0: em nome da cidade do Porto, eu quero dizer muito obrigado a estes campeões. Muito obrigado por projetarem o nome desta cidade, o nome desta região tão alto. E por provarem, com o seu esforço, com o seu trabalho, com o seu mérito, porque nada nos é dado, tudo é conquistado, por provarem que somos capazes de conquistar aquilo com que sonhamos.
1: Nos aliados, os jogadores do Porto continuam a desfilar perante os aplausos dos milhares de adeptos. Nuno Amaral é o repórter da Antena 1 que está no meio da festa. Junta-se agora em direto nesta edição.
2: Com uma mancha tremenda de milhares e milhares e milhares de pessoas por esta Avenida dos Aliados, azul e branco, obviamente, é a cor dominante. Milhares de pessoas que responderam a esse apelo que foi lançado por Pedro Brunhosa logo após as palavras de Pedro Duarte e de André Vilas Boas, o Vem Ter Comigo aos Aliados. E é muita gente, crianças sem sono, famílias inteiras, que está aqui a assistir a este desfile dos jogadores que saem dos Passos de Concelho, percorrem cerca de 140 metros, mais coisa menos coisa, numa passadeira que vai até meio da avenida e depois sobem. E depois há aquelas palavras que icónicas que ficam no Porto, como, por exemplo, a do espanhol Samu, também de Gabi Veiga, outro espanhol que abriram o dicionário do Porto para dizer que afinal são portugueses, com esse termo logo a seguir, que faz parte do léxico cotidiano do Porto, que é uma vírgula nesta cidade. Os dois utilizaram-na. Somos portugueses e o termo veio a seguir. Neste momento, com quase toda a atmosfera azul e branca, nomeadamente o céu, das luzes refletidas, há e insiste em estar uma multidão forte nesta praça do município do Porto, na Avenida dos Aliados, cartão de visita, onde ainda vão desfilando os jogadores que fazem parte da equipa campeã nacional.
1: Reportagem em direto de Nuno Amaral, com os tons azuis e brancos da festa do Porto na Avenida dos Aliados. São as comemorações oficiais do título 31, que começaram no estádio com a vitória por 1-0 frente ao Santa Clara. Passaram depois pela Ribeira do Porto e estão ainda na Avenida dos Aliados, depois da equipa ter sido recebida na Câmara Municipal, onde recebeu as faixas de campeões nacionais de futebol. Esta foi uma noite de decisões. O Sporting venceu o Gil Vicente por 3-0 e garantiu o segundo lugar na Primeira Liga de Futebol e, por consequência direta, um lugar na Champions. Rui Borges, o treinador dos Leões, era um homem satisfeito com o resultado.
3: Chegámos aos golos com naturalidade. Penso que depois, mais até para o fim da primeira parte, podíamos ter feito mais um golo. Uma segunda parte diferente, onde o Gil tentou ser mais pressionante logo nos primeiros 10, 15 minutos, sem uma aproximação ou duas, não me recordo muito bem, à nossa baliza. E depois fomos conseguindo controlar o jogo com bola e acabámos por fazer o 3-0 já numa parte final do jogo merecido, até pelas oportunidades também que fomos criando ao longo da primeira parte.
1: Já o Benfica venceu o Estoril Praia por 3-1 e vai jogar a Liga Europa em termos de competições europeias. No final do encontro, na habitual conferência de imprensa, José Mourinho revelou que foi contactado pelo Real Madrid através do seu agente, mas não adiantou se vai ou não deixar o Benfica.
4: Não assinei contrato com o Real Madrid, não tenho contrato com o Real Madrid, não tenho oferta, não tenho nada. A única coisa que tenho, e que mais uma vez eu tento ser o mais aberto e o mais honesto possível, é que eu não vou negar que o meu agente, não o Real Madrid, o meu agente é que falou comigo e disse-me, atenção, que pode haver uma situação real e séria com o Real Madrid. Vamos esperar. Ok, vamos esperar.
1: José Mourinho, ainda treinador do Benfica. A Aerogar das Lages, nos Açores, vai garantir todas as ligações aéreas e as emergências médicas nos próximos dias, apesar de um foco de contaminação detectado no combustível recebido, que está a obrigar a alguns constrangimentos. O plano de contingência foi ativado. Francisco Santos, o coordenador da Aerogar, em declarações ao jornalista Francisco Faria na Ilha Terceira. Francisco Faria é da Antena 1 Açores. Explica o que está a ser feito.
5: O combustível que chegou não cumpria com os parâmetros e, sendo assim, tem que ser retirado e temos que aguardar a chegada de novo combustível. No entanto, pusemos logo o nosso plano de contingência em ação. Todas as ligações estão asseguradas, não há qualquer problema. Foi emitido um nota de imediato a solicitar a todos os operadores aéreos que façam o chamado tanking ou então reabastecimento em outros aeroportos para reabastecermos o mínimo dos mínimos até chegar um novo combustível que deve chegar em dentro de 2-3 dias.
1: Francisco Santos, o coordenador da Aerogar das Lages. O presidente executivo do Banco Comercial Português apoia a intenção do Banco de Portugal, que quer diminuir a taxa de esforço nos créditos à habitação dos atuais 50% para 40% do rendimento das famílias. Em entrevista ao programa Conversa Capital, da Antena 1 e do Jornal de Negócios, Miguel Maia realça a prudência desta medida pensada pelo regulador face ao atual contexto internacional.
6: Diminuir a taxa de esforço, acho muito bem. Perceba a medida, ou seja, vamos ser mais cautelosos para garantir que, perante a imprevisibilidade que existe, as famílias tenham uma maior reserva DSTI, que é a capacidade, a taxa de esforço. No BCP, a média das operações anda nos 38%. Algum impacto terá, mas não me parece, perante a incerteza que haja no mundo, que não seja uma medida e que eu possa dizer não estou de acordo. Tenho que ver o que é que está escrito, mas à partida percebo a medida. Percebo o propósito e a medida.
1: Isso faria sentido também ao nível da maturidade do empréstimo?
6: O que temos que garantir é que a maturidade é adequada à vida contributiva e ao rendimento da pessoa ao longo daquilo que é a perspectiva de vida.
1: Em declarações aos jornalistas Rosário Lira, da Antena 1, e Hugo Neutel, do Jornal de Negócios, o presidente executivo do BCP defende que a garantia pública aos jovens deve continuar nos créditos à habitação. O gestor do BCP não antevê qualquer alteração com significado ao nível do incumprimento por parte das famílias. 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A Bulgária venceu a edição 70 da Eurovisão, que aconteceu esta noite em Viena da Áustria. A cantora Dara, de 27 anos, conseguiu a primeira vitória para o seu país neste concurso europeu com a canção Bangaranga. É um hino à festa e à emancipação.
7: Edição da jornalista Augusto Henriques. 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

Blue Eyes Crying in the Rain, um clássico da Fred Rose, popularizado por Willie Nelson no seu álbum de 1975, Red Headed Stranger. Versão ao vivo para o álbum Honeysuckle Rose, que conta igualmente com a participação de Emily Harris.

0: Massacre de Rodney Crowell, cantado por Emily Waris, igualmente com Ollie Nelson no seu álbum de Natal Light of the Stable, de 79. Esta é a versão mais conhecida ao vivo para a banda sonora do filme Honeysuckle Rose, Willie Nelson, com família e amigos.
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0: Country boy. Yeah. 57 anos depois, John Fogerty, recorrendo ao seu catálogo Creedence Clearwater Revival, Don't Look Now.

0: escreveu algumas das melhores e mais emblemáticas canções do rock norte-americano, John Fogerty, recorrendo ao seu catálogo dos Creedence Clearwater Revival. Don't Look Now vinha no álbum de 1969 do CCR, Willie and the Poor Boys.
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0: 57 anos depois, com os seus filhos Shane e Taylor, gravou aquela e outras 19 do seu catálogo, riquíssimo por sinal. No álbum seguinte do CCR, 70, Cosmos Factory, vinha esta, Run Through the Jungle, versão 2025. John Fogerty, RTP, Antena 1. 1995, 2026, 31 anos de viagens de costa a costa.

0: verdade podíamos fazer o resto da segunda parte desta emissão de Costa a Costa com este mesmo disco, com as regravações 2025 de John Fogerty, só de parte do seu catálogo.
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0: Mais duas, Run Through the Jungle, do álbum Cosmos Factory de 70 e Fortunate Son. Regressamos a Willie and the Poor Boys. Se por acaso não sabem quem é John Fogerty, é o homem que escreveu esta canção.

0: Mais uma para Legacy, álbum de 2025 de John Fogerty, o seu clássico de 1969 do álbum Bayou Country, Proud Mary, que teve uma outra versão intemporal na época 70-71 por Ike e Tina Turner. Sim, sim, é esta mesma. 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

primeiro single do então casal e dupla Ike e Tina Turner a ultrapassar 1 milhão de unidades vendidas. Proud Mary, escrita por John Fogerty, vinha no álbum Working Together da época 1970-1971. Foi single em maio desse ano 71. No verão do ano anterior, o primeiro grande sucesso da dupla para a etiqueta Liberty tinha sido uma outra versão, desta feita de Sly and the Family Stone. I Wanna Take You Higher.

0: Original do coletivo Sly and the Family Stone, do álbum Stand de 1969. A versão Ike e Tina Turner do verão de 1970.
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0: De volta aos clássicos, talvez o instrumental mais famoso de Freddie King. Gravações em 60, edição em 61, Let's Side Away and Dance Away with Freddie King. 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

King deixou-nos há 11 anos, aos 89 de idade, aqui celebrando uma amizade que tinha mais de 30 na altura, no ano 2000, uma amizade com Eric Clapton. O álbum Riding with the King, vencedor do Grammy 2001 para melhor álbum blues clássico, o clássico também do blues Kid to the Highway, um clássico de Big Bill Brunzi, popularizado por Charlie Seeger em 1940 e também por Little Walker em 1958, e do qual Eric Clapton fez várias versões. Atrás, nesta emissão de Costa a Costa, um outro rei do blues, Freddie King, Hideaway, gravação de 1960, edição em 61 para o álbum Let's Hide Away and Dance Away with Freddie King. Um outro gigante, no caso dois, mas o álbum que reavivou a última fase da carreira de John Lee Hooker, que nos deixou fisicamente em 2001. Este é o tema-título da Healer. John Lee Hooker, Carlos Santana.

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Atrás nesta emissão de Costa a Costa de Hiller, tema título do álbum de 1989 de John Lee Hooker, Ameias com Carlos Santana. É com David Ip, Carlos Santana, que vos deixo. Oficialmente o seu primeiro álbum a sol do verão de 1973, quando abraçava fortemente a espiritualidade. Meias igualmente com o seu amigo britânico John McLaughlin, o homem da Mayo Vishnu Orchestra. Love, Devotion, Surrender, Let Us Go Into the House of the Hordes. Despedidas do Pedro Costa, encontro marcado novamente para a semana, se for caso disso. Sábado para domingo, logo a seguir à meia-noite. Santana, McLaughlin. Bom domingo, bom fim de semana.

0: 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Duas horas no continente e na Madeira. Uma hora nos Açores. Edição da jornalista Ana Fernandes Silva.
1: Festa Rija no Porto esta noite. As comemorações do 31º título do Futebol Clube do Porto continuam nos Aliados. E é para lá que vamos agora em direto ter com o repórter Carlos Rui Abreu. Boa noite, Carlos. Estás nos Aliados já há algumas horas a acompanhar os adeptos portistas. A avenida mantém-se lotada?
2: Nesta altura já é a debandada dos adeptos do Futebol Clube do Porto e foram milhares e milhares que encheram a Avenida dos Aliados, como as outras artérias que acabam por desaguar na zona da Ribeira, depois de um dia de muito portismo, de exaltação do grande clube da cidade que sagrou campeão nacional pela 31ª vez na história. Os jogadores fizeram um percurso num autocarro até ao cais do Freixo, depois uma viagem de barco até ao cais da Ribeira, com muito fogo de artifício a acompanhar, na Ponte de Dom Luís a acontecer esse apogeu desse fogo, dessa iluminação, e depois de novo num trio elétrico a subirem as ruas da cidade até chegarem aqui aos Aliados. A partir daqui foi uma enorme festa, uma apoteose total, com os jogadores a serem recebidos na Câmara Municipal, foram à varanda, houve discursos de Pedro Duarte, presidente da Câmara Municipal de Porto, e também de André Villas-Boas, discursos muito marcados pelos agradecimentos e o desfile dos jogadores um a um numa passarela de cerca de 140 metros até meio da Avenida dos Aliados. A ladear essa passarela, milhares de adeptos do Futebol Clube Porto, completamente eufóricos por terem regressado ao título nacional 3 anos depois da última vez que o haviam conquistado. Agora é o final de festa. Na última hora, destaque ainda para uma homenagem a Jorge Costa, com o cantor Kevin James ser também muito saudado. Foi um momento muito simbólico, com os adeptos do Porto, alguns deles emocionados a presenciarem essa homenagem ao eterno capitão portista. Final de festa, foi um dia de exaltação ao Futebol Clube do Porto.
1: A festa nos Aliados, 4 anos depois, e vamos agora ouvir parte do discurso de André Villas-Boas, ele que discursou no palco instalado no centro da Avenida dos Aliados. O presidente do Porto começou por agradecer a todos os adeptos.
3: Agradecer-vos de coração todo o vosso apoio, todo o crescimento que temos vindo a ver da massa associativa do Futebol Clube do Porto. Vocês foram únicos também na conquista deste título. O Futebol Clube Porto voltou graças a uma equipa única, com um espírito de vitória único, e agradecemos deste coração a estes jogadores, ao nosso treinador Francesco Farioli, à direção do Futebol Clube do Porto, à administração do Futebol Clube do Porto e ao Jorge Costa.
1: O Futebol Clube do Porto é o campeão nacional desta temporada. O Sporting conquistou o 2º lugar ao vencer este sábado o Gil Vicente por 3-0, o que lhe vale ainda um lugar na Champions. Já o Benfica venceu o Estoril Praia por 3-1 e vai jogar a Liga Europa. Contas feitas, o campeonato termina com 88 pontos para o Porto, 82 para o Sporting e 80 para o Clube da Luz. O presidente executivo do Banco Comercial Português apoia a intenção do Banco de Portugal, que quer diminuir a taxa de esforço nos créditos à habitação de 50% para 40%. Em entrevista ao programa Conversa Capital da Antena 1 e do Jornal de Negócios, Miguel Maia realça a prudência da medida, tendo em conta o contexto internacional.
4: Diminuir a taxa de esforço? Acho muito bem. Perceba a medida, ou seja, vamos ser mais cautelosos para garantir que, perante a imprevisibilidade que existe, as famílias tenham uma maior reserva DSTI, que é a taxa de esforço. No BCP, a média das operações anda nos 38%. Algum impacto terá, mas não me parece, perante a incerteza que haja no mundo, que não seja uma medida e que eu possa dizer não estou de acordo.
5: Isso faria sentido também ao nível da maturidade do empréstimo?
4: O que temos que garantir é que a maturidade é adequada à vida contributiva e à vida e ao rendimento da pessoa ao longo daquilo que é a perspectiva de vida.
1: Em declarações aos jornalistas Rosário Lira e Hugo Neutel, o presidente executivo do BCP defende que a garantia pública aos jovens deve continuar.
4: O obrigo de garantia pública, o BCP tem 6 casos de incumprimento, todos eles relacionados com doença, divórcio e desemprego, todos.
6: E, portanto, não está preocupado com o eventual aumento do incumprimento destes créditos com garantia do Estado?
4: Não, nada mesmo. Não é muito, nada, estou tão preocupado, não é nada, estou tão preocupado com esses créditos que têm garantia de Estado como qualquer outro crédito à habitação que tenho na carteira do Banco Comercial Português.
1: Excertos do programa Conversa Capital que vai poder ouvir na íntegra depois do noticiário da 1 da tarde. Pela primeira vez, a Bulgária vence o Festival da Eurovisão. A edição 70 aconteceu esta noite em Viena. A cantora Dara, de 27 anos, conseguiu a primeira vitória para o país com a canção Bangaranga, um hino à festa e à emancipação. Em segundo ficou Israel e a fechar o pódio a Roménia. Portugal ficou de fora da final. A canção Rosa dos Bandidos do Cante foi eliminada na primeira semifinal.
0: Edição da jornalista Ana Fernandes Silva. 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

Ainda bem que está por aí a começar a folhear mais um destacável, o Magazine de Fim de Semana, na RTP Antena 1 e também na RTP Mundo, comigo, Aurélio Gomes, nas próximas duas horas. E quem vem, e quem se vai juntar a mim já daqui a pouco é a Ministra da Cultura, Juventude e Desporto, Margarida Balseiro Lopes. Está quase a cumprir um ano à frente do Ministério da Cultura e vamos falar disso. E de outras coisas, obviamente, também. Vamos juntar a nós também Marta Mateus, realizadora do novo filme A Força do Vento, é a sua primeira longa-metragem, e já vem com grandes elogios da New Yorker, por exemplo. A Força do Vento estreia-se na próxima quinta-feira em Portugal. E depois, na segunda hora, vamos ter aqui o nosso Pedro Miguel Ribeiro em reportagem no Museu da Farmácia, isto a propósito do Dia Internacional dos Museus, que se assinala na próxima segunda-feira, 18 de maio. Para início de conversa, damos os parabéns a Mike Oldfield e para isso ouvimos Moonlight Shadow.

0: Mike Oldfield fez ontem 73 anos, ouvimos-o aqui com o tema do 83, com a voz de Maggie Reilly, Moonlight Shadow. Isto em 83, 6 anos depois, nascia a nossa convidada de hoje, Margarida Balseiro Lopes, Ministra da Cultura, Juventude e Desporto, com a tutela da Igualdade. Seja bem-vinda, Sra. Ministra.
1: Olá.
0: É um prazer recebê-la aqui. Está quase a fazer um ano de Ministério da Cultura. Hoje vamos centrar-nos mais no um terço do seu Ministério, que será mais a cultura. Já dá para fazer um balanço? Qual foi o desafio maior deste primeiro ano?
1: Aquilo que mais impactante que fizemos foi a revisão do regime do mecenato, que foi aprovada há muito poucos dias na Assembleia da República.
0: Sim. Já vamos falar disso também.
1: E que naturalmente era uma reforma que o setor pedia já há muitos anos. Talvez o meu maior desafio numa fase inicial tenha sido a falta de regulamentação do Fundo de Fomento Cultural, que levou a que eu nas primeiras semanas de mandato tivesse 800 pedidos de audiência, porque havia o hábito dos apoios ao abrigo do Fundo de Fomento Cultural serem atribuídos de forma discricionária. E eu apercebi-me disso facilmente, sabia obviamente que havia problemas com o fundo, até pelo relatório que saiu em maio da IGF, da Inspeção-Geral de Finanças.
0: Estamos a falar de quanto dinheiro em média por ano é que
1: saiu lá? O fundo tem 40, 41, 42 milhões de euros. E serve para financiar fundações que até o ano passado eram financiadas sem nenhum contrato, protocolo com o Estado português.
0: Elas chegavam lá e diziam, queremos os 10 milhões que nos costumam dar, por exemplo.
1: No caso do CCB são 10 milhões e meio, este ano até serão 11, porque constituímos agora um fundo para a aquisição de obras de arte, serão 11 milhões. Mas o tema não está no financiamento destas fundações, destas entidades, está nos compromissos que estas entidades devem assumir, e em função desses compromissos o Estado financia X e é X e não é Y, porque há um racional. E eram também atribuídos.
0: E o que fez foi por regras.
1: Todas as fundações passaram a ser obrigadas à assinatura de um protocolo sem o qual não recebem financiamento anual, e não há apoios desde 5 de junho, que foi no dia em que eu tomei posse. Não há nenhum apoio discricionário que tenha sido tomado. Nós fizemos um regulamento que publicámos em outubro, e agora durante o ano vamos lançando avisos em que, vou dar um exemplo, o primeiro foi genérico e tive meio milhão de euros por concurso, não sou eu que avalio, como é evidente. Vamos utilizar agora esse fundo para lançar o novo aviso, meio milhão de euros em junho no Fórum Cultura, vamos fazer no Algarve.
0: Sim,
1: não vou dizer a área, o tema do aviso, porque quero anunciar no Fórum Cultura, mas escolhendo uma área, escolhendo um tema na cultura que seja transversal a várias áreas da cultura, e todos têm igualdade de circunstâncias.
0: Costuma dizer-se que raramente um governante gosta de abrir mão de poder. Esse poder discricionário que o Ministro da Cultura ou Ministra tinham, perdeu de bom grado?
1: Sim, porque eu não era capaz de decidir nenhum apoio de forma discricionária. Nós somos seres humanos, nós temos gostos, preferências pessoais e artísticas também.
0: Claro.
1: E era profundamente injusto isso impactar num euro de dinheiro que não é meu, que é dos
0: Muito
1: contribuintes.
0: E isso também já marca um pouco daquilo que é a sua visão da coisa.
1: Sim.
0: Eu tenho amigos no meio, para dizer isto assim.
1: E tem amigos.
0: E tem amigos.
1: Começou por dizer, tenho
0: amigos no meio que alguns, por exemplo, votam no PCP, outros por aí fora. E sabe que toda a gente me diz bem de si. Qual é o seu segredo? Até porque normalmente o meio da cultura, para pôr a coisa assim, costuma ser vocal nos seus protestos, enfim, nas suas reivindicações. E neste ano, tirando uma crítica aqui ou acolá, a coisa tem estado pacífica. Por isso volto à pergunta, qual é o seu segredo?
1: Não serei boa juíza em causa própria. Aquilo que eu,
0: mas tenho um palpite, provavelmente.
1: Aquilo que eu procuro fazer é ouvir antes de decidir, e justificar as decisões que eu tomo, que naturalmente agradam umas pessoas ou desagradam outras. É normal, mesmo esta decisão que há pouco eu lhe dizia. Se me pergunta se não houve pessoas que ficaram com as expectativas defraudadas, sim, mas também é verdade que não me disseram que a decisão que eu tinha tomado era errada.
0: Porque racionalmente é difícil justificar que é errado. Sim, estou a perceber. Mas então, o seu segredo é ter conversado com muita gente, é ir ouvir.
1: É conversar e estar presente. Sabe que uma das coisas que eu me apercebi na cultura é que é preciso que os ministros estejam presentes. Uhum. Em iniciativas, em ações das entidades da cultura, das públicas, sim, mas também das privadas. Eu entrei em algumas instituições que dependem diretamente de mim, Ministério da Cultura, onde nunca tinha entrado um Ministro da Cultura, como foi o caso da Academia de Belas Artes.
0: Nunca lá tinha ido um Ministro da Cultura?
1: Um Ministro, não. E na EGAC, um dos senhores que no fim, porque eu fui a todas as salas e gosto de conhecer as pessoas, não só quem as dirige, mas conhecer quem faz as casas.
0: Sim.
1: E um dos últimos senhores a que eu cumprimento diz-me, é a terceira... não sei quantas décadas, é a terceira vez que o ministro cá vem. E eu acho que isto tem de ser a prática.
0: O que é que tem ouvido? De tanta gente que tem ouvido, o que é que tem mais ouvido?
1: Em relação...
0: o que é que lhe chega aos ouvidos de queixas, de ânsias, da gente com quem tem conversado? Há alguma coisa que seja transversal a essa gente toda?
1: Há uma preocupação transversal. Tem a ver com os hábitos culturais. Se nós conseguirmos que os portugueses tenham melhores hábitos culturais e vão mais vezes ao cinema, leiam mais, vão a mais espetáculos de dança, de música, vejam e apreciem mais o artesanato, o folclore, as bandas filarmónicas, enfim, vão aos museus, isso é bom para a cultura. É por isso que eu tenho insistido muito no tema dos serviços educativos e da mediação cultural. Nós também temos de mostrar quanto é o mais precocemente possível estimular o gosto e o amor à cultura, porque isso é o que verdadeiramente dará sustentabilidade ao setor. E eu não acredito que as coisas, as áreas sejam concorrentes, não.
0: Não, são complementares, não.
1: Se habitua desde pequenina a ir a um museu, mais facilmente vai pegar num livro para ler, vai apreciar música, vai apreciar dança, sem prejuízo de cada um depois de nós gosta, sim, mais de umas coisas do que de outras, faz parte, mas que gostemos de alguma coisa, até porque a cultura tem um potencial brutal para nos inquietar e para nos tornar mais conscientes e críticos. Isso também é bom para a democracia.
0: Claro que é. Provavelmente é uma das melhores armas contra os discursos de ódio e outros. Portanto, o que eu estou a perceber é que talvez haverá muitas outras coisas, mas aquilo que une todas essas conversas é haver mais gente a usufruir de atividades culturais.
1: E mostrar que a cultura é muito rica.
0: Uhum.
1: É por isso que eu até numa entrevista ao Expresso terei chocado algumas pessoas quando disse eu não ia definir o que é que era a cultura.
0: Não vou ser eu que vou dizer o que é a cultura. Sim.
1: E o que eu queria ali transmitir é da mesma forma que a cultura é feita de museus, de património, de teatro, de dança, de música, também é feita de artesanato, de folclore, e foi esta abrangência que eu procurei transmitir na minha resposta. E significa que nós também temos de afastar uma ideia que às vezes fica, que a cultura é para algumas pessoas e que não é para outras.
0: Sim, a ideia da alta cultura e da baixa cultura, sim.
1: Não.
0: Mas isso já desde os tempos do Jacques Lang, que já não está.

0: com o Porque, da Sofia de Melo Brainas. É um tema de 1970, acho que saiu num dos poucos discos que foi editado do Francisco Fanhais, para quem não sabe, um padre progressista.
1: É verdade.
0: Que depois
1: foi penalizado por isso.
0: Foi muito penalizado. Porquê é que se lembrou do Francisco Fanhais?
1: Porque é uma das músicas da minha vida. Tem várias razões. Uma delas porque me leva à minha infância e às viagens de carro que fazia com os meus pais, porque era uma música que de alguma forma o meu pai mais discreto, mas que eu e que a minha mãe declamávamos enquanto ouvíamos.
0: Uhum.
1: Em segundo lugar, porque me identifico com o que diz o poema da Sofia, que é obviamente uma crítica social, de contestação à hipocrisia, à dissimulação, e que apela a uma verdade de cada um de nós na relação connosco, na relação com os outros e na relação com o mundo.
0: Então vamos ouvir, e já voltamos a falar com Margarida Balseiro Lopes, Ministra da Cultura, Juventude e Desporto, hoje connosco no Destacável.

0: É do álbum Canções da Cidade Nova, de 1970, este tema de Francisco Fanhais, com um poema de Sofia de Melo Brainerd, escolha da nossa convidada de hoje, Margarida Balcer Lopes, a Ministra da Cultura, Juventude e Desporto. Senhora Ministra, há pouco falávamos do mecenato e da lei do mecenato, foi agora aprovada, a regulamentação vai acontecer. Eu vou querer saber quais são as grandes novidades, mas há sempre uma coisa que me gera alguma reflexão, se quiser. Porquê é que há tão pouca sensibilidade das empresas portuguesas para o mecenato? Mesmo que os apoios sejam só os que estão ainda na lei anterior. Porquê é que é tão difícil a algumas entidades culturais conseguirem apoios por via privada?
1: Há vários temas, mas um deles é essa cultura de mecenas, de mecenato, que objetivamente em Portugal é um desafio

0: Nós temos de enfrentar, mas depois há constrangimentos práticos que nós temos de corrigir, porque o sistema, como tem sido, é muito burocrático, escolhe áreas da cultura que podem ser apoiadas, outras não podem ser apoiadas, e é um regime também pouco transparente.
1: Como assim?
0: É tudo muito à base dos e-mails, os pedidos, porque tem de haver aqui dois processos em simultâneo. Que é o mecenas, sim, quem dá o donativo, e na perspectiva de quem recebe o donativo tem de ser uma entidade elegível. E o processo de reconhecimento demora muito tempo e funciona com falta de regras que sejam muito claras, coisa que nós corrigimos ao positivarmos alguns desses aspectos na lei e depois a seguir na portaria, e ao garantir transparência, porque diz-me assim: eu por acaso gostava de ser mecenas, quero dar um apoio.
1: Sim, sim.
0: E agora pergunta-me, a quem é que eu posso dar? Não sabe, porque não há uma lista pública de entidades que sabe que as fundações são elegíveis, os teatros nacionais. O que é que nós precisamos de garantir? Que todas as outras entidades com estruturas mais pequenas, provavelmente a precisarem mais do mecenato, que tenham igualdade de armas e que haja uma lista pública de todas as entidades que podem receber.
1: É uma espécie de simplex do mecenato, se quiser. Simplificação
0: é uma lista
1: do
0: pública. Sim, sim. Quer, o Aurélio quer dar um donativo. Muito bem. Vai a uma lista e escolhe.
1: Porquê é que eu não posso escolher a estrutura criativa que me apetecer? Porquê é que tem que estar numa lista? Isso é claro?
0: Não, tem de saber quais é que são as entidades que podem receber mecenato. Porque não,
1: não é qualquer entidade que pode receber.
0: Não, ou seja, basicamente uma empresa que dá 100 euros, que dá 1000 euros, que dá 10 mil, que faz um donativo a uma entidade da cultura, para que seja um mecenato,
1: para que seja considerado legalmente
0: mecenato, para que seja um donativo, tem de preencher um conjunto de requisitos. E a entidade que recebe tem de ser uma entidade habilitada a receber o donativo.
1: Sim, já estou a perceber.
0: Porque senão o que é que vai acontecer do lado da empresa que deu? Aquele gasto não é aceite, nem é majorado. Ou seja, nem tem um benefício, e arrisca-se a que aquilo, se não for considerado como patrocínio, seja, não seja aceito, e portanto a empresa até é penalizada por. Portanto, lista pública. Dois, é importante que haja uma relação entre quem dá e quem recebe. Nós, além das entidades, nós criamos a figura do título de iniciativa cultural, que é a Aurélio dizer assim: eu quero financiar, quero ser mecenas de uma peça que vão fazer sobre a vida de Luís de Camões.
1: Sim.
0: E portanto, se aquela iniciativa que estará na plataforma for elegível, já não é só uma entidade, porque pode ser uma entidade que à partida não era elegível, mas que apresentou um projeto e que tem um projeto ali capaz de receber um donativo.
1: Mas essa era a minha dúvida. Quem é que decide o que é elegível?
0: Nós elencamos, alargamos o leque, ou seja, passámos a incluir artesanato, folclore, moda, design, órgãos de comunicação social. Um dos exemplos que mostra a pertinência
1: no fundo
0: disso.
1: Nesse elencar de atividades está a responder a quem lhe perguntou o que é cultura.
0: Sim.
1: Na verdade.
0: Sim.
1: Porque
0: sim,
1: está a elencar todas as atividades que são elegíveis para mecenato. Outra, como o nosso tempo é curto, vamos saltar, mas de qualquer modo, só para terminar este assunto, parece-lhe que as empresas vão ser mais sensíveis a este novo formato?
0: Mas nós também temos de contribuir para que essa cultura de mecenato exista, e portanto nós agora, o diploma foi aprovado a semana passada, foi uma autorização legislativa, portanto terá de vir ainda a Conselho de Ministros agora nos próximos dias. Faremos uma portaria, e o meu objetivo é que entrará, pois ainda vai obviamente ao Presidente da República, ainda algures, não sei se julho, se agosto, o meu objetivo é em setembro fazer uma cerimónia de apresentação do que é que muda, de que forma é que as entidades podem aproveitar este novo regime, e chamar as empresas também para a discussão.
1: Vamos passar das empresas para, eu acho que é uma das meninas dos seus olhos, meninas porque é medida, o cheque-livro.
0: O cheque-livro.
1: Não estou enganado, pois não?
0: Não é.
1: Já está em vigor há quanto tempo?
0: Está desde o início do ano.
1: Sim, já se pode também, é mais um caso, pode-se fazer um balanço?
0: Sim, nós estamos com perto de 40 mil cheques emitidos. A medida ainda vai decorrer até final do mês de junho. Vamos ter agora algumas iniciativas de promoção do cheque livro, que nós aumentámos da primeira para a segunda edição o valor de 20 para 30 euros e o nosso objetivo de
1: o
0: facto
1: valor
0: é,
1: atual é 30 euros.
0: É 30 euros e é possível todas as coisas que nós corrigimos. Imagine-se, o livro, o cheque anterior era de 20. Se o livro era 19 euros, não era possível usar o cheque, porque o livro era um valor.
1: É aquelas coisas em que o Estado português cheios. Muitas vezes.
0: Nós corrigimos. Neste caso, se for 28 euros, está tudo bem.
1: Não há problema nenhum. Recebe troco, não.
0: Não, isso também não. Tanto ao mar nem tanto à terra.
1: Sim, não há problema.
0: Nós queremos é que os jovens leiam mais.
1: Já agora, vale a pena dizer que é para jovens nascidos entre
0: 2007 e 2008.
1: 40 mil já é um número.
0: Checklivre.gov.pt.
1: Sim.
0: É ir lá, chave móvel, recebe QR Code e depois tem a lista das livrarias aderentes e é ir e usar o cheque livre. Peço desculpa por este momento de publicidade.
1: Fiz muito bem porque estamos aí na mesma luta, que se leia muito.
0: É.
1: Outra das suas lutas, parece-me, é a internacionalização da cultura portuguesa. Aliás, está acabadinha de regressar da Bienal de Veneza.
0: É verdade.
1: Aliás, estando no seu Instagram, percebe-se que a ministra está em tudo.
0: Isso queria eu ter o dom da ubiquidade.
1: Sim, mas deve ter dias muito difíceis.
0: Não tenho, hoje levantei mais 5 da manhã.
1: Está aqui fresca como uma alface. Mas quanto à internacionalização, qual é a sua estratégia?
0: Na internacionalização nós temos aqui duas dimensões. Temos a dimensão daquilo que é o valor intrínseco da cultura, mas a cultura tem também um valor ao nível da diplomacia cultural e tem um valor económico. E aquilo que nós queremos é criar condições para que a nossa cultura, e aqui eu estou a falar dos nossos artistas, dos nossos criadores, possam ter melhores condições para darem a conhecer o seu valor fora de portas. E para isso é fundamental que as entidades públicas trabalhem em articulação. Aqui estou a falar da cultura, nomeadamente o GEPAC, que é o organismo na cultura que tem este papel de coordenação, o Camões, o Instituto Camões, a ICEP e o Turismo Portugal. E é isso que nós temos procurado fazer. Vamos agora lançar um concurso de internacionalização, um prémio, que visa distinguir as entidades que mais se destacam ao nível da internacionalização. Passámos a recolher as iniciativas que todas as entidades da cultura têm ao nível da internacionalização, porque era uma informação que, enfim, que não era disponibilizada. E vamos lançar até o final do ano uma linha de 1 milhão de euros para apoiar artistas e criadores no seu processo de internacionalização, que vai passar por apoiar a presença numa feira do livro, numa mostra, enfim. O nosso objetivo é apoiar os nossos artistas.
1: E qual é o seu objetivo em termos de orçamento para o seu ministério? Eu sei que aumentou.
0: É, o nosso compromisso é de 24 a 29, 24 a 28, aumentarmos a 50% aquilo que é o orçamento da cultura, e aqui é especialmente relevante as receitas de impostos, e estamos a fazer esse caminho.
1: Muito bem. Vamos ouvir mais música. Daqui a pouco vamos falar com a realizadora Marta Mateus, que vai ver o seu último filme, A Força do Vento, que vem incensado da melhor maneira pela New Yorker, por exemplo. Ele vai estrear-se na próxima semana. Vamos falar com esta realizadora. Quanto a nós, voltamos a falar depois das notícias com a ministra Balseiro Lopes, Margarida Balseiro Lopes, ministra da Cultura, Juventude e Desporto. Para já ficamos com Os Vizinhos. Casar é para esquecer. Vem do Alentejo e é do Alentejo que vamos falar com Marta Mateus daqui a pouco.

0: Esquecer. Estávamos aqui a ouvir Casar é para Esquecer, no Destacável, Os Vizinhos, um grupo de amigos alentejanos, e é do Alentejo que vamos falar já a seguir a propósito do Fogo do Vento. É o novíssimo filme de Marta Mateus. O filme foi filmado há já uns anos, logo a seguir à pandemia, foi estreado, na verdade, o acabado em 2024, depois andou a fazer um percurso por vários festivais, vem com notas muito altas de órgãos de comunicação como a New Yorker, que diz que é um dos 20 melhores filmes de 2025. Estou a falar do filme de Marta Mateus, que está hoje connosco. Marta, bem-vinda.
1: Obrigada.
0: Ter a New Yorker a dizer bem do seu filme é o quê?
1: Para começar, é um grande espanto, não é? Uhum. É preciso dizer que a New Yorker, tal como outras revistas noutros países, quer dizer, revistas com esta dimensão, eles estão-se a referir aos filmes estreados naquele ano, não é? Mas é claro que nos Estados Unidos estreiam muitos, muitos, muitos filmes.
0: Eu não vou dizer milhares, mas é provavelmente verdade, não sei.
1: Sim.
0: E estar nos 20 melhores.
1: Sim, e o nosso distribuidor nos Estados Unidos é um distribuidor relativamente pequeno, não, quer dizer, na dimensão e no trabalho que faz, mas tem um catálogo de autores muito escolhidos, e eu fiquei muito espantada quando eles quiseram o meu filme.
0: Sim, porque estreou na Argentina, Uruguai e Estados Unidos.
1: Estados Unidos. E agora vai estrear na Coreia do Sul.
0: Of all places.
1: Que são sítios um pouco improváveis, não é?
0: Eu, por acaso, olhando para os filmes que me chegam a mim, na volta ao outro, chegaram outros, mas que me chegam a mim da Coreia do Sul, percebo perfeitamente que gostem do seu filme.
1: Sim, eu estreiei o filme lá na Coreia do Sul, num festival que é o Jeonju Film Festival, que é um festival muito antigo e...
0: E ganhou um prémio, não foi?
1: E em Jeonju não ganha, foi na Ásia, ganha com o filme anterior um prémio em Hiroshima.
0: Os Farpões Baldios.
1: Farpões Baldios.
0: Então era isso que eu estava a fazer confusão, sim, exatamente. Sim, sim.
1: Que era uma curta-metragem, que eu filmei com alguns dos protagonistas com quem eu trabalho neste novo filme.
0: E de algum modo este novo filme, que se estreia já agora em Portugal na próxima quinta-feira,
1: no dia 21 de março.
0: No dia 21, sei que tenho uma queixa a fazer em relação às salas, já vou falar disso. Mas vai estrear-se. É, na verdade, uma continuação desse trabalho começado no Farpões Baldios.
1: Sim, esse primeiro filme é uma curta-metragem que estreou no Festival de Cannes, na quinzena dos realizadores, que agora se chama Quinzaine des Cineastes. Ou seja,
0: a quinzena dos cineastas, vá.
1: Sim.
0: Literalmente traduzido.
1: Sim, porque é importante isso também, não é? Porque era os realizadores no masculino, e agora, para não haver realizadores e realizadoras, ficam em francês o D não tem género,
0: sim.
1: E portanto simplificou-se e incluiu-se toda a gente, não é? E esse filme viajou muito, muito pelo mundo, e foi um grande espanto para mim, porque eu achava, bem, não se percebe nada do que eu fiz, não sei fazer isto, e nem em Lisboa vão perceber, porque isto é aqui uma coisa do Alentejo, isto não se percebe nada. E não é assim, não só em Lisboa, em outros sítios, e no Japão, não é? E nos Estados Unidos, esse filme, por exemplo, também foi programado no New York Film Festival, teve em festivais por todo o mundo e continua a ser mostrado. E agora, por exemplo,
0: aliás, estreou-se em Locarno, este último, não foi?
1: Este último estreou em Locarno, não é?
0: Sim.
1: O outro, o anterior, é que estreou em Cannes. E já nessa altura foi um espanto, e pronto, eu continuei a trabalhar com a mesma comunidade, e é assim uma espécie de continuação, sendo que é um trabalho daquilo que me diz respeito a mim enquanto cineasta, muito mais elaborado, muito mais complexo, onde eu pude aprofundar tecnicamente, mas onde eu tive a oportunidade também, porque sou produtora, decidir que ia continuar a fazer.
0: Teve um controle total sobre o processo que queria.
1: Sim, sim.
0: Deixa-me partilhar consigo aquilo que... Eu tomei umas notas em relação ao seu filme. Um som absolutamente imersivo. Eu voltei aos meus verões da aldeia. O som das cigarras, dos insetos, do vento nas folhas, o pisar da terra batida. Depois, câmara fixa, 99% do filme é câmara fixa, são grandes retratos com uma cor e uma luminosidade inacreditável. No IA American, coisa que eu já não vi há muito tempo.
1: Sim, senhor.
0: Que é, no fundo, filmar a noite de dia sem iluminação, grosso modo. Mas pessoas que não são atores profissionais e frases de sabedoria popular que eu imagino que tenham sido escritas por si ou as ouviu. Por exemplo, Deus não podia estar em todo lado, por isso fez as mães. Não sei, é a sua?
1: Não.
0: Okay.
1: Eu sou muito boa a roubar.
0: Faz muito bem, um bom ladrão. Sim. Um milhão de anos de perdão. Outra que eu tomei: hoje já ninguém sabe da Terra, por isso há máquinas para tudo. Coisas assim no estilo. Fiz uma boa síntese do que é o seu filme.
1: Sim.
0: O que
1: sim.
0: é que faltou? Muita coisa, mas...
1: Sim, não, mas é uma ótima síntese, quer dizer, com a sua apreciação, não é? Do seu ponto de vista de
0: claro, não é muito subjetivo.
1: Sim, sim, mas ou seja, o som é muito detalhado.
0: Que é uma coisa rara em Portugal. Trabalhar bem o som.
1: Eu sou um bocadinho maluquinha do som e as pessoas do som sofrem um bocado comigo. porque eu digo, não, isso não, não, o que é que estás a fazer? Isso não está lá. E isso que disse agora para mim é muito importante, porque eu sei o que é que lá está. Porque eu nasci no meio do campo, eu vivi.
0: Faltou dizer que aquilo é Alentejo profundo.
1: Sim, sim.
0: Sim, no final de verão, nas vindimas. Aquilo sim. começa com uma vindima.
1: Exatamente. E eu acho que é tão rico, a natureza é tão rica e aquela paisagem é tão rica, que a única coisa que eu tento fazer, esse para mim é o meu trabalho, é, agora estava a pensar no Cézanne, não é? No pintor que pintava repetidamente a mesma montanha, não é? Mas para mim, o que eu consegui criar no processo de trabalho, de ir todos os dias, o cinema é uma arte muito pesada, é uma estrutura muito pesada, porque normalmente é feito com equipas muito grandes, porque tem há muitas funções técnicas, há muita coisa que é preciso acontecer para fazer um filme. E o que eu queria fazer era precisamente ir como o pintor vai para o seu ateliê, e na verdade o ateliê neste caso eram as árvores, não é? E eu criei condições de produção para poder fazer isso que
0: menos dizer, pesadas. Se quiser.
1: É, aparentemente pode parecer um pouco mais pesado, e era mais pesado porque caía muito sobre, quase exclusivamente sobre mim, não é?
0: Mas portanto... eu por acaso disse menos pesadas no sentido de equipa mais curta.
1: Sim,
0: não é?
1: Sim.
0: Mais ligeirinha para se mover e se posicionar como quer.
1: Exatamente, e o que eu descobri foi que, quer dizer, de facto, eu quase que era mais, o trabalho era mais profundo e eu conseguia fazer mais coisas estando sozinha, porque tinha que fazer muita coisa, não é? Tinha que ir buscar as pessoas, levava o guarda-roupa, às vezes levava café e água e não sei o que, eu chegava lá, tirava a câmera, eles estavam lá um bocadinho porque aquele sítio é extraordinário.
0: É
1: e eles, as pessoas também adoravam estar lá, portanto não era problema nenhum estar ali à espera, e eu montava a câmera e não sei o que, e depois começávamos a trabalhar. E o que aconteceu é que aquilo que a relação que se estabeleceu entre mim e aquelas pessoas, que ainda por cima não são, como disse, atores profissionais, mas para mim são atores que trazem uma carga de realidade, porque nós estamos a falar da nossa vida, não é?
0: Da vida e das memórias daquela gente que recua até à Primeira Guerra, passando pelo Estado Novo, Guerra Colonial, coisas atuais, portanto há ali um lado mágico. Ali alguns, não sei até se não foi na informação peço desculpa,
1: no dossiê de imprensa,
0: exatamente, estava-me a falhar a expressão. É um filme coral.
1: Uhum.
0: Porque há aqui qualquer coisa. Mas olha, o nosso tempo está a esgotar-se muito rapidamente.
1: Sim, sim.
0: Eu sei que tinha uma queixa a fazer quase à ministra que está aqui no programa, acerca das salas, não é?
1: Desencontrámos-nos nos corredores da RTP.
0: Ela foi tomar um cafezinho. Mas acerca das salas.
1: Sim, acerca das salas de cinema. Esse filme coral tem muito a ver com o Alentejo, tem a ver com o coletivo, não é? E nós também, enquanto coletivo, no cinema português, somos muitas vozes, e o cinema é, como vimos, como começou por dizer, este filme passou por tantos sítios como têm passado outros de outros cineastas portugueses e portuguesas, e aqui é muito difícil nós mostrarmos os filmes, não é? E agora quer dizer, há uma série de cineteatros que estão equipados com sistemas muito melhores do que os anteriores, e nós podemos eventualmente mostrar os filmes aí, mas a distribuição comercial é muito difícil.
0: É muito difícil. E muito, portanto, mais para um filme do teor do seu, eu imagino.
1: Sim, só que, por exemplo, como na rádio é obrigatório passar música portuguesa, não é? Há cotas.
0: Muito bem.
1: Deixo essa sugestão à senhora ministra.
0: Eu vou transmiti-la à ministra.
1: Que pensem em cotas para o cinema português, que isso talvez seja uma forma de não só divulgarem, como protegerem e promoverem aquilo que se faz cá.
0: Marta Mateus, muito obrigado por ter vindo. Deixe-me dar pessoalmente os parabéns a um grande filme.
1: Muito
0: Fogo
1: obrigada.
0: Do Vento é quase um ato de resistência numa narrativa que desafia as narrativas a que estamos habituados, às formas de contar histórias a que estamos todos habituados. Já deitamos pelos ouvidos. Isto é uma outra maneira de contar a mesma história. Ou outra história. Muito obrigado.
1: Muito
0: e
1: obrigado.
0: Já agora felicidades para o filme. Quanto à música, vamos até às notícias com Billie Eilish, ainda do seu último álbum, de há 2 anos. Vamos ouvir este L'amour de ma vie e voltamos depois com Margarida Balseiro Lopes, Ministra da Cultura, para a segunda parte do Destacável.

0: 3 horas no continente e na Madeira. 2 horas nos Açores. Edição da jornalista Ana Fernandes Silva.
1: O Sporting conseguiu segurar o segundo lugar da Primeira Liga de Futebol ao vencer o Gil Vicente por 3-0. Os Leões garantem ainda um lugar na Liga dos Campeões ao terminar a temporada com 82 pontos, mais 2 do que o Benfica. O treinador Rui Borges considera que terminar em segundo era o mínimo que a equipa merecia.
2: Em relação ao segundo lugar, dentro daquilo que eram os objetivos possíveis, acaba por dar algum valor e algum ser aquilo que foi a época de toda esta equipa, todo este grupo. Penso que era o mínimo que eles mereciam, acima de tudo, naquilo que era o campeonato, por a capacidade que tiveram, por a qualidade que demonstraram ao longo de todo o tempo, e não foram 15 dias menos bons que apagam tudo aquilo que foi a época e a extraordinária época que eles fizeram.
1: O rescaldo do técnico dos Leões, Rui Borges. Já o Benfica venceu o Estoril Praia por 3-1 e vai jogar a Liga Europa. No final do encontro, José Mourinho deixou a porta de saída aberta, admitindo pela primeira vez que há um interesse por parte do Real Madrid, apesar de para já apenas existir proposta de contrato apresentada pelos encarnados.
3: Não assinei contrato com o Real Madrid, não tenho contrato com o Real Madrid, não tenho oferta, não tenho nada. A única coisa que tenho, e que mais uma vez eu tento ser o mais aberto e o mais honesto possível, é que eu não vou negar que o meu agente, não o Real Madrid, o meu agente é que falou comigo e disse-me, atenção, que pode haver uma situação real e séria com o Real Madrid. Vamos esperar. Ok, vamos esperar.
1: Mourinho disse ainda que pretende tomar uma decisão quanto ao futuro na próxima semana. Foi um sábado de muito futebol e muitas decisões. Destaque para a subida à Primeira Liga do Académico de Viseu, que regressa ao principal escalão 37 anos depois. Surpresa, não foi o título de campeão entregue ao Futebol Clube do Porto, que levantou a taça numa festa que começou durante a tarde e prolongou-se noite dentro na Avenida dos Aliados. André Villas-Boas discursou e dedicou as primeiras palavras aos adeptos portistas.
4: Agradecer-vos de coração todo o vosso apoio, todo o crescimento que temos vindo a ver da massa associativa do Futebol Clube do Porto. Vocês foram únicos também na conquista deste título. O Futebol Clube do Porto voltou graças a uma equipa única, com um espírito de vitória único. E agradecemos deste coração a estes jogadores, ao nosso treinador Francesco Farioli, à direção do Futebol Clube do Porto, à administração do Futebol Clube do Porto e ao Jorge Costa.
1: Agradecimentos de André Villas-Boas. Também o presidente da Câmara, Pedro Duarte, agradeceu aos campeões por provarem que o Porto é capaz.
5: Em nome da cidade do Porto, eu quero dizer muito obrigado a estes campeões. Muito obrigado por projetarem o nome desta cidade, o nome desta região tão alto. E por provarem com o seu esforço, com o seu trabalho, com o seu mérito, porque nada nos é dado, tudo é conquistado. Por provarem que somos capazes de conquistar aquilo com que sonhamos.
1: O Futebol Clube do Porto levanta assim a taça 4 anos depois. No resto da atualidade, este domingo, Nuno Melo vai ser reeleito presidente do CDS-PP para um terceiro mandato. O documento com a estratégia a que se apresentou ao Congresso Nacional em Alcobaça foi aprovada por larga maioria depois de várias horas de discussão. Inês Ameixa.
6: Está aprovada por larguíssima maioria do Congresso.
7: Com a moção de estratégia global aprovada, numa votação de braço no ar, Nuno Melo é este domingo reeleito líder do CDS. O texto do adversário, Nuno Correia da Silva, teve apenas 8 votos a favor. Já a moção da Juventude Popular acabou retirada. Durante mais de 10 horas, os congressistas discutiram o futuro do partido e que CDS querem para os próximos anos. Ouviram-se críticas de que os centristas devem afirmar afirmar-se na coligação com o PSD, mas também que o CDS não é muleta de ninguém. Telmo Correia foi dos últimos senadores a falarem ao Congresso, já perto da uma da manhã. O vice-presidente do partido responde aos que defendem que o CDS deve ir a votos sozinho em próximas eleições.
8: Não há eleições no mandato que hoje, aqui, hoje e amanhã iremos conferir à nova direção. Não há eleições previstas nos próximos 3 anos. Portanto, este não é o tempo de tomar essa decisão. Mas quando essa decisão tiver que ser tomada, o partido, o presidente do partido, os dirigentes do partido, nós todos, se for para ir sozinhos, estaremos mais fortes, vamos sozinhos, nunca tivemos medo de ir a votos e fomos sempre a votos pelo CDS e só pelo CDS.
7: O mesmo considera Nuno Melo, que será reeleito para um terceiro mandato à frente do CDS. É a ele que cabe agora apresentar a lista à Comissão Política Nacional, que é votada este domingo de manhã, antes do discurso da consagração.
1: A sessão de encerramento com o discurso de vitória de Nuno Melo está marcada para o meio-dia e meia. O presidente executivo do Banco Comercial Português apoia a intenção do Banco de Portugal, que quer diminuir a taxa de esforço nos créditos à habitação de 50% para 40%. Em entrevista ao programa Conversa Capital, da Antena 1 e do Jornal de Negócios, Miguel Maia realça a prudência da medida, tendo em conta o contexto internacional.
9: Diminuir a taxa de esforço, acho muito bem. Perceba a medida, ou seja, vamos ser mais cautelosos para garantir que, perante a imprevisibilidade que existe, as famílias tenham uma maior reserva DSTI, que é a capacidade, a taxa de esforço. No BCP, a média das operações anda nos 38%. Algum impacto terá, mas não me parece, perante a incerteza que haja no mundo, que não seja uma medida e que eu possa dizer não estou de acordo.
1: Isso faria sentido também ao nível da maturidade do empréstimo?
9: O que temos que garantir é que a maturidade é adequada à vida contributiva e ao rendimento da pessoa ao longo daquilo que é a perspectiva de vida.
1: O presidente executivo do BCP defende ainda que a garantia pública aos jovens deve continuar. O programa Conversa Capital vai passar em antena, na íntegra, depois do noticiário da 1 da tarde.
0: Edição da jornalista Ana Fernandes Silva. 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

Voltamos a folhear o destacável deste fim de semana, o magazine de fim de semana da Antena 1, RTP Antena 1 e RTP Mundo, comigo a Aurélio Gomes, ainda na próxima hora, também com Margarida Balseiro Lopes, a cumprir um ano, praticamente, à frente do Ministério da Cultura, Juventude e Desporto, é a nossa convidada hoje, e depois, mais à frente, vamos também contar com a reportagem do Pedro Miguel Ribeiro, ele que foi até ao Museu da Farmácia, é um dos museus possíveis para visitar no Dia Internacional dos Museus, ou este fim de semana, ou quando lhe apetecer. De qualquer modo, ele foi até ao Museu da Farmácia e vai contar-nos tudo daqui a pouco. E porque temos connosco a Ministra da Cultura, vamos ouvir música de um Ministro da Cultura.

0: Ouvimos aqui Gilberto Gil, esteve no palco deste destacável, com este tema de 1981, palco do álbum Luar. É curioso, ele também foi Ministro da Cultura do Brasil nos primeiros anos do século XXI. E hoje temos aqui a Ministra da Cultura, Juventude e Desporto, Margarida Balcer Lopes. Quando foi convidada este ano para ser Ministra da Cultura, uma pessoa que vem de fora do meio, para usar outra vez essa expressão, o meio, primeiro, quando disse sim, foi com dúvidas, foi com muita certeza?
1: Quem tem demasiadas certezas, acho que
0: vamos
1: não
0: falar,
1: sabe exatamente.
0: Vamos falar de Cavaco Silva.
1: Não, aquilo que eu estou a dizer é que nós devemos ter sempre o peso da responsabilidade.
0: Sim.
1: E, portanto, devemos ter confiança nas nossas capacidades, certo? Mas tendo a humildade de reconhecer que todos os dias nos colocam à prova. Isso é válido para a política ou para qualquer outra área.
0: Vindo de fora do meio, sentiu que no início foi olhada assim, não digo com condescendência, desconfiança.
1: Estranha esta pergunta. A questão
0: ainda
1: da condescendência não tem a ver com...
0: Pois é
1: isso.
0: E jovem.
1: E jovem. A condescendência não...
0: espera, e o woke, segundo chega.
1: A questão da condescendência não tem a ver com a pasta.
0: Tem mais a ver com o género ou a idade?
1: As duas combinadas.
0: Okay. Idadismo e o género.
1: Uma vai se resolver ao longo do tempo, não é?
0: Sim, porque tende a resolver-se.
1: Eu hoje já...
0: Infelizmente.
1: Já menos, é verdade. mas faz parte. Faz parte, ainda que seja... Enfim, nós não devemos ter estados de alma, mas obviamente
0: temos.
1: Que sentimos, somos humanos. E quando nos julgam... independentemente daquilo que nós fazemos, é por isso que eu, a dada altura, uma jornalista, respondi educadamente: eu espero ser julgada por aquilo que fizer.
0: Só eu espero, acho eu.
1: E é isso que eu espero que aconteça.
0: De qualquer modo, sorriu ao ver essas reações, neste sentido: vocês esperem e vão ver.
1: Eu procuro sempre fazer o melhor que sei.
0: Sim.
1: E dedico-me de corpo e alma e de coração. Portanto, se me pergunta se eu estava cheia de certezas, não gosto de colocar assim. Mas tinha a profunda convicção de que ia fazer um bom trabalho, porque é dessa forma que eu gosto de estar.
0: Eu não digo que se tenha, nem é necessariamente necessário fazer isso. Passa a redundância. Mas foi olhar para, sei lá, o perfil de atuação de ministros tão marcantes da cultura como um André Malraux, um Jacques Lang, em Portugal um José Maria Carrilho, um Francisco Lucas Pires.
1: Eu fui olhar para as políticas, até porque também tem a ver com a forma como eu vejo a política, que não deve ser fulanizada e devemos focar nas ideias em vez de nos focarmos nas pessoas.
0: É tão melhor quando se discute sobre ideias e menos sobre pessoas.
1: É.
0: Não é? Sim.
1: E percebi que há iniciativas, que há áreas, que há lições boas e também há coisas que há erros que também não quero cometer.
0: Um exemplo. Um erro que não queira cometer.
1: A regulamentação que fiz do Fundo de Fomento Cultural foi esse, porque eu ainda não sabia que ia ser a Ministra da Cultura quando em maio saiu o relatório da Inspeção-Geral de Finanças. Mas recordo-me de, até porque estávamos em campanha eleitoral, de ler a notícia e de pensar como é que é possível 123 milhões de euros de projetos que foram financiados sem a validação se os projetos tinham acontecido ou não, sem protocolos. Lembro-me de, não tinha a cultura, mas de pensar, portanto, naturalmente, assim que assumo funções já estava sensibilizada, fui tentar perceber exatamente quais é que eram os contornos e, portanto, esta é uma... Vou ser criticada por decisões que tomar, faz parte. E quem anda na vida pública tem de estar disponível para isso. Mas é fazer as coisas bem.
0: Qual é o seu grande objetivo? Vamos supor que o governo dura, apesar de ser minoritário, dura até ao final do mandato, portanto até 2028, por aí, não é?
1: E não.
0: Sim. Pois é, um mandato um pouquinho maior.
1: É.
0: O que é que será... A Margarida Balcer Lopes, o que é fará feliz no dia em que terminar funções? Olhar para trás e tiver conseguido o quê?
1: Aquilo que há pouco eu lhe dizia, ou seja, o indicador ou o objetivo em termos de propósito é que mais pessoas acedam à cultura. Depois há aqui algumas dimensões algumas preocupações que eu tenho ao nível da preservação do património. Nós durante demasiados anos não soubemos preservar, só agora ao fim de não sei quantas décadas é que está a haver uma intervenção no Museu Nacional de Arqueologia. Ou por exemplo no...
0: Há quantos anos dura isso?
1: Pois, mas há quantos anos? Sim. Eu fui visitar nas Jornadas Europeias do Património, creio que é esta, espero não estar no contexto agora de rádio a trocar-me, mas final de setembro, e fui visitar as obras e encontrei lá um senhor que se chama Salvador e que trabalhou lá durante muitos anos, e no dia em que se reformou foi se inscrever como voluntário para poder acompanhar as obras, porque há tantos anos que estava à espera delas que quer acompanhar. Portanto, isto mostra a dedicação das pessoas da cultura às casas onde trabalham, mas mostra que, de facto, houve aqui muitas intervenções que não foram feitas e que não, e nós precisamos de apostar mais na preservação e na manutenção dos nossos equipamentos, porque depois, quando há... Porque senão as intervenções mais à frente,
0: portanto,
1: serão maiores.
0: É uma boa notícia para até o Dia Internacional dos Museus, que vai celebrar-se na próxima segunda-feira.
1: E vamos abrir a Torre de Belém também... este mês.
0: Mais alguma novidade na área dos museus que queira partilhar?
1: Esta da Torre de Belém a mim deixa-me particularmente feliz. Será no dia 26 de maio. Se Deus quiser, vamos reabrir a Torre de Belém. E depois, ainda falando nos museus, é porque a questão da capa que eu falava, a questão económica, nós também estamos a trabalhar com Museus e Monumentos de Portugal, de modo a que os museus estejam mais cuidados, e a equipa tem feito um trabalho extraordinário, mas que também sejam mais sustentáveis e que dessa forma consigamos ir investindo cada vez mais.
0: Naquela lógica de mais cultura chegar a mais gente, a digitalização faz todo sentido e isto tem, e já começou.
1: É brutal, houve agora um projeto, o Património de 360, que pegou em 67, creio eu.
0: São dezenas.
1: São, mas creio que até são em rigor de 67 museus, monumentos,
0: que
1: e
0: podem
1: é possível
0: ser visitados em casa.
1: É. E aumenta a questão do acesso, porque eu posso estar em Rezende ou no Corvo e ter acesso ao Mosteiro da Batalha ou ao Panteão Nacional.
0: Sim.
1: Mas, e nós não queremos que as coisas más aconteçam, mas, por exemplo, quando aconteceu o que aconteceu na Notre-Dame, a recuperação foi possível também graças a um trabalho deste género que tinha sido feito anteriormente. Ou seja, também para a preservação, para a defesa do património, é importante que nós tenhamos este tipo de registro e de trabalho feito.
0: Nós daqui a pouco já agora vamos ter aqui uma reportagem do Pedro Miguel Ribeiro no Museu da Farmácia a propósito do Dia Internacional dos Museus, que se vai celebrar na próxima segunda-feira, e já agora, dois a uma semana, vai ser a Noite Europeia dos Museus.

0: E para isso nós precisamos, de facto, de ter noção também daquilo que é o impacto que a cultura tem, porque a cultura cria postos de trabalho, gera receita, e isto tem de estar também demonstrado em números para que seja evidente também para o país e nas escolhas políticas, que não este, que eu neste estou tranquila porque conheço e estamos todos a trabalhar nesse sentido, está no programa de governo, para que os próximos governos continuem a dar importância à cultura, precisamente porque a cultura tem também um valor económico.
1: A pergunta é esta, porque é que mais ninguém antes se lembrou de agilizar mais esta, porque isto foi feito uma vez, não é? Porque eu percebi.
0: Já foi feito. Em Portugal, muitas vezes, nós não damos a importância necessária aos dados, aos números.
1: Gostamos da tua palpite.
0: É. Infelizmente sim.
1: Pois.
0: Infelizmente sim.
1: Muito bem. Vamos ouvir a sua segunda escolha. Os Ornatos Violeta. Tinha a senhora ministra 10 anos quando isto foi editado. Porquê é que os trouxe? Já ouvia aos 10 anos?
0: São uma das minhas bandas. Não, comecei a ouvir depois disso.
1: Ok.
0: Adoro Ornatos, adoro. E é muito engraçado porque já fui a vários concertos que eles deram recentemente. E eu vi lá, por exemplo, muitas crianças e jovens. Estou-me a lembrar um dos últimos concertos a que fui aqui em Oeiras.
1: Sim.
0: Significa que eles não eram nascidos algumas daquelas pessoas quando os Ornatos estavam...
1: No seu fulgor.
0: No seu fulgor. Ou seja, aquilo foi uma coisa que passou.
1: Transgeracional, não é?
0: É.
1: Muito bem, vamos então ouvir do álbum O Monstro Precisa de Amigos, de 99, o Ouvi Dizer, e depois vamos então até ao Museu da Farmácia com o Pedro Miguel Ribeiro.

0: ouvi dizer, música dos Ornatos Violeta no Destacável, uma escolha da nossa convidada de hoje, Margarida Balseiro Lopes, a Ministra da Cultura. Já voltamos a conversar com ela. Mas agora, como eu tinha dito há pouco, e a propósito do Dia Internacional dos Museus, que se celebra na próxima segunda-feira, o nosso Pedro Miguel Ribeiro vai passar por 5 mil anos de história da saúde e da farmácia em 8 minutos e picos. Quer descobrir tudo? É só ouvir agora o Pedro. Pedro, vamos a isso.
1: Aurélio, de facto, 5 mil anos de história da farmácia e da saúde, ou se calhar até um bocadinho mais. Eu estou aqui com o João Neto, diretor do Museu da Farmácia, que tem um percurso expositivo original para oferecer esta segunda-feira, Dia Mundial dos Museus. Mas eu tenho a impressão que eu se calhar subestimei. Eu disse 5 mil, mas se calhar é mais.
2: São 7. 7 mil anos da história da humanidade, mas sobretudo focada na farmácia e na saúde e naquilo que nós queremos, que é um bocadinho a imortalidade e o bem-estar que nós pretendemos na nossa vida.
1: João, este percurso que está desenhado e que os nossos ouvintes podem vir usufruir esta segunda-feira, dia 18, Dia dos Museus, é um percurso positivo que está pensado logo de início para refletir o lema do Dia Mundial dos Museus este ano, que é os museus a unir um mundo dividido. Como é que conseguiram traduzir isto para aqui? Eu sei, mas não há nada como o João Neto explicar.
2: Foi algo muito do coração. E esta é uma área em que nós queremos mesmo que as pessoas sintam que neste mundo dividido os museus podem ser aqui uma parte importante para unir os povos. E é isso que foi o nosso lema. E o que é que nós fizemos? Foi apanhar aqui um pouco da onda que é o Museu da Farmácia, sendo um único museu de história universal, e reunir as culturas e todos os povos. Mas houve algo muito importante que estava aqui inerente, que eu andei há anos à procura, e que nós já temos na nossa coleção uma farmácia portátil israelita de um ataque bombista já há muito tempo. Depois acabámos por completar esta ideia com a farmácia portátil do engenheiro António Guterres, quando era alto comissário das migrações. Mas faltava algo. Faltava algo que marca o presente. Porque na guerra, ambos os lados sofrem. São as pessoas que sofrem. Portanto, faltava-nos aqui uma peça. Era fundamental ter esta peça. E a peça que era, era algo referente a Gaza e à Palestina. E tendo uma nova embaixadora da Palestina em Portugal, a senhora embaixadora foi muito sensível a este pedido e, finalmente, neste dia muito especial dos museus, especialmente do Museu da Farmácia, vamos apresentar uma farmácia portátil, um kit de saúde, exatamente vindo da Palestina, utilizado na Cisjordânia e em Gaza, salvando assim muitas vidas.
1: Um kit farmacêutico, portanto, do crescente vermelho palestiniano. Museus a unir o mundo. Temos, portanto, logo à cabeça, para quem nos está a ouvir, no mesmo espaço, convivendo, o kit farmacêutico israelita, um kit farmacêutico das Nações Unidas e um kit farmacêutico do crescente vermelho palestiniano. Há depois também outras curiosidades relacionadas com este tipo de kits farmacêuticos, porque é um para o ouvinte ter uma noção, trata-se no fundo das mochilas de farmácias portáteis que as pessoas levam para diferentes locais. Tão depressa temos estas, que são farmácias, digamos assim, de campanha, a que os socorristas têm que levar portáteis em pequenas mochilas nos locais de conflito, mas também temos depois coisas de uso um pouquinho mais pacifistas, mas muito aventureiros. Caso, por exemplo, de Elizabeth Jacinto, não é? Vemos ali.
2: É verdade. A Elizabeth teve essa amabilidade de nos doar o seu kit de farmácia que ela leva quando vai para aquelas grandes competições, aqueles grandes desafios do deserto, e como é que aquela rapariga, porque é um esforço muito grande, como é que a sua saúde podia ser preservada. E, novamente, a Elizabeth teve essa amabilidade de doar ao Museu da Farmácia um dos seus últimos kits que ela utilizou e que está aqui mostrando o desafio. Mas não é o único desafio que nós mostramos. Porque temos também a grande honra de ter o kit do João Garcia, quando o João foi exatamente o primeiro português a chegar ao topo do mundo. E depois dele recompor de todo aquele desafio da sua saúde, amavelmente o João ofereceu também o seu kit daquele momento tão especial para os portugueses, que foi chegar ao Everest, ao topo do Everest. Mas não ficamos por aqui.
1: Exatamente, temos ali também kits de campanha de operações militares também.
2: Exatamente, infelizmente a guerra faz parte da história da humanidade, e temos de dois, sobretudo um momento muito especial, que é da Segunda Guerra Mundial. Temos uma farmácia portátil de um jovem farmacêutico que no dia 6 de junho, e estamos quase a chegar ao...
1: Desembarque da Normandia, dia D.
2: Exatamente, e o Melvin teve a amabilidade de oferecer exatamente o seu kit que ele utilizou naquele dia, naqueles momentos, até chegar a abrir o campo de concentração em 11 de abril de Buchenwald. Mas, nunca, infelizmente, temos uma guerra sempre à nossa porta, e a guerra que hoje existe também na Ucrânia, o museu também tem essa referente. Eu tenho um princípio: para nós conquistarmos o futuro, temos que conquistar o presente. Por isso é tão importante, neste momento, que o museu possa materializar estes momentos históricos. E no meu caso, é um medicamento. Um medicamento que salva vidas. E é sendo este um museu da saúde que pretende criar exatamente esta bênção da ciência, que é a capacidade de nós termos medicamentos feitos por farmacêuticos que salvam vidas, o Museu da Farmácia tem que ter essa referência.
1: Eu vou tentar dar um retrato de tudo o que se passa aqui aos nossos ouvintes, porque de facto estes são objetos que, só olhar para eles, já sentimos que nos transportam para os locais, nos transportam para a ação. Para termos uma noção, o kit de farmácia que veio da guerra na Ucrânia, está ali o colete antibalas, está ali o capacete também. Olhando para o kit farmacêutico em tons de verde oliva da Segunda Guerra Mundial, quase que nos lembramos daquela cena inicial do soldado Ryan, por exemplo, para termos uma noção. Estamos aqui num espaço em que a vitrine, ela estende-se aqui por cerca de uns 15 metros, mas cada kit está muito bem disposto e nós conseguimos vê-lo em detalhe, e quase que eles nos contam a história. O kit que foi até ao Everest com João Garcia está ali também, depois também a pequena mochila que Elizabeth Jacinto levou junto do seu caminhão, provavelmente para o Dakar e por aí fora, para essas aventuras todas, e depois muito juntos, comoventemente juntos, devo dizer, os kits de Nações Unidas, de Israel e de Gaza. Estarão eventualmente a ouvir em som de fundo alguns sons que se devem a duas peças que estão aqui de vídeo, que também enquadram muito bem o tema daqui do Museu da Farmácia. Uma delas, uma montagem com todos os momentos em que a farmácia é referida nas nossas comédias antigas portuguesas, não é?
2: Farmácia, medicina, doença e algumas anedotas ligadas à saúde. Exatamente. Também estão aqui.
1: E depois, um documentário que é um autêntico achado, que provavelmente só pode ser visto aqui, sobre a indústria farmacêutica em Portugal nos anos 50, de Alfredo Tropa, chama-se Síntese.
2: Síntese. Um momento em que Portugal estava a sofrer aqui um bloqueio comercial e o Estado português, naquela altura, precisou de fazer uma campanha de marketing sobre a capacidade científica da indústria farmacêutica portuguesa. É uma peça excepcional sobre o que era a ciência farmacêutica naquela altura. Mas, Pedro, eu não posso deixar ir sem ir às estrelas. Porquê? Porque nós temos as farmácias portáteis do espaço, quer do Space Shuttle Endeavour, quer do lado também soviético da Estação Internacional. Também é preciso ajudar aqueles homens e aquelas mulheres que arriscam a sua vida em benefício, muitas vezes, da humanidade que está aqui, que habita a Terra. E o que é que eles levam para prolongar a sua vida, para proteger a sua vida? Claramente medicamentos, e esses medicamentos estão aqui no Museu da Farmácia.
1: E uma vez mais, vamos ao período da Guerra Fria, onde duas potências rivais pareciam querer dividir o mundo e o espaço, e estas farmácias a serem símbolo de uma união que nunca deve deixar de existir. João Neto, está mais do que compreendida a ligação desta visita temática ao tema deste ano do Dia dos Museus. Para os nossos ouvintes, de uma vez por todas, decidirem vir até aqui, eu dou-lhes só a dica. Isto é o conteúdo de apenas uma sala, no início de toda esta vasta exposição. Admitam que estão curiosos. Eu, pelo menos, estou. Aurélio, imagino que também estejas.
0: Muito obrigado, Pedro. Aqui fica o aperitivo. Se ficou curioso com a hipótese de fazer a visita temática esta segunda-feira, inscreva-se, não se esqueça, através do e-mail museudafarmácia, tudo junto e sem acentos, @inf.pt. Daqui a pouco voltamos a conversar com Margarida Balseiro Lopes, convidada principal do Destacável deste fim de semana. Mas agora vamos ouvir Last, com Gostas.

0: Estávamos aqui a ouvir o Last com este Gostas. Estamos também aqui com a Margarida Balseiro Lopes, Ministra da Cultura, Juventude e Desporto, que hoje veio até ao Destacável. E porque este é também um magazine cultural, daqui a pouco vamos querer ouvir sugestões da Sra. Ministra. Mas apenas uma última pergunta, mais de cariz de política cultural, se quiser. A semana passada esteve aqui o ator, encenador, programador, apresentador, eu lembro das coisas, o Virgílio Castelo. E quando se falou de políticas de apoios culturais, ele disse uma coisa: olha, vou dizer uma coisa que provavelmente vai chocar muita gente. Eu, se mandasse, preferia dar, e referindo-se aos apoios a companhias de teatro, cinema e por aí fora, preferia dar muito dinheiro a poucas companhias, dar-lhes meios para poderem ser grandes, do que o regime atual, que é dar, no fundo, ele dizia, é quase como gerir a crise, dar um pouquinho a centenas, a 200 e tal, organismos. O que é que diria ao Virgílio Castelo?
1: Eu não sei se eu percebi exatamente o ponto, porque a crítica é de dar-vos a poucas entidades muito dinheiro ou ao contrário?
0: É, a poucas dar muito, em vez do regime atual, que é dar pouco a muitas.
1: Certo. Enfim, nós temos é de garantir que o que damos é justificado.
0: Uhum.
1: E portanto estamos neste momento a trabalhar na revisão precisamente dos apoios, de alguns dos apoios.
0: Se os senhores ouvintes, especialmente da área da cultura, vissem o olhar de Margarida Balseiro Lopes, eu, se fosse a vocês, estava preocupado.
1: Não,
0: ou seja,
1: não, acho que não. Mas de facto eu sou muito expressiva facialmente. Isso
0: não é
1: verdade.
0: Isso, mas vai querer ver provas de que
1: fixar aqui algumas regras, ou vamos aprimorar algumas regras, mas que novamente, tal como aconteceu com o Fundo de Fomento Cultural, serão muito fáceis de explicar.
0: Sim, são fáceis de explicar, imagino que sejam muito métricas no sentido, ou mais...
1: É assim, nós precisamos ter objetivos, mas também precisamos de por outro lado, já agora, de atualizar, e há uma reivindicação do setor e nós vamos fazê-lo, atualizar a taxa de inflação, porque durante 4 anos os apoios congelam e naturalmente que em 4 anos... Um orçamento, por exemplo, uma peça não tem nada a ver, portanto aproveito já para tranquilizar e dar em primeira mão.
0: Sim,
1: aqui esta questão.
0: Porque os apoios a 4 anos têm aquele problema, depois há a inflação e os salários das pessoas.
1: A lei, que não fui eu que fiz, não garantia. E,
0: o
1: portanto,
0: PCP reuniu-se consigo agora recentemente.
1: Não, eu hei de ir ao Parlamento, mas aproveito para lhe dizer assim que de facto nós estamos agora a alterar o decreto-lei para conseguir fazer essa atualização.
0: Ok. E depois é uma notícia, muito obrigado.
1: Não tinha pensado dar, mas pronto, já está dado.
0: Está dada a notícia.
1: E porque me ajuda precisamente também a explicar que a revisão que estamos a fazer é equilibrada, no sentido de acolher algumas preocupações do setor, de estabelecer também aqui algumas regras mais claras para garantir que os apoios são...
0: Sim. Não vai querer dizê-lo de certeza, mas suspeita que há por aí coisas menos bem gastas?
1: Isso naturalmente que sim. Temos também de apertar a fiscalização.
0: Que é um problema em Portugal, é a fiscalização.
1: Pois as entidades, veja, apoio à cultura. É importante que o Estado Central, Ministério, entidades nacionais falem com as CCDRs, falem com os municípios e vice-versa, ou seja, que comuniquem para garantir que não estamos todos a apoiar o mesmo, para garantir que as preocupações do Virgílio, legítimas, possam também ser acolhidas, que é se nós conseguirmos ser mais equilibrados na forma como apoiamos e financiamos os projetos, e evitando, por exemplo, situações de duplo financiamento.
0: Que algumas pessoas agora julgavam que estavam a conseguir fazer sem ninguém perceber, pode vir a ser diferente.
1: É.
0: Vamos falar de um dia que eu sei que foi difícil para si. A Margarida é da Marinha Grande. Todos nos lembramos que a Marinha Grande, não só, mas também foi uma das zonas mais afetadas pela tempestade. Tem sido muito chatinha junto do Primeiro-Ministro por causa dos apoios chegarem ou não chegarem, a quem precisa, como é que é?
1: Eu, por natureza, e há pouco já lhe estava a dizer, sou um bocadinho persistente nos temas, mas eu não preciso ser chata, que o Primeiro-Ministro está perfeitamente sensibilizado para a necessidade dos apoios, que foram disponibilizados logo desde a primeira hora. Agora, a verdade é que as coisas têm aqui alguns passos. E, portanto, nós temos de garantir que o dinheiro que é dado a uma casa que efetivamente ficou danificada, e não uma casa, por exemplo, como dizia, já não sei se era o presidente da CCDR do Centro, uma casa gerada por inteligência artificial.
0: Sim,
1: ou seja, apenas de apresentação de uma fotografia, enfim, as autarquias estão a fazer vistorias.
0: Como aconteceu em Pedrógão e noutros sítios, infelizmente
1: às vezes
0: dessas.
1: Há. E portanto estão a ser feitas vistorias para garantir que o dinheiro chega a quem efetivamente precisa. Mas naturalmente que é um tema que me é próximo.
0: Até porque foi um dia muito difícil para si, porque eu julgo saber.
1: Foi porque a tempestade de Christine dá-se terça para quarta.
0: Sim.
1: E eu tenho o hábito de falar com a minha mãe logo de manhã. E assim que acordei não consegui falar, nem tinha nenhuma mensagem, nem da minha mãe, nem do meu pai. E tinha audição regimental na Assembleia da República. Portanto, eu sendo naquela audição, começaram a chegar as primeiras notícias de que o cenário de destruição era muito grande. E eu sei conseguir falar com eles. Sendo certo que eu tinha uma viagem para os Açores às 5h45 da tarde, às 17h45. E eu terminei a audição, não tinha ainda notícias. E naturalmente fui à Marinha, porque não sabia o que é que se passava na Marinha Grande. E depois acabei por...
0: Felizmente
1: também
0: estive
1: com
0: bem.
1: O presidente da Câmara, que... Porque naturalmente todos temos... Bem, eu sou ministra, mas naturalmente venho de um partido. O presidente da Câmara até é de outro partido. Mas o tema não é... Há coisas que estão acima destas claro. Coisas. Portanto, a minha claro. Preocupação também foi naturalmente saber como estavam os meus pais. Mas também de falar com neste caso com o Paulo Vicente. E ele até já contou isso. Aliás, deixa-me contar isto que ainda não contei. Eu encontrei o atual presidente da República. A primeira vez que eu o vi ou o conheci foi precisamente porque eu fui anonimamente à Câmara Municipal de saber como é que estava o presidente, como é que estava a situação. Sim. No meu concelho, na minha terra.
0: E o
1: candidato António José Seguro tinha ido fazer exatamente o mesmo, de forma anónima.
0: Sim,
1: então
0: sim.
1: Encontrámos ali por acaso e foi assim que...
0: Clandestinos.
1: Clandestinos no sentido de...
0: sim, sim.
1: Não avisámos a imprensa, quer dizer, porque o objetivo não era esse, era...
0: Claro. Era mesmo saber como é que estavam
1: e saber como é que estavam as coisas.
0: Imagino que nesses dias há muito jeito a não essa.
1: O S é meu sobrinho, na realidade.
0: Mas também é um...
1: É um cão, sim.
0: Ah, agora apanhei um susto. É um cão
1: não,
0: também.
1: Não, é o cão mais pequenino do meu irmão.
0: Okay.
1: Eu tenho uma cadelinha Jota, mas que está, como eu costumo brincar, está com a sua avó, está com os meus pais.
0: Sim.
1: Que é uma grande companhia, diga-se passagem.
0: Sim, sim, é muito fofinha.
1: Jota,
0: eu só vi uma fotografia no Instagram. Muito bem, vamos saber o que é que anda a ver. Um filme.
1: Havia este fim de semana o Montes Vendavais, que ainda não tinha visto.
0: Olha, eu também, curioso.
1: Eu
0: também
1: não tinha,
0: este fim de
1: mas
0: semana.
1: Eu expliquei, eu estava para ir ao cinema, mas disse, não, primeiro vou ler o livro e só depois é que vou ver o filme.
0: E então ficou com a mesma sensação que eu. O que é que achou melhor, o filme ou o livro?
1: O livro.
0: Claro.
1: Pronto. Só que como me atrasei a ler o livro, porque, enfim, o mês de fevereiro foi assim difícil e o mês de março também, eu acabei por só ver agora.
0: Sim.
1: Pronto.
0: Eu achei 2 horas perdidas. Vou ser muito franco. Muito bem.
1: A ler.
0: Sim.
1: O Louco de Deus no Fim do Mundo, do Javier Cercas.
0: E que tal?
1: É muito bom,
0: sim.
1: Mas eu leio um pedacinho cada vez todos os dias, porque o livro é...
0: E fica a matutar.
1: Fico,
0: claro.
1: Fico. Porque aquilo, não querendo falar do livro, enfim, aquilo retrata o Javier Cercas, não acredita, enfim, já não é católico, e é convidado para acompanhar o Papa Francisco a uma viagem à Mongólia. E antes disso, fala com, por exemplo, com vários cardeais, e ele quer ir porque a mãe é muito católica, o pai já morreu há uns anos e ele quer saber se a mãe se vai encontrar com o pai lá em cima. Porque a mãe está convencida disso, mas ele quer perguntar ao Papa Francisco se isto vai acontecer. E a partir daqui...
0: Isso de algum modo rimou com dramas seus, interiores, filosóficos?
1: Sim, porque eu andei na catequese católica. Quando tinha 12, 13 anos aconteceu um episódio da minha vida familiar em que a resposta que me deram para... Enfim, tinha 12 anos, vamos contextualizar. A resposta que me deram para o que tinha acontecido Não foi porque Deus assim quis, enfim, para uma miúda de 12 anos aquilo não fez sentido. Eu durante bastante tempo estive afastada. E na pandemia estávamos todos em casa, eu ia só ao Parlamento, ia para casa, Parlamento de casa, e comecei a ler os livros do Tolentino Mendonça, do nosso cardeal.
0: Com quem esteve agora?
1: Com quem estive, aliás, eu brinquei com ela a dizer, todas as pessoas no planeta Terra vivas, há uma pessoa que eu do fundo do coração gostava de conhecer. Sim. E não é por ser é o nosso cardeal, não é, é porque ele teve um impacto, ele sem saber, teve um impacto grande naquele ano na minha vida. Na sequência disso fui fazer o crisma, etc. E portanto este livro de alguma forma, e curiosamente o Javier Cercas fala com o nosso cardeal Tolentino, este livro está-me a fazer...
0: Ou seja, venha acompanhar as suas inquietações interiores, sim, se quiser. Sim, sim. Desejo a todos os governantes com quem me cruzo boa sorte.
1: Obrigada.
0: Margarida Balcer Lopes, foi um prazer recebê-la aqui no Destacável. E nós vamos embora dando os parabéns à Janet Jackson, que faz hoje 60 anos e nos anos 90 tinha a nossa convidada 7 anos ou 8. Ela editou este Together Again e é assim que vamos a dançar para o bom fim de semana. Voltamos no próximo sábado.

0: 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Quatro horas no continente e na Madeira. 3 horas nos Açores. Edição da jornalista Ana Fernandes Silva.
1: Nuno Melo vai ser este domingo reeleito presidente do CDS-PP para um terceiro mandato. A moção de estratégia global apresentada pelo líder do partido no Congresso Nacional, em Alcobaça, foi aprovada por larga maioria depois de várias horas de discussão. Inês Ameixa.
2: Está aprovada por larguíssima maioria do Congresso.
3: Com a moção de estratégia global aprovada, numa votação de braço no ar, Nuno Melo é este domingo reeleito líder do CDS. O texto do adversário, Nuno Correia da Silva, teve apenas 8 votos a favor. Já a moção da Juventude Popular acabou retirada. Durante mais de 10 horas, os congressistas discutiram o futuro do partido e que CDS querem para os próximos anos. Ouviram-se críticas de que os centristas devem afirmar-se na coligação com o PSD, mas também que o CDS não é muleta de ninguém. Telmo Correia foi dos últimos senadores a falarem ao Congresso, já perto da 1 da manhã. O vice-presidente do partido responde aos que defendem que o CDS deve ir a votos sozinho em próximas eleições.
4: Não há eleições no mandato que hoje, aqui, hoje e amanhã iremos conferir à nova direção. Não há eleições previstas nos próximos 3 anos. Portanto, este não é o tempo de tomar essa decisão. Mas quando essa decisão tiver que ser tomada, o partido, o presidente do partido, os dirigentes do partido, nós todos, se for para ir sozinhos, estaremos mais fortes, vamos sozinhos, nunca tivemos medo de ir a votos e fomos sempre a votos pelo CDS e só pelo CDS.
3: O mesmo considera Nuno Melo, que será reeleito para um terceiro mandato à frente do CDS. É a ele que cabe agora apresentar a lista à Comissão Política Nacional, que é votada este domingo de manhã, antes do discurso da consagração.
1: A sessão de encerramento com o discurso de vitória de Nuno Melo está marcada para o 12:30. O secretário de Estado da Administração Interna acredita que até ao final do ano vai ser alcançada quase a totalidade da taxa de execução de investimento em forças de segurança. Numa intervenção no Congresso Nacional do CDS, Telmo Correia afirmou também que o Governo aumentou em 30% as câmaras de videovigilância.
4: Nestes 2 anos, nós tínhamos 1000 câmaras de videovigilância, neste momento temos 1500 e temos 50 processos a decorrer. Aumentámos em 30% a videovigilância no nosso país, em trabalho com as autarquias. E estamos a mudar uma taxa de execução, investimentos em forças de segurança, era de 8%, em 2 anos trouxemos-la para 40% e vamos terminar o ano 2026 com uma taxa muito perto dos 100%. Isto são, querem bandeiras, querem mobilização, isto são bandeiras. As bandeiras do investimento na defesa, as bandeiras dos antigos combatentes, as bandeiras das forças de segurança.
1: O secretário de Estado da Administração Interna afirmar que o Governo aumentou em 30% as câmaras de videovigilância no país. O presidente executivo do Banco Comercial Português apoia a intenção do Banco de Portugal, que quer diminuir a taxa de esforço nos créditos à habitação de 50% para 40%. Em entrevista ao programa Conversa Capital da Antena 1 e do Jornal de Negócios, Miguel Maia realça a prudência da medida, tendo em conta o contexto internacional.
5: Diminuir a taxa de esforço, acho muito bem. Perceba a medida, ou seja, vamos ser mais cautelosos para garantir que, perante a imprevisibilidade que existe, as famílias tenham uma maior reserva DSTI, que é a capacidade, a taxa de esforço. No BCP, a média das operações anda nos 38%. Algum impacto terá, mas não me parece, perante a incerteza que haja no mundo, que não seja uma medida e que eu possa dizer não estou de acordo.
6: Isso faria sentido também ao nível da maturidade do empréstimo?
5: O que temos que garantir é que a maturidade é adequada à vida contributiva e ao rendimento da pessoa ao longo daquilo que é a perspectiva de vida.
1: Em declarações aos jornalistas Rosário Lira e Hugo Neutel, o presidente executivo do BCP defende que a garantia pública aos jovens deve continuar.
5: A obra de garantia pública, o BCP tem 6 casos de incumprimento, todos eles relacionados com doença, divórcio e desemprego, todos.
7: E, portanto, não está preocupado com um eventual aumento do incumprimento destes créditos com garantia do Estado?
5: Não, nada mesmo. Não é muito, nada, estou tão preocupado, não é nada, estou tão preocupado com esses créditos que têm garantia do Estado como qualquer outro crédito à habitação que tenho na carteira do Banco Comercial Português.
1: Excertos do programa Conversa Capital, que vai poder ouvir na íntegra depois do noticiário da 1 da tarde. Pela primeira vez, a Bulgária vence o Festival da Eurovisão. A edição 70 aconteceu na última noite em Viena. A cantora Dara, de 27 anos, conseguiu a primeira vitória para o país com a canção Bangaranga, um hino à festa e à emancipação. Em segundo ficou Israel e a fechar o pódio a Roménia. Portugal ficou de fora da final. A canção Rosa dos Bandidos do Canto foi eliminada na primeira semifinal. No Porto, este sábado foi dia de festa. 2 semanas depois da conquista, o Futebol Clube do Porto celebrou a vitória da Primeira Liga. A 31ª taça foi levantada ainda no Estádio do Dragão, depois da vitória por 1-0 frente ao Santa Clara. No final do jogo, o técnico dos Dragões, Francesco Farioli, fala num título merecido.
8: Honestamente, foi um título merecido. Trabalhámos muito do primeiro ao último dia da época. Toda a gente esteve comprometida. Hoje é um dia para celebrar. Jogadores, staff e clube mereceram este título, mas especialmente os jogadores que fizeram uma época fantástica.
1: Os jogadores e a equipa técnica do Porto desfilaram perante milhares de adeptos em diferentes pontos da cidade do Porto. A equipa de Farioli termina o campeonato com 88 pontos, mais 6 do que o Sporting e 8 do que o Benfica. O Sporting venceu o Gil Vicente por 3-0 na última noite, conquista assim o segundo lugar e consegue também o acesso ao play-off para a Liga dos Campeões. Também o Benfica venceu na última noite por 3-1 frente ao Estoril Praia.
0: Edição da jornalista Ana Fernandes Silva. 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
1: Alfredo Barroso, se não fosse o 25 de Abril, o que é que seria a sua vida?
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2: Ah, seria com certeza a da minha profissão, a profissão que eu escolhi. Eu queria era ser jornalista e era.
1: Foi.
2: Aliás, quando eclosiu o 25 de Abril, eu estava simultaneamente na tropa durante o dia e no século, no jornal do século, sim, durante o fim de, durante
1: portanto,
2: a noite.
1: Portanto, o 25 de Abril não... alterou completamente a sua vida.
2: Alterou completamente a minha vida e, sobretudo, o regresso do Mário Soares.
1: Porque do seu tio por afinidade.
2: Meu tio por afinidade. Aliás, até há um episódio curioso. Eu estava em Santa Apolónia, quando ele chegou no comboio.
1: Estava Alfredo Barroso e uma multidão.
2: Claro, mas eu também estava.
1: Claro.
2: E estava logo ali no cais, por sorte minha, logo no sítio onde parou a carruagem, em que eu fiquei mesmo de frente para ele. E com o entusiasmo de o ver, agarrei-me a ele pelo casaco e rasguei-lhe o bolso. Ele ficou chateado e disse: epá, descoseste-me o bolso.
1: Resumindo, se não fosse o 25 de Abril, a sua vida seria...
2: É o jornalismo, com certeza absoluta.
1: Mesmo com censura?
2: Bem, eu lutei contra a... Eu fui um dos que lutei contra a censura e fui, ainda antes do 25 de Abril, durante o marcelismo, fui um dos redatores do primeiro código, ou projeto de código de deontologia profissional dos jornalistas. Juntamente com outros jornalistas, já morreram todos. Tenho este problema, olho para certas fotografias e eu sou o único que ainda estou vivo. Os meus amigos já morreram praticamente quase todos. Quase todos.
1: Estamos numa edição especial do Serviço Público Bloco de Notas. É um programa que ajuda quem está nos últimos anos do secundário, mas também quem se interessa por saber mais. E como pretexto das celebrações dos 50 anos do 25 de Abril, falamos com quem não esteve implicado, para usar a expressão de Salgueiro Maia, mas já era gente na altura, porque tinha a idade certa no 25 de Abril. Tinha 29 anos.
2: 29 anos.
1: Em 74. Idade certa porque é a idade do Salgueiro Maia.
2: Teatro Vasco Santana, que era aquele ali na Feira Popular, e fiz outro em Alenquer, em que a primeira fila que estava a assistir ao nosso comício era o agente da PIDE, o governador civil, o presidente da Câmara, e eu achei imensa graça. Eu até tenho uma fotografia.
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2: Fui eu que inventei a magistratura de influência.
1: A expressão.
2: Não, a expressão e o conceito, inclusive. Sim. Por uma razão muito simples, porque tinha acabado de fazer para uma universidade espanhola um texto sobre a presença da República em Portugal. E então, no dia em que saiu o semanário, para aí umas horas depois, telefonou-me o Mário Soares, que estava de férias no Algarve, a dizer-me assim: olha lá, tu quando fores fazer estas afirmações, falas primeiro comigo.
1: Eu
2: disse:
1: razão.
2: Mas olha, aqui saiu, não foi, saiu-me espontaneamente falar, mas a tua ideia tem pés para andar.
1: Estamos com Alfredo Barroso, foi jornalista, já ouvimos, foi chefe da Casa Civil de Mário Soares durante 10 anos, nasce em Roma no ano em que acaba a Segunda Guerra, a mãe é italiana, o pai é português, já aqui eu disse, irmão de Maria Barroso.
2: Irmão de Maria Barroso.
1: É licenciado em Direito pela Universidade de Lisboa em 1968, portanto há o maio de 68 em França, e aqui Alfredo Barroso acabava a sua licenciatura em Direito, foi jornalista no jornal A Capital de 69 a 73, jornalista de que área?
2: Internacional. Fazia comentário, tinha uma coluna enorme.
1: A seguir vai para o século, e no 25 de Abril está no século.
2: Sim, sim. Entretanto, o Tempo e o Modo, que era uma revista da democracia cristã portuguesa, mais dos católicos progressistas.
1: Do que da democracia cristã?
2: Do que da democracia cristã. Reuniões conspirativas. Era o Jaime Gama, o Zé Luís Nunes.
1: Foi líder parlamentar do Partido Socialista.
2: Foi líder. E também entrou o Mário Mesquita nessa altura.
1: O jornalista.
2: O jornalista. E entrámos todos para a Ação Socialista, em 69, já apostados em que dali devia sair um partido.
1: Nós, aliás, o Alfredo Barroso é fundador do Partido Socialista.
2: Eu sou fundador.
1: É um dos...
2: Eu sou um dos fundadores, mas não sou um dos...
1: 19.
2: Não sou, porque estava na tropa, não fazia sentido.
1: É um dos 115.

0: E eu escrevi, e lá está, na primeira edição integral. Além disso, vais comigo para o Ministério dos Negócios Estrangeiros tratar com a imprensa estrangeira toda.
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0: Os anos de Mário Soares foram excelentes.
2: Primeira vitória ali, a segunda volta, não é?
0: Bem, para já a campanha.
2: A campanha.
0: Porque eu fui, ainda que informalmente, fui o diretor político da campanha. Ele pôs-me como chefe de gabinete do candidato e eu combinámos, na presença dele, combinámos eu e o comandante Gomes Mota. O Gomes Mota tratava da logística, das finanças, da administração.
2: Era economista de formação.
0: Exato. E eu ocupava-me das estrelas da política. Que eram o Barreto, o Vasco Polido Valente, o António Pedro Vasconcelos, o meu primo Mário.
2: É realizador de cinema.
0: É o melhor amigo.
2: O que é que a sua memória vai buscar dessa campanha?
0: Da campanha?
2: Da primeira.
0: Bem, alguns episódios engraçados. E o que eu achei extraordinário, e esse é o aspecto que mais me impressionou, é que o Mário Soares, ao contrário do que muita gente pensa, inclusive a família, era uma pessoa que sabia disciplinar e era uma pessoa que sabia ouvir quem o criticava.
2: Depois fazia o crer, né? Como
0: não.
2: Ah, não.
0: Não. Não. Eu lembro-me, por exemplo, nós preparávamos-lhe os textos que era conveniente que ele lesse para os tempos de antena. Foi a última vez que os tempos de antena tiveram
2: uma importância
0: muitíssimo grande.
2: Que eram feitos pelo António Pedro Vasconcelos.
0: Bem, e pelo Mário Barroso. E pelo Nuno Teixeira. E cada um deles fazia. Eu fazia com o António Pedro. O António Barreto fazia com o.
2: Havia equipas várias, cruzavam uns com os outros.
0: E talvez as maiores malandrices, como dizia no outro dia o Daniel Proença de Carvalho, devem ter sido feitas por mim e pelo António Pedro, que é verdade também. Nomeadamente aquela célebre cena.
2: Daniel Proença de Carvalho, que era, no fundo, o diretor de campanha de Freitas do Amaral.
0: E isto não vem nada a propósito, mas devo dizer-lhe que ele faz um azeite absolutamente estrangeiro. Para um tipo como eu, que adora azeite no bacalhau e batatas, aquele azeite, ele ofereceu-me.
2: E o azeite é bom.
0: Só é vendido nos gourmets. É uma coisa extraordinária. Mas ele próprio dizia: vocês fizeram umas malandrices ao nosso candidato.
2: Ao Freitas do Amaral.
0: Ao Freitas do Amaral. E vocês também fizeram algumas aqui ao Mário Soares. Mas enfim.
2: Mas as suas malandrices, que malandrice é que se lembra?
0: Uma coisa que eu nunca percebi, porque é que o Freitas do Amaral disse que despertou para a política tardiamente e que foi por isso que não.
2: Porque era verdade, se calhar, não? Ele a mim, numa entrevista...
0: Eu acho que não é verdade, sabe? Pois aí, ele foi presidente da Assembleia Geral da Associação de Estudantes da AFDL, da Associação de
2: Estudantes de Direito.
0: Que era uma associação relativamente radicalizada.
2: Radicalizada à esquerda. Claro. Sim, mas ele não era um homem de esquerda.
0: Mas de qualquer maneira, dizer que ele só...
2: Ele disse-me numa entrevista, em 2006...
0: Eu tinha simpatia porque...
2: Que, de facto, se pensar bem, antes do 25 de Abril, ele não era um democrata, porque o seu ambiente político não era esse. E, portanto, ele só se tornou democrata depois do 25 de Abril.
0: Pois, acredito que sim, mas eu fiquei um pouco surpreendido porque achei que ele era democrata, sabe? Liberal. Achei que ele era liberal. Quando eu cheguei à faculdade, mas eu lembro-me de ter simpatia por ele.
2: Mas, portanto, estranhou que ele tenha dito...
0: Eu tinha simpatia por tipos de direita que eram democratas.
2: Mas estranhou que ele,
0: que ele
2: tenha confessado
0: isso.
2: Um democrata tardio, digamos assim.
0: Sim.
2: Só depois da Revolução.
0: E nós fizemos-lhe uma malandrice.
2: Que foi?
0: Foi... Passámos imagens da Guerra Colonial e ele aparecia a dizer: mas eu ainda não tinha despertado para a política. E fazíamos um paralítico, que é uma coisa medonha.
2: Sim, que hoje já não se faz, não é? Paralítico é pôr a imagem parada. Sim.
0: Numa altura
2: horrível.
0: Mais ou menos horrível.
2: Horrível da imagem, sim.
0: Depois punhamos imagens da Guerra do Vietnã e ele aparecia: mas eu ainda não tinha despertado para... E eu lembro-me, era uma maladice, eu lembro-me no dia seguinte a ir para o

0: ar esse tempo de antena foi com o Vasco.
1: Vasco Polivalente.
0: Vasco Polivalente. Nessa altura éramos amicíssimos. E fui com ele tomar café ao Monte Carlo, que já não existe. Estávamos no balcão.
1: Seguir ao Saldanha.
0: Exatamente. E estavam uns tipos ao lado também a tomar café com ar de, como é que eu ia dizer, de latifundiários alentejanos bem vestidos. E diziam, imaginam, os gajos agora foram dizer que o gajo era culpado pela guerra do Vietnã, era culpado pela guerra colonial. E eu e o Vasco estávamos com uma vontade de rir, despachámos-nos e saímos. E eles não repararam quem nós éramos. E depois chegou a Belém, divertidíssimo, e foi muito engraçado porque ele foi de lacinho.
1: Ah, era... não era costume?
0: Não, nada, mas foi de lacinho, porque era uma homenagem ao Humphrey Bogart e ao filme de que ele mais gosta.
1: Casablanca.
0: Casablanca. De maneira que ele resolveu. Ele era um ator consumado, o Dr. Mário Soares. Era um ator consumado. Ele fazia aquilo com sinceridade, não
1: era? Sim, não era com...
0: Não era com calculismo.
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0: Como me lembro, sobretudo, é quando há o ataque ao Mário Soares.
1: O ataque da Marinha Grande.
0: Da Marinha Grande.
1: Que não foi encenado. Que não foi encenado.
0: De maneira nenhuma. Aliás, percebe-se até sim. Pela forma como...
1: Está bem, mas há sempre quem diga. Há sempre quem diga.
0: Sim, mas não foi.
1: Agora, tendo aqui, não podia não fazer esta pergunta.
0: Quer dizer, sim. Que houve sangue. Enfim, é o mesmo que dizer...
1: Também se faz sangue com ketchup,
0: por exemplo,
1: não,
0: eu sei que se faz sangue com... Mas ele, coitado,
1: sim, claro.
0: Tinha mesmo, sangrou mesmo. Não, mais mesmo,
1: mas... Mas o motorista...
0: Nem é, ele, nessa altura,
1: era
0: segurança,
1: segurança.
0: Agora você fez-me lembrar o atentado contra o louco do Donald Trump.
1: Mas e então?
0: Quando se dá o incidente,
1: sim.
0: O Nuno Teixeira,
1: realizador,
0: e diz: ó Alfredo Barroso, eu tenho a possibilidade de pedir, eu não sei se isto é grave o que eu vou dizer, eu tenho a possibilidade de pedir a um colega da televisão que me empreste a bobina e
1: a cassete.
0: A cassete.

0: um extraordinário do Otto Preminger, que, com o James Stewart e com o Ben Kazar, que se chama Anatomia de um Crime. Lembra-se como é que ele é safo, um impulso irresistível. Foi o que eu senti. Foi um impulso
1: irresistível de ter aquelas imagens no tempo
0: da antena. E foram logo, logo no dia a seguir. Ou no próprio dia. Talvez não, foi no dia a seguir.
1: E fizeram efeito. Pronto, na segunda campanha. A segunda campanha já foi muito diferente. Tinha o apoio do PSD.
0: E eu fiquei prudentemente em Belém a tratar do dia-a-dia da Presidência da República, porque ele disse-me: eu para esta segunda campanha não preciso que te faças favor, preciso é que tu fiques aí. Portanto, eu não tenho grande memória.
1: Os 10 anos de Belém? Então agora vamos aos 10 anos de Belém.
0: O que eu me lembro é que ele foi um presidente excelente, na minha opinião. Há uma coisa que eu posso afirmar aqui, porque já o disse publicamente várias vezes: fui eu que inventei a magistratura de influência.
1: A expressão?
0: Não, a expressão e o conceito, inclusive. Sim. Por uma razão muito simples, porque tinha acabado de fazer para uma universidade espanhola um texto sobre a presidência da República em Portugal. E tinha para isso recorrido, tinha lido literatura sobre o semipresidencialismo, nomeadamente em França. E em França também existe a expressão magistratura da influência, mas era um conceito muito restrito, que é só o das nomeações que o presidente da República Francesa pode fazer, de altos funcionários. E eu tornei o conceito extenso.
1: Político.
0: Genérico.
1: Pois, isso é quase uma coisa administrativa, não é? Deixou de ser administrativo para passar a ser político.
0: Exatamente. E lembro-me muito bem o que se passou. O Mário Soares telefonou-me. Isso saiu no semanário.
1: No
0: Jornal Semanário. Numa entrevista que me fez o irmão do presidente do PS.
1: O Horácio Valcésar.
0: Exato.
1: Horácio Valcésar.
0: Até lhe mando.
1: Era jornalista do Semanário e da Rádio Comercial.
0: E fez uma coisa excelente. Fez uma síntese excelente, o que eu lhe tinha dito. E foi a primeira vez que se falou
1: em magistratura de influência.
0: E então, no dia em que saiu o Semanário, para aí umas horas depois, telefonou-me o Mário Soares, que estava de férias no Algarve, a dizer-me assim: olha lá, tu quando fores fazer estas afirmações, falas primeiro comigo. Eu disse: mas olha, aqui saiu-me, não foi. Saiu-me espontaneamente falar, mas a tua ideia tem pés para andar.
1: E a partir daí, em vez de árbitro.
0: Não, ele não se fez árbitro. A partir daí, ele disse que quem inventou a magistratura de influência foi eu. De facto, foi ele que a praticou.
1: Sim,
0: portanto,
1: claro.
0: A autoria é dele.
1: O Alfredo Barroso inventa, no fundo, a caracterizar a atuação dele.
0: No fundo é olhando para o que ele está a fazer.
1: É dar nome àquilo que ele fazia.
0: É que eu nessa altura escrevi até para o Expresso artigos sobre a função do Presidente da República.
1: E o que é que faz? Agora é útil. Abriu-se um novo ciclo presidencial. O que é que faz o chefe da Casa Civil?
0: Eu não sei. Sei o que eu fazia no
1: meu
0: tempo.
1: Então o que é que fazia?
0: Bem, para já, a agenda do Presidente da República era eu. Era o chefe da Casa Civil e mais ninguém que tratava dela.
1: E é uma coisa importante.
0: É decisiva. Sim. E se
1: aceita
0: se dispersa, é uma coisa. Por outro lado,
1: o que é que chega? Bem, sei que estamos a falar nos anos 86, 96. É deste período que estamos a falar. Mas o que é que chega lá?
0: Chegam convites de associações, de câmaras municipais, tudo e de mais alguma coisa, pedidos de audiência de todo tipo de entidades, de pessoas, e tudo isso me era mostrado.
1: Mas é preciso haver um crivo e uma...
0: Não, senão... já havia um crivo, porque eu acreditava que as pessoas que concentravam esses pedidos, que elas próprias sabiam selecionar, e o que vinha parar a mim
1: já era
0: muito
1: selecionado,
0: filtrado.
1: Sim.
0: Muito filtrado. E depois era olhar para a agenda e saber da disponibilidade do Presidente. Ele não queria ter audiências antes das 3:30, 4 da tarde. Portanto, tínhamos que aproveitar ao máximo de manhã e aproveitar ao máximo a partir das 4 da tarde. Estava
1: tudo bem.
0: Antes disso, 3:30, para ele já aceitava. Ele almoçava relativamente tarde. Almoçávamos todos relativamente tarde. E depois tinha o

0: hábito de fazer 20 minutos, meia hora. Ele tinha uma capacidade de recuperação absolutamente extraordinária.
1: Ele, aliás, teve, viveu até muito tarde.
0: É impressionante, impressionante, uma capacidade de recuperação extraordinária. Mas não queria que o chateassem, digamos, antes de acabar de fazer a sesta. E não queria ser condicionado, não queria que lhe condicionassem o repouso, o descanso. Sim. Bem, isto é um pormenor. Era preciso, era desenvolver, não encher tudo, não é? Ele ter espaço, ele precisava de espaço. Ele às vezes dizia-me: é pá, anda cá, mandava-me chamar, vamos dar aqui um passeio
1: para conversar,
0: para conversarmos aqui um bocadinho
1: sobre uma coisa qualquer,
0: qualquer, ou sobre a atualidade política, ou sobre qualquer outra,
1: ou uma lei qualquer que estava a chegar, qualquer que era preciso promulgar ou não.
0: Não só por isso, tudo, sobretudo, o que é que tu andas a ler, coisas assim parecidas. O filme é que vai aí, que é bom. Eu, aliás, lembro-me de uma coisa absolutamente extraordinária.
1: Portanto, era um presidente que perguntava que filme é que estava a ver, que livro é que estava a ler.
0: Sim, mas isso era por curiosidade intelectual da parte dele. Eu lembro-me, por exemplo, desta coisa extraordinária. Ele foi convidado, creio que depois, pela Maria João Seixas, para ir a um programa em que a pessoa se mostrava tal como era, quais eram os seus gostos. E disse: tu tens alguma... Ela vai-me falar com certeza de cinema.
1: Sim, claro.
0: Tu tens alguma ideia do que eu possa falar ou do que ela me possa perguntar? E eu disse: olha, o senhor é um homem de livros e de literatura. Há um filme magnífico, baseado num romance magnífico, que se chama Fahrenheit 451. Ah, sim, então e como é que é? E eu contei-lhe o filme.
1: Sim.
0: E disse-lhe que Fahrenheit 451 é o grau em que os livros ardem. E, sobretudo, contei-lhe a ideia de como é que a assistência tentava preservar os livros, que era memorizando. Havia um tipo de assistência que era o Dostoiévski, ou era o título do romance. Havia outro que era o George Orwell, coisas assim parecidas. E não é... Não houve nenhuma combinação, nada, eu não falei com ela. E não é que a Maria João Seixas, a primeira pergunta que lhe faz é: conhece o Fahrenheit? E ele disse: sim, senhor, muito bem, e tal, tal. E desbobinou tudo. E depois chegou a Belém, divertidíssimo. Ah, claro. E foi muito engraçado, porque ele foi de lacinho.
1: Ah, não era costume.
0: Não, nada, mas foi de lacinho, porque era uma homenagem ao Humphrey Bogart e ao filme de que ele mais gosta,
1: Casablanca.
0: Casablanca. De maneira que ele resolveu. Ele era um ator consumado, o Dr. Mário Soares. Era um ator consumado. Ele fazia aquilo com sinceridade, não
1: é? Sim,
0: era,
1: não era com.
0: Não era com calculismo.
1: Sim.
0: Não, achou que era, oh, era divertido. Eu gosto imenso de Humphrey Bogart.
1: Sim.
0: Foi de lacinho.
1: Foi de lacinho.
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0: É que o Mário Soares, ao contrário do que muita gente pensa, inclusive a família, era uma pessoa que sabia disciplinar e era uma pessoa que sabia ouvir quem o criticava.
1: Depois fazia o querer, não é?
0: Não.
1: Ah, não.
0: Não. Não.
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1: Alfredo Barroso. Só para terminar, que ainda não está terminada a sua apresentação. Portanto, como percebemos, foi 10 anos chefe da Casa Civil de Mário Soares, Presidente da República. Em 2014, apoiou Marisa Matias, do Bloco de Esquerda, para o Parlamento Europeu. Saiu do PS em 2015.
0: Em 2015.
1: Portanto, com António Costa. E em 2020, apoia João Ferreira como candidato à Presidência da República contra Marcelo Rebelo de Sousa.
0: Claro.
1: E fica feita a sua apresentação. Uhum. E agora pergunto-lhe, se tivesse que caracterizar, arranjar uma expressão tipo magistratura de influência, se tivesse que caracterizar o seu Portugal até ao 25 de Abril, o que é que dizia?
0: Até ao 25 de Abril.
1: Até ao 25 de Abril.
0: Eu passei, portanto, eu vi passar familiares meus, portanto, tanta coisa, nomeadamente o meu avô paterno, que foi preso pela última vez com 76 anos e teve um ataque cardíaco que deixou os pits aflitos, porque era um escândalo ele morrer, e ele safou-se. Passaram-se tantas coisas de uma crueldade tal eu não quero ser mau como as cobras, como se costuma dizer, mas eu, quando o Salazar já estava diminuído...
1: Depois da queda da cadeira?
0: Sim, mas já muito diminuído. Um dia em que estávamos à espera que ele saísse da residência, onde ainda julgava que era...
1: Presidente do Conselho?
0: Eu consegui vê-lo, estive assim a dois palmos da cara dele. Eu vi a cara
1: do Salazar
0: e percebi que ele não sabia onde é que estava, né? Quantas andava, né? E fiquei muito impressionado por perceber que o antigo regime estava acabado. Eu era jornalista nessa altura, ainda era jornalista da Capital.
1: Estava em 69, 70.
0: E fiquei muito impressionado. E achei que aquela múmia paralítica era o espelho, do regime. Era o emblema do regime.
1: Essa expressão múmia paralítica veio de um programa de humor do Agildo Ribeiro.
0: E era um programa magnífico
1: de humor.
0: Você viu?
1: Eu vi, claro. Por isso é que sei que é a sua
0: múmia. Está todo o mundo enrolando e coisas assim parecidas.
1: Maravilhoso, maravilhoso. Alfredo Barroso, o 25 de Abril já acabou?
0: Bem, eu acho que não acabou, porque enquanto há vida, há esperança. Eu acho que o 25 de Abril retrocedeu. E retrocedeu bastante com a presidência, não do Cavaco, mas do Marcelo Rebelo de Sousa. Porque com o Cavaco acabou com o presidente Cavaco Silva a dar posse ao António Costa, se bem se lembra. E a dar posse a um António Costa em aliança ou com o apoio
1: dos partidos à esquerda
0: dos países à esquerda do PS. Portanto, não acabou mal na minha perspectiva como homem de esquerda. Ao passo que o final do segundo mandato do Marcelo Rebelo de Sousa é o desastre absoluto. São as três dissoluções e é a subida brutal de um partido de extrema-direita. Eu lembro-me que no período de transição que seguiu ao 25 de Abril também apareceu um partido nacionalista de características fascistas, que era dirigido, aliás, por um antigo dirigente da Legião Portuguesa.
1: Chamado partido?
0: Chamava-se Partido Nacionalista.
1: E dirigente era?
0: Eu não sei o nome dele. Eu refiro-me a isso numa entrevista que dei a uma jornalista suíça para um jornal de Basileia, que reproduzi por acaso neste livro. E ela perguntou se havia o perigo de se recuar ou de voltar a ser possível um regime como o Salazar. E eu disse que o perigo existia, mas que eu não acreditava que isso fosse possível. Hoje também não acredito que isso seja possível. Mas fico muito impressionado que o correspondente a esse Partido Nacionalista, que é o Chega, que na minha opinião é de facto um partido neofascista, fico muito impressionado que tenha passado pelo crivo do Tribunal Constitucional e deu o espetáculo que hoje está a dar, nomeadamente na Assembleia da República.
1: O Alfredo Barroso disse há pouco que era um homem de esquerda e que, do seu ponto de vista, tinha acabado bem o mandato de Cavaco ao dar posse ao governo de António Costa.
0: Sim, acabou bem. Ele foi forçado.
1: Mas é quando o Alfredo Barroso deixa o Partido Socialista, em 2015, é na mesma altura.
0: Sim. Eu expliquei. Foi mal escolhido o timing para sair do partido, se não há dúvida. Eu já queria sair do partido há mais tempo, porque eu já estava sistematicamente a criticar todas as direções do partido, todas elas filhas da terceira via, que eu acho que é uma fraude ideológica
1: do Tony Blair.
0: Do Tony Blair e do tipo do Anthony Giddens,
1: que foi o filósofo social
0: que inventou. E também do tipo alemão, mas era o primeiro-ministro alemão, esse não chamou.
1: Era o Gerhard Schröder.
0: Era o Gerhard Schröder, que inventou uma coisa que se chama. Era uma espécie, não é nova direita nem nova esquerda, mas era noia não sei quantos, uma coisa. Ah, Novo Centro. Era isso.
1: Isso é o que está a inventar agora.
0: Claro.
1: Luís Montenegro, não é? Claro, Novo Centro. Mas, portanto, a altura foi má.
0: Não, a altura foi má, porque eu depois acabei por apoiar o PS e o governo.
1: Já de fora.
0: Mas de fora. Mas senti-me bem, se quer que lhe diga, porque senti-me à vontade para criticar, mas também para apoiar.
1: Estando de fora é mais fácil.
0: É muito mais fácil.
1: Exato.
0: Você vai dizer, você é um comodista. Mas a verdade é esta.
1: Eu não disse nada.
0: Não.
1: Alfredo Barroso, daqui a 50 anos, Portugal é uma democracia?
0: Eu espero que seja. Eu espero que seja. Mas há uma expressão muito engraçada de um personagem de um romance que se chama Razões de Coração do Álvaro Guerra, em que há um personagem que diz: quando se tem uma esperança, quando se tem a sensação de ter uma esperança, é mais um palmo que nós acrescentamos à nossa altura. Mas quando se tem duas, já perdemos a noção. Portanto, eu não sei se tenho a noção ou se já a perdi. Mas eu, de facto, confio que isto vai dar volta, vai dar várias voltas, e que vai haver daqui a 50 anos, mas eu não estou cá.
1: Eu também não.
0: Pois, imagino.
1: Eu também não. Alfredo Barroso, muito obrigada pela partilha destes tempos que mudaram as vidas de todos nós e de quem se lhe seguiu. Esta é uma edição especial do Serviço Público Bloco Notas. É um programa que ajuda quem está nos últimos anos do secundário, mas também quem se interessa por saber mais, e com o pretexto dos 50 anos do 25 de Abril, fixamos aqui memórias na Antena 1, na Rádio Pública, agora aos sábados, depois das 2 da tarde. Pode contar com o 25 de Abril de alguém, neste caso é de Alfredo Barroso. Todos os episódios estão em todas as plataformas de podcast. Os cuidados de emissão foram de Filipe Pinto, a imagem de Maria Saimelo, a produção de Ana Fernandes, ideia e edição de Maria Flor Pedroso. Nós voltamos para a semana.
0: Muito obrigado.

0: 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Cinco horas no continente e na Madeira. 4 horas nos Açores. Edição da jornalista Ana Fernandes Silva.
1: Nuno Melo vai ser este domingo reeleito presidente do CDS para um terceiro mandato, almoçando a estratégia global apresentada pelo líder do partido no Congresso Nacional em Alcobaça, foi aprovada por larga maioria depois de várias horas de discussão. Anísia Meixa.
2: Está aprovada por larguíssima maioria do Congresso.
3: Com a moção de estratégia global aprovada, numa votação de braço no ar, Nuno Melo é este domingo reeleito líder do CDS. O texto do adversário, Nuno Correia da Silva, teve apenas 8 votos a favor. Já a moção da Juventude Popular acabou retirada. Durante mais de 10 horas, os congressistas discutiram o futuro do partido e que CDS querem para os próximos anos. Ouviram-se críticas de que os centristas devem afirmar-se na coligação com o PSD, mas também que o CDS não é muleta de ninguém. Telmo Correia foi dos últimos senadores a falarem ao Congresso, já perto da 1 da manhã. O vice-presidente do partido responde aos que defendem que o CDS deve ir a votos sozinho em próximas eleições.
4: Não há eleições no mandato que hoje aqui, hoje e amanhã, iremos conferir à nova direção. Não há eleições previstas nos próximos 3 anos. Portanto, este não é o tempo de tomar essa decisão. Mas quando essa decisão tiver que ser tomada, o partido, o presidente do partido, os dirigentes do partido, nós todos, se for por isso sozinhos, estaremos mais fortes, vamos sozinhos, nunca tivemos medo de ir a votos e fomos sempre a votos pelo CDS e só pelo CDS.
3: O mesmo considera Nuno Melo, que será reeleito para um terceiro mandato à frente do CDS. É a ele que cabe agora apresentar a lista à Comissão Política Nacional, que é votada este domingo de manhã, antes do discurso da consagração.
1: A sessão de encerramento com o discurso de vitória de Nuno Melo está marcada para o meio-dia e meia. O presidente executivo do Banco Comercial Português apoia a intenção do Banco de Portugal, que quer diminuir a taxa de esforço nos créditos à habitação de 50% para 40%. Em entrevista ao programa Conversa Capital da Antena 1 e do Jornal de Negócios, Miguel Maia realça a prudência da medida, tendo em conta o contexto internacional.
5: Diminuir a taxa de esforço? Acho muito bem. Perceba a medida, ou seja, vamos ser mais cautelosos para garantir que, perante a imprevisibilidade que existe, as famílias tenham uma maior reserva DSTI, que é a taxa de esforço. No BCP, a média das operações anda nos 38%. Algum impacto terá, mas não me parece, perante a incerteza que haja no mundo, que não seja uma medida que eu possa dizer não estou de acordo.
6: Isso faria sentido também ao nível da maturidade do empréstimo?
5: O que temos que garantir é que a maturidade é adequada à vida contributiva e ao rendimento da pessoa ao longo daquilo que é a perspectiva de vida.
1: Em declarações aos jornalistas Rosário Lira e Hugo Neutel, o presidente executivo do BCP defende que a garantia pública aos jovens deve continuar.
5: Obrigo de garantia pública, o BCP tem 6 casos de incumprimento, todos eles relacionados com doença, divórcio e desemprego, todos.
7: E, portanto, não está preocupado com o eventual aumento do incumprimento destes créditos com garantia do Estado?
5: Não, nada mesmo. Não é muito, nada, estou tão preocupado, não é nada, estou tão preocupado com esses créditos que têm garantia de Estado como qualquer outro crédito à habitação que tenho na carteira do Banco Comercial Português.
1: Excertos do programa Conversa Capital, que vai poder ouvir na íntegra depois do noticiário da 1 da tarde. Apesar do foco de contaminação detectado no combustível recebido, a Eurogar das Lages, nos Açores, vai garantir todas as ligações aéreas e as emergências médicas. O plano de contingência foi ativado. O coordenador da Eurogar, Francisco Santos, explica o que vai ser feito.
8: O combustível que chegou não cumpria com os parâmetros e, sendo assim, tem que ser retirado e temos que aguardar a chegada de novo combustível. No entanto, pusemos logo o nosso plano de contingência em ação. Todas as ligações estão asseguradas, não há qualquer problema. Foi emitido um nota de imediato a solicitar a todos os operadores aéreos que façam o chamado tanking ou então reabastecimento em outros aeroportos para reabastecermos o mínimo dos mínimos até chegar o novo combustível, que deve chegar em dentro de 2-3 dias.
1: O coordenador da Aerogar das Lages espera receber uma nova encomenda de combustível dentro de 2-3 dias. Contra tudo e contra todos, o presidente da Câmara do Porto destaca assim a conquista do título de campeão nacional do Futebol Clube do Porto. A equipa, orientada por Farioli, ergueu o troféu este sábado num desfile perante milhares de adeptos na cidade invicta. O autarca Pedro Duarte agradeceu à equipa azul e branca.
9: Em nome da cidade do Porto, eu quero dizer muito obrigado a estes campeões. Muito obrigado por projetarem o nome desta cidade, o nome desta região tão alto. E por provarem com o seu esforço, com o seu trabalho, com o seu mérito, porque nada nos é dado, tudo é conquistado. Por provarem que somos capazes de conquistar aquilo com que sonhamos.
1: O Porto terminou o campeonato com 88 pontos, mais 6 do que o Sporting e 8 do que o Benfica. O Sporting venceu o Gil Vicente na última noite por 3-0. Conquista assim o segundo lugar e consegue também o acesso aos play-offs para a Liga dos Campeões. Também o Benfica venceu na última noite por 3-1 frente ao Estoril Praia. Portugal conquistou este sábado a primeira medalha na Taça do Mundo de canoagem, que está a decorrer na Alemanha. Messias Batista conquistou a medalha de bronze na final de K1, 200 metros, numa prova decidida ao centésimo, em quilómetro 1.000 metros. Fernando Pimenta voltou a estar entre os melhores, terminando a final na quarta posição.
0: Edição da jornalista Ana Fernandes Silva. 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

0: Podia ter sido barbeiro, seguindo as pisadas do pai, mas a vida tinha outros planos para o jovem gaúcho e no lugar da tesoura de corte, as mãos manejam a máquina fotográfica. Desde pequeno que a imagem o fascina, assistindo aos filmes na televisão ou no cinema local onde o tio era projecionista. Mas só mais tarde, bem mais tarde, tirou um curso básico de fotografia, experimentando a arte do olhar que amplia o mundo lá fora. Natural da cidade de Santo Ângelo, no interior do Rio Grande do Sul, não espanta que as tradições e a cultura gaúcha estão enraizadas no Pampa, o tenham seduzido ao ponto de afirmar que este é o trabalho de uma vida. Deixou o fotojornalismo para se dedicar em pleno à fotografia documental. Distinguido por diversas vezes, tem, entre outros, o mais importante prémio de fotografia do Brasil, Conrado Wessel, pela série TVPB, onde uma carcaça de televisão nos obriga a olhar para os habitantes da favela Vila Dique e a ter esperança numa vida melhor. O seu trabalho persegue a ideia de dar voz às comunidades e gentes, também aos lugares, talvez seja numa frase a síntese do seu vasto repertório, sejam os índios Guarani ou outros universos de que falaremos. É o Pampa, no entanto, que o traz a Portugal com Tentos de Luz, o seu segundo livro, e uma exposição no Festival de Fotografia Instantes de Avintes, em Gaia. E como cada instante é precioso, vamos a isto. Tadeu Villani, bem-vindo. Muito grata pela sua presença aqui nos estúdios da Antena 1. Missioneiro Tadeu Villani, é assim que devo dizer. Porquê?
1: Porque essa região ela foi formada pelos jesuítas espanhóis, onde fizeram as missões para catequizar os índios Guarani, no Rio Grande do Sul, Brasil, Argentina e Paraguai. E eu nasci na que seria a última redução missioneira, Santo Anjo Custódio. Eu nasci nessa cidade que hoje se chama Santo Anjo.
0: Santo Anjo.
1: Quem vive, quem nasce nessa região especificamente é denominado missioneiro.
0: Sendo que o Tadeu tem nas suas raízes várias costelas, polacos, italianos, africanos.
1: Isso. É um caldeirão de uma etnia que vai se formando, muito peculiar isso no Brasil. E, em especial, também no Rio Grande do Sul, esse povo gaúcho, inclusive, é formado por toda essa diversidade, sobretudo dos negros, índios, os portugueses, açorianos e os espanhóis. Esse é o formador do gaúcho.
0: É por isso que diz que mesmo antes de saber que ia ser fotógrafo, que a sua vida ia ser a fotografia, o seu olhar já estava fadado para essa arte, como eu disse, de observar o mundo e querer guardá-lo, recortá-lo.
1: É, não exatamente, é bem isso. Porque, na verdade, assim, nós não temos essa percepção. Sabemos quando acontece. Por exemplo, na minha vida, meus tios eram músicos de campo, tocavam a música do campo. Então isso sempre esteve na minha infância. Meu tio também trabalhava na projeção dos filmes no cinema em Santo Ângelo. Me recordo dos filmes gaúchos, dos cowboys americanos, do neorrealismo italiano. Nesse momento eu não era fotógrafo. A imagem estava adentrando na minha memória, no meu conviver, nas minhas lembranças, que quando me torno fotógrafo, tudo isso vem junto. E isso até hoje permeia a minha fotografia.
0: Até hoje, quem nos estiver a sintonizar agora dará conta do sotaque gaúcho, não é? Só o sotaque brasileiro.
1: Eu, já que estamos na rádio, me recordo que a rádio foi muito presente também nas nossas vidas, né? Falando especificamente de onde eu nasci, no Rio Grande do Sul, me recordo que a mãe era uma assídua ouvinte de novelas.
0: Sim, novelas radiofônicas.
1: Exatamente,
0: não é?
1: Esse é o termo. Era, e eu escutava isso com ela, né? A mãe cozinhando, enfim, e aí te escutando junto com ela. Eu me recordo isso. O que é legal também, a importância do rádio. Eu tô falando da década de 70, isso.
0: E 80, estamos a falar no interior, não é?
1: Interior. E o interior, muito mais a importância do rádio. Por exemplo, tinha uma pessoa a 15, 20 quilômetros da cidade que se comunicava atrás da rádio, fulano de tal, traz para mim amanhã tal, tal, tal, traz 10 quilos de feijão, 20 de arroz, etc, etc, tal. E essas comunicações, vou chegar na cidade às 16 horas, tinha esses comunicados. Uhum. É muito legal isso, né? Essa magia que o rádio, isso também formava
0: a imaginação,
1: né? Porque
0: escutar as vozes e imaginar as atmosferas, a cara das pessoas.
1: Exatamente. Daí um homem de campo que trabalha com gado, cavalo, pedindo algumas coisas das pessoas da cidade que vão e vêm, e tudo isso vai se formando no imaginário, assim, uma fertilidade imensa, né? Isso faz fotografia depois, no decorrer, quando eu começo a fazer tudo isso, vem na cabeça.
0: Por isso é que a memória também é importantíssima, não é?
1: É fundamental.
0: E o seu trabalho também é um trabalho de memória, documentar a memória, garantir que as comunidades, as pessoas, os lugares são preservados, se não de outra forma, através da fotografia, para que as próximas gerações possam testemunhar o que foi.
1: Exato. Eu acho que a principal função do fotógrafo é ser uma testemunha dos tempos em que vivemos e documentar isso, viver isso, ser intenso no que está fazendo e posteriormente deixar isso como um legado desse momento que nós vivemos. Esse é o meu grande objetivo, é que daqui 30, 40, 50 anos alguém folheie meus livros, mas vai encontrar o livro e vai era assim que esses gaúchos viviam. Isso me fascina muito, isso me motiva a prosseguir fotografando.
0: E é tal fonte inesgotável de que o Tadeu fala muitas vezes, que apesar de trabalhar desde 2011...
1: Nesta temática,
0: sim. É em setembro de 2011, creio isso, estar a ser precisa, que começa a fotografar este universo gaúcho. Eu digo gaúcho porque é verdadeiramente gaúcho e porque é fácil para que quem nos ouve identifique do que é que estamos a falar. Mas o seu início, eu gostava ainda de ir aqui como fotojornalista. Primeiro começa a tirar o tal curso de fotografia. Sei que a primeira máquina lhe é oferecida pela sua mulher.
1: Sim.
0: Vai trabalhar para um laboratório.
1: Exato.
0: Portanto, nem tanto fotografar, mais dominar.
1: Aprender.
0: É aprender, claro. Aprender muito, não é?
1: Muito.
0: Por isso é que se chama laboratório também, não é? Embora o terreno seja um outro laboratório onde podemos continuar a aprender. E depois, por vários acasos e conhecimentos, acaba por ser desafiado a trabalhar com o jornal Zero Hora.
1: Isso.
0: Como correspondente. E é aí que começa verdadeiramente a fotografar o dia-a-dia, não é? Aquilo que lhe pediam para fotografar. E aí, quando começa a fotografar nesses primeiros anos, percebe, é isto? Percebe o fascínio? Percebe que, ok, encontrei o meu caminho?
1: Isso, sabe que é meio interessante, Teresa, porque essa formação, tu tem a tua formação como ser humano, que vem junto, e a formação de fotógrafo vem em algum momento da minha vida, e minha esposa, Alba, foi a que me proporcionou as condições estruturais e financeiras para começar a desenvolver aquilo que eu queria fazer, que era a fotografia. Fizemos um curso juntos e nesse período já estava morando em Porto Alegre, capital do Rio Grande do Sul, e aí eu vou trabalhar por 4 anos como laboratorista especializado em fotografia em preto e branco e revelação de cromo. E isso foi uma grande escola. Uma grande escola, assim, que te ajuda a visualização, sobretudo, do trabalho dos outros fotógrafos, e tu vai incorporando um pouquinho aqui, que a fotografia, o fotógrafo, ele é um caldeirão de imensas informações, e um dia tu começa a ter a tua própria forma, teu próprio estilo. Hoje eu acredito que eu tenho meu estilo fotográfico, e a fotografia preto e branco é uma forma que eu gosto de me comunicar com as pessoas, de contar histórias.
0: Por que o preto e branco é tão importante no seu trabalho? O que é que o preto e branco nos dá que as cores não permitem?
1: Eu acho que o preto e branco, no meu caso especificamente, não tem uma explicação, digamos assim...
0: Técnica? Nem artística?
1: De vivência, de influências da vida, de quem eu sou. Por exemplo, eu nasci em 65, com uma criança que nasceu com a televisão em preto e branco.
0: Mas os seus pais punham papel celofane à frente, não é?
1: Sim.
0: Para dar uma corzinha.
1: Colocava-se, era vermelho, azul, geralmente. Até o amarelo existia. Mas isso influencia depois na fotografia em preto e branco, nos filtros. Nada vendo a casa. Tudo isso é formador de memórias. E que um dia acontece. O meu tio trabalha no cinema. Filmes em preto e branco. Neorrealismo italiano. preto e branco. E o fotógrafo que me deu uma luz.
0: Sebastião Salgado.
1: Sebastião Salgado, preto e branco. Então tinha que ser preto e branco. É inevitável.
0: Mas se tivesse que definir o seu estilo de fotografia, a sua fotografia, como é que a definiria?
1: Não, acho que ela é humanista. Gosta de estar com pessoas, gosta de conviver com o ser humano, gosta de dialogar com ele, gosta de entender o que que passa nessa convivência, nessa vida, e também isso me ajuda a me tornar um ser humano melhor, né? E que essa troca de saberes ou de aprendizados, eu, no meu caso, assim, eu gosto desse calor humano, dessa convivência, dessa estar com esses, vamos falar sobre o Pampa, com esses peões de campo, que a oralidade é muito importante para eles, e se descobre muito no pós-trabalho, quando eles voltam ao campo, nas rodas de galpão, onde o mate e o chimarrão circulam.
0: Chimarrão, os portugueses percebem logo o quê?
1: Circula de mão em mão, e tem as conversas de galpão, que são fantásticas, ali se conta tantas histórias. Então, esses diálogos, para mim, é muito importante com. Não que a natureza, eu tenho fotógrafos maravilhosos da natureza que eu acho que já fazem melhor do que eu faria, então eu não quero me aventurar em algumas coisas que tem gente fazendo perfeitamente bem, e eu acho que esse convívio é maravilhoso.
0: Essa experiência de imersão, vou dizer assim,
1: sim, é uma imersão.
0: Corresponde, que exige tempo, observação, contemplação, convívio, como dizia o Tadeu Villani, é algo que não se constrói de um dia para o outro. É algo que exige espera, companheirismo. Onde é que termina? Nunca termina, mas vou perguntar assim. Onde é que termina a pessoa Tadeu Villani e começa a trabalhar o fotógrafo Tadeu Villani? Quando vai nessas expedições, quando vai acompanhar esse universo, essas viagens, e já vamos precisar aqui melhor do que é que estamos a falar, há um momento em que percebe, é agora que eu vou disparar, porque eu já ouvi o Tadeu Villani a dizer que a fotografia está na minha cabeça.
1: Sim.
0: Se a fotografia está na sua cabeça, é o quê? É saber esperar pelo momento certo para disparar?
1: Eu acho que sim. O que acontece, a formação do fotojornalismo que eu trabalhei, claro, e me deu uma experiência que só quem trabalhou com fotojornalismo sabe que é isso. É imediato. O repórter fotográfico sai para uma pauta e tem que voltar com uma série de fotografias e tem que
0: uma
1: voltar.
0: Pauta é um acontecimento, um evento, uma reportagem, sim.
1: Tem que voltar com essa, numa reportagem com uma série de fotos que no mínimo cubra a expectativa do editor. Isso te dá uma agilidade muito grande. Mas o documental tem um outro movimento, outro tempo, outro respirar, que é a convivência com as pessoas. E isso são, é como desligar uma chave e entrar em outra sala, sair de uma sala e entrar em outra sala, porque documental é o que eu gosto de fazer. Uhum. Sempre gostei, logicamente, de ser um fotojornalista, mas o documental dá o tempo da convivência, o tempo da espera, e é tempo também de corrigir os próprios erros que a gente comete numa documentação. Nós não somos perfeitos, né? A gente erra também, daí dá tempo de buscar a correção e voltar com a foto boa.
0: Mas está com a máquina sempre à mão de semear? A máquina está sempre com o Tadeu? Ou consegue pôr a máquina de lado, ou já lhe aconteceu alguma vez estar num momento em que, olha, agora perdi esta foto, porque aquilo depois não se repete, não se encena.
1: É, tu sabe que eu gosto, eu e alguns outros, poucos fotógrafos, alguns fotógrafos que eu convido.
0: Sim, tem algumas parcerias, sim.
1: É, nós também somos fotógrafos perdedores de fotografia. Essa foto só pertence, ela passa. E tu não conseguiu. E também tem fotos que só pertencem a ti, por exemplo, tu não faz. Eu só te relatar uma situação. Eu estou no interior do Uruguai, novembro, lá para nós é inverno. Aqui é inverno e para nós é verão lá, hemisfério sul.

0: Impressionante. E eu fico observando aquela cena e eu não faço, não fotografo. Eu digo, essa cena pertence só para mim. Essa emoção, isso eu não quis botar em fotografia. Tem coisas que são tuas pessoais.
1: Sim, mas isso que o teu Vilani está a dizer é até muito importante, não é? Nestes tempos que correm, que as pessoas
0: tem que fotografar tudo.
1: Deixaram de se preocupar em viver o momento apenas para o fotografar. E depois, quando nós perguntamos, mas o que é que sentiste? Fala-me das emoções, não conseguem dizer.
0: Essa foto não existe, mas ela está na minha memória para sempre.
1: Mas isso que o Tadeu acabou de contar é uma escolha sua.
0: Sim, mas
1: é uma
0: escolha
1: sua. O que eu estava a perguntar é descontrair num momento em que descontraiu e percebeu que perdeu uma eu pergunto isto porque no caso deste universo gaúcho, as fotografias, há outros casos em que houve alguma encenação, nomeadamente na série que fez da TV PB,
0: sim,
1: não é?
0: Sim, sem dúvida.
1: Porque aquelas carcaças de televisão, não, obviamente não, elas existiam, não foram feitas para a ocasião, elas estavam lá e faziam parte
0: do ambiente.
1: Do ambiente, eu vou dizer do lixo.
0: Do trabalho desse, era um reciclagem.
1: De reciclagem. E portanto foi uma moldura, vou dizer assim, que o Tadeu encontrou nesse trabalho para chamar a atenção, fazer com que as pessoas olhassem para aquelas pessoas e para aquela comunidade e tentasse, através do seu trabalho, que aquelas pessoas pudessem sonhar com uma vida melhor.
0: Perfeito.
1: Mas no caso do Pampa, não há encenação.
0: Não, porque a vida é real, está acontecendo na tua frente, né? Ela não tem o tempo da espera, do retornar. Tá passando o gado, tu não vai pedir pro gado voltar, ele não vai voltar. Ele vai em frente. E tem que ser muito rápido. Isso é muito bom daquela memória do trabalho do fotojornalista. Me dá uma agilidade. E lógico que depois tem a fotografia dos retratos, que é um outro tempo, né? Dos galpões, onde o pessoal tá tomando seu mate, ali é mais tranquilo. Mas a fotografia de campo é uma agilidade sempre. E se perde uma fotografia aqui e ali, porque é impossível cobrir fotograficamente todos os instantes. Mas faz parte. Eu aceito isso numa boa, assim. Não me machuca.
1: Bom, então vamos lá. O Pampa. O Pampa é um bioma de campos e de planícies situado no sul do Brasil, Uruguai e Argentina, região de pastagens e biodiversidade, onde reina o gaúcho, cujo estilo de vida e forma de ser são então fotografados, fazem parte da vida do fotógrafo Tadeu Vilani, desde 2011, como eu disse há pouco, uma cultura singular, única, posso dizer assim, que atravessa toda esta região e que tem a particularidade de ter esta forma de ser nos três países. E o Tadeu já esteve em todas estas comunidades.
0: Praticamente sim.
1: Praticamente sim, o que é que falta?
0: É porque é muito extensa, né? Muito difícil cobrir todos os recantos. É que, na verdade, eu vou para as estâncias, né? Onde que está o trabalho. E algumas festas de campo também.
1: As estâncias são os lugares. Vou usar aqui uma imagem que é óbvia para toda a gente. É como se fossem ranchos?
0: Sim. Não, dá para fazer essa conexão. Como se fossem ranchos de 5, 6, 8, 10 mil hectares. Onde ali está confinado
1: o gado.
0: Espaços abertos, pastagem em espaços abertos, o gado, cavalo, ovelhas.
1: E as pessoas.
0: E as pessoas, é.
1: E depois também ainda temos, falámos aqui destes três países, mas depois também temos comunidades gaúchas, ainda creio que no Chile e no Paraguai.
0: E no Paraguai. Que foram influenciados pela forma de ser gaúcho, que isso é uma coisa posterior. A essência do gaúcho, o homem gaúcho, esse ser único que habita o hemisfério sul da América, está nesse contexto que tu falou, dentro do bioma pampa que abrange os três países. Ali é o nascedor dele. Depois ele se espalhou para o Paraguai, para o Chile, mas vamos botar 50 anos para cá.
1: Sim, estamos a falar de uma mistura que vem de
0: 1700 e pouco.
1: E de espanhóis, portugueses, no caso os açorianos em particular, não é?
0: Sim.
1: Africanos, claro. E os índios.
0: Sim, muito importante. Sim. A influência indígena.
1: Por que fez esse sublinhado muito importante? Era para eu não me esquecer.
0: Era só isso.
1: E então, se tivéssemos que definir o gaúcho, como é que se definiria? Não é impossível definir assim, não é? Do pé para a mão, porque senão não tinha tantas fotografias para tirar.
0: Senão não vão ficar aqui num diálogo profundo, assim, imenso. Mas, resumindo, é isso que nós falamos, ele

0: quando chega os portugueses e os espanhóis na América do Sul, vamos falar da América do Sul, naquela região, eles lá já estavam os índios, primeiros habitantes.
1: Os nativos.
0: É, os nativos. E por 1600 chega os jesuítas espanhóis, São Inácio de Loyola, e vão para catequizar os índios Guarani. E tem uma comunhão. Eu geralmente sou meio contra essa história de catequizar índio. Não tem que catequizar. São índios, né? Já têm seus deuses e as suas crenças, essa forma de ser. Então
1: tem que respeitar, não é?
0: Claro, não tem como estar com a tua cultura.
1: Impor a tua cultura à outra cultura.
0: Exato, acho um horror isso. Mas esse é outro assunto. Mas teve uma boa convivência entre os jesuítas espanhóis com os índios Guarani. Juntos cresceram e formaram essas reduções. São 30 povos, em um período da história, os reinados da Espanha e de Portugal fazem seus tratados, e no meio está esse povo. E aí ocorre uma guerra. Esse gado, que essa riqueza toda que
1: estava concentrado, né?
0: Tá ali, se espalha por todo esse espaço físico, por mais de 100 anos ficam jogados. Depois, com a formação dos países, esse Tratado de Tordesilhas, de Madrid, etc, etc, etc, vão se formando países. O Uruguai vai se formando, a Argentina vai se formando, o Brasil toma suas fronteiras, aí se forma o Paraguai, Chile. E aí começa a nascer o gaúcho como princípio dele, que era um homem que vagava pelos campos sem fronteiras. E começa aos poucos nessa divisão dos territórios, formação dos países, começa as estâncias, os ranchos. E esses ranchos começam a delimitar seus territórios com cercas. E aí o gaúcho tem que se adaptar a uma nova vida. E ele vai para dentro das estâncias para trabalhar como peão.
1: Peão é
0: o homem de campo que trabalha com gado. Nós chamamos de peão, peão de campo.
1: Qual é a diferença entre o peão e o tropeiro?
0: O tropeiro é aquele homem que leva um gado de uma estância para outra estância, ou da estância para um local onde vai ser vender gado, e pode percorrer 50, 100, 200, 300 quilômetros.
1: Mas não vai sozinho, leva os seus peões.
0: Sim, leva os seus peões.
1: A sua tropa.
0: Sua tropa, exatamente. Não tem como levar sozinho. Conforme o número de gado, vamos botar aí, eu já vivi isso várias vezes, 400 cabeças de gado, geralmente vai com 6 homens, que é o tropeiro, o capataz da tropa, e mais os seus ponteiros, cada um tem um nome. Mas todos são peões.
1: E mais os cuscos. Faltam os cuscos.
0: Faltam os cuscos, os cachorros, né? E vai 4, 5 cachorros, geralmente bem adestrado, né? Porque um cachorro que não é adestrado, ele faz, em vez de ajudar, ele
1: Distrai.
0: Só
1: faz asneira, né?
0: E sim, a tropa se vai. Só vai cachorro bom. Então, esse é o tropeiro. Ele leva um gado, ou ovelhas, ou cavalos, de um espaço físico para outro. E depende do percurso, da distância, pode levar 1, 2, 3, 4, 5 dias.
1: Uhum. E isso continua a acontecer, assim?
0: Continua cada vez
1: menos.
0: Menos. Cada vez menos. Até porque hoje, por exemplo, o caminhão substitui o trabalho do tropeiro. Existe no Rio Grande do Sul, no estado do Rio Grande do Sul, onde eu resido, que é o estado ao sul do Brasil, que faz divisa com o Uruguai, com a Argentina, existe só um tropeiro trabalhando exclusivamente de tropa. Existe um que eu conheça. Existem outros tropeiros que fazem ocasionalmente uma tropeada, mas fazem outras profissões. Uhum. Esse tropeiro, que é o Elson, o nome dele, só trabalha com tropa, só fazendo tropa.
1: Então, se existe esse, por que o Tadeu Villani escolheu o Fulgêncio?
0: Ah, eu estou falando do Rio Grande do Sul.
1: Pronto,
0: que
1: ok.
0: É o Brasil.
1: Sim.
0: O Fulgêncio está no Uruguai.
1: Está no Uruguai, exatamente.
0: Ele é outra. E esse, o Fulgêncio, é um tropeiro que leva cavalos. Só cavalos.
1: Só cavalos. Vamos aqui organizar as ideias, porque obviamente uma hora de conversa não vai ser suficiente para falar sobre tudo, e portanto vou concentrar-me no Pampa.
0: Vamos, né?
1: O seu trabalho de maior fôlego, posso dizer assim?
0: Sem dúvida. Tu sabe, Tereza, que eu vivo em Porto Alegre, e o Pampa tradicional, como nós falamos, ele está a 400 quilômetros de distância. Então eu não posso sair sem um rumo bem definido. Então eu faço uma pesquisa, converso com as pessoas, peço, digamos assim, boas indicações para percorrer 400 quilômetros e ter a convivência que as coisas estão acontecendo, e sempre estão acontecendo. E local que realmente tenha condições de trabalhos e atividades de campo e o que eu posso ser recebido, né? E fotografar, quer dizer, e fotografar todo esse, e viver com essas pessoas. E, geralmente eu vou para ficar 4, 5, 6 dias numa estância, depois eu fico 4, 5, 6 dias em outro local. Outro chega, tu faz uma fotografia. No segundo dia tu faz outra, e no terceiro, dia é outra fotografia, é outra convivência, né? A aceitação do peão já é diferente.
1: Mas o nome do Tadeu Villani já deve ser lá de casa, é, não é?
0: É, sim, sim, mas é uma coisa é o nome, outra coisa as pessoas conheceram o ser humano, né? Isso é diferente. Tem que chegar sempre igual, com muita humildade, muito igual, sabe? Sem nenhuma soberba, sem... Se tiver que dormir no galpão, vamos dormir no galpão.
1: O que é o galpão?
0: O galpão é dividido assim em várias... É um tal o fogo de chão, onde tem as encilhas.
1: O acampamento?
0: O acampamento também. E onde tem um espaço para quando vem os cavalos de manhã para serem encilhados. Muitos peões dormem em galpão, tem outros que têm os seus dormitórios próprios. Quando se vão para o campo fazer uma longa jornada, se dorme no campo.
1: E o Tadeu acompanha, junta-se a eles?
0: Sim,
1: está,
0: tem que fazer.
1: Lado a lado?
0: Sim.
1: Companheiro?
0: Sim, sim, sim.
1: É mesmo isso. Tem 3 livros já publicados sobre o universo Pampa.
0: Exato.
1: Olhos do Pampa.
0: Que é o primeiro livro.
1: Que é o primeiro, 2014. 2015. Tentos de Luz, que é este que está a apresentar agora aqui em Portugal. Pouquíssimos exemplares, são edições limitadas. Sei que há aí uma ideia de ver se é possível fazer uma edição portuguesa.
0: Para que já falamos nesse assunto.
1: Para que isso aconteça. E o Fulgêncio, que é o último, agora já, deste ano, 2026, em que concentra o seu olhar na figura daquele homem e na sua comunidade e na sua família, na sua tarimba de tropeiro. O Tadeu disse que fotografá-lo foi como estar a fotografar o último suspiro do ser, daquele ser.
0: É, exato.
1: Porque está em vias de extinção.
0: E sabe que, Teresa, eu gosto de pensar assim. Então eu, quando saio assim, para o campo para me conectar com essas pessoas e conviver com elas, tenho que estar nesse local porque é um último suspiro de uma forma de viver, e realmente é. Quando essa geração que estão com 70 anos e mais não sei quanto tempo vão viver, esse tipo de vivência, de existência, vão permanecer nos livros de fotografia. Muita coisa está mudando, né? O próprio gaúcho se mudou e foi se moldando no decorrer de toda a sua existência.
1: O mundo está caminhando, não é?
0: Inevitavelmente, né? E vai prosseguir.
1: E vai prosseguir, sim. Mas eu gostava de fazer aqui um sublinhado sobre os nomes destes livros também, que são importantes. Olhos do Pampa, porque é o nome de uma conhecida milonga gaúcha, não é? Interpretada por Luís Marenco, a quem pediu a autorização para usar este nome, Olhos do Pampa, que é um nome muito apelativo, porque nos convida a olhar para o Pampa, mas também a olhar nos olhos do Pampa. Tentos de Luz também tem uma explicação, porque a fotografia da capa mostra-nos uns raios de luz,
0: a
1: escaparem por entre as folhas das árvores, e Tentos é o nome que é dado às tiras de couro com que a comunidade está-me a fazer assim com os polegares. Estou certinha, estou a passar no texto, não é?
0: Uh-huh.
1: Usadas para atar a espora na bota ou para atar os arreios na sela do cavalo.
0: Perfeito.
1: Pronto, e Fulgêncio é o Fulgêncio, porque é o nome dele.
0: É.
1: E é um nome tipicamente gaúcho já agora.
0: Sim, sim, tem bastante. Bastante, principalmente no Uruguai e na Argentina. Mas o único tropeiro que eu conheço com o nome Fulgêncio é ele.
1: O que é que o Tadeu Villani tem aprendido com os gaúchos, com os pampas? Para a sua vida, já nem estou a perguntar como fotógrafo, que esse é o seu ofício, por mais que o faça com gosto, com seriedade e com tudo isso, porque é que é um gozo tremendo continuar a fotografar os Pampa?
0: Respirar. Porque 25 anos de fotojornalista é um 25 anos de uma vida extremamente acelerada.
1: Sim, sempre a correr.
0: Quem trabalha na imprensa sabe como é que é. Sempre a correr.
1: E cada vez mais.
0: É. Eu peguei essa transição ainda bem que eu saí. Comecei com fotografia analógica, depois digital,
1: digital.
0: Depois com a digital e o celular, e aí fazendo vídeo, fazendo tudo. Era um 5 em 1.
1: Bem sei o que diz.
0: É. E sair, mas ir para o campo, ir para conviver com essas pessoas, ir para essas extensões, essas planuras infinitas, que parecem infinitas.
1: Planuras são as nossas planícies.
0: Isso,
1: sem horizonte.
0: Exato.
1: O horizonte a perder de vista, exato. Assim é que é correto.
0: Te faz tu desacelerar. Não é fácil 25 anos de desacelerar de um dia para outro. Até hoje ainda, essas saídas que eu saio de Porto Alegre, mas saio de 1.600.000 pessoas, é um desacelerar, um respirar. Então, para mim, é muito importante sempre voltar. É como a terapia.
1: E do que é que falam nessas conversas de chão de fogo?
0: O gaúcho, sim, geralmente está falando do seu habitat. Mas ele geralmente fala do cavalo, do gado, do tempo, fala dos seus amores também, né? O outro dia, acordar cedo, tomar mate, mas é, permeia essa conversa.
1: Tomar mate, o Tadeu já fez essa referência aqui várias vezes ao longo da conversa, e eu fico sempre a pensar se chego lá, mas não chego lá. O que é tomar mate?
0: Tomar mate ela provém dos índios guararis, das reduções jesuíticas. Quando os jesuítas chegam lá, observam esses índios consumindo uma erva, que se chama erva mate.
1: E aí, erva mate já identifico, sim.
0: Exato.
1: Então, tomar mate é que é mascar a erva,
0: não é uma bebida
1: que é feita?
0: Não. Se coloca numa cuia, num porongo, adequado para isso, com água quente e uma bomba, e se sorve essa água quente com a erva mate, que está em forma de um pó, assim, mais granulado, assim, sabe?
1: Bebe-se mesmo?
0: Toma-se.
1: Sim.
0: Toma-se.
1: E que vai rodando por todos? Ou cada um tem o seu?
0: Aí que tá. No Rio Grande do Sul, ele roda mais. No Uruguai, na Argentina, ele é um misto disso, mas muitas vezes ele é individual para cada um. Cada peão tem a sua. Nós, do Rio Grande do Sul, já temos essa coisa mais de...
1: Partilha.
0: De partilha.
1: É uma espécie de chá?
0: Exato, é um chá.
1: Já tomou?
0: E claro.
1: Está farto de tomar, com certeza,
0: claro,
1: não é?
0: Claro, eu tomo.
1: Sabe o que é? Só uma coisa quente que aconchega?
0: Perfeito. E ele também é estimulante.
1: Por isso é que é tomado de manhã?
0: Exatamente, principalmente de manhã. Se evita, ou se toma pouco, no final da tarde.
1: Sim, mas a vida do gaúcho, dessas comunidades, é uma vida de deitar cedo e de levantar cedo, não é?
0: Muito cedo, lá pelas 5 da manhã estão acordados. Primeira coisa que o gaúcho faz é lavar o rosto e tomar mate. Preparar o mate dele. Depois vai sair para o trabalho. Geralmente esse tomar mate não é 5, 10 minutos. Ele fica com seus amigos, uma hora ali tomando mate e conversando.
1: Primeiro cuida de si.
0: Isso.
1: E depois é que vai cuidar do gado.
0: Exatamente.
1: E da viagem.
0: Exatamente.
1: Outras coisas típicas do
0: gaúcho. Assado. Sim. O assado, né? De gado, de carne de gado ou de ovelha. A principal influência da culinária é a carne.
1: O feijão também? Típico do gaúcho ou não? Porque o feijão dá energia e, portanto, ocorreu-me que o feijão fosse...
0: Tu sabe que do pampa bem tradicional, o feijão não é tanto, é carne mais. O homem de campo, claro que existe o feijão nas instâncias mais... Não, existe o feijão, é lógico que existe, mas tem instâncias mais, digamos, estruturadas ou com maior número de peões, existe a cozinheira de instância. E tem feijão, arroz, sem dúvida.
1: O rancho, nós aqui também costumamos usar essa expressão, exato. Não é? Do rancho, quando é aquela comida para muita gente. Uhum.
0: Como o gaúcho é um ser que sofre uma influência de várias...
1: Culturas?
0: Várias, tipo o italiano também tem a influência da imigração italiana. Sobretudo que o italiano chega, enfim, por 1875. A gaita é muito importante na música. A música do gaúcho, né? Música de campo. Então, o acordeon, a cultura dos açorianos na dança. Não vamos dizer que o gaúcho só trabalha e vive em instância, ele também se diverte, né?
1: Convém.
0: Vai para os bailes.
1: Sim.
0: Aí entra todo esse caldeirão de informação.
1: Nós já estamos a chegar ao fim e, portanto, várias coisas sobre as quais eu queria falar não vai ser possível.
0: Eu queria que nós falássemos das mulheres.
1: E vamos falar das mulheres, porque essa é a minha... Por isso é que eu não posso deixar de falar das mulheres.
0: Claro que sim, fundamental.
1: E até o gancho para eu, ou o laço...
0: O laço,
1: para eu chegar às mulheres é precisamente perguntar se as conversas vão mudando agora que as mulheres também são peões e começam a acompanhar essas viagens. Há pouco o Tadeu dizia que também falam dos seus amores. E agora, com as mulheres nessas rodas também, tudo permanece igual ou...
0: Não, Tereza, assim, a essência do Pampa é para o trabalho de campo, é o homem. Mas isso já começa a mudar, já, uhum. já vem mudando os últimos 20 anos para cá, sobretudo, até por muitas mulheres de campo vão se formar em veterinária.
1: Engenharia agrônoma.
0: Engenharia
1: sim.
0: agrônoma, administração de empresas.
1: Mas isso acontecerá também com os jovens homens? Também muitos deles, não é? Procurarão, ou alguns deles, procurarão também essa formação mais académica para depois regressarem ao campo com outros conhecimentos.
0: Sim,
1: mas
0: jovens homens também fazem, mas a presença feminina é muito forte. Eu acho que foi uma forma de entrar nesse universo.
1: Tomarem o seu lugar.
0: Exatamente.
1: E terem a sua voz, assumirem a sua...
0: Porque, na verdade, ela sempre esteve, desde sempre, ao lado do homem. Sempre.
1: Quer dizer, ela estava ao lado do homem, mas, na verdade, estava tapada pelo homem.
0: Exatamente.
1: Não é?
0: Exatamente.
1: E o Tadeu começou já, nestes seus últimos trabalhos, a mostrar, numa ou noutra página, as mulheres, nomeadamente até da própria família do Fulgêncio. Eu estou a falar de cor das fotografias, porque eu só as vi, não tive a oportunidade de folhear os livros, e portanto vi algumas, através das novas tecnologias que nos permitem isso, ao menos isso. E portanto percebemos, não é? O Fulgêncio a descansar com uma das filhas ou netas, isso, nem sei.
0: Filha, naquele momento era filha.
1: Mas também vemos mulheres a pegar o gado, não sei se estão a vacinar, se estão a laçar.
0: Estão para pegar o gado para ser vacinado. Vacinado e marcado e castrado.
1: O que eu quero dizer é que as mulheres estão a ocupar o lugar que até aqui só era ocupado pelos homens. Ou seja, não são só as cozinheiras, não são só as mulheres que tratam da casa. Portanto, agora elas arregaçam as mangas, calçam as botas, chapéu
0: e vão à lida.
1: E as outras coisas todas que eu não sei dizer o nome, que há toda uma indumentária, não é? Para isso e tomam as rédeas da sua vida, o seu lugar.
0: Exato, bem isso mesmo. Então, cada vez mais atuantes, participantes, e eu acho isso muito bom, né? Essa diversidade. Sabe um local que a mulher hoje está muito colocada nas lidas, nos trabalhos de campo, é a doma de cavalos. Tem muita domadora de cavalo.
1: Domadora?
0: Sim, por causa, acho, pela sensibilidade que a mulher tem mais. Essa introspecção entre mulher e cavalo tem uma acessibilidade um pouco mais apurada.
1: Comunicam.
0: Se comunicam mais, talvez. Tem muitas domadoras. Domadoras que, com centro de domas, e domadoras que vão também trabalhar nas estâncias, e já se torna assim algo normal. Eu acho fantástico isso.
1: E os homens, como é que reagem bem?
0: Teve, sim, sem dúvida, teve um...
1: Uma resistência.
0: Uma resistência, mas hoje já não tanto mais. Tu vê, o Fulgêncio, que é um homem de 72 anos, ele convive muito bem, porque
1: está a passar o seu legado, não é?
0: Exatamente.
1: Mas aí é família, é diferente, não é?
0: O sangue
1: corre de uma forma diferente, quando não é família.
0: E uma questão muito interessante é a presença feminina no cuidar do bioma Pampa, que é um bioma que está sendo muito machucado no sentido de a falta de preservação.
1: Não há, em relação ao Pampa, a vontade, o cuidado que existe em relação, por exemplo, ao Pantanal, embora todos estão a ser muito machucados.
0: Tereza, onde tem ser humano a coisa?
1: Mas
0: não...
1: este, o Pampa, não tem a mesma projeção, não tem a mesma montra que os outros.
0: Se formos falar no Brasil, são 6 biomas, né?
1: Uhum.
0: Amazônia, Cerrado, Caatinga, Floresta Atlântica, Pantanal e o Pampa. E o Pampa, teoricamente, é o menor e um dos mais degradados. E a presença feminina é bem interessante, que ela tem uma consciência do cuidar, muito mais...
1: Do que o homem.
0: Sim, sem dúvida. Isso é legal.
1: O quarto livro sobre os Pampa do Tadeu Vilani será sobre as mulheres. É isso ou não é o quarto, é o quinto?
0: Não, é o quarto livro para 2028, Mulheres do Campo. Esse é o livro...
1: Chamar-se Mulheres do Campo?
0: Não, a princípio é isso.
1: Uhum.
0: Um subtítulo, mas vai ter que ter mulheres aqui, ou mulheres del campo, porque o único país de língua portuguesa é o Brasil. que os outros quatro que eu vou entrar são de língua espanhola.
1: Uruguai, Argentina, Chile e Paraguai.
0: Exato. Então, já não é mais do Pampa, é a forma de ser gaúcho. Daí o gaúcho, ele se espalha por todo esse cone sul da América do Sul, que também vai ser um outro livro para 2029. São dois livros, tá vendo?
1: Eu sei que tem esses projetos a partir de agora, tentar fazer um livro por ano.
0: A partir de 2028.
1: A partir de 2028. Portanto, agora tem de cuidar das mulheres. Tem de cuidar também das mulheres. Isso também exige tempo, carinho, afeto.
0: Em 2030, eu faço 65 anos. Aí é para ser um livro chamado 1965. Vai ser uma retrospectiva, espero.
1: Bom, espero que esse chegue a Portugal e que os outros, entretanto, também nos possam chegar. Vale bem a pena esta fotografia documental a preto e branco do multipremiado fotógrafo Tadeu Villani. Eu tinha aqui várias coisas, ia falar aqui de vários escritores, da poesia, da música, desde do Érico Veríssimo ao José de Alencar. Não temos tempo. Até ao Jorge Luís Borges, eu trazia aqui, que define a cidade de Buenos Aires. Tem um verso dedicado à cidade de Buenos Aires em que ele diz: "À minha cidade que se abre clara como uma pampa." Esta conversa teria também esta poesia, mas...
0: Vai ficar para a próxima.
1: Fica para a próxima, fica prometido. Não queria que nos despedíssemos sem lhe fazer aqui uma pergunta, porque o Tadeu Villani disse que um dia, quando a morte lhe bater à porta, gostaria de ser enterrado no campo debaixo de uma árvore. Não precisa nem caixão.
0: Só um pano.
1: Voltar
0: de...
1: para a terra.
0: É, exatamente.
1: Essa é a sua ligação ao campo, às raízes.
0: Sim, eu acho que se for possível, se hoje em dia não, nem sempre é possível esses desejos de cada um, mas essa é, se for possível, que assim seja.
1: Bom, vou bater aqui, há de estar longe esse dia. Obrigada, Tadeu Villani, por ser pessoa para isso. Quer deixar-nos uma frase, uma música, uns versos gaúchos para irmos embora? Deixe-me só apenas dizer que este programa teve o cuidado técnico do Diogo Axel, a produção da Cristina Condinho fica disponível, como habitual, em antena1.rtp.pt e nas plataformas de podcast. E agora eu vou ficar aqui a ouvir o que é que...
0: Não, eu só queria falar um agradecimento, né? Muito importante ao Mário Ferreira,
1: que está ali fora a escutar.
0: Isso.
1: Médico e fotógrafo também.
0: Médico, fotógrafo, e que conviveu comigo o ano passado.
1: É ele o responsável por o Tadeu Villani estar aqui hoje.
0: Em Portugal também. Hoje. Maravilhoso esse amigo. E ao Pedro Lopes, lá em Avintes. Em breve estaremos junto com eles e convivendo com a fotografia. Todos esses
1: autores
0: que tu citou, que não vamos poder falar, porque eles são formadores também de tudo desse universo do Pampa, né? Que faz suas poesias, os grandes músicos. Mas eu tenho uma música especial que eu amo muito, que é Sou por Vida, de um músico chamado Bebeto Alves.
1: Trautear um bocadinho, não?
0: Eu não sei cantar.
1: Não se lembra?
0: Não. Sou por Vida.
1: Sou por Vida.
0: É uma milonga, característica da música do Homem do Campo, o Chamamé.
1: Então vamos despedir-nos. Há um tchê que vocês tchê, costumam, claro, dizer, muito, mas... significa que correu bem.
0: Está tudo bem, bárbaro, de tchê. que bueno, caríssimos ouvintes, estar com vocês aqui, tchê.
1: Obrigada, Tadeu Villani.
0: Beleza.
2: Sou pessoa para isso, com Teresa Dias Mendes.

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1: O presidente executivo do Banco Comercial Português apoia a intenção do Banco de Portugal de diminuir a taxa de esforço nos créditos à habitação de 50% para 40%. Em entrevista ao programa Conversa Capital da Antena 1 e do Jornal de Negócios, Miguel Maia realça a prudência da medida, tendo em conta o contexto internacional.
2: Diminuir a taxa de esforço, acho muito bem. Perceba a medida, ou seja, vamos ser mais cautelosos para garantir que, perante a imprevisibilidade que existe, as famílias tenham uma maior reserva DSTI, que é a capacidade, a taxa de esforço. No BCP, a média das operações anda nos 38%. Algum impacto terá, mas não me parece, perante a incerteza que haja no mundo, que não seja uma medida e que eu possa dizer não estou de acordo.
3: Isso faria sentido também ao nível da maturidade do empréstimo?
2: O que temos que garantir é que a maturidade é adequada à vida contributiva e ao rendimento da pessoa ao longo daquilo que é a perspectiva de vida.
1: Em declarações aos jornalistas Rosário Lira e Hugo Neutel, o presidente executivo do BCP defende que a garantia pública aos jovens deve continuar.
2: O obrigo de garantia pública, o BCP tem 6 casos de incumprimento, todos eles relacionados com doença, divórcio e desemprego, todos.
4: E, portanto, não está preocupado com um eventual aumento do incumprimento destes créditos com garantia do Estado?
2: Não, nada mesmo. Não é muito, nada, estou tão preocupado, não é nada, estou tão preocupado com esses créditos que têm garantia de Estado como qualquer outro crédito à habitação que tenho na carteira do Banco Comercial Português.
1: Excertos do programa Conversa Capital, que vai poder ouvir na íntegra depois do noticiário da 1 da tarde. Nuno Melo vai ser este domingo reeleito presidente do CDS para um terceiro mandato. A moção de estratégia global apresentada pelo líder do partido no Congresso Nacional foi aprovada por larga maioria depois de várias horas de discussão. Inês Ameixa.
5: Está aprovada por larguíssima maioria do Congresso.
6: Com a moção de estratégia global aprovada, numa votação de braço no ar, Nuno Melo é este domingo reeleito líder do CDS. O texto do adversário, Nuno Correia da Silva, teve apenas 8 votos a favor. Já a moção da Juventude Popular acabou retirada. Durante mais de 10 horas, os congressistas discutiram o futuro do partido e que CDS querem para os próximos anos. Ouviram-se críticas de que os centristas devem afirmar-se na coligação com o PSD, mas também que o CDS não é muleta de ninguém. Telmo Correia foi dos últimos senadores a falarem ao Congresso, já perto da 1 da manhã. O vice-presidente do partido responde aos que defendem que o CDS deve ir a votos sozinho em próximas eleições.
7: Não há eleições no mandato que hoje, aqui, hoje e amanhã iremos conferir à nova direção. Não há eleições previstas nos próximos 3 anos. Portanto, este não é o tempo de tomar essa decisão. Mas quando essa decisão tiver que ser tomada, o partido, o presidente do partido, os dirigentes do partido, nós todos, se for para ir sozinhos, estaremos mais fortes, vamos sozinhos, nunca tivemos medo de ir a votos e fomos sempre a votos pelo CDS e só pelo CDS.
6: O mesmo considera Nuno Melo, que será reeleito para um terceiro mandato à frente do CDS. É a ele que cabe agora apresentar a lista à Comissão Política Nacional, que é votada este domingo de manhã, antes do discurso da consagração.
1: A moção de Nuno Melo obteve cerca de 97% dos votos.

0: O líder do CDS vai discursar ao final da manhã na sessão de encerramento do Congresso Nacional em Alcobaça. O secretário de Estado da Administração Interna acredita que até ao final do ano vai ser alcançada quase a totalidade da taxa de execução de investimento em forças de segurança. Numa intervenção no Congresso Nacional do CDS, Telmo Correia afirmou também que o Governo aumentou em 30% as câmaras de videovigilância.
1: Nestes dois anos, nós tínhamos 1000 câmaras de videovigilância, neste momento temos 1500 e temos 50 processos a decorrer. Aumentámos em 30% a videovigilância no nosso país, em trabalho com as autarquias. E estamos a mudar uma taxa de execução, investimentos em forças de segurança, era de 8%, em dois anos trouxemos-la para 40% e vamos terminar o ano 2026 com uma taxa muito perto dos 100%. Isto são, querem bandeiras, querem mobilização, isto são bandeiras. As bandeiras do investimento na defesa, as bandeiras dos antigos combatentes, as bandeiras das forças de segurança.
0: O secretário de Estado da Administração Interna, Telmo Correia. Este sábado foi dia de festa no Porto. Duas semanas depois da conquista, o Futebol Clube do Porto celebrou a vitória da Primeira Liga. A 31ª taça foi levantada ainda no Estádio do Dragão, depois da vitória por 1-0 frente ao Santa Clara. No final do jogo, o técnico dos Dragões, Francesco Farioli, falou num título merecido.
2: Honestamente, foi um título merecido. Trabalhámos muito do primeiro ao último dia da época. Toda a gente esteve comprometida. Hoje é um dia para celebrar. Jogadores, staff e clube mereceram este título, mas especialmente os jogadores que fizeram uma época fantástica.
0: Os jogadores e a equipa técnica do Futebol Clube do Porto desfilaram perante milhares de adeptos em diferentes pontos da cidade invicta. A equipa de Farioli termina o campeonato com 88 pontos, mais 6 do que o Sporting e mais 8 do que o Benfica. O Sporting venceu o Gil Vicente na última noite por 3-0, conquistou assim o segundo lugar e consegue também o acesso aos play-offs para a Liga dos Campeões. Também o Benfica venceu na última noite por 3-1 frente ao Estoril Praia. Pela primeira vez, a Bulgária vence o Festival da Eurovisão. A edição número 70 aconteceu na última noite em Viena. A cantora Dara, de 27 anos, conseguiu a primeira vitória para o país com a canção Bangaranga, um hino à festa e à emancipação. Em segundo lugar ficou Israel e a fechar o pódio a Roménia. Portugal ficou de fora, já que a canção Rosa dos Bandidos do Canto foi eliminada na primeira semifinal.
3: Edição da jornalista Ana Fernandes Silva. 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
2: Olá, muito bom dia para si. Este é o programa Eclésia da Igreja Católica, aqui na Antena 1 da Rádio Pública. Preservar vozes e rostos humanos é o tema da mensagem do Papa Leão XIV para o 60º Dia Mundial das Comunicações Sociais, um dia especial para nós que se celebra hoje. Nesta jornada eu vou conversar com Dom Alexandre Palma, Bispo Auxiliar de Lisboa, novo Presidente da Comissão Episcopal para as Comunicações Sociais, portanto o organismo responsável pelo setor dos média na Conferência Episcopal Portuguesa. Conversamos sobre o impacto e os desafios do desenvolvimento digital e da inteligência artificial, partindo da mensagem do Papa Leão, sobre o perigo das ferramentas tecnológicas que nos fecham num simulacro de realidade. Fique connosco, vai valer a pena. Alexandre, muito bom dia, muito obrigado por estar a conversa connosco neste Dia Mundial das Comunicações Sociais, aqui na antena da Rádio Pública. Começo com a mensagem do Papa Leão. Sabemos que é um tema que lhe tem sido muito querido, este dos desenvolvimentos tecnológicos em que o mundo se encontra e vão afetando todas as dimensões da nossa vida. Nesta mensagem, Leão XIV lança um alerta sobre a inteligência artificial e afirma que o desafio não é tecnológico, mas antropológico. Eu pergunto até, como bispo, com o seu percurso na teologia, que riscos antropológicos é que são estes que o Papa fala?
3: Em primeiro lugar, eu creio que a reflexão da Igreja sobre este desafio contemporâneo, muito vivo entre nós, do desenvolvimento do digital e inteligência artificial, se insere, e aliás, e o substrato antropológico deste desafio, que tem sido sublinhado nestes últimos tempos, se insere de alguma maneira até numa certa visão de uma ecologia integral que já vem do Papa Francisco. Portanto, perceber que há uma ecologia que inclui a relação entre todos os sujeitos vivos e que obviamente se inscreve ainda no âmbito mais vasto da doutrina social da Igreja no geral. Eu creio que o problema é muito complexo.
2: Sim.
3: Os seus fundamentos antropológicos, talvez onde isso é mais evidente, essa transformação, tem que ver com a dimensão relacional da nossa condição humana. No fundo, o que nós estamos a assistir é uma transformação dos modos, das trajetórias das nossas próprias relações, e nesse sentido, de facto, esta alteração dos ecossistemas das nossas relações não são apenas transformações na maneira como nos relacionamos com o mundo que está adiante de nós, mas acabam por ter um refluxo sobre nós próprios e, portanto, também impactam na relação como cada um de nós se relaciona consigo próprio e também com o próprio Deus. Portanto, há aqui uma alteração, uma transformação ao nível das relações com o outro, comigo próprio, com Deus, que nós estamos a assistir e a experimentar em primeira pessoa.
2: Até porque estamos a falar de instrumentos que, inocentemente, podemos pensar, de repente temos acesso a uma biblioteca digital gigantesca. Isso, assim, por si só, a partida, não me parece que colocasse problemas de maior. Já que estamos a falar de instrumentos que simulam sabedoria, simulam consciência e, como estava a dizer o Alexandre, simulam relação.
3: Sim, eu creio que desta mensagem do Papa, eu devo até partilhar com o auditório, fiquei particularmente a pensar exatamente nessa ideia que o Otávio usou, que está no texto, a ideia da simulação. E no fundo o grande risco é de vivermos um simulacro de realidade, nas suas múltiplas exceções. Eu acho que na mensagem do Papa isso está muito bem objetivado, de uma forma ponderada, de uma forma serena, mas muito bem objetivado. E portanto essa possibilidade de estarmos, de serem instrumentos que, em vez de nos fazerem encontrar com a realidade, que podem ser o reverso da medalha e serem instrumentos que nos fecham numa esfera de simulação da realidade, com um impacto ao nível cognitivo, isto é, o que é que nós conhecemos. Por exemplo, a faculdade com uma memória claramente estará sujeito a uma transformação. A maneira como usamos a nossa faculdade da memória, a maneira como comunicamos, portanto, cá está outra vez a dimensão da relação, mas expressa, traduzida em gesto, em palavra, em toque, em olhar, está também sob esta vertigem de serem relações autênticas ou simulacros, ou ser comunicação autêntica ou simulacro de comunicação. E depois até o impacto do sujeito sobre si próprio, isto é, o risco de eu ser um simulacro para mim mesmo. Isso assusta-me bastante e provavelmente alguns indicadores que temos, sem ser tremendista, mas alguns indicadores que temos de perturbações crescentes, por exemplo, no território da saúde mental, merecem de facto aqui uma atenção. E creio que a mensagem do Papa, e o Papa na sua mensagem, melhor dizendo, coloca aqui o dedo num dos problemas mais fundamentais, que é esta lógica da realidade ou do jogo da imitação, que, recordo, é bem uma intuição que está na gênese até do próprio desenvolvimento da computação e das ferramentas, que é esta ideia de que a máquina imita o humano, e eu não sei se nós estamos hoje, pelo menos, expostos ao risco de o humano imitar a máquina.
0: Quando o Papa fala da necessidade, que é o que dá título até a mensagem, de preservar vozes e rostos humanos, aqui um dos problemas que eu levantei na minha leitura e que também queria partilhar consigo tem a ver com a mediação. É algo que é particularmente caro a mim como jornalista, porque é uma parte do meu papel, é mediar. É algo que acho que é particularmente caro ao conceito de ministro na Igreja Católica, que também tem muitas vezes esse papel de mediação na comunidade. Os espaços humanos, espaços humanos e teológicos também, todos eles são espaços de mediação. Há sempre alguém que nos leva aos outros e que nos permite compreender a realidade. Até que ponto este alerta que o Papa lança é nós de facto estarmos a passar essa mediação cada vez mais para assistentes virtuais, para o bem e para o mal? Ou seja, há possibilidades que se levantam, mas também percebemos, sobretudo com os deepfakes e com a manipulação, que é um assunto que também acho que é importante falarmos, esta delegação deste esforço de mediação em assistentes virtuais tem profundas consequências humanas.
3: Sim, se quisermos, um dos tópicos que o Papa sublinha na sua mensagem é a salvaguarda do pensamento crítico, do pensamento ponderado, e de facto essa quase externalização do processo de aprendizagem tende a gerar, e aliás reconheçamos também, porque há uma dimensão económica no desenvolvimento destas ferramentas, existe até certo ponto algum interesse em consumidores passivos e em alguma instrumentalização do desejo, isto é, poder mercantilizar o desejo significa nunca o satisfazer completamente para manter de alguma maneira ligado o consumidor. O antídoto disso, por um lado, é percebermos o estatuto destas ferramentas, que têm um estatuto digno e de desenvolvimento, e elas encerram um imenso potencial. Não me coloco apenas numa perspectiva pessimista acerca destas ferramentas.
0: Sim, nem o próprio Papa tem sido.
3: Exato. Mesmo a própria mensagem até mais de indicar caminhos para podermos usar com sabedoria e de forma humana e abertas ao transcendente estas ferramentas.
0: Sim, e é uma insistência também na necessidade de salvaguardas éticas para aquilo que está a acontecer.
3: Certo, portanto, no fundo, o apelo, ele termina a sua mensagem, no fundo, falando de uma aliança, que no fundo convoca todos para percebermos a permeabilidade do digital, que está em avanço, e portanto é muito difícil de imaginar alguma área da nossa vivência, da nossa sociedade, que fique ao abrigo do impacto destes desenvolvimentos tecnológicos. E portanto a consequência é que aprendermos a ser mais humanos com estas ferramentas e menos outra coisa supõe uma aliança entre todos. Desenvolvimentos destas, aqueles que desenvolvem estas plataformas, aqueles que têm a função de governo sobre as sociedades, mas também o utilizador, ou seja, a responsabilidade não pode ser apenas, a meu ver, imputada à outra parte. Ou seja, nós utilizadores, em primeiro lugar eu próprio, também tenho que me interrogar se uso estas ferramentas, também eu com uma preocupação ética e responsável. Portanto, é preciso uma aliança entre todos, uma responsabilidade entre todos, uma cooperação entre todos, e creio que por aí vai, de alguma maneira, este caminho apontado pelo Papa nesta sua mensagem, não apenas para ficarmos a problematizar apenas o que está para trás de nós, mas para nos estimular a construir qualquer coisa de bom e de melhor com estas ferramentas para aquilo que está diante de nós.
2: Muito obrigado a si que nos acompanha. Este é o programa Eclésia da Igreja Católica. Continuamos a nossa conversa com Dom Alexandre Palma, Bispo Auxiliar de Lisboa, Presidente da Comissão Episcopal das Comunicações Sociais, neste que é o dia que a Igreja Católica dedica ao setor dos média. Num ecossistema digital que recompensa emoções rápidas, como é que a mensagem cristã se pode adaptar para continuar relevante? É o tema do próximo bloco desta conversa que o convido a escutar.
0: Falava da dimensão económica e Leão XIV nesta mensagem deixa uma crítica muito direta ao modelo de negócio. Fala especificamente das plataformas sociais e de algo que também já assinou. Os algoritmos recompensam emoções rápidas e penalizam a reflexão. Eu não resisto a questionar, olhando para dentro daquilo que é a vivência católica, que habitualmente a mensagem cristã exige tempo, exige reflexão, profundidade, discernimento, são todos termos espirituais muito, muito, muito conhecidos. Como é que a Igreja se pode adaptar, sobretudo ser relevante, do ponto de vista da comunicação isso é muito importante, num ecossistema digital como estes, que só dá prémio ao imediatismo e ao choque?
3: Bom, voltando ao início da nossa conversa, aquilo que o Otávio está a identificar é provavelmente uma das manifestações da tal transformação antropológica que referíamos, isto é, temos um intervalo de atenção, de expectativa, de desejo de retorno mais curto e a encurtar-se. Isso, de facto, é uma transformação que não pode ser desconsiderada. E tem, de facto, e diz muito bem, tem um impacto grande sobre uma proposta de vida plena, como é o Evangelho, e essa plenitude é a intensidade em cada momento, mas é também a extensão no tempo. E, portanto, perceber que ser cristão não é apenas o somatório de instantes, mas é a construção de um itinerário, é a redação de uma narrativa própria com Deus ou de Deus comigo dentro. Portanto, isso que, de facto, pede escalas de tempo, de ponderação, de discernimento, de temperança diferente. A pergunta que o Otávio coloca é, de facto, a pergunta fundamental, que é da relevância. E se, por um lado, nós sentimos, a partir da nossa experiência crente, das nossas comunidades eclesiais, os enormes desafios que isto está a colocar à transmissão da fé, à celebração da fé, à vivência da fé, paradoxalmente, a aceleração que este tipo de instrumentos estimula, promove, ao mesmo tempo, como que sinaliza a necessidade e a importância e como são vias não apenas de encontro com a fé, mas de uma fé no sentido grande, isto é, são encontros da fé como estrada de humanização dos sujeitos, de nós próprios, da nossa sociedade, ou seja, a fé como coisa que nos faz viver bem. E, portanto, mesmo quando a fé pede paciência, pede temperança, pede silêncio, pede calma, pede tempo, ela, num tempo acelerado, talvez ela tenha alguns pontos de conflito, mas é exatamente neste contexto em que ela mostra, provavelmente, a sua mais-valia neste período.
0: E o valor estará sempre mais no contraste do que na tentação de se adaptar e ir também na
3: frente. Eu acho que é possível, eu acho que é preciso, dentro das comunidades crentes como a Igreja, que esse contraste não seja oposição.
0: Perfeito.
3: Porque também não estamos imunes

0: valorar, de grande digitalização, de grande mediatização dos contactos, de alguma perda daquilo que o Otávio chamava a atenção, que vem da mensagem, de rosto, de voz, de nome, de corpo, de carne, de toque, que é a falta disso, que tem feito, se calhar, muitos perceber exatamente o itinerário de uma vida espiritual, de uma vida crente, e de uma vida não apenas espiritual e abstrato, ou crente de forma individual, mas eclesial e de evangelho, radicalmente de evangelho, que é, paradoxalmente é um contexto onde a proposta do evangelho também se mostra como útil e a fazer sentido e desafiante a nossa condição humana como sujeitos e como comunidades.
1: É um tema relacionado com isto, mas temos visto, por exemplo, grandes empresas que estão a desenvolver estas tecnologias da inteligência artificial recorrerem, por exemplo, a Santa Sé e aos especialistas, para um debate ético. Ou seja, o património de reflexão que existe do ponto de vista católico também é relevante, pelos vistos, para quem é dono destas companhias, para um desenvolvimento mais humano destas tecnologias.
0: Certo. Eu diria até ético, no seu sentido até mais vasto, isto é, um suporte até filosófico, antropológico, até teológico. Portanto, que no fundo exprime bem aquilo que o Papa de facto diz na mensagem. É preciso cooperação, é preciso aliança, é preciso corresponsabilidade de todos. E de facto a Igreja Católica, e obviamente outras comunidades religiosas seguramente, mas a Igreja Católica não é espectadora deste processo, como nunca quis ser espectadora em nenhum processo social, político, económico, antropológico, familiar, laboral, educativo. E por isso, por exemplo, o vetor da educação é tão sublinhado na mensagem do Papa, para uma educação que já está crítica, mas ponderada, sábia, onde, por exemplo, a questão da literacia, a literacia do digital, a literacia da comunicação, a literacia hoje da imagem, por exemplo, saber interpretar hoje uma imagem é mais importante, porventura, do que era na minha geração quando eu era mais novo.
1: Bom dia para si, este é o programa Eclésia da Igreja Católica, preservar vozes e rostos humanos, o tema do Dia Mundial das Comunicações Sociais, que se celebra hoje, uma escolha do Papa Leão XIV, sobre a qual eu converso com Dom Alexandre Palma, o presidente da Comissão Episcopal responsável pelo setor dos média na Igreja Católica em Portugal.
0: A década de 10 deste século foi uma década de uma enorme aceleração deste progresso, e também reconheçamos algum deslumbramento ingênuo.
1: Sim.
0: Eu creio que esta, eu disse a primeira década, mas calhar devia dizer a segunda, portanto a década de 10. A década de 20 é já uma década mais realista relativamente aos potenciais e também aos riscos deste desenvolvimento, desta transformação, desta revolução tecnológica, como se diz, e penso com alguma pertinência. Eu creio que, aos diversos níveis, começamos a ensaiar estratégias dinâmicas de tentar conviver e viver bem com estas ferramentas ao nível escolar, ao nível das instituições educativas, ao nível das universidades. Pelo que sei, em todas elas têm encontrado preocupação com este assunto e começarem, às vezes de forma mais seminal, noutras já mais consolidada, a ter estratégias. E sinto também, no lidar com as famílias, por exemplo, sinto os pais muito, muito desafiados com este tipo de transformação, sobretudo os que têm filhos, e muito disponíveis para ajudas na obra da educação. Eu creio que as instituições da Igreja, abertas a todos, como sempre estiveram, mas até outras instituições da sociedade civil, estamos todos a procurar lidar com isto. Eu posso dizer, também a partir de outro lugar, de outro serviço que também desempenho, na Fundação Jornada, que lida sobretudo com públicos jovens, nós temos encontrado com projetos de intervenção no terreno que têm que ver com dependências do digital, têm a ver com literacia digital, e portanto, alguma coisa estamos a fazer. A minha expectativa é que nos próximos 5, 10 anos nós estaremos muito mais robustos na capacidade de sermos pedagogos nesta literacia da palavra, da comunicação, da imagem, dos vídeos, sabermos aprender a ler como aprendemos a ler, sim, quando a televisão nos entrou em casa, como a geração aprendeu a ler, como tem o conteúdo.

0: a rádio em sua casa e assim para trás.
1: Olhando também de um ponto de vista do potencial, o Papa fala na necessidade de não enterrar talentos e podemos ver aqui, de facto, o desenvolvimento de muitos novos talentos a nível da humanidade, a nível do potencial destas tecnologias, quais é que são as suas esperanças, tanto no âmbito do que elas podem ajudar na evangelização, como na construção do bem comum da sociedade.
0: Sim, eu creio, quer dizer, aí posso dizer apenas aquilo que ouço a quem sabe destas coisas muito mais do que eu, e portanto há um conjunto de simplificação de processos, ou seja, automatização de processos, podem ser burocráticos, algum apoio, por exemplo, no campo dos cuidados de saúde, ou seja, há aqui uma esfera, de facto, de ação que pode trazer muito bem, até assim, baixar custos de algum tipo de acesso a algum tipo de serviços, que sendo mais automatizado, pode ter um custo unitário mais baixo e, portanto, ou seja, há um potencial ao nível do estudo, por exemplo. De facto, nós hoje estudamos, aprendemos, investigamos de maneira diferente, temos acesso a muito mais informação. Isso devia ser, como estávamos a dizer há pouco, acompanhado da capacitação para lidar com este oceano de informação. Nem sempre as duas coisas vão de par e passo, e aí está, este desequilíbrio é que é o problema. Não é o problema não é que nós tenhamos acesso a mais informação, provavelmente a informação de qualidade muito diversificada, de uma maneira, o leque da qualidade de informação aumentou, entre informação de altíssima qualidade, como está hoje imediatamente acessível, a informação que ao limite não é, portanto, a baixíssima qualidade, e portanto, daí a importância da literacia, do pensamento crítico do próprio usuário, saber ele próprio perceber. Isto merece crédito, isto de todo em todo não merece crédito. E é esta a pedagogia que temos que fazer. E creio que, repito, creio que nem sempre vai, não vai correr tudo bem.
1: É difícil.
0: Mas vamos aprendendo, eu também, sem ser ingênuo, também eu creio que apesar de tudo, nós como sociedades, nós como indivíduos, vamos nos adaptando. O problema aqui é uma questão até que, não sei se o Papa fala na mensagem, talvez sim, que é a velocidade da adaptação. E, de facto, isto pede adaptações mais rápidas, porque o desenvolvimento tecnológico é também muito acelerado e há aqui também não apenas um desencontro das competências que é preciso desenvolver, mas também do timing do desenvolvimento dessas competências, e aqui de facto temos aqui que trabalhar.
2: Muito obrigado a si que nos acompanha nesta manhã de domingo. Este é o programa Eclésia da Igreja Católica. Eu tenho estado à conversa com Dom Alexandre Palma, Presidente da Comissão Episcopal das Comunicações Sociais, que na Igreja Católica em Portugal acompanha o setor dos média. Este é um dia muito especial para nós, jornalistas desta casa. É o Dia Mundial das Comunicações Sociais, que o Papa Leão XIV dedica este ano ao tema Preservar Vozes e Rostos Humanos, um grande desafio sobre o qual continuo a conversar com o Dom Alexandre.
1: Foi eleito em abril para a presidência da nossa comissão, da Comissão Episcopal das Comunicações Sociais. Nessa altura disse algo que me chamou a atenção e queria desenvolver um pouco consigo, se fosse possível, da Igreja procurar ser um qualificador do debate público. Nós falava ainda agora da necessidade de distinguir o que é informação de qualidade e aquilo que não é. Nós vivemos, percebemos que muita dessa informação que não é de qualidade está subjacente a um discurso de radicalização, de polarização, de ruído. Como é que se qualifica na prática o debate?
0: Bem, é uma ótima pergunta, Otávio. Eu obviamente não tenho nenhuma resposta, não é?
1: Mas estamos cá para conversar também.
0: Exato. Eu tomo, quer dizer, tomarei, tenho que conjugar o verbo no futuro, este serviço, que muito me alegra, na Comissão Episcopal. Eu creio que a Comissão Episcopal começa por ser um enorme reconhecimento a todos os trabalhadores, todos aqueles que trabalham especificamente na área das comunicações, e hoje o campo das comunicações sociais é mais alargado e em possível alargamento. Quer ser uma presença pelo lado de escuta da Igreja, do que é este mediador tão importante nas sociedades. E a Igreja quer estar com eles, escutando e, obviamente, também trazendo um pouco do que é a sua mundividência, a sua...

0: é, de alguma maneira, o oxigênio da relação. Portanto, nós queremos estabelecer a relação, a comunicação é a forma de chegarmos até lá.
1: Monsanto, muito obrigado e um bom dia mundial das comunicações sociais para si. Muito obrigado.
2: Muito obrigado a si que esteve desse lado. Chega assim ao fim mais um programa Eclésia. Agradeço a sua companhia nesta reflexão sobre o ambiente digital que assinalou o Dia Mundial das Comunicações Sociais. Eu sou Otávio Carmo, jornalista. É sempre um gosto estar deste lado. O programa Eclésia volta à sua companhia na Antena 1 da Rádio Pública na madrugada de quarta para quinta-feira, pouco depois da meia-noite. Até lá, despeço-me com votos de um santo domingo e uma vida feliz.

0: bom dia. Cá estamos para mais um programa da Aliança Evangélica Portuguesa. Num mundo cheio de tantos ruídos, de agitação, hoje queremos trazer-lhe uma frequência que transmita tranquilidade, calma, paz. Para começar, vamos escutar o que Jesus disse e que está escrito no Evangelho de João.
1: Deixo-vos a paz, a minha paz vos dou. Não vo-la dou como o mundo a dá.
0: Hoje, queremos convidá-lo a respirar fundo e a trocar a ansiedade pela serenidade que só o Príncipe da Paz nos oferece.

0: muitas vezes buscamos tranquilidade em tudo, menos onde ela existe. Em contas bancárias, em silêncio, nas festas, nas férias. Mas a verdade é que a paz tem um nome, é uma pessoa. Jesus é tudo o que precisamos, o nosso Príncipe da Paz. A sua paz não é a ausência de problemas, mas a presença dele no meio das dificuldades. Como diz o apóstolo Paulo, em Filipenses, no capítulo 4, versículo 7, está escrito o seguinte:
1: e a paz de Deus, que excede todo o entendimento, guardará os vossos corações e os vossos pensamentos em Cristo Jesus.
0: Talvez possa estar a perguntar como, onde é que pode encontrar esta paz hoje? Pela entrega, deixando as preocupações aos pés de Jesus. Pela oração, trocando o "e se" pelo "ele é". Jesus é. É o Príncipe da Paz, o que nos sustém, o que nos escuta, o que nos abençoa, o que nos perdoa, o que nos sara, o que tem tudo sob o seu controle. E também pode encontrar esta paz hoje pela confiança, sabendo que mesmo no barco agitado pelas ondas, Jesus está lá. Jesus está connosco. Ele tem poder para acalmar a tempestade. Então, hoje, talvez no seu lugar secreto, ouça também esta doce voz de Jesus com o seu Santo Espírito a falar ao seu coração.

0: E a paz de Cristo, que não depende das circunstâncias, seja a sentinela do seu coração durante todo este dia. Aproveitamos para o convidar a estar connosco na Igreja Evangélica mais próxima e também temos para lhe oferecer um devocional. Quer recebê-lo?
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0: Até ao próximo programa, se Deus quiser.

Porque Deus amou o mundo de tal maneira que deu o seu único filho para que todo aquele que nele crer não morra, mas tenha a vida eterna. João capítulo 3, versículo 16.

0: 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Muito bom dia, são 7 horas no continente e na Madeira, 6 horas nos Açores. Vamos conhecer os títulos da informação.
1: A garantia pública aos jovens na compra da primeira habitação deve continuar, ideia defendida pelo presidente executivo do BCP, que, por outro lado, concorda com uma redução da taxa de esforço no crédito à habitação. Nuno Melo é reeleito hoje presidente do CDS para um terceiro mandato.
0: Vamos para as notícias na emissão da RTP Antena 1, numa edição da jornalista Ana Fernandes Silva.
1: O presidente executivo do Banco Comercial Português apoia a intenção do Banco de Portugal de diminuir a taxa de esforço nos créditos à habitação de 50% para 40%. Em entrevista ao programa Conversa Capital da Antena 1 e do Jornal de Negócios, Miguel Maia realça a prudência da medida, tendo em conta o contexto internacional.
2: Diminuir a taxa de esforço? Acho muito bem. Perceba a medida, ou seja, vamos ser mais cautelosos para garantir que, perante a imprevisibilidade que existe, as famílias tenham uma maior reserva DSTI, que é a taxa de esforço no BCP, média das operações, anda nos 38%. Algum impacto terá, mas não me parece, perante a incerteza que haja no mundo, que não seja uma medida e que eu possa dizer não estou de acordo.
3: Isso faria sentido também ao nível da maturidade do empréstimo?
2: O que temos que garantir é que a maturidade é adequada à vida contributiva e ao rendimento da pessoa ao longo daquilo que é a perspectiva de vida.
1: Em declarações aos jornalistas Rosário Lira e Hugo Neutel, o presidente executivo do BCP defende que a garantia pública aos jovens deve continuar.
2: Obrigo de garantia pública, o BCP tem 6 casos de incumprimento, todos eles relacionados com doença, divórcio e desemprego, todos.
4: E, portanto, não está preocupado com o eventual aumento do incumprimento destes créditos com garantia do Estado?
2: Não, nada mesmo. Não é muito, nada, estou tão preocupado, não é nada, estou tão preocupado com esses créditos que têm garantia de Estado como qualquer outro crédito à habitação que tenho na carteira do Banco Comercial Português.
1: Excertos do programa Conversa Capital, da Antena 1 e do Jornal de Negócios, que vai poder ouvir na íntegra depois do noticiário da 1 da tarde. Nuno Melo vai ser hoje reeleito presidente do CDS para um terceiro mandato. A moção de estratégia global apresentada pelo líder do partido no Congresso foi aprovada por larga maioria, Inês Ameixa, depois de várias horas de discussão.
5: Está aprovada por larguíssima maioria do Congresso.
6: Com a moção de estratégia global aprovada, numa votação de braço no ar, Nuno Melo é este domingo reeleito líder do CDS. O texto do adversário, Nuno Correia da Silva, teve apenas 8 votos a favor. Já a moção da Juventude Popular acabou retirada. Durante mais de 10 horas, os congressistas discutiram o futuro do partido e que CDS querem para os próximos anos. Ouviram-se críticas de que os centristas devem afirmar-se na coligação com o PSD, mas também que o CDS não é muleta de ninguém. Telmo Correia foi dos últimos senadores a falarem ao Congresso, já perto da 1 da manhã. O vice-presidente do partido responde aos que defendem que o CDS deve ir a votos sozinho em próximas eleições.
7: Não há eleições no mandato que hoje, aqui, hoje e amanhã iremos conferir à nova direção. Não há eleições previstas nos próximos 3 anos. Portanto, este não é o tempo de tomar essa decisão. Mas quando essa decisão tiver que ser tomada, o partido, o presidente do partido, os dirigentes do partido, nós todos, se for por isso sozinhos, estaremos mais fortes, vamos sozinhos, nunca tivemos medo de ir a votos e fomos sempre a votos pelo CDS e só pelo CDS.
6: O mesmo considera Nuno Melo, que será reeleito para um terceiro mandato à frente do CDS. É a ele que acaba agora apresentar a lista à Comissão Política Nacional, que é votada este domingo de manhã, antes do discurso da consagração.
1: O líder líder do CDS vai discursar ao final da manhã na sessão de encerramento do Congresso em Alcobaça. O secretário de Estado da Administração Interna afirma que a videovigilância nas ruas aumentou 30% desde a entrada da Aliança Democrática no governo. Revelação feita no Congresso do CDS este sábado. Telmo Correia acredita que até ao final do ano vai ser alcançada quase a totalidade da taxa de execução de investimento em forças de segurança.
7: Nestes dois anos, nós tínhamos 1.000 câmaras de videovigilância, neste momento temos 1.500 e temos 50 processos a decorrer. Aumentámos em 30% a videovigilância no nosso país, em trabalho com as autarquias. E estamos a mudar uma taxa de execução, investimentos em forças de segurança, era de 8%, em dois anos trouxemos-la para 40% e vamos terminar o ano 2026 com uma taxa muito perto dos 100%. Isto são, querem bandeiras, querem mobilização, isto são bandeiras. As bandeiras do investimento na defesa, as bandeiras dos antigos combatentes, as bandeiras das forças de segurança.
1: As revelações do secretário de Estado da Administração Interna, Telmo Correia. A Organização Mundial de Saúde alerta para o surto de ébola na República Democrática do Congo e no Uganda. A OMS declara que o surto constitui uma emergência de saúde pública de interesse internacional. Segundo os dados mais recentes, o surto já provocou pelo menos 88 mortos e há centenas de casos suspeitos. A organização alerta para o risco de propagação entre países da região e pede o reforço das medidas de vigilância e controle sanitário. Contra tudo e contra todos, o presidente da Câmara do Porto destaca assim a conquista do título de campeão nacional do Futebol Clube do Porto. A equipa orientada por Francisco Farioli ergueu o troféu este sábado num desfile perante milhares de adeptos na cidade invicta. O autarca Pedro Duarte agradeceu à equipa azul e branca por demonstrar que o Porto é capaz.
8: Em nome da cidade do Porto, eu quero dizer muito obrigado a estes campeões. Muito obrigado por projetarem o nome desta cidade, o nome desta região tão alto. E por provarem com o seu esforço, com o seu trabalho, com o seu mérito, porque nada nos é dado, tudo é conquistado, por provarem que somos capazes de conquistar aquilo com que sonhamos.
1: O Futebol Clube do Porto termina o campeonato com 88 pontos, mais 6 do que o Sporting e mais 8 do que o Benfica.
0: Fora as notícias na RTP Antena 1, num simultâneo com a RTP 1 Madeira e Açores e RTP Mundo, numa edição da jornalista Ana Fernandes Silva. 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
0: Bom domingo, bom dia. Passam 9 minutos das 7 da manhã. Seguimos nesta hora com a Árvore da Música e Ana Sofia Carvalheira.
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13: O meu padrinho ofereceu uma primeira guitarra clássica, o meu padrinho Alberto, e então foi por aí que começou tudo.

0: O convite hoje é para viajarmos na árvore da música com a música, as composições, as violas de Miguel Carvalhinho. Miguel, bem-vindo à Árvore da Música. Antes de falarmos deste convite que, no fundo, traz um novo Miguel Carvalhinho, abraçando também outro instrumento, a voz, para além da guitarra clássica, para além da viola beiroa, mas que paixão é esta pelos cordofones que o fez também frequentar e terminar muitos conservatórios, o Conservatório de Castelo Branco em guitarra clássica?
1: É verdade que os cordofones surgiram na minha vida porque quando entrei para o conservatório foi um instrumento que me indicaram, não é? Porque eu até comecei por tocar harmónica, flauta de bisel, tinha alguma inclinação para a trompete, mas como na altura, enfim, indicaram-me um instrumento de guitarra, e era um instrumento acessível, uma padrinha ofereceu uma primeira guitarra clássica, uma padrinha Alberto, e então foi por aí que começou tudo. A partir do momento em que começo a perceber que música se pode fazer com o contacto com as cordas, enfim, com viver aquele instrumento, nunca mais parei, não é? Pronto, enfim.
0: Que idade tinha?
1: Eu comecei relativamente tarde, tinha 13 anos, não é? Portanto, na altura, quando mudei para Castelo Branco, porque eu morava numa aldeia que hoje é vila, que é o Gonçalo, e não tínhamos acesso ao ensino de música aí, não é? Quando fui para Castelo Branco com a minha mãe, inscreveu-me no conservatório.
0: E não tinha aquele sonho de menino de ser polícia, bombeiro, médico? Não, não tinha esses sonhos quando fosse crescido?
1: Eu tinha o sonho de estar a meter gasolina num posto de gasolina para poder meter combustível e gasolina oferecer aos meus amigos, está a ver? Era esse o meu sonho.
0: Generoso. Sempre a partilha.
1: Sempre que sim. E depois sempre tive uma chama muito, muito, muito viva para tudo o que era apresentações em público e estreia-me em palco com a Lara Lee, enfim, que era muito miúdo, a cantar uma música dela, enfim, tinha este impulso de subir ao palco, não é? Portanto, era assim esta vontade de estar em público.
0: E esse estudo de obras mais clássicas que habitualmente se aprende no conservatório ajudaram depois para outras melodias, outras viagens musicais que não o ambiente mais clássico, mais erudito? Foi uma boa base de trabalho?
1: Foi. Digamos que a escola erudita é essencial, não só pela teoria, mas também depois pelo desenvolvimento técnico que proporciona ao instrumentista e que permite pedir coisas ao instrumento e não aceitar o que o instrumento lhe dá à partida, não é?
0: E o ensino é a sua grande paixão, porque mesmo passando pelo conservatório, passando também por outros conservatórios do mundo, o ensino esteve sempre presente, quer na língua portuguesa, quer na língua inglesa.
1: Sim, sim. Esta atividade pedagógica, digamos assim, já vem de família, não é? Portanto, os meus avós, a minha mãe eram professores e sempre foi uma profissão que eu achei e pensava que era bastante, e continuo a pensar, não é, que é bastante importante. E depois também em Castelo Branco, a Escola Superior de Educação foi um grande chamariz, não é, para fazer uma formação superior além da música, não é, na terra onde eu vivia, não é, portanto, e onde trabalho hoje no Politécnico de Castelo Branco, porque está a ver esta coisa da vida dá voltas, e eu agora sou professor na Escola Superior de Artes Aplicadas do Instituto Politécnico de Castelo Branco.
0: E o coleciona, Miguel?
1: A guitarra clássica, e também tenho lecionado etnomusicologia, enfim, também faço investigação e depois também faço muitos trabalhos de coordenação por aí fora, porque é preciso também este lado mais invisível das escolas, porque as escolas funcionam, não é?
0: É quase como regressar a casa?
1: Sim, isto de regressar a casa para mim tem sempre um gosto muito, muito especial, porque eu, como vivi em Paris há alguns anos, onde estudei e onde poderia ter ficado, não é? mas não decidi voltar para casa porque o chamamento da beira baixa, da beira alta, enfim, da minha terra, sempre falou mais alto, não é?
0: Vamos começar, Miguel, a desvendar e a desembrulhar este convite Instante em Mim. Que composição é esta?
1: O Instante em Mim uma poesia, um poema que eu fiz há alguns anos e tem a ver com o que é breve, o que é fugaz e visto depois, quando passa algum tempo, nós gostaríamos que tivesse demorado mais tempo, não é? Para podermos ainda colher mais prazer do que o que é fugaz, o que é paixão, não é?

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2: Miguel Carvalhinho, que guitarra é que abraça atualmente, não só a guitarra clássica, como a viola beiroa? Dizem-me que quando são construídas para um músico têm aquele e aquele detalhe especial, porque à medida que se vai tocando, se vai dedilhando, se vai também feitos muitos ensaios e composições, quer sempre mais aquele e o outro som que se pode, entre aspas, sacar. Os seus dois cordofones são especiais, Miguel?
0: São muito especiais. Eu neste trabalho estou a tocar com uma guitarra clássica de 10 cordas, ou seja, tem um encordoamento de 6 cordas normal e depois tem mais cordas graves, um ré, um dó, um si e um lá. Esta investigação, digamos assim, nas cordas mais graves começou há alguns anos com um instrumento do Oscar Cardoso, com 8 cordas, portanto com 2 mais graves, e depois um instrumento do Casimiro Lozano, espanhol, portanto da zona de Madrid, com 10 cordas, que tem também uma simbologia, porque era o Narciso Yepes também que tocava uma guitarra com este número de cordas, e é impressionante o som grave e o conforto que depois nós temos a tocar um instrumento assim com estas características. A viola beiroa, a última viola beiroa que foi feita para mim, que foi o Daniel Garfo e o Marco Gonçalves da Delfina Guitars que fizeram, é mais uma pesquisa, assim, é a procura do que eu queria de um instrumento como a viola beiroa, e que este já está muito próximo no que é o timbre, no que é o equilíbrio, no que é a dimensão sonora e o conforto de tocar. Portanto, são instrumentos que foram construídos a meu pedido, não é? Portanto, e conseguem dar-me a satisfação, ou seja, dar-me aquilo que eu peço, não é? Aquilo é muito, o que é muito interessante para quem faz música, assim, como...
2: Nunca está conformado, Miguel, com o instrumento que abraça, quer sempre aquele som, a tirar aquela nota, aquela perfeição, em busca da perfeição como compositor?
0: Sim, mas também já foi pior. Ou seja, também vamos percebendo que também há limites, não é? Portanto, para o que o instrumento nos consegue dar, embora a nossa prestação esteja sempre um pouco aquém daquilo que é o que nós pretendemos. Mas de certa forma acredito que tenho assim agora uma estabilidade que já não me angustia esse problema, não é?
2: Quantos cordofones
0: já
2: tem
0: as cordas
2: em casa?
0: É diferente.
2: Quantos cordofones tem na sua sala de ensaio em casa?
0: Assim, a usar sempre tenho 2, 3, porque depois...
2: Vão ficando para trás.
0: Quer dizer, eu tenho que os ir tocando porque eu sou muito ciumento, e depois quando eu preciso deles não estão lá, não é? Mas de qualquer maneira, assim, sistematicamente, todos os dias tenho 2, 3 instrumentos onde toco, sim.
2: Antes de voltarmos a falar sobre este convite dos cúmplices, das melodias e também do atrevimento, a ousadia em começar a cantar, 3 pontos. Que tema é este que faz parte também deste convite musical?
0: 3 pontos é um hino à liberdade, à fraternidade e à igualdade, porque são 3 pilares que falham muitas vezes na nossa sociedade atual. Portanto, os 3 pontos é, além de serem reticências também, porque enfim, a nossa vida é feita de reticências, mas temos que ter algumas certezas, e esta bondade, esta forma de estar na vida, de procurar a beleza, de proporcionar a beleza, de entender que há uma angústia enorme nas pessoas hoje em dia, e que um momento de calma que este tema pode proporcionar pode ter efeitos relaxantes, pode ter efeitos que as pessoas ficam a pensar um pouco mais naquilo que pode ser a vida que tem.

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0: Miguel Carvalho começando a detalhar este convite musical que tem uma capa muito especial. Falando da capa deste disco, eu acho que tem muito orgulho na imagem, no grafismo deste convite. É verdade ou não é, Miguel?
1: É claro que sim, porque trata-se do meu filho mais velho, do Horácio, que faz um artista plástico, que faz estas pinturas, estas ilustrações, não é? No seu traço muito, muito distintivo, e que serve como se fosse uma certa psicografia dos momentos que se passam nos espetáculos. Eles está ao vivo a desenhar e absorve um pouco do que nós estamos a fazer em palco e do que o público está também a sentir, e com estas, digamos, energias ele vai desenvolvendo, num tampo de uma viola beiroa, vai desenvolvendo o seu traço, que depois achamos por muito, enfim, que seria muito interessante juntar a um disco, porque um disco hoje em dia tem que ter uma proposta mais completa e mais entusiasmante, digamos assim. Portanto, o convite tem a interpretação do Horácio Carvalhinho das músicas que são tocadas através do seu traço, eu diria, jovem, mas já inconfundível, não é?
0: Miguel, falando da parte da composição, como é que nascem as suas melodias, mas também as palavras? São as melodias que trazem palavras? São as palavras que vai escrevendo num caderninho ou no computador e pondo numa gaveta lá de casa? Como é que é esse processo de trabalho, porque até aqui era apenas, e digo apenas com muito orgulho, um instrumentista, tocou, subiu ao palco com muitas vozes e muitos músicos, e agora há também a participação e a partilha das palavras.
1: Eu tenho a sincera a certeza, não é? Que para ser poeta e para ser compositor é preciso trabalhar afincadamente, diariamente, fazer como se fosse um ginásio, quer de escrita, quer de som, enfim, tem que se procrastinar imenso. Eu funciono um pouco como inspiração, ou seja, as músicas aparecem não sei de onde, as letras igual, geralmente. Ainda bem que tenho um telemóvel com gravador, porque as ideias surgem entre as 4 e as 6 da manhã. Então é nessa altura que eu registro as primeiras, enfim, os primeiros sons, as primeiras palavras, que depois vão sendo desenvolvidas. Mas é assim uma inspiração muito, muito, também muito fugaz, não é?
0: O que vale é que os telemóveis hoje em dia têm uma capacidade de registar o que escrevemos ou que gravamos, um áudio de muito, muito espaço para depois desenvolver cada melodia, cada obra, cada tema. Foram muitas horas de solidão na sala de ensaio antes de partilhar com os outros músicos?
1: Claro que sim, claro que sim. Depois, a partir daí, enfim, já é um trabalho muito idiomático, porque eu quando faço estas músicas, trabalho com a guitarra na mão, portanto estou sempre a ver como é que se conjugam os sons, e depois tendo ideias para fazer propostas a quem toca comigo para podermos completar. Depois também, neste convite, tenho, enfim, a honra, o prazer de trabalhar com o Pedro Ladeira, que é um músico, enfim, que temos partilhamos quase a mesma respiração musical, digamos assim, e com o Custódio Castelo, que foi o produtor, enfim, que toca.
0: O mestre Custódio Castelo.
1: O mestre, exatamente. O meu irmão de música, que também depois, com a sua mestria e com o seu saber, também consegue extrair ainda mais coisas dos temas, quer instrumentais, quer depois das palavras e da forma como desta vez se dizem e até se cantam, não é?
0: E é-lhe fácil partilhar aquilo que fez num ato solitário, naquelas horas e horas a dedilhar e a escrever música? Depois é-lhe fácil mostrar a outros pares aquilo que compôs?
1: Eu diria que é natural, portanto, porque também faz parte de uma vontade e de uma, enfim, de uma uma emoção minha, não é? De partilhar aquilo que vou construindo. E, porque tem sempre mensagem, portanto, são estas mensagens que eu também tenho o grato prazer e depois partilhar, não é? Enfim, e também tenho pessoas ao meu redor que me entendem e que aceitam ser os primeiros críticos.
0: O Custódio Castelo, dizem-me que é muito exigente.
1: Sim, sim. Mesmo muito exigente, até.
0: Isso é que eu chamo mestre.
1: É claro, há tantos anos que trabalhamos os dois e podem passar algumas horas, mas há ali um momento em que nós dizemos assim, é agora, e as coisas depois parece que nascem nesse espírito já de um certo cansaço, de uma certa procura já quase exaustiva do que é que seria melhor, que nasce esta às vezes a quintessência das coisas, não é?
0: Oh, Miguel Carvalho, nunca pensei que a serenidade ficasse em lá, mas fiquem lá neste convite.
1: Pois é. Fiquem lá porque começa com um grande lá da viola, da guitarra de 10 cordas, não é? Um lá gravíssimo. E a serenidade, como um instante fica em mim, a serenidade fica em lá. Portanto, a serenidade fica lá onde nós temos que ir procurar.

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0: Miguel Carvalho, que necessidade é que teve de começar também, não só a cantar, mas também na declamação de palavras? Porque não encontrou aquela voz, aquele intérprete que dissesse ou cantasse como idealizou? Que tinha essa vontade desde menino também de partilhar um outro instrumento que é a voz. Como é que isso aconteceu neste percurso de músico, Miguel?
1: O meu grande amigo Henrique Munhoz fez uma obra para Viola Beiroa, onde eu tinha que cantar, ou seja, tinha que rezar uma oração no final. E esse desafio de tocar e cantar, ou dizer ao mesmo tempo, para mim foi muito importante, porque requer um trabalho de separação muito bem do que vai dentro de nós e o que passa para os dedos, não é? E depois também com o entusiasmo que o Custódio Castelo pôs também nesta versão, de cantar alguns poemas e dizê-los ao mesmo tempo, acompanhando com frases musicais e melodia acompanhada nos instrumentos, fica uma mistura que me agradou bastante e enfim, descobri este caminho ao fim de não sei quantos anos.
0: Mas era um desejo?
1: Não, nem foi bem um desejo. Eu sempre cantei, aliás, com a Orquestra Viola Beiroa, nós cantamos e nunca tive medo de cantar em público, embora acho que o timbre da minha voz, enfim, pelo menos não me encanta muito, não é? Mas nesta mensagem que eu queria passar, pareceu-me que podia ficar bem e podia resultar, não é?
0: Vou fazer aqui uma inconfidência na área da música, que pode também ser sempre ouvida na plataforma da RTP Play. Já lá vão perto de 50 partilhas, sempre com novos ramos, novas flores, novos frutos. Eu nunca pensei na minha vida falar ao microfone, e quando me disseram tem que ser, eu fui aprender o melhor que pude em termos de dicção, em termos dos graves, de encontrar os meus graves para que de alguma forma conseguisse melhorar essa comunicação. Fez isso, Miguel Carvalhinho, já que tanto tem estudado, tanto tem chegado à perfeição, são muitas e muitas horas também de ensinar, foi à procura ou não? Foi naturalmente que chegou à parte de cantar.
1: Em todos os trabalhos que nós fazemos com pessoas que cantam, eu tenho sempre alguma vontade de corrigir ou de dizer o que é que eu acharia que estivesse melhor a nível de dicção, a nível até de respiração e a nível da articulação das frases. E isso eu também faço nas aulas que dou de guitarra clássica, ou seja, há melodias que nós temos mesmo que cantar para as sentir e para as poder tocar no instrumento, para sentir, enfim, a respiração da própria frase, não é? E foi também um percurso muito digamos que trabalhoso, conseguir que fazer o cantar ou dizer de uma forma que ficasse satisfeito. Enfim, estamos aqui, não é? Vamos ver o que é que segue, mas eu estou contente por poder com a minha voz também partilhar a mensagem, que também partilho através da música, como também a Ana Sofia faz e muito bem na rádio, não é?
0: Eu sou o mar que está por detrás do mar, e estas palavras terminam com horas e dias, a música sem fim. Que palavras são estas do antes, do princípio e de uma história sem fim, Miguel?
1: Isto é uma perspectiva quase mística, não é? Da nossa realidade, que parece que estamos a ouvir o mar, mas que por trás ainda há outro ruído que parece que está antes do ruído do mar, não é? O que é que faz a corrente do rio descer, não é? O que é que faz o próprio amor a amar, não é? Ou seja, há sempre um antes do princípio que numa certa sensibilidade parece que nós sentimos, ou pelo menos percepcionamos, esta outra realidade que faz com que a nossa realidade avance, não é? É por aí.

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0: convite ao vivo. Houve logo a partilha em palco, a apresentação deste disco, destas composições, com esses cúmplices musicais. O que é que lhe ficou na memória? Porque é quase como o passar da linha de trás do palco, onde pisou centenas e centenas de vezes, para a primeira linha e para o foco de um trabalho que se está a apresentar ao vivo.
1: É verdade, é verdade. Guardo com uma memória muito, muito bonita essa primeira apresentação, porque as pessoas não queriam sair da sala, não é? Portanto, a sala estava cheia, não era uma sala, enfim, foi a Fábrica da Criatividade em Castelo Branco. As pessoas, muitos amigos, muitas pessoas que vieram, não queriam sair no fim, estavam sentados e falámos e conversámos, enfim. Foi assim um momento muito bonito de partilha que parece que não queríamos que acabasse, não é? E isso também tem sido nas atuações que nós fazemos, por mais variados públicos, mais variados espaços, mas no fim as pessoas ficam para continuar a conversar, o que isso para mim é bastante importante e significativo, de que a mensagem passou, e a mensagem também requer uma resposta, digamos assim, não é?
0: E muitos olhares e ouvidos de outras partes do mundo, de outras paragens, Miguel?
1: Sim, porque, enfim, através das redes sociais, enfim, das redes de amigos, não é? Portanto, nós vamos partilhando este convite e as pessoas têm sempre uma palavra muito agradável e de conforto e, enfim, de coragem para continuar com esta voz, com esta forma de fazer música, não é?
0: Se a viola clássica é mais comum pelo mundo, a beiroa é muito nossa, é um dos cordofones que fazem parte desta viagem que nós somos, da nossa identidade. Quando alguém na plateia se levanta no final e quer saber mais um pouco sobre este instrumento, ou mesmo nas redes sociais, que quer saber e aprender mais um pouco, como é que é esse diálogo musical, Miguel?
1: A viola beiroa encanta por duas razões: pelo seu formato, não é? Pela sua fisionomia, pelo aspecto estético, por aquelas duas cordas que ficam ali e ninguém sabe bem para o que é que servem, não é? Falo das requintas. E pela sua imagem, outro dia disseram-me que era a viola do infinito, porque na realidade o 8, quando está tocado, quando está, digamos que na horizontal, não é? Fica como o símbolo do infinito. Isso para mim foi uma imagem muito bonita, e ainda por cima dita para um jovem que, enfim, que tem 30 anos e que está no mundo dos DJs, não é? Portanto, achou muito, muita piada ao instrumento e

0: depois o timbre, acho que este timbre das violas de arame, e não falo só da viola Beiroa, das violas de arame todas, é um timbre que é muito, muito encantador, porque é meio mal temperado, bem temperado, onde a afinação não é uma coisa que seja muito perfeita, e depois tem sempre um timbre, no meu entender, claro, meio rebelde, meio natureza, meio terra, meio, enfim, remete-nos para estes elementos todos que fazem parte também da nossa tradição, e creio que este timbre é o que nos faz também sentir enfim, confortáveis quando ouvimos este instrumento e consideramo-lo tão nosso e tão próprio da nossa cultura, não é?
1: Miguel Carvalho, este convite é a parte 1. Vamos ter nos próximos tempos mais convites musicais, ou fica este projeto por aqui e há novas partilhas, há outros ambientes a explorar, Miguel?
0: Eu, enfim, desvendando um pouco do que vai ser, o próximo CD será um CD solo de viola Beiroa, porque só com composições contemporâneas, digamos assim, para dar também este cunho atual a um instrumento tradicional, porque também estamos muito empenhados em que seja considerado património imaterial cultural português, para que no futuro possamos juntar talvez as violas todas com as do Brasil, a de Itália, enfim, e de Cabo Verde, e fazermos um grande movimento para conseguirmos que este timbre possa ser também considerado pela Unesco como património universal. Enfim, são ideias que vão surgindo e que vão tendo grande apoio das pessoas. Portanto, quando as pessoas aplaudem um instrumento, estão a aplaudir o som, estão a aplaudir o tocador, estão a aplaudir as suas emoções, as suas tradições, e isso tudo faz um caldo de cultura que atinge a universalidade no meu ponto de vista, não é?
1: Esse encantamento do silêncio e depois do reflexo de um aplauso faz também com que a inspiração volte a surgir e volte a compor e abraçar os instrumentos, Miguel.
0: Eu acho que isso faz parte do vício. Ou seja,
1: há vícios bons.
0: E claro. E este é um vício excelente, excelente, porque nos continua enfim, a mover, não é? Porque o palco, esta sensação de partilha, esta sensação de que o músico também tem uma função social e tem uma função que pode estar muito próximo das pessoas, isso é um doce que é, enfim, que é muito bom e que queremos sempre repetir, não é?

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1: Muito bom dia, são 8 horas no continente e na Madeira, 7 horas nos Açores. Vamos a uma síntese de notícias. A edição é de Miguel Soares.
2: O presidente executivo do Banco Comercial Português apoia a intenção do Banco de Portugal de diminuir a taxa de esforço nos créditos à habitação de 50% para 40%. Em entrevista ao programa Conversa Capital da Antena 1 e do Jornal de Negócios, Miguel Maia realça a prudência da medida, tendo em conta o contexto internacional.
3: Diminuir a taxa de esforço, acho muito bem. Perceba a medida, ou seja, vamos ser mais cautelosos para garantir que, perante a imprevisibilidade que existe, as famílias tenham uma maior reserva.
2: Excerto do programa Conversa Capital, que vai poder ouvir na íntegra na Antena 1 depois do noticiário da 1 da tarde. Em noite de festa do Futebol Clube do Porto, que revalida o título de campeão nacional, a angústia dos adeptos benfiquistas, o Benfica fica em terceiro lugar na Primeira Liga e não sabe se conta com a renovação de José Mourinho para a próxima época. O técnico confirma contactos do Real Madrid com o empresário Jorge Mendes e admite decidir o futuro na próxima semana, mas ainda não tem contrato com os merengues.
4: Não vou negar que o meu agente, não o Real Madrid, o meu agente é que falou comigo, e disse-me, atenção, que pode haver uma situação real e séria com o Real Madrid. Vamos esperar. Ok, vamos esperar.
2: Em sábado de decisões, o Sporting venceu o Gil Vicente por 3-0 e garantiu o segundo lugar no campeonato e acesso aos playoffs da Champions. O Benfica também ganhou 3-1 ao Estoril Praia, vai jogar a Liga Europa contra tudo e contra todos. O presidente da Câmara do Porto destaca assim a conquista do título de campeão nacional do Porto. A equipa orientada por Francesco Farioli ergueu o troféu este sábado num desfile perante uma multidão de adeptos que encheram a Avenida dos Aliados e a Ribeira. O autarca Pedro Duarte agradeceu à equipa azul e branca por demonstrar que o Porto é capaz.
5: Em nome da cidade do Porto, eu quero dizer muito obrigado a estes campeões. Muito obrigado por projetarem o nome desta cidade, o nome desta região tão alto. E por provarem, porque nada nos é dado, tudo é conquistado, que somos capazes de conquistar aquilo com que sonhamos.
2: O Porto termina o campeonato com 88 pontos, mais 6 do que o Sporting e 8 do que o Benfica. Nuno Melo vai ser hoje reeleito presidente do CDSPP para um terceiro mandato. A moção de estratégia global apresentada pelo líder do partido no Congresso foi aprovada por larga maioria, depois de várias horas de discussão. Pelo menos 4 pessoas foram mortas na Rússia devido a ataques ucranianos. 3 pessoas morreram na região de Moscovo, 1 na região de Belgorod, revelam as autoridades russas esta manhã.
1: As notícias na Antena 1, RTP Antena 1 em síntese com o jornalista Miguel Soares. Passam 3 minutos das 8.
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1: Já a seguir transmitimos em direto a Eucaristia Dominical.

bom dia, bom domingo. Como é bom encontrarmo-nos novamente aqui para celebrar a Eucaristia. E este domingo da Ascensão do Senhor é também o Dia Mundial das Comunicações Sociais. Hoje é o último dia da Semana da Vida. Começa a Semana da Disciplina da Educação Moral e Religiosa Católica. São, portanto, muitos, muitos os motivos que nos trazem até aqui, para junto do altar de Jesus. Peçamos que o Espírito Santo ilumine os olhos dos nossos corações, para que possamos compreender um pouquinho apenas a enorme esperança a que fomos chamados. Celebremos com alegria. Preside a Eucaristia o Padre João Valente, pároco de São João de Brito, em Lisboa. É com esta comunidade que vamos agora celebrar.

Em nome do Pai, do Filho e do Espírito Santo, o Deus da vida que ressuscitou Jesus Cristo, destruindo as cadeias da morte, esteja convosco. Povos todos, batei palmas, irmãos, celebramos hoje a festa da Ascensão do Senhor. Expressão da nossa alegria, mas acima de tudo esta certeza que somos chamados a essa plenitude de vida. A meta deste nosso peregrinar é o céu. Mas simultaneamente, na ascensão, renova-se em nós o convite ou o mandato que o Senhor nos confiou. Ide, anunciai, ensinai, evangelizai, batizai. É a missão, da Igreja. E por isso, se por um lado exultamos de alegria por esta vitória de Cristo sobre o mal, o pecado, a morte, a ressurreição, a ascensão, por outro, renovamos nos nossos corações esta certeza dessa missão que o Senhor nos confiou. E por isso, este gesto com que nestes domingos de Páscoa damos início à nossa celebração. Irmãos, invoquemos a Deus Pai para que este rito de expressão reavive em nós a graça do batismo, por meio do qual participamos na morte redentora de Cristo, a fim de ressuscitar com Ele para a vida nova. Deus Criador, que na água e no Espírito destes forma e imagem ao homem e ao universo, Cristo, que do vosso lado aberto na cruz fizestes brotar os sacramentos da salvação, Espírito Santo, que da fonte batismal da Igreja nos fizestes renascer como novas criaturas. Deus de infinita santidade, reunis a vossa Igreja, esposa e corpo do Senhor, no dia memorial da ressurreição, abençoai o vosso povo e reavivai em nós, por meio desta água, a memória da Páscoa e a graça do batismo. Por Cristo nosso Senhor. Amém.

recordamos também nós o nosso batismo enquanto acompanhamos o Padre João Valente, que preside esta celebração e que neste momento percorre a Igreja de São João de Brito neste rito da aspersão da Assembleia. Demos graças a Deus pelo enorme dom que é o dom da fé. Esse dom que foi colocado no nosso coração, em semente, nesse dia do nosso batismo. Peçamos a Deus que nos ajude a cuidar muito bem dessa semente, a fazê-la crescer em nós e a fazê-la crescer também em todos aqueles que nos são confiados, nas crianças, nos jovens, mas também em todas as idades. É um dom que tem que ser cuidado em todas as etapas da vida. Que o Espírito Santo venha sempre reavivar em cada um de nós o ardor da fé e nos ajude a ser testemunhas do imenso amor de Jesus por cada um de nós.

0: Deus Todo-Poderoso nos purifique do pecado e pela celebração da Eucaristia nos torne dignos de participar na mesa do seu reino pelos séculos dos séculos.
1: Amém.

Senhor Deus, Rei dos Céus, Deus Pai Todo-Poderoso, nós vos louvamos, nós vos bendizemos, nós vos adoramos, nós vos glorificamos, nós vos damos graças por vossa imensa glória. Senhor Jesus Cristo, Filho Unigénito, Senhor Deus, Cordeiro de Deus, Filho de Deus Pai, vós que tirais o pecado do mundo, tende piedade de nós. Vós que tirais o pecado do mundo, acolhei a nossa súplica. Vós que estáis à direita do Pai, tende piedade de nós. Só vós sois o Santo, só vós o Senhor, só vós o Altíssimo Jesus Cristo, com o Espírito Santo, na glória de Deus Pai. Amém.

0: Oremos. Nós vos suplicamos, Deus Todo-Poderoso, que assim como acreditamos que o vosso Filho Unigénito, nosso Redentor, hoje subiu aos céus, assim também nós habitemos em espírito nas moradas celestes. Ele que é Deus e convosco vive e reina na unidade do Espírito Santo por todos os séculos dos séculos.
1: Eu estou sempre convosco até ao fim dos tempos, sempre presente. Tendo regressado ao Pai, Jesus envia-nos, fazendo discípulos de todas as nações. A sua presença é-nos assegurada na Igreja e no mundo por meio do Espírito Santo.
2: Leitura dos Atos dos Apóstolos.
3: No meu primeiro livro, ó Teófilo, narrei todas as coisas que Jesus começou a fazer e a ensinar, até ao dia em que foi elevado ao céu, depois de ter dado, pelo Espírito Santo, as suas instruções aos apóstolos que escolhera. Foi também a eles que, depois da sua paixão, se apresentou vivo com muitas provas, aparecendo-lhes durante 40 dias e falando-lhes do reino de Deus. Um dia em que estava com eles à mesa, mandou-lhes que não se afastassem de Jerusalém, mas que esperassem a promessa do Pai, do qual, disse ele, me ouvistes falar. Na verdade, João batizou com água. Vós, porém, sereis batizados no Espírito Santo dentro de poucos dias. Aqueles que se tinham reunido começaram a perguntar: Senhor, é agora que vais restaurar o reino de Israel? Ele respondeu-lhes: Não vos compete saber os tempos ou os momentos que o Pai determinou com a sua autoridade, mas recebereis a força do Espírito Santo, que descerá sobre vós, e sereis minhas testemunhas em Jerusalém e em toda a Judeia e na Samaria e até aos confins da terra. Dito isto, elevou-se à vista deles e uma nuvem escondeu-o a seus olhos. E estando de olhar fito no céu, enquanto Jesus se afastava, apresentaram-se-lhes dois homens vestidos de branco, que disseram: Homens da Galileia, por que estáis a olhar para o céu? Esse Jesus, que do meio de vós foi elevado para o céu, virá do mesmo modo que o vistes ir para o céu.

Leitura da Epístola do Apóstolo São Paulo aos Efésios. Irmãos, o Deus de nosso Senhor Jesus Cristo, o Pai da Glória, vos conceda um espírito de sabedoria e de luz, para o conhecerdes plenamente, e ilumine os olhos do vosso coração, para compreenderdes a esperança a que fostes chamados, os tesouros de glória que encerra a sua herança, entre os santos e a incomensurável grandeza que representa o seu poder para nós, os crentes. Assim o mostra a eficácia da poderosa força que exerceu em Cristo, que Ele ressuscitou dos mortos e colocou à sua direita nos céus, acima de todo o principado, poder, virtude e soberania, acima de todo o nome que é pronunciado, não só neste mundo, mas também no mundo que há de vir. Tudo submeteu aos seus pés e pô-lo acima de todas as coisas, como cabeça de toda a Igreja, que é o seu corpo, a plenitude daquele que preenche tudo em todos. Palavra do Senhor. Graças.

Naquele tempo, os 11 discípulos partiram para a Galileia, em direção ao monte que Jesus lhes indicara. Quando o viram, adoraram-no. Mas alguns ainda duvidaram. Jesus aproximou-se e disse-lhes: todo o poder me foi dado no céu e na terra. Ide e ensinai todas as nações, batizando-as em nome do Pai, do Filho e do Espírito Santo, ensinando-as a cumprir tudo o que vos mandei. Eu estou sempre convosco, até ao fim dos tempos.

0: estou sempre convosco até ao fim dos tempos, diz-nos Jesus a cada um de nós neste Evangelho. Preparemo-nos para escutar agora a homilia deste domingo da Ascensão do Senhor, presido o Padre João Valente, pároco de São João de Brito, em Lisboa.
1: Celebramos a festa da Ascensão do Senhor, celebramos a Páscoa. E na verdade este é o culminar desta presença de Jesus no meio de nós. Elevado ao céu, isto diz-nos em primeiro lugar o triunfo do amor, da verdade e desta fidelidade a Deus. É o triunfo de Jesus, esta vitória. Mas sem dúvida, a festa da Ascensão, sem a proclamação desta vitória de Cristo, ela só será plena quando esse mesmo Cristo habitar no coração de todos nós. Porque sem dúvida este é o grande paradoxo. Se por um lado, sentado à direita do Pai no céu, por outro, Ele habita os nossos corações. E por isso, este convite no Evangelho de Mateus de hoje, reencontrarmos com Ele naquele monte da Galileia, depois de tudo aquilo que aconteceu em Jerusalém, essa paixão, morte, ressurreição, mas depois de todo aquele sofrimento, dor, Jesus convida-nos a ir a esse lugar onde tudo começou. E também para nós, a nossa Galileia, pois esta não é apenas um espaço geográfico, é essencialmente esse lugar, ou esse momento em que pela primeira vez nos apercebemos quem é Jesus no coração de cada um de nós. Mas sem dúvida um lugar também marcado por uma experiência única, que é o início do anúncio do Evangelho. Essa palavra que ia dando sentido à vida, e principalmente à vida dos mais frágeis, dos humildes, dos simples, daqueles que buscavam uma esperança, uma voz que lhes transmitisse serenidade, mas simultaneamente felicidade. Sim, esse lugar onde Jesus se encontrou, curou, cuidou, perdoou, resgatou. Esse lugar das parábolas por excelência, essas pequenas histórias que Jesus nos conta e que nos ajudam a mergulhar cada vez mais neste mistério da vida. Sem dúvida, celebrar a Ascensão do Senhor é elevar o nosso coração ao céu, mas acima de tudo, reavivar no nosso coração essa alegria do primeiro encontro com Cristo, com o ressuscitado. E como esse encontro também deu um sentido novo à nossa história, à nossa vida e a este nosso peregrinar. E como este encontro transformou radicalmente a minha maneira de estar, de pensar, de viver e até muitas vezes até relacionar com os outros. Esta é a nossa Galileia. onde o Senhor uma vez mais quer infundir a sua graça, a sua palavra, o seu amor em nossos corações. E assim tomarmos consciência também que aquilo que Jesus espera de cada um de nós é que sejamos portadores deste projeto de felicidade junto do coração dos nossos irmãos, não só daqueles com quem convivemos todos os dias. Sem dúvida, essa é a nossa responsabilidade primeira. Mas talvez aqueles, para aqueles a quem Jesus possa fazer a diferença. E fará de certeza. É o Senhor que nos envia, é o Senhor que através de cada um de nós, e apesar das nossas imperfeições, dos nossos limites, é através de cada um de nós que Ele quer continuar a lançar esta semente do Evangelho, a boa nova, esta feliz notícia, e assim continuar esta missão que o Pai lhe confiou. Por isso, celebrar a festa da Ascensão do Senhor é também, acima de tudo, tomar consciência da razão de ser da Igreja. A Igreja não é mais uma instituição no meio de muitas outras, pelo contrário. A Igreja, sendo constituída de gente humilde, simples, frágil, como nós, é chamada a ser sinal e presença deste amor, deste triunfo, desta vitória de Cristo, e tornar assim presente esta novidade, esta liberdade, essa felicidade que sabemos que só Ele pode semear no coração de cada um de nós. Irmãos, neste dia da Ascensão do Senhor, somos também convidados a escutar, para mim, uma das frases que mais me diz em todo o Evangelho. É precisamente a maneira como Mateus conclui o Evangelho. Ide, ensinai todas as nações, batizando-os em nome do Pai, do Filho e do Espírito Santo, ensinando-as a cumprir tudo o que vos mandei. É importante não esquecer que, na verdade, o único mandamento que o Senhor espera de nós e nos confia é esse: amar o próximo como a si mesmo. Esta é a verdade que o Senhor espera de nós. E depois conclui: eu estarei sempre convosco até ao fim dos tempos. Irmãos, que esta expressão do Senhor fique bem gravada, bem fundo no coração de cada um de nós, pois tenho a certeza que ela tem a força necessária para nos ajudar a vencer todas as nossas hesitações, os nossos medos, as nossas dúvidas, as nossas inseguranças. Eu estarei sempre convosco. Sem dúvida, muitas vezes não sabemos o que dizer, como fazer, mas Ele próprio, quando está presente no nosso coração, nos há de iluminar e ajudar e encontrar esse modo, essa maneira, fazer chegar esta feliz notícia, esta boa nova, ao coração de todos. Peçamos por isso ao Senhor a graça de ser uma comunidade missionária, que todos nós nos sintamos comprometidos, e renovemos aqui o nosso compromisso: somos enviados a semear no mundo de hoje essa semente da esperança, da alegria, da paz, do amor, da concórdia, muitas vezes através do servir, partilhar, muitas vezes através da oração, suplicando de Deus essa graça e esse dom, muitas vezes escutando o outro e procurando assim, através da compaixão, viver essa fraternidade, vivermos de verdade como irmãos uns dos outros. Celebremos, pois, a ascensão do Senhor, na certeza Ele no céu que também intercede por nós. Mas esta partida não é uma ausência, é a oportunidade de poder estar no coração de todos, e sabemos que só essa presença do ressuscitado pode, na verdade, ajudar-nos a vencer os nossos medos e a tornarmos testemunhas do seu amor junto aos irmãos. Creio em um só Deus, Pai Todo-Poderoso, Criador do céu e da terra, de todas as coisas visíveis e invisíveis. Creio em um só Senhor Jesus Cristo, Filho unigénito de Deus, nascido o Pai antes de todos os séculos. Deus de Deus, luz da luz, Deus verdadeiro de Deus verdadeiro, gerado, não criado, consciencial ao Pai. Por Ele todas as coisas foram feitas. Por nós homens e por nossa salvação, desceu dos céus e encarnou pelo Espírito Santo no seio da Virgem Maria e se fez homem. Também por nós foi crucificado sob Pôncio Pilatos, padeceu e foi sepultado. Ressuscitou ao terceiro dia, conforme as Escrituras, e subiu aos céus, onde está sentado à direita do Pai. De novo há de vir em sua glória, para julgar os vivos e os mortos, e o seu reino não terá fim. Creio no Espírito Santo, Senhor que dá a vida, e procede do Pai e do Filho, e com o Pai e o Filho é adorado e glorificado. Ele que falou pelos profetas, creio na Igreja, una, santa, católica e apostólica. Professo o seu batismo para a remissão dos pecados. Espero a ressurreição dos mortos, a vida do mundo que há de vir. Amém. Caríssimos fiéis, por Jesus Cristo, nosso único mediador, que subiu hoje ao céu sem deixar de estar connosco na terra, e levemos ao Pai Celeste as nossas súplicas, dizendo com alegria: Cristo elevado ao céu, ouvi-nos.
2: Pelas igrejas do Oriente e do Ocidente, do Norte e do Sul, para que sejam fiéis à missão que receberam de anunciar a palavra em toda a terra, oremos.
1: Cristo, elevado ao céu, ouvi-nos.
2: Pelo Papa Leão, pelos bispos, presbíteros e diáconos, para que sintam que Jesus está com eles quando ensinam e batizam em seu nome, oremos.
1: Cristo, elevado ao céu, ouvi-nos.
2: Pelos que buscam a Deus olhando o céu, para que o reconheçam também presente na terra, nos mais pobres, nos que choram ou estão sós, oremos.
1: Cristo, elevado ao céu, ouvi-nos.
2: Por aqueles que não conhecem a Cristo, para que a luz da fé os ilumine e recebam o Espírito no batismo no Espírito Santo, oremos.
1: Cristo, elevado ao céu, ouvi-nos.
2: Por todos nós aqui reunidos em Assembleia, para que Deus nos chame um dia a contemplar o seu Filho Jesus Cristo na glória eterna, oremos.
1: Cristo, elevado ao céu, ouvi-nos. Por todos quantos confiam às nossas orações, pelo dom da paz, pelo dom da vida, pelos trabalham nos meios de comunicação social, pelos nossos irmãos doentes e por aqueles que Deus cuidam, pelos que partiram para a casa do Pai, Jacinto Costa Gonçalves, Sónia Cristina Gonçalves, António Alves Martinho, Irmelinda Emília Maurício, Jaime Alves Cabral, Manuel de Olival, Maria Rodrigues da Costa e família, António Gonçalves Rodrigues e família, Manuel Bonifácio e família, Maria Filomena Nunes de Deserto Videira, Almir Jesus da Silva, Manuel Francisco da Silva, pelas almas do purgatório e por todos quantos se oferecem a ação de graças, oremos. Ouvi, Senhor, as nossas súplicas e fazei que os nossos corações se voltem para aquele que neste dia subiu ao céu e entrou na vossa glória, de onde constantemente nos atrai, ele que vive e reina por todos os séculos dos séculos. Amém.

E este Domingo da Ascensão coincide sempre com o Dia Mundial das Comunicações Sociais. É por isso uma oportunidade para rezar por todos os profissionais destes meios, como o Padre João referiu agora há pouco. Mas é também uma oportunidade para refletir sobre os desafios que se colocam para que se preserve as vozes

Temos por esta intenção, por estes desafios e também neste início da Semana Nacional da Educação Moral e Religiosa Católica. Rezemos por todos os alunos, por todos os professores, pelos pais e educadores que continuam a confiar nesta disciplina. Que este seja um contributo sempre para a formação integral dos alunos e também para a construção de uma sociedade mais humana, mais justa, mais fraterna. Este é o objetivo desta disciplina opcional e que todos nós, educadores, somos convidados a desafiar os nossos filhos, netos, afilhados a participar. Que assim seja.

Ora, irmãos, para que o meu e vosso sacrifício seja aceito por Deus Pai Todo-Poderoso. Recebei, Senhor, o sacrifício que vos oferecemos ao celebrar a admirável ascensão do vosso Filho. E por esta sagrada permuta de dons, fazei que nos elevemos às realidades do céu. Por Cristo nosso Senhor. O Senhor esteja convosco. Corações ao alto. Demos graças ao Senhor nosso Deus. Senhor, Pai Santo, Deus eterno e omnipotente, é verdadeiramente nosso dever e nossa salvação dar-vos graças sempre e em toda a parte. Porque o Senhor Jesus Cristo, Rei da Glória, vencedor da morte e do pecado, subiu hoje ao mais alto dos céus ante a admiração dos anjos e foi constituído mediador entre Deus e os homens, juiz do mundo e Senhor dos senhores. Ele não abandonou a nossa condição humana, mas subindo aos céus, como nossa cabeça e primogênito, deu-nos a esperança de irmos um dia ao seu encontro, como membros do seu corpo, para nos unir à sua glória imortal. Por isso, na plenitude da alegria pascal, exulta os homens por toda a terra, e com os anjos e todos os corpos celestes, proclamam a vossa glória, cantando numa só voz.

vós, Senhor, sois verdadeiramente santo, sois a fonte de toda a santidade. Reunidos na vossa presença e comunhão com toda a Igreja, ao celebrarmos o dia santíssimo, é que nosso Senhor Jesus Cristo, vosso Filho unigénito, colocou à direita da vossa glória a nossa frágil natureza humana, unida à sua divindade. Humildemente vos suplicamos, santificai estes dons, derramando sobre eles o vosso Espírito, de modo que se convertam para nós no corpo e sangue de nosso Senhor Jesus Cristo. Na hora em que ele se entregava para voluntariamente sofrer a morte, tomou o pão e, dando graças, partiu e deu aos seus discípulos, dizendo: tomai todos e comei. Isto é o meu corpo, que será entregue

De igual modo, no fim da ceia, tomou o cálice, novos deu graças e deu aos seus discípulos, dizendo: tomai todos e bebei. Este é o cálice do meu sangue, o sangue da nova e eterna aliança, que será derramado por vós e por todos para a remissão dos pecados. Fazei isto em memória de

0: Celebrando agora, Senhor, o memorial da morte e ressurreição de vosso Filho, nós vos oferecemos o pão da vida e o cálice da salvação e vos damos graças, porque nos admitistes à vossa presença para vos servir nestes santos mistérios. Humilmente vos suplicamos, participando no corpo e sangue de Cristo, sejamos reunidos pelo Espírito Santo no só corpo. Lembrai-vos, Senhor, da vossa Igreja dispersa por toda a terra e tornai-a perfeita na caridade. Em comunhão com o nosso Papa Leão, nosso Patriarca Rui e todos os ministros sagrados. Lembrai-vos também dos nossos irmãos que adormeceram na esperança da ressurreição e de todos aqueles que na vossa misericórdia partiram deste mundo. Admiti-os na luz da vossa presença. Tende misericórdia de nosso Senhor e dai-nos a graça de participar na vida eterna com a Virgem Santa Maria, Mãe de Deus, São José, seu Esposo, os bem-aventurados apóstolos, São João de Brito, nosso padroeiro, e todos os santos que desde o princípio do mundo viveram na vossa amizade para cantarmos os vossos louvores por Jesus Cristo, vosso Filho. Por Cristo, com Cristo, em Cristo. A vós, Deus Pai Todo-Poderoso, na unidade do Espírito Santo, toda a honra e toda a glória, por todos os séculos dos séculos. Amém. Unidos a Cristo pelo Espírito Santo, ousamos dizer, Pai nosso, que estais nos céus, santificado seja o vosso nome. Venha a nós o vosso reino. Seja feita a vossa vontade, assim na terra como no céu. O pão nosso cada dia nos dai hoje. Perdoai-nos as nossas ofensas, assim como nós perdoamos quem nos tem ofendido. E não nos deixeis cair em tentação, mas livrai-nos do mal. Livrai-nos de todo o mal, Senhor, e dai ao mundo a paz em nossos dias, para que, ajudados pela vossa misericórdia, sejamos sempre livres do pecado e de toda a perturbação, enquanto esperamos a vinda gloriosa de Jesus Cristo, nosso Salvador. Senhor Jesus Cristo, disseste aos vossos apóstolos, deixo-vos a paz, dou-vos a minha paz. Não olheis aos nossos pecados, mas à fé da vossa Igreja, e dai-lhe união e a paz segundo a vossa vontade, vós que viveis e reinais pelos séculos dos séculos. A paz do Senhor esteja sempre convosco. Saudai-vos na paz de Cristo.
1: Estou sempre convosco até ao fim dos tempos. É Jesus que o diz aos discípulos e é Jesus que o diz a cada um de nós hoje. Eu estou contigo sempre e em todas as circunstâncias. Que esta certeza ilumine os olhos dos nossos corações e nos ajude a compreender um pouco mais a enorme esperança a que fomos chamados. Que a paz de Cristo esteja sempre, sempre na sua vida.

0: felizes os convidados para o banquete do Reino dos Céus. Eis o Cordeiro de Deus que tira o pecado do mundo. Senhora, não sou digno que entreis em minha morada. Dizei uma palavra e serei salvo.
1: A festa da Ascensão é a festa do triunfo do amor. Foi o Padre João que disse há pouco na homilia e desafiou-nos a voltar à nossa Galileia, voltar a esse encontro fundamental da nossa vida cristã. E aí, ao recordarmos, ao trazermos ao coração esse encontro com Jesus, a reavivar a alegria desse primeiro encontro, a reavivar no nosso coração a alegria desse primeiro encontro, pois é aí que Jesus nos diz pessoalmente a cada um de nós: eu estarei sempre convosco, eu estarei sempre contigo. E só com esta frase no coração, comungando com esta frase no coração, eu estarei sempre convosco, podemos ir ao encontro dos nossos irmãos, aos problemas reais da nossa vida e aos problemas reais da vida dos outros, para lhes dizer: Jesus está contigo também. Comunguemos com este desejo. Obrigado, Senhor Jesus. Obrigado, meu irmão, meu amigo, meu Deus e meu Salvador. Obrigado porque estás sempre, sempre comigo. Porque nunca me deixas só. Dá-me a graça de ter sempre consciência desta tua presença próxima de mim. Dá-me a graça de ter sempre consciência da tua presença dentro de mim. Que o teu Espírito Santo reavive agora, hoje e sempre a alegria do primeiro encontro contigo. E que, alimentado por ti e por esta alegria profunda, possa ser teu instrumento na vida dos meus irmãos. Faz de mim, Senhor Jesus, testemunha da tua vida nova, da tua vida renovada e renovadora, sempre consciente de que tu estás sempre comigo até ao fim dos tempos.

Omnipotente, eterno, justo e misericordioso Deus, dai a cada um de nós, miseráveis, fazer por vós mesmo o que sabemos que vós quereis, e sempre querer o que vos apraz, para que, interiormente purificados, interiormente iluminados e acesos no fogo do Santo Espírito, possamos seguir os vestígios do vosso amado Filho, nosso Senhor Jesus Cristo, e chegar só por vossa graça a vós, Altíssimo, que na Trindade perfeita e na unidade simples viveis e reinais e sois glorificado, Deus Omnipotente, por todos os séculos dos séculos.

0: Oremos. Deus Todo-Poderoso e Eterno, que durante a nossa vida sobre a terra nos fazeis saborear os mistérios divinos, despertai em nós os desejos da Pátria Celeste, onde já se encontra convosco em Cristo a nossa natureza humana. Ele que vive e reina pelos séculos dos séculos. Irmãos, será já no próximo sábado, dia 30 de maio, que a nossa diocese irá celebrar a festa da família. E este ano terá lugar nas Caldas da Rainha. Num tempo marcado por tantos desafios e fragilidades que tocam a realidade familiar, esta festa é uma oportunidade concreta para mostrar com alegria e verdade que a família é um dom precioso e uma missão viva, um sinal visível de esperança, onde a Igreja testemunha publicamente a beleza da vida familiar como lugar de amor, crescimento e evangelização. A festa da família irá decorrer das 10 às 20 horas no Parque Dom Carlos I, nas Caldas da Rainha. Em relação ao almoço, podemos fazer estilo piquenique, mas também haverá esplanadas e relotes ou nos diversos estabelecimentos comerciais que circulam no espaço do parque, atividades e animações para todas as gerações. O encerramento irá ter lugar com a missa campal, presidida pelo nosso patriarca Dom Rui Valério, às 19 horas. São convidados, de modo particular, os casais que celebram este ano o seu jubileu. Como é já habitual, a bênção patriarcal para os casais jubilares, casais que celebram 10, 25, 50, 60 ou mais anos de casados neste ano, de janeiro a outubro de 2026.
1: E celebrámos a Eucaristia com os últimos eventos, informações para esta festa da família. Que o Senhor nos abençoe e nos guarde. Esta festa da família, que o Senhor nos abençoe e nos guarde. Em nome do Pai, do Filho e do Espírito Santo. Continuação de um bom domingo e de um bom tempo pascal.
2: Muito bom dia, são 9 horas no continente e na Madeira, são 8 da manhã nos Açores. Vamos saber o que está em destaque nas notícias.
3: O presidente executivo do Banco Comercial Português apoia a intenção do Banco de Portugal em diminuir a taxa de esforço nos créditos à habitação. Em entrevista anterior ao Jornal de Negócios, Miguel Maia defende que a garantia pública aos jovens deve continuar. Noite festa dos Dragões, pelo título de campeão nacional de futebol, contra tudo e contra todos, sublinhou o presidente da Câmara do Porto. Fim de semana de angústia para os benfiquistas. A equipa ficou em terceiro lugar no campeonato, atrás do Sporting, e ainda não se sabe se vai continuar a contar com José Mourinho.
2: E esta manhã de domingo está por agora com 13 graus no Porto, 16 em Lisboa e em Ponta Delgada, 17 em Faro e também no Funchal. As notícias com edição de Miguel Soares.
3: O presidente executivo do Banco Comercial Português apoia a intenção do Banco de Portugal de diminuir a taxa de esforço nos créditos à habitação em 10 pontos percentuais, de 50% para 40%. Em entrevista ao programa Conversa Capital de Antena 1 e do Jornal de Negócios, Miguel Maia realça a prudência da medida tendo em conta o contexto internacional.
4: Diminuir a taxa de esforço? Acho muito bem. Perceba a medida, ou seja, vamos ser mais cautelosos para garantir que, perante a imprevisibilidade que existe, as famílias tenham uma maior reserva DSTI, que é a capacidade, a taxa de esforço. No BCP, a média das operações anda nos 38%. Algum impacto terá, mas não me parece, perante a incerteza que haja no mundo, que não seja uma medida e que eu possa dizer não estou de acordo.
5: Isso faria sentido também ao nível da maturidade do empréstimo?
4: O que temos que garantir é que a maturidade é adequada à vida contributiva e ao rendimento da pessoa ao longo daquilo que é a perspectiva de vida.
3: Em respostas aos jornalistas Rosário Lira e Hugo Neutel, o presidente executivo do BCP defende que a garantia pública aos jovens deve continuar.
4: Ao abrigo da garantia pública, o BCP tem 6 casos de incumprimento, todos eles relacionados com doença, divórcio e desemprego, todos.
6: E, portanto, não está preocupado

0: com um eventual aumento do incumprimento nestes créditos com garantia do Estado?
1: Não, nada mesmo. Não é muito. Estou tão preocupado. Não é nada. Estou tão preocupado com esses créditos que têm garantia do Estado como qualquer outro crédito à habitação que tenho na carteira do Banco Comercial Português.
2: São excertos do programa Conversa Capital, que vai poder se ouvir na íntegra na Antena 1 depois do noticiário da 1 da tarde. Em noite de festa do Futebol Clube do Porto, que revalida o título de campeão nacional, a angústia dos adeptos benfiquistas. O Benfica fica em terceiro lugar na Primeira Liga, atrás do Sporting, e não sabe se conta com a renovação de José Mourinho para a próxima época. O técnico confirma contactos do Real Madrid com o empresário Jorge Mendes e admite decidir o futuro na próxima semana, mas ainda não tem contrato com os merengues.
3: Não assinei contrato com o Real Madrid. Não tenho contrato com o Real Madrid, não tenho oferta, não tenho nada. A única coisa que tenho, e que mais uma vez eu tento ser o mais aberto e o mais honesto possível, é que eu não vou negar que o meu agente, não o Real Madrid, o meu agente é que falou comigo e disse-me, atenção, que pode haver uma situação real e séria com o Real Madrid. Vamos esperar.
2: Em sábado de decisões, o Sporting venceu o Gil Vicente por 3-0, garantiu assim o segundo lugar no campeonato e acesso aos playoffs da Champions. O Benfica também ganhou 3-1 ao Estoril Praia, vai jogar a Liga Europa contra tudo e contra todos. O presidente da Câmara do Porto destaca assim a conquista do título de campeão nacional do Porto. A equipa orientada por Francesco Farioli ergueu o troféu este sábado num desfile perante uma multidão de adeptos que encheram Isabel Cunha Marques, a Avenida dos Aliados e a Ribeira.
4: E com um mar de gente que o Futebol Clube do Porto foi recebido no centro da cidade. A festa começou ainda pelo Douro e terminou nos Aliados. Já no coração da Invicta foram milhares os adeptos que assistiram ao fogo de artifício e que cantaram o hino do clube. Já na recepção aos novos campeões nacionais, o presidente da Câmara do Porto, Pedro Duarte, falou numa vitória justa e num orgulho para a cidade.
5: Foi de facto uma vitória contra tudo e contra todos, contra todas as adversidades, mas foi uma vitória muito, muito justa.

0: Também o presidente André Villas-Boas aproveitou a ocasião para se dirigir à massa associativa do clube, onde o ex-capitão Jorge Costa não foi esquecido.
1: Vocês foram únicos também na conquista deste título. O Futebol Clube Porto voltou graças a uma equipa única, com um espírito de vitória único, e agradecemos deste coração a estes jogadores, ao nosso treinador Francesco Farioli, à direção do Futebol Clube do Porto, à administração do Futebol Clube do Porto e ao Jorge Costa.
0: A festa prosseguiu pela noite fora, onde não faltou música ou o tradicional banho de champanhe.
2: O Porto termina o campeonato com 88 pontos, mais 6 do que o Sporting e 8 do que o Benfica. Os técnicos de emergência pré-hospitalar vão promover esta semana uma vigília contra as mudanças no INEM. É a primeira de várias ações de protesto previstas contra as alterações para o Instituto Nacional de Emergência Médica. A vigília vai realizar-se quinta-feira em frente ao Ministério da Saúde. Há mais de uma semana, o Governo aprovou em Conselho de Ministros a nova lei orgânica do INEM. A Ministra da Saúde explicou então que o Instituto vai passar a ter o Estatuto Jurídico do Instituto Público de Regime Especial para permitir maior flexibilidade, maior remuneração e um modelo de governação clínica que o atual não tinha. Ora, o Sindicato dos Técnicos de Emergência Pré-Hospitalar considera que o modelo apresentado não corresponde à refundação do INEM, prometida pela ministra, mas antes a um processo de destruição e desmantelamento de um organismo vital para os portugueses. Nuno Melo vai ser hoje reeleito presidente do CDS-PP para um terceiro mandato. A moção de estratégia global apresentada pelo líder do partido no Congresso em Alcobaça foi aprovada por larga maioria depois de várias horas Inês Ameixa de discussão.
3: Está aprovada por larguíssima maioria do Congresso.
4: Com a moção de estratégia global aprovada, numa votação de braço no ar, Nuno Melo é este domingo reeleito líder do CDS. O texto do adversário, Nuno Correia da Silva, teve apenas 8 votos a favor. Já a moção da Juventude Popular acabou retirada. Durante mais de 10 horas, os congressistas discutiram o futuro do partido e que CDS querem para os próximos anos. Ouviram-se críticas de que os centristas devem afirmar-se na coligação com o PSD, mas também que o CDS não é muleta de ninguém. Telmo Correia foi dos últimos senadores a falarem ao Congresso, já perto da 1 da manhã. O vice-presidente do partido responde aos que defendem que o CDS deve ir a votos sozinho em próximas eleições.
5: Não há eleições no mandato que hoje, aqui, hoje e amanhã iremos conferir à nova direção. Não há eleições previstas nos próximos 3 anos. Portanto, este não é o tempo de tomar essa decisão. Mas quando essa decisão tiver que ser tomada, o partido, o presidente do partido, os dirigentes do partido, nós todos, se for para ir sozinhos, estaremos mais fortes, vamos sozinhos, nunca tivemos medo de ir a votos e fomos sempre a votos pelo CDS e só pelo CDS.
4: O mesmo considera Nuno Melo, que será reeleito para um terceiro mandato à frente do CDS. É a ele que cabe agora apresentar a lista à Comissão Política Nacional, que é votada este domingo de manhã, antes do discurso da consagração.
2: O líder do CDS discursa ao final da manhã em Alcobaça. Pelo menos 4 pessoas foram mortas na Rússia devido a ataques ucranianos. 3 pessoas morreram na região de Moscovo, 1 na região de Belgorod. Foram disparados cerca de 600 drones ucranianos nas últimas horas, revelam as autoridades russas. A Organização Mundial de Saúde alerta para o surto de ébola na República Democrática do Congo e no Uganda, uma emergência de saúde pública de interesse internacional. O surto já causou pelo menos 88 mortes e há centenas de casos suspeitos. A organização alerta para o risco de propagação entre países da região e pede reforço das medidas de vigilância e controlo sanitário.
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6: Bom dia, passam 11 minutos das 9. Um livro sobre a música nos primeiros anos da RTP ao modo para o gramofone, João Carlos Calisto.
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0: Bem-vindos ao gramofone de hoje, em que viajamos aos primeiros anos da RTP e à forma como a música estava presente na mesma. Neste ano de 2026, que marca os 70 anos das emissões experimentais da RTP, em setembro, este é o pretexto ideal, ou é um ótimo pretexto, para a edição do livro Onde, Como, Quanto, Quando, a produção musical nos primórdios da rádio e televisão portuguesa, 1956-1964. O autor é o professor e investigador João Ricardo Pinto, que está aqui comigo e que nos guiará nesta viagem com mais de 6 décadas no tempo. Obrigado, Ricardo, por estares aqui.
1: Muito obrigado.
2: Para começar a parte musical, proponho que ouçamos desde já aquilo que ficou conhecido como o Hino da RTP e que a 7 de março de 1957 marcou o início das emissões regulares do canal público de televisão. Derby Day, de Robert Farnan.

0: Derby Day, do canadiano Robert Farnon, a composição que todos conhecemos como o hino da RTP e que foi usada desde 1957 até à década de 90, quando começaram as emissões contínuas. Mas foquemos precisamente nos primeiros tempos. Ricardo, perguntava-te desde já, o que é que levou ao teu interesse por este período histórico?
1: É muito curioso, o início da minha investigação e do meu interesse pela televisão em si inicia-se quando eu faço parte do júri das Grandes Marchas Populares de Lisboa, que eu verifico, depois de ter estudado o fenómeno durante o meu mestrado, verifiquei, enquanto elemento do júri, que o timing das marchas na Avenida da Liberdade tem muito a ver com a transmissão televisiva.
2: Okay.
1: E eu aí fui um alerta no sentido em que eu estudei as marchas e nunca tinha pensado nesta perspectiva. E eu aí comecei a perceber, ok, há aqui uma importância muito grande da participação da televisão enquanto transmissora do fenómeno cultural. E aí comecei a pensar, mas espera, porque é que não se estuda a televisão, porque é que não se pensa a televisão? E pronto, como curiosidade e como investigador, claro que fui tentar perceber o que é que já estava escrito, o que é que já existia sobre a televisão e a sua relação com a música, porque obviamente é a minha área, é o estudo da música, e verifiquei que havia um outro trabalho muito pontual sobre determinados programas, mas ainda não havia um trabalho sistemático.
2: Sim.
1: E não havendo um trabalho sistemático, o que eu pensei é, vamos começar pelo princípio. Portanto, daí este período,
2: que
1: na verdade inicialmente era a ideia minha fazer até ao 25 de Abril, por razões óbvias, porque é um período que nós pensamos que, sendo parte do Estado Novo, que as coisas seriam estudadas todas da mesma maneira ou através das mesmas metodologias até aí.
2: Ou que tinham acontecido da mesma forma, né?
1: Portanto, inicialmente a minha proposta mesmo de estudo foi essa, até ao 25 de Abril, mas eu verifiquei que não é verdade, porque no caso da RTP há ali um momento-chave, que é 64, com a entrada em funcionamento do videotape, que muda radicalmente a estrutura da televisão, o pensamento da televisão, os diretos e os não diretos da televisão.
2: Quer explicar o que é o videotape, sim, muito sumariamente, para quem às vezes...
1: O videotape, no fundo, era uma máquina, uma tecnologia, não é? Que a RTP adquiriu em 64, que permitia-te, por exemplo, gravar o programa e imediatamente a seguir transmiti-lo, fosse ele em direto ou não em direto, e isto obviamente que teve um grande impacto na área da produção de televisão.
2: Mudanças
1: muito radicais. Não que o direto desaparecesse, não, mas de facto a televisão começa a ser muito mais indiferido do que direto. E
2: permitir outras realizações também.
1: Exatamente, permitiu outras realizações, permitiu, por exemplo, na vida dos músicos gravar de manhã. Por exemplo, isto permitiu-lhes...
2: Falas nisso no livro?
1: E eu falo disso no livro. Permitiu-lhes, portanto, no fundo, trabalharem de manhã em televisão e à noite nos espaços onde já trabalhavam naturalmente, onde tinham que faltar aos espaços para estar na televisão, porque só havia televisão à noite, a verdade é essa. Não é o que temos hoje das 24 horas.
2: É verdade.
1: Tínhamos 3 horinhas, o que era muito bom. E isso, portanto, criou aí uma data que foi muito importante para mim. Isto faria com que eu teria que trabalhar a área da metodologia de investigação, porque aí teria que trabalhar muito mais os programas e ver muito mais programação que não existia antes. Há meia dúzia de exemplos gravados antes de 64. E outro fenómeno que aconteceu é que, de repente, eu dei por mim a chegar a 64 já com alguns milhares de programas sobre música. Portanto, o corpus que eu já tinha para trabalhar e para analisar já era enorme.
2: Okay.
1: Portanto, isso obrigou-me a mim a dizer, ok, tem que ser até aqui, senão eu não vou conseguir fazer o meu trabalho.
2: Acabou por ser essa a razão de, também essa a razão de balizares cronologicamente a tua investigação no ano de 1964, como términos da investigação.
1: Sim, sim, claramente. Claramente, aliás, eu considero janeiro, porque é quando o videotape começa a entrar em funcionamento, e isto não deixa de ser curioso e tem a ver com outras investigações que estavam a surgir, nomeadamente sobre o Festival da Canção.
2: Sim.
1: Que se inicia imediatamente a seguir. Portanto, também aí eu percebi, ok, aqui está uma baliza boa, porque já há outras pessoas a trabalhar essa área, nomeadamente a Sofia Lopes, que tem também já
2: Lopes,
1: o seu
2: sim.
1: trabalho, não está publicado em livro, mas está disponível o trabalho dela online. E isso, portanto, foi acabar por resultar tudo, encaixar tudo direitinho, e ficou o ano de 64.
2: Havia alguma, ou seja, no teu circuito familiar, no teu círculo familiar, alguma história, algum relato sobre os primeiros tempos da RTP que tivesse passado para ti desde sempre?
1: Sim. Sim, eu acho que toda a minha geração, estamos a falar da geração que está dentro dos 45 aos 55, 60 uhum. anos, parava para ver o Festival da Canção.
2: Eu
1: achar
2: sim, sim.
1: que esse exemplo, fenómeno é certo. Eu lembro de comprar a minha primeira televisão a cores, por exemplo, dentro do meu círculo familiar.
2: Eu lembro já bem mais tarde, não é assim?
1: Sim, sim, sim. Eu lembro-me perfeitamente de, por exemplo, no dia do festival jantarmos mais cedo. Era normal.
2: Mas diga em relação concretamente aos estes primeiros anos da RTP, finais dos anos 50, início dos anos 60, os teus pais, os teus avós, houve alguma história que tivesse permanecido na família sobre o que era a relação com a televisão nesses primeiros anos?
1: Não, particularmente assim, não. Eu acho que foi
2: o ir ver em grupo, ir ver nos estabelecimentos comerciais, que também falas aqui
1: Não. Eu desde que me lembro, eu já nasci na década de 70, portanto, pronto. Desde que me lembro, eu já tinha televisão em casa. Isso recordo-me perfeitamente, ter televisão em casa. Portanto, essa coisa de ter saído do espaço do lar.
2: E dos teus pais, relatos dos teus pais ou dos teus avós, eventualmente? Não.
1: Não. Eu acho, a única coisa que eu me lembro perfeitamente era, por exemplo, eu estar a ler as legendas dos filmes para os meus avós, que não liam, isso recordo-me, de ter esse papel e de achar esse papel muito interessante, claro. Do ponto de vista pessoal, sim. E achar muito útil, os meus avós muito contentes, mas de eles falarem nessas coisas, sinceramente, não me recordo de eles fazerem referência. Aliás, a televisão, na verdade, em minha casa tinha a importância do ponto de vista principal, era a notícia.
2: Ok.
1: E o entretenimento.
2: Ah, também.
1: Que é uma coisa que eu acho piada. Eu hoje pensar, eu lembro-me dos programas onde havia música, lembro dos programas perfeitamente do Júlio Isidro, por exemplo, que já é
2: posterior. Está na história da RTP desde 1960.
1: Exatamente, é um fenómeno.
2: Acompanha aqui, em teu período.
1: Sim. E recordo-me perfeitamente, hoje recordo-me de algumas músicas, de alguns momentos musicais que na altura não dei a devida importância, não percebia, não é? Portanto, no fundo estava.
2: Mas aí já estás a falar do teu tempo de vida, não é?
1: Do meu tempo
2: sim,
1: de vida.
2: Sim.
1: Antes do meu tempo de vida, não, até porque os meus avós eram pessoas extremamente pobres, portanto eu acredito que eles não tivessem tido acesso.
2: Ou no início, ou seja, nos primeiros tempos não tinham acesso.
1: Sim, sim, sim. E não viviam em Lisboa, portanto viviam fora de Lisboa. Portanto, agora de referir a importância, por exemplo, que eu falo das casas do povo, por exemplo, onde as pessoas viam televisão, os cafés, as montras das lojas, não tenho propriamente nenhuma recordação de conversas com eles sobre esse tipo de assuntos.
2: Tu falas aqui no livro precisamente que nos primeiros tempos a televisão estava muito focada nos centros urbanos, mas gradualmente e até diria rapidamente se quis passar ao máximo de zonas cobertas pelo país fora. Isso foi uma preocupação consciente.
1: Sim, sim, isso foi uma preocupação grande. Aliás, eu refiro a esse aspecto, há um enorme investimento de fazer chegar a televisão ao maior número tipo de pessoas e isso, portanto, sair dos centros urbanos, onde ela começou, obviamente, primeiro com os estúdios de Lisboa e depois com o Porto, não é? Obviamente que há uma preocupação de fazer chegar o sinal de televisão ao máximo número de pessoas à população. É muito óbvio nos mapas que nós temos de registro da altura, começámos Lisboa-Porto, a seguir o litoral e depois então o interior de uma forma mais evidente, e falo na colocação das antenas pelo país todo. Agora, é interessante verificar que havia duas preocupações com essa distribuição. Uma era de facto fazer chegar a informação, chegar a cultura ao maior espaço possível, não é? E outra era a questão da viabilidade económica do projeto, que não deixava de ser importante, sim. Não é? Porque havia, obviamente, e eu refiro isso, havia uma preocupação de que a televisão tivesse público suficiente para se tornar economicamente viável. Isso era um aspecto que, obviamente, temos que olhar para ele também, que não. E não é contraditório com o outro, não é?
2: Não, sem dúvida.
1: São os dois a funcionar em simultâneo. Era importante, de facto, haver mais gente com televisão, mas também era importante que essa gente visse a televisão e que tivesse prazer. Aliás, eu refiro dois inquéritos que a televisão fez,
2: sim.
1: Que demonstram muito bem a importância, que uma das coisas que se pergunta é que, o que é que querem na televisão, não é? O que é que querem ver e ouvir na televisão? E isso demonstra a preocupação que a televisão fazia, que os responsáveis da época da RTP tinham em fazer chegar a televisão a essas pessoas e que tivessem gosto dessa, que não fosse uma imposição, digamos assim, da programação, havia essa preocupação.
2: O próprio título do teu livro, Onde, Como, Quanto, Quando, tem a ver com um folheto, com um livrinho, com um prospecto que foi distribuído às pessoas nesse histórico dia do início das emissões experimentais, portanto, a 4 de setembro de 1956. Como é que tu sentiste esse burburinho, esse frenesim na imprensa, no teu trabalho de investigação?
1: Senti que de facto foi um acontecimento nacional, isso parece-me evidente, e eu dizer que foi um acontecimento nacional, as pessoas vão pensar, então, mas vamos pensar, se só havia televisão basicamente na zona de Lisboa, nesse período experimental, porquê que foi um acontecimento nacional? Porque a imprensa escrita, essa informação sai para o país e cria, na verdade, e isso é muito evidente quando nós lemos os artigos da opinião e as pessoas até, havia muito por hábito nessa altura, as pessoas não sei se têm essa consciência, de que as pessoas escreviam cartas para os jornais e depois algumas delas ou partes delas eram transcritas para os jornais da época. Isso é uma coisa interessante nas várias revistas, como a Rádio e Televisão, por exemplo, ou a Flama.
2: Refere muito, sim.
1: Pronto, que eu refiro e foram obviamente fundamentais nesta análise e neste estudo. Cria-se de facto o desejo de ter a televisão, e isso é muito evidente, que as pessoas que onde a televisão não chegava estavam constantemente a dizer quando é que ela chega, quando é que ela chega, quando é que nós podemos ver televisão. E mesmo em zonas em que já eram colocadas antenas, em algumas aldeias onde o sinal era muito fraco, isso de facto tinha limitações técnicas muito grandes, isso era uma grande preocupação das pessoas, o facto de ter televisão. Daí eu sentir que foi um fenómeno que não chegou a todos ao mesmo tempo, mas não deixou de ser um fenómeno nacional, que aconteceu onde hoje é Gulbenkian, não é? Onde era a antiga Feira Popular. Exatamente.
2: Portanto, foi mesmo um momento em que se juntou ali toda a gente para ver o futuro ou o presente a chegar de uma forma avassaladora.
1: Para a maior parte delas, o futuro, na verdade.
2: O futuro, sim.
1: O presente era apenas para algumas, e é preciso lembrar, não é?
2: Ainda não tínhamos metro em Lisboa.
1: Nada disso.
2: Estava quase, mas ainda não.
1: Não, não. Nem a ponte sobre o Tejo, nada. Quer dizer, Lisboa era outra cidade. Verdadeiramente, Lisboa era outra cidade. E importa também pensar que um aparelho de televisão na altura era muito, muito, muito caro, não é?
2: Faz os números também, sim.
1: Pois, sim, eu apresentei esses números, apresentei esses valores. E também aí a RTP teve um papel fundamental, nomeadamente criando linhas de crédito, conseguindo aí que os preços baixassem o mais rapidamente possível para as televisões também. A televisão agora, enquanto aparelho, enquanto receptor, chegasse ao maior número de pessoas. Eu aqui também, para além da imprensa escrita, há um fenómeno que é importante, que é a rádio, que fala claramente deste aspecto na rádio, e a rádio assim já chegava a quase todo o território.
2: Já tinha mais de 20 anos de história para trás, em termos de rádio pública.
1: De 30, portanto, já tem um trabalho muito importante e acaba por ter uma relação direta com a televisão, ao nível da programação, também ela musical, obviamente, que de facto isto seja falado em todo o país. Portanto, é um fenómeno nacional, embora não tenha chegado ainda. Há quem diga que chegou a Setúbal, mas também há uns que dizem que dificilmente terá chegado a Setúbal. Foi
2: uma espécie... E ao Ribatejo, não é?
1: Sim, ao Ribatejo, mas ficamos sempre com essa dúvida, mas sim, ele rapidamente se torna um fenómeno nacional. Não tão depressa quanto a RTP desejasse, também isso é dito, que há alguns problemas técnicos, alguns problemas de desenvolvimento, alguns problemas a nível de investimento, que fez atrasar um bocadinho esse fenómeno a nível nacional. Mas sim, houve sempre esse objetivo, aliás, isso nos anuários da RTP é um dos aspectos centrais, que é a televisão onde ela chega.
0: Então, e agora chega não a um local, mas a um género, com o fado canção e o swingante e até acutilante É Pá do Fado. Um texto de Fernando Farinha, com música de Mário José Lopes, de quem reza a lenda que tinha sido cocheiro do rei Dom Carlos. Esta gravação é de 1958 e integra o primeiro disco de uma voz contemporânea do início da RTP, a de Simone de Oliveira, sendo a cantora aqui acompanhada pela orquestra do jazzman Domingos Vilaça. É Pá do Fado.

0: É Pá do Fado, letra do fadista Fernando Farinha, que em alguns aspectos até podia ser deste século, e música de Mário José Lopes, na voz de Simão de Oliveira. Estamos com João Ricardo Pinto aqui no gramofone e com o seu livro Onde, Como, Quanto, Quando, a produção musical nos primórdios da Rádio Televisão Portuguesa, 1956-1964, uma edição da Tinta da China. Ricardo, que desafios é que tu sentiste no teu trabalho de investigação?
1: Tu consultaste muitas fontes?
2: Sim,
1: escritas, audiovisuais, claro.
2: Sim, consultei fontes audiovisuais.
1: As existentes, as que permanecem,
2: né? As que permanecem, que são muito poucas.
1: Face à realidade da altura, não é?
2: Isto obrigou-me, no fundo, a trabalhar a área do cinema, porque os registros que há dessa época eram gravados com câmaras cinematográficas, portanto, tive que ir consultar arquivos de cinema. Essa foi uma questão que eu, à partida, não estaria à espera que acontecesse. Foi as horas ínfimas que eu passei a desfolhar as revistas e os jornais da época, e eu aí tenho que fazer um agradecimento público à RTP, que me abriu as portas a tudo o que era documento.
1: Centro de documentação.
2: Me facilitou o centro de documentação. Foram pessoas incríveis e que me ajudaram profundamente. Me ajudaram tão profundamente que quando eu tirava uma fotografia para depois fazer a análise em casa, ela ficava tremida, eu pedia e eles tinham o cuidado de não me obrigar a vir à RTP e me enviavam isso por e-mail, portanto facilitaram-me de facto muito, muito, muito a vida, foram pessoas incríveis. A grande dificuldade, depois o arquivo também audiovisual, que tem alguns desses registros que foram verdadeiramente importantes, porque uma coisa é nós lermos um artigo de revista ou uma opinião, uma crítica sobre um programa, e outra coisa é nós vermos o programa, é obviamente diferente, porque é o nosso olhar e não o olhar de outros. E a maior dificuldade que eu tive, que de certa forma também dá importância a nós fazermos estes estudos, eu e outros investigadores e noutras áreas, é o facto desta geração, por razões óbvias, nos estar a deixar, não é? Portanto, eu tive a sorte de contactar com alguns dos primeiros funcionários da RTP com uma memória incrível que me deixou.
1: E perguntaste precisamente, o Vasco Gonteves.
2: O Vasco Gonteves é uma pessoa central aqui no meu trabalho.
1: Com 94 anos atualmente.
2: Pronto, que foi uma pessoa que eu entrevistei, pá, com uma memória que se lembrava do nome
1: jornalista
2: das pessoas,
1: profissional
2: dos programas,
1: da RTP.
2: Exatamente. Pá, e ele lembrava-se de coisas incríveis, que foi ótimo para quê? Para eu confrontar as diversas fontes e as informações que nós tínhamos, porque uma coisa que foi muito evidente para mim e que mostra, de facto, o trabalho incansável dos profissionais de televisão nessa época da RTP, era que a programação que era lançada para os jornais uma semana antes, não é? Muitas vezes não eu coincidia com o que acontecia depois. Portanto, e este trabalho de tentativa de rigor de saber o que era projetado e o que é que acontecia.
1: Era o Via ERC, a reguladora da comunicação.
2: Exatamente. Era de facto. Foi duro, foi um trabalho duro, foi difícil, mas também foi importante. Primeiro para descobrir documentos que eu desconhecia, como era, por exemplo, as autorizações de entrada em estúdio. Eram preenchidos papéis com o nome das pessoas, as pessoas assinavam, etc, etc. Portanto, eu aí confrontava quem é que era suposto estar em estúdio e quem verdadeiramente estava em estúdio. Pronto.
1: Sim.
2: E esse trabalho foi
1: quando
2: muito
1: difícil. Quem verdadeiramente estava é através das imagens que viste.
2: Não, dos registros de entrada em estúdio.
1: Mas confrontavas os registros de entrada em estúdio com
2: as imagens,
1: com as imagens,
2: okay. Com a programação que era lançada.
1: Confrontavas as várias fontes.
2: Várias fontes e tentar perceber, de facto, houve coisas que eu consegui perceber realmente isto aconteceu, outras consegui perceber isto realmente não aconteceu.
1: E outras vezes ficaste na dúvida.
2: E outras ainda não consegui ter diferentes fontes para cruzar. Pronto. Agora, não deixa de ser interessante esta necessidade também de improviso, que eu acho que a televisão trabalhou muito, do desejar fazer televisão, do amor pela televisão, pelos meios de comunicação, pelos mídias em geral. De facto, a dificuldade, que era o músico que se ia apresentar à noite, de manhã telefonava para a RTP a dizer: eu estou rouco, eu não consigo cantar, e rapidamente diria que se arranjasse soluções, não é? E esse improviso é curioso que o videotape, algumas das pessoas com quem eu conversei da televisão dessa época, disseram que de facto o videotape foi uma enorme ajuda no trabalho diário deles, mas por outro lado perdeu-se um bocadinho esse nervosismo do direto, essa adrenalina da televisão. Alguns dizem com alguma graça que a televisão perdeu, pronto, esse direto, quando havia recém-direto, já estava, não havia maneira de emendar, o videotape permitia, ainda que de uma forma muito arcaica, não é como hoje, com a facilidade de hoje de alterar, não é? E fazer cortes e colagens no programa, era a fita, era a tesoura, era com colas
1: manual,
2: mas tudo manual, mas já permitia fazer isso. E isso é muito interessante, obviamente.
1: Mas debateste-te com essa ausência de imagens, de material que tenha ficado até aos dias de hoje.
2: Sim,
1: sim. Ou seja, porque existe de arquivo, existem imagens de arquivo, portanto, também ser dito desde o início da RTP,
2: desde o início,
1: mas é uma percentagem muito reduzida face àquilo que foi de facto transmitido.
2: Ah, claramente, claramente. Outro aspecto importante e interessante era que a RTP, e isso é uma enorme ajuda, as pessoas da altura não o fariam com certeza com esta perspectiva, mas é que havia um fotógrafo na RTP. Sim. Uma pessoa que fotografava os estúdios,
1: documentos muito importantes.
2: A vida do dia-a-dia da RTP, e também esses foram verdadeiramente importantes. Nós temos uma imagem do primeiro momento musical da televisão em fotografia, uma fotografia...
1: Que tu tens aqui no livro.
2: Que tenho no livro e que está exposta.
1: Música erudita.
2: Tá, e isso, exatamente.
1: Anela Maissa e Leonor Sousa Prado.
2: Prado, exato, violino e piano. Sim, isso são de facto arquivos históricos e documentos históricos que vão ficar para todo sempre e que são verdadeiramente importantes. Claro que na época a RTP não deveria ser essa a preocupação do fotógrafo estar nos estúdios, mas hoje para nós esses documentos são uma verdadeira riqueza.
1: Porque é com isso tudo que se vai completando o puzzle do que era a televisão e neste caso concreto do que era a presença da música
2: na televisão.
1: E depois às vezes encontra-se com a música, creio que não será tanto o caso, ou seja, ou o programa não existe de todo, ou quando existe tem som, mas há muitos materiais de arquivo que não têm a ver com música que não têm som. Nas peças noticiárias, por exemplo.
2: Sim,
1: e aí, pronto, também é mais alguma coisa que fica por completar em termos de história.
2: Porque até ao videotape o som era gravado numa fita e a imagem era gravada noutra fita, e depois até tinha problemas do ponto de vista do delay, não é?
1: Sim.
2: Dos desfazamentos. Mas são verdadeiramente um puzzle complexo, mas que eu acho que é verdadeiramente importante conhecer, porque nós, quando hoje, por exemplo, eu lembro-me quando nós estivemos com o Covid, foi uma reflexão que eu fiz durante o Covid, que os meus filhos começaram a trabalhar nas aulas online, etc, etc, etc, as pessoas gravavam a escola, etc, etc. Em 1964 a RTP teve a telescola.
1: Portanto, isso é muito importante.
2: Foi fundamental. Eu ainda hoje há pessoas que me estão a ouvir que tiveram acesso, aprenderam muito através da telescola, como é óbvio. Portanto, também aí é importante para compreender os mídia em geral, mas o mundo, como é que se pensava o mundo, não é? E a necessidade da telescola é uma coisa verdadeiramente importante, é um papel que a RTP teve na educação. Essa é um papel fundamental de fazer a chegar a informação. Agora estamos a falar de informação escolar a muitas pessoas, e isso de facto é o videotape também que traz, não é? É o período, por isso eu gostaria muito de continuar este projeto,
1: esta investigação.
2: Digamos que isto é uma primeira parte, porque o videotape de facto, depois criando uma revolução, é uma revolução que é muito importante e que importa também essa conhecer. E essa, no sentido de dificuldade de acesso à informação, é muito menor, porque a quantidade de programas gravados é enorme comparativamente ao período de 56 a 64, como é óbvio.
1: Achas que esta quase década inicial de história da RTP ajuda também a conhecer melhor a história do país?
2: Claramente.
1: Conhecer melhor esta década pelo prisma do que era transmitido na RTP ajuda-nos a conhecer melhor um período que às vezes nós pensamos até que está muito bem conhecido porque é próximo, mas às vezes está algo pela rama, e a este nível está muito pela rama.
2: Eu diria até que aqui com alguma margem de risco, que a RTP de certa forma até começa uma certa democratização, eu digo isso sem nenhuma vergonha e não sendo um defensor obviamente dos ideais do Estado Novo, mas
1: claro.
2: A verdade é que a televisão consegue quebrar muitas barreiras e tem um papel muito importante naquilo que era o desejo da maioria do povo, pronto, da época, e uns de uma forma mais visível, outros de uma forma menos visível, que eram contra a política do Estado Novo e os seus ideais.
1: Fecho cultural, fecho ideológico, fecho sociológico.
2: Sim, completamente. Que nós, eu quando estudei na escola, nós éramos um país fechado sobre si mesmo, que não tínhamos contacto com o exterior, por exemplo, eram duas ideias que eram muito evidentes, que eram transmitidas pelas nossas famílias e pela escola, não é? Quanto
1: é orgulhosamente sós.
2: Exatamente, orgulhosamente sós. Na verdade, quando nós vemos a programação musical da RTP, nós começamos a pensar, mas será que isto era mesmo assim, ou de uma forma totalitária assim? Não, nós temos programas estrangeiros, ingleses, norte-americanos de música, nos ecrãs da televisão da época. Portanto, o orgulhosamente sós é verdade que a RTP tinha uma censura muito forte, nomeadamente ao nível do noticiário, era mesmo muito forte. No caso da música, que é uma das coisas que eu abordo nas considerações finais do livro, é que no caso da música eu sinto que havia menos preocupação. Ela existia e há uma série de programas que são cortados, isso não há dúvida nenhuma. Há letras de canções que são corrigidas e são alteradas, isso não há dúvidas nenhumas, isto está tudo documentado. Mas ainda assim, eu acho que a RTP consegue, de alguma forma, abrir este espaço de uma forma um bocadinho não totalitária, não de uma forma demasiado evidente, mas consegue quebrar algumas barreiras importantes a esse nível, porque nos fazia chegar linguagens que de outra forma não nos chegava de uma forma legal. Obviamente, sim, a gente sabia que havia o circuito de chegada de discos estrangeiros debaixo da mesa, como é óbvio, nós conhecemos, e conhecemos histórias de músicos que contactam connosco que o faziam de uma forma ilegal, digamos assim, não é? Aqui acontecia de uma forma legal e as pessoas começaram a contactar com música de fora do país. Outra questão que eu coloco relativamente a este novo ambiente e para estudar a nossa história, não é? A nossa história coletiva, é o facto, por exemplo, os diretos que eram transmitidos do Casino do Estoril, onde só determinada
1: com quem a RTP tinha uma parceria informal, mas real.
2: Mas onde só pessoas de determinadas classes sociais mais elevadas, digamos assim, embora eu não goste muito do termo, mas é o
1: que estás a dizer, em termos de assistir ao vivo, mas que através da televisão.
2: A possibilidade de comprar um bilhete, ter capacidade económica de comprar um bilhete para assistir. A televisão, de repente, coloca, não sendo a mesma coisa, obviamente, que estar assistir um espetáculo ao vivo é uma coisa e na televisão é sempre outra, é outra experiência, obviamente.
1: Mas permitia que toda a gente tinha televisão.
2: De repente, acesse a alguns músicos portugueses, outros músicos estrangeiros que iam ao Casino do Estoril, estou-me a lembrar do Casino do Estoril, mas há outros espaços, obviamente, casas de fados, por exemplo, também começou a acontecer muito. De repente as pessoas que estavam a 200 km dos espaços, de repente tinham esse acesso a essa cultura. E nesse sentido eu acho que a RTP tem um papel muito importante de democratização neste sentido, não é? Claro que eu não estou a dizer que a RTP não era censurada, era fortemente censurada. Aliás, as direções da RTP tinham militares, tinham, portanto havia uma preocupação muito grande da parte do Estado Novo em controlar a televisão. No caso da música também sinto isso um bocadinho menos, eu diria por duas razões. Uma, porque os discos que quando eram editados já estavam, digamos assim, censurados a posteriori, pronto. Os programas que vinham do estrangeiro, sim, esses tinham que ser vistos. Os programas que eram propostos pela RTP, esses eram censurados por pessoas que estavam no seio e que eram enviados pelo,

0: São interna da RTP, essa sim, não é? Mas inicialmente a RTP não tinha esse papel, só depois, mais tarde, com a primeira tentativa do Festival da Canção Portuguesa em 1960.
1: Sim.
0: Esse aí sim foi o Prémio Festival, que teve muito pouco sucesso, portanto, mesmo nesse caso, não foi, a censura não se teve preocupar muito. E depois, a partir de 64, com o Festival da Canção, aí sim a preocupação da censura começa a ser bastante maior, porque aí a RTP passa ela a criar os sucessos musicais. Pronto, isso é.
1: Eu ia perguntar precisamente, tu sentes que nestes anos iniciais da RTP, a RTP ia fundamentalmente atrás das modas, chamemos-lhe assim, já existentes, ou tentava também criar ela própria as suas novas modas?
0: Não, nesta fase inicial, e atrás, claramente atrás das modas, nós temos aí o papel, por exemplo, de preparação de artistas da rádio, tinha muitos dos sucessos da rádio.
1: Formou muitos cantores.
0: Muitos cantores, exato.
1: Da Emissora Nacional.
0: Exato, a Emissora Nacional tinha um papel muito importante, aliás, a RTP associa-se à Emissora Nacional com o Festival da Canção, o Festival da Música Portuguesa em 1958.
1: O Festival da Canção Portuguesa,
0: da Canção Portuguesa, pronto.
1: Onde aparece Maria de Fátima Bravo, Simão de Oliveira.
0: Ah, exatamente. Que depois viriam durante a década de mais de 60 a ter um papel.
1: Sim,
0: muito
1: é
0: importante.
1: É o que dá origem ao Festival da Figueira da Foz.
0: Exatamente. Que ele é primeiro em Lisboa, não é? Pois é,
1: depois Porto. Depois... E a partir da terceira edição, exatamente, fica na Figueira,
0: pronto,
1: da Foz.
0: Com a terceira edição, curiosamente, já é lançado um disco, portanto a RTP já tem um papel muito, porque a RTP transmite em direto a terceira edição. Portanto, a RTP sempre teve este papel de que procurar onde é que está a acontecer a música, depois ou ia com os carros exteriores, quando isso era, como passou a ser possível, ou eles vinham ao estúdio. Pronto. E aí obviamente que havia as limitações técnicas da RTP para não trazer grandes grupos, etc. Mas sim, a RTP tinha mais a perspectiva de ir procurar onde as coisas aconteciam e trazê-las para a televisão. Numa primeira fase sim, depois já não.
1: Então vamos ficar agora com um exemplo a meio caminho entre o ir procurar e trazer a RTP. Neste caso refiro-me a uma gravação de Max com Cha Cha Cha em Lisboa, sendo que este madeirense a apresenta nos estúdios da televisão em agosto de 1959, ao lado do conjunto de Jorge Machado. A versão que vamos ouvir é do disco Saudades da Ilha, editado meses antes, ainda em 1958, e que nos traz o conjunto de outro madeirense, Hélder Martins. Vamos ao Cha Cha Cha em Lisboa.

Cha Cha Cha em Lisboa, letra de Artur Ribeiro e música de Ferrer Trindade, por Max, aqui na viragem dos anos 50 para os anos 60, em que os velhinhos discos de 78 rotações tinham ficado definitivamente para trás e em que o vinil estava em força no nosso cenário musical.

0: musical. Este início da década de 60 é também a altura em que estão a ser lançados no mercado discográfico os primeiros discos do José Afonso, os primeiros discos do Adriano Correia de Oliveira, e curiosamente o José Afonso até vai à RTP no final do ano de 1963, com o Rui Pato a acompanhar na guitarra, o Rui Pato que eu acompanhava em disco. Tenho aqui as quatro canções que ele cantou na altura. Portanto, em dezembro de 63 apresentou o Natal dos Simples, apresentou o Resineiro, este tradicional, o Menino Douro e o Senhor Poeta, com a realização do Luís Andrade, saudoso Luís Andrade. Mas esta canção e estes discos que entretanto vão saindo do José Afonso viriam a ser apelidados também de, mais tarde, baladeiros, a canção de protesto. Portanto, era a canção que não era aquilo que se chamou a canção ligeira, ou aquilo que designamos por canção ligeira, e que tentava pôr também aqui sérias... Vá, trazer aqui feridas do regime à baila. Portanto, não era a música que nós mais víamos na televisão de todo naqueles anos, antes pelo contrário. Isto era uma exceção.
1: Era claramente exceções. Algumas delas passaram despercebidas, a verdade é essa, porque as letras também o procuravam corresponder a essa censura. Portanto, elas eram trabalhadas no sentido de conseguirem passar a censura, embora a mensagem que percebia-se que estava lá, isso era evidente, mas são sempre exceções, e são exceções que, por regra, logo a seguir elas acontecerem, elas eram cortadas. Isso depois acontece com os Ipsi, por exemplo, é um exemplo mais
0: já
1: conhecido todos mais tarde, mas é um exemplo de facto que essa, quando esses fenómenos aconteciam, eram imediatamente cortados. Mas isso verifica-se na música, no cinema, verifica-se no teatro. Portanto, todos esses cortes aconteciam. E depois havia, de facto, e há alguns casos de situações em que...
0: Já estamos a pensar na mesma situação?
1: Não sei.
0: Sim, diz.
1: É que havia falhas para parte dos censores, deixavam passar coisas que não deixavam de ser interessantes. Uma que eu me lembro, e que tenho um trabalho também sobre isso, é a canção Oração do António Calvário. Quer dizer, nós somos um país laico, um grupo, não é? E de repente há uma canção que representa Portugal que se chama Oração. Portanto, estas contradições todas também fazem parte...
0: A ligação entre o Estado e a Igreja na altura era muito... mais acentuada, não é?
1: Exatamente. Portanto, todos estes fenómenos fizeram parte desta nossa história, desta nossa construção, mas por isso é que eu acho que aquela pergunta original de que, até que ponto é que é importante o estudo da televisão para conhecer melhor o Estado Novo, é exatamente por isso, porque estas falhas que havia do ponto de vista da censura também fazem parte da nossa história, também as interpretações que não eram percebidas pelos censores também fazem parte daquilo que é a nossa memória coletiva, não é? Portanto, é interessante, de facto, a televisão, o que acontecia, que era um fenómeno que era visto por milhares de pessoas de repente, e isso tinha obviamente um impacto social e nacional muito superior a outro tipo de fenómenos, por razões óbvias.
0: Há um bocadinho estava a pensar, e até agora quando estavas a falar de uma história, e há bocado quando estavas a referir a presença de intérpretes estrangeiros e de intérpretes nacionais, por causa das salas, e pensando em concreto o Casino Estoril, e depois das vedetas da canção, estava a pensar naquele famoso momento em que o Francisco José diz a diferença de cachê que era pago, porque o Francisco José já tinha, entretanto, um lugar de destaque no mercado brasileiro da música, com presença na televisão brasileira, e portanto, ao chegar a Portugal novamente, ao voltar a Portugal, era ele próprio uma vedeta da canção também, não só portuguesa.
1: Exatamente.
0: E portanto põe ali, diz com todas as letras que os artistas portugueses recebiam muito menos do que os artistas estrangeiros.
1: Muito menos.
0: E isso também faz com que deixe de haver direto também.
1: Aliás, esse acontecimento do Francisco José é o acontecimento que faz com que saia um documento a dizer que em direto para a televisão só passam a falar militares e políticos. Portanto, toda a programação passa a ser indeferida. E isso é muito interessante, porque é um músico, essa é uma história curiosa, não é? É um músico que faz mudar radicalmente a forma de trabalhar de um canal de televisão, não é? Porque a crítica é real, sabia-se que isso era assim mesmo. Mas claro que obviamente que foi censuradíssima, como é óbvio. O Francisco José depois tem imensos problemas. Eu penso que ele até vai viver para o estrangeiro. Depois,
0: já estava no Brasil?
1: Pois.
0: Portanto, entretanto, não é convidado.
1: Exato, não é convidado.
0: Para vir atuar a RTP novamente.
1: Exatamente. Portanto, são fenómenos interessantes que lá está, que escapavam à censura, mas que imediatamente, quando não era prévia à censura, era pós. Portanto, ela acabava sempre por surgir. Agora, que é de verdadeiramente importante estes fenómenos, claro que sim, são importantes para compreender o mundo em que se vivia e o que se pensava, como é óbvio.
0: Os dois programas ligados a estas esferas, a do entretenimento, que mesmo com esse episódio, continuam a ser em direto, são o Festival da RTP da Canção. Exato. E o Natal dos Hospitais.
1: Exatamente. O Natal dos Hospitais, que é o programa mais antigo da RTP, que hoje se mantém, sim. E o Festival da RTP da Canção, sim. Mas obviamente que, mesmo sendo em direto, as letras e tudo, claro, tudo está mais do que censurado e tudo mais do que trabalhado. E,
0: com todos
1: e os músicos,
0: né?
1: As orquestras, na altura com a orquestra, não é o que é hoje. Pronto, claro que sim. E a verdade é que continuam a ser, durante toda a década de 60, os dois momentos musicais mais importantes da televisão nacional. Isso não há qualquer dúvida, isto não menospreza a quantidade de programas sobre o fado que havia, etc. Mas esses são os dois grandes momentos musicais da televisão. E o Natal dos Hospitais, eu não sei se seria assim tanto, mas com o Festival da Canção, o país parava mesmo. Eu acho que era mesmo o termo, era parava.
0: É certo.
1: Não é? Era a seleção nacional, pelos vistos, que eu não me recordo sinceramente, porque os meus pais nunca ligaram muito ao futebol, ao desporto em geral e ao futebol em particular, mas o Festival da Canção, sim. E aliás, eu lembro-me de ir para a escola e ia ser o tema de conversa.
0: Com colegas teus na escola.
1: Na escola falávamos das canções, era mesmo um fenómeno importante para o país.
0: Então, para fechar o gramofone de hoje, vamos ficar não com o Festival RTP da Canção, que chegaria, como sabemos, em 1964, mas com o clássico Vocês Sabem Lá, esse marcante momento mais aplaudido do primeiro Festival da Canção Portuguesa, em 1958, que teve então lugar no Cinema Império. A letra é de Jerónimo Bragança, a música de Nóbrega e Sousa, cabendo a direção da orquestra a João Nobre. Na contracapa do EP, então publicado pela Valentim de Carvalho, um texto não assinado diz que este é o perfeito exemplo da canção portuguesa internacionalizada. Vamos ver isso mesmo, nesta viagem que hoje fica por aqui, ao lado do investigador João Ricardo Pinto, no gramofone, sempre com produção de Carlos Jorge Antunes e comigo, João Carlos Calisto.

das 10 da manhã neste domingo, que prevê períodos de céu muito nublado, com possibilidades de ocorrência de aguaceiros fracos no litoral norte e centro, até meia da tarde. Isto inclui Lisboa e Porto, com pequenas subidas de temperatura mínima um pouco por todo o lado. Por falar nisso, Viana do Castelo, Vila Real, Porto, Aveiro e Viseu, todas estas cidades vão chegar aos 18 graus de máxima, Coimbra e Leiria aos 19, Bragança e Porto Alegre aos 20. Depois temos 21 de máxima esperada em Braga e Lisboa, 22 para Castelo Branco, Santarém, Setúbal, 23 para Beja, 24 para Évora, finalmente 25 graus de máxima para Faro. Nas Ilhas Funchal, 21 graus de máxima, Ponta Delgada nos Açores, vai chegar aos 19.

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1: 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Nacional festejou a permanência na Primeira Liga de Futebol ao ganhar por 2-0 Vitória de Guimarães. O treinador Tiago Margarido não confirma se vai ou não continuar no clube na próxima época. O líder do Governo Regional assume que é impossível fazer obras em todos os locais onde acontecem derrocadas na Madeira. Adiante, espreitamos o desfile de moda Madeira Flower Collection, integrado nas Festas da Flor. Sete pessoas ficaram desalojadas esta madrugada na sequência de um incêndio numa casa na rua do Poço Barral, no Funchal. Três delas, duas crianças com 10 e 12 anos e um jovem com 18 anos, tiveram mesmo de ir para o hospital devido à inalação de fumos. As chamas começaram numa árvore e alastraram a habitação, que ficou muito danificada. Um outro edifício foi também atingido pelas chamas, mas sem danos de maior. Combateram o incêndio cerca de 2 dezenas de operacionais dos bombeiros sapadores do Funchal e dos voluntários madeirenses, com a ajuda de 1 dezena de viaturas. O incêndio teve início um pouco antes das 6 da manhã. O Nacional continua na Primeira Liga de Futebol. Bastava um ponto para garantir a permanência, mas a equipa conseguiu 3 ao ganhar o Vitória de Guimarães por 2-0. O treinador Tiago Margarido não adianta por agora se vai ou não continuar no Nacional na próxima época. Emanuel Soares.
2: Chucho Ramírez e Kaique foram os heróis do Nacional no jogo de ontem. O avançado marcou os 2 golos da vitória, o guarda-redes fez 2 defesas espetaculares, uma delas a um penalti de Samu. No final, houve a festa da manutenção que deixou Tiago Margarido aliviado.
3: Sentimento de dever cumprido, estamos aqui há 3 anos e contribuímos para 3 participações Nacional na Primeira Liga. Muitas dificuldades pelo meio, mas fundamentalmente de alívio e de dever cumprido. Relativamente ao jogo, era importante nós fazermos pontos e não fazer futebol espetáculo. E o que interessa é o resultado e os 3 pontos que ficam.
2: O treinador assumiu em conferência de imprensa que se sente preparado para assumir um clube com maiores ambições e não garante a sua continuidade no Nacional na próxima temporada.
3: Sinceramente, nós estávamos muito envolvidos nisto, em conseguir o objetivo do Nacional. Tivemos mesmo muito envolvidos até hoje. Ainda não temos tempo para pensar em mais nada. Amanhã vou parar um pouco, vou falar com o meu agente para perceber o que é que eventualmente está em carteira. A continuidade está sempre em aberto, que é um clube que me diz muito, é um clube, como eu disse, que estamos aqui há 3 anos e conseguimos, em 3 anos, contribuir para 3 participações Nacional na Primeira Liga. Eu penso que isso é importante para o clube, mas também é importante para nós, porque também foi o clube que nos deu a oportunidade de atuarmos e trabalharmos na Primeira Liga, assim como atravessamos momentos difíceis de vários jogos sem ganhar e a estrutura manteve-se sempre confiante e a dar-nos o apoio necessário para conseguirmos concluir a época com sucesso. Por isso tudo, obviamente que a continuidade fica em aberto.
2: O Nacional fecha a época no 14º lugar com 34 pontos. Nada mais, nada menos que 1 ponto por jogo.
1: Assim, o Nacional continua na Primeira Liga de Futebol e na próxima época, com a subida do Marítimo ao principal escalão do futebol português, há assim 2 equipas na Primeira Liga de Futebol da região. Hoje é dia da final da Taça da Madeira em futebol. O Santa Cruzense defronta o Nacional B num modelo como antigamente, Duarte Gonçalves.
4: A final da Taça da Madeira vai colocar frente a frente Nacional e Santa Cruzense, num encontro que será disputado em Câmara de Lobos. O presidente da Associação de Futebol da Madeira, Rui Coelho, destaca a importância desta edição da prova e revela uma novidade especial. O troféu deste ano será inspirado nos modelos utilizados na época de 1940, numa homenagem à história do futebol regional.
5: Será um troféu que quem ganhar poderá levar para o seu clube, para o seu espólio, e que fará lembrar muito as primeiras taças da Madeira. Com isto, nós temos a ambição de dar um valor extra a esta final, à Taça Rainha, dar valor ao futebol regional, e, portanto, foi mais uma das situações que nós queremos aumentar para valorizar esta prova.
4: Rui Coelho acredita também numa grande moldura humana nas bancadas e espera casa cheia para acompanhar a final entre o Nacional e o Santa Cruzense.
5: Os clubes em causa também têm aderido bastante, temos tido bastante procura na questão dos bilhetes e eu presumo que tenhamos o estádio de Câmara de Lobos completamente cheio.
4: A final da Taça da Madeira joga-se em Câmara de Lobos.
1: É um jogo que se realiza às 5 da tarde e tem relato na Rádio Pública. O líder do governo afirma que é impossível fazer obras em todos os locais onde acontecem derrocadas na Madeira. Miguel Albuquerque reage assim à contestação pública que tem havido depois da última derrocada no norte da ilha, que causou ferimentos num polícia. O presidente do governo lembrou que já estão previstas obras para o local considerado mais perigoso na ligação entre o Seixal e o Porto Muniz.
0: Essa derrocada não sequer foi no local onde está sequer previsto fazermos a obra, noutro local. Nós aqui na Madeira, infelizmente, estamos sujeitos a estas derrocadas. Nós vamos mandar os cocheiros, mas não é impossível. Neste momento nós controlamos todas as derrocadas. Portanto, tem que haver algum bom senso nesta questão. Nós vamos fazer um grande investimento. Aliás, isso já está programado numa das zonas que é uma zona de maior risco. Agora, não podemos fazer barreiras nem construir as zonas de contenção em toda a ilha, isso é impossível. Isto é tudo uma demagogia que os partidos da oposição não têm nada para dizer, então vão para lá fazer dramas.
1: A contestação de Miguel Albuquerque à oposição, a líder do PS Madeira, considera que a intervenção na encosta do Seixal é urgente. Célia Pessegueiro exige mesmo que o governo recorra ao orçamento regional para avançar com a obra, que destaca como prioritária.
6: Tem que ser o orçamento regional desde logo a intervenção. Nem sequer é ficar à espera de verbas, de fundos comunitários, de outros quaisquer programas. O orçamento regional, que é o maior de sempre, tem dinheiro mais do que suficiente para que rapidamente se lance uma obra que inclusivamente já tinha sido falada várias vezes para este espaço. Se tinha um orçamento já definido, uma verba prevista, já se tinha o projeto e, portanto, agora é pegar e lançar. E só não avança se não houver vontade política para isso. Se não avançar, temos que apurar responsabilidades.
1: Uma garantia da líder do PS Madeira, Célia Pessegueiro, prestou estas declarações à comunicação social junto ao túnel João Delgado, onde anteontem houve uma derrocada que acabou por ferir um agente da PSP. Também a população do Seixal pede ao Governo Regional que avance com uma obra para que haja mais segurança para quem circula entre o Seixal e o Porto Muniz. A jornalista Isabel Nóbrega Sá ouviu várias opiniões.
7: Depois da derrocada, os moradores dizem viver com receio sempre que passam naquela estrada. Manuel Câmara espera que o Governo Regional encontre verbas para resolver definitivamente o problema.
8: O Governo Regional devia meter a mão sobre esse assunto, porque realmente é uma coisa que é um perigo para quem passa aí nesse sítio, que aí passa turismo, passamos nós outros que vivemos aqui, e eu creio que era uma solução que o Governo Regional devia tomar em conta.
7: Sempre que passa por esta estrada, sente receio?
8: Sempre é isso, sempre.
7: Fernando Mendes lembra que aquele local já fez uma vítima mortal e defende o prolongamento do túnel.
9: E aquilo tem que ter uma solução. Já houve uma vítima mortal, esta não foi mortal, mas foi, podia ser. Tem que ser feita uma solução.
7: E que era a melhor opção para aquela zona?
9: Penso por aquela estabilidade, era um túnel, a continuação de um túnel. Porque aquilo não é só a parte da saída do túnel, como a outra parte, aquilo é propício a enxurradas, a quedas de pedras. É uma zona complicada.
7: Também a Madalena Gonçalves admite que atravessa a zona com medo de novas derrocadas.
10: Passei ontem de manhã, fui à zona de São Vicente e reparei que já tinha caído rocha. E acho que é uma insegurança. Todos os dias, as pessoas que vão deste lado do norte, para o lado de São Vicente, Ribeira Brava, Funchal, acho que é um perigo para quem passa e não tem uma segurança ao passar naquela estrada, porque diariamente cai pedras.
7: E quem trabalha diariamente na estrada sente o perigo ainda mais de perto. O taxista Armando Lucas conta que já viu pedras a cair enquanto conduzia.
11: E fala-se aqui nesta zona, como na subida da Ribeira da Janela também, que é um qual muito complicado. É crítico. E eu lembro-me bem que uns anos atrás houve um projeto que até o ex-deputado Francisco publicou, que era um investimento de 4,5 milhões de euros. E estamos a falar há 10, 12 anos atrás, mas só que isso nunca foi para a frente, porque o Norte está completamente esquecido. Pelo governo, o Norte está esquecido, não há hipótese. Não sei se derivado às cores políticas, mas penso que pode ser por aí.
7: Preocupação, medo e pedidos de intervenção urgente marcam o sentimento da população do Seixal, que pede medidas antes que aconteça uma nova tragédia.
1: Diferentes opiniões registadas pela jornalista Isabel Nóbrega Sá junto da população do Seixal, no concelho do Porto Muniz. Vai ser construído um parque de merenda junto ao mercado do Santo da Serra. Elia Ascensão, presidente da Câmara de Santa Cruz, descreve o que está previsto.
12: O projeto de arquitetura está a ser trabalhado, ele não está custeado ainda. Uma vez custeado, nós vamos definir em que ano do mandato é que ele há de passar a ser uma realidade. Mas resulta da aquisição deste terreno aqui ao lado e do terreno atrás do mercado. Mas a ideia é transformar este espaço numa extensão do mercado, ali com uma zona verde, que não fazendo chuva, permita que as pessoas possam, as famílias possam visitar o mercado, adquirir os seus produtos, os seus bens e depois prolongar a sua estadia no Santa Serra com mesinhas e com espaço para que as crianças e as famílias possam conviver e estar.
1: O anúncio foi ouvido no dia da inauguração da reabilitação do mercado do Santo da Serra. A intervenção custou 1 milhão de euros. Os feirantes globalmente dizem estar agradados com o novo espaço. A presidente da Câmara de Santa Cruz deixou um apelo aos vendedores para que a atividade não aconteça apenas aos domingos. O líder do PSD Madeira, Miguel Albuquerque, não vê problemas no facto de a deputada social-democrata em São Bento, Vânia Jesus, ser uma das mandatárias de Luís Montenegro na recandidatura à liderança nacional do partido, num momento de divergências entre as estruturas regional e nacional do partido. Miguel Albuquerque desvaloriza o facto.
0: Pode ser mandatária do presidente do partido, isso não tem nenhum problema.
13: Mas neste momento não acha que é um pouco uma contradição quando
0: pergunta
13: o PSD Madeira se tem?
0: Pergunta ela, não pergunta a mim.
13: Sim, mas estou a falar em termos do partido, PSD Madeira.
0: O PSD Madeira, neste momento, como vocês sabem, ainda não tem as relações estabelecidas com o PSD Nacional. Vamos ver se conseguimos fazê-lo.
1: Declarações do líder do governo e também líder do PSD Madeira, registadas pela jornalista Lília Mata. Miguel Albuquerque assistiu ao desfile de moda Madeira Flower Collection, integrado nas festas da flor. 17 criadores, dois deles premiados nos concursos promovidos este ano, mostraram na passarela modelos inspirados nas flores da Madeira. Lília Mata.
14: Atualmente a residir no Porto, o estilista Tiago Gonçalves utilizou as memórias da ilha como inspiração para as peças que trouxe ao desfile.
15: É se calhar voltar no passado e perceber pequenas coisas, aqueles verdes da infância, os verdes da avó, os verdes da mãe, e trazer para a coleção essa riqueza, esse ouro. O nosso ouro da Madeira.
14: Com as origens no coração, Tiago Gonçalves não tem dúvidas sobre o local com mais futuro.
15: Tem um ponto de vista completamente diferente, pelo menos no que toca ao negócio. E como se trabalha também de uma forma mais industrial.
13: Sente que lá tem mais perspectivas de futuro?
15: Sim, sem sombra de dúvida. E no sector industrial, em termos de fábrica, colegas, eventos, é muito mais expansivo.
14: Na ilha, Cristina Batista fala num percurso que se faz lentamente, mas a jovem estilista sente que algo está a mudar.
16: Tenho notado que as pessoas cada vez mais querem peças únicas, querem peças diferentes, querem coisas à medida delas, querem uma coisa personalizada e original.
14: Cristina Batista apostou numa coleção que representa o amadurecimento como estilista.
16: As cores eu não consigo fugir, vim com os rosas, amarelos, azuis, mas vim com tecidos mais lisos, mais de luxo, mais chiques, o linho, a seda, o brocado, e é mesmo para elevar a minha marca.
14: Com quase 40 anos de carreira, Hugo Santos voltou a trazer o bordado de madeira em sedas e organdis de tons bege, castanho e dourado. O estilista insiste, industrializar é a única forma de salvar o bordado.
17: O bordado inglês não fez bordado inglês à máquina. A Suíça não há o bordado suíço. E não estou a dizer que o bordado de madeira tem que ser à máquina, mas pode existir a marca para si. Mas você estranha-se. Porquê é que você não pode ter um exemplar à mão e as outras à máquina? Então, a Mercedes tem carros baratos, feitos com motores simples.
14: O sonho de Hugo Santos ir além do artesanato e afirmar o bordado de madeira como uma marca.
1: A 8ª edição do Madeira Flower Collection este ano voltou ao Cais 8, depois de ter passado durante vários anos pela Quinta Magnólia. Esta tarde acontece o 2º desfile da Festa da Flor. O cortejo tem início às 4 da tarde. No olhar aos jornais publicados neste domingo, lê-se que que disparam as ordens de expulsão de imigrantes. Num ano cresceram mais de 1000%, escreve o Diário de Notícias no topo da capa. O JTM conta que a Câmara do Funchal vai distribuir 63 mil euros por 5 associações de imigrantes. É um incentivo para a promoção de diversidade cultural. Nacional de Primeira é o título do Diário de Notícias, com a fotografia de um jogador a celebrar no campo. A continuidade da Primeira Liga na Primeira Liga de Futebol foi um alívio final, resume o JTM. Noutra história dos rostos da autonomia, no Diário de Notícias, o antigo deputado do PS, António Trindade, assume que teve um estatuto de Dom Sebastião. No topo da primeira página, o JTM mostra uma imagem do Museu da Família Teixeira, no Faial, um espaço de memória, identidade e saudade. E num olhar à geração do futuro, o Diário de Notícias entrevista Joana Anjo, artista plástica madeirense, é a pintora das marés. E no tempo, hoje estão previstos aguaceiros fracos no norte da Ilha da Madeira e nas terras altas. A máxima para o Funchal é de 21 graus, de 20 para o Porto Santo.

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1: Bom dia, bom domingo. Manuel Alegre fez, no dia 12 de maio, 90 anos de idade. Poeta, resistente antifascista, preso político, exilado, dirigente socialista, deputado, candidato presidencial e uma das maiores figuras da literatura portuguesa contemporânea. É com ele que iniciamos esta emissão. Ouvindo as mãos.
2: Com mãos se faz a paz, se faz a guerra. Com mãos tudo se faz e se desfaz. Com mãos se faz o poema e são de terra. Com mãos se faz a guerra e são a paz. Com mãos se rasga o mar, com mãos se lavra. Não são de pedras estas casas, mas de mãos. E estão no fruto e na palavra as mãos que são o canto e são as armas. E cravam-se no tempo como farpas as mãos que vês nas coisas transformadas. Folhas que vão no vento, verdes arpas. De mãos é cada flor, cada cidade. Ninguém pode vencer estas espadas. Nas tuas mãos começa a liberdade.
1: Diversos músicos portugueses transformaram os poemas de Manuel Alegre em canções. A Trova do Vento que Passa, um poema de Manuel Alegre do ano de 1963, reflete uma clara contestação ao regime português de então. A versão gravada por Amália Rodrigues tem música de Alan Ullmann e pode ser ouvida no disco Com Que Voz, de 1970.

Uma flor de verde pinho foi a cantiga vencedora do Festival RTP da Canção em 1976. Poema de Manuel Alegre, música de José Niza. Uma flor de verde pinho, aqui símbolo da identidade portuguesa. Uma canção que faz também referência ao trágico romance de Pedro e Inês, um dos episódios mais conhecidos da história portuguesa. Carlos do Carmo.

O texto Poema da Malta das Naus constitui parte integrante do volume poético Teatro do Mundo, editado em 1958 por António Gedeão, pseudónimo de Rómulo de Carvalho. Versa o tema da expansão portuguesa. O Poema da Malta das Naus, de António Gedeão, e música de José Niza, interpretado por Cátia Guerreiro.

Pedra Filosofal, de 1956, é um poema de António Gedeão. Foi publicado no livro Movimento Perpétuo. Aproveitando a musicalidade do poema, Manuel Freire apresentou, em 1970, o poema musicado. Pedra Filosofal.

O álbum fala do homem nascido, ao qual vamos dedicar os próximos minutos da emissão, foi gravado em Madrid e Lisboa em novembro de 1972. Teria edição pela Orfeu e seria reeditado posteriormente em 1998 pela Moviplay. Poemas de António Gedeão preenchem o álbum. A música é de José Niza. Os intérpretes, Carlos Mendes, Duarte Mendes, Samuel e Tonicha. Arranjos e direção de orquestra de José Calvário.

Dois poemas mais de Rómulo Vasco da Gama Carvalho, homem da ciência, professor, conhecido pelo pseudónimo literário de António Gedeão. Tempo de Poesia e Vidro Côncavo são da autoria deste homem, poeta e cientista.

Duarte Mendes, capitão de Abril, cantou no Festival RTP da Canção de 1975, Madrugada, um poema de Abril com música e letra de José Luís Tinoco.

Festa da Vida, cantada por Carlos Mendes, valeu em 1972 a Portugal o 7º lugar no Festival da Eurovisão. À época, a melhor prestação portuguesa de sempre. Festa da Vida, de José Nisa, José Calvário e Richard Hill. Carlos Mendes.

uma voz excepcional para os próximos minutos. Teresa Silva Carvalho. Do álbum Canções Gratas, editado em 2010, ouvimos Adágio, um poema de José Carlos Ari dos Santos, com música de Albinoni. Teresa Silva Carvalho destacou-se no fado e na música popular portuguesa e emprestou a sua voz à interpretação de temas dos melhores autores da poesia e da música nacionais.

E assim percorremos estes minutos da emissão RTP Antena Madeira de domingo. Prometemos voltar. Bom dia, bom domingo.

0: 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Muito bom dia, são 11 horas no continente e na Madeira, são 10 horas nos Açores. Vamos conhecer os títulos deste jornal.
1: Cabo Verde elege hoje um novo Parlamento e o Governo para os próximos 5 anos. Voltamos à cidade da praia nesta edição. O Presidente do Banco Comercial Português apoia a diminuição da taxa de esforço nos créditos à habitação. Em relação ao impacto da crise no Médio Oriente, Miguel Maia acredita que, tendo em conta a robustez do sistema financeiro, não vai haver restrições no crédito à economia.
0: A esta hora estão 16 graus em Ponta Delgada, 17 no Porto e depois 19 em Lisboa, Faro e também Funchal. Jornal das 11, a edição do jornalista Miguel Soares.
1: Em Cabo Verde vota-se desde as 10 da manhã, hora portuguesa. Os eleitores do país escolhem o novo Parlamento. A votação vai determinar quem ficará à frente do governo nos próximos 5 anos. Há incerteza. O enviado especial da Rádio Pública ao arquipélago, Frederico Pinheiro, está agora na Escola Capelinha, na zona da fazenda na capital de Cabo Verde, a cidade da Praia. Já se nota mais movimentação aí a esta hora. São 9 da manhã, ainda é relativamente cedo.
2: Olá Miguel, assim, nota-se bastante movimentação, estou aqui numa escola da Capelinha, na zona da fazenda, na capital. Entrei aqui para falar e ver o que é que estava a acontecer e os eleitores disseram-me que ainda não chegaram os cadernos eleitorais, ou seja, a documentação necessária para cada pessoa votar. Tem aqui comigo a Vera, que esteve aqui quase uma hora à espera. Vera, já se estava a ir embora, é isso?
3: Sim.
2: O que é que lhe disseram? Que não há caderno eleitoral? Alguma expectativa?
3: Não há informação. Não há informação.
2: E vai voltar mais tarde?
3: Sim.
2: Não vai desistir de votar, apesar deste contratempo?
3: Nunca.
2: Muito obrigado, Vera. Um bom dia à Vera, que é a segunda vez que vai votar numas eleições legislativas, tal como outros eleitores que passaram por aqui, que já começaram a sair. Eu fui falando com alguns, disseram que estão a sair, mas vão voltar porque não vão desistir deste direito de votarem neste dia em que os cabo-verdianos elegem um novo Parlamento.
1: As urnas fecham às 8 da noite. Os técnicos de emergência pré-hospitalar vão promover esta semana uma vigília contra as mudanças no INEM. É a primeira de várias ações de protesto previstas contra as alterações para o Instituto Nacional de Emergência Médica. A vigília vai acontecer quinta-feira em frente ao Ministério da Saúde. Há mais de uma semana, o Governo aprovou em Conselho de Ministros a nova lei orgânica do INEM. A Ministra da Saúde explicou que o Instituto vai passar a ter o estatuto jurídico de Instituto Público de Regime Especial para permitir maior flexibilidade, maior remuneração e um modelo de governação clínica que o atual não tinha. Ora, o Sindicato dos Técnicos de Emergência Pré-Hospitalar considera que o modelo apresentado não corresponde à refundação do INEM, mas antes a um processo de destruição e desmantelamento de um organismo vital para os portugueses, sublinha à Antena 1 o presidente do sindicato, Rui Lázaro.
4: Foi feito às escondidas dos trabalhadores, sem que pudesse dar os seus contributos, também às escondidas dos próprios partidos da oposição, sendo uma lei estrutural, devia ter sido discutida também na Assembleia da República e não foi. Mas pretende desmantelar o INEM. É a destruição do INEM e, sobretudo, seguida uma volta de 70 graus da Sra. Ministra. Havia um plano construído com os contributos dos trabalhadores até novembro de 2025 e, de repente, há uma inversão de marcha. Pretende que o INEM deixe de ter meios próprios, reduzindo assim também os cuidados prestados aos cidadãos, o que não podemos de todo aceitar.
1: Ouvido há instantes pelo jornalista Horácio Antunes, Rui Lázaro não afasta a possibilidade de mais protestos e até de paralisação.
4: Estamos organizados entre todas as classes profissionais dentro do INEM, também os parceiros do INEM, um beijo que os meios começam a querer também juntar-se a nós. Ficou decidido avançarmos com uma série de ações reivindicativas. Ainda vão ser também decididas em plenário, mas está em cima da mesa mais manifestações públicas e a greve também está naturalmente em cima da mesa.
1: Para já é uma vigília que está prevista para quinta-feira frente ao Ministério da Saúde. O Presidente Executivo do Banco Comercial Português apoia a intenção do Banco de Portugal de diminuir a taxa de esforço nos créditos à habitação. Em entrevista ao programa Conversa Capital da Antena 1 e do Jornal de Negócios, Miguel Maia realça a prudência da medida tendo em conta o contexto internacional.
5: Diminuir a taxa de esforço? Acho muito bem. Perceba a medida, ou seja, vamos ser mais cautelosos para garantir que, perante a imprevisibilidade que existe, as famílias tenham uma maior reserva DSTI, que é o, a capacidade, a taxa de esforço. Taxa de esforço. No BCP, a média das operações anda nos 38%. Algum impacto terá, mas não me parece, perante a incerteza que haja no mundo, que não seja uma medida e que eu possa dizer não estou de acordo.
6: Isso faria sentido também ao nível da maturidade do empréstimo?
5: Mas o que temos que garantir é que a maturidade é adequada à vida contributiva e, à vida, e ao rendimento da pessoa ao longo daquilo que é a perspectiva de vida.
1: Em respostas aos jornalistas Rosário Lira e Hugo Neutel, o presidente executivo do BCP defende que a garantia pública aos jovens deve continuar. Em relação ao impacto da crise do Médio Oriente, Miguel Meia confia na robustez do sistema financeiro e que não haverá restrições no crédito à economia.
5: Tendo em consideração não só a robustez do setor financeiro, como esta forte concorrência, acho que não vai haver restrições de crédito à economia. Vivemos num mundo muito imprevisível, obviamente com uma escalada global do conflito, tudo isto é um outro desenho. O BCP está preparado para múltiplos cenários, está robusto e bem capitalizado e vai ser parte, como tem sido parte ao longo dos últimos anos, parte da solução.
1: Ainda assim, o presidente do BCP revela que neste momento a inflação é já uma preocupação. São os certos do programa Conversa Capital que vai poder escutar na íntegra na Antena 1 depois do noticiário da 1 da tarde. O dia amanheceu com novos ataques israelitas no leste e no sul do Líbano, apesar de um prolongamento do cessar-fogo e das negociações bilaterais com as autoridades libanesas, negociações rejeitadas pelo Hezbollah. Os ataques das últimas horas atingiram 3 localidades, adianta a Agência Libanesa de Informação. O presidente ucraniano confirma o lançamento de drones sobre a região de Moscovo. É a resposta ucraniana, diz Zelensky, ao prolongamento da guerra por parte dos russos. Pelo menos 4 pessoas foram mortas devido a ataques ucranianos. 3 morreram na região de Moscovo, 1 na região de Belgorod. Foram disparados cerca de 600 drones ucranianos nas últimas horas, contabilizam as autoridades russas. A Organização Mundial de Saúde declara emergência de saúde pública de interesse internacional o surto de ébola na República Democrática do Congo e no Uganda. Pelo menos 88 pessoas já morreram. Há centenas de casos suspeitos. A Agência das Nações Unidas alerta para o risco de propagação entre países da região e pede reforço das medidas de vigilância e de controlo sanitário. Violência doméstica. Um homem detido pela PSP de Leiria na Marinha Grande por suspeita de violência contra a mulher ficou em prisão domiciliária. Em nota de imprensa, a PSP esclarece que deteve o homem na sequência de uma denúncia apresentada em fevereiro pela mulher do suspeito. E após recolha de prova, a polícia acrescenta que os episódios de violência física e verbal aconteceram na presença de várias testemunhas. A filha menor do casal foi também referenciada como vítima de violência psicológica. O Porto ganhou o campeonato, nas palavras do presidente da Câmara, Pedro Duarte, contra tudo e contra todos. São palavras que vamos escutar daqui a nada. Antes, as sombras que pairam na luz sobre a continuidade de José Mourinho. Os encarnados não foram além do 3º lugar na Primeira Liga, atrás do Sporting, e não sabem se contam com a renovação do treinador português. O técnico confirma contactos do Real Madrid com o empresário Jorge Mendes e admite decidir o futuro na próxima semana, embora não tenha ainda contrato com os merengues.
7: Não vou negar que o meu agente, não o Real Madrid, o meu agente é que falou comigo e disse-me, atenção, que pode haver uma situação real e séria com o Real Madrid. Vamos esperar. Ok, vamos esperar.
1: O Sporting venceu ontem o Gil Vicente por 3-0, garantiu assim o 2º lugar no campeonato e também o acesso aos playoffs da Champions. O Benfica também ganhou 3-1 ao Estoril Praia, vai jogar a Liga Europa. A equipa orientada por Francesco Farioli ergueu o troféu este sábado num desfile perante uma multidão de adeptos que encheram Isabel Cunha Marques, a Avenida dos Aliados e a Ribeira.
8: Foi com um mar de gente que o Futebol Clube do Porto foi recebido no centro da cidade. A festa começou ainda pelo Douro e terminou nos Aliados. Já no coração da Invicta foram milhares de adeptos que assistiram ao fogo de artifício e cantaram o hino do clube. Já na recepção aos novos campeões nacionais, o presidente da Câmara do Porto, Pedro Duarte, falou num título justo e num orgulho para a cidade.
9: Foi de facto uma vitória contra tudo e contra todos, contra todas as adversidades, mas foi uma vitória muito, muito justa.
8: Também o presidente André Villas-Boas aproveitou a ocasião para se dirigir aos adeptos, em que o ex-capitão Jorge Costa não foi esquecido.
10: Vocês foram únicos também na conquista deste título. O Futebol Clube Porto voltou graças a uma equipa única, com um espírito de vitória único, e agradecemos deste coração a estes jogadores, ao nosso treinador Francesco Farioli, à direção do Futebol Clube do Porto, à administração do Futebol Clube do Porto e ao Jorge Costa.
8: A festa prosseguiu pela noite fora e não faltou música ou o tradicional banho de champanhe.
1: A chama do dragão, apesar dos soluços do sistema.
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0: Bom dia, passam 12 minutos das 11. Seguimos nesta hora da rádio com o Vencidos, com Luís Osório. Bom domingo.
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0: A minha convidada é a única filha de José Saramago. Filha também de Hilda Reis, uma enorme artista plástica. Começo por aqui apenas para complementar o que é ainda, na minha opinião, mais importante. Violante Saramago Matos é uma mulher extraordinária. Absolutamente discreta e silenciosa, absolutamente dona do seu nariz, nisso sai ao pai. Tem 78 anos, acaba de aterrar em Lisboa para ter esta conversa comigo, o que muito agradeço. Foi presa política, militante do MRPP na juventude, tem 2 filhos, os únicos 2 netos, está claro, de José Saramago. É bióloga, pinta como a mãe e escreve como o pai, mas para crianças. Vive no Funchal há quase 50 anos, é casada com Danilo Matos, um engenheiro civil, irmão de Arnaldo Matos, líder histórico do MRPP. Querida Violante, é isto?
1: Obrigada, Luís.
0: Eu é que agradeço.
1: É isso, eu acho que é isso. Não sou nada.
0: És. Olha, mas eu já vou tentar provar que és uma mulher extraordinária. Mas de onde vieste? Estavas no avião, estás com uma mala de viagem, que está aqui a nossa lado, as pessoas não vêem.
1: Estou a chegar de Pádua,
0: Itália,
1: onde fui convidada para estar ontem numa sessão comemorativa ou celebrativa do Dia Mundial da Língua Portuguesa. E pronto, e é sempre uma atrapalhação falar de língua ou de literatura, porque eu sou bióloga, de facto, não é? Portanto, falo mais facilmente de sustentabilidade ou de ordenamento do que propriamente de áreas da literatura. Mas a verdade é que de facto aceitei. Estava também em causa o legado do meu pai. Uhum. E portanto estou a chegar. Saí hoje de manhã de Pádua e daqui a bocadinho vou para casa.
0: Casa que é Funchal.
1: Que é Funchal.
0: Onde vives há mais de 50 anos. Há quase 50
1: quais?
0: Anos. Quase 50 anos. Mas eu tive aqui o cuidado de fazer uma pesquisa do ano 2024 e 2025, das conferências, encontros no mundo todo sobre José Saramago. E não são encontros semanais, mas se não são encontros semanais, é quase semanais no mundo todo, um pouco por todo lado. Todos os meses há qualquer coisa que acontece sobre José Saramago. Qual é que é a principal curiosidade lá fora sobre aquilo que é a obra e a vida do teu pai?
1: A partir do Covid, começou a aparecer de uma forma muito mais sistemática na internet, enfim, nas redes sociais, começaram a aparecer referências ao meu pai, textos de livros, de excertos de entrevista, o que eu acho que é muito significativo. Uhum. Porque é grande e fala naturalmente a filha, e fala a bióloga, e fala a leitora. A grande importância para mim, além da escrita, além das questões que estão associadas à literatura e sobre as quais eu não falo, são as questões do pensamento, da tomada de posição, da verticalidade da opinião, do dizer aquilo que pensa de uma forma frontal e clara. Aliás, eu estava há bocadinho no aeroporto e estava a passar os olhos em notícias e vi uma coisa que me espantou, que foi uma referência, ou me espantou, nem tanto, que foi uma referência a uma frase do meu pai sobre o genocídio da Palestina, mas ainda o Arafat era vivo, portanto é uma coisa com muitos anos e que de repente aparece. Como
0: fundo,
1: era o cidadão, não é? Como
0: e
1: era o pai.
0: E também aqui um mundo que vai caminhando cada vez com menos holofotes, não é? Cada vez com menos pessoas que nos iluminam o caminho.
1: É.
0: Isso parece-me muito claro.
1: Sim, a mim parece-me claro. Às vezes há períodos da história. A gente não os conhece, mas conhece-os retrospectivamente.
0: Sim,
1: há períodos da história em que as convulsões são muitíssimo grandes. E eu penso que estamos a atravessar um período desses. Não sei se vai piorar ou não. Acho, sinceramente, que começa a existir alguma consciência, alguma vontade de dizer que não. Pessoalmente não sei que consequências se virá a ter, mas aquilo que aconteceu nas nossas presidenciais para mim foi uma certa surpresa. Não o atual presidente, quer dizer, o facto do presidente ser o António José Seguro, mas a dimensão da vitória. quando estava em jogo, efetivamente, dois caminhos muito, muito claros. Não havia ali vários candidatos dos quais a gente expressou o voto. Não, havia dois candidatos. E nesses dois candidatos a expressão de um valor de democracia foi muito evidente. Há outros sinais no mundo que podem ser tentativas de reorganização social e reorganização política. Que temos, efetivamente, atravessado períodos de uma vertiginosa ameaça de ditaduras, temos.
2: Uhum.
1: Temos.
2: Eu lembro que já falaremos deste tempo e politicamente deste tempo, mas quando a questão da pandemia é muito interessante, não é? Porque há logo um paralelismo muito direto com. Não é só apenas com o ensaio sobre a cegueira.
1: Não é.
2: Muito mais livros, muito mais. Em que essa contaminação está presente, não é? Em vários livros universais de José Saramago. E portanto é normal, talvez tenha o autor que mais se aproxima daquilo que nós sentimos na pandemia, quando ele já não estava cá.
1: É, curiosamente, acho que é o ensaio sobre a cegueira e é o ensaio sobre a lucidez. E há um outro livro que é muito pouco falado, mas que eu faço quando posso, sempre questão de reforçar, que é o ano de 1993.
2: Muito pouco. É provavelmente o livro menos falado.
1: É um livro que praticamente não se fala.
2: E que é premonitório.
1: É. Absolutamente. Eu acho nesse aspecto que ele é mais acutilante, mais incisivo, que o próprio ensaio sobre a cegueira. É outra coisa, mas é de uma atualidade confrangedora e assustadora.
2: Eu julgo que o ensaio sobre a lucidez, tu também foste a primeira pessoa que leu o ensaio sobre a lucidez.
1: É verdade.
2: Não é?
1: É. E fiquei aflita.
2: Porquê?
1: Porque o meu pai era o meu pai. Quer dizer, vamos lá ver. Não é uma pessoa que me dá, olha, lê lá aí o livro e vê lá o que é que achas. Quer dizer, É um. Para já.
2: Mas ele quis que aquilo fosses tu a ler.
1: Sim, sim. Ele desceu do escritório e entregou-me um maço de folhas de A4. Quer dizer, isto tem várias coisas. Tem, por um lado, uma expressão de um. Do respeito. Eu acho que meu pai me quis dizer que me respeitava.
2: Uhum.
1: Porque a nossa relação foi sempre uma relação muito, fora um período de 2 anos que tivemos chateados, mas foi sempre uma relação de uma enorme cumplicidade. Sem muitas palavras, nunca houve nem grandes sermões, nem grandes conversas sobre. Havia conversas, naturalmente que sim, mas foi muito. Muito do olhar, muito do tato, muito da expressão corporal.
2: Muito daquilo que se diz sem necessidade de dizer.
1: É.
2: Sabes que falávamos há pouco dos encontros, um pouco por todo o lado, pelos praticamente todos os continentes discutem Saramago, mas depois, paradoxalmente, em Portugal parece continuar. O nome Saramago, para alguns, continua a ser um nome maldito. Não
1: continua.
2: Eu, por acaso, eu tenho aqui uma curiosidade. Como é que reagiste à polémica, a esta polémica, a decisão de retirar Saramago dos livros obrigatórios?
1: Olha, eu vou dizer aquilo que já disse. Não é por ser o meu pai. Não é. O que está em causa aqui não é o meu pai. O que está em causa aqui é uma tentativa de retirar o único prémio Nobel de Literatura em língua portuguesa do conhecimento dos
2: não
1: alunos.
2: Não é só
1: de Portugal.
2: Uhum.
1: É em língua portuguesa. Não há mais nenhum. Portanto, o governo considera que isto é uma coisa de sumenos importância. Não vale a pena a gente chatear-se com isso. Não vale a pena a gente pôr os miúdos a ler Saramago. Ou o prémio Nobel. Depois, não há muitas escritas iguais às dele. Portanto, penso eu que talvez fosse interessante mostrar aos alunos que tendencialmente leem pouco, embora este tendencialmente também tem que ser aqui um bocadinho contrabalançado, porque ainda há bocado, quando vim de Veneza,
2: claro,
1: que apanhei o avião em Veneza, tinha uma quantidade de jovens a ler livros. Portanto, não é o tablet, é o livro, o instrumento, o objeto. Mas os miúdos leem pouco. E, portanto, não interessa muito o que lhes mostremos que há outras formas de escrita, a não ser a velha escrita convencional, pontos, parágrafos, vírgulas, ponto e vírgula, travessões e tis. E depois, aquilo que me parece mais importante, é uma escrita que obriga a pensar, que obriga a refletir, a compreender.
2: E que desafia o pensamento.
1: E que desafia o pensamento. E quando a gente faz isto tudo, quando lê, quando pensa, quando reflete, tendencialmente escolhe. E eu acho que aquilo que se quer é que ninguém escolha. Porque pessoas que não escolhem são pessoas às quais eu posso induzir pelo caminho que eu quero. E isto é comprovado quando ouço o ministro, a quem não interessa efetivamente uma democracia cultural, quando ouço o ministro dizer que isto é um problema técnico. Não, a literatura não é técnica. A cultura não é técnica. É política.
2: Sim, há uma coisa, que, por acaso, no meio disto tudo, eu achei muito bizarro, que foi esta, o colocar perversamente aqui, um pouco perversamente até diria, o Mário de Carvalho, é uma, por ser comunista, eventualmente, para existir uma proteção em relação a uma crítica. Mas achei que de facto.
1: Estamos no rádio, portanto eu tenho que ser bem educada. Porque é uma polícia. E isto já sou eu a ser bem educada. Chamar o Mário de Carvalho para esta comparação é uma polícia. É uma pessoa que não tem respeito nem pelo Mário de Carvalho, nem pelo meu pai. Porque se tivesse, jamais diria, num confronto de duas literaturas, ele também pertence ao PCP, ou pertence ao PCP. Eu acho isto uma polícia, francamente. Acho isto uma coisa absolutamente inadmissível e demonstrativa do que é o ministro. Porque este enredo todo à volta desta questão do retirar a leitura obrigatória fez-me lembrar uma frasezinha curtinha do Ensaio sobre a Cegueira, que diz que dentro de cada um de nós há uma coisa que não tem nome, mas é o que somos. E eu acho que a gente percebeu o que é que o ministro tem dentro.
2: Violante Saramago Matos é a minha convidada de hoje. Estamos a falar neste início de conversa do seu pai. É filha, filha única. Todos os filhos são únicos, mas a Violante é mesmo única. É a única filha de José Saramago. E é um grande prazer estar aqui comigo. Eu não quero perder a oportunidade, porque são raras as oportunidades de te ouvir. Já agora eu trato a Violante por tu, porque de facto somos amigos.
1: Há muitos anos.
2: Há muitos anos. Mas eu não quero perder a oportunidade de perguntar pela tua mãe, por Hilda Reis. Como foi uma enorme artista plástica, também muito esquecida, marcante artista. Como é que foi crescer naquela casa que tu já definiste de uma maneira muito bonita, aquela casa com os dois a trabalhar ao mesmo tempo, e que tu, filha única, no meio de duas pessoas geniais.
1: Vamos lá ver, Luís. Para mim, a vida de família era aquilo.
2: Era a realidade que tu conhecias?
1: Era aquilo que eu tinha, era a minha realidade. Era uma casa com um corredor de resto de chão, com um corredor
2: onde é que
1: grande.
2: Onde é que era?
1: É na parede.
2: Na parede.
1: Era uma casa com um corredor muito grande. A minha mãe tinha o ateliê dela no primeiro quarto à esquerda. O meu pai tinha o escritório dele no final do corredor. E, portanto, quando aquelas duas almas trabalhavam, era o silêncio em casa.
2: E fechavam a porta?
1: Sim. O meu pai fechava sempre a porta. A minha mãe também fechava, sobretudo quando estava a criar, não propriamente a trabalhar. Até porque verdadeiramente ela trabalhava pouco em casa. Uhum. Porque, quer dizer, o trabalho de pintura pode fazer-se em casa. Agora o trabalho de gravura não pode. Porque tu tens que ter ácidos, tens tinas, tens resinas, enfim, tens uma série de... tens uma parafernália de equipamentos que obrigam efetivamente na altura a deslocar-se para o ateliê de gravura, que era ali no, perto do Camões, na Travessa do Sequeira, acho. Sim. Eu. E depois tinha a impressão. E de facto, quer dizer, a minha mãe foi uma extraordinária gravadora. Muito melhor que pintora.
2: Sim.
1: Do ponto de vista da gravura, é uma coisa absolutamente excepcional.
2: Eu diria que é assim, a gravura é a artista principal, do século XX.
1: É. Aliás, ela é muito curioso, porque de facto a minha mãe era... Quer dizer, eu herdei um bocadinho este desaparecimento voluntário, não é? Herdei muito dela, não é? Porque ela era uma concha virada para dentro. Ela não...
2: Mas tu tens dos dois.
1: Tenho.
2: Porque tu tens a obstinação do teu pai.
1: Do meu pai.
2: Sim, e o recato, a concha, não é?
1: A minha mãe, isto é uma coisa interessante, que eu acho que é... Que é a altura também de colocar alguns pontos nos is. A minha mãe foi convidada pelo Manuel Barito, da 111, para ser artista da galeria. Pois tu acreditas que ela não aceitou? Porque o Manuel estava a convidá-la porque era amigo dela. Eu disse: oh mãe, o Manel não te está a convidar por seres amiga, é porque tu és boa. Ai filha, não posso, eu não tenho qualidade. Ela recebeu em 1988 o Prémio Europeu das Letras e das Artes. Não foi recebê-lo. Sabes porquê? Não tinha roupa. Não tinha vestido. Disse: oh mãe, vamos comprar um vestido. Ai filha, não. Oh mãe, vamos embora comprar um vestido. Ai, não tenho dinheiro. Oh mãe, eu pago-te o vestido. Ah, mas a viagem é complicada. Eu vou contigo. Não foi. O prémio veio ter a casa, pelo correio, que era o que havia na altura, e ela não foi. E não foi por timidez. Era uma coisa absolutamente fechada, descrente dela, carente de presenças, mas a fugir todos os dias das pessoas.
2: Os dois anos que estás de costas voltadas foram dois anos. Com o teu pai, com o José Saramago, foram motivados pelo divórcio. Ou não?
1: Não é, foram motivados pelo divórcio. Não foram propriamente motivados pelo divórcio.
2: Só para... Quantos anos é que eles tiveram juntos?
1: Quem? Os meus pais? Sim. Os meus pais casaram em 42 e separaram-se em 1970.
2: Quase 30 anos.
1: E eu vou-te dizer uma coisa, e vou dizer aqui uma coisa que a mim me parece muito importante. Costumam falar-se de duas mulheres de José Saramago. E eu acho que é tempo.
2: Sem dúvida.
1: Para dizer uma coisa. Quando o meu pai escreveu A Estátua e a Pedra, eu cheguei ao fim daquele livro. E a única coisa que de repente me fez um sentido total é o seguinte: quem lhe comprou o escopo para trabalhar a pedra foi a minha mãe. Eu não tenho nenhuma dúvida quanto a isto.
2: Uhum.
1: Houve muitos caminhos, houve muitas influências, houve muitos apoios, tudo isso. Mas quem abriu, quem criou condições, quem se sacrificou, não assumindo que se estava a sacrificar, porque naquela altura não se assumia, quer dizer, não vamos lá ver. Nós estamos a falar de 1960, era o que era.
2: Era o que era.
1: Era o que era, não é? Mas de facto foi ela, a par do seu trabalho de gravura, porque é em 1960 também mais ou menos que ela começa a ter aulas na Sociedade Nacional de Belas Artes, aulas de pintura, e depois vai para a gravura, e portanto tudo isto se desenvolve ao mesmo tempo. Então, o meu ambiente é este.
2: E a violante, pequena violante, brincavas. Bem, para já tiveste que aprender a gostar de ti própria. ou a aguentar o impacto de ti própria, porque estavas muitas vezes sozinha, a brincar sozinha, a imaginar.
1: Sim, brincava sozinha. Brincava sozinha, mas eu não tenho memórias, quer dizer, eu não tenho memórias complicadas desse tempo. Uhum. Porque para mim era natural estar no jardim, como era natural estar sentada a ler qualquer coisa. Não é? Um livrinho, não é? Não sei nem o que é que eu lia. Mas li os livros da Condessa de Ségur, uma coisa qualquer, que já não lembro como é que se chamavam, mas enfim. Mas as minhas memórias têm muito a ver com isto, com brincadeiras de casa e livros.
2: Mas eu perguntei-te, dos 28 anos é uma vida, não é? Não houve ninguém com quem tivesse estado mais tempo.
1: Não, lamento, mas não.
2: Não. Não. Não, 28
1: e também digo uma coisa que eu acho que revela muito bem a relação que subsistiu entre os meus pais. Quando em 1998, em janeiro, a minha mãe morre, ela adoeceu em 97, foi internada e começou a degradar-se a situação de saúde de uma forma realmente muito rápida. E o meu pai estava cá no Natal de 97 e pediu-me para lhe perguntar se podia ir vê-la ao hospital. Ela disse que não. Meu pai foi-se embora, com alguma pena, foi-se embora. Presumo ela morreu no dia seguinte.
2: Morreu no dia seguinte. E eu acho que ela não, provavelmente porque não queria ser vista assim.
1: Não queria,
2: exatamente.
1: Não queria. O não resulta exatamente e exclusivamente daqui. E o meu pai disse-me, quando eu lhe telefonei, disse-me, olha, atrasa um pouco o funeral porque eu vou-me embora. Voltou. No dia seguinte estava cá. Eu acho que isto é muito revelador. Ao fim de não sei quantos anos, eles separaram-se em 1970, ela morreu em 1998, portanto, 28 anos depois o meu pai faz isto, e eu acho que isto é absolutamente esclarecedor daquilo que eram as relações e os sentimentos que, de facto,
2: agora,
1: uniam os meus pais.
2: Agora, uma coisa violante que foi, eles estão juntos 28 anos, e depois há mais 28 anos em que não estão juntos, e é ao fim desses 28 anos que ela morre. 28, não deixa de ser curioso, não é?
1: É.
2: Curioso. Lembro-me de tu em algum momento teres falado no dia do não sei se no dia do Nobel, mas um dia antes, quando chegas a Estocolmo e há um abraço entre o pai e a
1: filha.
2: A três,
1: como eu costumo dizer.
2: É um abraço a três, um abraço em que a mãe também está.
1: Claro.
2: Tu levas a tua mãe contigo.
1: Levo. Não sei. Eu não sei como é que ela foi lá parar.
2: Mas tu sentiste isso?
1: Sim. Sim, quase físico. Arrepiantemente físico. E eu acho que o meu pai também sentiu. Porque foi uma coisa muito estranha. Aquele nosso abraço foi uma coisa muito elétrica, muito emotiva, muito, e está para lá do Nobel, porque eu já lhe tinha dado um grande abraço, eu já tinha estado com ele em Paris também, em novembro desse ano, portanto não tinha a ver com o Nobel, não tinha a ver com isso, ou não tinha a ver com o primeiro abraço de pai e filha quando se encontram depois do Nobel, não tinha a ver com isso.
2: É outra coisa. É uma coisa que está de uma outra ordem.
1: É.
2: Minha convidada é Violante Saramago Matos. É um enorme prazer. E que conversa. Eu gostava que me falasse um pouco nestes tempos de algum desrespeito pela memória. Eu gostava muito de voltar àquele tempo do MRPP, o tempo em que de repente vês atrás das grades. Eu queria usar outra expressão,
1: não,
2: mas
1: vale
2: não
1: me ocorre.
2: É isso, não é?
1: É.
2: De repente sente-se o barulho, que é um barulho muito específico
1: do fechar da porta
2: e ficas presa.
1: É.
2: Tu és militante do MRPP.
1: Sim, mas eu sou presa no Rossio.
2: Presa no Rossio.
1: Praça da Figueira, mais concretamente, na manifestação do 1 de maio de 73. E fui, pelos vistos, deliberadamente presa, porque eu estava parada numa esquina da Praça da Figueira, e há a polícia, evidentemente, e há um sujeito, que evidentemente também é um PIDE, ou era, espero que tenha morrido, e que diz, é esta. Portanto, eu fui deliberadamente presa. É preciso também dizer que o Danilo já estava na clandestinidade desde...
2: Danilo, marido,
1: que é o meu marido, já estava na clandestinidade desde um novembro de 72, portanto.
2: Sabias naquela altura onde é que ele estava?
1: Eu nunca soube onde é que ele estava. Quer dizer, vamos lá ver. Eu sabia pontualmente onde é que ele estava quando me ia encontrar com ele.
2: Sim.
1: Ponto. Não é nada.
2: Mas nos entretantos, não.
1: Não. Sei que ele nunca saiu do país... Isso é a única coisa que eu tenho por garantido. Agora, aonde? Não faço a mais pequena ideia, nem queria saber. Claro, nem queria
2: nem
1: saber.
2: Podia saber.
1: Nem podia saber. Uma questão de segurança, evidentemente, que eu não podia saber. E, no fundo, foi aquilo que a Pido me perguntava. É onde é que ele estava.
2: Portanto, há um interrogatório.
1: Ah, há vários interrogatórios. Os interrogatórios, vamos ver, eu vou também pôr as coisas, enfim, claras. Eu não fui particularmente torturada. O meu tempo máximo de interrogatório foram 3 dias.
2: Mas estavas sempre na expectativa de poder ser.
1: Ah, não, com certeza.
2: Cada vez que te chamavam para um interrogatório...
1: A gente não sabia exatamente o que é que ia acontecer. Agora, é verdade que o meu pai já era um bocadinho o meu pai.
2: Sim.
1: Não é? E, portanto, havia já uma ligação, um conhecimento, sobretudo dele, dela também, mas dele mais. E o meu pai tinha... O meu pai, na altura, traduzia muito de francês para português. E, portanto, era muito conhecido da intelectualidade francesa, nacional e francesa.
2: E ligação ao PC.
1: Portanto, havia aqui algum estatuto que indiretamente me protegeu. O meu pai ainda me perguntou se eu queria que ele pagasse a fiança, porque houve uma fiança, eu disse-lhe que não. E ele disse-me uma coisa de que eu nunca mais me esqueci.
2: Na prisão. Ele foi visitar-te à prisão.
1: O meu pai e a minha mãe. Sempre que eu tive visitas, o meu pai foi com a minha mãe. Foram sempre os dois à cadeia a ver-me.
2: 3 anos depois da separação.
1: Sim. Sempre, foram sempre os dois. E um dia, o meu pai, no primeiro dia, o meu pai diz-me, olha, queres que nós peguemos a fiança? E o pai, eu disse, não quero. Então... Para buscar forças, nem que seja ao dedo grande do pé.
2: É,
1: e é uma coisa que me ficou há uma quantidade de anos, não é? Ora, mas eu estava sozinha, portanto, eu não fui presa com a minha filha. O partido entendeu, e era verdade, que a presença dos filhos era, de certa forma, uma certa proteção. Das mulheres. E sobretudo porque naquela altura, estamos a falar de 73, não estamos a falar de 60, é claro, de 70, claro. Não é? Portanto, naquela altura o isolamento nacional do governo nacional de Salazar era, Marcelo, aliás,
2: Marcelo,
1: era já muito grande. A questão da guerra colonial era já um handicap muito forte. A revolta de estudantis e operárias já assumiam uma dimensão bastante significativa. Estamos a falar de uma coisa que estamos 10 anos depois da revolta estudantil de 62.
2: As eleições de 69 também.
1: Depois houve 69. Depois...
2: E 73 também.
1: E 73. Portanto, tudo aquilo. A academia entrou em ebulição, porque naquela altura foram presos centenas de estudantes. Depois vieram a ser libertados rapidamente. E, portanto, o que é que acontece? Acontece que a minha mãe recebe uma indicação de ir entregar a Ana à cadeia. E naquele que foi, segundo ela me confessou, depois o pior dia da vida dela, ela sobe aquele caminho, aquela rampinha até à porta da cadeia, entrega a Ana e diz que tinha 15 meses, diz, mãe... da menina está aí presa, eu não sou a avó, não tenho condições de ficar com ela, portanto, entreguem-na. E vai para casa. Eu acho que isto é difícil haver um ato de coragem maior.
2: Uhum.
1: É difícil haver um ato de coragem maior.
2: E quando viste a Ana? E quando a Ana...
1: Fiquei sem chão. Quando vi a Ana, e de facto é verdade, o que tu disseste há bocadinho, o barulho da porta da cela a fechar é uma coisa que a gente não esquece nunca. Porque é um barulho de metal contra metal em corredor de pedra. Portanto, aquilo tem uma ressonância que não esquece. E tudo aquilo faz muito barulho, porque são as chaves a rodar, as chaves a bater na porta. Portanto, aquilo é um barulho que não esquece. Fiquei sem chão quando vi a Ana ao colo da guarda e lembro-me de pensar que eu tenho que tirá-la dali porque ela não pode ficar ao colo da guarda. E pronto, e a Ana ficou comigo e de facto a partir

0: entre os dois? Talvez os mais novos não tenham a noção do magnetismo que o Arnaldo Matos tinha.
1: Sim, é verdade.
0: O António Mega Ferreira dizia-me que quando viu o Arnaldo Matos, também ele militou no MRPP,
1: sim, é verdade.
0: Quando viu o Arnaldo Matos, disse que na cabeça dele tinha visto o Nietzsche.
1: Não, ele tinha realmente, não, ele tinha de facto um magnetismo grande. Isso não há dúvida nenhuma. Era muito culto, muito inteligente e sabia bem o que é que queria. Mas eu casei com o Danilo.
0: Que usava barba.
1: Exatamente.
0: E tu, um dia, aliás, esta é a coisa mais deliciosa. Quem não conhece a história, se calhar a maioria das pessoas que nos está a ouvir não conhece a história, que foi quando a Violante diz ao pai, ao José Saramago, não sei se lhe pergunta ou não, mas estão a falar sobre o Danilo.
1: Não foi. Espera,
0: então, como é que foi?
1: Foi assim: eu vinha normalmente para a faculdade, porque morava na parede, e portanto vínhamos os dois. Meu pai vinha trabalhar para a Cor. E eu vinha para a Faculdade de Ciências, portanto muitas vezes vínhamos no mesmo comboio. E já não me lembro exatamente como é que a conversa vinha a decorrer, mas sei que ali ao pé de Belém, quase em frente ao Mosteiro dos Jerónimos, meu pai disse: mas tu tens a certeza que gostas dele sem barba? Tu nunca o viste sem barba? E disse: opa, que disparado, pois claro que gosto. Mas a verdade é que eu vim a pensar.
0: Ficaste a pensar naquilo.
1: Eu fiquei a pensar naquilo e disse: mas que raio, pá. E pronto, depois cheguei ao pé dele e não gosto, sim senhora, não gosto. E tanto gosto que isto...
0: E tu já ouvi, beijadura?
1: O Danilo usava barba. Depois o Danilo só deixou de usar barba quando foi para a tropa.
0: E tu viste-o sem barba?
1: Sim, vi-o sem barba.
0: Pronto.
1: E não me divorciei.
0: Não me divorciei. São 60 anos, são 60 já, de desligação.
1: Nós casámos em 1970, portanto são 56 anos, mais um e meio de namoro, portanto está quase a se fazer 60.
0: Incrível. Bem, eu lembro-me do MRPP, estamos aqui na reta da nossa final, da nossa conversa, mas ainda temos para jogar um jogo que eu gosto de jogar aqui nesta conversa, neste programa. Mas tu estavas, viste presencialmente, fisicamente, o episódio mítico na história do PREC em Portugal, do episódio em que Durão Barroso rouba os móveis, retira, expropria os móveis da Faculdade de Direito.
1: Sim, de Direito.
0: E leva para a sede do MRPP e que
1: volta
0: atrás.
1: Pelo mesmo caminho.
0: Tu viste, assististe a isso?
1: Vi e fiquei extraordinariamente incomodada. Porque não era assim que as coisas se faziam, não é? Quer dizer, aquelas rompantes anarcoscredistas nunca foram coisa boa. Porque não há uma base, não é? A Margarida Uva era muito melhor do que o Durão Barroso. Ela era muito mais sólida, muito mais... Era um outro terreno, era outra coisa. Ele não. Ele era um...
0: Mas era um grande tribuno.
1: Era um grande tribuno.
0: Não era? Era...
1: Mas era um grande demagogo. Às vezes, não é obrigatório, mas às vezes os grandes tribunos são grandes demagogos.
0: São, muitas vezes. Já os gregos. Aliás, a demagogia é uma palavra que nasce em Atenas. Bem, eu vou propor-te aqui o jogo de eu digo uma palavra, um nome.
1: Eu já sei. Eu tenho medo desse jogo, que é um disparate.
0: Não há nada aqui que te possa... Nada, não há nada. Não. Oliveiras.
1: A zinhada
0: à terra onde tudo começa.
1: O meu pai. É. E onde hoje estão, por iniciativa do Danilo, verdade seja dita, estão plantadas 100 oliveiras numa ruazinha de acesso à fundação, numa rua de entrada na Azinhaga de acesso à fundação. Cada oliveira tem o nome de um personagem de um romance, com exceção da primeira e da última, que são oliveiras centenárias, as outras não são. A primeira é o Jerónimo, uhum. E a última é a Josefa.
0: O avô e a avó.
1: O avô e a avó.
0: O teu bisavô e a tua bisavó.
1: O meu bisavô e a minha bisavó.
0: Chegaste a conhecê-los?
1: A bisavó conheci muito bem. Tenho memórias dela muito, muito, muito, muito recentes. Não são recentes, mas parecem muito recentes.
0: Também gostas de abraçar as árvores como o avô Jerónimo?
1: Eu não gosto de abraçar as aves, mas gosto de me encostar.

0: voltar e pôr a mão nas oliveiras.
1: Crianças.
0: Eu lamento, mas continuam, já não são crianças, mas continuam a ser os meus filhos.
1: Mas tu escreves para crianças.
0: Eu escrevo para crianças, ou melhor, escrevia para crianças.
1: Uhum.
0: Porque o personagem que me levou à escrita para crianças, porque eu acho que é importante escrever para crianças, não? Porque me parece que as crianças devem ser ensinadas e se calhar é bom que elas fossem ensinadas também com coisas escritas, em vez de ser só a memória oral e a oralidade, não deixar uma coisinha escrita para lá ir ler aquilo que não se deve fazer ou aquilo que é bom que se pense. E, portanto, achei que era engraçado utilizar o cão do meu filho, o Quinas, para personagem. O Quinas adoeceu, morreu e acabaram os livros para crianças.
1: O Quinas, o cão.
0: O cão.
1: Blimunda. Blimunda.
0: Blimunda. Blimunda é a minha filha.
1: É uma feiticeira também?
0: É. É, e tu conheces-la e sabes que eu não estou a exagerar.
1: Não, é. E vê na escuridão.
0: É.
1: Eu ia agora dizer, já ia dizer Ana e Tiago, então deixa a Ana, que é a Blimunda, e digo Tiago.
0: Eu não vou dizer que o Tiago é um bocadinho o Baltazar, porque isto parece um jogo combinado.
1: E não é.
0: E não é. Mas a verdade é que há alguma coisa de Baltazar no Tiago. Porque há muito de Baltazar no meu pai.
1: Uhum.
0: E eles são muito parecidos. Tiago e o meu pai são muito parecidos. Não só fisicamente, mas comportamentalmente. Às vezes arrepia.
1: Para quem não sabe, e isto é um grande desafio à leitura também, Blimunda e Baltazar são...
0: Morial
1: um dos pares mais extraordinários da história da literatura portuguesa, Morial do Convento, é um livro. É o nosso 100 anos de solidão. diria. Apesar de não ser o meu livro preferido, José Saramago, e é uma obra-prima. O meu livro preferido, imagina, eu quando disse ao teu pai isso, ele ficou surpreendido e contente. Foi
0: sim,
1: a história
0: acredito.
1: Do Cerco de Lisboa.
0: Sim, sim.
1: Porque aquele revisor.
0: Aquele revisor é, uma
1: é
0: coisa,
1: único.
0: É.
1: É.
0: E o cão das escadinhas.
1: E o cão das escadinhas. Não, mas isso portanto, também recomendo, eu até diria, se não leu nenhum livro do Saramago, eu até diria que pode começar por o Ensaio sobre a Cegueira, porque é um livro tão direto sobre...
0: Mas eu acho que o Ensaio sobre a Cegueira é um livro de hoje, continua a ser o meu livro de cabeceira.
1: Ainda está na tua
0: está
1: mesa,
0: na
1: cabeceira,
0: minha mesa
1: o Ensaio sobre a Cegueira.
0: Está na minha mesa de cabeceira. Mas eu redescobri de facto na altura da pandemia, o ano 1993, e aquilo é de tirar o fogo.
1: Muito bem. Netos.
0: Tenho o Tiago. Tenho o Ori, 8 anos, e a Ana tem uma enteada que é praticamente é uma neta, que é a Mariana, com 18 anos, portanto 10 anos de diferença.
1: Deus.
0: Não acredito.
1: Mesmo apesar daquele abraço a três?
0: Não. Não, não acredito. Quer dizer, ainda ontem à noite, por acaso, tive uma animada conversa com um professor de Pádua. Eu acho que esta questão é uma questão de ter ou não ter fé. Não tem nada a ver com ética, não tem nada a ver com responsabilidade, com seriedade, com vontade de ajudar, com compromisso, não tem nada a ver com nada disso. Tem a ver ter ou não ter fé. Que eu acho que é muito mais difícil não ter fé, acho. Porque foi o que eu lhe dizia ontem, para qualquer pessoa que efetivamente tem um azar na família, diz, olha, foi Deus Nosso Senhor que quis. Eu não posso dizer isso. Tenho que me aguentar com o azar e com as fatalidades. E, portanto, de facto, não acredito.
1: Morte.
0: Epá, essa já não é a mesma coisa, não é? É inevitável, faz parte da vida, faz parte da biologia. Eu sei disso desde que me formei, ou desde que comecei a estudar. E estou com 78 anos.
1: Estás, não diria, posso estar enganado, não é? Mas não diria que os teus 78 anos se traduzam por uma inquietação brutal. Não vejo isso quando...
0: Não é bem uma inquietação. É que eu tenho muita coisa ainda que gostava de fazer. E é chato não poder fazer.
1: Tens alguma viagem ainda que gostasses?
0: Não tenho grandes viagens, não.
1: Qual é a tua casa? Se tu pudesses escolher a casa da tua vida, que casa é que é? É a do Funchal?
0: Não, é a de Santa Cruz. Não, seria a casa de Santa Cruz.
1: Santa Cruz quê? Santa Cruz na Madeira?
0: Santa Cruz Madeira.
1: Sim.
0: Santa Cruz,
1: portanto, não escolhias a casa de infância, a casa da parede?
0: Nunca mais voltei à parede depois da minha mãe morrer. Fui esvaziar a casa e nunca mais voltei.
1: E certamente quando entraste e a tua mãe já não estava, a casa já estava diferente?
0: Completamente.
1: Acontece isso com as casas. Foi a minha convidada, Violante Saramago Matos, uma...
0: Obrigada.
1: Uma mulher extraordinária, como eu disse que iria aqui tentar provar, e acho que sim. Violante, se imaginares, se nós aqui imaginarmos, é tão difícil isto, porque este tempo é tão imprevisível, é difícil prever o que é que vai acontecer na próxima semana. Mas se nós fizéssemos aqui um esforço de uma viagem de tempo para e avançarmos 100 anos, José Saramago continuará vivo, nós não?
0: Eu acho que sim. Quando é que a utopia do Thomas More foi escrita?
1: Há 500 anos. Seria uma bela conversa, não é? Thomas More e José Saramago era uma grande conversa.
0: É.
1: Dois idealistas, lados da barricada.
0: Mas uma vez o meu pai dizia-me, uma discussão, no bom sentido, num Natal em Lanzarote, sobre a utopia. E então ele lhe perguntava, mas o que é a utopia? Está bem, mas então tu vais fazer. Então, e depois quando chegares lá, ela deixa de ser utopia. Não, porque eu não chego bem a chegar lá. Então, mas o que é utopia? E andámos aqui mais de 2 horas à volta disto, e efetivamente é muito complicado a relação entre a utopia e a realidade. Porque se ela é concretizável, não é utópica.
1: É verdade.
0: Mas se ela é utópica, não é concretizável. Portanto, quer dizer, este balanceamento
1: é como a felicidade?
0: É. Quanto mais não seja, para nós estarmos felizes, alguém não está.
1: Claro. E portanto já não há felicidade.
0: Já não há felicidade.
1: Sempre.
0: Mas é o pensamento.
1: Disse uma vida para lá da vida que nós conhecemos. E tu entrasse e de repente percebesse o inominável, o impensável, hoje, que acontecia mesmo. De um lado estava, de uma porta estava a tua mãe, de outra porta estava o teu pai, e tinhas que escolher uma porta para dar o primeiro abraço. A quem é que davas o primeiro abraço?
0: Provavelmente não daria nenhum abraço. Eu não sou capaz de escolher entre uma coisa e outra, entre um e outro.
1: Violante, muito obrigado.
0: Obrigada.
1: Foi um grande privilégio. Para a semana, outro convidado. E continuarei por aqui todos os dias com o Postal do Dia.
0: Muito obrigada, Luís.

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Estamos a um minuto do meio-dia e na próxima hora trazemos o Visão Global com Mário Rui Cardoso neste domingo, que continua a ameaçar a possibilidade da ocorrência de aguaceiros fracos no litoral norte e centro até meio da tarde, a situação que se também promete ou espera em Lisboa e no Porto. Quanto a temperaturas máximas esperadas para este domingo, 18 graus para Viana do Castelo, Vila Real, Porto, Aveiro e Viseu, 19 para Coimbra e Leiria, 20 para Bragança e para Porto Alegre, Braga e Lisboa esperam 21 de máxima, depois Castelo Branco, Santarém e Setúbal 22, Beja vai chegar hoje aos 23 graus, Évora aos 24 e Faro aos 25 graus. Quanto às ilhas, máxima esperada para hoje, Ponta Delgada nos Açores 19 graus, na Madeira Funchal vai chegar aos 21. Tenham um bom domingo, vamos para as notícias agora ao

0: É meio-dia, no continente e na Madeira, são 11 horas nos Açores. Miguel Soares, em destaque nas notícias.
1: Um ataque com drones atingiu esta manhã a zona de uma central nuclear nos Emirados Árabes Unidos. Não há vítimas, nem causou alterações nos índices de radioatividade. Lula exige respeito de Trump pelo Brasil e pelo presidente democraticamente eleito. O chefe de Estado brasileiro apela ao levantamento do embargo a Cuba e assegura que sem imposições, Havana está aberta ao diálogo.
0: São 17 graus em Ponta Delgada, 18 no Porto, 19 em Lisboa e no Funchal, 21 em Faro. Jornal do Meio-Dia, numa edição de Miguel Soares.
1: As informações ainda são escassas. Um ataque com drones atingiu uma zona nas imediações de uma central nuclear nos Emirados Árabes Unidos. As autoridades estão a combater um incêndio num gerador elétrico situado no exterior da central nuclear de Baraká. O governo local diz que não há vítimas nem um aumento da radioatividade e que todos os sistemas estão a operar com normalidade e a segurança da central não foi afetada. O presidente do Brasil exige respeito Donald Trump pelo Brasil e pelo chefe de Estado democraticamente eleito. Entrevistado pelo Washington Post, Lula da Silva acredita que a relação pessoal com Trump pode atrair investimento americano ao Brasil, prevenir mais tarifas e sanções e assegurar o respeito pela democracia brasileira. Lula sublinha que se opõe à guerra no Irão, à intervenção na Venezuela e ao genocídio em curso na Palestina, mas considera que estas diferentes visões políticas não interferem com a relação com Trump como chefe de Estado. Em relação a Cuba, o presidente brasileiro insiste no apelo ao fim do embargo e sublinha que se os Estados Unidos abrirem uma mesa de negociação não baseada em posições, Havana vai participar. Volodymyr Zelensky considera inteiramente justificado o ataque de drones ucranianos na região de Moscovo. É a resposta, dois dias depois, a um ataque mortífero russo em Kiev e ao prolongamento da guerra, defende o presidente ucraniano. As autoridades russas denunciam a morte de pelo menos quatro pessoas, três das quais na região de Moscovo, e o disparo de cerca de 600 drones ucranianos nas últimas horas. Em Cabo Verde, vota-se desde as 10 da manhã, hora portuguesa. Os eleitores do país escolhem o novo parlamento. A votação vai determinar quem ficará à frente do governo nos próximos 5 anos. Há incerteza. Daqui a pouco vamos escutar o enviado especial da Rádio Pública ao arquipélago. Os técnicos de emergência pré-hospitalar vão promover esta semana uma vigília contra as mudanças no INEM. O Sindicato dos Técnicos de Emergência Pré-Hospitalar descreve um processo de destruição e desmantelamento, como sublinha o presidente do sindicato, Rui Lázaro.
2: Foi feito às escondidas dos trabalhadores, sem que prestassem os seus contributos, também às escondidas dos próprios partidos da oposição, sendo uma lei estrutural, devia ter sido discutida também na Assembleia da República, não foi? Mas pretende desmantelar o INEM. É a destruição do INEM e, sobretudo, seguida uma volta de 180 graus da Sra. Ministra. Havia um plano construído com os contributos dos trabalhadores, até novembro de 2025, e, de repente, há uma inversão de marcha, pretendo que o INEM deixe de ter meios próprios, reduzindo assim também os cuidados prestados aos cidadãos, o que não podemos de todo aceitar.
1: Rui Lázaro não afasta a possibilidade de mais protestos e até de paralisação.
2: Estamos organizados entre todas as classes profissionais dentro do INEM, também os parceiros do INEM, um beijo que os meios começam a querer também juntar-se a nós. Ficou decidido avançarmos com uma série de ações reivindicativas. Ainda vão ser também decididas em plenário, mas está em cima da mesa mais manifestações públicas e a greve também está naturalmente em cima da mesa.
1: Para já o que está previsto é uma vigília na próxima quinta-feira frente ao Ministério da Saúde. Há mais de uma semana o Governo aprovou em Conselho de Ministros a nova lei orgânica do INEM. A Ministra da Saúde explicou que o Instituto vai passar a ter o estatuto jurídico de Instituto Público de Regime Especial para permitir maior flexibilidade, maior remuneração e um modelo de governação clínica que o atual não tinha. Os sindicatos, como ouvimos, discordam. O Presidente Executivo do Banco Comercial Português apoia a intenção do Banco de Portugal de diminuir a taxa de esforço nos créditos à habitação de 50% para 40%. Em entrevista ao programa Conversa Capital, da Antena 1 e do Jornal de Negócios, Miguel Maia realça a prudência da medida, tendo em conta o contexto internacional. Em relação ao impacto da crise do Médio Oriente, Miguel Maia confia na robustez do sistema financeiro e que não haverá restrições ao crédito à economia. Vamos escutar essa declaração de Miguel Maia.
3: Tendo em consideração não só a robustez do setor financeiro, como esta forte concorrência, acho que não vai haver restrições de crédito à economia. Vivemos num mundo muito imprevisível, obviamente com uma escalada global do conflito, tudo isto é um outro desenho. O BCP está preparado para múltiplos cenários, está robusto e bem capitalizado e vai ser parte, como tem sido parte ao longo dos últimos anos, parte da solução.
1: Ainda assim, o presidente do BCP revela que neste momento a inflação é já uma preocupação, excerto do programa Conversa Capital, que vai poder escutar-se na íntegra na Antena 1, depois do noticiário da 1 da tarde. Regresso a Cabo Verde, onde se vota desde as 10 da manhã. Escolhe-se o novo Parlamento. Há ainda incerteza quanto ao desfecho da votação. O enviado especial, Frederico Pinheiro, está agora na Escola Paz e Amor, em Vila Nova, na cidade da Praia. É onde, Frederico, daqui a minutos, vota o candidato do PAICV.
4: Exatamente, Miguel, e já se sente aqui a dinâmica em torno desse momento. Vários dirigentes do partido que está na oposição há 10 anos já apareceram aqui na escola, deputados, candidatos a deputados, vereadores, nesta Escola Paz e Amor. A votação está a decorrer normalmente, muita gente, há filas para a votação e até agora sem nenhum incidente a registar.
1: Já mais concorrida a votação em Cabo Verde, as urnas fecham às 8 da noite.
0: Ora, as notícias na RTP Antena 1 com João José Miguel Soares, simultâneo com a RTP Antena 1 Madeira e Açores e RTP Mundo. 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
0: Meio-dia mais 8 minutos, um bom domingo com a RTP Antena 1. Seguimos com Visão Global, a edição do Mário Rui Cardoso.
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10: As eleições em Cabo Verde. Donald Trump em Pequim em viagem de negócios. Keir Starmer pode ser forçado a deixar o governo do Reino Unido e já se perfilam os potenciais sucessores. E um livro, Torres de Marfim e Aço, como as universidades israelitas negam a liberdade palestiniana. Temos uma entrevista com a autora, antropóloga israelita Maya Wind. É o Visão Global, bem-vindos.

0: Os cabo-verdianos estão hoje a votar em legislativas com 5 partidos no boletim de voto, mas favoritos apenas dois. O MPD, que está no poder há 10 anos e tem como candidato o atual primeiro-ministro, Ulisses Correia e Silva, que tenta o terceiro mandato consecutivo, e na oposição o PAICV, com uma liderança nova, Francisco Carvalho, o presidente da Câmara Municipal da capital, Praia, que tenta passar a chefe do governo. O enviado da Antena 1 e RTP África, Frederico Pinheiro, acompanhou em Cabo Verde uma campanha eleitoral animada.
1: Uma campanha com muita música e animação. Nas arruadas e nos comícios, os cabo-verdianos participam ativamente e encorajam os candidatos.
2: Obrigado.
1: Os agradecimentos de Francisco Carvalho, o recém-eleito líder do PAICV, e que nos comícios, como por exemplo neste na Ilha da Boa Vista, reforça exatamente essa frescura política.
2: PAICV está fresco! Está pronto para assumir a governação de Cabo Verde. Está pronto para falar, mas também resolve problemas.
1: Do outro lado, Ulisses Correia Silva é primeiro-ministro há 10 anos. Em tempos de instabilidade geopolítica, o candidato do MPD apela a um voto seguro.
3: Sim, mundo está assim. Não nos tem que garantir, mas na Cabo Verde não tem que ter um governo. Primeiro, que ia ter experiência na gestão de crises. Segundo, que para mais de gerir crise, para além de gerir crise, consiga dar resposta. Terceiro, que terá garantia de estabilidade.
1: Ulisses Correia Silva, num comício na ilha de São Nicolau. Nos dois mandatos do atual primeiro-ministro, Cabo Verde conseguiu ser uma das economias que mais cresceu em termos reais em África. Na zona ocidental do continente, lidera os números, a par da Costa do Marfim e do Senegal. A última avaliação do Fundo Monetário Internacional sobre a economia do arquipélago, publicada este mês, está escrita num tom elogioso. Destaca o crescimento acima do esperado, as reservas internacionais históricas e o controlo da inflação, apesar dos alertas sobre os possíveis impactos de uma guerra prolongada no Médio Oriente. Tanto o FMI como o Banco Central Cabo-Verdiano apontam ainda assim para um crescimento a rondar os 5% este ano. No papel parece estar tudo a correr bem, mas na rua encontrei muitas pessoas que desvalorizam os números. Dizem que a grande maioria não sente esse crescimento. Falei, por exemplo, com o Herculano Monteiro, vive no bairro pobre da Boa Esperança, na ilha da Boa Vista. É vendedor ambulante, dá-nos conta das dificuldades do dia-a-dia.
4: Anda também a vender a comida ambulante, milho, feijão, arroz, sucre e várias coisas.
1: E isso dá para suportar as contas da família?
4: E faz um jeito para suportar a família, conhecer um pouco, e com um bocadinho de opinião, de ideia, e de falar, de fazer também mesmo a família, ou as pessoas crescer mesmo junto com isso. Mas não dá, por exemplo, para satisfazer como deve ser. Como deve ser, como pode ser, por exemplo, porque em Cabo Verde o país é um bocadinho fraco, não há e coisas grandes. Tem coisas mesmo pequenas, mas pronto, vai no ritmo. Levar as coisas de maneira que a terra é.
1: O que Herculano ganha no mês não dá para pagar uma noite num hotel de luxo que fica a menos de 1 quilómetro do bairro onde vive. Ainda assim, Herculano acredita no país. Diz-me o que espera do próximo governo.
4: O governo também tem que fazer um papel mais ativo, mais positivo. Mais assim, para trazer as pessoas, mais a esperança, mais a pega as pessoas mesmo na mão para andar. Mesmo que a pessoa cega, a pessoa manca, a pessoa com deficiente, fazer as coisas para ver a pessoa, para trazer para outro caminho. É isso que nós precisamos nesse momento, em Cabo Verde. As coisas estão muito de fazer. Falta de amor, falta de carinho, falta de visão. Isso que está a faltar. Mas Cabo Verde é uma terra. Epá, eu acredito que tem as coisas para melhorar em Cabo Verde.
1: Ainda há, de facto, muito por fazer em Cabo Verde. Os dados do censo de 2021 mostram que uma em cada 5 casas não tem sanita e uma em cada 3 não tem água canalizada. Ainda há quase 10% da população que ilumina a casa com velas. Desafios de um país africano que, apesar de tudo, consegue ter dos índices de bem-estar mais elevados de África.
0: A reportagem de Frederico Pinheiro em Cabo Verde, país de contrastes, de desigualdades sociais e de contrastes também, por vezes, entre o que sugerem as estatísticas e a realidade do dia-a-dia dos cabo-verdianos, como nota o sociólogo Redi Lima.
5: Sim, Cabo Verde é um contraste em si, não é? Porque uma coisa é o que diz a estatística, outra coisa é o que diz o dia-a-dia, não é? Porque em termos estatísticos, aparentemente, estamos bem. Podemos é questionar algumas coisas, a forma como ela é feita metodologicamente, mas isso é outra história. Mas sim, nós temos bons índices comparando com alguns países, sobretudo na nossa sub-região, mas no dia-a-dia, nos bairros, muitas deste crescimento que se fala, isto não é de hoje, desde os anos 90, passando para os anos 2000, as pessoas não sentem. Não sentem porque estamos a falar de um país que se fala tanto do crescimento económico, é verdade, mas o salário é baixíssimo. O salário médio em Cabo Verde é para aí 300 e não chega a 300 euros, uma coisa assim, não é? E a inflação é elizabetíssima. E nos últimos anos, sobretudo pós-Covid, por várias coisas, internacionalmente, o nível de vida que antigamente nós encontrávamos só no Sal e na Boa Vista, por exemplo, que são das duas ilhas mais caras de Cabo Verde, hoje nas cidades como a Praia e o Mindelo são muito parecidas, não é? E às vezes tu questionas como é que uma família consegue sobreviver. Agora, nós sabemos que sobrevive por várias maneiras, porque nós temos uma cidade muito informal, nós temos um conceito que é espiguente, e na praia circula de facto muito dinheiro legal, ilegal, ilícito, não é? Então as pessoas vão se dar os seus expedientes, as pessoas têm as suas conexões, as pessoas vão se sobrevivendo, né? Mas as pessoas sobrevivem, né? As pessoas acabam por sobreviver e a desigualdade social é gritante e é visível a olho nu.
1: Nesse contexto, que temas é que estiveram mais presentes nas preocupações das pessoas e nesta campanha eleitoral?
5: Eu acho que pelo que eu segui, tem a ver com a questão da juventude, a questão do emprego digno, porque há essa falácia da descida da taxa do desemprego, mas é preciso perceber como é que se faz isso, meteorologicamente, porque na verdade não é visível, porque sim, a questão do desemprego em Cabo Verde é estrutural, sempre foi, isso é um facto, mas o problema não é o desemprego em si, é o subemprego e a precariedade laboral. É isto que é o problema. Por isso que fala muito, se tem falado muito na campanha da questão do emprego digno. Mas também um outro tema que pela primeira vez se fala, assim, com peso, é a questão da habitação. Que normalmente não era, nas outras campanhas que eu tenho, que eu me lembro, não era assim um tema, né? Mas sim, nós vivemos uma crise habitacional e fala muito, porquê? Porque nós atualmente em Cabo Verde estamos a passar por um processo muito parecido com Lisboa, né? A gentrificação, a turistificação, a urbanificação, tudo três juntos, não é? Que é a grande gentrificação. E a renda está caríssima. Ter uma casa está caríssima. Se for num centro, nos centros da cidade, ou nos sítios mais cobiçados, que têm melhor infraestrutura, digamos assim, cada vez mais caro. Mais caro.
1: E ainda, de acordo com os dados do censos, ainda uma boa fatia da população, cerca de um terço, que não tem água canalizada, por exemplo, em casa. Muita gente ainda sem luz, sem, por exemplo, saneamento, sem sanita. Ainda persiste essa realidade atualmente?
5: Há duas coisas. Primeiro, há estatístico, o que é que nos diz que é verdade. Se formos ver os dados, tanto luz, eletricidade, por aí, não é? São para aí em cima de 60%. Agora, teres uma ligação, chegar até o bairro, não quer dizer que a água cai na torneira. E depois, às vezes, água cai no treino é caríssimo e não podes pagar, não é? Agora, o grande problema, sim, sobretudo em 70% das cidades cabo-verdianas, é a questão do saneamento, não é? As pessoas não têm saneamento básico, não é? Por isso que muitas vezes as encostas são sujas, em muitos bairros, não é? Não é porque as pessoas são porcas, também há isso, não é? A questão é essa questão, mas também tem a ver com as pessoas vão deitar onde? É que não há saneamento, não é? E portanto, nós temos de facto esses problemas e as pessoas sentem isso, não é? Então, quando se fala do conforto, não é? E o conforto é muito subjetivo sempre, não é? Mas quando nós analisamos o conforto, temos os indicadores do conforto. Uma coisa é ter luz a chegar a casa, outra coisa é ter acesso realmente e na questão da água, ter água de qualidade e ter água sempre que precisas. Não é? Portanto, 50 anos depois da independência, 30 anos depois da dita democracia representativa, o nosso grande problema ainda em Cabo Verde é energia, saneamento, habitação.
6: O sociólogo cabo-verdiano Redi Lima, entrevistado na cidade da Praia pelo repórter Frederico Pinheiro. Os cabo-verdianos estão hoje a votar em eleições legislativas. Donald Trump e Xi Jinping encontraram-se em Pequim, numa cimeira em que assumidamente impararam os interesses comerciais de parte a parte. De resto, Trump levou à China uma comitiva na qual estavam empresários de peso, como Elon Musk, Tim Cook, Jensen Huang, que é o chefe da Nvidia, o fabricante de semicondutores, que é neste momento a empresa mais valorizada em bolsa do mundo. Também Kelly Ortberg, o diretor executivo da Boeing. Portanto, Trump foi a Pequim antes de mais à procura de novos negócios e regressou de lá a vangloriar-se daquilo que conseguiu, que a China comprasse mais aviões à Boeing, vai comprar mais 200 Boeings para já e eventualmente mais tarde. Trump também disse que os agricultores americanos vão ficar muito satisfeitos com aquilo que ele conseguiu, porque os chineses vão comprar mais soja no valor de muitos milhões de dólares. O secretário norte-americano da Energia, Chris Wright, também falou no interesse da China em comprar mais petróleo americano, quer o petróleo que já sai do Golfo do México, quer o que virá a sair no futuro do Alasca. Além disso, a China renovou mais de 400 licenças de importação de carne americana. Portanto, Paulo Duarte, professor de Relações Internacionais na Universidade do Minho, especializado em assuntos asiáticos. Boa tarde. Esta terá sido uma cimeira, de facto, para tratar, essencialmente, de negócios, apesar de todas as outras questões delicadas, como o Irão, Taiwan ou Ucrânia.
7: Muito obrigado uma vez mais, caro Mário, pelo convite. Com Trump, a questão dos negócios é omnipresente. Ora, a China, que ele tanto tem hostilizado, ele é o pai fundador da guerra comercial. E, portanto, é curioso ver o mesmo Trump adotar uma postura muito mais passiva a respeito, por exemplo, da subserviência face às declarações de linha vermelha traçada pelo próprio Xi Jinping face a Taiwan. Mas antes de lá irmos, sim, tudo tem a ver com negócios. Portanto, o que é que isto mostra, a meu ver? Isto mostra que não é possível o desaculpamento total face à China. Portanto, isto mostra que de-risking é um conceito relativamente recente, 2023.
6: Que substituiu o decoupling.
7: Que substituiu o decoupling, mas mesmo o de-risking não tem sido bem sucedido na União Europeia, porque temos estados fortes que o contornam. Agora, um decoupling total, pois que estava desde logo condenado a falhar. Portanto, e foi isto que os investidores e que os outros conselheiros, eventualmente, não de uma linha muito dura, mas terão dito a Trump que esta política não dava para continuar. Portanto, o que é que temos aqui? Temos Silicon Valley, temos várias empresas, e aliás o Mário já referiu os CEOs de várias, que se juntaram, enfim, Jensen Huang terá sido, enfim, uma espécie de colheita de última hora que se aproveitou ali à boleia de ancoragem em rota para a China, mas que faria todo o sentido quando se vai falar de negócios, sabendo que a China precisa de chips, portanto. E claro que o Boeing está incluído, mas aqui a respeito do Boeing, eu e outros achamos que, de facto, para um país que tem tanta capacidade e tanta necessidade, a China não precisa de 200, precisa de milhares de aviões nos próximos anos. Portanto, 200 porquê? Naturalmente que há aqui uma conexão face à questão tensa de Taiwan. É aqui tentar perceber até onde vai Trump, que vem pedir à China que, enfim, seja mais proativa na questão do Médio Oriente. E o que é que Trump dá em troca à China? Portanto, aqui é um teste mútuo, não é? Estes 200 aviões não são nada. Os chineses têm essa capacidade, efetivamente, de comprar até muito mais carne bovina, porque é outro elemento importante. Hoje os chineses precisam de soja, precisam de vários produtos alimentícios que não dá para produzir no seu próprio terreno. As suas próprias terras estão poluídas. Portanto, ela tem necessariamente que ir buscá-las a outros pontos do mundo. Mas tudo isto está pendente sempre da mesma questão, a eterna questão de Taiwan. Ora, eu não vejo os Estados Unidos, quando eu digo não vejo, Trump fez aquilo que era impensável. Portanto, ele não declarou, não expressou publicamente a posição de um chefe de Estado como deve ser expressa face a Taiwan.
6: De facto, Paulo Duarte, do lado americano, o tema de Taiwan não foi sequer referido na declaração final depois da cimeira.
7: Não, não.
6: Mas não. Xi Jinping avisou Donald Trump de que qualquer desacordo sobre a questão de Taiwan pode afetar a relação e pode até levar a um conflito.
7: Exatamente.
6: Neste momento há um pacote de armas americanas para Taiwan no valor de 14 mil milhões de dólares a aguardar a assinatura de Trump. Outro no valor de 11 mil milhões já tinha sido assinado pelo presidente americano. Isto obviamente não agrada a Pequim. Acredita, Paulo Duarte, que Trump poderá ceder nesta questão e, no fundo, acabar por trocar a segurança de Taiwan por acordos comerciais vantajosos com a China?
7: Eu acredito que isto lhe vai dar algumas dores de cabeça durante algum tempo, porque esta questão é uma questão central. Que mensagem que os Estados Unidos vão dar não só a Taiwan, mas também ao Japão, à Coreia do Sul e a tantos outros que olham atentamente
6: para esta reunião?
7: Portanto, poderá tentar ser ambíguo, mas não me parece, honestamente, que os Estados Unidos cedam na questão de Taiwan. Mas também lhe digo, com muita franqueza, que a questão de Taiwan é uma questão que, à partida, não é por estar a comprar massivamente armamento americano que isso não vai resolver a questão. A questão de Taiwan é uma questão identitária. Portanto, Taiwan tem armamento para se defender durante algum tempo, uma espécie de ouriço caixeiro que causa problemas a quem o vier, ou porco espinho também, se quisermos a metáfora, causa problemas a quem o vier atacar, mas não está livre pela geografia e pelo peso de toda aquela marinha de guerra chinesa, que já não é tímida e que já supera a própria Marinha de Guerra dos Estados Unidos em termos de quantidade de navios, não de qualidade, porque é bastante inferior, mas que hoje usa de facto de munição, fogo real, em cerco a ilha. Isso não acontecia nos anos 90. Os Estados Unidos, quando era preciso, enviavam um ou dois porta-aviões e dissuadiam os ânimos ali, acalmavam a pretensão, digamos, da China. Isso hoje não acontece. Esta não é a mesma China a que nós estávamos habituados há umas décadas. Portanto, esta foi a mensagem, e uma mensagem muito clara, para quem, para um povo, uma civilização que é ambígua, é redondo propositadamente no discurso. Mas isto foi é algo sem precedente em Xi Jinping, não é? E algo sem precedente também no próprio Trump. Como é que alguém que pune os aliados, os espanhóis, os alemães, porque não concordam, porque criticam esta guerra, com retirada de ameaça, retirada de tropas, ameaça, retirada da NATO, disto e daquilo, e depois não é capaz de condenar um líder que diz que os Estados Unidos, enfim, poderão entrar numa zona de guerra, uma guerra mais visível? Portanto, isto é uma linha vermelha muito clara, a que eu não esperava que Trump ficasse indiferente. Mas quer dizer, ao mesmo tempo compreendo, dado aquele gosto que ele tem por homens fortes, a boa recepção, a guarda de honra, o ser levado pelo próprio Xi a ver as árvores, enfim, muito antigas, e depois ter cuidado de perguntar, então mostra isto a muita gente? Não, mostra pouquíssimas pessoas este tipo de árvores, mostrei a si, mostra assim, mostrei a Putin. Portanto, isto é o tipo de conversa com que se faz o ego deste tipo de pessoas, e depois, claro que a questão de Taiwan passa ao lado.
6: Xi Jinping falou numa nova visão para a relação entre a China e os Estados Unidos. Disse que acredita que esta cimeira de Pequim irá ajudar a fixar uma relação estratégica estável entre parceiros e não adversários, e que se irá implementar consensos importantes que foram alcançados. Mas disse outra coisa interessante, que de resto foi citada em todo o lado. Xi Jinping disse: saibamos escapar à armadilha de Tucídides, aludindo a essa célebre expressão sobre a inevitabilidade da guerra entre um poder em declínio e outro em ascensão. Ora, Paulo Duarte, implicitamente, ao falar da armadilha de Tucídides, Xi admitiu três coisas: que considera os Estados Unidos um poder em declínio, a China um poder em ascensão, e que um confronto é na realidade possível.
7: Uhum. Exato. Com uma grande diferença que eu ensino aos meus alunos. Antes dos Estados Unidos existirem, a China milenar já existia. Portanto, houve uma pausa em que a China gloriosa, daquele passado, da antiga Rota da Seda, declinou. Mas a China está de volta. Ou seja, o Mário dizia bem, cruzamos uma hegemonia da potência estabelecida, única para já em termos económicos, militares, mas temos uma outra que rejuvenesce. Este é o sonho de Xi, rejuvenescer. Quando temos um Donald Trump...
6: Parece mais que um sonho, parece uma convicção neste momento de Xi Jinping de que essa é a realidade neste momento.
7: Essa é a realidade, simplesmente houve ali um outro percalço, nomeadamente uma purga que ele está a levar a cabo no próprio exército, porque descobriu que há podres no exército, como em, aliás em qualquer, diria, país, mais ou menos visível, e portanto ele não está em condições... se calhar de concretizar esse seu rejuvenescimento unificando a Ilha Rebelde, a Formosa, como gostaria. Portanto, ele está a limpar neste momento esses podres do regime para estar em condições de saber com quem conta, com que generais e poder levar a cabo. Mas uma certeza é óbvia, ele não tem a experiência de combate que tem os Estados Unidos. Agora também lhe digo outra coisa, os Estados Unidos não viriam em apoio de Taiwan. Esta é a questão. Até hoje os Estados Unidos têm ajudado Taiwan, também beneficiam disso, obviamente, é comércio, mas ao mesmo tempo estou seguro de que se uma guerra existisse em Taiwan, os Estados Unidos não afrontam uma Rússia que é um Estado nuclear, não vão fazer frente neste momento a uma China que é a segunda maior economia do mundo e um Estado igualmente nuclear.
6: Houve este encontro, Paulo Duarte, já ficou agendado outro para setembro, a altura em que Xi visitará Washington, mas não nos podemos esquecer que a China e os Estados Unidos vivem há uma década, pelo menos, uma guerra comercial intermitente, com altos e baixos, mas que no início do ano passado chegou a estar muito complicada, com taxas alfandegárias 100% aplicadas de parte a parte. Entretanto, houve uma trégua e Trump disse que agora em Pequim a questão das tarifas nem sequer foi falada. Na realidade, estamos perante dois países que, apesar de todo o poder que têm, também têm vulnerabilidades e dependências mútuas.
7: Sim.
6: A China pode causar dano à América se restringir o fornecimento de terras raras, e a América pode prejudicar a China se restringir o fornecimento de tecnologias avançadas, nomeadamente de semicondutores avançados, e também porque controla os fluxos financeiros internacionais. Estes encontros de Xi e Trump, este em Pequim, os que se vão seguir, serão por vontade genuína de cooperar, Paulo Duarte, ou por medo do dano económico que cada um pode infligir ao outro?
7: Serão pelo, obviamente, pelo receio de dano, mas também pela percepção de que tudo o que surgir de crise no mundo tem de ser resolvido por estes dois grandes rivais. Aliás, vimos isso, foi por isso também que o próprio Trump foi à China, não é? Desesperado com a questão do Irão. A China não está a fazer favor, neste caso, aos Estados Unidos. Ela já tinha interesse numa estabilização da questão do Estreito de Hormuz. Mas se amanhã surgir outra crise qualquer no Estreito, ou se surgir uma outra guerra qualquer, os americanos vão precisar sempre da China. Até porque, quanto mais não seja, é a China que sustenta a Rússia. É a China que está a comprar petróleo ao Irão. Portanto, a China que tem ajudado esses países a serem resilientes. É a China que fornece o seu Baidu, que é uma espécie de GPS à chinesa, portanto, autónomo do GPS americano. Portanto, é a China que está por detrás de todas estas questões e que não deixou ainda o regime de Vladimir Putin cair. Portanto, os Estados Unidos vão precisar sempre da China.
6: Paulo Duarte, professor de Relações Internacionais na Universidade do Minho, especializado em assuntos asiáticos. Muito obrigado. Boa tarde.
7: Obrigado, foi um prazer.
6: O rei Carlos de Inglaterra apresentou esta semana a agenda legislativa do governo britânico para a próxima sessão parlamentar, com uma série de iniciativas trabalhistas já muito prometidas, mas resta saber se o primeiro-ministro Keir Starmer sobrevive para as tentar concretizar. Depois dos resultados desastrosos do Partido Trabalhista nas eleições locais e regionais de há 10 dias, houve várias demissões no governo, com pedidos a Starmer para que se demita, e uma especialmente importante, a do ministro da Saúde, Wes Streeting, que criticou a liderança de Starmer de uma forma muito veemente. Disse: precisamos de visão e temos um vazio, precisamos de direção e temos uma deriva. Escreveu na carta de demissão que apresentou a Starmer que perdeu a confiança nele e que o país precisa de uma visão clara e de soluções maiores para resolver as crises. Convidámos para o Visão Global Catarina Liberato, professora de Relações Internacionais e de Ciência Política na Universidade de Kent e na Universidade de Londres. Boa tarde. Keir Starmer disse que esta guerra civil no Partido Trabalhista, chamemos-lhe assim, é escusada e só cria mais instabilidade. Mas ela está aí. Wes Streeting acredita que tem hipóteses de suceder a Keir Starmer?
8: Sim, de facto a vida está muito complicada para Starmer e o Wes Streeting tem definitivamente uma grande possibilidade aqui de assumir a liderança do partido e também a liderança do país, mas não é o único, não é? Temos aqui vários nomes em cima da mesa que têm sido apontados durante a última semana.
6: Já vamos falar deles, mas o Wes Streeting é popular, creio, na ala direita do Labour, mas não muito querido pela esquerda do partido.
8: Exatamente, portanto, ele vem de uma ala mais à direita do partido, foi ministro da Saúde, não é? Demitiu-se também esta semana e, portanto, traz aqui também, penso eu, uma tentativa de dentro do partido de falar para uma ala mais à direita, dentro dos membros do Labour, do Partido Trabalhista, que muitos deles, principalmente fora de Londres e no norte do país, mas também no centro, que estão bastante descontentes e que estão também a alterar a sua intenção de voto para o partido mais reformista, o Reform UK, de Nigel Farage.
6: Outro possível sucessor, Andy Burnham, o mayor da área metropolitana de Manchester, tem uma situação que o impede de se candidatar. Ele não é deputado. Só os deputados podem candidatar-se, mas um deputado trabalhista já vagou o lugar no Parlamento para que Andy Burnham possa agora concorrer a esse lugar numa eleição intercalar. E ele já disse que o vai fazer. Catarina Liberato, Andy Burnham será talvez hoje a figura mais popular entre os trabalhistas e por isso com mais hipóteses para suceder a Keir Starmer?
8: Sim, ele é de facto o mais popular dentro do partido. Um ponto negativo, por exemplo, que eu esqueci-me aqui de mencionar relativamente a Wes Streeting, é que Wes Streeting tem uma ligação com Peter Mandelson, que está ligado também ao caso de Epstein, e portanto isto pode aqui dar-lhe alguns problemas por associação. Mas Andy Burnham é de facto o mais popular, presidente daquilo que nós consideramos, não é, equivalente à Câmara de Manchester, já há 3 mandatos consecutivos, e portanto lidera uma das melhores cidades do Reino Unido. De facto, esta questão de ele não ser deputado, pelos vistos, está a ser ultrapassada, não é? E, na verdade, aquilo que nós poderíamos pensar, que era um cenário bastante improvável, está a se tornar num dos cenários mais prováveis. A questão aqui é que, apesar de ser muito popular juntamente dos líderes do partido, se ele de facto for nomeado candidato pelos 81 outros deputados, todo este processo vai ser um bocadinho complicado. Portanto, é preciso haver uma eleição interna no Labour, não é? É preciso, antes dessa eleição interna do Labour, até existir as tais eleições locais parciais, as eleições intercalares, e tudo isso, ou seja, estamos a falar já para o fim do mês de junho, e portanto pode demorar bastante ainda.
6: 81 deputados é o mínimo que um candidato que queira desafiar a liderança de Keir Starmer tem que ter de apoio no Parlamento, entre os deputados trabalhistas.
8: Exatamente, portanto, nós sabemos que o Parlamento Britânico tem neste momento 403 deputados trabalhistas, o que é uma maioria considerável, não é? Portanto, é um número muito considerável para o Partido Trabalhista e é exatamente por isso que o governo não cai e, portanto, ele precisa de facto de 20%, mas estes 20%, portanto, estes 81 deputados têm que todos nomear o mesmo candidato. Têm que estar todos de acordo no mesmo nome e, portanto, estando propondo este nome, não é? Que pode ser o West Streeting, que pode ser Andy Burnham, mas também pode ser há aqui outras hipóteses também dentro do partido.
6: Angela Rayner.
8: Vamos discutir, sim, Angela Rayner.
6: Angela Rayner, antiga adjunta de Starmer, de esquerda. Ela tinha um problema com os impostos, não era? Supostamente exatamente, tinha sim. Impostos em dívida, mas ela foi entretanto absolvida disso, abrindo-se assim o caminho para que também possa candidatar-se à liderança. Portanto, é também uma hipótese para suceder a Starmer.
8: Sim, ela é uma hipótese. Portanto, ela de facto, se considerarmos uma disputa direta entre dois candidatos, Angela Rayner seria a que neste momento poderia vencer Starmer dentro do partido. E tem também uma poderada forte na parte do norte de Inglaterra também e no sudeste. Também temos, claro, outras opções, como Ed Miliband, que é
6: histórico,
8: que foi
6: do partido.
8: Sim, sim, do partido, que foi ministro da Energia e que já se candidatou à liderança do partido no passado, tendo perdido, claro, e portanto também é uma hipótese, apesar de mais difícil e de não ser de tudo o mais popular dentro do partido.
6: E há outros nomes, Catarina, Yvette Cooper,
8: sim,
6: David Lammy.
8: Exatamente, eu ia só dizer que é importante perceber que, por exemplo, Ed Miliband é o favorito dentro, se calhar, dos eleitores do partido, mas não dos membros do partido, mas não, ou seja, da população, quero eu dizer, dos professores, dos funcionários públicos, dos sindicalistas, mas não dos seus colegas deputados. E depois lá está, apontamos sempre nomes como Yvette Cooper, mas também como David Lammy, que são ministros, David Lammy, por exemplo, é o ministro do Ministério dos Negócios Estrangeiros de Starmer, apesar de ser improvável, porque tanto ele como, por exemplo, a Rachel Reeves, que é também ministro das Finanças, ambos estão mais ligados a Starmer e, portanto, será mais difícil conseguirem, não é, o apoio de todos os deputados, sim.
6: Keir Starmer ganhou a maioria absoluta que ganhou nas últimas legislativas, uma maioria absoluta muito significativa, prometendo reformas na saúde, na educação, no sistema judicial, e na verdade pouco conseguiu. O país, o Reino Unido, tornou-se irreformável?
8: É uma ótima pergunta. Ele de facto conseguiu algumas coisas e na verdade, ou seja, até podemos considerar que o sistema de saúde foi uma das suas maiores vitórias e de facto há alguns sinais positivos na economia, apesar de, claro, termos os dramas da economia mundial com a guerra e de facto é difícil também e pode ser injusto fazer esse julgamento, mas eu penso que o problema está na expectativa. A expectativa que o país tinha e que a população tinha, não é?
6: O que ele prometeu ficou aquém das expectativas que criou?
8: Ficou muito aquém. Nós estamos, o Reino Unido, não é? A população vem de um período de 14 anos, vários governos conservadores, não é? Desde 2010, com David Cameron, passando por Theresa May, Boris Johnson, Rishi Sunak, não esquecendo o Liz Truss. Portanto, a população vem desiludida desses sucessivos governos conservadores, vem desiludida de todo o processo do Brexit e do impacto que o Brexit teve e está a ter e continua a ter ao fim de 10 anos de referendo no país e na economia do país e, portanto, Starmer e uma liderança do Partido Trabalhista era a luz ao fundo do túnel, não é? Era uma possibilidade de reformar o país e de tirar o país deste drama e do impacto que o Brexit causou principalmente na economia britânica.
6: E a Starmer também terá tomado, sim, decisões que ajudaram a alienar parte do seu eleitorado mais à esquerda, não será assim?
8: Exatamente, ou seja, todas estas políticas que eram esperadas, estas mudanças que eram esperadas, foram prometidas, mas de facto, se nós formos olhar para estas reformas do ponto de vista racional, são reformas que demoram tempo, não é em 2 anos, não é, que se podem conseguir fazer. E portanto, o facto de termos políticos que prometem grandes reformas em todas as áreas, como se fossem de facto reformas simples, depois acaba por criar esta insatisfação dentro também da população de que as promessas não estão a ser cumpridas. Um dos temas que dificultou muito também a popularidade junto do público, a opinião pública de Starmer foi de facto o caso de Israel e Palestina, em que quando se esperava que um governo trabalhista aumentasse o orçamento para ajuda humanitária e tivesse isso como uma das suas bandeiras, como foi no passado uma bandeira de Tony Blair e também de Gordon Brown, de certa forma, acontece exatamente o contrário. E, portanto, aí temos um eleitorado que passa de um voto claro no Partido Trabalhista para um voto no Partido dos Verdes.
6: O Labour tem a segunda maior maioria de sempre no Reino Unido desde a Segunda Guerra. E mesmo assim há esta crise política e as últimas eleições locais e regionais mostraram uma paisagem política a fragmentar-se. O Reino Unido está a tornar-se ingovernável?
8: Pois, eu diria que o mundo se está a tornar ingovernável. Eu acho que isto não é apenas um sintoma do Reino Unido, do sistema político do Reino Unido, mas é um sintoma ou um efeito do sistema político global das relações internacionais. Nós estamos a assistir ao fim de sistemas bipartidários, em que, como no caso do Reino Unido, os governos normalmente são sempre uma luta entre os conservadores e os trabalhistas, e passamos a ter aqui novos partidos que ganham cada vez mais apoio por parte da população e que conseguem, de facto, falar a uma população que está desiludida. E, no caso do Reino Unido, isto é muito interessante porque voltamos sempre ao mesmo tema, que é o Brexit. O Brexit dividiu profundamente a sociedade britânica, continua a dividir e, portanto, continua a ser um tema que demonstra como, se agora, por exemplo, o Labour decidir fazer um reset da relação com a União Europeia para também tentar demonstrar que está a fazer uma política diferente aquilo que é político do Partido Conservador e tentar aqui compensar um bocadinho o crescimento económico com um novo acordo com a União Europeia, depois temos aqui uma faixa, não é, do eleitorado que na verdade vai acabar

0: Torres de marfim e aço, como as universidades israelitas negam a liberdade palestiniana. Assim se chama o livro que a antropóloga e investigadora israelita Maya Wind publicou em 2024 e no qual defende a tese de que as universidades do seu país estão profundamente implicadas naquilo que está a passar na Palestina. O livro resultou de pesquisas em arquivos oficiais e bibliotecas universitárias israelitas e também de entrevistas feitas em 8 universidades de Israel. Maya Wind, que se especializou em estudos sobre o militarismo, sociedades coloniais e, precisamente, o papel do ensino superior em conflitos, passou por Portugal para participar numa conferência na Universidade Nova sobre o escolasticídio, um palavrão para classificar o modo israelita de atuar nas escolas palestinianas. Maya Wind foi entrevistada para o Visão Global por Cristina Borges.
1: So, scholasticide is a term coined by Palestinian political theorist and legal scholar Carmen Aboulsi.
2: Escolasticídio foi um termo proposto pelo académico palestiniano Carmen Aboulsi. O que ele descreveu foi um projeto sionista e israelita para destruir de forma intencional e sistemática os centros de educação palestinianos, incluindo escolas e universidades. O que é importante entender sobre o escolasticídio é que é um projeto tão antigo quanto o Estado israelita. O movimento sionista desde o início viu a educação palestiniana como uma ameaça à soberania, tal como outras administrações coloniais que vieram antes de Israel. Então, é um projeto com mais de 100 anos. Mas é particularmente importante falarmos disto agora, porque durante este genocídio, que começou em 2023, Israel destruiu intencionalmente todos os campos universitários palestinianos na faixa de Gaza, reduzindo-os a um monte de destroços. Ou seja, é um projeto antigo que teve uma escalada terrível desde 2023.
3: Since 2023. Que impacto tem tido isto para estas gerações, jovens, adolescentes ou jovens adultos, que no fundo se dirigem a estes locais de aprendizagem?
1: Right, so the impact of the escalated scholasticide since 2023 has been devastating.
2: O impacto desde 2023 tem sido devastador para os palestinianos em Gaza. Havia mais de 88 mil estudantes nas universidades em Gaza e toda a infraestrutura física dos campos, os laboratórios, as salas de aula, as bibliotecas, os arquivos, tudo isso foi destruído por Israel.
1: All of that physical infrastructure has been decimated by Israel. But what's happening now, in spite of this,
2: apesar disso, o que está a acontecer agora é que as pessoas nas universidades, as que não foram mortas, estão a tentar reconstruí-las e continuam a ensinar em Gaza. As aulas prosseguem, os alunos continuam a graduar-se, mas sob as condições do genocídio que permanecem apesar do cessar-fogo.
1: And so classes are continuing. Students are getting their degrees, but this is under the conditions of the genocide, which is still very much ongoing, despite Israel's claims to a ceasefire.
3: Neste momento, a situação é tão crítica. Como é que eles estão a fazer, no fundo, para a aprendizagem neste momento, se tem alguma informação sobre isto?
1: I urge everyone to follow the Emergency Committee of the Universities in Gaza.
2: Eu peço a todos que sigam o Comitê de Emergência das Universidades em Gaza e aquilo que muitos estudantes e outro pessoal das faculdades escrevem todos os dias para alertar o mundo sobre as dificuldades que eles estão a enfrentar e sobre a luta deles pela liberdade, também pela liberdade académica e pelo direito à educação, que é um direito universal e que está a ser sistematicamente negado pelo Estado israelita e pelo Ocidente porque apoia Israel e permite-lhe a impunidade. Por isso eu peço a todos que sigam o trabalho do Comitê de Emergência e dos estudantes que vêm alertando para as condições deles. Também é importante mencionar que alunos e professores dessas faculdades estão a investigar crimes cometidos por Israel. Um dia, se Israel tiver de responder na justiça, essas pesquisas vão ser muito importantes para o processo de responsabilização.
1: So when Israel is going to be held to account, the data and the research that is currently collected by the students and faculty is going to prove critical for those accountability processes.
3: Pelo que eu sei, os palestinianos põem a educação no topo das prioridades. Acha que isto é uma forma de resistência deles, no fundo de luta?
1: Absolutely, there's no question that Palestinian centers of education, both schools and universities, have been absolutely central sites.
2: Absolutamente, não há dúvida de que os centros

0: educação palestinianos, tanto as escolas como as universidades, foram lugares centrais da resistência e da luta pela libertação palestiniana desde o início. Aliás, foi por isso que Israel tentou destruí-los sistematicamente. Israel sempre interveio ou tentou intervir nos currículos das escolas palestinianas desde a fundação do Estado. O regime militar israelita confiscou livros e invadiu campos e escolas de forma rotineira para tentar controlar a educação palestiniana.
1: During the first Palestinian uprising, the first Intifada, Israel closed the Palestinian universities.
0: Durante o primeiro levantamento palestiniano, a primeira Intifada, Israel fechou as universidades palestinianas e falou em células de educação ilegal. Para o regime militar israelita, ter um livro era um crime. O Estado israelita procurou sistematicamente erradicar todos os esforços de educação continuada dos palestinianos, precisamente porque a educação era tão central na luta pela libertação palestiniana. Cada vez que há uma revolta ou uma resistência palestiniana, a supressão da educação palestiniana é intensificada pelo Estado israelita.
1: And so we have seen this in particular also escalate very much over the last 2.5 years since 2023.
0: Vimos essa escalada em especial nos últimos 2 anos e meio, desde 2023. E não só em Gaza, também na Cisjordânia. Na verdade, o escolasticídio é um fenómeno que está presente em todos os territórios sob controle israelita. Não é apenas na Cisjordânia ou em Gaza, é em todas as fronteiras de 1948, ou seja, também os palestinianos que são cidadãos de Israel enfrentam o escolasticídio, embora de forma diferente. O Estado israelita controla muito firmemente o que é ensinado nas escolas palestinianas. A repressão da atividade educativa e das organizações de estudantes palestinianos dentro das universidades israelitas também aumentou dramaticamente desde 2023.
1: The repression of Palestinian educational activity and Palestinian student organizing within Israeli universities themselves has also dramatically increased since 2023. Israeli universities are summoning Palestinian students for disciplinary committees.
0: As universidades israelitas levam os alunos palestinianos a comissões disciplinares, chamam a polícia e os serviços secretos para prender os alunos, vigiam as suas redes sociais, suspendem associações de estudantes e exercem represálias sobre faculdades que têm a coragem de apresentar pesquisas críticas ou que abordem a violência estatal israelita contra os palestinianos. Também é importante dizer que há uma grande diferença entre a forma como as universidades israelitas comunicam quando falam para fora, para a comunidade internacional, em inglês, e aquilo que dizem internamente nos seus próprios sites, em hebraico, ou nas comunicações com as próprias comunidades universitárias hebraicas. Posso dar um exemplo. Agora há mais pressão e crítica às universidades israelitas por causa do papel que têm tido no apoio ao trabalho dos soldados. As universidades têm programas concebidos especialmente para formar soldados israelitas, ajudando-os no seu trabalho. E qual é esse trabalho? No fundo, manter o regime de apartheid e agora de genocídio. Como há muitas críticas a isso na comunidade académica internacional, as universidades negam que esteja a acontecer. Mas internamente, na imprensa israelita, nas redes sociais em hebraico, celebram isso abertamente e dizem-se orgulhosas por apoiar os soldados.
1: Internally, in the Israeli press, on their Hebrew websites, they openly celebrate this and they say they are proud to support the soldiers.
2: Que impacto é que teve o seu livro?
1: Palestinians have been asking the international community, have been calling on the international academic community in particular, to sever ties with Israeli universities.
0: Há muitos anos que os palestinianos pedem à comunidade internacional e em especial à comunidade académica que corte as ligações com as universidades israelitas devido à cumplicidade que têm nos crimes contra a população palestiniana. É muito importante vermos finalmente esses pedidos a serem ouvidos, em especial na Europa, onde você vê cada vez mais universidades a perceberem a urgência de cortar essas ligações e de honrar esse boicote. No caso da África do Sul, por exemplo, o boicote académico foi muito importante para acabar com o apartheid. Os palestinianos esperam que aconteça o mesmo com Israel. É incrivelmente importante ver cada vez mais universidades na Europa e noutros lugares do mundo a perceberem que devem cumprir a lei internacional, porque isto também é um julgamento do Tribunal Internacional de Justiça. O Tribunal Internacional de Justiça determinou que é a nossa responsabilidade legal e não só moral e política garantir que não participamos em crimes contra a humanidade mantendo ligações com instituições instituições que participam e estão ativas nesses crimes.
1: By maintaining ties with institutions that are participating and active in these crimes.
2: Sabemos que nasceu em Jerusalém, é neta de pessoas que vivenciaram o Holocausto. Como é que significa para si ver o governo do seu país ou o seu país estar envolvido nesta situação das coisas que têm acontecido com a Palestina?
1: It is a devastating reality to face that my own grandparents who survived genocide in Europe.
0: É devastador encarar o facto de que os meus avós sobreviveram ao genocídio na Europa e agora os descendentes deles no nosso país, tantos de nós, descendentes dos sobreviventes do genocídio, estamos agora a cometer genocídio. É uma tragédia além da compreensão. Eu cresci no sistema educativo israelita e nós ouvíamos muito falar do genocídio, mas só do nosso genocídio, nunca de outros genocídios. Nós fomos levados a acreditar pelo sistema educativo israelita que nós éramos as únicas vítimas possíveis de genocídio e pior, a perpetrar o genocídio de outros. Foi essa a minha experiência educativa nas escolas públicas de Israel.
1: And also to carry out the genocide of others. That is the educational experience that I had going to public schools in Israel.
2: Como é que acha que os israelitas veem, na sua maioria, como é que acha que eles veem todos estes acontecimentos?
1: We have to understand that this genocide did not begin actually in 2023. This genocide is a project as old as the Israeli state.
0: Temos de entender que o genocídio não começou em 2023. O genocídio é um projeto tão antigo quanto o Estado israelita, porque o Estado israelita é um Estado colonial como outro qualquer. Israel nasceu através da limpeza étnica do povo palestiniano. Desde o início, o Estado israelita declarou a intenção de retirar todos os palestinianos e substituí-los pelo povo judeu. É essa a base do Estado israelita. Portanto, o genocídio não é novo. Hoje há uma escalada, mas na verdade o genocídio é um problema estrutural do Estado israelita desde o início. Ou seja, os israelitas não mudaram em 2023. Foi sempre esse o nosso projeto, limpar o povo palestiniano desde que o Estado foi fundado. E mesmo antes, impor aos palestinianos um regime militar e matá-los impunemente durante décadas. Por isso, para os israelitas, isto não é apenas uma questão de opinião, é uma questão de participação ativa. A sociedade israelita, em geral, está a cometer este genocídio, não é apenas o governo. Nós temos o serviço militar obrigatório. Centenas de milhares de soldados no ativo ou na reserva participaram neste genocídio. E agora também nesta escalada que está a acontecer no Líbano, no Irão, na Síria ou no Iémen. Israel está a atacar quase todos os seus vizinhos. São os israelitas que estão a fazer isto, não é só o Estado israelita. Então, o que é realmente preciso fazer agora, urgentemente, é que a comunidade internacional intervenha para deter Israel, porque isso não vai acontecer a partir de dentro, tem de ser imposto de fora.
1: The Israeli people are doing this, it's not the Israeli state. And so, what is really required right now, urgently, is intervention from the international community to stop it, because this will not change from within. This has to be stopped from the outside.
3: Maya Wins, entrevistada por Cristina Borges. Ela já prepara outro livro sobre como e porquê o Ocidente, e em particular a Europa e os Estados Unidos, estão tão interessados nos modelos de segurança israelitas. O Visão Global volta para a semana. Até lá.

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1: E há informação que nos ligamos, de facto, dentro de alguns segundos para o Jornal da Uma.

0: Uma família constituída por 5 pessoas teve de ser realojada provisoriamente no Funchal depois de um incêndio ter atingido a casa onde morava. O Nacional festejou a permanência na Primeira Liga de Futebol ao ganhar por 2-0 Vitória de Guimarães. O treinador Tiago Margarido não confirma por agora se vai ou não continuar no clube na próxima época. O segundo desfile da Festa da Flor é esta tarde. O cortejo na Avenida do Mar começa às 4h30. Seis pessoas tiveram que ser realojadas provisoriamente depois da casa onde viviam, na rua do Poço Barral, no Funchal, ter sido atingida por um incêndio. Paula Margarido, a secretária regional da Inclusão, Trabalho e Juventude, adianta à rádio que a solução é por algum tempo, até que haja condições para a família regressar a casa.
1: Efetivamente, perante a situação que aconteceu no final desta madrugada, portanto cerca das 5 da manhã, esta família conheceu um realojamento provisório, sendo certo que agora todas as autoridades governativas, designadamente a Proteção Civil, está a fazer as averiguações, tem de fazer no sentido de perceber os danos que estão ali naquela habitação, e também as autoridades de investigação irão efetuar as suas diligências. O importante é que esta família conheceu um realojamento provisório até que efetivamente tudo possa ficar esclarecido e possa eventualmente regressar à sua casa.
0: Devido às chamas, duas crianças com 10 e 12 anos e um jovem com 18 anos tiveram mesmo de ser assistidos no Hospital Nélio Mendonça devido à inalação de fumos. As chamas começaram numa árvore e alastraram a habitação, que ficou muito danificada. Um outro edifício foi também atingido pelas chamas, mas sem danos de maior. Combateram um incêndio cerca de 2 dezenas de operacionais, dos bombeiros sapadores do Funchal e dos voluntários madeirenses. Com a ajuda de 10 de viaturas, o incêndio teve início um pouco antes das 6 da manhã. O Nacional continua na Primeira Liga de Futebol, assegurou a permanência depois de ganhar o Vitória de Guimarães por 2-0, mas o treinador Tiago Margarido, por agora, não adianta se vai ou não continuar no Nacional na próxima temporada. Emanuel Soares.
2: Chucho Ramírez e Kaique foram os heróis do Nacional no jogo de ontem. O avançado marcou os 2 golos da vitória, o guarda-redes fez 2 defesas espetaculares, uma delas a um penalti de Samu. No final, houve a festa da manutenção que deixou Tiago Margarido aliviado.
3: Sentimento de ver cumprido. Estamos aqui há 3 anos e contribuímos para 3 participações de Nacional na Primeira Liga. Muitas dificuldades pelo meio, mas fundamentalmente de alívio e de ver cumprido. Relativamente ao jogo, era importante nós fazermos pontos e não fazer futebol espetáculo. E o que interessa é o resultado e os 3 pontos que ficam.
2: O treinador assumiu em conferência de imprensa que se sente preparado para assumir um clube com maiores ambições e não garante a sua continuidade no Nacional na próxima temporada.
3: Sinceramente, nós estávamos muito envolvidos nisto, em conseguir o objetivo do Nacional. Tivemos mesmo muito envolvidos até hoje. E não tivemos tempo para pensar em mais nada. Amanhã vou parar um pouco, vou falar com o meu agente para perceber o que é que eventualmente está em carteira. A continuidade está sempre em aberto, porque é um clube que me diz muito, é um clube, como eu disse, que estamos aqui há 3 anos e conseguimos, em 3 anos, contribuir para 3 participações Nacional na Primeira Liga. Eu penso que isso é importante para o clube, mas também é importante para nós, porque também foi o clube que nos deu a oportunidade de atuarmos e trabalharmos na Primeira Liga, assim como atravessamos momentos difíceis de vários jogos sem ganhar e a estrutura manteve-se sempre confiante e a dar-nos o apoio necessário para conseguirmos concluir a época com sucesso. Por isso tudo, obviamente que a continuidade fica em aberto.
2: O Nacional fecha a época no 14º lugar com 34 pontos. Nada mais, nada menos que 1 ponto por jogo.
0: Na próxima época há assim 2 equipas da Madeira na Primeira Liga de Futebol, o Nacional, que garantiu a permanência, e o Marítimo, que subiu depois de 3 décadas na Segunda Liga de Futebol. Hoje é dia de final da Taça da Madeira em futebol, o Santa Cruzense defronta o Nacional B. A competição vai fazer recordar outros tempos, Duarte Gonçalves.
4: A final da Taça da Madeira vai colocar frente a frente Nacional e Santa Cruzense, num encontro que será disputado em Câmara de Lobos. O presidente da Associação de Futebol da Madeira, Rui Coelho, destaca a importância desta edição da prova e revela uma novidade especial. O troféu deste ano será inspirado nos modelos utilizados na época de 1940, numa homenagem à história do futebol regional.
5: Há um troféu que quem ganhar poderá levar para o seu clube, para o seu espólio, e que fará lembrar muito as primeiras taças da Madeira. Com isto, nós queremos, temos a ambição de dar um valor extra a esta final, à Taça Rainha, dar valor ao futebol regional e, portanto, foi mais uma das situações que nós quisemos aumentar para valorizar esta prova.
4: Rui Coelho acredita também numa grande moldura humana nas bancadas e espera casa cheia para acompanhar a final entre o Nacional e o Santa Cruzense.
5: Os clubes em causa também têm aderido bastante, temos tido bastante procura na questão dos bilhetes e eu presumo que tenhamos o estádio de Câmara de Lobos completamente cheio.
4: A final da Taça da Madeira joga-se em Câmara de Lobos.
0: É um jogo que se realiza hoje às 5 da tarde e tem relato na Rádio Pública. Os irmãos Margarida e Sebastião Costa passaram à final da Taça do Mundo em patinagem artística. Margarida Costa venceu a eliminatória de hoje no escalão juvenil e Sebastião Costa na de cadetes. A mãe e treinadora Sheila Rodrigues resume a prova.
6: A Margarida e o Sebastião tinham ganho na Argentina, só que ganhar a eliminatória na América do Sul não lhes dava o passaporte diretamente para a final, porque é a melhor nota por país. E agora aqui na Alemanha, o Sebastião ontem foi o segundo, ganhou medalha de prata, mas foi o melhor português. E hoje a Margarida, após um curto menos feliz, que vinha na quinta posição, conseguiu passar para primeiro e foi a vencedora da segunda eliminatória, que dá o passaporte para a final da Taça do Mundo e será a única representante portuguesa no escalão de juvenis, o Sebastião no escalão de cadetes.
0: A competição está a decorrer na Alemanha. Ao final da tarde é a vez de Madalena Costa também entrar em prova. O líder do Governo Regional afirma que é impossível fazer obras em todos os locais onde acontecem derrocadas na Madeira. Miguel Albuquerque reage à contestação que tem havido depois da última queda de pedras de grandes dimensões no norte da Madeira ter causado ferimentos num polícia. O presidente do Governo lembrou que já estão previstas obras para o local considerado mais perigoso.
7: Essa derrocada não sequer foi no local onde está sequer previsto fazermos a obra, noutro local. Nós aqui na Madeira, infelizmente, estamos sujeitos a estas derrocadas. Nós vamos mandar os cocheiros, mas não é impossível. Neste momento nós controlamos todas as derrocadas. Portanto, tem que haver algum bom senso nesta questão. Nós vamos fazer um grande investimento, aliás, isso já está programado numa das zonas que é uma zona de maior risco. Agora, não podemos fazer barreiras nem construir as zonas de contenção em toda a ilha, isso é impossível. Isto é tudo uma demagogia que os partidos da oposição não têm nada para dizer, então vão para lá fazer dramas.
0: Análise de Miguel Albuquerque. A população no Seixal pede ao governo que avance com uma intervenção para que haja mais segurança para quem circula na Via Expresso. A jornalista Isabel Nóbrega Sá ouviu alguns moradores.
8: Depois da derrocada, os moradores dizem viver com receio sempre que passam naquela estrada. Manuel Câmara espera que o Governo Regional encontre verbas para resolver definitivamente o problema.
9: O Governo Regional devia meter a mão sobre esse assunto, porque realmente é uma coisa que é um perigo para quem passa aí nesse sítio, que aí passa turismo, passamos nós outros que vivemos aqui, e eu creio que era uma solução que o Governo Regional devia tomar em conta.
8: Sempre que passa por esta estrada, sente receio?
9: Sempre é isso, sempre.
8: Fernando Mendes lembra que aquele local já fez uma vítima mortal e defende o prolongamento do túnel.
10: E aquilo tem que ter uma solução. Já houve uma vítima mortal, esta não foi mortal, mas foi, podia ser. Tem que ser feita uma solução.
8: O que era a melhor opção para aquela zona?
10: Penso por aquela estabilidade, era um túnel, a continuação de um túnel. Porque aquilo não é só a parte da saída do túnel, como a outra parte, aquilo é propício a enxurradas, a quedas de pedras. É uma zona complicada.
8: Também Madalena Gonçalves admite que atravessa a zona com medo de novas derrocadas.
11: Passei ontem de manhã, fui à zona de São Vicente e reparei que já tinha caído rocha. E acho que é uma insegurança. Todos os dias, as pessoas que vão deste lado do norte, para o lado de São Vicente, Ribeira Brava, Funchal, acho que é um perigo para quem passa e não tem uma segurança ao passar naquela estrada, porque diariamente cai pedras.
8: E quem trabalha diariamente na estrada sente o perigo ainda mais de perto. O taxista Armando Lucas conta que já viu pedras a cair enquanto conduzia.
12: E fala-se aqui nesta zona como na subida da Ribeira da Janela também, que é um local muito complicado. É crítico. E eu lembro-me bem que uns anos atrás houve um projeto que até o ex-deputado Francisco publicou, que era um investimento de 4,5 milhões de euros. E estamos a falar há 10, 12 anos atrás, mas só que isso nunca foi para a frente, porque o norte está completamente esquecido. pelo governo, o Norte está esquecido, não há hipótese. Não sei se derivado às cores políticas, mas penso que pode ser por aí.
8: Preocupação, medo e pedidos de intervenção urgente marcam o sentimento da população do Seixal, que pede medidas antes que aconteça uma nova tragédia.
0: Assim, diferentes opiniões registadas pela jornalista Isabel Nóbrega Sá junto da população do Seixal, depois da sucessiva queda de pedras que tem causado receios entre a população. O líder do PSD Madeira, Miguel Albuquerque, não vê problemas no facto de a deputada social-democrata em São Bento, Vânia Jesus, ser uma das mandatárias de Luís Montenegro na recandidatura à liderança do partido, num momento de grandes divergências entre as estruturas da região e nacional do partido. Miguel Albuquerque desvaloriza esse facto.
13: Pode ser mandatária do presidente do partido, isso não tem nenhum problema.
14: Mas neste momento não acha que é um pouco uma contradição quando o PSD Madeira se tem?
13: Pergunta ela, não pergunta a mim.
14: Sim, mas estou a falar em termos do partido, PSD Madeira.
13: O PSD Madeira, neste momento, como vocês sabem, ainda não tem as relações estabelecidas com o PSD Nacional. Vamos ver se conseguimos fazê-lo.
0: Declarações de Miguel Albuquerque, líder do PSD Madeira, registadas pela jornalista Lília Mata. Como líder do governo, Albuquerque assistiu ao desfile de moda Madeira Flower Collection, integrado nas festas da flor. 17 criadores, dois deles premiados nos concursos promovidos este ano, mostraram na Passarel modelos inspirados nas flores da Madeira. A jornalista Lília Mata conversou com três dos participantes.
15: Atualmente a residir no Porto, o estilista Tiago Gonçalves utilizou as memórias da ilha como inspiração para as peças que trouxe ao desfile.
16: É se calhar voltar no passado e perceber pequenas coisas, aqueles verdes da infância, os verdes da avó, os verdes da mãe, e trazer para a coleção essa riqueza, esse ouro. O nosso ouro da Madeira.
15: Com as origens no coração, Tiago Gonçalves não tem dúvidas sobre o local com mais futuro.
16: Tem um ponto de vista completamente diferente, pelo menos no que toca ao negócio. E como se trabalha também numa forma mais industrial.
15: Sente que lá tem mais perspectivas de futuro?
16: Sim, sem sombra de dúvida. E no sector industrial, em termos de fábrica, colegas, eventos, é muito mais expansivo.
15: Na ilha, Cristina Batista fala num percurso que se faz lentamente, mas a jovem estilista sente que algo está a mudar.
17: Tenho notado que as pessoas cada vez mais querem peças únicas, querem peças diferentes, querem coisas à medida delas, querem uma coisa personalizada e original.
15: Cristina Batista apostou numa coleção que representa o amadurecimento como estilista.
17: As cores eu não consigo fugir, vim com os rosas, amarelos, azuis, mas vim com tecidos mais lisos, mais de luxo, mais chiques, o linho, a seda, o brocado, e é mesmo para elevar a minha marca.
15: Com quase 40 anos de carreira, Hugo Santos voltou a trazer o bordado de madeira em sedas e organdis de tons bege, castanho e dourado. O estilista insiste em industrializar é a única forma de salvar o bordado.
18: O bordado inglês não fez bordado inglês à máquina. A Suíça não há o bordado suíço. E não estou a dizer que o bordado de madeira tem que ser à máquina, mas pode existir a marca para si. Mas você estranha-se. Porquê é que você não pode ter o exemplar à mão e as outras à máquina? Então, a Mercedes tem carros baratos, feitos com motores simples.
15: O sonho de Hugo Santos ir além do artesanato e afirmar o bordado de madeira como uma marca.
0: Algumas opiniões registadas no dia do desfile de moda integrado na Festa da Flor. Esta tarde acontece o segundo desfile. O cortejo tem início às 16h30. 7 grupos vão passar pela Avenida do Mar. O primeiro desfile aconteceu há 2 semanas. A companhia Dançando com a Diferença está a promover em Penafiel a segunda edição do ciclo da Invisibilidade. Um momento de reflexão sobre comunidades historicamente marginalizadas. O evento acontece em parceria com o Ponto C, Cultura e Criatividade, integrado no projeto Coordenadas de Laboratório para o Território. A programação começou com o espetáculo Bichos e inclui a exibição de filmes e documentários, debates, conferências e momentos musicais. É uma continuidade do que se iniciou na região, como explica Henrique Amoedo.
19: Da continuidade do que a gente fez aqui no primeiro, agora com outro olhar e um olhar mais aprofundado. Aqui a gente olhou principalmente as experiências regionais, tivemos uma convidada internacional que veio falar da sua experiência, mas o foco estava nas experiências regionais. Mas depois tem um âmbito mais nacional. pessoas que trabalham em diferentes áreas, em diferentes locais do território, quais são as suas experiências e o que ela pode somar ou não com a realidade de Penafiel, daquele território, e com o nosso também aqui da Madeira.
0: A companhia Dançando com a Diferença, que está a comemorar 25 anos, pretende contribuir para a mudança da sociedade através da cultura. O objetivo é tornar a companhia ainda mais abrangente, como explica o responsável Henrique Amoedo.
19: Primeiro, a Dançando com a Diferença se vista como uma companhia, um trabalho, um espaço que pode albergar todos os corpos, ou seja, desde os corpos mais políticos ou dissidentes, até os corpos mais poéticos. Então, todos os corpos podem fazer parte do nosso trabalho, todas as pessoas podem participar dos trabalhos da Dançando com a Diferença, e não essa relação tão direta com a questão da deficiência, que obviamente existe e tem a ver com a nossa, com a criação desse projeto, de onde ele veio e como começou. Então a gente, uma das coisas é ter essa abrangência maior.
0: Henrique Amoedo, ouvido pela jornalista Lília Mata, a terceira edição do ciclo da Invisibilidade no próximo ano vai acontecer na Culturgest em Lisboa.

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0: Caríssimas saudações, votos renovados, cá estamos para mais um abraço da Madeira na RTP Antena 1 Madeira e também na RTP Mundo. Vamos ficar consigo nesta emissão até às 3 da tarde, hora de Portugal Continental. Assim há em especial votos de bom dia, boa tarde ou boa noite, conforme a hora e o local onde nos sintoniza.
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1: Hoje, no Abraço da Madeira, contamos-lhe histórias. Daqui a pouco, trazemos-lhe os sons do futsal do Marítimo na Venezuela. Também nesta edição do Abraço, vamos trazer o primeiro de três episódios da Loura da Camacha.

0: O Clube Sport Marítimo de Caracas tem atualmente uma equipa de futsal que joga nos campeonatos semiprofissionais, mas o grande objetivo é chegar à segunda divisão e depois à primeira, como noutros tempos. Outro sonho partilhado pelo presidente e pelos jogadores é que é a modalidade que tive mais atletas lusodescendentes. No mês passado, a enviada especial da Rádio Pública à Venezuela, Celina Faria, assistiu a um treino da equipa em Caracas.
1: Muchachos, presta atenção. Vamos fazer um trabalho de transição, ok?
2: O treino junta 15 atletas equipados com tons verdes e vermelhos.
1: Primeiro vamos hacerlo uno versus uno.
2: A equipa de futsal do Clube Sport Marítimo de Caracas tem atualmente 25 atletas, como adianta o presidente Cláudio Pita.
3: Temos 3 anos jogando torneios semiprofissionais. É uma das modalidades que o venezuelano e os portugueses cá gostam muito. Também gostam de futebol campo, mas gostam muito do futebol sala também.
2: O clube pretende voltar a estar nas competições profissionais.
3: Agora a nossa equipa tem alrededor de uns 25 jogadores. Alguns deles são portugueses também, luso-portugueses, descendentes de portugueses. Estamos a tratar de revivir esta raiz com mais jogadores luso-portugueses e lograr chegar à primeira divisão e ganhar campeonatos.
4: Como é que pensa conseguir mais jogadores portugueses e luso-descendentes?
3: Seguindo jogando como estamos, também com a ajuda das raízes acá da Venezuela, dos portugueses que estão cá, também é necessária para isso. Então, vamos a seguir treinando, vamos a seguir jogando, até lograr os objetivos e até que podemos fazer tudo isso e lograr ganhar e competir como antes o grande marítimo era.
2: Ter mais filhos de portugueses na equipa é também o desejo de Virgílio Ferreira, o capitão e único luso-descendente na equipa.
5: Há muita concorrência e muitos jogadores. O que mais queremos agora é que a comunidade lusa e os jogadores portugueses na Venezuela se juntem ao projeto. Além do crescimento que a equipa possa ter, é importante haver uma união com os jogadores luso-descendentes.
6: Seja também acorde e junto com jogadores luso-venezuelanos.
2: Virgílio Ferreira viveu na Madeira durante alguns meses e jogou futebol no Nacional como juvenil, tal como Cláudio Pita, que foi atleta do Marítimo na região. Na Venezuela, os jogos do clube madeirense são seguidos pela comunidade e pelos jogadores da equipa de Caracas.
3: É por televisão e internet. Seguimos os jogos todas as semanas, estamos a pendente com quem jogam, com quem, onde jogam, como ficam os resultados, de ver os jogos, em lo possível.
2: As conquistas do centenário clube madeirense, que voltou agora à Primeira Liga de Futebol, são destacadas pelo treinador do Marítimo de Caracas.
7: Jesús Verde, entrenador de Marítimo. Verde como el color. Verde en portugués, verde, así. Un orgullo total porque sé muy bien lo que ha hecho Marítimo.
8: É um grande orgulho porque sei muito bem o que consegui o Marítimo cá na Venezuela e sei o que significa para os portugueses. Sei que é um clube grande e queremos voltar a ser o que fomos, voltar a jogar futsal na primeira divisão.
7: Volver a jogar futsal em primeira.
2: Jesús Verde está muito confiante que o Marítimo de Caracas vai voltar a ganhar troféus.
8: Sempre digo aos jovens que temos de ter trabalho, disciplina e educação para conseguirmos fazer as coisas bem.
7: Se
1: a jogada terminou deste lado sai o de acá. Entendido?
2: Na equipa, o número 10, José Arismendi, também está muito confiante.
9: Na Venezuela, a equipa de futsal do Marítimo é histórica. Nos anos 80 e 90, foi campeã muitos anos consecutivos. Se não me engano, uns 5 ou 6. A equipa tem vindo a crescer tanto na parte desportiva como na logística. Queremos voltar a ter os êxitos que teve.
2: No grupo, o capitão tem a camisola 7.
5: Usa a camisola 7 em homenagem ao melhor jogador do mundo, Cristiano Ronaldo. É madeirense, preserva as minhas raízes.
2: E é um número especial.
5: Até agora tem dado sorte, vamos ver se vamos continuar a ter.
2: E no campo, Virgílio imita Cristiano Ronaldo.
6: Dependendo de que tanta emoção tenha para fazer o gol, corres, brincas e siu, siu.
1: Bien, bien, bien, bien. Dale, dale, dale, dale, dale, dale. Si terminó la jugada, siempre quedo, recuerda. Dale, salen dos nuevos, salen dos nuevos, salen dos nuevos, salen dos nuevos.
0: O Clube Sport Marítimo de Caracas tem sede em Turumo, a cerca de 23 quilómetros de Caracas, pelo que os treinos acontecem no centro português e num pavilhão de uma corporação de bombeiros na capital venezuelana. O clube ganhou agora outra motivação, depois do Marítimo na Madeira ter regressado à Primeira Liga de Futebol.
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7: Se fosse viva, teria completado 100 anos de vida no passado dia 13 de maio de 2026. Falamos de Maria Ascensão, mais conhecida como a Loura da Camacha. Esteve 5 décadas no grupo folclórico da Casa do Povo da Camacha e através deste levou a música e a dança tradicional a palcos nacionais e internacionais. Foi uma das figuras emblemáticas do folclore madeirense. Um século depois do nascimento, exibimos na rádio e na televisão de Portugal um trabalho que retrata a vida e o legado de Maria Ascensão. No Abraço da Madeira, dividimos esse trabalho em 3 episódios para ouvir hoje, também dia 24 de maio, e o último capítulo no dia 7 de junho. A Loura da Camacha, um documentário da jornalista Isabel Nóbrega Sá.
8: Maria Ascensão nasceu a 13 de maio de 1926 na Camacha. Era a mais velha de 5 irmãos. Desde cedo cantou e bailou nas romagens da freguesia. Influenciada pela avó, sabia de cor as cantigas tradicionais e foi ainda em pequena que o sorriso e a voz começaram a dar nas vistas.
9: Comecei praticamente de criança nos bailarinos.
10: Com que idade?
9: 7, 8 anos. Já na Camacha havia aquelas visitas pascais que iam às casas com o Espírito Santo e levavam uma orquestra com saluias. E eu já nessa altura já fui saluia 3 anos. E é claro que não era só cantar as cantigas de saluia. Depois a orquestra tocava qualquer coisinha e umas a outra, as outras duas.
10: E lá estava a Ascensão a dar ao pé.
9: A dar ao pé, é verdade.
8: Antes disso, a pequena Ascensão subiu várias vezes ao altar da igreja. Vestida de anjinho, cantava o belo infante.

0: Frequentou a escola primária, aprendeu a costurar e viria a tornar-se modista e professora de costura. Mas era a sua alegria contagiante que mais marcava quem com ela se cruzava. E houve alguém que não ficou indiferente, Alfredo Ferreira de Nóbrega Júnior.
1: Lembro-me como se fosse hoje, no mês de maio do ano 1947, aqui no campo da Achada, numa barraca, cantava e dançava uma menina toda garbosa que me prendeu a atenção pelo brilho e pela toda a estrutura de uma tradição cultural.
0: Em 1948, quando preparava a formação do grupo folclórico da Casa do Povo da Camacha, Alfredo Júnior convidou a jovem que viria a ficar conhecida como a Loura da Camacha.
2: Quando o Sr. Dr. Nóbrega pensou fundar o grupo, naturalmente que teve essa dificuldade. Os pais não aceitavam bem uma filha ir, como eles diziam, por ir além, sem os pais. E houve bastante dificuldade também da parte dos meus pais, também tiveram esse problema, disseram que não ia.
0: Com apenas 22 anos, Maria Ascensão integrou o grupo com a ajuda de outra rapariga da vila.
2: Uma rapariga, Áurea, que ela tinha estado num colégio de freiras. E claro que ela gozava de uma grande reputação cá em cima na Camacha. E de maneira que depois o Sr. Dr. Nóbrega convidou o noivo dela e ela e duas irmãs. Foi aí que depois tanto os meus pais como os pais das outras raparigas viram que como ela ia, que era uma coisa de respeito, uma coisa sincera. E então foram deixando nós irmos. Foi assim que se fundou o grupo.
0: O grupo foi fundado a 1 de novembro de 1948 e logo em dezembro recebeu o primeiro convite para uma digressão internacional.
2: À cidade de Madrid a tomar parte num concurso de danças e cantares de folclore. E nós fomos. E olha que foi uma grande sorte porque, entre tantos grupos, só Portugal mandou 9 grupos. E entre tantos grupos nós ganhámos a pontuação em execo com outro grupo da Espanha. E então nós recebemos o segundo prémio monetário e então, em compensação, trouxemos a faixa de honra que estava destinada ao melhor grupo que lá fosse.
0: A viagem até Lisboa foi feita de barco e depois de comboio até Madrid. Na passagem pela capital, houve tempo para um reencontro especial. O seu par amoroso, Abel Policarpo de Freitas, na altura polícia, encontrava-se em Lisboa.
2: Isto foi em 49, em 1950 ele já veio para a Madeira e depois é que ficámos noivos a valer depois de eu falar com os meus pais, porque antigamente eram estas regras todas, e então ele passou a pertencer ao grupo e continua. E, é claro, um dá força ao outro, já sei.
0: No regresso, a Camacha vestiu-se a rigor para receber o grupo folclórico premiado em Espanha.
2: A Casa do Povo e os sócios da Casa do Povo juntaram-se e puseram assim um grande arco, formaram um grande arco a dizer bem-vindo o nosso grupo da Camacha, com rua Camacha e a Madeira. Ah, a primeira vez foi uma alegria. Depois de acharem que não ficava bem, os aceitaram que realmente tinha valido a pena.
0: E este foi apenas o início. Ano após ano, o grupo folclórico da Casa do Povo da Camacha levou o Bailinho da Madeira pelo mundo. Maria Ascensão participou na maioria dessas viagens, mas houve uma na década de 80 que a marcou de forma especial.
2: Foi uma gôndola com elementos, a segunda foi com a orquestra e a terceira com outros elementos. Então a orquestra na gôndola do meio tocava e nós íamos a cantar. Não queira saber, foi uma loucura. Aquelas pessoas vinham para aquelas pontes que ligam os canais a ouvir aquilo. Olha, foi uma das coisas que eu adorei e que nunca mais me posso esquecer.
0: Para além das atuações, o grupo celebrava também momentos festivos e de convívio.

0: na minha casa, eu costumo fazer uma receita que é muito usada aqui na Camacha, que é o chamado macarrão expediente.
1: Eu venho cantar os reis.
0: E depois eles chegam aqui, cantam, e depois então é que eu como de bebes. Então, quando eles chegam aqui, eles cantam. Eu venho cantar os reis à porta do Sr. Abel. Se não tem nada que me dar, dê-me uma porcinha com mel.
2: Estou sem dias e depois vem saber.
3: Em 1998, o grupo marcou presença na Expo com uma atuação no dia 10 de junho.
4: É uma grande responsabilidade, é uma coisa bastante importante e que nós temos que ir.

0: Em 2000, numa das suas várias presenças na RTP Madeira, Maria Aurora não escondia a admiração pela loura da Camacha.
1: E agora, para apresentar o número que segue, eu não quero fazê-lo sozinha. Eu pedia a uma mulher conhecidíssima aqui e em todo o mundo para dar um saltinho muito rapidamente junto de mim. Ascensão, venha cá. Uma grande salva de palmas para a Ascensão, que bem o merece pela visibilidade que tem dado à Madeira em tanta parte do mundo.
2: Obrigada.
0: E o desejo de continuar a bailar e a cantar era evidente.
2: Graças a Deus. Eu, naquela entrevista que fiz com a Dona Maria Aurora há tempos, disse que só pedi a Deus que me deixasse chegar aos 50 anos.
1: Mas já eu, vai nos 51, mas Ascensão.
2: Agora vou ver se peço os 52.
1: Ir devagarinho e uma coisa de cada vez.
2: Devagarinho, exatamente.
0: E a verdade é que assim foi. Mas em 2001, quando se preparava para celebrar 53 anos do folclore, o coração deixou de bater ao ritmo do bailinho. Ainda assim, a loura da Camacha cumpriu o seu desejo, cantar e bailar até morrer. Maria Ascensão esteve presente numa atuação no Café Relógio na Camacha a 17 de março. Um dia depois, viria a falar.

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recordo, estamos consigo na RTP Antena Madeira e também na RTP Mundo. Daqui a pouco, às 2, temos notícias, depois regressamos para o segundo e último tempo do nosso...

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0: Boa tarde, são 2 horas no continente e na Madeira, 1 hora nos Açores. Miguel Bastos, os destaques das notícias a esta hora.
1: Apesar da contaminação no combustível detectado na base das Lajes, o ministro da Defesa garante que as operações militares não vão ser afetadas. Eleições em Cabo Verde, os candidatos do PAICV e também do MPD já votaram e esperam uma boa adesão às urnas. Ataque com drones nos Emirados Árabes Unidos foi junto a uma central nuclear. A Agência Internacional de Energia Atómica está preocupada.
0: Estão 17 graus no Porto a esta hora, 18 em Ponta Delgada, 19 em Faro e no Funchal e 20 graus em Lisboa. As notícias às 2, edição de Miguel Bastos.
1: Começamos pelo Congresso do CDS e com as declarações de Nuno Melo a garantir uma vez mais que o partido está mobilizado e está unido.
2: Eu acho que é pelo menos um partido que sai mobilizado, como bem se viu pela importante expressão de confiança em relação a um caminho que nos relança para um novo momento, que é mais virado para dentro, de um partido que vai ganhar músculo junto das estruturas locais, a correr o país, com novas formas de organização interna que também assegurarão que o governo não prejudicará esta dinâmica. Contados os votos, o partido é só um. Todos os candidatos enriqueceram com as suas ideias e debate este Congresso. E a disputa de ontem, entre companheiros que são de percurso, fica encerrada com dados estes votos. Em conjunto vamos enfrentar todos os desafios que vais ter pela frente e serão certamente muitos.
1: Declarações de Nuno Melo, reeleito presidente do CDS, que está ainda reunido em Congresso Nacional, que decorre no Multiusos de Alcobaça. Ele ainda vai discursar para fazer o encerramento deste Congresso. Ora, aos jornalistas, na sua qualidade de Ministro da Defesa, ele garantiu que as operações militares na base das Lajes nos Açores não vão ser afetadas pela contaminação que foi detectada nos combustíveis.
2: A única informação que eu tenho é na dimensão da minha área de tutela, ou seja, no que tem a ver com os combustíveis necessários às operações militares. Não há qualquer problema, os combustíveis existem. No que tem a ver com os combustíveis civis, bem, esse abastecimento está na dependência da área de tutela, não é da minha, e portanto não vou dar informações sobre aquilo que não tenho como conhecer.
1: As palavras de Nuno Melo, Ministro da Defesa, ontem em declarações à Rádio Pública à base das Lajes nos Açores, através do coordenador da Aerogar, garantiu em declarações ao jornalista Francisco Faria da Ilha Terceira que todas as ligações aéreas civis e as emergências médicas na próxima semana estão garantidas, apesar do foco de contaminação que foi detectado.
3: O combustível que chegou não cumpria com os parâmetros e, sendo assim, tem que ser retirado e temos que aguardar a chegada de novo combustível. No entanto, pusemos logo o nosso plano de contingência em ação. Todas as ligações estão asseguradas, não há qualquer problema. Foi emitido um nota de imediato a solicitar a todos os operadores aéreos que façam o chamado tanking ou então reabastecimento em outros aeroportos para reabastecermos o mínimo dos mínimos, até chegar o novo combustível que deve chegar em dentro de 2-3 dias.
1: Para além dos voos civis, estão também garantidas as situações de emergência.
3: No caso das emergências médicas ou técnicas, também existe a possibilidade, caso aconteça, de divergirem para o aeroporto de Ponta Delgada, ou então, caso aterrem nas Lajes, teremos aí a colaboração da BA4 e dos americanos, para esses voos em específico. Portanto, está tudo assegurado, não vai afetar a mobilidade interna em nada. A operação do Dash 200 também já está assegurada e estamos a monitorizar toda a operação e a acompanhar em pormenor para que não surjam quaisquer problemas.
1: Garantias deixadas ontem à noite pelo coordenador da Aerogar, da base das Lajes nos Açores. Esta já não é a primeira vez que acontece um problema de contaminação com combustível que chega aos Açores, mesmo que a situação seja considerada rara. A base das Lajes nos Açores tem batido o recorde de aviões norte-americanos estacionados desde o conflito militar com o Irão. A Agência Internacional de Energia Atómica está a monitorizar monitorizar a situação dos Emirados Árabes Unidos, não esconde a preocupação com o ataque desta manhã perto de uma central nuclear. A agência já fez saber que está em contacto permanente com as autoridades dos Emirados e que está pronta a prestar qualquer tipo de assistência que seja necessário. Um ataque com drones atingiu uma zona próxima da central de Baraka e provocou um incêndio num gerador elétrico. O governo local diz que não há vítimas nem foi detectado qualquer aumento da radioatividade. Todos os sistemas estão, nesta altura, a operar com normalidade. A segurança da central não foi afetada. Mesmo assim, a Agência Internacional de Energia manifesta preocupações. O Irão diz que Washington não está a fazer qualquer tipo de esforço de aproximação às propostas iranianas para acabar com o conflito na região. Teherão diz que não há nenhuma concessão concreta por parte dos Estados Unidos, por exemplo, no dossiê nuclear, o principal ponto de divergência entre os dois países. As autoridades iranianas consideram que Washington está a impor condições excessivas. E o presidente do Brasil exige respeito por parte de Donald Trump pelo país e pelo chefe de Estado democraticamente eleito, entrevistado hoje pelo Washington Post. Lula da Silva acredita que a relação pessoal com Trump pode atrair investimento americano ao Brasil, prevenir mais tarifas e sanções e assegurar o respeito pela democracia brasileira. Lula sublinha, no entanto, que se opõe à guerra no Irão, à intervenção na Venezuela e ainda ao genocídio em curso na Palestina. São palavras do próprio, mas considera que estas visões políticas diferentes não interferem com a relação com Trump enquanto chefe de Estado. Em relação a Cuba, o presidente brasileiro insiste no apelo ao fim do embargo e sublinha que se os Estados Unidos abriram uma mesa de negociação não baseada em imposições, Havana vai participar no processo. Volodymyr Zelensky considera inteiramente justificado o ataque de drones ucranianos na região de Moscovo. É a resposta, dois dias depois de um ataque mortífero russo em Kiev e ao prolongamento da guerra, defende o presidente ucraniano. As autoridades russas denunciam a morte de pelo menos 4 pessoas, 3 das quais na região de Moscovo, ainda o disparo de cerca de 600 drones ucranianos nas últimas horas. Sabe-se agora que entre as vítimas estará um trabalhador indiano. A informação foi avançada pela embaixada indiana na Rússia. Em Cabo Verde, hoje é dia para os eleitores do país escolherem um novo parlamento. A votação vai determinar quem é que vai ficar à frente do governo nos próximos 5 anos. Vamos ouvir as palavras de Francisco Carvalho, do PAICV, que pretende regressar ao poder em Cabo Verde e que está confiante na votação.
4: É fundamental votar hoje porque todo cidadão deve exercer esse direito que tem de participar civicamente e de fazer escolha, por um lado. Por outro lado, satisfeito, confiante, porque nas eleições autárquicas de 2024, o único município de Cabo Verde onde a abstenção diminuiu foi só no município de Praia, onde era candidato na altura, depois tinha lugar à eleição.
1: Também o candidato do MPD, que é também atualmente primeiro-ministro, espera uma boa adesão nas urnas.
5: A expectativa, em primeiro lugar, é que haja uma boa adesão às urnas, à votação. Tudo foi construído para que isso aconteça, desde a organização do processo eleitoral, a campanha eleitoral, e a nossa expectativa, evidentemente, é vencer e vencer bem.
6: Espera que haja uma diminuição da abstenção nestas eleições? Recordo que nas últimas legislativas os números ficaram acima dos 42%.
5: Esperamos que haja uma redução da abstenção, que as pessoas façam aquilo que é o seu dever enquanto cidadão. Cabo-verdiana, a democracia é mais forte quando tem mais participação, porque a participação é que faz a democracia ser viva, e a participação é ir às assembleias de voto e exercer o direito, e mais do que direito, é uma obrigação também, uma responsabilidade para com o país.
1: As palavras dos candidatos Francisco Carvalho e Ulisses Correia e Silva, ouvidas aqui pelo enviado especial da Rádio Pública a Cabo Verde, Frederico Pinheiro. As urnas em Cabo Verde fecham às 8 da noite.
0: As notícias às 2, edição de Miguel Bastos, a RTP Antena 1 em simultâneo com a RTP Mundo. 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

0: combinado, estamos de regresso. É a segunda hora do Abraço da Madeira na RTP Antena Madeira e também na RTP Mundo, ligando a Madeira ao mundo e naturalmente o mundo à Madeira. Ao longo deste segundo tempo de emissão, vamos ter as rubricas habituais, Madeira Adentro e também Madeirenses como nós. Para ouvir, tudo aqui nesta rádio até às 3 da tarde.
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0: Rocha da Silva, cá estamos novamente na rádio nesta terça-feira, como habitualmente, também com reposição ao fim de semana através do Abraço da Madeira. Para esta semana, e porque passamos a Festa da Flor, vamos falar sobre flores também. Há uma tradição que se vai esbatendo, em boa verdade, também muito à conta das pessoas, muitas delas irem vivendo em apartamentos e já não dar muito jeito a ter plantas ou ter flores em casa. Mas nos tempos em que as pessoas viviam basicamente em moradias, havia muito o culto das senhoras terem sim um espólio de flores entre sapatinhos, azáleas, estrelícias, algumas pessoas tinham também fetos, orquídeas, não sei se já tinha referido, há uma série de plantas
1: que depois
0: têm uma série de, como é que digo, de espécies, depois para competir com as outras, quase que há uma competição entre as pessoas. Em geral, senhoras, não é?
1: Em geral, senhor, mas também, diga-se passagem, que há homens com muita sensibilidade para as flores. E eu conhecia...
0: É uma questão de gosto, não é? Há quem goste de cuidar das plantas.
1: Há pessoas que têm isso culto, e não há dúvida que a flor é, digamos, o ponto máximo da natureza. Nós aqui na Madeira, começamos em abril, maio, e vai por aí fora, quer dizer, depois as flores silvestres também continuam praticamente até setembro, mas o mês de maio, no mês de maio, é efetivamente o mês do coração e o mês das flores. E faz parte da tradição madeirense, mesmo nos dias de hoje, aí por essa madeira adentro, porque os apartamentos já estão no Funchal e nas sedes de concelho, em algumas sedes de concelho, e já são uma forma de vida cidadina e não uma vida de contacto com a natureza. Se bem que as pessoas devem ter sempre alguma planta em casa. Aliás, há plantas que são aconselháveis. Há umas que são desaconselháveis, mas já há outras...
0: Quer nomear algumas?
1: Não, por exemplo, olha, as açucenas não é propriamente uma flor que se tenha dentro de casa. Mesmo a orquídea tem um odor dentro de casa que acaba por ser incomodativo. Num jardim fica muito bem, mas já dentro de casa não. Mas há plantas que têm a capacidade de purificar o ar e de também de absorver odores e umidades, e isso, digamos que as pessoas terem um pouco de natureza dentro das suas casas, mesmo num apartamento, devem-no fazer. Agora,
0: entre as plantas mais, enfim, mais correntes na casa dessas senhoras que, enfim, têm esse culto das flores, o que é mais habitual encontrarmos?
1: Olha, eu penso que os antúrios, a flor da paixão, são incontornáveis, e realmente o contraste do vermelho, os vários tons do vermelho com o verde das folhas dos antúrios, efetivamente alegram qualquer entrada de uma casa.
0: Os sapatinhos também, no
1: mas
0: Natal.
1: Os sapatinhos, as orquídeas, as roseiras, fazem parte da paisagem dos jardins da Madeira. Aliás,
0: as azáleas também.
1: As azáleas,
0: existem diversas cores, não é?
1: As azáleas já requerem um clima mais fresco. Já não dá para ter, por exemplo, no pelo do mar, a azália já não iria muito bem, mas já, por exemplo, os antúrios, as orquídeas, os sapatinhos têm que ter. É engraçado dizer isto. No lado sul da ilha, a melhor exposição que as pessoas podem ter para cultivar os sapatinhos é nas traseiras da casa, com exposição norte.
0: Sim.
1: E aí que eles, dão melhor. Agora, onde eu queria chegar é que normalmente qualquer pessoa, não é preciso que seja só uma pessoa rica, mas qualquer pessoa assim, minimamente remediada, tem prazer em ter a sua casa, a entrada da sua casa. Para as donas de casa, mesmo aquelas em que não tem propriamente uma sala de visitas muito exuberante, mas ter o quintal, um quintal madeirense, cheio de roseiras, de antúrios, de orquídeas e mesmo sapatinhos, faz o regalo à vista de qualquer pessoa. E aliás, é curioso verificar isto. A Festa da Flor, que começou em 54 e nessa altura ficou o nome Festa da Rosa, mas logo ganhou no ano seguinte já logo o nome da Festa da Flor, que era um apanágio do Ateneu Comercial da Funchal. E depois, só a partir de 79, é que, digamos, o governo, a região, transformou este até aos dias de hoje num grande festival de cor, de eventos culturais, de vária natureza, desde a música, à dança, aos carros clássicos, há uma panóplia de...
0: Há diversas facetas,
1: de
0: digamos
1: facetas
0: assim,
1: que já fazem cartaz da Madeira nesta altura do ano. Agora,
0: havia competição para particulares que fossem lá
1: apresentados
0: pela...
1: Eu digo isto porque, por exemplo, minha mãe, ao longo de muitos anos, ganhou vários prémios no Ateneu, nas exposições que eram realizadas, que ela gostava muito de apresentar uns sapatinhos ou mesmo uma orquídea diferente, e depois levava uma tacinha, ficava toda orgulhosa com isso. E fazia parte,
0: era ali na Rua dos Ferreiros, não
1: era? Era na Rua dos Ferreiros, e curiosamente aquilo proporcionava um encontro anual de pessoas que ao longo do ano não se viam mais, quer dizer, uma pessoa seria de São Gonçalo, outra do Imaculado Coração de Maria, mas aquela troca, a mostra dos sapatinhos de um determinado formato, de uma orquídea especial, é que proporcionava alguns contactos.
0: Era também um incentivo, não é?
1: Era um incentivo e era também, tinha o seu encontro social. Mas a Madeira tinha uma outra mais-valia com este, eu diria que era quase um outro bordado Madeira. Isto até aos anos 90, portanto, havia uma empresa que se dedicava ao cultivo de flores para exportação aqui no Funchal, que era uma empresa, que era a Floreal, se não me engano, mas também havia uma outra ligada a uma outra ligada a uma empresa que era, se não me engano, era a Asfalma, que tinha a ver com asfalto, mas também tinha estufas e que também se dedicava a isso. Ou seja, qualquer uma destas donas de casa que tinha a sua entrada bem florida também ganhava dinheiro com isso. Ou seja, em alguns sítios até duas vezes por semana passava alguém, tipo agente, digamos, intermediário,
0: colhiam
1: as flores,
0: para
1: trazerem para o Funchal, para essa empresa que comercializava, tinha também a sua própria produção, mas como exportava, também se levasse mais algo, mas aumentava essa exportação. E até havia pessoas nessas empresas que anualmente viajavam pelos quatro cantos da Europa a perceber quais eram as tendências em termos de flores para, digamos, serem aquelas, digamos, e também poder estabelecer os preços que iam vender para saberem aquilo que iam pagar às pessoas.
0: Está a falar no passado.
1: No passado.
0: E atualmente?
1: Isso hoje em dia acabou porque eu presumo que a globalização do mundo fez com que cheguem à Europa flores dos quatro cantos do mundo muito mais baratas que estas que eram produzidas aqui na Madeira, e de maneira que a produção para comércio local hoje está muito, muito
0: residual, pode dizer assim.
1: Muito residual, mas existem alguns produtores. Agora, aquela de haver alguém a correr o campo, digamos, falando assim, duas vezes por semana para recolher flores e dar algum majorar o rendimento da dona de casa que tinha gosto em ter a sua entrada muito ruim, isso infelizmente acabou, mas a globalização do mundo assim o deita.
0: Assim o deita. Muito bem. Engenheiro Rocha da Silva, obrigado por ter vindo em mais esta edição do Madeira Adentro. Para a semana, outros temas também aqui na rádio. Até lá.
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0: Avançamos agora para mais uma edição de Madeirenses Como Nós.
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2: O meu nome é Carlos Martins, tenho 45 anos, sou diretor de comidas e bebidas e estou em Angola.

0: a viver em Luanda há 2 anos e após 2 experiências no Reino Unido, explica o que o levou até Luanda.
1: Estava na Madeira, tinha acabado um projeto e convidaram para ir para Angola e na mesma altura recebi um convite também para ir para a Irlanda. As condições propostas eram muito parecidas, mas Angola, pelo seu histórico, pela ligação cultural com Portugal e por ser que a nível de turismo Angola estava mais deficitária em relação a profissionais na área ligados ao turismo, eu decidi vir para Angola e está sendo um sucesso muito interessante para toda a equipa do hotel, porque estamos a ser uma surpresa do ano em África.
0: Carlos Martins é diretor do Departamento de Alimentos e Bebidas numa unidade hoteleira em Angola, um desafio diário que implica muita criatividade.
1: Nós somos uma equipa autossustentável, porque até o pão somos nós que fazemos aqui dentro do hotel. Nós temos uma equipa de cozinha que faz tudo e confecciona tudo cá dentro. Pastelaria, até os chocolates, bombons são feitos cá dentro. O pão, todas as noites temos cá uma equipa de padeiros a fazer, porque nós pedimos qualidade e a qualidade que nós apresentamos, temos que ter uma equipa aqui a trabalhar 24 horas. Porque ao comprar fora, o produto podia vir deturpado. E esta é a maneira que nós encontramos para garantir a qualidade para o cliente.
0: Recentemente, o madeirense recebeu o prémio de diretor F&B mais admirado de África, mas admite que a chegada a Angola não foi a mais fácil.
1: No início foi um choque cultural, é normal. Não estava preparado, a primeira vez que estou a trabalhar em África, não estava preparado para a agressividade que era, mas adaptei-me facilmente. Porque Angola também tem coisas fantásticas, tem uma base natural fantástica, tem pessoas muito acessíveis e humildes, tem tudo aquilo que encontramos na Europa, encontramos aqui também, seja a nível de esportes radicais, que é uma coisa que me preenche bastante, seja a nível de excelentes praias, seja a nível de comida, seja a nível de bebida.
0: 2 anos depois da chegada à Luanda, sente-se integrado com a população local.
1: Existe uma questão cultural que não podemos esquecer, que teve a ver com o passado colonial. Mas com o tempo e demonstrando humildade, adaptamos muito facilmente e somos muito bem recebidos. Acho que é mesmo a palavra certa, é humildade com que nós nos apresentamos, torna-nos pessoas muito mais afáveis e torna-nos pessoas muito mais extrovertidas e somos aceitos de uma forma interessante.
2: Bom dia, são 8 da manhã no continente e na Madeira, 7 horas nos Açores. Quinta-feira, 16 de janeiro e na rádio, o que é que marca a atualidade das notícias a esta hora?
0: E além da vida profissional, Carlos Martins coleciona vários hobbies e a Rádio Pública é uma companhia constante.
1: Ouço muito a Antena 1 Madeira. É verdade, isto é. Para me sentir em casa, ouço muito a Antena 1 Madeira, especialmente ao fim do dia e no início do dia. Mas aqui em Angola faço desportos radicais, faço muito exercício, comecei a jogar pádel, que é uma coisa que nunca imaginei fazer na minha vida, ando muito de bicicleta. Estou a pensar em ter um curso de skydiving em Cabo Ledo e gosto de ir para as praias fantásticas, de que Angola tem praias que ainda são, que ainda estão por descobrir, que é algo fora do normal também.
0: Longe da Madeira, procura visitar a ilha sempre que pode.
1: Vou à Madeira 3 vezes por ano, mais ou menos, mas sempre que venho fico com saudades, é claro, por outro lado, há um jogo que eu faço comigo, porque já é a terceira vez que eu emigro, que é trago comigo a minha cultura. Para onde eu vou, eu trago sempre a Madeira comigo. E trago comigo o caniço, trago comigo o funchal, trago comigo a Madeira, e depois convido os meus colegas para casa, faço comida tradicional madeirense, faço a poncha, faço tudo e mais alguma coisa, e uma maneira de matar as saudades do nosso cantinho. Trago vinho Madeira, trago bolo de mel, os nasci viu que era um bolo de mel que trouxe, e esta partilha que nós fazemos, e a Madeira que trago comigo todos os dias, até no meu escritório tinha a bandeira da Madeira, que faz-me ficar muito perto. Depois tem as novas tecnologias, também ajudam a estar em contacto com a família, e pronto, é assim que nós comatamos as nossas saudades.

Pronto, é desta forma que estamos no final de mais um Abraço da Madeira na RTP Antena 1 Madeira e também na RTP Mundo. Em nome de toda a equipa que hoje esteve consigo, desejo-lhe a continuação de uma ótima semana e, como sempre lhe digo, seja feliz e faça alguém feliz.

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0: Muito boa tarde, são 3 horas no continente e na Madeira, 2 horas nos Açores. Miguel Bastos, as notícias a esta hora.
1: Nuno Melo foi reeleito presidente do CDS com cerca de 90% dos votos. Apesar da contaminação no combustível detectado na base das Lajes, Nuno Melo, que é também ministro da Defesa, garante que as operações militares não vão ser afetadas. Eleições em Cabo Verde. Os candidatos do PAICV e do MPD já votaram e esperam uma boa adesão às urnas.
0: E estão 18 graus no Porto e em Ponta Delgada a esta hora, 19 no Funchal, 20 graus em Faro e 21 graus em Lisboa. As notícias às 3, edição de Miguel Bastos.
1: Nuno Melo foi reeleito presidente do CDS-PP no discurso de consagração como presidente do partido para mais um mandato. Nuno Melo garante que o partido não é feito de populismos e que é uma opção moderada e serena. O líder centrista foi reeleito com cerca de 90% dos votos. Defende que o CDS não é substituído pelo Chega nem pela Iniciativa Liberal. A acompanhar este discurso, que terminou há pouco no encerramento do Congresso Nacional do CDS, está a repórter Inês Ameixa. Agora em direto. Inês, quais é que foram as principais ideias deixadas pelo discurso de Nuno Melo?
2: Nuno Melo trouxe aqui uma mensagem bastante clara, mas Miguel Bastos, deixa-me desde já começar pelo fim, isto porque Nuno Melo fez há poucos minutos aqui um anúncio sobre a revisão da Constituição, diz que o CDS vai a jogo e Nuno Melo anunciou aqui esta tarde que vai participar, que o CDS vai participar no processo de forma autónoma, vai criar um grupo de trabalho com constitucionalistas para que seja apresentada essa proposta autónoma de revisão constitucional. Um anúncio feito, então, num discurso em que o líder do CDS, reeleito aqui esta tarde, quis trazer essa mensagem clara, quis diferenciar-se dos restantes partidos que estão no espectro da direita na Assembleia da República. Em tempos de extremismos e polarizações, o CDS é uma opção segura, moderada e serena, foi essa ideia que aqui quis passar perante o Congresso e estabeleceu as diferenças tanto para o Chega como para a Iniciativa Liberal. Diz Nuno Melo que o CDS não transforma o mercado em dogma, como os liberais, mas foi sobretudo mais duro no que toca ao partido de André Ventura. Diz que o CDS não é populista e que não tem quadros, não tem políticas e muitas vezes não tem escrúpulos. Foram as palavras aqui ouvidas pelo presidente centrista, que também rejeitou a ideia de que o partido acabou. E também uma das ideias que acabaram por marcar o Congresso nestes 2 dias, aqui em Alcobaça, Nuno Melo quis assegurar que o CDS não é uma tendência, não se funde, não se dilui, respondendo aqui novamente às vozes que têm dito, têm considerado que o CDS está apagado na coligação com o PSD. Sobre a AD, trouxe também uma mensagem, diz que o CDS não está aqui por favor, não é muleta de ninguém e que contribui tanto com votos como com pessoas e com ideias. O discurso de cerca de 40 minutos, que terminou há poucos instantes, muito aplaudido aqui pelos delegados e convidados no Congresso Nacional do CDS, sessão de encerramento que começou com mais de uma

0: hora de atraso, sendo que a marcar presença neste Congresso estão delegações do Partido Socialista, do Chega, da Iniciativa Liberal, mas também o Ministro dos Assuntos Parlamentares aqui em representação do Governo. Miguel Bastos, foram dois dias de discussão sobre aquilo que é o futuro do Partido CDS aqui em Alcobaça, com Nuno Melo a ser eleito, reeleito com cerca de 90% dos votos para a presidência do CDS.
1: Reportagem em direto com Inês Ameixa e as principais ideias deixadas por Nuno Melo, reeleito presidente do CDS-PP. Antes de entrar para este Congresso, ainda na pele de Ministro da Defesa, Nuno Melo falou aos jornalistas para garantir que a contaminação no combustível que foi detectada na base das Lajes não afeta as operações militares na base.
2: A única informação que eu tenho é na dimensão da minha área de tutela, ou seja, no que tem a ver com os combustíveis necessários às operações militares. Não há qualquer problema, os combustíveis existem. No que tem a ver com os combustíveis civis, bem, esse abastecimento está na dependência da outra área de tutela, não é da minha, e portanto não vou dar informações sobre aquilo que não tenho como conhecer.
1: Nuno Melo a garantir que a contaminação dos combustíveis não afeta a atividade militar. Ontem à noite, na Rádio Pública, o coordenador da Aerogar das Lajes, Francisco Santos, garantia ao jornalista Francisco Faria, da Ilha Terceira, que todas as ligações aéreas civis também estavam garantidas.
3: O combustível que chegou não cumpria com os parâmetros e, sendo assim, tem que ser retirado e temos que aguardar a chegada de novo combustível. No entanto, pusemos logo o nosso plano de contingência em ação. Todas as ligações estão asseguradas, não há qualquer problema. Foi emitido um nota de imediato a solicitar a todos os operadores aéreos que façam o chamado tanking ou então reabastecimento em outros aeroportos para reabastecermos o mínimo dos mínimos até chegar o novo combustível, que deve chegar em dentro de 2-3 dias.
1: Não é a primeira vez que acontece um problema com o combustível que chega aos Açores, mesmo que os responsáveis digam que a situação é rara, não é inédita, mas é rara. Os aviões civis estão a voar normalmente entre o continente e os Açores sem fazerem abastecimento. Entretanto, já está a caminho um novo carregamento para o arquipélago, que deverá chegar na terça-feira. Foram informações apuradas pela Antena 1 Açores. O Presidente da República considerou hoje inaceitável e uma violação da dignidade humana qualquer discriminação, agressão ou exclusão de alguém pela identidade ou pela orientação sexual. Pede o Presidente da República que se consolide e melhore o caminho para a igualdade. António José Seguro defendeu estas ideias através de uma mensagem publicada no sítio oficial da Presidência da República para assinalar o Dia Internacional contra a Homofobia, Bifobia e Transfobia. Em Cabo Verde, os eleitores do país escolhem hoje o novo Parlamento. A votação vai determinar quem é que vai ficar à frente do governo nos próximos 5 anos. Poderá ser o candidato do PAICV, Francisco Carvalho, que apelou a todos os cabo-verdianos que exerçam o direito ao voto.
4: É fundamental votar hoje porque todo cidadão deve exercer esse direito que tem de participar civicamente e de fazer escolha, por um lado. Por outro lado, me satisfeu confiante porque nas eleições autárquicas de 2024, o único município de Cabo Verde onde a abstenção diminuiu foi só no município de Praia, onde era candidato na altura e depois tinha lugar à eleição.
1: Ulisses Correia Silva, líder do Movimento para a Democracia, candidato a São Terceiro Mandato, espera também uma boa adesão às urnas.
5: A expectativa, em primeiro lugar, é que haja uma boa adesão às urnas, à votação. Tudo foi construído para que isso aconteça, desde a organização do processo eleitoral, a campanha eleitoral, e a nossa expectativa, evidentemente, é vencer e vencer bem.
6: Espera que haja uma diminuição da abstenção nestas eleições? Recordo que nas últimas legislativas os números ficaram acima dos 42%.
5: Esperamos que haja uma redução da abstenção, que as pessoas façam aquilo que é o seu dever enquanto cidadão. A cabo-verdiana, a democracia é mais forte quando tem mais participação, porque a participação é que faz a democracia ser viva E a participação é ir às assembleias de voto e exercer o direito, e uma, mais do que direito, é uma obrigação também, uma responsabilidade para com o país.
1: Ulisses Correia e Silva, líder do Movimento para a Democracia, é candidato a um terceiro mandato, espera boa adesão às urnas. Quanto ao PAICV, quer regressar ao poder. Até agora, Francisco Carvalho tem desempenhado funções como presidente da Câmara Municipal da cidade da Praia, capital de Cabo Verde. A fechar, está confirmado, o futebolista internacional argentino Nicolás Otamendi vai deixar o Benfica depois de 6 épocas ao serviço do clube. Há muito que o tema era falado. Hoje o Benfica confirma esta informação através de um comunicado.
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Olá, sejam bem-vindos a uma hora em que o desafio começa por nos transportar até ao ano de 1966. Foi a 16 de maio que chegou às lojas um disco que, de forma substancial, contribuiu para a valorização do formato do álbum, a partir daqui, a valer mais do que a simples soma das partes, ou seja, das canções. Teria daí a pouco mais de um mês uma ajuda poderosa em Blonde on Blonde, de Bob Dylan. Mas Pet Sounds também mudou a vida e a percepção dos Beach Boys. Sendo já o LP número 11, levava-os a ultrapassar o estatuto de meros campeões proclamados de harmonias vocais e de arautos do sonho californiano, das praias e do surf, dos namoros levezinhos, de uma vida cor-de-rosa quase de postal ilustrado. Aqui nascia algo distinto e eterno, com canções como esta.

É com uma benção divina, God Only Knows, que se mergulha nesta obra-prima chamada Pet Sounds. Este é um programa de João Goberno para a Antena 1, com produção da Joana Jorge, trabalho de sonorização de Luís Coelho e cuidado técnico de Paulo Martins. Começamos pela fatia mais coletiva, porque Pet Sounds envolveu muita gente. Além dos três irmãos Wilson, Brian, Carl e Dennis, do primo, Mike Love, e do amigo Al Jardine, a base de recrutamento alargou-se bastante. Bruce Johnston teve sempre um lugar indefinido, mas chegou a ser olhado como o sexto rapaz da praia. Depois, um letrista e cúmplice, Tony Asher, um habitual produtor chamado para bater palmas e para tocar instrumentos de percussão, Terry Melcher. Um naipe de músicos de sessão que integrava veteranos como Chuck Berghofer, Hal Blaine, Glenn Campbell, esse mesmo, o homem da country, Al Casey, Jerry Cole, Mike Dizzy, Al DeLore, Steve Douglas, Carl Fortina, Jim Gordon, Jim e Paul Horn, Carol Kay, Larry Natchell e vários outros. Eram tantos que ganharam um nome próprio, The Wrecking Crew. Já agora, não se esqueçam, Marilyn Rutherford, a primeira mulher de Brian Wilson, convocada para os coros, e até dois cães, Banana e Louie, cujos latidos fazem parte integrante, ainda que pontual, da complexidade sonora que aqui se vai descobrindo por camadas. Brian Wilson, a alma e o gênio do grupo, contou com dois estímulos exteriores que nunca deixaram de estar presentes na concepção e no registro do álbum. O método conhecido como The Wall of Sound, criado e desenvolvido pelo produtor Phil Spector, e por outro lado, aquilo que os Beatles tinham conseguido concretizar no disco Rubber Soul. Houve confissões de alguns dos músicos veteranos relativamente ao caráter obsessivo de Brian Wilson. Ele insistia para que tocássemos a mesma nota, uma só nota, durante horas, enquanto ia ensaiando pessoalmente a colocação dos microfones, até conseguir chegar ao som que, dizia, estava na sua cabeça. Não espanta que Pet Sounds tenha levado uns impensáveis 5 meses de ensaios e registros exploratórios, mais 4 meses de gravações diárias, períodos que escapavam às regras bastante meia bola e força aplicadas nessa época. De resto, as despesas de produção do álbum excederam os $70 mil, verba considerada exorbitante para um período em que o barato era a palavra de ordem. Felizmente, suspendeu-se essa prática.

I'm waiting for the day, you still believe in me, Caroline No e o instrumental Let's Go Away for a While foram as canções percorridas de um álbum que ouviremos na íntegra. Já com um caminho de 5 anos e 10 discos, estes boys davam sinais de amadurecimento até quanto às temáticas. Por exemplo, nas críticas ao que então era chamado a cultura do LSD. Porventura, em virtude de algumas péssimas experiências do próprio Brian Wilson. Ou aquilo que hoje poderemos designar por alienação, com perda dos valores individuais, familiares e sociais, em nome da velocidade do progresso e da preponderância da riqueza material. Há ainda uma novidade substancial dentro desse enorme caldeirão, que são as canções de amor. Se antes dávamos de caras com os romances, para não dizer engates, levezinhos e inconsequentes, aqui a paixão já passa pela dúvida, que é como quem diz, pelo crescimento da consciência de que as relações são difíceis de manter. Saltamos da banalidade juvenil para uma atitude que já evoca as falhas e os defeitos de cada um, as pressões externas que desgastam, os afastamentos mais e menos intensos que por vezes se instalam entre casais. Fulcral, nesta nova abordagem, é o nome de Tony Asher, porventura o mais proeminente colaborador de Brian Wilson neste disco. Ele é o autor da letra das 11 canções com texto, a que se juntam dois instrumentais. Asher admitiu, muitos anos depois do disco, que trabalhou sempre a partir do espírito e das ideias de Brian, tornando-se numa espécie de relator ou tradutor das emoções deste. Um dos seus enormes méritos está nisto, a forma como aflora os assuntos, traz muitas novidades, mas ele consegue fazê-lo sem alterar substancialmente o léxico que continuava a apontar à acessibilidade. E alcançou essa proeza ao mesmo tempo que era capaz de, em God Only Knows, que já ouvimos, envolver o nome de Deus numa cantiga de amor, bastante prosaica. Vêm mais canções, começando pela única em que Brian Wilson não foi compositor, mas tão só arranjador, uma vez que se trata de um tradicional adaptado. Chama-se Sloop John.

I Know There's an Answer, Here Today e o instrumental que dá título ao álbum, todas depois de Sloop John B. Se atrás se falou do coletivo, seria um imperdoável erro de paralaxe não acrescentar que sem Brian Wilson, sem o seu virtuosismo neurótico, sem a sua ambição perfeccionista, sem a sua inspiração infinita e sem a sua inesgotável capacidade de trabalho, o mais provável é que os Beach Boys nunca passassem de um estatuto médio-baixo, digamos assim, uma banda só capaz de belíssimas harmonias vocais e de umas simpáticas cantiguinhas trolaró. Tudo o resto, do apuro ao pioneirismo, parece ter nascido da alma conturbada de Brian, com riscos evidentes no equilíbrio interno. Não serão muitos que se recordam que Caroline Know, o tema que fecha Pet Sounds, já ouvido, começou por ser lançada em nome de Brian Wilson, a solo, o que deu direito a muitas teorias da conspiração sobre a sua iminente partida da banda, que nunca se concretizou, e ainda bem para os outros. Mesmo com surtos psicóticos, com colapsos nervosos, que entre outras coisas o levaram a afastar-se durante muito tempo dos palcos e dos espetáculos dos Beach Boys, ficando concentrado no trabalho de composição, de arranjos e de estúdio, a diferença para melhor foi sempre uma área reservada deste músico. Nem a distribuição das canções de Pet Sounds por diversas vozes principais, além de Brian, a coisa estendeu-se a Mike Love, Carl Wilson, Al Jardine e até Bruce Johnston. Nada disto foi, no entanto, um ato de generosidade, antes o passo do líder para o que lhe parecia ser o melhor dos desfechos, faixa a faixa. Mas basta olharmos para a multiplicação de tarefas que atribuiu a si mesmo e só neste disco. Composição, arranjos que se estendem à produção e ao papel de técnico de som, inspiração e definição dos textos, como já vimos anteriormente, harmonias vocais, piano, órgão, baixo, palmas e efeitos sonoros que se estendem até à gestão da presença de dois cães entre os convidados. Não é dizer pouco, e ainda mais quando se percebe que Brian Wilson nunca ultrapassou realmente a convicção de que era um desajustado com saldos de humor que iam da vontade de desistir à certeza de ter sido tocado por Deus para escrever as suas sinfonias de 3 minutos. A expressão é do próprio, obviamente. Alguém capaz de pérolas como estas.

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Quase no final desta emissão especial dedicada aos 60 anos de Pet Sounds, um programa de João Goberno para a Antena 1, com produção de Joana Jorge, trabalho de sonorização do Luís Coelho e cuidado técnico de Paulo Martins. Voltar aqui é regressar a um disco que continua a garantir-nos muito prazer e muitos ensinamentos quanto à arte de fazer canções pop. Se ele também foi uma resposta à invasão musical britânica dos Estados Unidos da América, com os Beatles, os Rolling Stones, The Who, Kinks e por aí fora, não deixa de ser irónico que o sinal mais significativo viesse precisamente das Ilhas Britânicas. O número de bandas e artistas que veio aqui beber práticas e conceitos é incontável. O próprio Paul McCartney reconheceu que os Beatles nunca teriam chegado ao primor e à aventura de Sgt. Pepper's Lonely Hearts Club Band, editado em 1967, o ano seguinte ao de Pet Sounds, sem escutarem atentamente este capítulo dos Beach Boys, que acabou, depois de ultrapassadas as desconfianças iniciais, por vender acima dos 2 milhões de cópias. O pior veio depois, com a saúde mental de Brian Wilson a agravar-se e a revelar intermitências que, por exemplo, levaram a congelar aquele que teria sido o andamento seguinte do grupo, um álbum chamado Smile, e que ele não conseguiu completar. Falou-se muito de uma quase sabotagem de outros dos integrantes dos Beach Boys, especialmente Love e Jardine, que são mesmo aqueles que, contra toda a lógica da finitude, continuam a arrastar o nome mítico do grupo por palcos e atuações que não honram a melhor das memórias. Basta consultar a agenda dos concertos para ver como, ao arrepio do bom senso, a vida oficial dos Beach Boys se mantém para além da morte do próprio Brian Wilson há pouco menos de um ano, sendo ele já o último dos sobreviventes dos irmãos Wilson. Dennis morreu em 1983, Carl em 1998. Não havia necessidade, digo eu, porque é visível que o gênio renovador desapareceu há muito. Felizmente deixou-nos tesouro como este, o eterno God Only Knows, a que regressamos sem remorso e sem pudor. Foi um prazer. Fiquem bem. Fiquem por aqui.

0: A canção imortal dos Beach Boys, de Pet Sounds, especial de João Goberno, que nos acompanhou nesta hora. Muito boa tarde, são 4 horas no continente e na Madeira, 3 nos Açores. Miguel Bastos, as notícias a esta hora.
1: O CDS-PP vai apresentar uma proposta autónoma para rever a Constituição portuguesa. O anúncio foi feito no final do Congresso do CDS, que voltou a eleger Nuno Melo como presidente do partido, desta vez com cerca de 90% dos votos. No Dia Internacional contra a Homofobia, Bifobia e Transfobia, o presidente da República considerou hoje inaceitável qualquer tipo de discriminação, agressão ou exclusão de alguém apenas por questões ligadas à identidade ou orientação sexual.
0: E estão 18 graus no Porto, no Funchal e em Ponta Delgada a esta hora, e 21 graus em Lisboa e Faro. 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
1: O CDS-PP diz que vai a jogo no processo da revisão constitucional. O anúncio foi feito esta tarde no discurso de encerramento do Congresso Nacional do Partido, que decorreu em Alcobaça. Nuno Melo revela que o CDS vai criar um grupo de trabalho para elaborar uma proposta autónoma de revisão da Constituição portuguesa. Vamos já ouvir essa declaração de Nuno Melo ao microfone também da repórter Inês Amancha.
2: Quero anunciar que quando a questão agora se colocar, o CDS, independentemente da entrega à AD, vai não obstante participar de forma autónoma no próximo processo de revisão constitucional, defendendo o que defendemos sempre. A lei fundamental deve ser um documento ideologicamente neutro, representativo de todas as sensibilidades, não só das socialistas, e capaz de congregar e não desunir. E para isto, meus amigos, criaremos um grupo de trabalho liderado por constitucionalistas reconhecidos para que, em coordenação com o nosso grupo parlamentar, seja apresentada a nossa proposta. O CDS vai a jogo na revisão constitucional.
1: Declaração de Nuno Melo no discurso de encerramento do Congresso do CDS-PP, ele que foi reeleito com mais de 90% dos votos, ou com cerca de 90% dos votos, defendeu que o CDS não é substituível pelo Chega nem pela Iniciativa Liberal. Vamos ouvir agora Inês Amancha com um resumo do discurso de Nuno Melo no encerramento do Congresso do CDS.
2: CDS! CDS!
3: Nuno Melo sai de Alcobaça com uma mensagem para fora.
2: Numa era de excessos e de polarizações, o CDS é uma opção assumidamente moderada, serena e institucional.
3: E com um alerta para os riscos de um partido como Chega entrar no poder.
2: Portugal não tem nada a ganhar também com o acesso à área da governação de partidos extremistas, sem quadros nem políticas, muitas vezes sem limites e às vezes sem escrúpulos.
3: E por isso, o presidente reeleito do CDS quer explorar as diferenças para os outros partidos da direita no Parlamento. O CDS não é o Chega.
2: Que dizendo-se de direita, em boa verdade, porque são os factos que definem a realidade, tem sido em muitos momentos o melhor aliado da esquerda em Portugal.
3: E também não é a Iniciativa Liberal.
2: O CDS também não transforma o mercado em dogma.
3: Feitas as contas,
2: em parlamentos fragmentados, o valor de uma aliança estável e sólida como a AD é, por estes dias, um ativo sem preço.
3: E num congresso marcado por vozes que apontam um CDS apagado na coligação que tem com o PSD, Nuno Melo insiste.
2: O CDS não é uma tendência, o CDS não se funde e seguramente o CDS não se dilui.
3: Líder do CDS por mais 2 anos quer fazer crescer e dar um novo impulso a um partido que está vivo.
2: Agora teremos 2 anos também a pensar um pouco para dentro, a criar músculo, a criar condições para todos os desafios do futuro.
3: O CDS não tem medo de ir a votos sozinho, outra das ideias que saem de Alcobaça, com Nuno Melo a ser reeleito líder do partido, com 90% dos votos.
2: Viva o CDS! Viva sempre a pátria portuguesa!
1: Reportagem de Inês Amancha, ela que esteve a acompanhar este congresso do CDS, que já chegou ao fim com a eleição de Nuno Melo, de novo presidente do CDS, reeleito com cerca de 90% dos votos. A presidente da Comissão Europeia, Ursula von der Leyen, e também a presidente do Parlamento Europeu, Roberta Metsola, saudaram a vitória de Nuno Melo com mensagens de vídeo que foram transmitidas neste encerramento do congresso do partido. Ambas recordaram o trabalho de Nuno Melo enquanto deputado Estado Europeu. O Presidente da República considerou hoje inaceitável qualquer tipo de discriminação, agressão ou exclusão de alguém pela identidade ou orientação sexual. António José Seguro assinalou assim o Dia Internacional contra a Homofobia, Bifobia e Transfobia numa mensagem publicada na página oficial da Presidência da República na internet. António José Seguro defendeu sem ambiguidade que é inaceitável discriminar, agredir ou excluir alguém pela sua identidade ou orientação sexual e prometeu ser um defensor intransigente de um Portugal onde cada pessoa possa viver sem medo. Eleições em Cabo Verde, o Presidente da República de Cabo Verde espera que a abstenção baixe. José Maria Neves recordou que nas últimas eleições o país enfrentava ainda a pandemia da Covid-19 e nessa altura a abstenção subiu de 34% para 42%. Agora espera que faça uma inversão no sentido.
4: Fizemos um processo eleitoral há 5 anos em plena pandemia da Covid e isso prejudicou, mas mesmo assim houve um forte engajamento das pessoas, dos partidos políticos, dos candidatos e espero que agora, num período de maior tranquilidade, de maior estabilidade, sem o condicionamento da pandemia, as pessoas possam votar mais expressivamente. E este tem sido o meu apelo, aliás, na mensagem que eu dirigi ontem à Nação Cabo-Verdiana.
1: Declaração do Presidente de Cabo Verde à Rádio Pública Portuguesa. Há 344 mil eleitores inscritos no arquipélago, cerca de 72 mil no estrangeiro. Desde as primeiras eleições livres em Cabo Verde, em 1991, o poder tem sido ocupado em alternância pelo Partido Africano da Independência de Cabo Verde e também pelo Movimento para a Democracia, que está no poder desde 2016. O Ministério da Defesa dos Emirados Árabes Unidos está a investigar a origem do ataque com drones esta manhã, junto à central nuclear de Baraka, em Abu Dhabi. O Ministério da Defesa afirmou ter neutralizado 2 drones, mais um terceiro, mas este terceiro atingiu um gerador junto à central. De acordo com o comunicado, os drones foram lançados a partir da fronteira oeste. Não são conhecidos nesta altura mais detalhes relativamente a este ataque. Este domingo, Israel matou pelo menos 4 palestinianos na faixa de Gaza, nas últimas semanas, com a interrupção dos bombardeamentos conjuntos dos Estados Unidos da América no Irão. Israel intensificou os ataques sobre Gaza em zonas que Israel diz que os combatentes do Hamas têm estado a reforçar o controlo sobre o território.
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1: Boa tarde, 16 horas, agora quase 8 minutos. Seja bem-vindo à tarde desportiva aqui na RTP Antena 1 para a festa da Taça da Madeira em futebol.

0: final da Taça da Madeira é o prato forte desta emissão Tarta Desportiva. A Santa Cruzense e Nacional B disputa a final da prova Rainha do Futebol Regional. Vamos contar-lhe tudo com o relato do Duarte Gonçalves e Manuel Soares, comentários do Ricardo Lopes. Vamos também recordar a vitória do Nacional ontem sobre o Guimarães, alvinegros que não precisaram da calculadora para assegurar a Primeira Liga. Na despedida da Segunda Liga, o Marítimo perdeu, derrota que não estragou da festa vivida fora das quatro linhas. Mesmo sem jogar, o Cabo pode carimbar hoje o regresso à Liga de Basquetebol Masculina. Sebastião Costa e Madalena Costa estão na final da Taça do Mundo de Patinagem Artística. Ainda no desporto, Humberto Gomes e Maria João Abreu, os mais rápidos no treino do Porto Santo. Hoje conto com a assistência técnica do Fábio Bittencourt, a produção de Braulio França, a apresentação e edição de Anália Freitas, para uma coordenação geral de Filipe Ramos. Venha daí que nesta tarde desportiva da RDP Antena 1, até bem perto das 19h30, caso não haja prolongamento e marcação de grandes penalidades, porque já sabe, taça é taça.
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0: Estamos no ar para, na sua companhia, partilharmos as emoções da final da Taça da Madeira em futebol. O jogo começa às 5 da tarde. Vai ter relato aqui na Antena 1 do Duarte Gonçalves e também do Emanuel Soares. Já o disse, os comentários serão do Ricardo Lopes, equipa de luxo para acompanhar nesta última prova do calendário regional de futebol loxeno nos dias de respeito. É sempre a prova rainha, aquela que também faz mexer as emoções. Daqui a pouco, diretos com o estádio de Camarlobos, estádio escolhido para a disputa desta final.
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0: Antes falamos de basquetebol porque joga-se para esta altura o Povo Portimonense. É o segundo encontro das meias-finais dos play-offs da Pro Liga, onde o Cabo já assegurou presença na final em virtude das duas vitórias frente ao Iliabon. O Povo está a perder em casa frente ao Portimonense por 38-40. Joga-se o nono minuto do segundo período. Este jogo é importante para as contas do Cabo porque caso o Povo vença, o Cabo, para além da final já garantida, sobe à principal liga do basquetebol português, porque o Povo, como vencedor, já tem esse direito garantido. Se for o Portimonense, o Cabo vai ter que aguardar pela final.
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0: Vamos então falar da final da Taça de Madeira, o último jogo, antes de cair o pano na época 25-26 do futebol regional. Quem vai suceder ao Ponta Celeste, Nacional B ou Santa Cruzense? Um deles vai escrever novamente o seu nome na lista de vencedores da prova rainha do futebol madeirense. Chamo já o Eduardo Gonçalves e Manuel Soares em pleno estádio de Camarlobos. Boa tarde, a menos de uma hora do início do jogo. Acredito que o ambiente é de festa junto dos adeptos.
3: Nélio, ouvinte da emissão desportiva da sua RTP Antena 1, sim, é verdade, festa, mas para já só conseguimos ver praticamente adeptos do Santa Cruzense, uma verdadeira enchente, quer fora do estádio, quer já vários dentro aqui do Estádio Municipal de Câmara de Lobos. Todos têm, ou praticamente todos, uma espécie de leque que foi entregue pelo presidente mesmo do Santa Cruzense. Vi ali Saturnino Sousa a distribuir uma espécie de kit que estou a ver que as pessoas vão dobrando em vários pedacinhos iguais e podem fazer um leque, naturalmente um adereço de apoio à equipa do Santa Cruzense, que tem aqui, como já referi, vários adeptos. Nós ainda não temos connosco a constituição das equipas, ainda não nos foi entregue pela organização da Associação de Futebol da Madeira. Vejo também que aqui está presente o engenheiro Rui Alves, presidente do Clube Desportivo Nacional, que neste momento desce ali até à zona da pista e vai juntar-se também ao Saturnino Sousa, que é o presidente do Santa Cruzense, eles que já trabalharam juntos durante várias temporadas no Clube Desportivo Nacional. Estão ali de resto a conviver e a sorrir um para o outro. Como referi, não temos os 11 iniciais, nem de Nacional nem de Santa Cruzense. O Nacional já está no terreno terreno de jogo, a fazer o seu aquecimento, a iniciar o mesmo. A equipa do Santa Cruzense, apenas os dois guarda-redes começaram a fazer há pouco tempo os habituais exercícios de aquecimento. Há aparato fora de normal, claro está, aqui em Câmara de Louros, muitos carros, difícil estacionamento. E mesmo assim nós chegamos com um tempo significativo antes cá ao estádio. Há muita gente vestida de verde e preto. Não tenho dúvidas que em termos de adeptos o Santa Cruzense vai entrar a ganhar, mas muitas vezes obviamente que isso não chega. Vamos acompanhar todas as emoções desta final da Taça da Associação de Futebol da Madeira 25-26. Fica aí desse lado porque nós vamos contar Nélio, logo que tenhamos as equipas iniciais, nós vamos interromper desde aqui de Câmara de Lobos para levar até si quem são as escolhas de ambos os treinadores. Entra neste momento a equipa do Santa Cruzense no terreno de jogo. O tempo está bom, está ameno, portanto não está muito calor, o sol também não está aberto, diria que, como já aquela frase eternizada, estão todas as condições reunidas para que assistamos a um bom jogo de futebol. Vamos contar-lhe tudo aqui na sua RTP Antena 1.
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0: Nós vamos estar também atentos ao que se passa na outra final, final da Taça de Portugal no futebol feminino, uma final inédita entre Benfica e Porto. O jogo está marcado para as 5:15 da tarde.
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0: Tarde de hoje fica também a conhecer as decisões no que resta decidir, se me permitem, o arredondamento para a segunda liga. Há um resultado de hoje conhecido. Oliveirense foi goleada em casa pelo Felgueiras por 5-1. A equipa de Oliveira das Mães, há algum tempo que conhecia o seu destino para a próxima época, vai regressar para a Liga 3. Terminou na última posição. Joga-se quase em tempo de intervalo o Leiria-Feirense, a equipa de Fábio Pereira. A União de Leiria está a vencer por 1-0. Às 6 da tarde, um jogo que não tem assim grande importância em termos de classificação. O Leixões recebe o Lusitânia de Lourosa e depois às 20:30 decide-se quem acompanha o Oliveirense na descida de divisão. Jogam Paços de Ferreira Penafiel e o Portimonense Farense nesta luta pela manutenção neste segundo escalão do futebol português. Lembro resultados: Porto B2, Benfica B0, Marítimo 1, Chaves 3, Académico de Viseu, Sporting B 0-0. Com este empate, com este ponto conquistado, a equipa dos Viriatos, 37 anos depois, assegura um lugar no principal escalão do futebol português, onde já não estava, como aqui já referi, há quase 40 anos. O Torreense tudo fez para lá estar de uma forma já direta, não conseguiu, terminou com os mesmos pontos que o Académico, mas na diferença de golos marcados e sofridos, fica em terceiro lugar, vai para a playoff. Torreense 4, Vizela 0. Oliveirense, como aqui já o disse, 1, Felgueiras 5. Para os resultados já conhecidos desta 34ª e última jornada da 2ª Liga.
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0: Vamos voltar à final da final da Taça da Madeira em futebol. O Duarte Gonçalves conversou com o presidente da Associação de Futebol da Madeira, Rui Coelho, que nos falou do que está a ser planeado no futuro para esta prova, mas também há algumas alterações para a final de hoje.
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6: Penso que estão reunidas duas equipas que poderão dar uma excelente resposta no domingo, na final da Taça da Madeira, pelas 17 horas em Câmara de Lobos.
7: O que é que a Associação de Futebol da Madeira tem feito no sentido de promover esta final da Taça da Madeira?
6: Nós estamos com uma ambição relevar e elevar a prova rainha do futebol madeirense, que é a Taça da Madeira. E com isso temos acompanhado os treinos do Santa Cruzense e do Nacional, nas nossas redes poderão acompanhar e poderão ver. Estamos a dar grande foco à final, que terá animação, que terá uma final preparada ao mais alto nível, que terá transmissão indeferido no canal 11, ou seja, será gravado e depois transmitido no dia 20. Terá transmissão também no canal YouTube da EFM TV e terá também transmissão no canal 79 da Mel. Portanto, só por aqui já se vê que estamos a dar grande foco a esta prova e queremos elevar ainda mais com um modelo novo da Taça da Madeira, que iremos apresentar dentro de pouco tempo e que será um marco bastante forte desta final. Acho que todos ficarão agradados com a taça que será apresentada dentro de pouco tempo.
7: Qual é a novidade em relação à Taça da Madeira?
6: Prontos, esta taça será uma taça nova. Devo dizer que dentro de pouco tempo irá haver novidades nas nossas redes sociais e na comunicação social, onde iremos apresentar um modelo, não posso chamar de réplica, mas um modelo novo que irá nos fazer lembrar as primeiras taças da Madeira, começaram a ser disputadas por volta de 1940. Portanto, será um troféu que quem ganhar poderá levar para o seu clube, para o seu espólio, e que fará lembrar muito as primeiras taças da Madeira. Com isto, nós temos a ambição de dar um valor extra a esta final, à Taça Rainha, dar valor ao futebol regional, e portanto foi mais uma das situações que nós quisemos aumentar para valorizar esta prova, que no domingo penso que será uma surpresa para muita gente.
7: À espera de também casa cheia?
6: Completamente. Penso que os clubes em causa também têm aderido bastante, temos tido bastante a procura na questão dos bilhetes e eu presumo que tenhamos o estádio de Câmara de Lobos completamente cheio.
7: Há alguma razão especial em realizar-se esta final em Câmara de Lobos? Poderia ter sido, por exemplo, no estádio dos Barreiros?
6: Tem que ser um campo neutro. Tanto o Nacional e o Santa Cruzense, ainda pensamos no Liceu, ainda pensamos na Ribeira Brava, mas acabamos por optar por um bonito estádio no Conselho de Câmara de Lobos Vizinho. E depois de ouvir ambas as partes dos clubes, entendemos que a final também ali no estádio de Câmara de Lobos seria benéfica para todos. Poderia ser no estádio do Marítimo, podia ser em tanto lado, mas acabou por ser em Câmara de Lobos. Um dia também gostava que no Porto Santo pudéssemos fazer uma final da Taça Madeira. Portanto, há que criar condições. Esse não é o problema. Acho que estão criadas as condições para fazer um bom espetáculo. E um dia também gostava de fazer a final no Porto Santo.
7: Nota-se que a entrada desta nova direção da Associação de Futebol da Madeira tem tentado dar novas ideias, tentar puxar pelo futebol regional.
6: É um feeling positivo dos próprios presidentes dos clubes. É um sentimento que neste momento me sinto agradado com as novas ideias, com a nova mentalidade, com os processos que implementamos. E de facto faz-nos sentir esta direção de que estamos no bom caminho e que todos juntos seremos mais fortes para culminar aquilo que todos nós pretendemos, que é promover o futebol madeirense, promover o futebol de formação e para que os nossos jovens consigam chegar longe, né, e chegar às equipas principais dos seus clubes.
7: Como é que tem sido a relação com a Federação Portuguesa de Futebol e se há alguma vontade de trazer algum evento para a região?
6: Tem sido excelente. Estive ontem na Federação, estarei sábado no Conselho de Presidentes também. A relação é ótima. Presumo que dentro de pouco tempo tenhamos alguma novidade também em relação ao Valparaíso. Portanto, não posso pedir mais porque as nossas relações entre a Associação de Futebol da Madeira e o Dr. Pedro Proença são excelentes e, portanto, só tenho que agradecer.
0: Ouvimos Rui Coelho em entrevista conduzida por Duarte Gonçalves sobre a Taça da Madeira, esta de hoje, e também o que é que está a ser pensado para o futuro.
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0: Estamos a menos já de 40 minutos do apito inicial. Chamo novamente Duarte Gonçalves agora no estádio de Camarlobos com mais motivos de reportagem.
8: Olá, muito boa tarde. Mais uma vez a falar diretamente de Camarlobos, onde vamos acompanhar a Taça da Madeira, que põe frente a frente a equipa do Santa Cruzense e também do Nacional B. Vou falar com o engenheiro Rui Alves, o presidente da equipa do Nacional. Para já, expectativas, depois de ter falhado o título de campeão regional, qual é a expectativa para esta final?
9: É futebol, umas vezes falhamos, outras vezes não falhamos, e isto é importante, que não ganhem sempre os mesmos, e por isso é que o futebol é rico de emoções. Portanto, mais uma vez estamos na festa do desporto regional, e portanto esperar que seja um excelente espetáculo e que nesse sentido o futebol saia promovido deste jogo.
8: Se o Nacional vencer, tem direito a ir à Taça de Portugal?
9: Este Nacional tem direito em separado, sim.
8: Para já, continuar a apostar forte nesta equipa B para formar jogadores também para a equipa principal?
9: Este tem sobretudo um interesse social no seio da instituição. Obviamente que se desta equipa algum atleta se salientar, está a ser observado para poder incorporar. Penso que iremos incorporar dois jogadores desta equipa na próxima época na principal equipa do Nacional.
8: Para terminar, sei que não tem bem a ver com isto, Tiago Margarido vai continuar?
9: Neste momento, penso que amanhã estarei com o treinador, portanto, amanhã, por esta hora, teremos alguma novidade sobre esta matéria.
8: Obrigado, engenheiro Rui Alves, amável aqui a falar para a Antena 1, a deixar no ar que há ainda a possibilidade de Tiago Margarido poder fazer parte da equipa da época passada. Também dizer que para já há dois elementos desta equipa do Nacional B que vão fazer parte da equipa principal na próxima época. Emanuel Soares, a palavra é tua.
10: É verdade, boa tarde mais uma vez. Se o Duarte falou com o presidente do Clube Desportivo Nacional, cabe a mim falar com o presidente do Santa Cruzense, Saturnino Sousa. Boa tarde, estamos em direto. Eu vou começar pela pergunta que o Duarte fez ao engenheiro Rui Alves. Quais são as suas expectativas para o jogo?
11: A minha expectativa, como é óbvio, é ganhar. As taças, como se costuma dizer, as finais não se disputam, ganham-se. E é nesse propósito que viemos cá hoje, na perspectiva de tentarmos conquistar um troféu que o Santa Cruzense nunca ganhou, e também por isso terá uma relevância e um significado especial para o clube e para toda esta massa adepta que se consegue ver aqui. Temos uma mobilização muito grande dos nossos adeptos, a nossa bancada vai ficar praticamente cheia, e também para eles que têm estado connosco ao longo deste ano, que seria também um triunfo muito especial e de um sabor extraordinário, uma coisa para lembrar por muitos anos.
10: Está de facto aqui muita gente, também com um kit, eu vi o próprio Saturnino a entregar, portanto isto é mesmo um jogo importante para o Santa Cruzense, está a ser vivido de uma maneira especial.
11: Sim, há uma diferença entre os dois clubes, enquanto isso é menosprezo para com ninguém, como é óbvio, enquanto para o Nacional o jogo verdadeiramente importante, da equipa mais importante, aconteceu ontem, e aproveito para dar os parabéns ao Nacional pelo facto de ter conseguido garantir a permanência ontem. E temos outra vez na próxima época Nacional entre os maiores do futebol português, tal como o Marítimo, a quem também dou os parabéns pela subida. Para o Santa Cruzense, a equipa sénior masculina é a equipa mais importante, sei que se pode chamar assim, em termos de visibilidade junto dos adeptos. Portanto, é natural que estes adeptos que ao longo do ano têm estado connosco e têm-nos acompanhado em todos os campos da região, 200, 300, 400 pessoas, hoje é um jogo ainda mais especial, porque é a terceira vez que o Santa Cruzense está na final da taça, nunca ganhou a competição, e a possibilidade de podermos levar esta linda taça para casa, e dou os meus parabéns à associação pela ideia de ter este troféu, que é realmente uma coisa diferente e marcante. A possibilidade de levarmos este troféu para casa mobilizou ainda mais as pessoas, e temos este ambiente fantástico. Faltam 30 minutos para o início do jogo, ainda temos muita gente para entrar, e já temos uma bancada com uma visibilidade destas, que acho que dificilmente algum clube na região conseguirá ter nos tempos mais próximos.
10: Terá também, eventualmente, um direito à participação na Taça de Portugal da próxima temporada?
11: É um passo de cada vez e um desafio de cada vez. Para já, o nosso objetivo era chegar à final. Conseguimos. Hoje, a única coisa que nos preocupa é ganhar a final. E depois, entretanto, depois disso, logo veremos. Há eleições do clube no próximo mês de junho. Em termos estatutários, está na altura de irmos a votos. Esta direção tem a intenção de se recandidatar. Vamos ver se, entretanto, surgirá outra candidatura ou não. De qualquer forma, como disse, para já, um objetivo único, que é foco total neste jogo, na possibilidade de ganharmos, mesmo reconhecendo que será extremamente difícil, que o Nacional é uma equipa muito forte, muito capacitada, e não tenho receio, nem qualquer problema em dizê-lo, será favorito para este jogo. Mas o Santa Cruzense já fez coisas fantásticas esta época, e esta comunhão, jogadores, treinadores, staff, dirigentes, adeptos, tem sido uma combinação capaz de alguns pequenos milagres, e é com essa confiança que nós vamos para este jogo, a confiança nos jogadores, a confiança nos treinadores, no staff, no apoio do público, na perspectiva de primeiro ganharmos a taça e depois pensarmos no resto.
10: Muito obrigado, Saturnino Sousa. Palavras então do presidente do Santa Cruzense, que enalteceu e é a nota principal mesmo para já deste jogo, que ainda não começou, a forte presença de adeptos do Santa Cruzense.
0: Temos a reportagem.
12: Bom, para já, Nélio, aproveito para continuar a fazer a reportagem. Vou falar aqui com o David Gomes. Para já, David, o que é que espera desta partida, desta final da Taça da Madeira?
13: Espero uma boa partida de futebol. São duas equipas competitivas do nosso panorama desportivo regional, e desta forma espero que possam dignificar aqui que é a nossa competição desportiva regional. É efetivamente um prazer estar aqui na disputa de um troféu belíssimo. Felicito já a Associação de Futebol pela dignificação que quer dar também a esta competição. É uma competição estruturante também naquilo que é a afirmação desportiva da nossa região autónoma da Madeira. Estamos no corolário das celebrações da autonomia. Estamos 50 anos de autonomia e, para todos os efeitos, é um gosto estar aqui na elevação do desporto regional e, para todos os efeitos, uma consagração de um vencedor da Taça da Madeira com a atribuição de um troféu fantástico.
12: O que dizer desta casa? Casa cheia, muita gente, o que vem dar ainda maior importância a esta final da Taça da Madeira?
13: Sim, esta competição desportiva regional normalmente tem essa característica popular. Efetivamente, aqui os jogos da competição regional traduzem o bairrismo dos concelhos. Santa Cruz tem, obviamente, essa dimensão de bairrismo, da defesa do seu concelho. Está aqui fortemente representada. O Nacional ontem, obviamente, gozou de um grande resultado ao nível da sua equipa principal. Não parece que tenha aqui muita gente do Nacional, mas, para todos os efeitos, está Santa Cruz, com a capacidade mobilizadora que teve das suas gentes, das suas cores, das suas raízes. É uma festa do futebol.
12: Obrigado, David Gomes, aqui a falar em direto para a Ante. Eu não vou falar aqui com a Rafaela Fernandes, ela que já foi antiga secretária e agora também está com deputado e vice-presidente. Para já, o que é que espera desta partida?
14: Olá, boa tarde. Nós vivemos num país dos três Fs. O F da fé, com Fátima, o F de fado e o F do futebol. E, portanto, esta tarde nós teremos, com certeza, uma grande festa, até porque só quem está cá no estádio consegue perceber a festa que já está a ser feita com os adeptos de ambas as equipas. E portanto, o futebol regional é mais do que o futebol, está muito para além das quatro linhas, com toda a envolvência social que se pode verificar no dia de hoje e ao longo de toda a época. E por isso eu acho que vai ser uma boa tarde de futebol. Para quem percebe do assunto, com certeza ainda mais. E estamos a viver aquilo que Portugal tem de melhor, que é o culto do futebol como um espetáculo para além do desporto.
12: Para além desta final da Taça da Madeira, também é importante termos aqui casa cheia e muita gente aqui para, no fundo, valorizar um pouco mais esta final.
14: Sim, a competição entre equipas regionais tem este efeito. Nós sabemos o que é que são as opções clubísticas associadas às áreas territoriais dos concelhos. Hoje vamos ter o Nacional com o Santa Cruzense e podemos verificar a quantidade de pessoas que estão cá a apoiar o Santa Cruzense e também igualmente o Nacional. e por isso esta questão regional clubística é muito interessante. Mais interessante quando estamos a falar de um Santa Cruz Machique ou um Câmara de Lobos Machique, mas é engraçado que o Nacional, apesar de ser um clube que tem depois participação na Primeira Liga, que teve ontem, deu-nos a excelente notícia de se manter na Primeira Liga, também tem a participação ao nível regional e portanto, não vai deixar de ser um bom espetáculo, porque é um clube grande que não deixa também de ter uma boa performance nas competições regionais.
12: Obrigado, Rafael Fernandes, a falar aqui em direto para a Antena 1. Fazer também uma antevisão a esta partida, acima de tudo, é importante para o futebol regional esta moldura humana que está aqui presente, Duarte, no campo de Câmara de Lobos, e por isso mesmo estamos à espera de que seja, acima de tudo, uma boa partida de futebol, numa altura em que faltam sensivelmente 25 minutos para termos o início da partida. As equipas já estão lá embaixo a fazer o aquecimento natural e dentro dos tais 25 minutos vamos ter o pontapé de saída com o relato integral aqui na Antena 1 deste Santa Cruzense Nacional B.
0: Emanuel, estavas a chamar?
3: Estava a chamar porque, como o Duarte disse muito bem, as equipas já estão lá embaixo e nós já em condições de adiantar a constituição das mesmas. Chegou mesmo agora até nós essa constituição.
0: O que não deixa de ser tarde, né? Faltam 30 minutos para começar o jogo.
3: Sim, não deixa de ser tarde e nesse ponto temos que deixar aqui o reparo à organização. Já o tínhamos pedido logo que chegamos e só mesmo agora é que as fichas chegaram até nós. Isto não é a Liga, porque a gente consegue consultar online quando é os jogos da Primeira Liga, jogos deste cariz, não há outra forma, mas vamos ao que importa, à constituição das equipas. O Sporting Clube Santa Cruzense alinha com David Sousa na baliza e depois, por ordem numérica, João Tomás é o 3, 4, Luka Jokanović, 5, Hugo Gouveia, 10, Filipe Jorge, 14, Rodrigo Silva, 21, Afonso Freitas, 23, André Silva, 25, Artur Vieira, que é o capitão, 77, Serginho e 80, Armando Poeira. É este o 11 de Filipe Vieira, o treinador da equipa do Santa Cruzense, que ainda como alternativas vai ter no banco de suplentes Pedro Vieira, Daniel Mendonça, Afonso Correia, Francisco João, James Teixeira, Júlio Jacinto, João Quintal, João Monteiro e Décio Bruno. É esta a equipa do Santa Cruzense para esta partida. Quanto à equipa do Nacional, a equipa do Nacional que na ficha de jogo vem Clube Desportivo Nacional A, penso que tratar-se-á de um lapso, não é lapso, diz o Ricardo Lopes, é lapso ou não é lapso?
15: Não é, é a denominação correta.
3: A denominação correta, assim é que está, é lapso do repórter que está a narrar a situação. A linha com Daniel Clemente na baliza como guarda-redes, depois Francisco Sardinha, Rodrigo Correia, Rafael Freitas, Walter Soares, Marcos André, Marcelo Marques, Faias, João Paulo Sá, João Silva e João Vítor. No banco de suplentes, o treinador Roberto Silva tem Leandro Gomes, Guilherme Góis, José Afonso, Marco Carvalho, Tomás Fernandes, Mateus Eferino, Djaló, Roberto Tiapa e Bernardo Pereira. É este o 11 que me referi de Roberto Silva. Quanto ao árbitro da partida, é o senhor Tiago Neves. Vai ser assistido por Norberto Calaça e Paulo Gomes. O quarto árbitro é o Dário Ferraz. É este o staff todo que vai competir nesta partida e arbitrar. A equipa do Nacional já recolheu aos balneários. Foi a primeira equipa a surgir para o aquecimento. A equipa do Santa Cruzense ainda ultima esses exercícios de aquecimento. Continua também ainda a entrar público, a maior parte afeto à equipa do Santa Cruzense, que vai ter com certeza aqui muito apoio. Estão lançados os dados para esta final da Taça da Associação Futebol da Madeira.
0: Não sei se o Ricardo Miov, depois ficamos também curiosos porque é que não é Nacional B e Nacional, presumo, tem tudo a ver com achados. O que é certo é que na divisão de honra do futebol regional é assim que é chamado, Nacional B, competição.
3: O Ricardo não te ouve, mas com certeza que está ligado a isso. Ricardo,
10: Sabes o motivo porque é que é Clube Desportivo Nacional A e não B?
15: Bem, supostamente a denominação oficial da equipa principal é somente Clube Desportivo Nacional e aliada à SAD, e porventura disso a inscrição desta equipa insere-se como Clube Nacional A e não B, no seguimento da ordem cronológica, uma vez que não há qualquer tipo de denominação diferenciadora relativamente à equipa principal.
10: Nélio, está esclarecido, é só pedir que a gente resolve. Estamos a 22 minutos do início da final da Taça da Associação de Futebol da Madeira.
0: O Ricardo é mais que um Google. Olhamos para o relógio, 16 horas, quase 39 minutos, portanto 21 para o início da final, que vai ter relato aqui na Antena 1 com o Duarte Gonçalves e Manuel Soares e também comentários do Ricardo Lopes. Vamos atualizando resultados na segunda liga. Está em andamento o Leiria 1, Feirense 0, equipa de Fábio Pereira. Os leirenses estão em vantagem a vencer por 1-0. A equipa de Leiria, que procura ficar no quarto lugar, logo atrás de Torriense, embora a uma distância de 7 pontos. Torriense, que relembro, vai para play-off de promoção, onde vai encontrar o Casa Pia, penúltimo da primeira liga. Joga-se também nesta tarde no futebol inglês com os seguintes resultados. As partidas estão a entrar nos últimos 10 minutos do tempo regulamentar. Brentford 1, Crystal Palace 2, empata uma bola entre Everton e Sunderland, outro empate mas a 0 com Leeds e Brighton. O Wolverhampton está a empatar em casa frente ao Fulham. A partir das 5h30 da tarde joga-se o Newcastle West Ham, um jogo também decisivo para a equipa de Nuno Espírito Santo. O West Ham, que está na luta pela manutenção a 2 pontos do Tottenham, equipas que lutam pela última vaga nesta principal liga do futebol inglês, com já um resultado de hoje: Manchester United 3, Nottingham Forest 2. São já resultados finais também na Série A italiana. Jogos disputados na tarde de hoje: Roma 2, Lazio 0, como 1, Parma 0, Génova 1, Milan 2, Juventus 0, Fiorentina 2, Pisa 0, Nápoles 3, empate no Inter Verona, o campeão a empatar nesta jornada, com ainda 4 jogos por realizar-se, com Atalanta-Bolonha, Cagliari-Torino, Sassuolo-Lecce e ainda Udinese-Cremonese. Na Proliga estamos também atentos ao que está a passar no jogo entre Póvoa e Portimonense. É o terceiro jogo a negra nas meias-finais do play-off da Proliga. Póvoa está em vantagem, 53-47, 6 pontos de diferença. Joga-se o quinto minuto do terceiro período. Relembro que o Póvoa já tem um lugar garantido na subida ao principal escalão do basquete português. Vai jogar a final frente ao Cabo Madeira. Cabo Madeira, que venceu os dois jogos frente ao Iliabon, primeiro em casa do Iliabon, ontem no seu pavilhão na Nazaré. Fica à espera do que irá acontecer neste Póvoa Portimonense. Se for a equipa do Póvoa a vencer, o CAP carimba já hoje o regresso, duas épocas depois, ao mais alto patamar, à Liga Portuguesa de Basquetebol Masculina. Manuel e Eduardo, não sei se têm motivos de reportagem para esta altura no estádio de Câmara de Lobos.
10: Não, as coisas estão mais ou menos como as descrevemos anteriormente, equipas recolhidas nos balneários e com certeza nas últimas indicações de ambos os treinadores, quer Filipe Vieira, quer Roberto Silva, o estádio está muito bem composto. Diria que à minha esquerda, onde estão colocados os adeptos do Santa Cruzense, a bancada está lotada. À minha direita, a bancada destinada aos adeptos do Nacional, aí sim lugares vagos. Naturalmente que, como ouvimos e pela voz de Saturnino Sousa, que é um conhecedor tanto de um clube como do outro, esta é a final das finais para o Santa Cruzense, se calhar a final para o Nacional. Foi ontem e foi ultrapassada com sucesso. No entanto, naturalmente que a equipa do Nacional tem aqui também apoiantes e jogadores das suas camadas mais jovens. Não há intervenientes no interior do tapete verde do estádio de Câmara de Lobos. Portanto, resta-nos aguardar apenas ali a taça, que é um belo de um troféu que está ali a terminar uma espécie de passadeira verde clara que os jogadores vão percorrer na entrada em campo. Há muito aparato fora do normal, positivamente falando. Este jogo vai ser transmitido também pela televisão e, portanto, há aqui um aparato de meios tecnológicos que não é normal, e neste tipo de infraestruturas às vezes não há espaço para todos. É esse o retrato que eu lhe posso deixar aqui do estádio de Câmara de Lobos. Toda a gente vai aguardando pelo início da final da Taça da Associação de Futebol da Madeira.
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0: Assim sendo, falamos rapidamente no futebol regional, mas onde as equipas participam no Campeonato de Portugal. Falamos de Machico e de Camacha, que nesta semana viram os treinadores renovar. Começamos pelos tricolores. Foi quase como chegar a orientar e salvar, depois da assegurada a melhor permanência no Campeonato de Portugal. A Associação Desportiva de Machico e António Oliveira renovaram o contrato para a continuidade do treinador na próxima época à frente dos tricolores. O acordo que até foi fácil de alcançar, segundo António Oliveira.
16: Da minha parte e da nossa parte foi fácil. O clube queria que continuasse. Eu também gostei muito de estar no Machico, por isso foi fácil para ambas as partes a continuidade. Era um desejo de ambas as partes, concretizou-se. Agora é trabalhar para a próxima época ser de acordo com aquilo que nós pretendemos.
7: O que é que esta direção lhe pediu para esta nova época?
16: Acima de tudo é que a gente consiga fazer melhor do que a época passada, que seja um campeonato com mais tranquilidade, com mais calma, mas acima de tudo sim, fazer um campeonato melhor do que a época passada, e é isso que nós vamos tentar fazer.
7: Já estão a trabalhar no novo plantel?
16: Sim, a partir do momento em que acertamos a renovação, a principal prioridade nossa foi renovar com todos aqueles elementos que nós pretendemos contar para a próxima época. Queremos manter o núcleo duro, ou seja, bastante jogadores da época passada nós queremos que transite, pois acreditamos muito nos nossos jogadores. Desde que eu cheguei foram extremamente importantes e decisivos na nossa caminhada, por isso o nosso objetivo será manter a maior parte do nosso plantel e tentar ir buscar 4, 5 jogadores, possivelmente, para ver acrescentar mais qualidade e mais competição entre os nossos jogadores. É esse o nosso objetivo, mas acima de tudo manter a base que o ano passado trabalhou connosco.
7: Os novos jogadores serão todos do continente ou poderão haver alguns aqui da região?
16: Nesse aspecto ainda não temos muito bem definido, porque principalmente aquilo que nós pretendemos é renovar primeiro com os novos, manter aquela base que nós queremos e pretendemos, sabendo sempre que há atletas que estiveram muito bem e que tiveram visibilidade, e é natural que também tenham outras situações, mas mesmo assim queremos realmente fazer um esforço e manter todos aqueles que nós pretendemos. Em função dos atletas que nós queremos ir buscar, que acreditamos que possam realmente vir fazer a diferença e realmente acrescentar qualidade e competitividade ao nosso plantel, para mim é indiferente, muito sinceramente, se são do continente, se são da Madeira, se são estrangeiros. É verdade que nós temos esse cuidado e estamos a ter esse cuidado de ver jogadores da Madeira, porque sabemos que também é importante para o clube, é importante ter jogadores da Madeira. É verdade que olhamos para alguns jogadores da Madeira, sim, se vão ser todos que vamos contratar, se serão da Madeira ou não, não sabemos, mas acredito que possam surgir jogadores da Madeira ou madeirense, ou que já estão há alguns anos na Madeira. Acredito que possa haver essa possibilidade. Mas para já não queria falar muito sobre isso, que é uma situação que estamos a ver e a pensar e a analisar, mas certamente irá acontecer, seja madeirense, seja do continente ou até mesmo estrangeiros.
0: António Oliveira renovou por mais uma época a sua ligação à Associação Desportiva de Machico. O Eduardo Gonçalves ouviu também André Anastácio, que vai cumprir a segunda época no comando técnico da Camacha. É o reconhecimento pelo trabalho feito pelo treinador no conjunto azul e branco, que carimbou a permanência a uma jornada do fim do campeonato, ainda para mais, numa série bastante competitiva. André Anastácio considera importante esta continuidade para ambas as partes, que reforça o projeto que o clube tem para o futuro.
17: Foi fácil, foi vontade de ambas as partes e estou muito contente por continuar mais um ano na Camacha. Acho que é importante para mim, para a minha carreira, sobretudo também estabilizar e ter aqui num segundo ano, ter uma janela diferente para poder preparar as coisas com mais calma e tentar fazer um campeonato superior.
7: A adaptação na Madeira tem sido fácil?
17: Sim, já tinha estado como jogador. Na altura estive no Câmara de Lobos, depois tive possibilidade de continuar no Ribeira Brava, não se proporcionou. A vida dá imensas voltas e cá voltei. Foi um ano interessante, foi um ano bom. Que na minha opinião, como nós já falámos, ficou um pouco aquém daquilo que nós queríamos um bocadinho mais, mas há contratempos que nós não conseguimos e também há que dar mérito ao Bragança e ao Venense que chegaram mais acima.
7: O que é que esta direção lhe pediu para a nova época?
17: Dignificar o clube, jogo após jogo. Costuma-se dizer que no futebol não há projetos e quando tu não vences 4 jogos tudo pode mudar.

0: muito vago, os campeonatos ainda não terminaram, inclusive a Liga 3 também está por terminar. Mas há valor aqui, tenho acompanhado, nós já vamos, já praticamente há um mês que o nosso campeonato terminou, tenho acompanhado também o Regional, também há bons atletas do Regional, há atletas que poderão trocar de um clube para outro, é normal. O próprio Ribeira Brava é uma equipa que desceu de visão, mas tinha lá excelentes atletas, portanto, é muito vago ainda estar a falar, como eu lhe disse, nós estamos focados em renovar os jogadores que nós queremos e depois contratar bem, logicamente teremos que contratar sempre alguns jogadores do continente, mas se vocês olharem para a nossa equipa e aquilo que foi, aquilo, o trajeto da Camacha, sobretudo, não só nesta fase final, mas toda a segunda volta, nós terminámos a jogar apenas com o Ibrahim e com o Fati, o resto dos outros jogadores eram formados localmente e também madeirenses. Portanto, a Camacha é sempre uma equipa que procura ter os melhores jogadores madeirenses, penso que é por aí que passa, e depois contratar bem.
1: Vem aí um novo formato para o Campeonato de Portugal, é melhor ou é pior? Como é que, qual é a opinião do André Anastácio?
0: Na minha opinião, continua a não ser aquilo o ideal, porque nós vamos falar que, imagine agora que a nossa época terminou no dia 18 de Abril, logicamente ainda está a jogar o play-off de subida e vai terminar no 31 de maio, depois mais a final no Jamor. Eu penso que continua a ser insuficiente, na minha opinião. Penso que 26 jogos é muito pouco, mais um jogo da taça, depois há a possibilidade da gente passar na taça, como é lógico, mas acho que 26, 27, 28, tudo o que seja menos de 34 jogos por época é insuficiente para os treinadores, para os jogadores, para as próprias direções arranjarem outro tipo de condições, conseguir não estar só dependente daquilo que é o governo. Portanto, eu acho que continuam a não olhar para estes campeonatos da mesma forma que olham para a Primeira Liga, para a Segunda Liga e inclusivamente para a Terceira Liga.
2: O treinador André Anastácio vai cumprir a segunda época no comando técnico da Camacha.
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2: Agora, 8 minutos para as 5 da tarde. Santa Cruzense e Nacional B, ou Nacional, disputam a final da Taça da Madeira em futebol. Os alvinegros, depois de falharem a conquista no campeonato, querem agora fechar a época a levantar a taça. O treinador Roberto Silva sabe que a equipa vai ter que trabalhar muito.
4: Chegamos à final da Taça da Madeira consciente do caminho que fizemos ao longo da época. Claro que a perda do campeonato na última jornada trouxe naturalmente uma desilusão, porque eu penso que esse grupo trabalhou diariamente com enorme compromisso e ambição, mas ainda assim futebol também é isso, saber crescer nos momentos difíceis e transformar a adversidade em motivação. Entraremos nessa final com respeito pelo Santa Cruzense, pelo nosso adversário, mas com a vontade clara de vencer e terminar a época a honrar o símbolo que representamos. Claro, contamos também com o apoio do nosso ADEP para mais um grande desafio. Depois da desilusão de termos perdido o campeonato na última jornada, o foco da equipe está totalmente direcionado para a final da Taça da Madeira. Sabemos que dá responsabilidade e dá oportunidade que temos pela frente e queremos responder dentro do campo com personalidade, ambição e um espírito competitivo. Esta final representa muito para o grupo. É a possibilidade de conquistar um troféu, né, e premiar o trabalho desenvolvido ao longo da época e demonstrar a identidade competitiva que procuramos construir diariamente. Penso que estamos preparados para dar tudo nessa final, dignificar o símbolo que representamos, né, e queremos muito terminar a época com uma conquista para o clube e para todos os que acompanharam ao longo da temporada. Então contamos com o apoio do nosso adepto para mais um grande desafio, que eu penso que, apesar de ter perdido, nós entramos em duas finais. Competimos até o último dia para ganhar o campeonato e agora vamos competir para ganhar a taça. Eu espero poder conquistar isso pelo Nacional e pelo grupo de trabalho.
2: Do lado do Santa Cruzense, o técnico Filipe Vieira reconhece as qualidades do adversário, mas finais são para jogar e vencer. Esta é para levar para Santa Cruz.
5: É uma final contra um grande adversário, o Nacional, que fez um excelente campeonato, que tem uma excelente equipa de jovens jogadores formados no clube e alguns reforços que trouxe essa época. Realmente não acabou da melhor forma para o Nacional. Mas sabemos que é uma excelente equipa, muito bem orientada, e que irá ser um jogo extremamente difícil. Da nossa parte, iremos tentar dar o nosso melhor, e o nosso melhor é trabalhar durante a semana para chegarmos ao jogo da máxima força. Também o último fim de semana não foi o melhor para nós, que não conseguimos um dos objetivos finais, que era chegar ao pódio,

0: nós queremos mostrar logo já nesta final outra imagem e tendo-se a sair de lá com a taça, que é para isso que vamos trabalhar esta semana, e dar uma alegria aos nossos adeptos e aos nossos sócios.
1: Final da Taça da Madeira em futebol, joga-se a partir das 5 da tarde no estádio de Camarlobos. Quem vai suceder ao Ponto Acelense? Relato para acompanhar aqui em direto na RTP Antena 1 do Emanuel Soares e também do Duarte Gonçalves. O som que chega até nós é cuidado pelo Fábio Bittencourt, os comentários do Ricardo Lopes. Um abraço para todos, bom trabalho. Vamos à final, à prova rainha do futebol regional entre Nacional e Santa Cruzense.
2: Olá, mais uma vez, muito boa tarde. Cá estamos nós a falar diretamente do campo de Camarlobos, onde vamos acompanhar esta Taça da Madeira que põe frente a frente Santa Cruzense e Nacional A. Dizer que o Santa Cruzense não tem no seu palmaré nenhuma Taça da Madeira. Foi apenas finalista, vencido frente ao Ponta Celeste por 2-0. Já a equipa do Nacional já conquistou a Taça da Madeira por 6 vezes e a última foi na época 2007-2008. Numa altura em que as equipas já estão lá embaixo no Real para termos o início da partida. Para já vou pedir aqui ao Ricardo Lopes para dizer, para falar um pouco também daquilo que poderá acontecer. Um Nacional que vem ferido porque perdeu o título regional, um Santa Cruzense que acabou em quarto lugar, poderia ter ficado em terceiro lugar, mas taça é taça, tudo pode acontecer.
3: Sim, boa tarde a todos os ouvintes da RTP1 Antena Madeira. A verdade é que temos aqui uma final e as finais, como dizia o outro, não se jogam, se ganham, se as duas equipas estarão hoje aqui, independentemente de tudo aquilo que aconteceu no campeonato, prontas para assaltar aqui a Taça da Madeira 25-26. O Nacional, como disseste, é uma equipa de um projeto de jovens valores mesclado com alguns jogadores com alguma experiência, principalmente nestas ligas, para fazer ou projetar a subida da equipa para conseguir que os seus jovens valores consigam evoluir em patamares mais elevados. Aparece aqui, como dizes, também ferida por não ter conseguido esse título e concomitantemente a subida de divisão, que de certo seria o seu máximo objetivo, e portanto não querem perder hoje de maneira nenhuma a hipótese de poder aqui ganhar esta Taça da Madeira. Já o Santa Cruzense, que hoje traz aqui uma massa adepta extremamente relevante e volumosa, apesar do quarto lugar no campeonato, vai querer claramente ganhar esta taça até para poder vingar esse não terceiro lugar e também o título que por alturas chegou a ser cogitado, e conseguir aqui vencer esta taça e dar este presente aos seus adeptos. São duas equipas que se conhecem perfeitamente da divisão de honra, jogaram duas vezes, o Nacional venceu em Santa Cruz por um tangencial 1-0, o outro jogo teve o resultado 0-0, portanto isto demonstra aqui o equilíbrio que estas duas equipas vão trazer. Espero o Nacional, acima de tudo, mais afoito, com maior controle de bola. Nacional, que tem aqui o melhor marcador da liga, do jogo, do campeonato da honra, Marcelo Soares, alguns jovens valores também a despontar, que terão sempre aquela sensação de poder despontar para a equipa principal, e um Santa Cruzense que trará aqui talvez um bloco mais baixo a espreitar a velocidade dos seus jogadores, e nomeadamente do seu ponta de lança Armando França, um jogador que consegue muito bem atacar o espaço em profundidade.
2: Numa altura em que vamos ter o pontapé de saída, vou ficar com a equipa do Nacional. É a equipa do Nacional que começou a partida aqui em Camarlobos, nesta final da Taça de Portugal. É a formação da equipa do Nacional, com o Marcelo a receber, vai rematar, cai na área, o árbitro diz que não há qualquer falta. Recupera o capitão da equipa. Está João Vítor, do primeiro da chuva para trás, é para o guarda-redes Daniel Clemente. Está Daniel Clemente, da primeira da chuva, agora muito bem para Francisco Sardinha. Domina 4 na camisola, vai deixando agora para a zona central, onde está Rafael Freitas, deu para João Vitor, capitão da equipa, lançou na linha esquerda, era para a entrada de Rodrigo Correia, cortou muito bem a equipa do Santa Cruzense. É Rodrigo Correia quem vai fazer o arremesso da linha lateral para Walter, domina com o peito, deu para Rodrigo, está Rodrigo em luta com o homem do Santa Cruzense, a bola sai pela linha lateral, é lançamento para a equipa do Santa Cruzense.
4: Primeira posse de bola para a equipa de Santa Cruz, um lançamento em lateral que esteve em apuros logo na primeira jogada do desafio. O Nacional cheirou com perigo a grande área do Santa Cruzense, vai guardando a bola ali no setor de meio campo defensivo, tenta afastar, mas perde para a equipa do Nacional.
2: Está a equipa do Nacional a tentar, rematou de primeira. A bola acabou por bater no homem do Santa Cruzense. E acabou por bater de qualquer maneira ali, muito bem. Marcos André a rematar, a bola ultrapassa a linha lateral. Lançamento vai ser efetuado pela formação do Nacional. João Paulo, aliás, o árbitro a dizer que é um jogador caído no relvado. Para já, o Nacional entrar melhor para já neste início da partida.
3: Sim, exatamente. De acordo com aquilo que nós fomos adiantando aqui no início, o Nacional a ser mais afoito, a tentar invadir terrenos mais avançados da equipa de Santa Cruz, e o Santa Cruzense vai se defendendo para já como pode, mas o domínio é claramente nestes primeiros dois minutos da equipa do Nacional.
4: Joga a equipa do Santa Cruzense quando a bola for a reposta. Está ali à espera o guarda-redes da equipa do Santa Cruz, pela bola que foi ali sendo buscada pelo seu capitão de equipa. Não está com pressa. Artur Vieira fez de apanha-bolas agora e foi buscar a bola. Finalmente, David, número 99, tem ali a bola colocada na linha limite de pequena área. Joga com o capitão curtinho, Artur Vieira. A bola colada ali ao seu pé esquerdo. Vai pontapear na frente, diretamente para o corte do homem do Nacional. Depois a bola, entretanto, recuperada pelos jogadores do Santa Cruzense. Foi o próprio central, mas perdeu para o Nacional.
2: Esta Marcos vai tentar ultrapassar. Recupera muito bem também Rafael Freitas. Ainda está Rafael Freitas com a bola coladinha, o pé direito da primeira chegou mais para trás para o guarda-redes Daniel Clemente. Guarda-redes da formação da equipa do Nacional com a bola coladinha ao pé direito. Está caído no relvado um jogador da equipa do Santa Cruzense e o árbitro vai ser obrigado a apitar para que possa entrar a equipa médica da formação do Santa Cruzense num lance casual entre um jogador da equipa do Nacional e da equipa do Santa Cruzense. Para já dizer, e é importante também, Ricardo Lopes, para além desta final, e temos aqui casa cheia, o que é muito bom.
3: Sim, temos aqui casa cheia, nomeadamente, como eu disse, os adeptos do Santa Cruzense que fazem-se sentirem em peso neste estádio, aqui um apoio muito forte à equipa de Santa Cruz. Eu diria mesmo que devem restar poucos elementos neste momento em Santa Cruz, pois o estádio apresenta uma moldura verde-negra bastante extensa. Já agora aproveitar, enquanto o jogo se encontra parado também, para dar conta que o Santa Cruzense apresenta-se aqui hoje num 4-4-2, com uma variante aqui com Serginho a baixar e defensivamente em 5-3-2, já o Nacional no seu habitual 4-3-3 com uma linha de 4, um médio defensivo, dois volantes e o tridente ofensivo apontado à baliza da equipa de Santa Cruz.
2: Esta bola já em Rafael Freitas, do primeiro deixou muito bem para o lado contrário. Onde está João Paulo? Está junto à linha lateral. João Paulo vai flutindo mais para o centro do terreno, chegou mais para trás, é para o Francisco Sardinha. Domina, rodopia, mete agora na lado contrário para o seu capitão João Vítor. Da primeira apertado, tem que jogar para trás, é para o guarda-redes David Clemente. Está Daniel Clemente com a bola dominada. Guarda-redes da equipa do Nacional deixou no lado contrário para o seu capitão. Domina com a parte interior do pé esquerdo. Põe Rentinho Relvão, de primeira bateu no lado contrário, é para o camisola 9, Marcelo Marques, vai dominando no grande círculo da primeira nação, no lado contrário, é para Rodrigo Correia, arranca muito bem o homem da equipa do Nacional, linha de fundo, cruzamento da primeira cabeça, não chega lá ninguém, sacudiu a equipa do Santa Cruzense e a bola vai acabar por sair pela linha lateral. Boa iniciativa da equipa do Nacional, vai ser efetuado por Francisco Sardinha, não vai, prefere deixar para João, é mesmo Francisco Sardinha, fez o arremesso para Daniel Clemente, guarda-redes vai batendo para o lado contrário, capitão da equipa João Vítor vai dominando com a parte interior do pé esquerdo, esta é a camisola 22, deixou para o Francisco, Francisco Sardinha vai jogando aqui ali na zona defensiva da equipa do Nacional, bola para o capitão João Vítor, de primeira lançou para João Silva, não conseguir, cortou muito bem a equipa do Santa Cruzense, a bola ultrapassa a linha lateral, lançamento vai ser efetuado por Marcos André, esta é Marcos André, de primeira deixou no centro do terreno onde está o homem do Nacional, arranca o camisola isola 22, deixou no lado contrário, é para Walter, Walter vai refletindo mais para o centro do terreno, tira muito bem o homem da equipa do Santa Cruzense, mete agora para o Rodrigo Correia, cruzamento aí a ser feito, mas cortou muito bem o lateral direito da equipa do Santa Cruz, a bola ultrapassa a linha lateral, é lançamento para a equipa do Nacional, lançamento vai ser efetuado por Rodrigo Correia, camisola 5 do Nacional, é fazer o remesso para Walter, domina, cola o pé direito, junta a linha lateral, vai meter na grande área, sacudiu muito bem a defensiva. ofensiva do Santa Cruzense, insistindo a equipa do Nacional, vai sacudindo mais uma vez a equipa do Santa Cruzense e vai recuperar a equipa do Santa Cruz.
4: Um bom tempo porque
2: há um jogador aqui.
4: Há uma falta para a equipa do Santa Cruzense ali na zona de meio campo ofensivo, a entrada do mesmo a subir a equipa de Santa Cruz. Luka Jokanović joga para Serginho, Serginho adianta para Hugo Gouveia, este devolve novamente ao Serginho, envolvimento positivo da equipa do Santa Cruzense, ganha o espaço ali o Rodrigo Silva, mas foi cortada a bola pelo Marcos André e sai o primeiro canto do jogo e é para a equipa de Santa Cruz, precisamente do lado onde estão concentrados os seus adeptos, daí a efusividade a aumentar. Nós temos que fazer aqui uma ginástica, espreitar aqui por um lado de um poste para conseguirmos ver quem vai bater o pontapé de canto. É o Rodrigo Correia, aliás, o Serginho, vai Hugo Gouveia, assim é que está correto, vai bater de pé esquerdo. O árbitro da partida vai avisando ali os jogadores que vai estar atento àqueles habituais empurrões e puxões no interior da grande área. Sobe os centrais da equipa de Santa Cruz. Lá está a bola batida. Ali à zona do primeiro poste. Não surgiu o desvio. Era Serginho quem tentava fazer o mesmo. Não conseguiu. Foi afastada a bola pela linha lateral. Arremesso favorável à equipa do Santa Cruz. Serginho, com a bola atrás da nuca, faz um lançamento ali para o interior da grande área. Bate no solo e vai tranquilamente para as mãos do guarda-redes Daniel Clemente.
2: Esta bola já não soube, mas da formação da equipa nacional recupera.
4: Olha a perda de bola. É verdade, uma perda de bola comprometedora. E depois o capitão do Nacional a ser obrigado a cometer falta. E Fainha, na minha opinião, ficou no bolso o cartão amarelo, porque justificava-se neste lance. Era uma jogada prometedora. Ricardo, não sei se tens a mesma opinião, mas creio eu que o árbitro Tiago Neves acabou por perdoar agora aqui um cartão amarelo.
5: Sim, exatamente, correto e afirmativo. Confirmo exatamente aquilo que disseste, ou seja, uma recuperação de bola alta por parte da equipa do Santa Cruzense. O jogador do Santa Cruzense lançou a bola em velocidade, João Vítor não conseguiu acompanhar e a única solução foi mesmo fazer a falta numa jogada, ou cortar uma jogada perigosa, embora no início da partida a verdade é que me parece que ficou aqui um cartão amarelo por mostrar a João Vítor.
4: Há livre para a equipa do Santa Cruzense, bola batida dentro da grande área. Defesa de Daniel Clemente no meio ali da molhada, um cabeceamento de Serginho que se antecipou a toda a gente e proporcionou a primeira defesa de, não diria elevado, mas considerável grau de dificuldade ao guarda-redes do Nacional. Daniel Clemente saltou para safar esta bola, novo canto, bola no interior da grande área. Olha o Serginho, ainda mexe ali contra as pernas do contrário, canto mais um para a equipa de Santa Cruz. É o segundo consecutivo e num curto espaço de tempo, 3 pontapés de canto. Há pouco, boa defesa de Daniel Clemente, um cabeceamento, a bola saiu no meio da baliza, é verdade, mas o guarda-redes do Nacional teve que saltar e aplicar-se para negar o primeiro golo à equipa de Santa Cruz. Mais um canto do lado esquerdo, é para o Hugo Gouveia, bola batida, entrou da grande área, novo corte de cabeça e sai o terceiro canto consecutivo para a equipa de Santa Cruz. É canto que agora vai mudar de interveniente. É Rodrigo Silva quem vai bater a bola. Se há pouco era um pé esquerdo, agora vai ser um pé direito. Mão levantada, bola batida. Olha ali ao segundo poste. Ninguém chega, chega ainda o capitão. Desvio, olha o perigo. Mas Luka Jokanović não estava bem enquadrado com a bola. Cabeceou já em dificuldade. A bola saiu por cima da barra da baliza do guarda-redes do Nacional. Mas Ricardo, neste último par de minutos, o Santa Cruzense cheirou a baliza do Nacional.
5: Sim. Sem dúvida, a verdade é que o Santa Cruzense, com estes cantos sucessivos, tem criado muito perigo junto à baliza do Nacional. Primeiro pareceu-me Serginho com um cruzamento que levou Daniel Clemente.
4: Olha o Santa Cruzense, vai marcar!

0: presença do Sporting Clube Santa Cruzense, Filipe Jorge, o 10 de Santa Cruz, aproveitou o mau passo do meio campo defensivo do Nacional, progrediu com a bola, passou por um adversário, mesmo à entrada da grande área, rematou rasteiro, colocado ao posto esquerdo do guarda-redes Daniel Clemente e desfez a igualdade. Ricardo Lopes, uma perda de bola que já não é a primeira naquela primeira fase de construção do Nacional, e o Santa Cruzense a ser letal e a chegar ao golo.
1: Pois, a verdade é, onde é que nós já vimos este filme? Fazia lembrar aquelas perdas de bola da equipa do Nacional que pontifica na Primeira Liga. A verdade é que na saída, na construção, na primeira fase, a equipa do Nacional acabou por perder mesmo a bola. Filipe Jorge muito bem a recuperar, a lançar-se no ataque, a invadir terrenos avançados e depois ali numa superioridade numérica, porque Armando França também se encontrava do lado contrário, viu a baliza com um cantinho para endereçar a bola e endereçou-a mesmo para o fundo das malhas, acabando por fazer agora 1-0 para a equipa de Santa Cruz.
2: É uma altura em que a equipa do Nacional tenta chegar à baliza contrária, vai-se sacudindo muito bem a formação do Santa Cruzense. Vamos já com quase 13 minutos jogados nesta primeira parte e o placar, meus amigos, está desta maneira: Santa Cruzense 1, Nacional 0.
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4: Na segunda liga, o Leiria perde, o Feirense dá cambalhota no resultado, joga os seus últimos já 10 minutos, Leiria 1, Feirense 2. Deixa-me só dar conta que no basquetebol, jogo da meia-final, a negra entre Póvoa e Portimonense, a equipa da Póvoa está na frente por 4 pontos, Póvoa 75, Portimonense 72, agora acaba de marcar a equipa Algarvia, joga-se já o 7º minuto do quarto e último tempo, um jogo que interessa de que maneira para o Cabo na subida ao principal escalão na Liga de Basquetebol Masculina. Voltamos ao estádio de Camarlobo, já houve explosão de alegria com o gol de Filipe Jorge. E Manuel, acaso para dizer que ao fim de 3 teve mesmo vez.
0: É verdade, o Santa Cruzense foi se aproximando de fininho, começou melhor o Nacional, mas nessa sequência, como o Ricardo disse bem, de pontapés de canto, foi ganhando Elan e depois aproveitou da melhor forma uma perda de bola. Olha, mais um erro da equipa do Nacional, é Armando quem está no interior da grande área. Armando França vai ali gingando, escorregou, mas ainda conseguiu recuperar a bola, vai ali tentando guardar o esférico e consegue com um calcanhar contra os pés do João Vítor, o capitão do Nacional. A bola saiu pela linha lateral, arremesso favorável à equipa orientada por Filipe Vieira, que vai assistindo em pé, dando indicações em fato de treino. Paulo Branco orientar a equipa de Santa Cruz. Lançamento efetuado largo para o interior da grande área, corta a equipa do Nacional, ainda vai tentar ali o Santa Cruzense ficar com a posse de bola, consegue porque a proteção foi boa de saída de bola e vai ser novo lance. Lançamento para João Tomás, o lateral direito da equipa de Santa Cruz, efetua o lançamento mais para a frente para o autor do golo, Filipe Jorge, agora a perder, e ganharam a posse de bola os homens do Nacional. O Santa Cruzense tenta impedir que o desdobramento seja rápido, a falta é livre para o Nacional.
2: Livre ali na zona defensiva da equipa do Nacional, já foi marcado por capitão João Vítor. João Vítor deu agora para Francisco Sardinha, deixando-a mais para trás, é para Daniel Clemente. Aí está Daniel Clemente com a bola dominada, vai olhando os seus companheiros, vai deixando agora para o camisola 4, que é Francisco Sardinha, de primeira, lançou na frente, corta a primeira equipa do Santa Cruz, recupera o capitão do Nacional, deu para Walter. Aí está Walter, de primeira, lateralizou muito bem para o lado contrário, para Rodrigo Correia. Rodrigo Correia vai dominando, mas estava, entretanto, a bola estava em posição de fora de jogo, julgo eu, é livre para a equipa do Santa Cruzense.
0: É verdade, parece-me que foi uma mão, ressaltou a bola no pé e depois foi à mão do jogador do Nacional, livre para a equipa de Santa Cruz. O árbitro Tiago Neves a assinalar, é livre para ser batido por Luka Jokanović, filho de Jokanović, essa antiga glória do futebol madeirense e do futebol português. Agora não foi feliz na conversão do livre, a bola saiu diretamente para a linha final, pontapé de baliza para o Nacional.
2: Já foi batido o pontapé de baliza, a bola já está nos pés de Francisco Sardinha. Da primeira lançou agora para a frente de ataque, corta a primeira equipa de Santa Cruzense.
0: Tentava ir no ataque. Nacional a recuperar. Vai ali o Santa Cruzense a tentar ainda, é uma confusão até a nós, nos deixou na expectativa. A bola foi disputada por jogadores e acabou por ser ganha pelos jogadores do Nacional.
2: Está muito bem Francisco Sardinha a levantar a bola lá para a frente, vai sacudindo a formação do Santa Cruzense, ali luta com vários jogadores, ganha a primeira formação do Nacional, vai lá muito bem João Silva a bater, a bola para Marcelo, Marcelo deixou para Walter, arranca Walter, ainda está Walter, a luta com o homem da equipe do Santa Cruzense, a ultrapassar muito bem Walter, é perigoso, bom de bola, está Walter do primeiro da jogada, muito bem para o lado contrário, para João, é para João Paulo, João Paulo a dar para Walter, Walter em luta com os homens da equipe do Santa Cruzense, recupera a equipa de Santa Cruz.
0: Mas não recuperou nas melhores condições, a bola foi batida contra um contrário, depois o capitão de equipa, Artur Vieira, ali na queima a fazer o corte, a bola saiu para a linha lateral, vai ser arremesso para a equipa do Nacional, que vai tentar, ao que tudo indica, colocar a bola no interior da grande área do Sporting de Santa Cruzense.
2: Esta Faias, ele vai fazer o arremesso da linha lateral, vai olhando os seus companheiros, muita gente ali na grande área da equipa do Santa Cruzense, a bola foi lançada para dentro da grande área, sacudia a formação de Santa Cruz, insistindo a formação do Nacional, vai sacudindo de qualquer maneira também a formação do Santa Cruzense e a bola acaba por sair pela linha lateral, Serginho a bater de qualquer maneira, vai ser efetuado por João Paulo, 14 na camisola, camisola amarela, calção preto, é assim que jogou a equipa do Nacional, lançamento já efetuado, esta bola já ser recebida outra vez por João Paulo, do primeiro deixou agora para Marcelo Marques, tentavam ter lá na frente, sacudiu a equipa do Santa Cruzense e a bola vai chegar aos pés do guarda-redes Daniel Clemente, Daniel Clemente já deixou para João Vítor, João Vítor vai com a bola do ladinho para a esquerda, do primeiro lançou, era para Marcelo, corta a primeira defensiva do Santa Cruzense, Rodrigo Correia vai lá, dominou, comou o pé esquerdo, deixou agora muito bem para o lado contrário, e para Francisco Sardinha vai dominando com a parte inteira do pé direito, da primeira bateu no lado contrário, é para Rodrigo Correia, vai dominando dentro das quatro linhas, lançou lá na frente, era para a entrada do João Silva, corta a primeira formação do Santa Cruzense.
0: É Filipe Jorge quem tem a bola, consegue ter ali a pressão de um adversário, depois afastar a equipa de Santa Cruz, mas na direção errada ganharam os do Nacional.
2: Esta bola já em Francisco Sardinha a bater lá na frente, era para a entrada de Marcelo Marques, este bate de qualquer maneira, valendo o central da equipa do Nacional a ganhar, recupera a equipa de Santa Cruz, ali a bola a ser ali voada ali, povoada ali na zona do meio campo, recupera muito bem Rafael, deu para Walter, Walter vai dominando, põe a bola rentinho relevado, vai escorregando mas consegue recuperar, deixou outra vez para Rafael Freitas, joga mais para trás para a zona defensiva onde está o central, Francisco Sardinha, vai dominando o Francisco, vai deixando agora para Faias, este vai dominando, pé esquerdo na bola, 11 na camisola, deixou muito bem agora para Rafael, Rafael a deixar agora para o lado contrário, onde está João Paulo a tabular com Faias, vai recuperando aqui para Santa Cruz.
0: Tentam lançar de imediato na profundidade e na velocidade do, do avançado Armando França. Bem, o central do Nacional foi puxado pelo avançado Santa Cruzense, falta já movimentada a bola pelos do Nacional.
2: Esta é Marcos André a deixar no lado contrário, é para Rodrigo Correia, junto à linha lateral, deixou para o capitão João Vítor. João Vítor vai olhando os seus companheiros, lateralizou para a direita, para Francisco Sardinha, domina com a parte interna do pé direito, põe a bola rentinho ao Ravaldo, joga para Faias, este recebe outra vez. Esta é Francisco, vai levantando-a na direita, para a entrada de João Paulo, com muita força a bola sai pela linha lateral, é arremesso favorável à formação do Santa Cruzense. 20 minutos jogados nesta primeira parte, Taça da Madeira. E o placar, meus amigos, já funcionou. Santa Cruzense, 1, Nacional, 0.
4: Vai valendo o gol do Filipe Jorge aos 11 minutos.
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4: 88 minutos na segunda liga, Leiria 1, Feirense 2. No basquetebol, joga-se já o último minuto do quarto e também último período. O Póvoa está a perder em casa frente ao Portimonense por 82-80. Faltam ainda alguns segundos e sabemos os segundos quanto custam a passar no basquetebol. Deixa-me só dar conta que vai começar no estádio do Jamor a final da Taça de Portugal no futebol feminino. Frente a frente, uma final inédita entre o campeão da Primeira Liga, e campeão da segunda. Benfica Porto, com muito público nas bancadas do Estádio Nacional, onde estão André Vilhas Boas e também o Rui Costa. E é bonito de se ver nas bancadas camisas do Porto e camisas do Benfica misturadas. O futebol é isto, assim fica mais bonito. Voltamos ao Estádio de Câmara Lobos para a final da Taça da Madeira. Relembro, o Santa Cruzense está na frente do marcador. Vence por 1-0.
2: Numa altura em que a equipa do Nacional tem um livre que poderá levar algum perigo para a baliza de David Sousa, é Marcos André. Camisola 8 da formação do Nacional já levantou, é para a cabeça de vários jogadores, saltam a equipa do Santa Cruzense, sacudido da primeira, ainda recupera a equipa do Nacional, ainda luta com os homens do Santa Cruzense, a bola acaba por sair pela linha lateral, arremesso que vai ser efetuado por Marcos André, já deixou para o João Paulo, João Paulo para Marcos André, para João Paulo, ainda está com o pé direito do primeiro da jogo, agora para João Vítor, capitão da equipa, recolheu com a parte interior do pé direito, joga-se no meio campo da equipa do Santa Cruzense, deixou para Rodrigo Correia, tabelou muito bem agora para o seu colega que é João Silva, João Silva a tentar ultrapassar a não conseguir e a pontapé de baliza para a equipa do Santa Cruzense.
0: Acho que acaba por lesionar-se o jogador do Nacional, fez mesmo o gesto de substituição, algum problema muscular ali com o jovem jogador do Nacional, parece-me ser o João Silva que está a ser neste momento assistido pela equipe médica alvinegra, já saltou um jogador para o aquecimento, agora dois, porque ao que tudo indica vamos ter aqui a primeira alteração, vamos aproveitar. Estamos a meio desta primeira parte para ouvir pelos olhos do Ricardo Lopes uma fotografia a estes primeiros 23 minutos. Na tua opinião, como é que foram disputados?
5: Olha, jogo equilibrado, o Nacional nos primeiros 2 minutos apareceu mandão no jogo. A verdade é que depois, com uma sucessão de bolas paradas, nomeadamente 3 cantos seguidos, onde o Santa Cruzense acabou por causar enorme frição junto à baliza do Nacional, conseguiu equilibrar a contenda e, digamos que, de certa forma, colocar algum respeito também a esta equipa do Nacional. O Nacional tentou ter mais bola, é verdade, tentou sair a jogar e tentou desde trás construir o seu jogo, mas tem cometido muitos erros e foi num desses erros que ao minuto 11 Filipe Jorge acabou por recuperar a bola, galgou metros e à entrada da área acabou por desferir um remate ao poste inferior direito da forma como ataca a equipa do Santa Cruzense, fazendo o primeiro golo. A partir daí parece-me que o Nacional voltou a querer ter mais bola, maior controlo, vai-se defendendo a equipa de Santa Cruz, mas o jogo também me parece que perdeu um pouco de intensidade, ou seja, o Nacional sentiu quer aqueles 3 sucessivos lances de bola parada, quer mesmo o golo, e parece-me estar a ter também alguma dificuldade aqui para se galvanizar e subir a sua produção.
0: Há pouco foi mesmo fatal aquele lance para o João Silva, que acabou por ser substituído por Djawó. João Silva jogava ali no ataque do lado esquerdo do Nacional. Djawó entrou para o mesmo lugar. Jogo retomado, bola batida pelo guarda-redes do Santa Cruzense, que é o David, para o meio campo contrário, onde não consegue dar sequência na jogada os de Santa Cruz. A bola saiu para a lateral, arremesso favorável à equipa do Nacional.
2: Está João Paulo com a bola já dominada, foi olhando os seus companheiros, jogou mais para trás para Francisco Sardinha, mais para trás para Daniel Clemente, o guarda-redes deixou já para João Vitor, 22 da camisola, vai dominando, vai olhando mais os seus companheiros, jogou para trás para o guarda-redes, este da primeira meteu no lado direito onde está Francisco Sardinha, recolheu com a parte interior do pé direito, com o mesmo vai correndo com ela coladinho ao pé direito, da primeira mete no lado contrário, capitão da equipa da formação alvinegra, vai jogando ali na zona defensiva, deixou outra vez para Francisco Sardinha, vai deixando agora para Marcelo Marques, vem cá atrás, deu para o João Paulo, vai deixando lá na frente, seria para Faias, vai haver ali cobertura do Santa Cruzense e a pontapé de baliza para a equipa de Santa Cruz.
0: Serginho protegeu muito bem ali a saída de bola pela linha final. O último a tocar tinha sido o Faias e fez a bola chegar agora ao guarda-redes. David, número 99, vai ali com todo o tempo do mundo colocar a bola na linha limite de pequena área. para bater o guarda-redes do Santa Cruzense, que para já ainda não teve que ser chamado a sério a intervir. Para já tarde tranquila, bate a bola para o meio campo contrário, luta-se na zona de meio campo o capitão Artur Vieira, de qualquer maneira de pé esquerdo, a jogar com o seu treinador. O problema é que ele estava fora do jogo e não pode dar sequência. A bola já foi ganha pelos jogadores do Nacional.
2: Lançamento que vai ser efetuado por Rodrigo. Rodrigo Correia, ele que vai fazer o arremesso favorável à formação da equipa do Nacional. Aliás, há uma falta primeira e por isso mesmo será um livre favorável à formação alvinegra. A equipa do Nacional a subir um pouco mais no terreno. Muita gente ali à entrada da grande área da formação do Santa Cruzense. A recordar que o Nacional está a perder com o Santa Cruzense por 1-0. A livre que vai ser batido por Marcos, aliás, por Rafael Freitas. Vai tomar balanço o homem da equipa do Nacional. Vai meter na grande área, vai saltar quem vai jogadores, mas chega primeiro o guarda-redes David Sousa.
0: Bola traiçoeira esta, mas ali David a estar atento, a bola veio naquele arco fechado para a baliza, ainda bateu no relvado, ninguém chegou para emendar e o guarda-redes decidiu-se e captou a bola sem qualquer tipo de problema. Depois tentava bater rápido na frente e acabou por um jogador do Nacional se colocar propositadamente à frente do guarda-redes do Santa Cruzense, e o árbitro assinou a respectiva falta, que já foi marcada. Quem tem a bola é Artur Vieira, o capitão do Santa Cruz. Coloca a bola na frente, na profundidade, para a corrida de Rodrigo Silva, mas está com dois do Nacional e a proteger muito bem a saída de bola inofensiva para a equipa nacionalista, e é pontapé de baliza para o Clube Desportivo Nacional.
2: Pontapé de baliza, já foi batido, o bolo já está nos pés de Rafael Freitas. Vai olhando os seus companheiros do primeiro, lançou no lado contrário. É para Diallo, salta, ganha de cabeça, mas chega a primeira equipa do Santa Cruzense a bater. Recupera a equipa do Santa Cruzense.
0: É o André Silva, o Rodrigo Silva, quem tem a bola, tinha, porque perdeu a consularidade, depois muita luta ao meio campo, ganharam os Santa Cruz. O esférico está ali em Armando França, vai para o chão, o Armando foi puxado pela camisola e é livre para a equipa do Santa Cruzense. Sempre muito impetuoso o número 80 da equipa do Santa Cruzense, Armando França, disputa todos os lances com o máximo de intensidade. Não dá um lance como perdido e tem sido ali um quebra-cabeças para a dupla de centrais do Nacional. É livre para o Artur Vieira, o capitão de equipa do Santa Cruzense, a fazer um passo ali da esquerda para a direita. Era o destinatário Filipe Jorge, o autor do único golo desta partida. Aos 11 minutos, o baixinho do Santa Cruzense fez o primeiro e único da partida. E o Santa Cruzense vence por 1-0. Já estamos com quase 29 minutos. Lançamento de linha lateral, João Tomás, para o efetuar. Já o fez na direção de Filipe Jorge, antecipa-se o Djaló, mantém a posse de bola, a equipa do Santa Cruzense ganhou uns metros e vai efetuar o lançamento mais à frente o João Tomás. Já no enfiamento da grande área, pode inclusivamente colocar a bola no seu interior, prefere não jogar com o França. Olha o Santa Cruzense com perigo, porque o Rodrigo Silva apareceu ali, estava toda a gente mais ou menos distraída, ainda mexe, pode marcar, não marca, porque o guarda-redes do Nacional, Daniel Clemente, por duas vezes negou o segundo golo, Ricardo, ao Santa Cruzense, e o Nacional a dar a bébias defensivas e o Santa Cruz a colocar a cabeça de fora e quase fazer o segundo golo.
5: Sim, a verdade é que o Santa Cruzense, cada vez que lá vai, é um ai Jesus para a defesa do Nacional e acaba sempre por criar muito perigo, e vai valendo até ao momento Daniel Clemente, já com duas defesas bastante vistosas, a conseguir negar as intenções à equipa de Santa Cruz. Primeiro, é verdade, foi um remate de muito longe, que acabou também não ficar muito bem na fotografia, porque a bola bateu no peito e não a conseguiu agarrar, mas depois ali a esticar a sua perna direita e já de conseguir defender um remate desferido já dentro da área. A verdade é que o Santa Cruz chegou aqui mais uma vez com perigo e duas grandes oportunidades para a equipa de Santa Cruzense no minuto 30 fazer aqui o aumento da vantagem para 2-0.
0: Muito bem, vamos aproveitar mesmo esse número redondo, o final da Taça da Associação Futebol da Madeira 25-26. O resultado está desta forma: Santa Cruzense 1, Nacional 0.
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4: É já resultado final da 2ª Liga, Leiria 2, Feirense 2, a equipa de Fábio Pereira evita a derrota mesmo no último lance da partida. As equipas ficam assim separadas por 3 pontos, Leiria no 6º lugar com 50, o Leixões vem logo a seguir, é 7º com 47. Deixa-me só dar conta que na final da Taça de Portugal em futebol, o Benfica já vence o Porto por 1-0, joga-se o minuto 10. E Manuel, vamos também ao basquetebol, tudo muito equilibrado. Estamos nos segundos finais do Póvoa Portimonense, 83-83. Joga-se a negra neste acesso à final da Pródiga. Vamos voltar ao futebol regional, na final da Taça de Portugal. O Santa Cruzense está a bater o Nacional por 1-0. Vai valendo o gol de Filipe Jorge aos 11 minutos.
0: É verdade, vai valendo o golo de Filipe Jorge. E a propósito desse jogo de basquetebol, não resisto em dar esta nota, porque os dois jogos anteriores foram ambos a prolongamento, portanto mais equilíbrio entre Póvoa e Portimonense penso que não há, vai ser mesmo discutido no pormenor. Claro, o basquetebol madeirense e o desporto madeirense em geral está a torcer pelo Póvoa, porque dessa forma o caminho ficava livre para o CAB festejar desde já a subida à principal liga de basquetebol, mas está a ser de facto um play-off equilibradíssimo entre Póvoa e Portimonense. Por aqui joga a equipa do Nacional.
2: Aí está o capitão da equipa, João Vítor, com a bola dominada para o Rodrigo Correia. Vai tentar deixar para Jaló, corta a primeira formação do Santa Cruzense. A bola ultrapassa a linha lateral, lançamento quase efetuado da linha lateral, é para Rodrigo Correia. Vai fazendo o arremesso para Walter, vai dominando com a parte inteira do pé esquerdo, depois o pé direito, na primeira deu para Rodrigo Correia. Vai meter na grande área, está lá apenas Marcelo, está lá também o capitão da equipa, Arthur Vieira, não brincou, bateu e a bola sai pela linha de fundo. É pontapé de canto, favorável à formação ao Alvinegra. É para a equipa do Nacional, é para a camisola 8, Marcos André. Vai colocar o esférico onde vai ser batido o pontapé de canto favorável à formação orientada por Robert Silva. Está muita gente ali na grande área da equipa do Santa Cruzense, muita gente ali do Nacional, também do Santa Cruzense. Pontapé batido, cabeça de quem, a bola ainda para o homem do Nacional, atira, grande defesa do guarda-redes David Sousa. Esteve à vista o golo da formação do Nacional, mas havia uma posição de fora de jogo, era isso ou uma falta?
0: Sinceramente não me apercebi, Ricardo, apercebeste alguma coisa? O que é facto é que o guarda-redes defendeu e bem, como o Duarte narrou, porque a bola ia para dentro.
5: Eu penso que o árbitro marcou, portanto, bola fora, ou seja, a bola acabou por sair na marcação do canto e penso que tenha sido isso que o árbitro acabou por marcar.
0: Um arco por fora da linha final, só poderia ser, digo eu, porque tendo em conta o desenvolvimento do lance, de facto, não conseguimos descortinar qualquer outro tipo de solução, mas não deixa de ser uma boa intervenção para o guarda-redes David, que negou, caso valesse, um golo praticamente cantado. A bola foi arremessada pelos jogadores de Santa Cruz, no entanto ganha pelo Nacional, ainda lá foi o Sérgio. Jorginho fez o corte, é lançamento lateral para a equipa alvinegra.
2: É João Paulo quem vai efetuar, 14 na camisola lateral direito da formação alvinegra. Vai olhando os seus companheiros, vai tentar meter lá na frente, caminhamos para o final desta primeira parte. Neste jogo da Taça da Madeira, continua o Santa Cruzense na frente do marcador. Esta bola a ser lançada ali, sacudindo muito bem a equipa do Santa Cruzense, vai ainda o homem do Nacional a preferir que a bola ultrapassasse ali linha lateral. É isso que acontece, é lançamento para João Paulo efetuar. Camisola 14 da formação da equipa do Nacional, ele quem vai fazer o remesso da linha lateral, vai olhando os seus companheiros, a bola vai para Marcos André, deixou para João Paulo, entregou mal e a bola sai pela linha lateral.
0: Não foi feliz agora o lateral direto do Nacional, acertou nas orelhas da bola, esta saiu para a linha lateral, arremesso favorável à equipa de Santa Cruz. Nélio, na sequência do que falávamos do basquetebol, vamos ter outro prolongamento, não
4: nem
0: é?
4: Mais, não é, velho ditado, não há duas sem três. Isto, como dizias há pouco, mais equilibrado não há, e o cabo a assistir a tudo isto de sofá.
0: É, e com nervos completamente, de certeza absoluta. Aqui joga a equipa do Nacional, mas antes de irmos ao desenvolvimento do jogo, vamos à leitura do Ricardo. Uma pergunta muito objetiva, Ricardo. Considera justa esta vantagem do Santa Cruzense?
5: Sim, considero. O Santa Cruzense, apesar de não ter o domínio em termos de posse de bola, é a equipa que mais perigo cria na sua forma de jogar. Ou seja, vai-se defendendo, metendo muita intensidade nos duelos que vai criando, vai tapando todos os caminhos à equipa do Nacional, que só há pouco, ao minuto 32, conseguiu fazer o primeiro remate da partida e bastante ao lado, diga-se de passagem, e depois rapidamente leva o jogo para rápidos contra-ataques com passos longos à procura de armas de França e quando não consegue alcançar esses passos, rapidamente se lança numa pressão que já rendeu duas ou três recuperações que depois se tornam efetivamente perigosas. Face à maior intensidade e também ao maior perigo criado por esta equipa de Santa Cruz, considero o resultado justo até ao momento.
0: É assim que está esta partida. O Nacional com mais bola, o Santa Cruz com mais perigo. A bola vai sendo ali jogada no meio campo defensivo dos de Santa Cruz. Um balão. A bola ganha muita altura. Vai cair ali num cabeceamento falhado de João Vítor. No entanto, a bola morreu nas mãos do guarda-redes David Clemente. Daniel Clemente.
2: Está Daniel Clemente a bater lá na frente, vai recuperando a formação do Nacional, lateral esquerdo a ser carregado pelas costas, árbitro a apitar a falta de Felipe Jorge, árbitro Tiago Neves a apitar pertinho do lance, a dizer que há falta sobre o homem da formação do Nacional. É o capitão João Vitor, ele quem vai bater, 22 na camisola, pé esquerdo na bola vai funcionar, com toque subtil deixou para trás, é para o Marcos André, vai correndo o Marcos André, vai deixando na esquerda para o João Vitor, de primeira lançou lá na frente, seria para Walter, corta a primeira equipa do Santa Cruzense.
0: E já vai com perigo na profundidade o Armando França. É muito rápido e efusivo, mas foi bem controlado este lance pela defensiva do Nacional.
2: A bola já está novamente na posse da formação do Nacional. É o guarda-redes Daniel Clemente. Já bateu. A bola vai para a cabeça de Rafael Freitas. Deixou agora para Walter. Domina com o peito. Põe a bola rendida ao lado. É carregado pelas costas. É livre que vai beneficiar a formação da equipa do Nacional. Joga-se no grande círculo. Ainda no meio-campo da equipa do Nacional. Livre que vai beneficiar a formação alvinegra. A equipa orientada pelo brasileiro Robert Silva. Está livre que vai ser batido pelo capitão da equipa do Nacional. 22 na camisola João Vitor. Está ao central da formação alvinegra. Vai olhando os seus companheiros. Há duas bolas dentro de campo, por isso o árbitro ainda não deu ordem para seguir a partida. Vamos caminhando para o final desta primeira parte. Continua a equipa do Santa Cruzense na frente do marcador. Vai valendo o golo de Felipe Jorge. A bola já está nos homens da equipa do Nacional. A bola já para Rafael Freitas. Ainda ele com a bola dominada. Mete a flor do relvado na esquerda. Vai subindo o capitão da equipa do Nacional. Vai olhando os seus companheiros. De primeira deixou para Walter. Arranca Walter. Levanta para a grande área. Vai para o homem do Nacional. Rematou a grande defesa do guarda-redes David Souza. Apareceu muito bem Faias a rematar para uma boa defesa do guarda-redes do Santa Cruzense.
5: Exatamente, agora uma excelente jogada do Nacional a conseguir pôr princípio, meio e fim nesta jogada, coisa que ainda não tinha conseguido. Fez uma primeira variação curta de flanco lá do lado esquerdo, cruzamento largo ao segundo posto e Faias a aparecer e mais uma vez o guarda-redes do Santa Cruzense David Souza a fazer uma excelente defesa.
2: Numa altura em que o pontapé de canto foi batido para uma boa cabeçada do jogador da equipa do Nacional, mas passou perigo para a baliza do guarda-redes David Souza. Para já, rapidamente, Emanuel, também gostava de pôr esta questão ao Ricardo Lopes. É que me parece o Santa Cruzense uma equipa com mais vontade, com mais querer de vencer esta partida.
5: Sim, evidentemente aqui os duelos têm sido invariavelmente ganhos pela equipa de Santa Cruz, que também tem outro fator, não tem peso nenhum em fazer falta para cortar as jogadas do Santa Cruz, do Nacional, e portanto nota-se evidentemente aqui parece haver mais vontade, maior capacidade de dividir as disputas e maior também intensidade nos duelos por parte desta equipa do Santa Cruzense.
0: A bola está na equipa do Santa Cruzense, como quem diz, na posse, porque vai ter um lançamento em lateral favorável. É isso que acontece nesta altura. Já efetuou João Tomás para o corte de Jaló. Jaló que entrou no decorrer desta primeira parte para substituir o lesionado João Silva. É lançamento de novo para a equipa verde e preta. A equipa do Sporting Clube Santa Cruzense vence por uma bola a zero. Bola lançada por interior da grande área, é penteada ali de cabeça, depois a afastar a equipa do Nacional por Rafael Freitas, depois Luka Jokanović a dar ali um cheirinho no avançado do Nacional. A alternada assinalou, a bola continua no Santa Cruz, quem tem a bola é Rodrigo Silva, vai para o chão, luta-se nesta altura, a bola finalmente ficou ao dispor do Nacional.
2: Esta volta do primeiro deu para Marcelo. Marcelo tentava passar pelo central da formação do Santa Cruz sem não conseguir. Walter vai lá, vai lá também. Luka Jokanović a limpar a bola, ultrapassa a linha lateral. Lançamento para a equipa do Nacional. Vai ser efetuado por Rodrigo Correia. Já foi efetuado. Esta volta. Walter Soares a tentar furar a defensiva do Santa Cruzense. Recuperação da equipa de Santa Cruz. Ali em luta com vários jogadores. A ver, vamos o que é que vai dar esta bola ali na disputa do homem do Nacional. E dá uma ideia que há falta, não, senhor, o árbitro.
0: E o árbitro.
2: E agora há falta.
0: Só agora. É, há falta, mas do jogador do Santa Cruzense que guardou a bola, prendeu, digamos assim, o esférico à margem das leis. O árbitro, na minha ótica, esteve bem agora neste lance, porque Filipe Jorge, o autor do único gol desta partida, cria uma falta e o árbitro, de forma correta, na minha opinião, acabou por não assinalar.
5: Exatamente, Filipe Jorge tentou proteger a bola, acabou por cair, digamos assim, sobre a mesma. O árbitro não assinalou qualquer falta e depois acabou por marcar a bola presa.
2: Pontapé do livre para a equipa do Nacional, já foi batido para a grande área, salta vários jogadores, a bola para um homem do Nacional, atira a bola, passou ali numa zona perigosa, perto do posto esquerdo da baliza do guarda-redes David Sousa, passou o perigo para a equipa do Santa Cruzense.
5: Mais uma jogada de perigo, o Nacional agora avoluma as situações de aproximação perigosa à baliza do Santa Cruzense. Parece-me que os índices da equipa do Nacional estão a subir novamente, consegue de alguma forma explanar melhor o seu futebol e já por três vezes colocou ali em muito perigo a baliza do Santa Cruzense. Ao minuto 34, aquele remate que acabou por ser anulado porque a bola já teria saído após a marcação do canto. Depois, ao minuto 38, aquela tal jogada que já aqui narramos, com um grande cruzamento e faias a atirar por uma grande defesa de David Sousa. E agora, após este livre lateral, a bola com confusão ali no meio, mas um remate à meia volta que acabou por sair por cima, mas vai se aproximando com maior perigosidade esta equipa do Nacional.
0: O jogo está interrompido, há uma queda de um homem do Santa Cruzense que está a ser assistido pela equipe médica. Por isso mesmo vamos aproveitar para carimbar, você está a ouvir a final da Taça da Associação de Futebol da Madeira, época 25-26. Vai dando Sporting de Santa Cruzense 1, Nacional 0.
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4: Mantém-se o Benfica na frente do marcador na final da Taça de Portugal no futebol feminino, onde vai valendo o gol de Caroline Müller aos 4 minutos. Benfica 1, Porto 0. Joga-se já o 22º minuto. No basquetebol, já estamos no primeiro período do prolongamento. Póvoa 87, Porto Moreira 86, minuto 4. Deixa-me só Emanuel e Eduardo dar conta que na Liga Inglesa Newcastle e West Ham estão empatados a 0. Começou às 5h30 da tarde. Este jogo é importante também para as contas da manutenção da equipa de Nuno Espírito Santo. Voltamos a Câmara de Lopes.
0: Onde se luta muito ali na zona intermediária. Os jogadores do Santa Cruz não dão um lance por perdido. Uma intensidade nos duelos muito assinalável. A equipa do Nacional tenta responder a esta desvantagem.
2: Está Djaló a tentar receber o esférico, muito bem central da formação do Santa Cruzense, a aparecer muito bem João Tomás a cortar e a bola ultrapassa a linha lateral. É Rodrigo Correia quem vai efetuar. Esta lateral esquerda a deixar agora para Marcelo. Marcelo da primeira deixou lá na frente, cortou a primeira defensiva do Santa Cruzense, vai lá ganhar o capitão da equipa do Nacional, deu para Rodrigo. Está Rodrigo a tentar meter lá na frente, mas estava em posição de fora de jogo. É livre que vai beneficiar a formação do Santa Cruzense.
0: estava colocado para além da linha defensiva do Santa Cruzense de Jaló e é livre indireto para a equipa de Santa Cruz. Daqui a pouco vai ser levantada a placa com indicação, digo eu, do tempo de compensação a esta primeira parte, porque estamos a 15 segundos dos 45. Bola lançada na frente, corta a equipa do Nacional, ainda insiste o Santa Cruz na zona intermediária, depois há uma queda do jogador do Nacional, luta-se num curto espaço de terreno e finalmente a equipa do Nacional tentava sair a jogar, deu errado o passe e Serginho atrasa de muito longe a bola para o seu guarda-redes. Depois ali um choque feio entre dois jogadores, um deles é o Marcelo Marques.
6: Vamos ter 5 minutos de compensação.
0: É isso mesmo, 5 minutos de compensação nesta primeira parte, que de facto teve algumas paragens. Ricardo, que primeira parte estamos a ver? Daqui a pouco, com mais calma no intervalo, com certeza dissecaremos estes primeiros 45 minutos, mas pelos teus olhos, como estão a ser disputados, reformulo a pergunta, estes últimos minutos.
5: Olha, estes últimos minutos têm dado um claro sinal mais por parte da equipa do Nacional. O Nacional não reagiu muito bem ao golo que acabou por sofrer. Esteve ali alguns minutos em que parecia até que a equipa do Santa Cruzense poderia avolumar o resultado, mas após esse período conseguiu pegar no jogo, conseguiu começar a pôr a bola de outra forma no chão, apesar da intensidade que o Santa Cruzense vai pondo nesta partida e na disputa de cada duelo. A verdade é que também já não ganha da mesma forma os duelos como fez durante a primeira meia hora, e após isso e após aquela primeira situação em que João Paulo Sá acaba por aparecer na área a rematar ao lado, o Nacional avolumou a situação, avolumou a sua intensidade junto à área do Santa Cruzense e tem vindo a conquistar espaços e já por duas vezes criou perigo junto à baliza de David Sousa, que também com uma grande defesa manteve ainda a sua equipa em vantagem.
0: Estão recuperados os jogadores e em condições de reentrar no terreno de jogo. Marcelo Marques vai neste momento preparar-se para reentrar. O outro é o Artur Vieira, capitão do Santa Cruzense, que vai sair neste momento, portanto ainda não está preparado para reentrar, mas sai pelo seu próprio pé e aparentemente em condições de voltar sem problemas ao terreno de jogo. A bola está ali no guarda-redes do Santa Cruzense. O Daniel, aliás, o David Sousa vai bater a bola ali em vôlei para a esquerda do ataque do Santa Cruz, mas muito bem o Nacional a cortar em antecipação. Quem joga ali é o Faias, mas o Serginho dá-lhe luta, mas no entanto ganha o homem do Nacional.
2: Está o capitão da equipa do Nacional, já deixou para Rodrigo Correia, vai deixando agora para Djalal, junto à linha lateral, Flatinho, mas para o centro do terreno da primeira, mete a grande área, ainda foi lá o homem do Nacional, mas não conseguiu chegar, mas ainda parece um toque de um jogador da equipa do Santa Cruzense e é pontapé de canto favorável à equipa do Nacional. Pontapé de canto para a equipa do Nacional, joga-se os 5 minutos de compensação dados pelo árbitro da partida. É Marcos André, 8 no camisola, muita gente ali na grande área, lançou para a grande área, sacudiu bem a equipa do Santa Cruzense, a bola vai para Marcelo, rematou da primeira, vai ainda a equipa do Nacional a insistir, vai sacudindo de qualquer maneira, a equipa do Santa Cruzense ganha ainda a equipa do Nacional, a bola para Rafael, recupera o Santa Cruzense.
0: Por pouco tempo, porque o Filipe Jorge deixa-se antecipar e a bola já está novamente no Nacional.
2: Está lá Djalal, deixou para Marcos André, vai deixando no lado contrário na direita para João Paulo, de primeira deixou para Faias. Faias tira muito bem o homem do Santa Cruzense, vai fazendo bonito para a esquerda, a bola a funcionar. Ainda está ele a travar, a olhar, deixou para o Marcos André, ele mete na grande área, é para Rodrigo, vai de cabeça, dá para a zona da grande penalidade, sacudiu a equipa do Santa Cruzense, ganhou Francisco Sardinha, com muita força a bola vai sair pela linha lateral, é lançamento para a formação de Santa Cruz.
0: É sobre o lado direito, mesmo em frente ao banco de suplentes, onde está o técnico Roberto Silva. Orienta a equipa do Nacional. O Santa Cruz na frente, mas mais uma queda de um jogador do Santa Cruzense. E tem corrido bem ali o massagista da equipa de Santa Cruz, que já entrou várias vezes no terreno de jogo. Já estamos com 4 minutos para além dos 45. Recordo que o árbitro deu 5 minutos de compensação, mas pelo andar da carruagem vai ainda estender mais este tempo de compensação, porque nestes 5 minutos o jogo esteve várias vezes interrompido. O árbitro faz sinal disso mesmo ao jogador do Nacional, Marcelo Marques, que se aproximou do árbitro da partida. Este olhou para o relógio e fez-lhe sinal afirmativo. Conversa agora também com Artur Vieira, capitão do Santa Cruzense. O homem que estava caído era Luka Jokanović, digo era porque já está em pé. Vai saindo ali pelo seu próprio pé do terreno de jogo. E daqui a pouco estará tudo em conformidade para o jogo continuar. Só falta mesmo a bola, que não se vê em lado nenhum, quando não, eu penso.
4: Exatamente.
0: Que há uma boa notícia, não
4: pois é?
0: Pois é,
4: atenção, Celina Faria, vais entrar já daqui a pouco para a informação. O CAP Madeira está de regresso à principal liga do basquetebol português, porque o Póvoa vence o Portimonense no jogo da Negra, 90-86, com esta vitória no CAP, que ontem já tinha assegurado a final nesta Final Four, garante o regresso à liga de basquetebol. É uma boa notícia, grande notícia, Manuel, tu que acompanhaste o basquetebol em particular nesta temporada.
0: É verdade, também a equipa desportiva da Antena 1 envia os parabéns extensivos, pelo menos aos três que cá estamos, e também em teu nome, do Ricardo, do Duarte, e meu nome também teu, Nélio, os parabéns para o CAB, porque é uma subida merecida. Que bela temporada fez o CAB. Agora vai jogar a final com o Póvoa, mas já descomplexadas as duas equipas, porque são ambas

0: Mas muito bem mostrado o amarelo para o árbitro da partida, o primeiro cartão amarelo da partida, como bem disseste.
1: É isso mesmo, já estamos com quase 7 minutos para além dos 45. Foram dados 5 de compensação, pouco se jogou. A bola batida para o meio-campo do Nacional, que ganhou ali de cabeça. No entanto, na segunda bola ganharam os de Santa Cruz. Serginho tocou para Luka Jokanović, o centralão dominar, e depois de qualquer maneira a dar um charuto para fora. E é lançamento em lateral para o Nacional.
2: É Rodrigo a fazer o lançamento, corta a primeira formação do Santa Cruzense, recupera o capitão da equipa do Nacional, levanta, é para a cabeça de Marcelo, chega lá primeiro o homem do Santa Cruzense e é o contra-ataque da equipa do Santa Cruzense, mas a bola vai sendo recuperada pelo central da formação do Nacional, deixou para o Rafael, recupera a equipa de Santa Cruz.
1: Mas por pouco tempo, porque o passe não saiu, enquadrado com a desmarcação de Hugo Gouveia. E quando o árbitro da partida apita pela última vez nesta primeira parte, é o Santa Cruzense que vai recolher aos balneários na frente. Em tempo de intervalo, o resultado está desta forma. Santa Cruzense 1, Nacional A 0.
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4: Amarelo, um breve comentário ao resto da primeira parte, tu, o Ricardo e também o Duarte, porque vamos sair logo em seguida para o Teatro Regional.
1: Ricardo, apelando ao teu poder de síntese, que primeira parte assistimos aqui na final da Taça da Associação de Futebol da Madeira?
0: Olha, tal como prevíamos, um Santa Cruzense mais remetido à sua defensiva, mas para explorar as bolas paradas e principalmente um contra-ataque através de passos longos, o Nacional a tentar pousar a bola, a tentar variar flancos e tentar desequilibrar através dos seus extremos com falhas em plano de destaque ao nível técnico, não propriamente as oportunidades. A verdade é que foi primeiramente o Santa Cruzense a conseguir pôr em perigo a baliza do Nacional e mesmo chegar ao golo, uma ténue reação depois da equipa do Nacional, que com o tempo se foi tornando mais efetiva e acabando mesmo o jogo por cima e a tentar de todas as formas conseguir chegar ao golo do empate. A verdade é que por inépcia e também por boas defesas de David Sousa não o conseguiu fazer.
1: Estamos em tempo de intervalo na final da Taça da Madeira, versão 25-26, vai valendo o golo de Filipe Jorge aos 11 minutos, Santa Cruzense 1, Nacional A 0. Nós voltamos na segunda parte, até já.
4: Até já.
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4: Agora 17 horas 53 minutos, vamos sair para a última edição de hoje do Diário Regional.
6: Os dois desfiles de carnaval vão passar a ser na sexta-feira e no sábado, para o domingo ficar para os cortejos municipais, uma decisão anunciada hoje pelo Governo Regional. Na Avenida do Mar, no Funchal, decorre por esta hora o segundo cortejo da Festa da Flor, um desfile que espreitamos com reportagem em direto daqui a pouco. 5 pessoas foram realojadas provisoriamente no Funchal, depois de um incêndio ter atingido a residência onde moravam.
4: São os destaques do Diário Regional com o controle técnico de Fábio Betancourt, edição de Celina Faria.
6: No próximo ano, os desfiles do Carnaval da Madeira vão acontecer na sexta-feira e no sábado. Uma decisão dada a conhecer hoje pelo Presidente do Governo, Miguel Albuquerque, justifica a opção para um dos maiores cartazes turísticos da região.
7: Prejudica menos toda a gente a fazer na sexta,
8: que é o desfile à noite,
7: e sábado.
9: O frio, as câmaras.
7: E aliás, exatamente, bandeirinha de conta também a circunstância no domingo, muitos dos grupos terem eventos camarados, assim fica toda a gente satisfeita.
10: Mas são em dias consecutivos, sexta e sábado.
7: Qual é o problema? Exatamente. É carnaval, acaba na quarta-feira de cinzas.
9: Mas acha que esta decisão, então, a sexta e ao sábado, vai reunir maior consenso por todos? Autarquias?
7: Nós ouvimos as trupes, como é óbvio, não é? E as trupes são, a maioria, são a favor de recílios na sexta e no sábado. E assim ficam com o domingo para os eventos camarários, realizados nos concertos. Também são eventos importantes.
6: Uma informação divulgada pelo líder do governo antes do começo do segundo cortejo da Festa da Flor, que decorre por esta hora ainda no Funchal e que vamos

0: espreitar daqui a pouco. Os produtores de cebola da Madeira vão receber mais apoios financeiros e técnicos do Executivo Regional. É uma forma de compensar os prejuízos registados no ano passado e de evitar o abandono da cultura. Nuno Maciel, o Secretário Regional da Agricultura e Pescas, resume as ajudas.
1: Estamos a apoiar a cebola com denominação de origem protegida. Apoiamos em mais 44%, o que significa dizer que por cada 1.000 quilos de um produtor com cebola DOP, irá receber 167 euros, se for no modo normal, no convencional, e cerca de 200 euros de apoio, se ela for biológica. Estávamos a falar de um apoio que era a 116 euros. Estamos também a fazer um trabalho muito forte na certificação de novos produtores com cebola de denominação de origem protegida. São mais 30% aqueles que nós temos este ano, face ao ano anterior. E temos também um apoio técnico no terreno, mais afincado, que também está a dar alguns sinais e que já nos estão a trazer um aumento na produção.
0: Um testemunho ouvido na Festa da Cebola, no Caniço, onde estão inscritos 140 produtores de toda a região. O evento começou anteontem e termina hoje. Para esta altura, como já lhe disse, nesta edição da RTP Antena 1, decorre o segundo cortejo da Festa da Flor. O desfile começou há mais de uma hora. Está a ser testemunhado no Funchal, na Avenida do Mar, pela jornalista Lília Mata, que se junta agora em direto. Lília, este é um dia, um domingo de maio, de flores e música aí na cidade?
2: Totalmente, o encanto de sempre, muita música, dança, alegria, e podemos dizer que o tempo decididamente escolheu este segundo cortejo da flor 2026. Ao contrário do que aconteceu há 15 dias, no primeiro desfile, está uma bela tarde de sol para a alegria de todos aqueles que decidiram vir até ao centro do Funchal e se colocaram aqui estrategicamente, de um e de outro lado da faixa sul da Avenida do Mar e das comunidades madeirenses. No total, são 900 pessoas a desfilar, divididas por 7 grupos. Neste momento, encontro-me junto à Assembleia Legislativa da Madeira e está precisamente a desfilar, aqui junto ao qual me encontro, o grupo número 6, a Associação Fitness Team, que escolheu tons de rosa, rosa vivo e roxos, lilás, são as cores dominantes deste grupo. Dizia eu, é a primeira vez, é uma ocasião única esta, porque é a primeira vez que há um segundo desfile da flor, e por isso mesmo é que o desfile está quase no final, falta apenas o resto deste grupo e mais um, o grupo que vai encerrar, a Associação Cultural Império da Ilha, com o tema Autonomia em Flor. De resto, os títulos dos temas dos vários grupos são bastante sugestivos e alusivos aos 50 anos da autonomia. Por exemplo, a Flor da Liberdade, que abriu o cortejo. Outro intitulado Flores da Autonomia, Baile, Primavera, Madeira em Flor, Aroma e Cor. O último a desfilar terá o tema Autonomia em Flor. Temos ouvido aqui alguns comentários positivos, quer de turistas, quer de madeirenses. Vou perguntar aqui uma pessoa da assistência. Boa tarde, posso falar consigo. O que é que está a achar deste... É madeirense?
3: Sou, sim.
2: O que é que está a achar do cortejo?
3: Como todos os anos, tudo maravilhoso.
2: Costuma assistir sempre?
3: Sempre.
2: E até agora, qual foi o grupo que gostou mais?
3: Ah, todos. Todos foram lindos. Não tem nenhum especial.
2: Também já desfilou?
3: Já há muitos anos atrás, com as minhas filhas, quando eram pequeninas.
2: E o que é que acha desta divisão em dois cortejos?
3: Foi a melhor coisa que fizeram, porque era muito tempo à espera dos grupos, portanto, assim, em duas partes fica maravilhoso. Porque era muito tempo à espera dos grupos, portanto, assim, em duas partes fica maravilhoso.
2: Muito obrigada, a opinião aqui de uma madeirense que veio hoje ver o cortejo, e há pouco confidenciava-me que não veio ao primeiro, há 15 dias, porque estava a trabalhar. No entanto, encontrei aqui já uma pessoa que está cá, que veio ao primeiro e fez questão de vir novamente apreciar este desfile da flor.
0: O testemunho em direto da jornalista Lília Mata, que está a testemunhar na Avenida do Mar o segundo desfile da Festa da Flor este ano, um modelo inovador para um dos maiores

0: cartazes turísticos da região. O grupo parlamentar do PSD defende uma melhoria no transporte de medicamentos para as regiões autónomas. Os social-democratas apresentaram na Assembleia Legislativa da Madeira uma proposta de lei para assegurar a priorização do abastecimento à região, como explica a deputada Joana Silva.
1: É preciso lembrar que o acesso equitativo ao medicamento é uma coisa de extrema importância para conseguirmos cumprir um direito que é fundamental de todos os portugueses, que é a proteção na saúde. E o Estado português tem o dever de incitar as medidas necessárias para que o acesso ao medicamento se verifique em todo o território nacional. E neste momento isso não se verifica para os madeirenses. O PSD com esta iniciativa quer reforçar o regime jurídico aplicável e que o princípio da continuidade territorial seja concretizado, tendo os madeirenses o mesmo acesso aos medicamentos que um português que resida em território continental.
0: O PSD esteve junto a uma farmácia em Santo António para destacar a prioridade que deve ser dada no transporte de medicamentos para a região. O CDS-PP Madeira reforçou a presença nos órgãos nacionais do partido. Pela primeira vez está representado em todos os órgãos do partido, com 8 dirigentes. O líder regional, José Manuel Rodrigues, foi reeleito presidente do Congresso e integra também a Comissão Política Nacional, onde passam a estar também o presidente da Conselhia do Funchal, Pedro Pereira, e o presidente da JP Madeira, Leandro Silva. No Conselho Nacional foram eleitos o secretário-geral, Amílcar Figueira, a presidente da Conselhia de Santa Cruz, Lídia Albornoz, e o José Pedro Mendonça, da Conselhia de São Vicente. No Conselho de Jurisdição foi eleito José Martinho Rodrigues, presidente da Conselhia de Santana, e no Conselho de Fiscalização, o vereador da Câmara do Funchal, Diogo Gomes Barreto. O antigo líder regional do partido, na Madeira, Ricardo Vieira, que participou neste congresso, tem presença assegurada no grupo de trabalho que vai preparar o projeto de revisão constitucional do CDS. Nuno Melo foi reeleito presidente nacional do partido no encontro que decorreu em Alcobaça. O movimento de mercadorias nos portos da Madeira cresceu cerca de 5,5% no primeiro trimestre deste ano, em comparação com o mesmo período do ano passado. Os dados são da Administração de Portos da Madeira, que indicam que a quantidade de mercadorias foi de 207.190 toneladas. 6 pessoas tiveram que ser realojadas provisoriamente depois da casa onde viviam, na Rua do Poço Barral, no Funchal, ter sido atingida por um incêndio. Paula Margarido, a secretária regional da Inclusão, Trabalho e Juventude, adianta à rádio que a solução é por algum tempo, até que possam regressar a casa.
2: Efetivamente, perante a situação que aconteceu no final desta madrugada, portanto cerca das 5 da manhã, esta família conheceu um realojamento provisório, sendo certo que agora todas as autoridades governativas, designadamente a Proteção Civil, está a fazer as averiguações, tem que fazer no sentido de perceber os danos que estão ali naquela habitação, e também as autoridades de investigação irão efetuar as suas diligências. O importante é que esta família conheceu um realojamento provisório até que efetivamente tudo possa ficar esclarecido e possa eventualmente regressar à sua casa.
0: Declarações da Secretária Regional da Inclusão, Trabalho e Juventude, a garantir que a família está realojada provisoriamente devido às chamas. Duas pessoas e duas crianças com 10 e 12 anos e um jovem com 18 anos tiveram mesmo de ir ao hospital devido à inalação de fumos. As chamas começaram numa árvore e alastraram a habitação, que ficou muito danificada. Um outro edifício foi também atingido pelas chamas, mas sem danos de maior. O CAB está de regresso à Liga de Basquetebol Masculina. Hoje beneficiou da derrota do Portimonense frente ao Póvoa, garantindo assim a subida à Liga, de onde tinha saído em 2022-2023. Os irmãos Margarida e Sebastião Costa passaram à final da Taça do Mundo em patinagem artística. Margarida Costa venceu a eliminatória no escalão juvenil e Sebastião Costa foi segundo classificado na categoria de cadetes, mas conseguiu passar à fase seguinte, como explica a mãe e treinadora Sheila Rodrigues.
3: A Margarida e o Sebastião tinham ganho na Argentina, só que ganhar a eliminatória na América do Sul não lhes dava o passaporte diretamente para a final, porque é a melhor nota por país. E agora aqui na Alemanha, o Sebastião ontem foi o segundo, ganhou medalha de prata, mas foi o melhor português, E hoje a Margarida, após um curto menos feliz, que vinha na quinta posição, consegui passar para primeiro e foi a vencedora da segunda eliminatória, que lhe dá o passaporte para a final da Taça do Mundo e será a única representante portuguesa no escalão de juvenis, o Sebastião no escalão de cadetes.
0: A prova decorre na Alemanha. Ao final da tarde de hoje é a vez de Madalena Costa também entrar na competição. A companhia Dançando com a Diferença está a promover em Penafiel a segunda edição do ciclo da invisibilidade, um momento de reflexão sobre comunidades historicamente marginalizadas. A programação começou com o espetáculo Bichos e inclui a exibição de filmes, documentários, há também debates, conferências e momentos musicais. É uma continuidade do que foi iniciado na região no ano passado, como explica o responsável pelo grupo, Henrique Amoedo.
4: Da continuidade do que a gente fez aqui no primeiro, agora com outro olhar e um olhar mais aprofundado. Aqui a gente olhou principalmente as experiências regionais, tivemos uma convidada internacional que veio falar da sua experiência, mas o foco estava nas experiências regionais. Mas depois tem um âmbito mais nacional. Pessoas que trabalham em diferentes áreas, em diferentes locais do território, quais são as suas experiências e o que ela pode somar ou não com a realidade de Penafiel, daquele território, e com o nosso também aqui da Madeira.
0: A companhia Dançando com a Diferença, que está a comemorar 25 anos, pretende contribuir para a mudança da sociedade através da cultura. O objetivo é tornar a companhia mais abrangente do que a ideia inicial de incluir apenas pessoas com deficiência.
4: Primeiro, Dançando com a Diferença se vista como uma companhia, um trabalho, um espaço que pode albergar todos os corpos, ou seja, desde os corpos mais políticos ou dissidentes, até os corpos mais poéticos. Então, todos os corpos podem fazer parte do nosso trabalho, todas as pessoas podem participar dos trabalhos da Dançando com a Diferença, e não essa relação tão direta com a questão da deficiência, que obviamente existe e tem a ver com com a criação desse projeto, de onde ele veio e como começou. Então, uma das coisas é ter essa abrangência maior.
0: Henrique Amoedo, ouvido pela jornalista Lília Mata, a terceira edição do ciclo da Invisibilidade, no próximo ano, vai acontecer em Lisboa, na Culturgest.
5: Foi a última edição de hoje do Diário Regional, com o controle técnico de Fábio Petencor e edição de Celina Faria.
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5: Tempo de intervalo no final da Taça de Portugal no futebol feminino. O Benfica está a vencer o Porto por duas bolas a zero. Um bis de Müller aos 4 e aos 44 minutos. Vamos avançar já para o estádio de Camarlobos. Começou na instante a segunda parte do Santa Cruzense 1, Nacional 0. E a final da Taça da Madeira, com comentários do Ricardo Lopes, relato do Duarte Gonçalves e também do Emanuel Soares.
7: Quando já se joga há mais de um minuto nesta segunda parte. Esta segunda parte eu fico com o Nacional, o Duarte com o Santa Cruzense. É o Nacional quem vai atacando do lado esquerdo, o Djawó. Guarda a bola, atrasa para o Rafael Freitas. Faz um cruzamento cortado pela defensiva do Santa Cruzense. No entanto, depois vai lá o capitão do Nacional de forma pouco eficiente e eficaz. Acaba por lançar a bola para fora. É lançamento de um lateral para a equipa do Santa Cruzense. Não houve alterações ao intervalo. Pelo menos que eu tenha descortinado, portanto, ambos os conjuntos a apresentar os jogadores que recolheram há poucos instantes aos balneários. Nos entretantos, a posse de bola já foi novamente ganha pelos jogadores do Nacional. É Rodrigo Correia, lateral esquerdo, quem captou a bola, já lançou na direção do seu guarda-redes, que é o Daniel Clemente. Lá está o Daniel Clemente, número 31, vestido ali de roxo, é de resto o mesmo equipa. A cor de que Kaique, por exemplo, trajou no dia de ontem. A bola batida para a frente de ataque, cortada de forma fácil pelos jogadores do Santa Cruzense. Luta-se na zona de meio campo, ganhou Marcos André, adianta para o Faias. Lá vai o Faias ali a guardar a bola, a passar por um, por outro e depois a movimentar. Quando sai cartão amarelo para Serginho, é o segundo amarelo da partida. O Serginho segurou de forma temporada, demorada, melhor dizendo, o Faias, e o árbitro a mostrar cartão amarelo. É o primeiro para os lados do Santa Cruzense. Lá está a bola já movimentada. Joga a equipa do Nacional pelo lado esquerdo. Rodrigo Correia joga agora com Marcelo Marques. Não saiu bem a combinação. O jovem lateral esquerdo cria a bola no espaço. Marcelo tocou, mas bateu nos calcanhares do jogador do Nacional. É lançamento para a equipa do Santa Cruzense.
8: Lançamento que vai ser efetuado por João Tomás, lateral direito, camisola 3, vai fazer um lançamento longo. É para a entrada de um colega da equipa, na circunstância seria para Filipe Jorge. Estava lá a cobertura defensiva da equipa do Nacional, a bola ultrapassa a linha lateral, um pouco mais à frente. É mais um lançamento de linha lateral para a equipa do Santa Cruzense. O tempo vai jogando a favor de quem ganha, e quem ganha a formação do Santa Cruzense. João Tomás já fez o arremesso, é para Filipe Jorge. Ganha ainda a formação da equipa por André Silva. Vai batendo lá na frente, sacudeia a formação do Nacional, e a bola sai mais uma vez pela linha lateral, mais um arremesso da linha lateral para a equipa do Santa Cruzense. João Tomás, vai ele fazer o arremesso, é para o Filipe Jorge, bola vai sendo ali jogada, corta a primeira formação da equipa do Nacional. Esta equipa do Nacional a tentar sacudir essa pressão, numa altura em que a bola acaba por sair pela linha lateral. É mais um lançamento de linha lateral para a equipa do Santa Cruzense. Lançamento que vai ser efetuado pelo lateral direto, João Tomás, 3 na camisola, vai olhando dos seus companheiros, vai fazendo o arremesso para Filipe Jorge, este a tentar dominar, ganha ainda a formação do Nacional, mas sai mais uma vez pela linha lateral. É mais um arremesso de linha lateral para a equipa do Santa Cruzense. Está difícil da bola sair ali desta zona. Este é o lançamento que vai ser efetuado pelo próprio, e tem sido habitual, na direita de João Tomás. João Tomás já fez o arremesso, é para o seu colega de equipa, que era o homem que marcou o golo. Filipe Jorge não conseguiu dominar à primeira, a bola ultrapassa a linha de fundo. É pontapé de baliza para a equipa alvinegra.
7: Daniel Comete é quem tem a bola, vai colocá-la ali sobre a linha de pequena área. Tocou curto e rasteiro sobre a sua direita para Francisco Sardinha. O central toma ele as rédeas da saída de jogo. Dá para Marcelo Marques de primeira, tenta lançar na profundidade o Faias. Cortou a equipa do Santa Cruzense, mas insiste o Nacional. Marcos André atrasou para João Paulo. João Paulo joga para dentro com Rafael Freitas. Este para o Marcelo Marques. Está distante da baliza. É o ponta de lança da equipa do Nacional. Joga Marcos André sobre o lado direito, flete para dentro, entrega para o Rafael Freitas, sempre muito agressiva a equipa de Santa Cruz na aproximação. Depois um autêntico disparate de João Vítor, o capitão do Nacional, de pé esquerdo, colocou a bola diretamente para fora e esbanjou este lance de ataque. Ricardo, os primeiros 6 minutos quase não houve alterações. Pergunto-te se compreendes esse fator e que minutos iniciais estás a ver?
9: Sim, em primeiro lugar, a questão das alterações, parece-me que a equipa do Nacional, até porque já fez uma alteração, vai dar algum tempo para ver como a equipa reage no início dessa segunda parte. Do lado do Santa Cruzense, o treinador deve estar extremamente satisfeito com aquilo que foi a produção da equipa na primeira parte e, portanto, não fez qualquer tipo de mexida. Já relativamente à forma como as duas equipas entraram em campo, parece-me um jogo mais morno, com menos vivacidade, digamos assim, e parece-me ter voltado a entrar melhor a equipa do Nacional, com o seu jogo mais assente. A equipa do Santa Cruzense não tão incisiva nas disputas de bola, e portanto o Nacional vai tendo mais bola, mas a verdade é que não consegue aproximar-se da baliza da equipa do Santa Cruz.
7: Quando há um pontapé de canto favorável à equipa do Santa Cruzense, vai ser do lado esquerdo do ataque do Santa Cruzense.
8: É Rodrigo Silva, ele quem vai bater o pontapé de canto. A equipa vai subindo um pouco mais no terreno. Estão lá os centrais da formação do Santa Cruzense. A ver, vamos o que é que vai dar este pontapé de canto favorável à formação de Santa Cruz, orientada por Filipe Vieira. Esta Rodrigo Silva vai tomar balanço, movimentações, bateu na grande área. A bola foi ainda tocada pelo jogador da equipa do Nacional e a outra passa a linha lateral. É o segundo consecutivo no lado oposto para a equipa do Santa Cruzense. Dá uma ideia que é Hugo Gouveia quem vai bater. 5 na camisola, é ele quem vai bater o pontapé de canto favorável à equipa do Santa Cruzense. Os adeptos da equipa de Santa Cruz vão apoiando a formação. Recordar que a equipa do Santa Cruzense continua na frente do marcador, está a vencer por 1-0 esta final da Taça da Madeira. Pontapé de canto já batido, a bola para a grande área, sacudiu muito bem e agarrou o guarda-redes de Daniel Clemente.
7: Não foi a ação mais segura do mundo. A bola saltitou ali entre as mãos de Daniel Comete, mas foi eficaz e lançou rapidamente para Faias. Olha o perigo no ataque do Nacional. Marcos André dá para Faias. Este de bola, Marcos André pode marcar um Nacional. Dá para Marcelo. Contra o corpo de um contrário. Foi contra Rodrigo Silva. Ainda ataca a equipa do Nacional do lado esquerdo. Dispôs de uma bela oportunidade há pouco. Não conseguiu ser efetivo. E creio eu que, Ricardo, houve muita cerimónia na hora de atirar à baliza.
9: Sim, um pouquinho. Faias, numa primeira oportunidade, aparecia ali na passada, não conseguiu rematar, acabou por endossar a bola ao seu colega. Este foi-se perdendo ali numa e outra situação para ganhar ângulo de remate, acabou por procurar o melhor marcador da equipa, Marcelo Marques, mas a verdade é que este só conseguiu mesmo rematar contra a defensiva do Santa Cruzense.
7: Continua o Nacional no ataque. Quem tem o esférico é Walter Soares. Dá para trás para o capitão, que é o João Vítor. João Vítor combina ali com o seu colega de setor, o central Francisco Sardinha. Devolve a João Vítor. Este chama ao jogo Walter Soares. O baixinho número 7 tem estado um pouco escondido da partida. Joga para Marcos André. Este de primeira toca para Rodrigo Correia. Rodrigo Correia, lateral esquerdo, tem a bola aqui na zona de meio campo ofensivo. Depois faz um cruzamento um pouco sem nexo para um corte fácil de Serginho de cabeça, que já fez a bola chegar ao Hugo Gouveia e tenta o contra-ataque. A equipa do Santa Cruzense não consegue, porque João Paulo Sá recuperou, deu para o Walter Soares. Walter Soares para Faias, Faias para Marcelo, Marcelo para Walter. Tudo ali ao primeiro toque de forma curtinha, mas depois não deu a devida sequência. O Marcelo Marques e o guarda-redes do Santa Cruzense captou a bola, aproveitou para queimar uns segundos e agora agarrou o esférico.
8: Bola já está nas mãos do David Sousa, guarda-redes da equipa do Santa Cruzense. À espera que a equipa se vá subindo um pouco mais no terreno. Já bateu o guarda-redes da equipa do Santa Cruzense. A bola vai caindo ali na cabeça de Jorge Filipe. Tentava metê-la na frente, seria para Armando. Ainda Jorge Filipe a recolher. A ser carregado pelas costas. O árbitro a apitar a falta de Djaló sobre o homem da formação da equipa do Santa Cruzense. Era Filipe Jorge, o homem que marcou para já o único golo da partida. O tempo vai jogando a favor de quem ganha, e quem ganha é a formação do Santa Cruzense. Livre para a equipa do Santa Cruzense. Ainda um pouco longe da baliza do guarda-redes Daniel Clemente, mas poderá levar algum perigo. Ajeitou o esférico o homem que dá pelo nome de Hugo Gouveia. Camisola 5 do Santa Cruzense vai tentar a sua sorte, vai rematar do meio da rua. Barreira formada por dois homens. Aí está Hugo. Hugo Gouveia vai atirar, atira a bola, vai à figura do guarda-redes da formação do Nacional.
7: Com pouca força e fácil para o Daniel Clemente captar. Já pontapeou a bola, ganhou muita altura, caiu ali na zona de Faias. Luta contra dois contrários, ganharam mais fortes os de Santa Cruz. De resto, tem sido uma das marcas desta partida, Ricardo. A intensidade nos duelos de uma e de outra equipa é muito diferente. Os de Santa Cruz vão com tudo.
9: Vão com tudo. A disputa tem sido muito intensa e invariavelmente têm ganho os duelos, embora não me pareça tão acentuada essa forma de estar nesta segunda parte. Ou seja, o Nacional parece-me que entrou mais rápido na troca de bola, livrando-se também desses mesmos duelos, colocando mais velocidade na circulação, e acaba por não se expor tanto a essa intensidade da equipa do Santa Cruzense. A verdade é que Marcelo Marques também me parece muito mais solto na frente de ataque, fazendo muito mais aproximações para vir dividir o jogo, e também me parece...
7: Olha o Djaló, pode marcar o Nacional, não marca, bem protegida esta bola pelo número 3 do Santa Cruzense, João Tomás. O árbitro rapidamente disse que não houve qualquer falta, mas é mais uma jogada de perigo, Ricardo.
9: Sim, parece-me, já ia dizer exatamente isso, ou seja, que o Nacional também está muito mais objetivo, apesar da troca rápida de bola. Depois, na frente, tenta lançar a velocidade dos seus extremos, ainda não conseguiu, é verdade, visar a baliza de Daniel, mas à semelhança daquele lance que eu acabaste de narrar, vai-se mostrando mais acutilante esta equipa do Nacional.
7: Tenta responder-te, vai perdendo desde os 11 minutos por uma bola a zero. Vale o gol do Filipe Jorge. E a equipa do Nacional nesta segunda parte já dispôs de duas boas situações, pelo menos uma mais flagrante que outra, mas de facto situações de aperto para este guarda-redes, que tem a bola agora nas mãos e a lançou para a frente. E o Santa Cruzense quase ia responder. No entanto, o Nacional a ganhar de primeira. Bola está no guarda-redes David Sousa.
8: Camisola 99, David Sousa, com a bola nas mãos, perante a ameaça de Marcelo Marcos. Vai deixando agora muito bem para Jokanović. Já está Luka Jokanović, vai dominando o central da formação da equipa do Santa Cruzense. De primeira meteu para Filipe Jorge, a deixar agora muito bem para o colega da equipa na circunstância, André Silva, a fazer o cruzamento de primeira. Estava lá a cobertura também do capitão da equipa do Nacional, João Vítor, e a bola acaba por sair pela linha de fundo. É pontapé de canto favorável lá à formação do Santa Cruzense. Vai ser batido por Hugo Gouveia. Está Hugo a ir para o local onde vai ser batido o pontapé de canto favorável à formação da equipa do Santa Cruzense. A equipa e os centrais da equipa do Santa Cruzense assumirem no terreno apenas 3, 4 homens na grande área da formação do Nacional. Santa Cruzense a não subir muitos elementos. Está o pontapé de canto que vai ser batido por Hugo. Hugo já bateu para a grande área. A cabeça foi do homem do Santa Cruzense, Serginho Folhá, tocou ainda de raspão. Passou o perigo para a baliza do guarda-redes de Daniel Clemente.
7: Quando o jogo está novamente interrompido, portanto, pausa ideal para atualizarmos. Estamos quase com 14 minutos desta final da Taça da Associação Futebol da Madeira 25-26. E o resultado vai dando. Santa Cruzense 1, Nacional A 0.
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5: Na segunda liga está em andamento o Leixões Lusitânia. A equipa de Lusitânia de Lourosa já está reduzida a 10. Joga-se o minuto 21, 0-0 no marcador. Relembro que a partir das 20h30 há os jogos que vão decidir quem desce à Liga 3, Passos Ferreira, Penafiel e também Portimonense na Farense. Joga-se ainda porque interessa ao futebol português e no caso para Nuno Espírito Santo. Não está a correr bem a jornada da Liga Inglesa. O West Ham perde em casa do Newcastle por 2-0. Tempo de intervalo na final da Taça de Portugal, frente a frente campeão da principal liga, da primeira liga, frente ao campeão da segunda liga, um jogo inédito entre Benfica e Porto. As águias levam a melhor, ao intervalo vencem por 2-0, graças ao bis de Müller, aos 4 e aos 40 minutos. Aí em Camarlobos vai valendo o gol de Filipe Jorge, ainda marcava o relógio, 1:11, um gol que para já e Manuel vai fazendo toda a diferença nesta final da Taça da Madeira de Futebol.
7: Correto e afirmativo quando ouviu aí os traços sonoros. A primeira hora de jogo está arquivada, rende um gol para o Santa Cruzense e nenhum para a equipa do Nacional. A bola está ali ao dispor do número 6 nacionalista, que é o Rafael Freitas. Deixou que a bola transpusesse a linha lateral, já efetuou o lançamento de pronto para João Paulo Sá. Este joga com Marcos André. Foi ali a bola roubado pelo ponta de lança Armando França do Santa Cruzense. E o árbitro bem assinalar a respectiva falta. Que bela exibição tem feito também o árbitro da partida. No meu entender, só ali um cartão amarelo que perdoou nos primeiros minutos. De resto, impecável o senhor Tiago Neves. Joga a equipa do Nacional. Marcos André é quem tem a bola. Curto para Faias. Faias devolve ao Marcos André. E este levanta a cabeça, coloca a bola no interior da grande área. Corta Luka Jokanović de cabeça. Insiste ainda Marcelo Marques. Tem ali o seu companheiro perto. Decide ele ficar com a bola. Flete da esquerda para dentro. Um bom cruzamento. Olha ali o João Paulo. Sai baixinho, mas chegou no apoio. O lateral direito não se enquadrou, não era fácil, mas foi bem imaginado este lance do ataque do Nacional. Ricardo, o Nacional está mais afirmativo e convido também a descreveres como foi ou como foram estes primeiros 16 minutos e meio da segunda parte.
9: Olha, foram 16 minutos onde o Nacional veio do intervalo parecendo querer afirmar-se mais na partida. Marcelo Marques começou o jogo, a segunda parte, com maior mobilidade, vindo buscar a bola, saindo dos defesas centrais da equipa de Santa Cruz, que anularam a recepção da bola na primeira parte por completo. E parece-me também uma equipa do Nacional que nestes 16 minutos dominou por completo o jogo, sendo mais assertiva e mais rápida na construção e na troca de bola, não permitindo qualquer veleidade também depois à equipa do Santa Cruzense, que se vai limitando a despejar bolas na frente na procura da velocidade de Armando França. Mas a verdade é que este não tem conseguido captar a França a bola e, portanto, sinal mais para esta equipa do Nacional.
8: No motor em que a bola está sendo jogada ali na zona direita, é para Filipe Jorge. Deixou agora para João Tomás, da primeira, meteu na grande área. Saiu o guarda-redes da formação do Nacional e passou o perigo para a formação alvinegra. Agora alguma confusão, uma falta livre para a equipa do Nacional.
7: Captou à segunda, o Daniel com medo, depois pontapeou a bola contra o corpo de Hugo Oliveira, que estava lá bem perto, mas que nada poderia fazer para impedir que essa situação acontecesse. E o árbitro da partida bem assinou a falta. Já sai a equipa do Nacional a jogar curto e rasteiro. A bola está em Rafael Freitas. Toca para Marcelo Marques, devolve ao número 6 do Nacional. Pisa a bola ali no início do processo ofensivo, entrada do meio campo ofensivo. Marcelo Marques é quem tem a bola, tenta jogar ali com o Walter Soares, e aquela impetuosidade normal, tem sido assim todos os lances do Santa Cruzense. Foi Jakonovic agora a dar ali um cheirinho no Walter Soares. A bola vai estar no pé direito de Marcos André, joga com Faias. Faias a aparecer em zona interior a trabalhar a bola, abre mais à direita para João Paulo Sá, lateral direito, flete para dentro, guarda a bola, já está ali apartado por um contrário, descobre com algum espaço o Rafael Freitas. O Rafael levanta a cabeça, faz um passo para a esquerda, mas muito, muito, muito largo, e a bola escapa pela lateral numa altura em que vai mexer a equipa do Nacional. Roberto Silva vai operar a sua segunda substituição, a primeira foi por lesão. João Silva ainda na primeira parte saiu para a entrada de Djaló, agora sai o número 21, é assim que está.
10: É o 16, não, é o 16. É o 16, o jogador que entrou, Djaló.
7: Entrou e saiu. Entrou e vai sair, não jogou muito tempo o Djaló. E
10: vai entrar o Bernardo Pereira.
7: É isso mesmo, número 21, Bernardo Pereira. Os jogadores nunca gostam destas situações de entrar no jogo e sair, mas são contingências quando daqui a pouco também vai mexer a equipa do Santa Cruzense.
9: Olha, parece-me que Djaló há pouco ali num sprint, numa bola colocada em profundidade, deu ali algumas mostras de inquietação.
7: Ficou queixoso, é
9: exatamente. E agora quando se encaminha para o banco, parece-me também que a primeira coisa que fez foi ir buscar um saco de gelo, portanto poderá também esta saída estar relacionada aqui com algum problema físico.
7: Tal e qual, entrada então de Bernardo Pereira, quando a equipa do Santa Cruzense vai mexer, parece-me que em dose dupla, um dos que sai...
10: Parece-me que é o Armando França e o Hugo Gouveia.
7: Exatamente, o Hugo Gouveia é um dos que sai e o Armando também. Nomeadamente o Armando correu muito, desgastou a defesa do Nacional, deu trabalho à equipa contrária. Saem agora os dois jogadores da equipa do Santa Cruzense, entraram outros tantos para os seus lugares. Comentário a estas substituições, Ricardo.
9: Olha, veremos como é que a equipa se dispõe. A mim parece-me que vai haver aqui um pouco mais de velocidade. Para já uma troca de lado, ou seja, Filipe Jorge acaba por se colocar para o lado esquerdo, onde o Hugo Gouveia tinha estado, com o jogador número 23...
7: O André Silva.
9: O André Silva a vir aqui para o corredor esquerdo, aliás, Júlio Jacinto, que foi quem entrou, e depois lá na frente, a troca direta também, portanto, aqui nada a dizer. Quando na equipa do Nacional, me parece que Marcelo Marques vai derivar ligeiramente e há, ao fazer companhia, a Bernardo Pereira lá na frente de ataque da equipa nacionalista.
7: É assim que está o jogo, estamos com 21 minutos e meio, vamos a contas, quase quase a meio desta segunda parte, final da Taça da Madeira em futebol, Santa Cruzense 1, Nacional A 0.
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5: Está a começar agora na segunda parte do Benfica Porto, final da Taça de Portugal em futebol. Relembro, o Benfica está na frente com o golo de Caroline Müller aos 4 e aos 40 minutos. Aí em Câmara Lobos, o Santa Cruzense está em vantagem. É magra, sempre um resultado perigoso, ainda para mais, e menor quando falamos de uma final.
7: É verdade, e o Nacional corre atrás do prejuízo, vai no ataque com Faias, a bola está lá do lado direito, vai o esquerdino que joga do lado contrário entrar na área, já fugiu a um contrário, tenta ligar o jogo, não consegue. No entanto, os jogadores do Nacional ainda ganharam a posse de bola. Marcos André vai ali passar por um adversário, faz o cruzamento, corta Serginho de cabeça, ainda lá vai o Walter Soares, insiste a equipa do Nacional, grande confusão no interior da grande área do Santa Cruz, a bola é afastada finalmente pelo Serginho, que sem contar contemplações, afastou para o lateral e depois o Faias precipitou-se depressa e bem há pouco quem, e a bola escapa pela linha lateral. Tempo para o Santa Cruzense respirar um pouco, de resto também Duarte e André, e Duarte e Ricardo, desculpem, tem sido um pouquinho assim, o Santa Cruzense vai aproveitando para respirar quando há saídas de bola.
9: Sim, parece-me claramente que o Santa Cruzense também nesta segunda parte retirou intensidade ao jogo e vai tentando em todos os momentos que pode provocar alguma acalmia no mesmo, para travar este ímpeto do Nacional, mas também principalmente para fazer respirar os seus jogadores. Mesmo as substituições que foram feitas não me parece inócuas na questão física, também numa equipa que empregou sempre grande intensidade e que procurou sempre dividir o jogo com muita intensidade e muita sofreguidão, e vão sofrendo na pele também estes jogadores, também com o calor e o sol que se faz sentir aqui em Câmara de Lobos.
7: É verdade. Bom, doutora... Só ia dizer, Duarte, deixa-me dizer, porque nós agora estamos mais quentinhos na segunda parte, porque o sol está-nos a aquecer aqui nas costas e de frio não nos podemos queixar. Como é que está aí desse lado?
10: Isso também está, acontece o mesmo, que tivemos tirado já o blusão, para já tudo na mesma em termos de resultado. Santa Cruzense continua a vencer o Nacional, esta equipa do Santa Cruzense a bater lá para a frente, sacudindo muito bem a formação do Nacional, responde Serginho, vai ganhando o capitão da formação do Nacional em luta ali com os jogadores do Santa Cruzense, a bola já está na posse da formação alvinegra.
7: Depois do ping-pong, quem ganhou foi o João Vítor, deu para a esquerda para Walter Soares. Walter Soares, o número 7, vai ali trabalhando a bola com estilo, mas sem grande progressão para já. E depois, claro está, leva logo ali o cheirinho do jogador do Santa Cruzense neste tipo de coisas. E o Ricardo já o disse, quando o futebol é mais lento, o Santa Cruzense agradece, porque não tem problema algum em fazer falta. Mais uma amostra disso mesmo, o Júlio Jacinto ali encostou no Walter Soares e fez falta. É livre para a equipa do Nacional a meio do meio campo ofensivo, lado esquerdo. É para Marcos André bater de pé direito. Lá vai o pé direito do brasileiro Marcos André funcionar. A bola no interior da grande área, corta Luka Jokanović e completa o autor do único golo desta partida, o Filipe Jorge. Quando o jogador do Santa Cruzense faz ali um esforço para ainda captar a bola no interior das quatro linhas, não conseguiu, e portanto a bola segue a favor da equipa que veste hoje de amarelo e preto, a equipa do Nacional. Ouviu os traços sonoros, 70 minutos, já estamos mergulhados nos últimos 20 desta partida. O Santa Cruzense vence por uma bola a zero. Quem tem a bola é Marcos André, o organizador de jogo do Nacional. Toca para o capitão João Vítor, o central faz ali um passo para a entrada da grande área, onde tranquilamente ganha o Luka Jokanović. Queixa-se de um braço na cara o capitão do Santa Cruzense, Artur Vieira, mas o árbitro da partida diz que nada se passou. Vai ali protestando o Artur Vieira com o Marcelo Marques. A bola já foi colocada em andamento. Quem a tem é o Faias. Lá do lado direito, lá está. Levou mais um encosto, mas conseguiu recuperar. E depois levou outro, mas ainda conseguiu continuar a jogada. Olha o Nacional, depois corta de qualquer maneira o Júlio Jacinto. Recupera Marcos André de muito longe. Vai rematar para o guarda-redes David Sousa encaixar.
10: É isso mesmo, guarda-redes da equipa do Santa Cruzense, muito atento, já deixou para fora da grande área. É para João Tomás, da primeira bateu lá na frente, é para a entrada de Francisco João, sacudinho ainda a formação da equipa do Santa Cruzense por André Silva. Aí em luta está ali com os homens da formação do Nacional. Posse de bola vai ser para a formação do Santa Cruzense nesta entrada do Afonso Freitas a ser atingido, mas o árbitro penso que vai dizer que é lançamento de linha lateral para a equipa do Nacional.
7: É isso mesmo que sinalizem, na minha ótica, muito bem, porque foi um choque acidental e normal entre os dois jogadores, não houve falta, a bola, o resto já tinha saído. Ricardo, o árbitro da partida, pelo menos personalidade, está muito bem.
9: Olha, enorme até agora, para mim, claramente a melhor atuação de todas aquelas que temos aqui em cima do tapete verde. Muito assertivo, muito calmo, à exceção daquele primeiro momento, e logo aos 8 minutos, se calhar quis ser um pouco pedagógico, digamos assim, mas a verdade é que tem estado até ao momento imperial Tiago Neves, o árbitro desta partida.
7: Há pouco, aquilo que nós íamos falando em off, vamos aproveitar mais uma pausa, que é uma queimbra de um jogador do Santa Cruzense. Isto se calhar vai acontecer mais vezes nos próximos minutos, porque a intensidade de jogo dos jogadores do Santa Cruzense é muito grande.
9: Sim, o Santa Cruzense entrou com muita garra durante toda a partida, foi pondo intensidade nos duelos, e principalmente ali o número 14 e também Armando França foram visando as bolas em profundidade, sempre procurando de alguma forma conseguir ir lá à frente, fazer a diferença para esta equipa de Santa Cruzense. E isso, como diz o outro, vai-se pagando, e neste momento, também de forma a que a equipa possa descansar, vão-se ressentir em termos físicos estes jogadores do Santa Cruzense.
7: Cartão amarelo para o central, não é, Duarte? Para o central do Nacional.
10: Exatamente, o capitão da equipa do Nacional acabou por fazer falta, já que era uma jogada de contra-ataque da equipa do Santa Cruzense, uma falta que poderia levar algum perigo para a baliza do guarda-redes Daniel Clemente. Acabou por fazer falta numa altura em que há duas alterações na formação da equipa, uma para cada lado, para o Nacional e também para o Santa Cruzense. Dá-me a ideia que, não sei se o Emanuel pode nos ajudar, quem será o jogador que irá sair.
7: O Francisco Sardinha sai, exatamente, sai. O Francisco Sardinha entra Matheus Zeferino. Matheus Zeferino, número 15 do Nacional, entrar para o lugar do central Francisco Sardinha no Santa Cruzense.
10: É o Serginho que sai. E vamos ter... Vamos tentar saber quem foi, quem é o jogador.
7: Vamos ver então quem é que... Matheus Zeferino entra no Nacional. E vamos então ver no Santa Cruzense. Daqui a pouco já conseguimos ver o número do atleta.
10: Olha, a equipa do Santa Cruz é perigoso a rematar. A bola vai à figura do guarda-redes Daniel Clemente.
7: É Daniel Mendonça. Daniel Mendonça é quem entra no, na equipa do Santa Cruzense. Ricardo, comentário a esta alteração, uma para cada lado.
9: Olha, parece-me que agora o Santa Cruzense vai declaradamente jogar com três centrais. Vai tentar, já há bastante tempo que o Nacional, quando fez aquela substituição com a entrada do Bernardo, passou a pôr dois jogadores mais em cunha, e parece-me que agora quer controlar claramente a largura o treinador do Santa Cruzense, jogando declaradamente com três centrais, quando muitas das vezes também Serginho acabava por jogar nessa situação, mas com a saída do Gouveia pretende dar ali também alguma estabilidade, adiantando o jogador nesse aspecto. Da parte do Nacional, parece-me também que quer segurar, depois de ter visto o cartão amarelo ali, Serginho, e dar provavelmente alguma melhoria na saída de bola a esta equipa do Nacional.
7: Equipa nacionalista joga por intermédio de João Vítor, joga sobre a meia-direita para o Marcos André. É dos jogadores que mais tempo tem a bola em seu poder. Joga com o Matheus Zeferino. O Matheus Zeferino a fazer o passe não foi feliz numa das suas primeiras ações do jogo, porque na peitaça Júlio Jacinto atrasou para o guarda-redes David Sousa.
10: Está David Sousa com a bola nas mãos. A equipa do Santa Cruzense vai subindo um pouco mais do terreno. Está David a tomar balanço, já bateu, a bola vai caindo ali na zona do meio campo, saltam vários jogadores, ganha primeiro ainda Júlio. Júlio Jacinto em luta, a bola ressalta ainda para o camisola 21, que é Afonso Freitas. Ainda Afonso Freitas a deixar com a bola coladinha ao pé direito, tentava ganhar ali a luta com o jogador da equipa do Nacional, e a bola acabou por tabular ainda na formação do jogador do Santa Cruzense. Passou o perigo. Vamos já com 31 minutos jogados nesta segunda parte, e o placar, meus amigos, está desta maneira: Santa Cruzense 1, Nacional 0.
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5: Mantém-se um 0-0 no Leixões Lusitânia, jogo que começou às 6 da tarde. É o penúltimo da jornada, última da segunda liga. E hoje vamos ter às 20h30 os jogos que decidem quem desce: Paços Ferreira, Penafiel e também o Portimonense Farense. Olhamos para a final do futebol feminino, a Taça de Portugal. O Benfica continua a vencer por 2-0. O Porto joga-se ao minuto 56.
7: Por aqui 32 de jogo, a bola está na posse do Nacional, por intermédio do seu capitão João Vítor, o central, e quando há uma pausa para assistência ao guarda-redes do Santa Cruzense. Se calhar o tempo ideal para ouvirmos a opinião do Ricardo Lopes sobre as contingências destes últimos minutos.
9: As contingências continuam iguais, ou seja, muitas paragens no jogo. O Santa Cruzente vai se ressentindo da forma física, da maneira como abordou este jogo com uma intensidade brutal, e embora na segunda parte também não tenha saído muito do seu meio campo, a verdade é que têm corrido muito os seus jogadores, e até pela capacidade de troca de bola que vão tendo nesta segunda parte os jogadores do Nacional, depois têm a vida dificultada. Já o Nacional vai tentando dominar o jogo, vai tentando variar o jogo de um lado para o outro, não tem conseguido agora com que os seus extremos consigam ficar em posições vantajosas para progredir em velocidade no 1 para 1. A bola também não tem conseguido entrar no bloco do Santa Cruzense, e isso tem feito com que as oportunidades se tenham gorado, até porque me parece que esta equipa, quando tem que jogar na profundidade, tem algumas dificuldades e não tem jogadores a conseguir ganhar as costas dos seus adversários. O Santa Cruzense, nesta segunda parte, vai fazendo pela vida, vai-se defendendo o quanto pode, mas a verdade é que depois, em termos ofensivos, tem sido claramente uma nulidade, e aquilo que na primeira parte ia fazendo com que a bola chegasse mais à frente e aos seus avançados, e depois também a pressão era eficaz num primeiro momento, nesta segunda parte não tem acontecido, e portanto o Santa Cruzense vai minorando aqui estragos, mas também a verdade é que o Nacional não consegue de forma nenhuma chegar lá à frente, nem consegue fazer com que o jogo flua de outra forma.
7: Na equipa do Santa Cruzense há mais uma substituição. Sai Duarte Gonçalves, o autor do único gol.
10: É isso mesmo, sai Filipe Jorge, entra João Quintal na formação do Santa Cruzense. É a equipa do Santa Cruzense a tentar pôr mais gente fresca nesta ponta final, com o Nacional a fazer uma pressão sobre o último reduto da equipa do Santa Cruzense, e vai com certeza mais um homem para a zona defensiva.
9: Sim, eu penso que agora vai ser trinco, portão, fechadura, tudo ali, e o Santa Cruzense vai tentar nestes últimos 10 minutos apenas e só que a sua baliza não seja violada.
7: É verdade, daqui a pouco até podem chamar um de nós para irmos ali para o centro da defesa, porque está toda a gente a cerrar ali as portas. O Santa Cruzense quer fazer história, quer conquistar a primeira Taça da Madeira do seu palmarés, e vai fechando a porta com todas as chaves e trancas que tem. É o Nacional que tenta contrariar essa situação. João Vítor, quem tem a bola, tenta o passo sobre o lado direito ali para Faias. Tem sido um dos mais inconformados desta equipa. Foi lá o homem do Santa Cruzense, esticou a perna, fez o corte Daniel Mendonça, e é canto para a equipa do Nacional. Já estamos nos últimos 10 minutos desta partida. Canto batido à maneira curta, olha o espaço Nacional, Marcos André a fazer ali o cruzamento, depois a afastar a equipa de Santa Cruzense de forma para já não muito efetiva, depois Marcelo Marques, uma asneira. Agradece Santa Cruz com uma salva de palmas.
9: Este canto foi marcado à maneira curta. Num primeiro momento Marcos André parecia ter ali ganho vantagem para poder decidir bem, não conseguiu fazer, perdeu o controle da bola. Numa segunda bola, a bola acabou por sobrar do outro lado para Marcelo Marques, que tentou visar a baliza ali numa bola colocada em arco, mas esta saiu muito, muito mal colocada.
10: Pontapé de baliza para a equipa do Santa Cruzense. David Sousa quem vai bater, já bateu o guarda-redes da equipa do Santa Cruzense, ganha muito bem Afonso Freitas, recupera a formação alvinegra.
7: Foi rápido a recuperar a posse de bola. João Vítor, a quem tenha no esférico, joga com o Mateus Zeferino. Este curto para João Paulo Sá. Devolve ao Mateus. Não era. É o Rafael Freitas. Mas o Santa Cruzense vai ali espreitando na pressão. Rafael Freitas atrasa para o seu guarda-redes. Daniel Clemente toca curto para Marcos André. Marcos André endossa mais para a frente para João Paulo Sá. João Paulo Sá agora numa posição mais interior do terreno. Joga com o Mateus Zeferino. Este levanta a cabeça, coloca a bola no interior da grande área, olha o espaço ali com Rodrigo Correia a surgir nas costas. Não acertou bem na bola, é verdade, mas esta ainda bateu no jogador do Santa Cruzense, que foi o João Tomás, e é canto para a equipa do Nacional.
9: E tem sido a forma mais visível de criação de perigo por parte da equipa do Nacional, concentrar todos os seus jogadores num dos lados e depois cruzamento largo no segundo posto à procura do jogador.
7: Cante para Marcos André, boa batida, interior da grande área, corta ali o homem do Santa Cruz à primeira e à segunda, mas depois insiste ainda o Nacional. Marcos André já tem a bola novamente colada ao seu pé direito, joga no apoio para João Paulo. João Paulo curtinho para Zeferino, o Matheus Zeferino simula, vai agora fazer novamente cruzamento, interior da grande área, para o guarda-redes David Sousa encaixar.
10: Fácil para o guarda-redes David Sousa, do primeiro já bateu lá na frente, sereia para a entrada de Júlio Jacinto. A luta com o homem do Nacional ganha a primeira formação alvinegra.
7: Sem grande dificuldade joga o Rafael Freitas. Rafael Freitas toca curto para Matheus Zeferino. Recém-entrada, joga à direita para o Faias. Lá está o Faias a rodopiar sobre si próprio. Já ganhou na velocidade. Passou por um, passou por outro. Faz o cruzamento contra ali um elemento do Santa Cruzense que acabou por cortar a bola. Foi o número 19, João Quintal. Ele que entrou há pouco para reforçar e de que maneira a defensiva de Santa Cruz. 83 de jogo, o Santa Cruzense ganha por uma bola a zero, mas pode empatar agora o Nacional. Empata, golo!

0: Nacional, Marcelo! Marcelo Marques é quem marca! É golo do Nacional! Do Nacional! Do Clube Desportivo Nacional, Marcelo Marques! Eventualmente, da forma menos provável, um lançamento de linha lateral na direita. Muita hesitação, pouca efetividade. A bola ali aos saltinhos, Ricardo Lopes e Marcelo. Foi o mais expedito de todos, esticou a perna direita e fez o gol da igualdade. A defensiva povoada do Santa Cruzense não ficou bem na fotografia.
1: Pois, o sniper do Nacional conseguiu ali abrir portas, portões, fechaduras, e a verdade é que a estratégia de colocar quatro centrais por parte da equipa do Santa Cruzense não resultou de forma nenhuma. O lançamento foi longo, a atrapalhação também foi bastante longa, e a verdade é que Marcelo Marques foi mais expedito, foi mais veloz, foi mais esperto que todos os outros jogadores, e o Nacional a dar cor àquilo que vinha fazendo nesta segunda parte, porque efetivamente a equipa está melhor.
0: Caminhamos para o minuto 40 desta segunda parte e o placar está desta maneira, meus amigos. Santa Cruzense 1, Nacional 1.
2: Falta tudo, hashtag 0, neste caso hashtag 1, empate na final da Taça da Madeira.
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2: No futebol feminino, o Benfica continua a vencer o Porto por 2-0, minuto 64, a equipa da Luz mais forte dentro de campo, as Águias são campeãs da Primeira Liga, o Porto da Segunda numa final inédita. Voltamos à Câmara de Lobos, ao estádio municipal, onde agora temos uma igualdade, entramos nos últimos 5 minutos do tempo regulamentar. Santa Cruzense 1, Nacional também 1.
4: É verdade, já nos últimos 5 minutos deu tempo regulamentar, 4 minutos e meio para os 90, se quisermos ser mais rigorosos, e Ricardo Lopes, as opções de ultra defensivas depois têm este reverso, não é? Que em caso de gol sofrido atrapalha.
1: Sim, o problema é que provavelmente, eu não vou dizer que não tenha sido treinado, mas não é o formato original desta equipa do Santa Cruzense, e às vezes, como diz o outro, muita gente atrapalha mais do que beneficia, e foi isso mesmo que aconteceu aqui. Os quatro defesas centrais ali de roda de Marcelo não conseguiram ganhar a bola. Este foi mais pedido e rematou mesmo para o fundo da baliza de Daniel.
0: Numa altura em que vai ser efetuado um lançamento de linha lateral, é João Tomás quem vai efetuar. Está João Tomás de primeira, deixou lá na frente, é para Afonso Freitas, corta a primeira formação da equipa do Nacional, ainda está na posse da formação Alvinega, recupera muito bem o Afonso Freitas, depois recupera o homem do Nacional.
4: Já tem faia essa bola, sempre muito veloz, já passou por um adversário com facilidade na velocidade, já passou por outro, já ainda tentava o último ser o Arthur Vieira, foi o mais esclarecido dos defesas, mas faia joga numa velocidade diferente dos outros.
1: É, e a pista de atletismo está do lado de fora, mas faia parecia que estava a fazer uma carrida de barreiras, metia a bola na frente e saltava por cima dos carrinhos dos adversários, e foram pelo menos três. Vai baralhando ali aquele lado direito da forma como ataca a equipa do Nacional, e tem sido claramente um elemento diferenciador e de criação de mais perigo na equipa do Nacional.
4: Sem dúvida alguma, a canto para o Nacional, ainda sobra a bola para Mateus Zeferino, vai fazer o remate rasteiro, fica nas pernas de um contrário que alivia a bola sem nexo para a recuperação fácil da bola de Rodrigo Carreira. Joga Rodrigo Correia, assim é que está certo, joga para João Paulo Sá. Este lança na profundidade sobre o lado direito para Mateus Zeferino, consegue a recepção perfeita de bola, depois foge a um, tenta fugir ao outro, que bem Marcos André, os jogadores do Nacional, muito bem tecnicamente, cruzamento, corta o Jokanovic, ainda mexe, olha o Nacional com perigo, Mateus Zeferino, deficiente este cruzamento do número 15 do Nacional, passou o perigo para a equipa do Santa Cruzense, que está amarrada às cordas.
0: Sem dúvida, a equipa do Santa Cruzense a defender conforme pode perante o Nacional, ofensivo, a

0: Rafael toca para Marcos André. É sempre assim que começa o processo ofensivo do Nacional. Joga de esquerda à esquerda para João Vítor. O capitão nacionalista vai ali tocar curto para Walter Soares. O Walter Soares encara um adversário e devolve ao João Vítor. Vai fazer agora a solicitação ali para a entrada do seu companheiro, o Bernardo Pereira. Não conseguiu chegar à bola. O Bernardo, esta morreu nas mãos do guarda-redes do Santa Cruzense.
1: Está David Sousa, guarda-redes, 9-9 a camisola, já bateu, a bola vai caindo ali no eixo defensivo da equipa do Nacional, ganha a primeira formação, alvinegra, a bola está na posse de Walter Soares.
0: Estava na posse porque já passou para João Vítor. João Vítor para Rafael Freitas. Rafael Freitas para o Faias. Lá está o Faias a jogar ali, perdão, no apoio mais seguro. Vem agora buscar no centro do terreno. Já fugiu a um adversário. O árbitro diz que não houve falta nenhuma. Isto é um pontapé desnecessário do jogador do Santa Cruzense. E depois as coisas começam a entornar assim porque isto não se faz. O que Francisco João fez, não se faz cartão amarelo, mais que justificado, mas ele pontapeou única e exclusivamente o Faias, que está a dar cabo da cabeça dos jogadores contrários.
2: Sim, perderam ali um bocadinho o norte depois do golo estes jogadores do Santa Cruzense. A verdade é que a falta do jogador do Santa Cruzense é extremamente feia. Única e objetivamente pontapeia ao seu adversário para conseguir sacar a falta e que este não progredisse mais. E mesmo depois o central, que acabou por ver o amarelo, também não fica isento de responsabilidades, uma vez que ficou ali a pontapear a bola contra o seu adversário, que estava no chão, e portanto vai estando aqui a equipa do Santa Cruzense, depois de ter estado grande parte deste jogo em vantagem, a entrar aqui num declínio, e mesmo em termos de emocionais está a parecer ir um pouco abaixo.
0: É livre para a equipa do Nacional. Faias tem sido realmente um dos destaques desta partida, se não o maior. Foge aos adversários com categoria e agora foi a bola roado por um contrário. É livre para a equipa nacionalista. Quando o Duarte, foram dados quantos minutos de compensação?
1: Foram dados 6 minutos de compensação pelo árbitro da partida. Já estamos a contar 1 minuto, faltam 5 para terminar para já esta partida da Taça da Madeira. A ver, vamos, alguma das equipas consegue resolver a situação ao longo destes últimos 5 minutos.
0: Ou vamos para prolongamento. É livre para a equipa do Nacional. O autor do gol do empate, Marcelo Marques, vai ali fazer ali uma espécie de cerimónia. Passos largos para trás. Vai tentar o remate direto à baliza. O 9 do Nacional encara a bola. Bateu por cima da baliza e ao lado da mesma. Passou o perigo para o Santa Cruzense. Foi forte, mas muito desenquadrada do retângulo da baliza à guarda de David Sousa.
1: É o guarda-redes David Sousa, guarda-redes 99 na camisola. É ele quem vai bater o pontapé de baliza para a formação orientada por Felipe Vieira. A equipa do Santa Cruzense a subir um pouco mais no terreno. Vai bater o guarda-redes da formação do Santa Cruzense. Vai partir pé direto na bola, vai funcionar aqui em câmara de lobo. Já bateu, a bola vai caindo ali no pé de Faias. Vai lá também primeiro o camisola 7, Daniel Mendonça, a bater. A bola ultrapassa a linha lateral. Arremesso para a equipa alvinegra.
0: Já movimentada a bola, é quem a tem, é o capitão João Vítor. O 22 vai caminhando com o esférico coado ali ao seu pé esquerdo. Bola batida agora ali para a desmarcação do Faias, mas controlada desta feita pelos jogadores do Santa Cruzense, que cortou para fora. Foi o Daniel Mendonça e é lançamento para ser rapidamente efetuado pelo jogador do Nacional. Há duas bolas em campo, mas uma delas, que eu ia dizer, não interfere, mas quase que elas chocaram uma com a outra, porque Marcos André colocou a bola fora, precisamente onde estava a outra. No entanto, já houve um cruzamento afastado pela equipa de Santa Cruzense. Carrega a equipa do Nacional, um balão lá para a entrada da grande área, corta de cabeça a equipa do Santa Cruzense, rapidamente ganhava a posse de bola a equipa amarela e negra, mas desta feita sem critério, e a bola vai escapar pela linha lateral.
1: É o lançamento que vai ser efetuado por João Tomás. Lateral direito, número 3, na camisola. Ele quem vai fazer o arremesso favorável à formação da equipa do Santa Cruzense. Está, não há pressa. O tempo vai caminhando-se para o final desta partida. Lançamento já efetuado. Corta a primeira formação do Nacional. Vai lá ainda João Tomás a bater. Fez um balão e a bola sai mais uma vez pela linha lateral.
0: Para o lateral esquerdo, Rodrigo Correia efetuou um lançamento, já deu para Marcelo Marques de cabeça, tentou ligar e conseguiu com Walter Soares.

0: Este joga com João Paulo, abre à direita para Faias, lá está o Faias, é sempre um perigo, já entrou na grande área, passou por um adversário, cruzamento e para mim é penalti.
1: Para mim também é penalti.
0: Para mim é
1: também
0: penalti.
1: Fiquei com a ideia que era grande penalidade.
0: O árbitro está numa posição que não é a melhor, mas para mim é penal.
2: Sim, ele esperou algum tempo, olhou para o seu assistente, esperou alguma indicação. Daqui de cima realmente dá a sensação que a bola bate no braço. A indicação do auxiliar foi que foi no tronco e, portanto, seguiu o jogo.
0: É um cruzamento que bate ali, na nossa opinião, e somos os três e nada foi combinado, nos braços levantados e em perfeita volumetria do jogador do Santa Cruzense, mas o árbitro nada assinalou. A equipa do Nacional já tinha bola, Walter Soares é quem a tem, coloca na relva, joga com Faias, vai buscar na frente, corta a equipa do Santa Cruzense.
3: Está Afonso Freitas a tentar furar aí para o chão. Árbitro diz que não há qualquer falta. Recupera o capitão da formação do Nacional.
0: Muitos protestos no banco do Santa Cruzense. João Vítor é quem tem a bola. Ponta, peia largo para a frente de ataque. Onde Marcelo Marques ia tentar ganhar de cabeça mais forte o homem do Santa Cruz. Sobra a bola para Mateu. Joga com Marcelo. Marcelo devolve a Mateu. Lá está o Mateu Zeferino, muito lento de processos. No entanto, consegue ligar com Marcelo. Está no interior da grande área. O Marcelo, com vários jogadores na sua marcação, joga no apoio para Mateu Zeferino. Para Walter Soares, bem jogado de primeira. Faz a bola passar para Faias. Faias para a direita. João Paulo. Olha o perigo no ataque do Nacional. O cruzamento. Bernardo ali a esticar a perna, mas corta a equipa do Santa Cruzense. O Nacional vai empurrando. Estamos no último dos 6 minutos de compensação que o árbitro deu a esta partida. Há um jogador do Santa Cruzense no chão, mas os jogadores do Nacional, claro está, não são obrigados a colocar a bola fora. Por uma questão de fair play, o árbitro para o jogo e mais uma assistência. Ricardo, a equipa do Nacional... nesta segunda parte e já antevendo que o jogo poderá terminar assim, tudo fez para ganhar o jogo.
2: Sim, a equipa do Nacional tudo fez, deu a volta completamente àquilo que tinha sido o jogo, conseguiu o maior volume e produção ofensiva. É verdade que não conseguiu propriamente criar situações de golo, foi fazendo aproximações perigosas, sem criar uma oportunidade clara, e acaba por marcar o golo ao minuto 80 através de um lançamento de linha lateral com Marcelo Marques a ser mais expedito, mas não conseguiu por aí além depois criar. A verdade é que a partir desse momento também parece ter implodido aquela capacidade de dividir os lances da equipa do Santa Cruzense, e o Nacional, através da melhor qualidade técnica, e temos que o dizer, há aqui alguns jogadores que têm outra qualidade técnica, principalmente Faia e também o jogador do meio campo Marcos André, têm conseguido dar a volta quer pela velocidade, quer pela capacidade técnica, e o Santa Cruzense vai fazendo o que pode para reter este último assomo da equipa do Nacional, que, como disseste bem, tudo fez para dar a volta ao resultado nesta segunda parte.
0: Estamos a jogar os últimos minutos desta primeira parte. A equipa do Santa Cruzense, se fosse um carro, já tinha acendido a luz da reserva, porque não está realmente com frescura física, porque correu muito, é verdade, e o nível de preparação, imagino eu que também seja diferente entre uma equipa e outra, e portanto há livre para a equipa do Nacional. Já estamos com 7 minutos e meio para além da hora, porque foram dados 6 minutos, mas houve paragens nos entretantos, houve também uma expulsão no banco de suplentes do Santa Cruzense. Ataca o Nacional, Faias, cruzamento, falha ali a saída e a bola já saiu pela linha final, mas agora o David Sousa a sair em falso. Marcelo Marques teve na cabeça o segundo golo do Nacional, mas também não enquadrou muito bem o seu cabeceamento. Não contaria com esta falha do guarda-redes do Santa Cruzense.
3: Verdade, a equipa do Nacional poderia ter matado o jogo. Já estamos praticamente em cima da compensação dada pelo árbitro da partida. Pontapé de baliza para a equipa do Santa Cruzense. É David Sousa quem vai bater. Guarda-redes vai olhando os seus companheiros. Já bateu, David. A bola vai caindo ali na cabeça do homem do Santa Cruzense, que é Afonso Freitas. Em luta, recupera ainda João Tomás. Vai deixando lá na frente para o Francisco João. Chega primeiro o homem do Nacional.
0: e já ganhou na direção de Faias. O Faias parece que esse não tem problemas físicos, vai sempre passando ali por um, por outro, sempre ligado à corrente. Este extremo direito, excelente exibição. Olha agora, com qualidade também o Zeferino, a fugir de um, fugir de outro, mas menos feliz no passe. Afastou a equipa de Santa Cruz, mas na direção de João Vítor, quando o árbitro da partida, Duarte Gonçalves.
3: É verdade, numa altura em que a partida terminou, vamos para o prolongamento desta final da Taça da Madeira e Ricardo Lopes, sem dúvida que os jogadores da equipa do Santa Cruzense estão realmente completamente esgotados, cansados, e vai ser terrível estes próximos 30 minutos.
2: Sim, se a amostra for parecida com aquilo que foram principalmente estes últimos 10 minutos, vai ser muito difícil à equipa do Santa Cruzense segurar este resultado ou este empate e ir a grandes penalidades. A equipa, apesar de tudo, foi sendo remetida ao seu reduto defensivo. A determinada altura tinha ali já uma linha de 6 elementos a controlar a largura, mas aquilo que vemos é uma equipa praticamente de rastro, com quase todos os seus jogadores agarrados às pernas, a terem ali algumas relatos de queimbras, digamos assim, e portanto o Nacional parece, em termos físicos, ter maior condição para vencer este Santa Cruzense, até porque a verdade é que nesta segunda parte o Santa Cruzense raramente passou do meio campo, e quando o fez foi através de pontapés longos que invariavelmente foram sendo resolvidos pela equipa do Nacional.
3: Numa altura em que as equipas estão a receber algumas instruções, quer do treinador do Santa Cruzense, quer também do Nacional, estão a recuperar também as forças. Vamos aguardar para ver o que é que dá aos últimos 30 minutos. Estamos a carimbar para já nestes 90 minutos, nesta Taça da Madeira. O resultado ficou desta maneira. Santa Cruzense 1, Nacional também 1.
1: Vamos para prolongamentos.
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1: 19 horas, agora 3 minutos. Vamos também atualizando o tempo e resultado na final da Taça de Portugal no futebol feminino. O Benfica vence por 2-0. O resultado que vem já da primeira parte. Joga-se ao minuto 80. Aos 4, Caroline Müller marcou. Bisou aos 40. As águias vão vencendo esta final inédita entre Porto e Benfica. Final, relembro, da Taça de Portugal no futebol feminino.
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1: Enquanto estamos em tempo de intervalo na Taça da Madeira, com Santa Cruzense empatado frente ao Nacional por a uma bola, relembro que marcou para os verdes e pretos de Santa Cruz Filipe Jorge aos 11, empatou Marcelo Marques já aos 39 da segunda parte. Vamos ter 30 minutos a mais, horas extras, nesta Taça da Madeira. Falamos do Nacional, que ontem carimbou a manutenção no principal escalão do futebol português, uma vitória por 2-0, com um bis de Chucho Ramírez. No final da partida, o treinador Tiago Margarido disse que esta manutenção foi a mais saborosa.
6: Talvez mais saborosa este ano, porque a Liga estava muito mais competitiva. Ficou para o fim, três e quatro equipas ficaram para o fim para saber se mantinham ou não. Portanto, este ano foi mais difícil e, portanto, consequentemente mais saboroso, porque ficou mesmo para a última jornada. E penso que é justo por tudo aquilo que a equipa fez. Foi uma época em que lembro-me perfeitamente que nos jogos com os grandes conseguimos dividir muitos deles. Perdemos alguns jogos por detalhe, por alguma injustiça também. A equipa manteve-se firme. Tivemos um ciclo difícil de vários jogos sem ganhar, mas a equipa manteve-se firme, manteve-se fiel às ideias, procurou manter o padrão de jogo. E a verdade é que quando chegou o momento das finais, como eu costumo dizer, conseguimos vencer quatro, e essas quatro finais deram-nos consequente manutenção. Como tal, a equipa quando teve que corresponder contra equipas do seu campeonato, da segunda metade da tabela, correspondeu. Não como queríamos, porque obviamente queríamos ganhar ao Aves e ao Santa Clara, mas vencemos 4-6, e isso é um grande mérito dos jogadores.
1: Nacional, que esteve melhor na segunda parte, quando chegou à vantagem, chegou à vitória. Tiago Margarido diz que a estratégia funcionou.
6: Eu, apesar de ser novo, já tenho alguma experiência disto. E já tive decisões de mata-mata, não neste contexto, mas noutros contextos anteriores. E a minha equipa técnica é uma equipa técnica que é experiente, que é sabedora destes momentos. E a verdade é que nós sabemos, conhecemos perfeitamente o perfil de jogo de Vitória. O que o Vitória pretendia era explorar a velocidade do Camará, do Telmo e do Gustavo. Então nós não nos podíamos permitir espaço nas costas, tivemos que fazer um jogo mais de espera, um jogo mais paciente. Sabíamos que também os homens chegavam entre linhas em apoio, Gustavo, não com tanta capacidade de apoio frontal. Procuramos ganhar muitas bolas ali no espaço entre linhas para sairmos em contra-ataque, então demos a iniciativa ao adversário sem problema nenhum, porque sabíamos que íamos estar por cima do jogo dessa forma. Como tal, o que resultou foi 2-0 para o Nacional.
1: Quanto à sua continuidade?
6: Sinceramente, nós estávamos muito envolvidos nisto, em conseguir o objetivo do Nacional. Tivemos mesmo muito envolvidos até hoje. E não tivemos tempo para pensar em mais nada. Amanhã vou parar um pouco, vou falar com o meu agente para perceber o que é que eventualmente está em carteira. A continuidade está sempre em aberto, porque é um clube que me diz muito. É um clube, como eu disse, que estamos aqui há 3 anos e conseguimos, em 3 anos, contribuir para 3 participações Nacional na Primeira Liga. Eu penso que isso é importante para o clube, mas também é importante para nós, porque também foi o clube que nos deu a oportunidade de atuarmos e trabalharmos na Primeira Liga, assim como, já disse isto há pouco, atravessamos momentos difíceis de vários jogos sem ganhar e a estrutura manteve-se sempre confiante e a dar-nos o apoio necessário para conseguirmos concluir a época com sucesso. Por isso tudo, obviamente que a continuidade fica em aberto, mas como disse, não tive tempo para pensar porque estávamos demasiado envolvidos nisto e a partir de amanhã teremos tempo para perceber o que é que há ou que não há.
1: Até porque o treinador diz que sente-se preparado para novos projetos.
6: Eu penso que sim, porque temos 2 anos de Primeira Liga, estes 2 anos que traduziram-se em experiência para nós. Crescemos enquanto equipa técnica, crescemos naquilo que é o entendimento das necessidades da Primeira Liga. Portanto, sim, a minha resposta é sim.
1: Quanto ao marcador de serviço, e foi, digamos, o herói, não de ontem, mas de toda uma época, com os golos marcados, 18 em 34 jornadas, Tucho Ramírez disse que, em relação à vitória de ontem do Nacional e, consequentemente, a manutenção garantida, referiu que estava confiante.
7: Eu nunca deixei acreditar, sempre acreditei. Estava muito tranquilo para este jogo, mesmo que no primeiro tempo foi difícil, estava com muita fé. Falei aí com meu pastor, que hoje na igreja, tinha muita fé de que hoje íamos a conseguir, com a ajuda de Deus, e foi o que aconteceu. Eu, sinceramente, tenho golos que eu tenho vezes que nem sei, só sei que é o poder de Deus. Também caí que dizer que eu ganhei o prêmio, eu vou merecido, porque eu acho que toda a equipa fez um trabalho muito grande, caí que foi impressionante. Eu não sei quantos penaltis defendeu na época, mas eu estou muito grato com Deus e sobretudo com o Mr. Thiago Margarido.
1: Quanto ao futuro, o avançado venezuelano diz que agora quer é descansar.
7: Eu falei que o futuro está nas mãos de Deus. Estou tranquilo, quero ver que vai acontecer. Sinceramente, fico tranquilo. Agora quero férias, quero descansar, porque mesmo que marquei muitos golos, para mim a época foi muito difícil. El grupo fue difícil, lo que pasamos durante la época. Estaba a marcar golos, mas mentalmente fue mucho desgaste, mucho, mucho. Yo no quiero pensar en eso, de hecho todo en las manos de Dios. Simplemente quiero agradecer al míster, al presidente y sobre todo a Dios.
1: Chucho Ramírez, que fez os 2 golos ontem, mais 2 para a sua conta pessoal, fecha a época com 18, a sua melhor época de sempre. Na lista de marcadores, venceu a bola de prata Luís Suárez do Sporting com 28, Pavlidis Benfica com 22 em segundo, Benjami do Estoril com 20, logo depois Chucho Ramírez com 18 golos, o avançado goleador do Nacional. Avançamos 19 horas, agora 19 minutos.
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1: Pergunto a Emanuel e também Duarte Gonçalves, está para breve o remar da partida para o prolongamento no Santa Cruzense Nacional.
8: É isso mesmo, já se joga há 1 minuto este prolongamento que, como se sabe, terminou com 1-1 entre o Santa Cruzense e Nacional. Lançamento para a equipa do Nacional. A bola acaba por sair pela linha lateral, lançamento para a formação da equipa do Nacional. Vai ser efetuado por João Paulo. Esta a 14 na camisola, João Paulo. Faia está ali caído no relvado, a sentir também algum esforço, mas para já perspectivas, Ricardo Lopes, para este prolongamento.
2: Olha, este prolongamento começou da mesma forma que acabou, portanto, a segunda parte, ou seja, a equipa do Nacional a ganhar invariavelmente a bola, a tentar pelas alas criar algum desequilíbrio, e a equipa do Santa Cruzense vai-se remetendo em pontapés longos para na tentativa de encontrar agora os dois homens mais avançados, André Silva e também Júlio Jacinto, que fazem o dueto da frente numa defesa que já se forma a 5, com três elementos no meio campo e estes dois homens a tentarem no avanço ganhar alguma bola para depois partirem em velocidade, mas é o Nacional que invariavelmente vai conseguindo ter a bola.
8: Esta bola sendo sacudida pela equipa do Santa Cruzense, vai recuperar a formação da equipa do Nacional. É na circunstância, Rafael Freitas vai com a bola dominada, joga agora muito bem para João Paulo. João Paulo entrou já no meio campo contrário, tabulou com Mateus para João Paulo. João Paulo deixou para Marcos André, vai deixando para o capitão João Vítor da primeira, vai deixando agora para Walter Soares, domina com a esquerda, puxa para o direito, joga para João Vítor, deixou agora muito bem para Rodrigo Correia, mete agora na grande área, não mete da melhor maneira, cai o jogador que é Marcelo Marcos. Árbitro diz que não há qualquer falta, a pedir ali uma falta dentro da grande área. Árbitro a dizer que não há nada, não há qualquer falta, é pontapé de baliza para a equipa do Santa Cruzense.
0: Já tem a bola nas mãos o David Sousa, o árbitro da partida, a dizer que não houve nada naquele lance em que Marcelo Marcos caiu no interior da grande área. Olhou para o seu assistente, de resto Marcelo muito protestou com o assistente. Nada se passou no interior da grande área do Santa Cruzense. Pontapé de baliza para ser batido por David Sousa. É isso que acontece nesta altura. A bola vai ser ganha pelo jogador Nacional na zona de meio campo.
8: Está Marcelo em luta com o homem do Santa Cruzense, sacudia a formação do Santa Cruzense, vai além do homem do Nacional em luta, ganha Mateus do primeiro, deu para João Paulo, levantou de qualquer maneira, vai chegar primeiro o central da formação da equipa do Santa Cruzense.
0: Mas depois ali a hesitar entre o atraso ao guarda-redes e afastar a bola, foi João Tomás na dobra aos centrais, a bola acabou por ser aliviada pela linha lateral quando há mais uma paragem de jogo com os palha-brasas Faias a ser assistido. Ele há pouco queixou-se de uma lesão ali na zona da coxa e parece que vai sair do terreno de jogo.
2: Emanuel, eu diria mesmo que pareceu-me pelo sinalética do Faias que vem aí boas notícias para o Santa Cruzense, porque Faias não parece de maneira alguma que vá continuar em campo, e sabemos o que é que ele tem feito à equipa do Santa Cruzense aqui este lado direito, quando o massagista dá mesmo ordem ao banco para que Faias acabe por ser substituído. Numa próxima paragem acontecerá isso mesmo.
0: É isso mesmo, lesionado os palha-brasas do Nacional que vai no ataque.
8: Está Bernardo da primeira, cruzamento da primeira, vai tirar, vai contar, golo! Golo!

0: Nacional, cruzamento na direita, depois Marcelo Marques a ter tempo para tudo, dominou, olhou, rematou, está feito o segundo golo para a formação do Nacional.
1: Oh, Duarte, era o Nacional que estava com menos um elemento em campo, Faia ainda se encontrava aqui junto ao massagista, mas quem ficou completamente desorganizado foi a defensiva do Santa Cruzense. Bola metida em profundidade, Bernardo Pereira a captar a bola aqui sobre o lado direito, a fazer o cruzamento, e toda a equipa que tinha basculado na intenção de parar Bernardo Pereira deixou Marcelo Marques, mais uma vez ele completamente solto, matou no peito e fuzilou autenticamente o guarda-redes da equipa do Nacional.
0: Numa altura em que Faias vai sair na formação da equipa do Nacional, vamos lá ver quem será o jogador que vai entrar na equipa de Robert Silva. A Faias ainda a querer entrar novamente no jogo, mas isso não vai acontecer. Numa altura em que está lá pronto para entrar o jogador da formação do Nacional, dizer também que quando aconteceu o golo da formação alvinegra, todo o banco dos suplentes da formação alvinegra acabou por entrar para festejar este vira-volta no resultado. Para já ainda não foi-nos possível de ver quem foi o jogador que entrou na formação alvinegra, daqui a pouco vamos confirmar essa entrada. Está a bola já nas homens da formação do Nacional, há uma falta, julgo eu, para a equipa do Nacional, e que continua agora caído no relvado o guarda-redes da formação do Nacional, Daniel Clemente. Nacional que vai tentar segurar para já este resultado.
2: Foi agora deixa-me dizer-te só que quem entra é o número 13, Tomás Fernandes, na equipa do Nacional.
1: Ok, o Nacional parece trazer ali também mais um central. Se há pouco o Santa Cruzense pôs ali os trincos todos, mas que foram facilmente abertos pela equipa do Nacional, agora parece ser o Nacional também a colocar ali mais um homem no centro da defesa, quando desta vez é Marcelo Marques que se encontra ali em sérias dificuldades.
2: E o guarda-redes também caído, é o feitiço contra o feiticeiro. O que o Santa Cruzense fez quando estava em vantagem, agora o Nacional faz. Por isso é que nestas andanças ninguém tem moral para falar, não é, Eduardo Gonçalves? Agora está ali o guarda-redes do Nacional caído e deve estar tão lesionado quanto nós.
3: É um cake isso dois, mesmo, não é, do Emanuel? Um cake dois.
2: É, isto não há que inventar, vê-se em todo lado, portanto, são as contingências do jogo e os treinadores a jogarem com as regras do jogo, e estas regras entre aspas.
0: Numa altura em que a partida está interrompida, os jogadores com certeza a recuperar também, porque o cansaço tem sido grande ao longo desta partida. Recordar que já estamos no prolongamento, recordar que a partida terminou com uma igualdade, sendo o Santa Cruzense a primeira equipa a marcar. O Nacional já na ponta final chegou à igualdade e no recomeço deste prolongamento acabou por chegar ao golo da vantagem. Vamos, ainda falta muito tempo, mas o Nacional está mais fresco e está na frente do marcador. Lançamento já efetuado, a bola já está nos homens, perdão, da formação do Nacional. Andrés, aí está o Marcos André, assim é que está correto, aí está Marcos André com a bola coladinha, é bom de bola este jogador, deixou agora para Rodrigo Correia, levantou, seria para Bernardo, a bola encaixa-se nas mãos do guarda-redes do Santa Cruzense.
2: É David Sousa quem tem a bola, vai bater para o meio campo contrário, onde está lá Luka Jokanović, que tem nova posição no terreno de jogo. Depois chocou com Bernardo, a bola ainda ali com o jogador do Nacional, Zeferino, depois a atrapalhar-se com a esfera, que deixou que a bola saísse para o linha lateral. Arremesso para o Santa Cruzense. Ricardo, está muito confuso o jogo e o Santa Cruzense vai arriscando com as armas que tem.
1: Sim, vai. Neste momento Luka Jokanović já aparece ali como ponta de lança, portanto, e já voltou a um 4-3-3 reorganizado esta equipa do Santa Cruzense, que vai tentar dar tudo para conseguir dar a volta ao resultado, e agora com o livre lateral poderá ser um momento para conseguir de certa forma igualar a partida, mas a verdade é que neste momento já correm mais os massagistas do que propriamente os jogadores.
3: Emanuel, deixa-me só dar conta que terminou no Estádio Nacional, no Jamor, afinal final da Taça de Portugal no futebol feminino. Benfica 2, Porto 0. Valeram os golos da Carolina Müller aos 4 e aos 40 minutos. O Benfica faz assim a dobradinha depois da Liga, junto agora a Taça de Portugal. Depois de uma semana vamos ter a final na versão masculina entre Sporting e Torreense, também para com hora marcada às 17h15. Emissão novamente no estádio de Câmara de Lopes.
2: Despacharam-se mais rápido as senhoras do que os senhores que jogam aqui.
3: Coisa rara, não é?
2: A final da Taça da Associação de Futebol da Madeira. Ou não. Olha o livre do Santa Cruzense, bola batida dentro da grande área. Vai cortar a equipa do Nacional.
0: Está muito bem André, Marcos André, bater de qualquer maneira, limpou da zona defensiva. É arremesso favorável de linha lateral para o capitão da equipa do Santa Cruzense.
2: Artur Vieira vai tomar balanço, vai ali à pista de Tartã, ganhar metros para, com o embalo, conseguir colocar a bola no interior da grande área do Nacional. É isso que faz, nem por isso não saiu em grandes condições este lançamento. A bola, no entanto, é ganha pelos jogadores do Nacional. Puxado, vai sair cartão amarelo para o jogador do Santa Cruzense.
0: É isso mesmo, cartão amarelo para Afonso Freitas, agarrou ali na arrancada do jogador da equipa do Nacional, livre que vai beneficiar a formação alvinegra, ainda na sua zona defensiva, vai ser batido pelo capitão João Vitor, 22 da camisola. A equipa do Nacional começou a perder, já está a vencer, está a pontapé livre que vai ser batido pelo guarda-redes, a final do Nacional, Daniel Clemente a dizer para a equipa se adiantar no terreno. É para lá que vai o esférico, lançou para o Marcelo, está o Marcelo a receber na área, dominou, deixou para trás, vai rematar, atira por cima da barra da baliza do guarda-redes da formação do Santa Cruzense, com Rodrigo Correia a ter tudo para fazer o segundo golo.
1: Tudo mesmo, muito bom o trabalho de Marcelo Marques a servir ali de elemento pivô depois do seu guarda-redes ter esticado o jogo, guardou pela entrada do seu colega, endereçou-lhe a bola e este, num penalti em andamento, acabou por atirar por cima da baliza.
0: Uma altura em que a equipa do Nacional carrega, vai deixando agora para o lado contrário, era para o homem que é Bernardo. Está Bernardo a deixar agora para o Marcos André. Marcos André deixando mais para o lado contrário, onde está o homem que é Tomás Fernandes. Vai deixando agora para Rodrigo Correia, vai para cima, 5 na camisola, pé esquerdo na bola, cruzamento da primeira, não cruzou da melhor maneira, a bola acaba por sair pela linha de fundo, pontapé de baliza para a equipa de Santa Cruz.
2: Agora com pressa, David Sousa vai colocar a bola ali na linha de pequena área. Tocou curto para o seu colega, que é o João Quintal. Lá vai bater a bola para a frente de ataque, onde o André Silva joga com o Afonso Freitas. Para trás, para o Jacinto João, mas não, Júlio Jacinto, assim é que está correto. Não enquadrou o passe. A qualidade do futebol também vai decrescendo, porque ambas as equipas estão esgotadas, mais a equipa do Santa Cruzense, e neste prolongamento, em abono da verdade, pouco se tem jogado. É pontapé de baliza para o Nacional.
0: Pontapé de baliza que vai ser batido pelo guarda-redes da formação alvinegra, Daniel Clemente. Caminhamos para o final destes primeiros 15 minutos. Já bateu a bola, vai caindo ali no eixo defensivo da equipa do Santa Cruzense. Ainda vai recuperando a equipa do Nacional. Mateus, da primeira, deixou a flor do relvado. É para o André. É para Marcos André. A Marcos André deu para Walter Soares. Seta na camisola, colou o pé direito. Faz ali um bonito flatinho mais para o centro. Arrancou a cobertura também do homem do Santa Cruzense. Ainda vai o Walter a ser carregado à falta para a equipa do Nacional. Falta essa que vai ser batida pela equipa do Nacional, uma espécie de canto mais curto que vai beneficiar a formação alvinegra. Estamos caminhando praticamente para os 15 minutos jogados deste prolongamento. É a primeira parte do prolongamento. O Nacional a ter posse de bola, o Nacional a beneficiar deste livre favorável à formação orientada por Robert Silva. Está a equipa do Nacional a subir um pouco mais no terreno. Vamos lá ver o que é que vai dar. Muita gente ali na grande área da formação do Santa Cruzense. Barreira formada por dois homens. Está lá o Marcos André. Está lá também, ainda dá uma ideia, que é o Tomás Fernandes. É Marcos André que bateu. Sacudia a formação da equipa do Santa Cruzense. Vai ganhando agora Bernardo Pereira. Vai levantando. É para o homem do Nacional. Vai tirar. Atira. Golo! Golo! Golo!

0: Nacional, Marcelo Marques, a receber ali na zona da grande penalidade. Teve tudo, o tempo todo para ver o que ia fazer. Olhou, rematou e fez o terceiro golo. É o terceiro golo da equipa do Nacional e é o terceiro golo também de Marcelo Marques.
1: Pois, a verdade é que esta equipa do Santa Cruzense já está completamente desfeita e agora houve tempo, espaço, quer para o jogador que recebe a bola para lá do segundo poste, olhar, cruzar, encontrar Marcelo, que se enquadrava numa posição que me pareceu também legal, e depois este dominou, enquadrou e de pé esquerda tirou a bola para o fundo das malhas, fazendo o seu terceiro golo e também o terceiro golo da equipa do Nacional.
2: Já em tempo de compensação, esta primeira parte do prolongamento, o placar voltou a mexer. Agora, ouça com atenção, o Nacional com uma mão e meia no troféu Santa Cruzense.
3: 1.
2: Nacional A.
3: 3.
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5: Praticamente em tempo de intervalo, o Nacional bem lançado para conquistar a Taça da Madeira. Na segunda liga, Leixões 1, Lusitânia 0, a equipa de Lourosa está reduzida a 9. Novamente na Chopana, neste caso não, no estádio de Cabralobos. E Manuel, já estamos em tempo de intervalo?
6: É isso mesmo, já estamos em tempo de intervalo. Apitou agora mesmo o árbitro da partida. Continua o Nacional na frente do marcador, mas penso eu, Emanuel, que este é um intervalo muito rápido.
2: Teoricamente é só uma troca de campo, no entanto os jogadores aproveitam sempre para beber, os treinadores para dar algumas indicações, mas com certeza não será muito demorado. Ricardo, que primeira parte do prolongamento é que tu analisaste?
1: Olha, domínio completo da equipa do Nacional. A equipa do Santa Cruzense tentou dar um ligeiro assomo no início deste prolongamento, de querer virar as coisas, ou neste caso até na altura de tentar chegar à vantagem. A verdade é que não conseguiu, e depois também, ironicamente, quando saiu aquele que seria o jogador que mais estragos estaria a fazer relativamente aqui à criação de situações e aproximações perigosas, acaba-se por ser nesse momento um momento de descoordenação, quando o Nacional até estava a jogar com menos um, que acaba por dar o segundo golo e deitar completamente a equipa do Santa Cruzense por terra. A equipa do Santa Cruz, que sentiu imenso esse golo, tentou-se reorganizar, já está com o Luka Jokanović a jogar como ponta de lança, mas acima de tudo nota-se claramente um desgaste enorme nesta equipa de Santa Cruz, que vai fazendo pela vida, mas frente a este Nacional, que em termos técnicos está um furos acima, não tem conseguido fazer a diferença, e depois acaba por ser mesmo Marcelo Marques a fazer a diferença total neste jogo, ele que é o autor dos três golos da equipa do Nacional.
2: É verdade, para já o grande destaque desta partida, o herói do jogo, vence por o Nacional 3-1 com 3 golos de Marcelo Marques. Portanto, nestas coisas nunca é muito difícil de encontrar o homem do jogo. Nesta segunda parte do prolongamento, vai ser o Santa Cruzense. Os decibéis destas instalações sonoras é uma coisa incrível. Nós estamos numa cabina que vibra com a altura que o som está e que o speaker vai animando, e este animando com aspas, o público que está no estádio de Câmara de Lobos. Vai recomeçar esta partida, o prolongamento desta partida. Sai agora o Nacional, que a bola foi tocada por Marcelo Marques, o jogador destaque desta partida. Vai já na profundidade ali por Walter Soares, protegeu o jogador do Santa Cruzense, mas Walter Soares insiste e ganhou a bola, depois tenta tocá-la contra um contrário, ganhou o lance lançamento de linha lateral, Serra ao Punho, ali em sinal de vitória deste troféu, aliás, deste duelo que pode levar naturalmente à conquista do troféu. É o lançamento de linha lateral sobre o lado direito para Matheus Zofrino, efetuar o lançamento, já o fez, corta ali o homem do Santa Cruzense, mas o Nacional pressiona e não deixa sair os de Santa Cruz. No entanto, houve uma falta e é livre para a equipa de Santa Cruz.
6: É Artur Vieira, capitão da equipa, ele quem vai bater este livre favorável à formação do Santa Cruzense. A equipa de Santa Cruz, de subir um pouco mais do terreno, vai prefere deixar agora pelo camisola 19, João Quintal. João Quintal deu para Artur Vieira. Vai deixando agora muito bem para o lado contrário, onde está também o Júlio Jacinto a bater lá na frente. Era para Jokanovic, corta a primeira equipa do Nacional. Afonso Freitas dominou com o peito. Colocou a bola junto à direita. É para João Tomás. Consegue dominar com alguma dificuldade. Deu para Jokanovic. Tentar vão ter no lado contrário, ganha a formação do Nacional.
2: Que já sai em contra-ataque, quem tem a bola é o Zofrino, lá vai o número 15 do Nacional, resiste a uma entrada, depois a outra, deu para Walter Soares, lá do lado direito, o baixinho Walter, número 7, vai devolver novamente ao Zofrino, lá está ele com a bola ali pisada, endossa para o Walter Soares, depois ali uma entrada ali ríspida de Daniel Mendonça, creio que não acertou em cheio, mas que se o fizesse, coitado do Walter Soares, Ricardo Lopes.
1: Pois, coitado, esta entrada sinceramente é falta, quanto mais não seja, é jogo perigoso, porque a entrada ali do jogador do Santa Cruzense foi com tudo e parece-me agora que esteve aqui mal o Sr. Tiago Neves.
2: É verdade, já vai também, em jeito de brincadeira, manifestando algum cansaço, porque isto o jogo não foi fácil no aspecto físico para ninguém. É o lançamento de linha lateral já efetuado para o Nacional, a bola está ali no peito do herói do jogo, Marcelo Marques, agora deixar-se antecipar, joga a equipa de Santa Cruz. Jogava porque o passe foi mal medido diretamente para o guarda-redes Daniel Clemente, que capitaliza ali o tempo com o apanhar da bola. Só agora foi lá também o Francisco João a esticar a perna, perturbando a ação do guarda-redes do Nacional, que pontapeia nesta altura a bola para a frente, vai ali com tudo. O João Tomás fez falta sobre o Rodrigo Correia e é livre para a equipa do Nacional. Muitas interrupções, tem sido assim um pouco todo o prolongamento. A equipa de Santa Cruz a manter os seus níveis de agressividade quando não é sujeita a muita deslocação, vai com tudo sempre a disputar todos os lances. Mais um exemplo disso entre João Tomás e Rodrigo Correia. Se bem que foi o leal este lance, claro está a falta, mas sem qualquer intenção de magoar. A bola já foi movimentada, está nos pés de João Paulo Sá, abre à direita para Walter Soares, este chama ao jogo Matheus Zofrino, lá vai o número 15, faz o cruzamento rasteiro de primeira, corta a equipa de Santa Cruz.
6: Esta equipa do Santa Cruz a tentar chegar lá na frente, a bola para o Júlio Jacinto, em velocidade, aliás era Francisco João a ser impedido, era Francisco João que nesta arrancada ultrapassou muito bem o homem do Nacional e por isso mesmo foi mostrada a cartolina amarela ao jogador da formação da equipa do Nacional.
2: Foi que para ideia Rafael que foi. Freitas, foi para Rafael Freitas que fez aquela falta, Ricardo, que tinha que ser, não é?
1: Sim, aqui foi muito bem ultrapassado, ali o Francisco João a conseguir contornar o jogador do Nacional e vendo-se escapulir o mesmo já ganhando a frente, só restava ao jogador do Nacional fazer essa falta.
6: Livre para a equipa do Nacional, que vai ser batido por Francisco João, camisola 9 da equipa do Santa Cruzense, vai tomar balanço, levantou-o para a grande área, vai cabecear o homem do Nacional e é pontapé de canto favorável à formação do Santa Cruzense. Caminha para lá o homem que é o Teixeira, que entrou nesta segunda parte, vai tomar balanço o jogador da equipa da formação da equipa do Santa Cruzense, a equipa de Santa Cruz vai subindo no terreno, muita gente ali na grande área da formação da equipa do Nacional, pontapé de canto já batido. Sacudia, tira, vai entrar, vai entrar, não entrou e a bola acabou por não entrar, mas teve quase à vista o gol, mas depois o árbitro a dizer que havia ali alguém em posição de fora de jogo.
1: Sim, não sei se marcou fora de jogo ou obstrução ao guarda-redes. A verdade é que assinalou uma falta quando no primeiro posto a equipa do Santa Cruzense acaba por desviar a bola e cria aqui muito frição, mas parece-me que o árbitro marca mesmo falta sobre o guarda-redes da equipa do Nacional.
2: Mais uma substituição na equipa do Nacional. Sai Walter Soares. Agora vai entrar para o seu lugar o Marco Carvalho. É também o treinador do Nacional, Robert Silva, a refrescar uma das suas peças. Walter Soares não foi muito decisivo, mas com bons apontamentos de ordem técnica. A sair agora para a entrada de Marco Carvalho. Pontapé de baliza agora para o Daniel Clemente, já movimentada a bola na direção do Marcelo Marques, tenta e consegue ligar o jogo com o Bernardo, capta ainda no interior das quatro linhas o Bernardo, vai ali puxar sobre o lado esquerdo, tem dois a marcá-los, mas consegue ser mais expedito que ambos os jogadores do Santa Cruz e acaba por ganhar uma falta, porque muitas vezes é isso, a sede é tanta da disputa de bola que vão fazendo algumas faltas eventualmente até desnecessárias. Foi João Quintal agora que foi comido de cebolada pelo Bernardo e acabou depois por fazer falta. Livre para a equipa do Nacional, 6 minutos e meio desta segunda parte do prolongamento. O Nacional ganha por 3 bolas a 1 ao Santa Cruzense de virada. O Santa Cruzense colocou-se na frente do marcador aos 11 minutos, aos 80, Marcelo Marques empatou no prolongamento. Na primeira parte, Marcelo Marques por duas vezes colocou o resultado em 3 a 1. É o livre marcado pelo próprio Marcelo Marques agora de forma inofensiva, e a equipa do Nacional já ganhou novamente a posse de bola. Depois ali alguma atrapalhação do Tomás Fernandes, lançamento para a equipa do Santa Cruzense, mas que nada resultou, porque a bola já está novamente nos homens do Nacional, nomeadamente no guarda-redes, que pontapeia a bola largo para o meio campo contrário, onde há fora de jogo assinalado ao Marcelo Marques, e é livre para a equipa do Santa Cruzense.
6: Livre esse que vai ser marcado por Artur Vieira, vai deixar a final para o João Quintal. João Quintal deu para João Tomás de primeira, lançou lá na frente, corta a primeira formação da equipa do Nacional e a bola acaba por sair pela linha lateral. Arremesso favorável da formação da equipa do Santa Cruzense. João Tomás a fazer o arremesso lá para a frente, ganha primeiro o homem do Nacional, a evitar que a bola ultrapassasse a linha lateral, de fundo. É o lançamento da linha lateral, é João Tomás quem vai efetuar. 3 na camisola, lateral direito da equipa do Santa Cruzense. Vai tentar endossar o esférico para a grande área. É para lá que vai. Salta vários jogadores. Sacode a equipa do Nacional. Ainda vai lá Afonso Teixeira. Vai rematar. Atira. A bola passou muito perto do posto esquerdo da baliza do guarda-redes Daniel Clemente.
1: Olha, uma excelente oportunidade agora para a equipa do Santa Cruzense. Mais um lançamento lateral, muita confusão na área. A bola acabou por sobrar ali para o jogador número 8 da equipa de Santa Cruz, que visou a baliza, mas a bola saiu ligeiramente ao lado do poste.
2: É pontapé de baliza para o Nacional. Daniel Clemente, agora sem pressa, vai pontapear o esférico para o meio campo contrário. Marcelo Marques disputa com o contrário. Ganharam os de Santa Cruz, afastando para a frente de ataque, onde o Luka Jokanović não conseguiu captar a bola, com o Santa Cruzense agora a ir no ataque, mas bem colocado o homem do Nacional a fazer o corte, Tomás Fernandes, mas é lançamento para a equipa do Santa Cruzense.
6: Lançamento já efetuado, Afonso Freitas a levantar, mas levantou demais e a bola acaba por sair pela linha do fundo. É pontapé de baliza para a equipa do Nacional. Vamos já com 9 minutos jogados nesta segunda parte do prolongamento, com este resultado: Santa Cruzense 1, Nacional 3.
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5: Apenas temos um jogo para atualizar resultados na segunda liga. Vamos entrar já no último quarto de hora. O Lajós, com vantagem no marcador, vence o Lusitana de Lourosa. A equipa de Lourosa que este ano estreou-se na segunda liga. E o Lajós acaba de marcar 2-0. Vamos lá ver depois o que é que diz o VAR. Lajós 2, Lusitânia 0. Joga-se o minuto 74. A equipa de Lusitânia está reduzida a 9 elementos. Ainda hoje, volto a relembrar, temos jogos que decidem a descida. Às 20h30, Paços de Ferreira na Fiel, joga-se também o Portimonense-Farense, o derby no Algarve, para saber quem desce à Liga 3 do futebol português. Voltamos ao estádio de Câmara Lobos. O Nacional já na frente do marcador, vai vencendo por 3-1. Nacional com 3 golos de Marcelo Marques. Para o Santa Cruzense, marcou a abrir Filipe Jorge.
2: É bola a equipa do Nacional por intermédio de Matheus Zeferino. Joga mais para dentro para Marcos André. Ele pauta o jogo todo do Nacional. Entrega à esquerda para Tomás Fernandes. Tomás Fernandes guarda a bola. Vai rodopiar sobre si próprio. Bate contra o corpo de um contrário. E é lançamento de linha lateral para a equipa do Nacional. Com todo o tempo do mundo, os jovens nacionalistas vão fazendo render o peixe. Faz o lançamento Tomás Fernandes para o Bernardo. Deixa a bola passar para a falta. Mais uma ali com aquela agressividade que às vezes não se compreende muito bem. Agora foi número 11, James Teixeira, que limitou-se a dar um pontapé na perna do seu adversário, ao Rodrigo Correia. E o árbitro, muito bem, a assinalar a falta. Claro está que não é, não é esta a melhor forma do Santa Cruzense responder à desvantagem. O Nacional já colocou a bola em jogo. Ali o remate de João Paulo contra um contrário. Parte no contra-ataque a equipa de Santa Cruz. Partia, porque ganhou muito bem na antecipação. O jogador que é o Rafael Freitas a dar agora o cruzamento para o corte da equipa de Santa Cruz.
6: Esta equipa do João Quintão, do Santa Cruzense, a deixar para a Teixeira do primeiro, meteu agora muito bem para o Francisco João. Está Francisco João em luta com o homem do Nacional, ganha primeiro o capitão da formação alvinegra, já bateu de qualquer maneira, a bola vai quinta na zona defensiva da equipa do Santa Cruzense, sai pela linha lateral, lançamento que vai ser efetuado pela formação do Santa Cruzense. É João Tomás, já deixou para o guarda-redes David Souza, de primeira deixou agora muito bem também para o João Quintão. João Quintão vai batendo lá na frente para Jokanovic, ganhou de cabeça, vai tentar deixar no lado contrário, é para o seu colega de equipa, Júlio a meter na grande área, Afonso a deixar para trás, corta a primeira formação do Nacional.
2: E já sai num contra-ataque, Bernardo Pereira quem tem a bola, guarda o esférico, endossa para Marcos André, lá vai, mas primeiro o homem do Santa Cruzense esticou a perna, o árbitro diz que o jogo está interrompido porque há uma queda do jogador do Nacional. Também o jogador do Santa Cruzense, que é o Arthur Vieira, ficou maltratado naquela disputa de bola entre Marcos André e também o capitão do Santa Cruzense. E quem está à rasca com queimbras é o Rafael Freitas.
1: Olha, Rafael Freitas não, já são muitos os jogadores que neste momento é...
2: Mais um vermelho para o banco do Santa Cruzense. É para ali, parece-me que para...
1: Sim, agora parece-me ser um jogador, não consigo identificar daqui.
2: Parece o Leandro Gomes, talvez o guarda-redes suplente pelo traje, eventualmente, não sei, posso estar... Não é, porque o guarda-redes está atrás. Sim. Tens razão.
1: Não me parece, pronto, mas...
2: Não é o guarda-redes, não se... é o Hugo Oliveira. É o Hugo Oliveira que agora pontapeia com violência uma bola, ele foi substituído e agora foi expulso.
1: Sim, portanto, a verdade é que neste momento já se nota muita incapacidade por parte... quer dos jogadores do Santa Cruzense, quer dos jogadores do Nacional, acaba por ser desumano.
2: Deixa-me só retificar, não é Oliveira, Hugo Gouveia, assim é que está correto.
1: Mas como eu dizia, portanto, quase que não é, digamos que humano, este prolongamento, porque efetivamente isto já passa para lá da capacidade normal dos jogadores que estão aqui já numa fase de sofrimento, e os do Santa Cruzense com a derrota quase à vista, ainda mais em termos psicológicos também têm esse desgaste e, portanto, tanto numa como noutra equipa são visíveis os danos físicos.
2: É, se até aos profissionais as coisas normalmente deixam marcas, com mais equipas amadoras, o jogo tem-se arrastado neste prolongamento. Já estamos no último minuto, a Taça da Madeira está praticamente decidida, vai para a equipa do Nacional, ao que tudo indica, no futebol nunca fiando. Tomás Fernandes é quem tem a bola, lança na profundidade para o corte de João Quintão, fica a bola à disposição dos jogadores do Santa Cruzense.
6: As da Afonso Freitas a tentar metê-la na frente, recupera aqui para o Alvinegra.
2: Bernardo Pereira, quem tinha a bola, entrega curtinho para o número 5, Rodrigo Correia, joga com o herói do jogo, Marcelo Marques, que está-se ali a pôr a jeito para levar um cheirinho, claro, não tem nada que saber, e agora o Marcelo Marques ali, há bom brasileiro ali, gingando, e claro, estava a pedi-las. No entanto, o jogo seguiu, foi para o lado direito, onde João Paulo joga com Matheus Zeferino, este devolve ao João Paulo, vão trocando a bola os jogadores do Nacional, adianta para Marcos André, também uma agradável exibição de Marcos André. Toca no apoio para o homem que entrou há pouco, Marco Carvalho. Obrigado agora a correr o capitão do Nacional, o central João Vítor, que atrasa para o seu guarda-redes. Daniel Clemente joga de primeira para o Marco Carvalho. Este a fazer ali uma mudança de flanco para o Matheus Zofrino. Vai ser levantada agora a placa com o tempo de compensação. Para o meu relógio, já estamos para além da hora, ou já foi levantada. Não sei se algum de vocês viu o tempo de compensação. Olha o Marcelo Marques a arrematar para encaixar o guarda-redes do Santa Cruzense.
6: Está David Sousa, já bateu lá para a frente para a desmarcação de Júlio. Corta a primeira formação da equipa do Nacional. É lançamento da linha lateral, vai ser efetuado por Daniel Mendonça. Vai deixando agora para o Arthur. Arthur Vieira, capitão da equipa, 25 na camisola, pé esquerdo na bola, já levantou. É para a cabeça de Lucas. Luka Jokanović a meter. Corta a primeira formação da equipa do Nacional. Recupera Bruno, mas vai recuperar também o Santa Cruzense. Está o capitão da equipa do Santa Cruzense a levantar e terminou a partida. Com este resultado, Santa Cruzense 1, Nacional 3.
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5: Nacional vence esta final 3-1. Santa Cruzense continua sem erguer o troféu na prova rainha do futebol regional. Já havia perdido uma final frente ao Ponta Celense, agora frente ao Nacional. Não consegue levar para Santa Cruz a taça. Nacional é o novo candidato, o novo campeão em título da Taça da Madeira. Sucede ao Ponta Celense.
2: É isso mesmo, é o vencedor da edição 25-26 da Taça da Associação Futebol da Madeira. O Nacional que entrou a perder e agora conseguiu dar a volta. Vão-se cumprimentando os jogadores, algumas boas atitudes de fair play, cumprimentando os adversários, consolando os jogadores do Santa Cruzense, alguns deles deitados no relvado sintético do estádio de Câmara de Lobos, amarrados à face, naturalmente desiludidos. Os jogadores do Nacional vão fazendo a festa, enquanto o Duarte Gonçalves se desloca para o terreno de jogo para tentar ouvir os intervenientes. Nós vamos analisando esta partida. Ricardo Lopes, isto demorou, vamos por fases. Que jogo é que tu viste entre Santa Cruzense e Nacional?
1: Olha, começando do início e sendo sintético relativamente a essa parte, porque já escalpelizámos aqui esta primeira parte, a verdade é que o Santa Cruzense esteve por cima, teve meia hora em que conseguiu superiorizar a ação Nacional, principalmente pela força da impetuosidade com que foi ganhando duelos e não permitindo ao Nacional circular a bola. Nacional esse que, com uma circulação lenta, também se foi dando a essa situação. E encontrando-se a perder, teve ali um período em que não conseguiu equilibrar as coisas, talvez ainda alguns resquícios. Olha, daquilo, Ricardo, que se passou na última jornada do campeonato. A verdade
3: vamos
1: é que...
3: Vamos aproveitar para falar aqui com o Engenheiro Rui Alves. Sr. Engenheiro, como é que viu esta vitória? Um jogo difícil, mas com uma boa vitória da equipa do Nacional.
7: A este nível acho que foi um excelente espetáculo, com uma participação muito boa do público, portanto, e acho que o futebol madeirense está de parabéns com esta final.
3: Vale a pena apostar neste projeto?
7: Senão não estávamos aqui, não, porque acreditamos, e este tem uma forma de socialização importante no seio da instituição.
3: Esta conquista demonstra que este projeto é para nós, para continuar a andar?
7: Esta conquista não demonstra, faz parte do processo, conquistas, e é um caminho que se tem que percorrer, portanto vamos ver se no futuro conseguimos integrar alguns destes jovens na equipa principal do Nacional, e isso pretendemos.
3: Seria melhor subida ao campeonato regional?
7: Teria sido melhor sermos campeões. Isso era uma decisão que queria para depois.
6: Para as palavras do presidente do Nacional, engenheiro Rui Alves, a falar aqui também em direto para a Antena 1. Vamos tentar falar também aqui com
3: treinador da equipa do Nacional. Robert, eles agora estão aqui neste momento a festejar esta vitória com os adeptos da formação do Nacional. Vou tentar falar então com o Robert Silva, ele que foi o treinador vencedor desta Taça da Madeira. Robert, estamos em direto, depois de ter perdido o título, este é mais do que uma vitória merecida.
8: Sem dúvida, acho que essa equipe merecia os dois canecos, infelizmente não conseguimos o campeonato e hoje botamos a cereja no bolo que eu tinha falado antes de alcançar essa vitória, um título inédito para o clube, uma taça nova, a primeira taça que foi produzida. Eu acho que estes miúdos merecem tudo de bom.
3: Chegou a temer quando estava a perder por 1-0 ou ainda havia ainda tempo para dar a volta à situação?
8: O Santa Cruzense é uma equipe que defende muito bem, é uma equipe que usa até um pouquinho do antijogo. E achei que seria difícil, mas eu sei da qualidade desses miúdos. Eles trabalharam a bola com paciência, conseguiram dar a volta ao resultado. O Marcelo fez a diferença. Eu acho que valeu isso. Aquilo que nós trabalhamos durante o ano, para que esses miúdos cresçam, para que esses miúdos consigam fazer e levar, chegar à equipe principal, eu acho que foi isso que aconteceu hoje.
3: Era melhor ter conquistado o título?
8: Era melhor as duas. Eu acho que nós merecíamos por aquilo que produzimos. Andamos o ano todo em primeiro lugar. Chegamos a estar com 10 pontos no segundo. Infelizmente, futebol é assim. Deixamos para a última e na última tivemos o azar de sofrer um gol faltando 3 minutos para acabar o jogo.
3: Obrigado. Palavras do técnico da formação do Nacional, Robert. Vou tentar procurar aqui o homem que marcou os 3 golos do Nacional, o Marcelo Marques, mas não sei se podes-me ajudar ou não, mas estou com alguma dificuldade de ver onde é que está o Marcelo. O
9: camisola, ele está na linha lateral, atrás de ti, está ali na linha lateral.
3: É isso mesmo.
9: Está também, podes aproveitar eventualmente a boleia, porque ele vai prestar declarações e o Marcelo Marques pode então falar contigo. Força Duarte Gonçalves.
3: Marcelo, é um jogo que vai ficar marcado na sua carreira porque marcou os 3 golos.
10: Sim, é um jogo, todos os jogos são importantes, mas uma final, uma taça, nós entramos bem, mas depois levamos o gol, abaixamos um pouco, mas a seguir, na segunda parte, o Mister falou no balneário e deu-nos a mão e entramos bem. E é isto, nós miúdos temos é que trabalhar para ser felizes, não é?
3: Faltou só o título.
10: Ah, pois é, nós a semana passada tivemos o jogo controlado, aos 93, pronto, tivemos aquela bola que pronto, não acaba ninguém, mas pronto, o futebol é assim, nós uma semana estamos bem, outra semana estamos mal e hoje estamos em festa, é o que importa.
3: Obrigado, Marcelo Marques, a falar aqui em direto para a Antena 1, a falar desta

0: primeira parte e viu chegar o intervalo em desvantagem. Na segunda parte as coisas mudaram. O Nacional veio mais assertivo, veio mais equilibrado, veio com uma troca de bola mais rápida, que fez com que portanto, a questão daquela agressividade, diga-se agressividade leal, imposta pelos jogadores do Santa Cruzense, não conseguisse vir ao de cima, não ganhando duelos, foi superiorizando a capacidade técnica do Nacional. E aí emergiu um jogador, Faia, conseguiu desequilibrar muito pelo lado esquerdo e também acabou depois sobre esse domínio todo, mas sem nunca conseguir fazer pregar a baliza de David Sousa. Apareceu o momento do jogo com o empate marcado por Marcelo Marques, aliás, que acabou por fazer os três golos e acabou por conseguir, neste caso, empatar e depois fazer o jogo ir para prolongamento.
1: Quando Duarte tem a oportunidade...
2: Força, exatamente, força. Vamos tentar falar aqui com o presidente do Santa Cruzense, Saturnino de Sousa, desiludido com certeza, com grande esperança de quando o Santa Cruzense esteve na frente do marcador.
3: É verdade, sinto-me extremamente orgulhoso destes jogadores, desta equipa técnica, deste staff, acima de tudo desta massa humana fantástica que temos aqui atrás de nós, que pronto, sonhámos quase mesmo até o fim. Foi um jogo extremamente complicado, como já prevíamos, perante um adversário que não é por acaso teve a destruir o título até à última e às tantas poderia até mesmo ter sido campeão. Nós fizemos o nosso jogo, demos o nosso melhor, conseguimos marcar primeiro e ficámos a 2-3 minutos de conseguir eventualmente levar a taça para casa. Não foi o resultado que queríamos, como é óbvio, mas mesmo tendo perdido o jogo, acho que continuamos a ter uma equipa fantástica dentro e fora de campo, e é isso que é o nosso grande alimento, é isso que nos dá o alento. E portanto, como disse no início, voltando ao início da conversa, um orgulho muito grande em toda esta gente, por tudo aquilo que fomos capazes de fazer hoje dentro e fora de campo.
2: Este é um jogo especial, tendo em conta que também no lado contrário estava um Nacional, um clube que lhe diz muito, porque esteve muito tempo ligado.
1: Estão divididos hoje ou não?
3: De maneira nenhuma. O Nacional foi uma etapa muito importante da minha vida, toda a gente sabe disso, não o escondo. Tenho um carinho muito grande pelo Nacional, pelas pessoas do Nacional, pelo seu presidente, pelos seus dirigentes, por muitas das pessoas que eu conheço do clube, mas eu sou presidente do Santa Cruzense, e no dia em que eu não conseguir apoiar a 100% do meu clube ou querer a 100% a vitória do meu clube, serei o primeiro a ir embora. Portanto, muito triste por não termos conseguido o objetivo, mas como disse, muito orgulhoso de tudo aquilo que eles foram capazes de fazer, os jogadores dentro de campo, a equipa técnica, o staff e os nossos adeptos. Temos aqui quase 700 pessoas numa final de uma taça. Provavelmente é preciso andar muitos anos para trás nas finais da Taça da Madeira para encontrarmos uma moldura humana deste calibre, com tanta gente, com tanto entusiasmo, com tanto apoio. Foi um verdadeiro espetáculo, acho que dignificamos a competição e por isso mesmo temos muito orgulho daquilo que fizemos hoje, com pena daquele minuto, daqueles 2-3 minutos que nos faltou para ganhar, mas é futebol e temos que levantar a cabeça e sair daqui com a consciência de que fizemos tudo para levar a taça para casa.
2: Obrigado, Saturnino Sousa, presidente da equipa do Santa Cruzense.
4: Duarte, tens aí ao teu lado o treinador o treinador do Santa Cruzense, Filipe Vieira, que está aí à tua esquerda. Portanto, eu faço aqui de teu GPS e já podemos então daqui a pouco ouvir o Filipe Vieira pelo microfone do Duarte Gonçalves.
2: É isso mesmo, vamos ouvir então o técnico da formação da equipa do Santa Cruzense. Filipe, ainda chegou a pensar que poderia conseguir aqui a Taça da Madeira?
5: Sim, era esse o objetivo, era ganhar a taça realmente. Tivemos 81 minutos muito bem, 82, por isso sofremos o gol, a equipa sentiu um pouco. Fisicamente também queremos, o Nacional é uma equipa que trabalha mais do que nós a nível de número de treinos, nós menos. São jogadores que não trabalham, os nossos trabalham durante a semana e vão para os treinos. E na parte final isso fez a diferença, mas estamos orgulhosos do que a equipa fez tudo o que estava planeado. Infelizmente não saímos aqui com a taça, mas orgulhosos do trabalho deles.
2: No decorrer do jogo, quando estava a ganhar por 1-0, tentou reforçar a zona defensiva, arrependido de fazer essas mudanças?
5: Não era o que nós queríamos, mas derivado a caixas de certos jogadores, tivemos que colocar algumas peças e tentar segurar o resultado. Não conseguimos, infelizmente não conseguimos, mas não era aquilo que estava trabalhado nem pensado.

0: mas sim, derivado a queixas físicas dos nossos jogadores, é que tivemos que recorrer a esse sistema mais defensivo.
1: Apesar da derrota, continuam aqui os adeptos a puxar pela equipa.
0: Sim, é verdade, os nossos adeptos são fantásticos, ainda hoje escutaram os 500 bilhetes, ainda foram comprar mais. Infelizmente para eles e para nós também não conseguimos o desejado troféu, mas um agradecimento especial a eles, que eles estão de parabéns por todo o apoio durante a partida e antes da partida, e a nossa recepção aqui no estádio foi espetacular. Parabéns para eles.
1: Obrigado, Filipe Vieira, a falar aqui também em direto para a Antena 1, numa altura em que já estão ali no palanque para receber a respectiva taça. Para já agora está a equipa da arbitragem e também os dirigentes, quer do Nacional, o presidente do Nacional, quer também o presidente do Santa Cruzense. A equipa do Nacional continua ali à espera para depois receber o troféu relativo a esta Taça da Madeira. O jogador de destaque desta partida é o Marcelo Marcos, natural, porque marcou os 3 golos, foi o homem do jogo, e por isso mesmo vai receber também aqui uma medalha, julgo eu, para marcar essa diferença de ser o melhor jogador ou o melhor jogador do jogo, o Marcelo Marcos. Não sei se aí o Ricardo Lopes quer continuar o seu raciocínio, porque daqui a pouco voltamos outra vez aqui ao relvado.
2: É isso mesmo, vamos apenas dar, quando os jogadores do Nacional levantarem o troféu, vamos dar esse momento em direto pela voz do Duarte Gonçalves. O Marcelo Marques recebe o troféu de forma justa de homem do jogo. Vai seguir-se agora a entrega de medalhas de finalistas aos jogadores do Santa Cruzense. Ricardo, continua e, cronologicamente falando do jogo, adiciono também uma questão que é fácil, digo eu, de responder, se concordas com a distinção de homem do jogo.
3: Sim, efetivamente, só para acabar a apreciação ao jogo, depois passando à questão do prolongamento, houve aqueles primeiros momentos de resiliência do Santa Cruzense, que Marcelo Marques voltou a desfazer, e a partir daí a verdade é que o jogo já foi mais sofrimento do que propriamente jogo, e portanto o Nacional acaba por ser um justo vencedor, e o Santa Cruzense também um digno vencido, porque utilizou as suas armas para fazer valer a sua estratégia, não o conseguiu, é verdade, mas dignificou aqui umbriamente a equipa e a cidade de Santa Cruz. Já relativamente à questão do homem do jogo, durante muito tempo, e verdade seja dita, que eu ia mantendo aqui como homem do jogo o árbitro Tiago Neves. Fez uma exibição segura e eficaz. É verdade que os jogadores não complicaram a vida, porque apesar de toda a agressividade positiva que trouxeram ao jogo, portaram-se excelentemente e agora continuam a dar exemplo de extremo fair play, mas Tiago Neves também tem aqui uma palavra de apreço pela exibição que fez. Relativamente aos jogadores, Marcelo Marques, indubitavelmente, 3 golos, mas também Faia e Marcos André debitaram futebol aqui no relvado de Câmara de Lobos, e também eles estão intimamente ligados àquilo que foi a vitória da equipa do Nacional, e portanto aqui este trio complementou muito bem a vitória nesta Taça 25-26 da equipa do Nacional.
2: Consideras justo este troféu para o Nacional?
3: Sim, o Nacional, apesar de na primeira parte não ter conseguido superiorizar-se, acabou depois, quer na segunda parte, quer no prolongamento, por mostrar ser uma equipa relativamente superior à equipa do Santa Cruzense, e isso já ficou patente na questão do campeonato, onde ficou em segundo ali por uma unha negra, por não conseguir ganhar o título, e também seria, digamos que de certa forma, nefasto para estes jogadores perderem 2 títulos quase na mesma semana. Portanto, aqui justo vencedor e a melhor equipa sobre o campo, o equipa do Nacional.
2: Agora sobem ao palanque os atletas nacionalistas, vão ali sendo cumprimentados por todos, nomeadamente pelo seu presidente, engenheiro Rui Alves, que está ali no centro mesmo do palco montado pela Associação de Futebol da Madeira, para que daqui a pouco o capitão João Vítor possa levantar esta taça que é uma réplica do primeiro troféu da taça da Associação de Futebol da Madeira. De resto, deixa-me descrever para os nossos ouvintes, muito bonito este troféu que mudou de visual, praticamente já toda a equipa do Nacional dentro ou em cima do palco, melhor dizendo, fica para trás o capitão, toda a gente a receber as suas medalhas, e até porque depois da entrega da taça vamos fechar a nossa emissão. Há que dar duas notas. Primeira, para o muito público que esteve aqui, porque fez a festa, comportaram-se de forma exemplar. Quando Duarte Gonçalves, e quando tu sentires que está o momento para breve, fazes o favor de interromper para darmos a entrega da taça em direto ao capitão da equipa do Nacional. Estava a fazer referência ao público e também à cerimónia que está montada. Uma palavra para a Associação de Futebol da Madeira, liderada por Rui Coelho, que neste momento tem a taça. Olha, Duarte Gonçalves, vai ser entregue agora.
1: Numa altura em que Rui Coelho vai entregar a taça ao capitão da equipa do Nacional, o camisola 22, João Vítor, ele está ali já preparado para receber das mãos do presidente da Associação de Futebol da Madeira, que é Rui Coelho, com David Gomes também presente, mas é o presidente da Associação de Futebol da Madeira, aquele que, e também o David, aqueles que vão entregar a taça da Madeira, uma taça que é a primeira, igual, uma réplica daquela que foi das primeiras taças da Madeira, e por isso mesmo o Nacional vai receber, será a sétima taça da Madeira que o Nacional conquista hoje frente a esta equipa do Santa Cruzense. Estão todos preparados, toda a gente atrás na equipa do Nacional, e é neste momento que será entregue a taça a João Vítor. João Vítor vai levantar, e é aqui o grito da vitória da equipa do Nacional. É o grito da conquista desta taça da Madeira e a festa da equipa do Nacional, do plantel, que vão festejando, vão-se jogando algumas bebidas e vão festejando juntamente também com o seu treinador. E é sem dúvida a festa do Nacional e nesta conquista da taça da Madeira. Vou só terminar a nossa reportagem aqui embaixo com o presidente da Associação de Futebol da Madeira, Rui Coelho, satisfeito com o desenrolar deste acontecimento e desta festa da Taça da Madeira.
4: Muito satisfeito. O agradecimento a todos aqueles que contribuíram para que isto fosse uma festa bonita. De facto, fez-se aqui algo diferente nesta taça, elevou-se o patamar, e vamos trabalhar já para o ano para que esta Taça da Madeira tenha a pujança e o relevo que teve hoje, dando força, como demos hoje aqui, a esta bonita festa. Um agradecimento ao Sr. Presidente Saturnino e um agradecimento ao Sr. Presidente Rui Alves por tudo aquilo que fizeram para proporcionar aqui este excelente jogo e este excelente evento.
1: Os adeptos também tiveram um papel importante na vinda aqui ao estádio, que pode-se dizer que tivemos estádio cheio.
4: Sim, pode-se dizer que tivemos aqui duas boas molduras humanas, quer da parte do Nacional, quer da parte do Santa Cruzense, e de facto foi aqui uma mais-valia para o futebol, foi uma maneira de promover o futebol madeirense com as transmissões, com o Diário, com a TV Madeira, com a própria Antena 1, e portanto acho que estamos todos de parabéns, as equipes, os clubes estão de parabéns, a Madeira está de parabéns.
1: Obrigado, Rui Coelho, o presidente da Associação de Futebol da Madeira, a falar aqui também para a

0: edição fica a cargo do Emanuel Soares.
1: Muito obrigado, Duarte. Excelente na reportagem desde lá de baixo, a dar tudo ao pormenor e a ouvir os intervenientes desta final da Taça da Madeira em futebol. Foi ganha pelo Nacional. Estávamos nas notas finais. Nem de propósito, Duarte ouviu e muito bem o presidente. E há que enaltecer. Teve categoria esta organização. Teve glamour. Está diferente para melhor. Não é apenas um jogo de futebol, como não pode ser uma final da taça, e isso foi feito aqui pela Associação Futebol da Madeira com um encanto diferente e um envolvimento que mais parece de competições nacionais, e isso é de saudar, porque também ficará na memória destes jogadores que disputaram esta taça. Foram de facto intervenientes de um bom espetáculo, muito apetrechado pela organização. O público esteve à altura, encheu praticamente o estádio de Câmara de Lobos. Nós levamos tudo até si, já vão em mais de 4 horas, ou sensivelmente 4 horas, a nossa emissão. Foi com muito gosto que o Duarte Gonçalves, o Ricardo Lopes e o Emanuel Soares estiveram aqui a contar-lhe tudo desta vitória do Nacional da Taça da Madeira por 3-1. Um abraço, fique bem.
2: Um abraço, Emanuel Soares, Duarte Gonçalves e Ricardo Lopes nos comentários. A super equipa de desporto presente nesta final da Taça da Madeira. Uma equipa que, quem tem uma equipa como esta, tem tudo e há que valorizar. Passam já 7 minutos depois das 20 horas. Cai o pano no futebol regional com a conquista da Taça da Madeira pelo Nacional. Nacional que, para chegar à final, eliminou a União da Bola, os Chaveiras e também o Ponto Celeste. Ponto Celeste, que era o antigo então detentor do troféu. Passagem de testemunhos, Nacional foi mais forte. Venceu por 3-1 o Santa Cruzense. Nacional conquista assim a sua 7ª Taça da Madeira no futebol regional, que é liderada com um grande destaque pelo Marítimo, com 26 troféus, a União da Madeira com 17, como aqui já referi, Nacional agora com 6, Camacha tem 5, Câmara Lobos, Porto Santense e Machico, todos com 3 conquistas, Ponta Solense 2, depois seguem-se 6 equipas com 1 troféu na vitrina. São elas Andorinha, Barra da Argentina, Cruzado Caricense, Ribeira Brava, São Vicente e também o Porto da Cruz. Vamos colocando um ponto final nesta emissão de tarde desportiva aqui na RTP Antena 1. Começamos logo depois das 4 da tarde, como disse há pouco o Emanuel, 4 horas de emissão para levar até si o melhor também do futebol regional, com este Santa Cruzense 1, Nacional 3. Vamos recordar aqui o andar do marcador com os golos. Abriu o marcador Felipe Jorge aos 11 minutos para o Santa Cruzense.
3: O Santa Cruzense vai marcar!

0: do Sporting Clube Santa Cruzense, Filipe Jorge! O 10 de Santa Cruz!
1: E depois, pelo lado do Nacional, veio Marcelo Marques a empatar.
2: 83 de jogo, o Santa Cruzense ganha por uma bola a zero, mas pode empatar agora o Nacional, empata, golo!

0: especial do Clube Desportivo Nacional, Marcelo Marques.
1: Marcelo Marques, que já no prolongamento faz o 2-1.
2: Lesionado, os palha-brasas do Nacional que vai no ataque.
3: Está Bernardo do primeiro cruzamento da primeira, vai tirar, vai contar, golo! Golo! Golo!

0: Nacional, Nacional, Nacional. Cruzamento na direita. Depois, Marcelo Marques a ter tempo para tudo. Dominou, olhou, rematou. Está feito o segundo golo para a formação do Nacional.
1: E depois, antes mesmo do intervalo do prolongamento, o mesmo Marcelo Marques fez hat-trick.
2: Sacudia a formação da equipa do Santa Cruzense. Vai ganhando agora Bernardo Pereira. Vai levantando. É para o homem do Nacional. Vai tirar. Atira. Golo! Golo! Golo!

0: tempo todo para ver o que ia fazer. Olhou, rematou e fez o terceiro golo. É o terceiro golo da equipa do Nacional. E é o terceiro golo também de Marcelo Marques.
1: Marcelo Marques, o herói da partida. Três golos na vitória do Nacional, 3-1 sobre o Santa Cruzense. Antes de fechar para ratificar, ainda fica a faltar na lista dos vencedores da Taça da Madeira, Canisal e também Juventude de Gaula. A equipa de Gaula venceu na época 23-24. Vamos para o ponto final desta tarde desportiva. Um grande abraço. Vamos também nós praticamente para férias prolongadas. Vamos regressar no início dos campeonatos para a próxima época, lá para meados de agosto. Bem, merecemos também este descanso. Bem-aja, obrigado pela companhia em que nos fez ao longo desta temporada.

os britânicos Suede, em 1996, com o álbum Coming Up e este Beautiful Ones. Passam 17 minutos das 8, está com a RTP Antena 1, bom resto de domingo. E do passado recente, vá lá. Avançamos para um tema relativamente novo. É um dos últimos de Edmundo Inácio, chama-se Terra.

0: Depois do Edmundo, o Inácio também por cá passou o Dino de Santiago.
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0: Preparamos para si mais uma sequência musical, desta vez composta por HMB, os HMB, ainda Stephen Sanchez e Han Belt, Elisa, os Allentons, e ainda vamos recordar Come On, Eileen, dos Dexys Midnight Runners. Tudo na RTP Antena 1. Bom resto de domingo.

0: tinha-lhe dito. Íamos recordar e recordamos este Come On Eileen dos Dexys Midnight Runners. Recapitulando, nos últimos minutos passaram por aqui os HMB. Tivemos também Stefan Sanchez e Ham Beholds. Elisa com Tiago Nogueira, os Alentons e também os Dexys Midnight Runners.
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0: Uma boa noite de domingo, bom início de semana. Está com a RTP Antena 1 e neste momento faltam cerca de 17 minutos para as 9 e para voltarmos a ter notícias.
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0: vai dar a mesma coisa entre ela e mesmo fino. Ana Bacalhau com Cláudia Pascoal, há pouco também em janeiro. João Só com Carolina de Deus. E assim ficamos a menos de 4 minutos das 9.
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0: Vamos ao cinema. Footloose, Kenny Loggins.

Quem não se lembra disto? Pelo menos os que são mais velhos. Banda sonora do filme Footloose, eu creio que o título do filme era mesmo esse. Kenny Loggins. Já estamos muito perto das 9 da noite, vamos ter notícias quanto ao tempo. Previsão já de tempo para amanhã, segunda-feira. O Instituto Português de Mar e da Atmosfera diz que vamos ter céu em geral muito nublado, apresentando-se pouco nublado na região sul a partir do meio da manhã e no interior norte e centro a partir da tarde. Açores com períodos de chuva ou aguaceiros, Madeira também com aguaceiros fracos, mais prováveis na vertente norte da ilha. E também nas terras altas máximas, Faro 24 graus, para Évora, Beja e Castelo Branco previstos 23, para Setúbal e para o Funchal 22 graus, amanhã 21 previstos para Santarém, para Lisboa 20, 19 para Coimbra, Aveiro, Braga, Bragança e Leiria, para Ponta Delgada 18 graus, 17 para o Porto, Viana do Castelo, Vila Real, Viseu e também para a Cidade da Guarda.

0: São 9 horas em Portugal Continental e na Madeira, 8 horas nos Açores. Em destaque nesta edição.
1: Donald Trump volta a avisar o Irão que tem que aceitar um acordo para acabar com a guerra e que o tempo está a contar. Já são conhecidos os primeiros resultados das eleições legislativas em Cabo Verde. Na Andaluzia, o PSOE arrisca um mínimo histórico. O Benfica venceu a Taça de Portugal Feminina, vencendo o Porto por 2-0.
0: Notícias, edição da jornalista Augusta Henriques.
1: O presidente dos Estados Unidos volta a ameaçar o Irão. O tempo está a contar. Esta é uma das frases que Donald Trump escreveu na rede social de que é proprietário, a Truth Social. Donald Trump avisa que não vai restar nada no país se Teherão recusar um acordo com os norte-americanos. Sublinha Donald Trump que todo o tempo conta e que os iranianos devem reagir rapidamente para evitar o pior cenário. Ainda antes desta mensagem do presidente dos Estados Unidos, o porta-voz das Forças Armadas iranianas advertiu os Estados Unidos que se o Irão voltar a ser agredido, as forças americanas vão ser alvo de cenários inéditos, ofensivos e tumultuosos. Esta troca de mensagens entre Washington e Teherão acontece numa altura em que os países do Médio Oriente começam a condenar o ataque com um drone que atingiu parte de uma central do nuclear nos Emirados Árabes Unidos este domingo. A agência Axios revela, entretanto, que na terça-feira Donald Trump vai reunir-se com os seus conselheiros na Casa Branca para fazer um ponto de situação sobre a guerra em curso com o Irão e estudar possíveis estratégias futuras. Em Cabo Verde já estão a ser contados os votos para apurar o resultado final das eleições legislativas que aconteceram este domingo. O ato eleitoral decorreu sem incidentes, segundo revelou a Comissão Nacional de Eleições Cabo-Verdiana. O resultado

0: Da votação está a ser acompanhado pelo enviado especial da Rádio Pública, Frederico Pinheiro, que se junta de novo em direto nesta edição.
1: Olá, Augusta. Acabaram mesmo agora de cair os primeiros resultados provisórios, para já com cerca de 30% das mesas apuradas. O PICV, o partido que está na oposição há 10 anos, lidera a contagem dos votos, para já com uma ligeira vantagem, 47,5% dos votos contra 44,5% do MPD, o partido que governa o país africano há 10 anos. Depois segue-se o CID com um pouco mais de 4% dos votos, o CID que atualmente apenas tem deputados eleitos pela ilha de São Vicente. São os primeiros dados que começam a sair. Para já, a abstenção a apontar para um número histórico, perto dos 60%, mas estamos mesmo no início destes resultados. Começaram a cair, como disse, há segundos, e por isso será uma noite ainda no início. Vamos obviamente dar nota dos resultados assim que forem sendo atualizados.
0: Reportagem em direto de Frederico Pinheiro, que vai continuar a acompanhar os votos, a contagem dos votos em Cabo Verde. Foram chamados a votar os cabo-verdianos para eleições legislativas em cerca de 1000 mesas de voto nas ilhas. Há também ainda para contabilizar 200 mesas de voto colocadas na diáspora cabo-verdiana, 84 em Portugal. Na Andaluzia, o PP pode vir a revalidar a maioria absoluta e empurrar o PSOE para o mínimo histórico. É este o cenário que está a ser adiantado numa sondagem à boca das urnas. Os votos estão também ainda a ser contados e a confirmar este cenário. Os socialistas sofrem a pior derrota de sempre na Andaluzia. O PP, que fez desta eleição uma antecâmara às eleições gerais em Espanha, conseguirá assim reforçar a maioria absoluta, mas nesta altura esta é apenas a projeção de resultados, que continuam também a ser contados na Andaluzia em Espanha. O Benfica conquistou esta tarde a Taça de Portugal de futebol feminino ao vencer o Porto por 2-0. A final foi jogada no Estádio do Jamor, em Oeiras. Ivan Batista, o treinador do Benfica, realça a estratégia que usou para ganhar a partida.
2: Nós sabemos que tínhamos que entrar forte, queríamos muito entrar forte para tentar, de certa forma, tirar alguma esperança que pudesse haver na equipa adversária. Conseguimos fazê-lo bem na primeira parte, fomos para o intervalo com uma vantagem 2-0, e é uma final, tínhamos que conseguir controlar a segunda parte, como fizemos.
0: Já o treinador do Porto, Daniel Chaves, reconhece que a equipa precisa de continuar a crescer.
3: Ainda temos que melhorar, ainda temos que crescer, vamos dar passo em frente, é isso que queremos, ser competitivos novamente num próximo ano já na Liga BPI. Queremos, acima de tudo, lutar por títulos. E o Porto está cá, o Porto está no futebol feminino e o Porto está para ganhar.
0: Dentro de uma semana, o Estádio do Jamor volta a ser palco da final da Taça de Portugal em futebol, mas desta vez no masculino. Jogam o Torriense e o Sporting. O português Afonso Eulálio continua a ser o líder da classificação geral na Itália, no Giro, quando os ciclistas cumprem amanhã um dia de descanso. Aos 24 anos, o atleta confessa que manter a camisola rosa é um sonho tornado realidade.
4: Era o principal objetivo, era chegar ao dia de descanso com a camisola. Está a ser completamente um sonho para mim, é incrível poder estar a vivenciar isto. Tentei ser o mais conservativo possível, não ir ao choque quando o Jonas e o Félix e esses ciclistas, quando são membros trondosos, então acabei por tentar ir a tentar manter-me o mais calmo possível, e depois na parte final foi como um all-in e acabou por ser incrível poder ter feito top 5 Certeza que é a camisola rosa que me está a dar esta força, porque nem eu acredito que consigo estar a lutar com os principais homens da geral.
0: Afonso Eulálio tem 41 segundos de vantagem sobre o dinamarquês Jonas Vingegaard, o grande favorito à vitória final do giro. Portugal conseguiu a segunda medalha na Taça do Mundo de Canoagem, que terminou este domingo na Alemanha. Fernando Pimenta conseguiu a prata na prova de K1, 5 mil metros. Na mesma final, Bruno Brasileiro ficou no 13º lugar. A medalha de prata de Fernando Pimenta junta-se assim ao bronze conquistado ontem por Messias Batista na final A de K1, 200 metros. O CDS vai avançar com uma proposta de revisão constitucional. O anúncio marcou o encerramento do Congresso do Partido, que terminou este domingo em Alcobaça. O líder do partido pretende, com esta decisão, vincar a autonomia face ao PSD, com quem está coligado no governo.
5: Quero anunciar que, quando a questão agora se colocar, o CDS, independentemente da entrega à AD, vai, não obstante, participar de forma autónoma no próximo processo de revisão constitucional, defendendo o que defendemos sempre. A lei fundamental deve ser um documento ideologicamente neutro, representativo de todas as sensibilidades, não só das socialistas, e capaz de congregar e não desunir. E para isto, meus amigos, criaremos um grupo de trabalho liderado por constitucionalistas reconhecidos, para que, em coordenação com o nosso grupo parlamentar, seja apresentada a nossa proposta. O CDS vai a jogo na revisão constitucional.
0: O CDS aproveitou o Congresso de Alcobaça para reafirmar as diferenças face aos outros partidos da direita. Inês Ameixa.
6: CDS! CDS!
7: Nuno Melo sai de Alcobaça com uma mensagem para fora.
5: Numa era de excessos e de polarizações, o CDS é uma opção assumidamente moderada, serena e institucional.
7: E com um alerta para os riscos de um partido como Chega entrar no poder.
5: Portugal não tem nada a ganhar também com o acesso à área da governação de partidos extremistas, sem quadros nem políticas, muitas vezes sem limites e às vezes sem escrúpulos.
7: E por isso, o presidente reeleito do CDS quer explorar as diferenças para os outros partidos da direita no Parlamento. O CDS não é o Chega.
5: Que, dizendo-se de direita, em boa verdade, porque são os factos que definem a realidade, tem sido em muitos momentos o melhor aliado da esquerda em Portugal.
7: E também não é a Iniciativa Liberal.
5: O CDS também não transforma o mercado em dogma.
7: Feitas as contas,
5: em parlamentos fragmentados, o valor de uma aliança estável e sólida como a AD é, por estes dias, um ativo sem preço.
7: E num congresso marcado por vozes que apontam um CDS apagado na coligação que tem com o PSD, Nuno Melo insiste.
5: O CDS não é uma tendência, o CDS não se funde e seguramente o CDS não se dilui.
7: Líder do CDS por mais 2 anos, quer fazer crescer e dar um novo impulso a um partido que está vivo.
5: Agora teremos 2 anos também a pensar um pouco para dentro, a criar músculo, a criar condições para todos os desafios do futuro.
7: O CDS não tem medo de ir a votos sozinho, outra das ideias que saem de Alcobaça, com Nuno Melo a ser reeleito líder do partido, com 90% dos votos.
5: Viva o CDS! Viva sempre a pátria portuguesa!
0: Todos os partidos presentes no Congresso do CDS, o Chega, o PS e a Iniciativa Liberal, felicitaram Nuno Melo pela vitória.
8: 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Nove horas, 11 minutos, esta é RTP Antena 1.
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8: Já a seguir mais um episódio da série documental O Golpe que Derrubou a Primeira República.
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8: O golpe militar de 28 de maio de 1926 aconteceu há precisamente há um século, portanto, no mês da efeméride. A RTP Antena 2 recorda este acontecimento marcante do século XX português com uma série documental de 4 episódios. O golpe que derrubou a Primeira República é um trabalho do jornalista João Paulo Baltazar, com música original e pós-produção áudio de Paulo Cavaco e pesquisa de arquivo de Sónia Ferreira. No segundo episódio, recordam-se os preparativos para a ação militar num ambiente de crescente conspiração e violência.

0: sangue do porco.
1: Seguimos ou há problema?
2: Temos que controlar os homens aqui no arsenal. Temos que parar, não podemos trazer para aqui mais ninguém.
3: Não se para nada, é uma revolução.
2: Mas entoideceram todos. O presidente do ministério acaba de ser morto ali dentro a sangue frio. E quando o trouxeram para cá, balearam o Cunha Leal.
3: Eu não dei tiro nenhum, estou só a cumprir ordens.
2: As ordens eram para levar o granjo para o barco que o ia levar para o exílio.
3: Oh, Matenete, contamos que sou homem ou não?
4: A caminhonete está ao serviço do primeiro cabo-artilheiro.
5: Os jornais chamam-lhe a Noite Sangrenta. Rios de tinta sobre a sinistra caminhoneta fantasma.
6: Quem ordenou a Noite Sangrenta?
7: Silêncio! Silêncio, por favor! General Carmona.
8: 19 de outubro de 1921 é a data mais infame da nossa história. É o dia em que um povo inteiro deixou que desaparecessem os seus heróis da forma mais sanguinária que alguma vez conseguiríamos imaginar. Podemos não ter apertado o gatilho, meus senhores, mas não há português nenhum que possa sentir-se impune. 19 de outubro de 1921, ao abrigo da revolução que depôs o governo de António Granjo, um grupo de soldados percorreu as ruas de Lisboa numa camioneta e todos aqueles que subiram a bordo foram traspassados por balas às mãos de covardes.
5: A minissérie Noite Sangrenta, disponível no site RTP Arquivos, é uma ficção sobre factos reais que marcam o enfraquecimento da Primeira República. Militares da GNR e da Armada assassinam, entre outros, o chefe do governo demissionário, António Granjo, e os heróis do 5 de outubro, Machado Santos e Carlos da Maia. A matança, pela calada da noite, surge na sequência de mais uma revolta militar. Os autores materiais dos crimes acabam por ser julgados e condenados, mas a identidade dos mandantes nunca será apurada com rigor. A historiadora Maria Alice Samara nota que o trauma da Noite Sangrenta reforça o desejo de ordem sentido por muitos.
9: Mesmo habituados a outras intentonas, golpes, etc., eu acho que aquele ali foi especialmente brutal. Porque tem a ver com o que não se percebe. O regicídio é claro e à luz do dia, não é? Costa e Buíça vão lá, mata o rei, aquilo é muito claro o que é que se passa. A Noite Sangrenta é menos identificada, não é? Eles vão matar os fundadores da República, juntamente com o que era o presidente do Ministério já demissionário. Portanto, tudo aquilo tem o seu quê de mais complicado. Vão atrás de pessoas a procurar para as matar. Algumas conseguem, outras não. Umas fogem. E eu acho que há aqui um trauma grande com a Noite Sangrenta e que começam ali as teias da conspiração. O que se assume cada vez mais e que vai crescendo é que era preciso ordem.
5: A Noite Sangrenta vai levar a um desarmamento da GNR, fragilizando assim também a capacidade defensiva do regime, como lembra o historiador Rui Tavares.
10: Com a partidarização da Guarda Nacional Republicana, o que acontece é que na Noite Sangrenta, em 1921, setores da GNR e também da Armada, da Marinha, participaram nessa explosão de violência. E depois foi preciso, de certa forma, desarmar a Guarda Nacional Republicana. Mas desarmando a Guarda Nacional Republicana, que é algo que António Maria da Silva em particular faz, a República fica sem a sua guarda pretoriana que a defendia. Cunha Leal, que era um político da direita e que na altura nos jornais da esquerda aparecia como, no fundo, o fantasma da possibilidade de um Mussolini à portuguesa. Ninguém falava de Salazar, mas falava-se muito de Cunha Leal e de outros também, mas Cunha Leal em particular. O que ele diz nas suas memórias é que, embora fosse compreensível, após 1921, controlar-se a Guarda Nacional Republicana, desarmar a Guarda Nacional Republicana deixa a República indefesa perante o exército, que ainda por cima vem, como noutros países europeus, cheio de razões de queixa da Primeira Guerra Mundial. Portanto, as pessoas tinham estado nas trincheiras, tinham-se radicalizado lá, tinham sido deixados ao abandono, tinha havido a tragédia de Lali, e depois regressam ao país e, de repente, Portugal era um país que quase poderia dizer, a exemplo do que aconteceu em Itália, que se dizia que ganhou a guerra, mas perdeu a paz. Portugal, de certa forma, ganhou a guerra, mas empatou na paz, porque não perdeu as colónias, não ganhou território na Europa, que não estava a contar a ganhar, mas foi muito sacrifício para relativamente pouco proveito.
5: As tensões sociais aumentam e o Estado de Direito parece à deriva, como diz o historiador Luís Farinha.
0: Estes últimos anos da República são exatamente anos em que o Estado de Direito, digamos que quase, não digo que desaparece, formalmente está lá, mas o Estado de Direito quase que desaparece. Por exemplo, as deportações no final destes anos últimos da República, para Angola, para a Guiné, dos presos sociais, é mato. Justiça, julgamentos sumários, deportação em massa, à ordem do governo ou do primeiro militar que se lembrar. O final da República foi censura de uma forma quase instalada, brutal, limitações ao sindicalismo através de quê? Da resposta violenta ao mundo sindical. Nós temos às vezes aquela ideia um bocadinho paternalista, a República não cuidou daquelas pessoas. Bom, aquelas pessoas tinham um projeto político. Convém não ter uma ideia diferente disto. Aquelas pessoas têm um projeto político de uma greve geral revolucionária que há de salvar o mundo e que há de criar um mundo novo, e nós estamos a fazer isso. As nossas greves dos anos 20 são todas greves para um mundo novo. É a greve geral revolucionária, e várias vezes tentada, logo a partir de Sidónia. Digamos, a Legião Vermelha, que surge como grupo terrorista na altura, nestes anos 20, é uma emanação deste clima. E, portanto, o entendimento entre os de baixo e os de cima é nulo. Aquele vagão fantasma que às vezes fala, não é, que corria ao país com sindicalistas em 1919 e que vai continuar em 1920, são governos democráticos, não é? E é um democrata, é o Hélder Ribeiro, que é um homem que vai ficar para a oposição, que é, na altura, ministro da Guerra, e que põe os sindicalistas em cima de um vagão pelo país fora, atados concorrentes, com soldados a guardar. E qual era o objetivo? Este comboio não vai ser, obviamente, bombardeado. Não vai pelos ares, porque ninguém vai ter coragem de mandar estas pessoas ao ar. Portanto, está a ver o tipo de violência que nós estamos a ter aqui nos anos 20, não é?
5: O mundo está a mudar e o panorama político português também, assinala Maria Alice Samara.
11: É a primeira vez que começam a aparecer novos programas, já não é os velhos líderes republicanos, são outros, são diferentes, existe ainda o Partido Democrático, mas, enfim, há como se fosse uma reconfiguração política, e há claramente ali os projetos mais de esquerda republicana, os canhotos, e vemos ali, há ali qualquer coisa politicamente diferente. Isto não é a repetição da mesma República, mas o mundo está diferente. E o mundo está diferente de duas maneiras. Revolução Russa, que traz a esperança a alguns, o medo a outros. E há uma coisa nova que começa a borbulhar também, que é o fascismo, em Itália.
5: E não é apenas em Itália, acrescenta Luís Farinha.
0: A Europa vive as mesmas, praticamente as mesmas situações que se vivem em Portugal. Quer dizer, a Europa da Itália, da Espanha, da Hungria, da Polónia, da própria União Soviética, que vive em guerra civil, da Alemanha, de Weimar. Essa Europa está toda exatamente com as mesmas dificuldades do pós-guerra. Também com grande incapacidade para instalar regimes democráticos estáveis. E simultaneamente com um fundo enorme de descontentamento que propicia muito a necessidade de apresentar uma solução de força. Quem é que surge na Itália? Quem é que surge na Hungria? Quem é que surge na Polónia? Quem é que surge em Portugal? Quem é que surge em Espanha? Surge em todo lado. Quer dizer, nós estamos de facto num clima de pós-guerra, e esta guerra foi uma guerra brutal. E tal-se a primeira guerra de sempre, no sentido de guerra total. E nós talvez tenhamos pouca consciência do que foi isso ainda hoje. Quer dizer, o mundo mudou. Se formos ver o que acontece em Itália, e, quer dizer, o apreço pela vida e pela dignidade humana é nenhum. A violência era uma coisa instalada. A violência, a vida perdeu valor com a guerra. Foram milhões de homens, nunca tinha acontecido aquilo, não é?
5: E por isso, Luís Farinha entende que as ideias mais progressistas são atropeladas pelo desejo de um regresso aos valores mais tradicionais.
0: Nós tínhamos tido uma república, enfim, baseada num pensamento positivista, mas progressista, de algum modo revolucionário, etc. Isso, tudo isso se perde, não é? Tudo isso se perde. O pós-guerra, não, no pós-guerra, quando muito podemos encontrar as ideias interessantes dos seareiros, a ideia seareira, a
12: partir Nova.
0: Da Seara Nova, não é? Uhum. A partir de 1921. Mas é uma elite. Uhum. E, portanto, o que vai ter capacidade de criar um caldo cultural, digamos assim, mais atraente até para as massas, é uma espécie de, como é que eu ia dizer, uma espécie de regresso. O pensamento integralista que surge a partir de 1915,
12: ligado aos monárquicos,
0: aos monárquicos, e também à tradição e ao nacionalismo, é uma espécie de regresso.
5: Em 1922, com a ameaça de uma hiperinflação, o governo decide aumentar os impostos de forma expressiva, o maior aumento desde o século XIX e sem paralelo até hoje. Nuno Valério, investigador de História Económica e Social, diz-nos que essa decisão vai aprofundar o descontentamento da população, ainda que tenha produzido efeitos concretos na economia.
13: Funcionou no sentido em que foi possível, ao longo dos 2-3 anos seguintes, aumentar os impostos a ponto de se ter chegado a um quase equilíbrio das contas públicas. O que é que acontece? Este aumento da carga fiscal, que eu diria foi, tanto quanto sou capaz de avaliar, o maior aumento de carga fiscal que ocorreu em todo o século XIX, XX e o que já vivemos do século XXI, não houve qualquer outro esticão fiscal tão grande, teve como consequência que criaram-se as condições para estabilizar a situação monetária e financeira. Em particular, conseguiu-se travar o processo inflacionista em 1924, mas, como se sabe, aumentar os impostos não é popular e isso não facilitou a vida aos últimos governos da Primeira República, que, muito embora tenham conseguido, enfim, manter a regularidade das instituições durante algum tempo, enfrentaram essa impopularidade das medidas que tinham tomado, o que certamente favoreceu a realização e o triunfo do golpe militar de maio de 1926.
5: Nas vésperas do golpe, a economia portuguesa sofre um forte abalo, cuja origem é de início difícil de entender.
14: Em Portugal o dinheiro está a desaparecer. A desaparecer. Hoje está aqui e amanhã está num banco no estrangeiro. Quem o tem não quer deixar enterrado aqui. E as notas vão sumindo, somem-se. Daí, o governo ter decidido fazer uma emissão extra de notas, novas notas. Para quê? Para poderem enviar para Angola e começar a fazer investimentos.
15: E é por isso que é preciso tanto segredo?
14: Deixa-me terminar. Eu acabo já. Bom, como vocês terão conhecimento, cada nota vale o seu valor em ouro. Ou seja, por exemplo, por cada nota de 500 escudos que está em circulação, é preciso que o Banco de Portugal possua 500 escudos em ouro. E com as notas de mil é a mesma coisa, claro.
16: Oh, Arthur, é assim em todo o mundo.
14: É exatamente aí que eu quero chegar. É assim em todo o mundo, sim senhor. Exceto aqui. Trata-se de uma emissão de notas para as quais o Banco de Portugal não tem ouro suficiente.
15: E isso é permitido?
14: Claro que não. É uma emissão de notas fantasma.
17: Como é que eu adivinhei que você me ia pagar em notas de 500 escudos novas?
14: Não percebo onde é que queres ficar com isso.
17: Percebe sim, Artur Alves dos Reis. Como é que você conseguiu fazer notas tão perfeitas que parecem verdadeiras? Como? Como é que você fez tantas notas ao ponto de conseguir abrir um banco?
18: O Alves dos Reis é a manifestação de um cancro que está a destruir a República. Ambição, lucro fácil, os negócios vão de escada. O Alves dos Reis só existe porque a República está doente. E nós estamos cegos. Porque porque não conseguimos ver de onde lhe vêm as dores. Será o castigo por tudo aquilo que não fizemos?
5: A série Alves dos Reis, um seu criado, disponível no site RTP Arquivos, inspira-se em factos reais que abalaram a República, como destaca Rui Tavares.
10: Primeiro, sem ninguém dar por isso, mas de repente, arrebentando à luz do dia, no final do ano de 1925, que foi o último ano completo da Primeira República, a maior fraude financeira de todos os tempos no nosso país e uma das maiores à escala mundial, que é a famosa fraude de Alves Reis, em que ele duplica notas do Banco de Portugal, talvez ali no entorno de 1% do PIB nacional, que é uma escala brutal, criando, segundo alguns especialistas de econometria modernos, um episódio inflacionário à sua própria conta. Portanto, só por causa da fraude do Alves Reis, a inflação tinha estado mais ou menos controlada em 1924 e, de repente, em 25 dispara outra vez e ninguém percebe exatamente porquê. Isto afeta muito, em particular, os oficiais que depois vão fazer o golpe do 28 de maio.
5: Os anos finais da República são ainda marcados pelo ressurgimento de uma polémica em torno do monopólio do tabaco, lembra Nuno Valério. É que, em 1925, está a terminar a concessão do lucrativo negócio que tinha sido atribuída à Companhia dos Tabacos de Portugal.
10: Quando se chega ao fim desse período, ou está a chegar ao fim desse período, era intenção do governo, Partido Republicano Democrático, como vulgarmente se chamava, recuperar a gestão direta desse monopólio. Naturalmente que os donos da companhia não estavam de acordo e gostariam de ficar ou fazer um novo contrato para um novo período de monopólio. E isso provocou grandes debates parlamentares e políticos em geral nos finais de 1925, princípios de 1926. E, naturalmente, foi uma das questões que esteve em cima da mesa na altura do 28 de maio. E houve sugestões de que os capitalistas da companhia teriam incentivado e apoiado os militares na expectativa de que eles lhe renovassem o arrendamento em vez de, como o governo republicano chegou a fazer, recuperar a gestão direta desse monopólio fiscal.
5: O facto é que, depois do golpe, o negócio volta para as mãos dos privados.
10: Na verdade, a solução que acabou por se arranjar foi um bocadinho diferente. O Estado não ficou com a gestão direta, mas em vez de fazer um arrendamento único à Companhia dos Tabacos de Portugal, que anteriormente existia, permitiu que ela continuasse a sua atividade, mas permitiu que se criasse uma outra companhia numa concorrência oligopolística, como se diz em teoria económica, com aquela que já existia. Esta segunda companhia foi, enfim, montada por um empresário bastante famoso, Alfredo da Silva.
5: Trata-se da Tabaqueira, que vai integrar a CUF, Companhia União Fabril, aquele que será o maior grupo industrial português durante o Estado Novo. A Primeira República falta a promessa de dar mais direitos às mulheres e falha também com algumas promessas feitas às classes populares. O historiador Rui Tavares lembra que muitos denunciam o facto da República perseguir com mais ferocidade os trabalhadores do que os golpistas que tentavam derrubá-la.
10: Um exemplo muito ilustrativo disso é, em 1925, há um golpe, a 18 de Abril. Parte dos protagonistas desse golpe vão estar depois no 28 de Maio. É quase uma espécie de mensagem geral. É um golpe que falha e a República consegue, apesar de tudo, ter tropas leais em número suficientemente grande para que esse golpe falhe. Esse golpe vai ser julgado, mas não há condenados e não há uma investigação a sério, e o Oscar Carmona, que era na altura um promotor militar e portanto tinha obrigações de julgar esse golpe de acordo com o direito militar, até diz na altura que não é possível à pátria julgar os seus melhores filhos ou qualquer coisa deste tipo, tem uma frase de efeito dizendo que aqueles que tentavam dar o golpe eram os melhores e, portanto, não podiam ser julgados. O que isto gera é um sentimento de uma grande impunidade. Pode-se ir tentando, pode-se ir continuando a dar golpes até que um resulte, porque a República não tem coragem, ou setores dentro da República não têm coragem de julgar e condenar golpistas.
5: Jorge Botelho Muniz, um sidonista convicto, então tenente de artilharia, está envolvido no golpe de abril de 1925. Em declarações à emissora nacional, no final da década de 50, ele procura esclarecer assim o que pretendiam então os militares sublevados.
19: Na intenção inicial dos seus chefes, deveria constituir demonstração exclusivamente militar, de caráter antipartidário, exercida sem derramamento de sangue. Destinava-se a apoiar a diligência efetuada pelo general Sinel de Cordes, junto do governo democrático de então, para que se desse o lugar a quem pudesse garantir ordem nos espíritos e nas ruas, bases essenciais de uma administração pública renovada e sã. Pela nação, acima da política, principalmente acima da política de facções.
5: O facto é que há sangue derramado. Os combates em Lisboa chegam a ser intensos no Parque Eduardo VII, mas há também confrontos em Campo Livre e na Ajuda. O chamado Golpe dos Generais é inspirado pela ação de Primo de Rivera, que 2 anos antes tinha instaurado uma ditadura em Espanha. Apesar do falhanço da revolta, Jorge Botelho Muniz não esconde o orgulho por ter apoiado este ensaio geral do golpe de 1926.
19: Mal para nós, bem para a nação. O martírio da derrota, a atitude nobilíssima dos sublevados ou assumirem orgulhosamente todas as responsabilidades, os incidentes de julgamento da sala do risco e a absolvição unânime dos réus pelos oficiais generais do júri, tudo contribuiu para esclarecer e amadurecer o ambiente político e dar maior coesão às Forças Armadas Nacionais.
5: Ainda em 1925, a 19 de julho, o comandante José Mendes Cabeçadas lidera nova tentativa de golpe que volta a ser dominada por forças leais ao governo. No ano seguinte, a 2 de fevereiro, é um grupo de sargentos da Escola Prática de Artilharia de Vendas Novas que tenta mudar o rumo do país. Os militares amotinados chegam a montar acampamento em Almada, com vista para o Tejo e Lisboa, mas rendem-se ao fim de alguns breves combates com tropas governamentais e forças da GNR. Faltam 3 meses para o golpe que vai instaurar a ditadura militar, ainda que muitos já protestem por esses dias contra uma outra ditadura, recorda Rui Tavares.
10: A visão que nós temos do 28 de maio de 1926, como o dia em que a Primeira República acabou, é uma visão que só é possível ter em retrospectiva. Porque na altura houve tantos golpes que não era certo se o Parlamento ia fechar ou não. Havia promessas de que o Parlamento não iria ser encerrado. Mesmo quando o Parlamento foi encerrado, que foi já no dia 31 de maio, não sabia se era por pouco tempo ou se era por muito tempo. Quer dizer, ninguém imaginava que não voltaríamos a ter um Parlamento democraticamente eleito até 1975. E, portanto, para muita gente, as coisas estavam em fluxo. Por exemplo, para quem lê a imprensa de 1926, é complicado às vezes perceber de que ditadura é que se está a falar, porque havia razões de queixa múltiplas sobre o governo de António Maria da Silva, que era o bonzo, ou seja, o político que dominava o sistema ali no centro do tabuleiro político. Há quem a chame de ditadura. E não é só na direita, na esquerda operária, e não é preciso ir para a esquerda operária, a esquerda canhota, como se chamava à esquerda aqui no Parlamento, que tinha formado o governo canhoto em novembro de 1924, portanto, um ano e pouco antes, diziam que António Maria da Silva era um ditador e aquele governo era uma ditadura, porque de facto a certa altura ele não tinha base de apoio aqui no Parlamento, teve que tomar decisões que foram decisões que foram tomadas ultravires, ou seja, quer dizer, por cima dos poderes que tinha, e portanto já se lhe chamava ditadura, o que torna um bocadinho difícil defender a República perante uma outra ditadura que aí vem, essa sim a sério, mas as pessoas já estão a ouvir dizer que esta é uma ditadura, se calhar a outra até não é necessariamente uma ditadura.
5: Depois do grande conflito europeu, os homens fardados são geralmente muito respeitados no país, nota Maria Alice Samara.
11: A guerra traz uma credibilidade maior aos militares, como aqueles que, com a lama das trincheiras, o sangue da guerra, podem ser eles a salvar o país. E traz-lhes esta legitimidade acrescida. Há ali pessoas no golpe que criam coisas diferentes. E uma delas é, alguns só queriam reestruturar a República. Uns queriam acabar com a República. E eles... O Fernando Rosas tem uma expressão que eu acho que é muito eficaz. Eles tinham um programa mínimo com apoio máximo. Não é? E este, eu acho que às vezes é muito fácil encontrar um programa mínimo com apoio máximo. Ordem nas ruas, ordem no Parlamento, ordem nas finanças.
20: Consenso máximo. Derrubar o silvismo, derrubar a República, acabar com a República liberal, não é? E parlamentar. E depois, consenso máximo, para um programa mínimo que é cada um tem o seu programa e vamos ver quem vence, não é? Derrubados os inimigos, ou seja, esmagado o reviraguismo, aniquilado o movimento operário, quem manda, não é? E aí é a luta que, a transição da ditadura para o Estado Novo, é essa luta que acaba a corrente salazarista por ganhar e por impor o Estado Novo.
5: Lá iremos adiante. Primeiro, vale a pena perceber como se desenrola, ao longo de semana e meia, o golpe do 28 de maio de 1926. Vastos setores políticos, sindicais e militares descontentes com o governo chefiado por António Maria da Silva, os conspiradores voltam à carga. O plano da revolta coloca Braga como ponto de partida, cidade onde se realizava por esses dias um congresso mariano com a presença de destacadas figuras conservadoras católicas. O comando das operações militares é entregue a um dos generais mais respeitados do país, Manuel Gomes da Costa, acompanhara Mozinho de Albuquerque nas campanhas de Moçambique e mostrara coragem durante a Grande Guerra. Os conspiradores acreditam que o seu carisma será capaz de mobilizar militares de todo o país, enfraquecendo a resposta do regime. Enquanto Gomes da Costa inicia a sua marcha para Sul, em Lisboa, o comandante José Mendes Cabeçadas, com o apoio da esquerda republicana e de uma parte dos setores mais conservadores, convence o presidente Bernardino Machado a entregar-lhe o poder no dia 30 de maio. Apesar de mandar encerrar o Parlamento, Cabeçadas integra um setor dos descontentes que pretende apenas impor uma pausa para regenerar a República, nota o historiador Luís Farinha.
0: Há um projeto corporizado por Mendes Cabeçadas, que é um projeto que de algum modo se começou a consubstanciar à volta de um partido criado quase de propósito para esse efeito, a União Liberal Republicana de Cunha Leal, que tem a ideia de que é possível fazer uma transição pactuada, através de um momento mais ou menos longo de ditadura militar, regeneradora, digamos assim, indo buscar as pessoas mais interessantes fora dos partidos, uma competência tecnocrática e uma ditadura temporária, e havemos de conseguir fazer passar o regime desta situação de desordem para uma ordem em que seja possível, por exemplo, governar à inglesa, como dizia o Evans Ferraz. Um partido à esquerda, um partido à direita, alguns outros ali à volta, mas sempre possível criar um partido que ganhe as eleições claramente e que consiga conduzir o processo político. Nós havemos de chegar a esse processo. E para isto temos que fazer um golpe militar que, enfim, destrone, porque se dizia muito que António Maria da Silva reinava, mas não governava.
12: O último chefe de governo antes do golpe.
0: É António Maria da Silva, que tinha ganho as eleições em 1925.
5: O facto é que os militares não marcham todos com a mesma cadência política e Mendes Cabeçadas será um líder efêmero. Muitos apoiantes de Gomes da Costa têm outras ideias.
0: O outro grupo é um grupo que se prende mais às ideias, se quiser, das heranças sidonistas. São homens que veem já com muita desconfiança todo o processo de parlamento, partidos políticos, e que olham para a solução presidencialista do que existiu em Sidónio, para um partido único, eventualmente em vez de outros partidos, em vários partidos, para um governo com capacidade governativa, que estivesse ligado ao Presidente da República diretamente, um pouco à americana, portanto, para um projeto mais ordeiro, no sentido da utilização da força e da violência, se fosse necessário, para levar por diante esse ordenamento do país em desordem.
1: E sem pressas para devolver o poder aos, ao Parlamento?
0: Não, o Parlamento não era sequer imaginado já pelos integralistas e por este grupo que está à volta de Gomes da Costa, já não é pensado da mesma forma. Não é um Parlamento como aquele que tinha existido, é um Parlamento que terá que ter uma outra representação. Já pensam na ideia corporativa e nas corporações a representar interesses económicos, interesses sociais, etc.
1: Que vai marcar o Estado Novo?
0: O que vai acontecer no Estado Novo? Com municípios a representar, com forças sociais. É já essa ideia corporativa que está aqui. Essa é outra força política. E essa é corporizada em larga medida pelo caudilho que vem de Braga, em frente do Exército, porque é exatamente a imagem do militar que conduz, enfim. E por Carmona também. Por Carmona também. O Carmona também desde logo dos anos 20 que está exatamente nesta linha e portanto vai ser uma figura que vai surgir.
1: Alguns dias antes de desfilar triunfante em Lisboa, rodeado de milhares de soldados e de um mar de gente civil, Gomes da Costa deixa claro que está contra os partidos e os políticos irresponsáveis e pretende formar um governo nacional militar. No dia 1 de junho, Mendes Cabeçadas ainda vai a Coimbra conversar com Gomes da Costa em busca de um compromisso.
0: É exatamente sobre isto. Finalmente, como é que nós vamos conseguir obter o poder político em Lisboa? É à força? É mesmo com bastões e com canhões e armas? Ou é de outra forma?
1: Então o que é que sucedeu? Não tinha a força suficiente
0: para
1: conseguir?
0: Não, não tinha. E particularmente era um homem que não, que depois vai arrepender-se imenso e vai passar ele é afastado logo a seguir, não é?
1: Mendes Cabeçadas.
0: É claro. A partir do momento em que o outro grupo percebe que ele já tem o poder, os aliados estão lá exatamente para lhe dizer: não, senhor, não, nem penso continuar com a República dos Políticos, como dizia o Gomes da Costa. República dos Políticos? Não, não, República dos Políticos. O senhor agora vai ser enviado, sai, ficou em seu lugar. Claro que ele era, enfim, o representante do tal partido presidencialista, corporativo, mais ligado à herança sidonista, mas na verdade ele não era um bom político. Ele não tinha capacidades políticas, não é? E portanto em Belém aquilo, a República Belense é uma coisa de desordem completa e rapidamente ele é afastado, não é? E vão chamar exatamente uma pessoa da mesma facção, no fim de contas, bastante talvez mais moderado no sentido do tratamento com que faz com alguma autoridade política ou militar, mas que consegue no fim de contas, pela sua capacidade de gerir o silêncio, pôr aquelas forças todas mais ou menos em conjugação. E portanto,
1: Oscar Carmona, portanto.
0: Oscar Carmona. E, portanto, é com esse Oscar Carmona que depois esta ditadura militar e depois ditadura nacional se vai recompor naquilo que será o quadro normal, digamos assim, de um regime ditatorial.
1: Será já com Carmona na presidência que um outro protagonista desta história vai ganhar um poder crescente, como veremos no próximo episódio.
21: Na fase inicial e ainda profundamente inquieta que se viveu de 26 a 28, fui ministro das Finanças durante uns 4 dias. 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
0: Cerca de 10 minutos para as 10 da noite, à hora certa, pode contar, como sempre, com as notícias na RTP Antena 1.

0: Já estamos muito perto das 10 da noite, estamos apenas há alguns segundos e, como habitualmente, vamos atualizar toda a informação na RTP Antena 1. Depois, contamos ter, se o nosso sistema de emissão nos permitir, o especial 60 anos Pet Sounds Beats Boys com João Goberno. Horas em Portugal Continental e na Madeira, são 9 horas nos Açores. Em destaque nesta edição.
1: Os Emirados Árabes Unidos ponderam responder ao ataque com um drone que atingiu uma central nuclear este domingo. A Arábia Saudita revela que interceptou 3 drones vindos do espaço aéreo iraquiano. Continua a contagem de votos nas eleições legislativas em Cabo Verde. Os primeiros resultados vão ser conhecidos ainda esta noite. As eleições decorreram sem incidentes.
0: Notícias, edição da jornalista Augusta Henriques.
1: A Arábia Saudita diz que interceptou 3 drones já no seu território provenientes do espaço aéreo iraquiano nas últimas horas. O ministro da Defesa Saudita avisa que vai tomar as medidas necessárias para responder a qualquer tentativa de violação de soberania e segurança do país. Já os Emirados Árabes Unidos ponderam responder ao ataque com um drone que esta tarde atingiu uma central nuclear. O incidente provocou um incêndio sem fazer feridos ou provocar a libertação de radiação. O país considera que foi alvo de um ataque terrorista e abriu um inquérito para determinar a origem deste drone. A Arábia Saudita já condenou esta ação nos Emirados Árabes Unidos, advertindo que este caso com o drone pode aumentar a tensão já existente no Médio Oriente. O presidente dos Estados Unidos voltou este domingo a ameaçar o Irão. Donald Trump avisou, através das redes sociais, que não vai restar nada no país se Teherão recusar um acordo com os norte-americanos. Sublinha Donald Trump que todo o tempo está a contar e que os iranianos devem reagir rapidamente para evitar o pior cenário. Antes destas mensagens do presidente dos Estados Unidos nas redes sociais, o porta-voz das Forças Armadas iranianas tinha advertido que, se o país for de novo agredido, os militares norte-americanos vão ser alvo de cenários inéditos, ofensivos e tumultuosos. A agência Axios revela que, na próxima terça-feira, Donald Trump vai reunir na Casa Branca os seus principais conselheiros militares para fazer um ponto de situação sobre a guerra em curso com o Irão e estudar todos os possíveis cenários. Cabo Verde continua a contar os votos depois das eleições legislativas realizadas este domingo. O ato eleitoral decorreu sem incidentes em todo o país, segundo revelou a Comissão Nacional de Eleições. O resultado desta votação será conhecido ainda esta noite e, nesta altura, Frederico Pinheiro, já se começa a notar uma tendência nos votos.
2: Olá, Augusta. E é uma tendência de incerteza acima de tudo, com cerca de 3 em cada 4 votos já apurados. O PSV, o partido na oposição, está à frente da votação por uma ligeira margem, cerca de 1 ponto percentual. O MPDS, o partido no poder, segue em segundo lugar, mas a informação atual e oficial mostra que para já o MPD de Ulisses Correia e Silva elegeu até agora 15 deputados contra 14 do PSV. Na verdade, isto tudo consubstancia a incerteza que sentiu ao longo desta campanha eleitoral. Não era possível definir um vencedor ao longo destes últimos dias. Muita expectativa. Os dados da abstenção começam também a baixar, agora ligeiramente acima dos 50%. É possível que continue a baixar à medida que os dados e os votos vão sendo apurados. Eu estou aqui em frente à sede do do PICV, sede nacional no platô, na cidade da Praia. Muita expectativa, há alguma confiança, mas de facto ninguém grita vitória até este momento.
1: Vamos continuar a acompanhar a contagem dos votos em Cabo Verde com o enviado especial da Rádio Pública, Frederico Pinheiro. Quanto aos dados da abstenção, que nesta altura ronda os 50% e está a baixar, recordo que em 2021 a abstenção foi de 42% quando as eleições coincidiram com a pandemia de Covid-19. Em Espanha, na Andaluzia, estão também ainda a ser contados os votos das eleições regionais. Os primeiros dados revelados pelas sondagens realizadas à boca das urnas revelam que o Partido Popular pode vir a revalidar a maioria absoluta na região e que o PSOE pode descer para mínimos históricos. O CDS vai avançar com uma proposta de revisão constitucional. O anúncio marcou o encerramento do Congresso do Partido, que terminou este domingo em Alcobaça, com a reeleição de Nuno Melo. O líder do partido pretende, com esta decisão, vincar a autonomia do CDS face ao PSD, com quem está coligado no governo.
3: Quero anunciar que, quando a questão agora se colocar, o CDS, independentemente da entrega à AD, vai, não obstante, participar de forma autónoma no próximo processo de revisão constitucional, defendendo o que defendemos sempre. A lei fundamental deve ser um documento ideologicamente neutro, representativo de todas as sensibilidades, não só das socialistas, e capaz de congregar e não desunir. E para isto, meus amigos, criaremos um grupo de trabalho liderado por constitucionalistas reconhecidos, para que, em coordenação com o nosso grupo parlamentar, seja apresentada a nossa proposta. O CDS vai a jogo na revisão constitucional.
1: O CDS aproveitou ainda o Congresso de Alcobaça, que foi acompanhado pela jornalista Inês Ameixa, para reafirmar as diferenças com os outros partidos da direita.
3: CDS! CDS!
4: Nuno Melo sai de Alcobaça com uma mensagem para fora.
3: Numa era de excessos e de polarizações, o CDS é uma opção assumidamente moderada, serena, institucional.
4: E com um alerta para os riscos de um partido como Chega entrar no poder.
3: Portugal não tem nada a ganhar também com o acesso à área da governação de partidos extremistas, sem quadros nem políticas, muitas vezes sem limites e às vezes sem escrúpulos.
4: E por isso, o presidente reeleito do CDS quer explorar as diferenças para os outros partidos da direita no Parlamento. O CDS não é o Chega.
3: Que dizendo-se de direita, em boa verdade, porque são os factos que definem a realidade, tem sido em muitos momentos o melhor aliado da esquerda em Portugal.
4: E também não é a Iniciativa Liberal.
3: O CDS também não transforma o mercado em dogma.
4: Feitas as contas,
3: em parlamentos fragmentados, o valor de uma aliança estável e sólida como a AD é, por estes dias, um ativo sem preço.
4: E num congresso marcado por vozes que apontam um CDS apagado na coligação que tem com o PSD, Nuno Melo insiste.
3: O CDS não é uma tendência, o CDS não se funde e seguramente o CDS não se dilui.
4: Líder do CDS por mais 2 anos quer fazer crescer e dar um novo impulso a um partido que está vivo.
3: Agora teremos 2 anos também a pensar um pouco para dentro, a criar músculo, a criar condições para todos os desafios do futuro.
4: O CDS não tem medo de ir a votos sozinho, outra das ideias que saem de Alcobaça, com Nuno Melo a ser reeleito líder do partido, com 90% dos votos.
3: Viva o CDS! Viva sempre a pátria portuguesa!
1: Os partidos convidados a estarem presentes neste congresso do CDS, o Chega, o PS e a Iniciativa Liberal felicitaram Nuno Melo pela reeleição como presidente do CDS. O Benfica conquistou esta tarde a Taça de Portugal de Futebol Feminino ao vencer o Porto por 2-0. A final foi jogada no estádio do Jamor. Ivan Batista, o treinador do Benfica, realça a estratégia usada para ganhar o encontro.
5: Nós sabemos que tínhamos que entrar forte, queríamos muito entrar forte para tentar, de certa forma, tirar alguma esperança que pudesse haver na equipa adversária. Conseguimos fazê-lo bem na primeira parte, fomos para o intervalo com uma vantagem 2-0. E é uma final, tínhamos que conseguir controlar a segunda parte, como fizemos.
1: Já Daniel Chaves, o treinador do Porto, reconhece que a equipa tem que continuar a crescer.
6: Ainda temos que melhorar, ainda temos que crescer, vamos dar passo em frente, é isso que queremos, ser competitivos novamente num próximo ano já na Liga BPI. Queremos, acima de tudo, lutar por títulos. E o Porto está cá, o Porto está no futebol feminino e o Porto está para ganhar.
1: Dentro de uma semana, o Estádio do Jamor volta a ser palco da final da Taça de Portugal em futebol, no masculino, desta vez entre o Torriense e o Sporting. A atriz e cantora norte-americana Barbra Streisand não vai a Cannes receber a Palma de Honra por razões de saúde. Em comunicado enviado ao Festival de Cinema, Barbra Streisand explica que está a recuperar de uma operação ao joelho e que não pode viajar. A organização vai manter, no entanto, a homenagem à cantora e atriz de 84 anos.
0: 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Boa noite, passam 11 minutos e meio das 10, está com a RTP Antena 1.
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0: Já a seguir, especial 60 anos, Pet Sounds, Beach Boys.
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0: Popularizados pelas harmonias vocais e pelas canções juvenis e de praia, os Beach Boys e sobretudo o seu gênio criador, Brian Wilson, precisavam de dar o grande salto em frente. Este chegou com a edição de Pet Sounds, de que se assinalam agora os 60 anos, álbum que ainda hoje aparece de forma infalível na escolha dos melhores discos de sempre. A RTP Antena 1 recorda as histórias por trás das canções, as técnicas utilizadas para chegar a este clássico, as dinâmicas e as tensões internas de um grupo que, à época, rivalizava com os Beatles e lhes servia de inspiração. Autoria e apresentação de João Goberno, produção de Joana Jorge, sonorização de Luís Coelho.

Olá, sejam bem-vindos a uma hora em que o desafio começa por nos transportar até ao ano de 1966. Foi a 16 de maio que chegou às lojas um disco que de forma substancial contribuiu para a valorização do formato do álbum, a partir daqui a valer mais do que a simples soma das partes, ou seja, das canções. Teria daí a pouco mais de um mês uma ajuda poderosa em Blonde on Blonde, de Bob Dylan. Mas Pet Sounds também mudou a vida e a percepção dos Beach Boys. Sendo já o LP número 11, levava-os a ultrapassar o estatuto de meros campeões proclamados de harmonias vocais e de arautos do sonho californiano, das praias e do surf, dos namoros levezinhos, de uma vida cor-de-rosa quase de postal ilustrado. Aqui nascia algo distinto e eterno, com canções como esta.

É com uma benção divina, God Only Knows, que se mergulha nesta obra-prima chamada Pet Sounds. Este é um programa de João Goberno para a Antena 1, com produção de Joana Jorge, trabalho de sonorização de Luís Coelho e cuidado técnico de Paulo Martins. Começamos pela fatia mais coletiva, porque Pet Sounds envolveu muita gente. Além dos três irmãos Wilson, Brian, Carl e Dennis, do primo, Mike Love, e do amigo Al Jardine, a base de recrutamento alargou-se bastante. Bruce Johnston teve sempre um lugar indeferido, mas chegou a ser olhado como o sexto rapaz da praia. Depois, um letrista e cúmplice, Tony Asher, um habitual produtor chamado para bater palmas e para tocar instrumentos de percussão, Terry Melcher. Um naipe de músicos de sessão que integrava veteranos como Chuck Berghofer, Hal Blaine, Glenn Campbell, esse mesmo, o homem da country, Al Casey, Jerry Cole, Mike Dizzy, Al DeLore, Steve Douglas, Carl Fortina, Jim Gordon, Jim e Paul Horn, Carol Kay, Larry Natchell e vários outros. Eram tantos que ganharam um nome próprio, The Wrecking Crew. Já agora, não se esqueçam, Marilyn Rutherford, a primeira mulher de Brian Wilson, convocada para os coros, e até dois cães, Banana e Louie, cujos latidos fazem parte integrante, ainda que pontual, da complexidade sonora que aqui se vai descobrindo por camadas. Brian Wilson, a alma e o gênio do grupo, contou com dois estímulos exteriores que nunca deixaram de estar presentes na concepção e no registro do álbum. O método conhecido como The Wall of Sound, criado e desenvolvido pelo produtor Phil Spector, e por outro lado, aquilo que os Beatles tinham conseguido concretizar no disco Rubber Soul. Houve confissões de alguns dos músicos veteranos relativamente ao caráter obsessivo de Brian Wilson. Ele insistia para que tocássemos a mesma nota, uma só nota, durante horas, enquanto ia ensaiando pessoalmente a colocação dos microfones, até conseguir chegar ao som que, dizia, estava na sua cabeça. Não espanta que Pet Sounds tenha levado uns impensáveis 5 meses de ensaios e registros exploratórios, mais 4 meses de gravações diárias, períodos que escapavam às regras bastante meia bola e força aplicadas nessa época. De resto, as despesas de produção do álbum excederam os $70 mil, verba considerada exorbitante para um período em que o barato era a palavra de ordem. Felizmente, suspendeu-se essa prática.

I'm waiting for the day, you still believe in me, Caroline No e o instrumental Let's Go Away for a While foram as canções percorridas de um álbum que ouviremos na íntegra. Já com um caminho de 5 anos e 10 discos, estes boys davam sinais de amadurecimento até quanto às temáticas. Por exemplo, nas críticas ao que então era chamado a cultura do LSD. Porventura, em virtude de algumas péssimas experiências do próprio Brian Wilson. Ou aquilo que hoje poderemos designar por alienação, com perda dos valores individuais, familiares e sociais, em nome da velocidade do progresso e da preponderância da riqueza material. Há ainda uma novidade substancial dentro desse enorme caldeirão, que são as canções de amor. Se antes dávamos de caras com os romances, para não dizer engates, levezinhos e inconsequentes, aqui a paixão já passa pela dúvida, que é como quem diz, pelo crescimento da consciência de que as relações são difíceis de manter. Saltamos da banalidade juvenil para uma atitude que já evoca as falhas e os defeitos de cada um, as pressões externas que desgastam, os afastamentos mais e menos intensos que por vezes se instalam entre casais. Fulcral, nesta nova abordagem, é o nome de Tony Asher, porventura o mais proeminente colaborador de Brian Wilson neste disco. Ele é o autor da letra das 11 canções com texto, a que se juntam dois instrumentais. Asher admitiu, muitos anos depois do disco, que trabalhou sempre a partir do espírito e das ideias de Brian, tornando-se numa espécie de relator ou tradutor das emoções deste. Um dos seus enormes méritos está nisto, a forma como aflora os assuntos, traz muitas novidades, mas ele consegue fazê-lo sem alterar substancialmente o léxico que continuava a apontar à acessibilidade. E alcançou essa proeza ao mesmo tempo que era capaz de, em God Only Knows, que já ouvimos, envolver o nome de Deus numa cantiga de amor, bastante prosaica. Vêm mais canções, começando pela única em que Brian Wilson não foi compositor, mas tão só arranjador, uma vez que se trata de um tradicional adaptado. Chama-se Sloop John.

I Know There's an Answer, Here Today e o instrumental que dá título ao álbum, todas depois de Sloop John B. Se atrás se falou do coletivo, seria um imperdoável erro de Parallax não acrescentar que sem Brian Wilson, sem o seu virtuosismo neurótico, sem a sua ambição perfeccionista, sem a sua inspiração infinita e sem a sua inesgotável capacidade de trabalho, o mais provável é que os Beach Boys nunca passassem de um estatuto médio-baixo, digamos assim, uma banda só capaz de belíssimas harmonias vocais e de umas simpáticas cantiguinhas trolaró. Tudo o resto, do apuro ao pioneirismo, parece ter nascido da alma conturbada de Brian, com riscos evidentes no equilíbrio interno. Não serão muitos que se recordam que Caroline Know, o tema que fecha Pet Sounds, já ouvido, começou por ser lançada em nome de Brian Wilson, a solo, o que deu direito a muitas teorias da conspiração sobre a sua iminente partida da banda, que nunca se concretizou, e ainda bem para os outros. Mesmo com surtos psicóticos, com colapsos nervosos, que entre outras coisas o levaram a afastar-se durante muito tempo dos palcos e dos espetáculos dos Beach Boys, ficando concentrado no trabalho de composição, de arranjos e de estúdio, a diferença para melhor foi sempre uma área reservada deste músico. Nem a distribuição das canções de Pet Sounds por diversas vozes principais, além de Brian, a coisa estendeu-se a Mike Love, Carl Wilson, Al Jardine e até Bruce Johnston. Nada disto foi, no entanto, um ato de generosidade, antes o passo do líder para o que lhe parecia ser o melhor dos desfechos, faixa a faixa. Mas basta olharmos para a multiplicação de tarefas que atribuiu a si mesmo e só neste disco. Composição, arranjos que se estendem à produção e ao papel de técnico de som, inspiração e definição dos textos, como já vimos anteriormente, harmonias vocais, piano, órgão, baixo, palmas e efeitos sonoros que se estendem até à gestão da presença de dois cães entre os convidados. Não é dizer pouco, e ainda mais quando se percebe que Brian Wilson nunca ultrapassou realmente a convicção de que era um desajustado com saldos de humor que iam da vontade de desistir à certeza de ter sido tocado por Deus para escrever as suas sinfonias de 3 minutos. A expressão é do próprio, obviamente. Alguém capaz de pérolas como estas.

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Quase no final desta emissão especial dedicada aos 60 anos de Pet Sounds, um programa de João Goberno para a Antena 1, com produção de Joana Jorge, trabalho de sonorização de Luís Coelho e cuidado técnico de Paulo Martins. Voltar aqui é regressar a um disco que continua a garantir-nos muito prazer e muitos ensinamentos quanto à arte de fazer canções pop. Se ele também foi uma resposta à invasão musical britânica dos Estados Unidos da América, com os Beatles, os Rolling Stones, The Who, Kinks e por aí fora, não deixa de ser irónico que o sinal mais significativo viesse precisamente das Ilhas Britânicas. O número de bandas e artistas que veio aqui beber práticas e conceitos é incontável. O próprio Paul McCartney reconheceu que os Beatles nunca teriam chegado ao primor e à aventura de Sgt. Pepper's Lonely Hearts Club Band, editado em 1967, o ano seguinte ao de Pet Sounds, sem escutarem atentamente este capítulo dos Beach Boys, que acabou, depois de ultrapassadas as desconfianças iniciais, por vender acima dos 2 milhões de cópias. O pior veio depois, com a saúde mental de Brian Wilson a agravar-se e a revelar intermitências que, por exemplo, levaram a congelar aquele que teria sido o andamento seguinte do grupo, um álbum chamado Smile, e que ele não conseguiu completar. Falou-se muito de uma quase sabotagem de outros dos integrantes dos Beach Boys, especialmente Love e Jardim, que são mesmo aqueles que, contra toda a lógica da finitude, continuam a arrastar o nome mítico do grupo por palcos e atuações que não honram a melhor das memórias. Basta

consultar a agenda dos concertos para ver como, ao arrepio do bom senso, a vida oficial dos Beach Boys se mantém para além da morte do próprio Brian Wilson há pouco menos de um ano, sendo ele já o último dos sobreviventes dos irmãos Wilson. Dennis morreu em 1983, Carl em 1998. Não havia necessidade, digo eu, porque é visível que o gênio renovador desapareceu há muito. Felizmente deixou-nos tesouro como este, o eterno God Only Knows, a que regressamos sem remorso e sem pudor. Foi um prazer, fiquem bem, fiquem por aqui.

0: 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Onze da noite em Portugal Continental e na Madeira, são 10 horas nos Açores. Em destaque nesta edição.
1: Um cidadão canadiano que viajou a bordo do cruzeiro com foco de antivírus testou positivo, revelaram este domingo as autoridades de saúde. O PP ganhou as eleições na Andaluzia, em Espanha, mas perdeu a maioria absoluta para governar. O PSOE perdeu lugares no Parlamento Regional.
0: Notícias, edição da jornalista Augusta Henriques.
1: Há mais um caso positivo de antivírus relacionado com o cruzeiro Ondius. Um cidadão canadiano repatriado numa aeronave com tripulação portuguesa a partir de Tenerife, em Espanha, deu positivo para a infecção. O repatriamento aconteceu a 10 de maio. A aeronave foi operada por 12 tripulantes portugueses. A Direção-Geral de Saúde já veio esclarecer que durante a viagem os passageiros usaram máscaras respiratórias e a tripulação usou máscaras cirúrgicas e luvas, e no final o avião foi descontaminado. Acrescenta a Direção-Geral de Saúde que não há qualquer evidência de transmissão secundária associada a este voo, nem indicação de risco acrescido para a população em Portugal. Na Andaluzia, em Espanha, abre-se um novo ciclo político. O PP ganhou as eleições, mas ao contrário do que apontavam as projeções de resultados à boca das urnas, perdeu a maioria absoluta e vai ter agora que negociar com o Vox para conseguir governar. Os primeiros dados mostram ainda que o PSOE voltou a perder lugares na região que já foi um feudo socialista. A correspondente da Rádio Pública em Espanha, Ana Romeu, está a acompanhar a noite eleitoral.
2: A surpresa da noite foi Juanma Moreno perder a maioria absoluta. Ficou com menos 5 deputados no Parlamento Regional da Andaluzia. O barão moderado do PP ficou a 2 assentos da maioria absoluta. 53 lugares que não lhe garantem que possa governar sozinho a maior e a mais populosa comunidade autónoma de Espanha. Muito possivelmente vai ficar refém do Vox. Houve mais participação eleitoral dos andaluzes e a extrema-direita ainda teve margem para crescer e conquistar mais um deputado. Tem agora 15. Maria Jesus Montero, até há pouco tempo ministra das Finanças e vice-presidente do governo, não conseguiu dar novo alento ao PSOE na Andaluzia, que foi um feudo socialista durante 37 anos. Previa-se uma derrota pior, mas ainda assim perdeu 2 lugares. Continua a ser a segunda força política, mas só com 28 deputados. Falhou pela segunda vez a estratégia de Pedro Sánchez, enquanto o secretário-geral socialista, de fazer avançar ministras como candidatas. O desgaste do governo é evidente. No único ano, esta é a quarta eleição regional e o PSOE saiu sempre derrotado.
1: Aguardam-se ainda as reações dos partidos políticos aos resultados das eleições na Andaluzia. Em Cabo Verde, contam-se ainda os votos para apurar o resultado das eleições legislativas. O ato eleitoral decorreu sem incidentes, segundo a Comissão Nacional de Eleições. As urnas fecharam às 8 da noite, hora portuguesa. São mais de 1000 mesas de voto nas ilhas e os resultados parciais ainda não permitem perceber um vencedor. O enviado especial da Rádio Pública Cabo Verde, Frederico Pinheiro, tem estado a acompanhar a contagem de votos na cidade da Praia e junta-se de novo em direto a esta edição.
3: A indefinição continua a pautar esta contagem de votos e os resultados provisórios há 5 anos. A esta altura já era possível saber qual o vencedor das eleições, mas desta vez ainda não. Os resultados que são conhecidos até agora mostram que o PAICV, que está na oposição há 10 anos, elegeu 27 deputados. Já o MPD tem atualmente 26, ou o CID elegeu um deputado. Recordo que são necessários 37 deputados para a maioria, com 36 deputados. O PAICV, se conseguir chegar aos 36 deputados, não conseguirá a maioria e precisará de uma coligação e seria inédito na história das eleições cabo-verdianas. Para já, a tendência mostra que dificilmente o PSV irá perder as eleições, mas não se sabe ainda se conseguirá a maioria absoluta. Faltam neste momento cerca de 8% das mesas serem apuradas. O PSV está na frente com 46,2% dos votos.
1: Reportagem em direto de Frederico Pinheiro, que vai continuar a acompanhar a contagem dos votos nas eleições legislativas em Cabo Verde. A Arábia Saudita diz que interceptou 3 drones já no território provenientes do espaço aéreo iraquiano este domingo. O ministro da Defesa saudita avisa que vai tomar as medidas necessárias para responder a qualquer tentativa de violação da soberania ou da segurança do país. Já os Emirados Árabes Unidos ponderam responder ao ataque com um drone que esta tarde atingiu uma central nuclear. O incidente provocou um incêndio, sem, no entanto, fazer feridos ou provocar a libertação de radiação. O país considera que foi alvo de um ataque terrorista e abriu um inquérito para determinar a origem deste drone. A Arábia Saudita já condenou esta ação, advertindo que pode vir a aumentar a tensão já existente no Médio Oriente. Nas últimas horas, os Estados Unidos e o Irão voltaram a endurecer o tom de ameaças. O presidente dos Estados Unidos escreveu nas redes sociais que não restará nada no Irão se o país recusar um acordo com os norte-americanos. Sublinha Donald Trump que todo o tempo conta, o relógio está a contar e que os iranianos devem reagir rapidamente para evitar o pior cenário. Por sua vez, o porta-voz das Forças Armadas iranianas advertiu os Estados Unidos que se o Irão for de novo agredido, os soldados e as forças norte-americanas vão ser alvo de cenários inéditos, ofensivos e tumultuosos. A agência Axios revela, entretanto, que na próxima terça-feira Donald Trump vai reunir na Casa Branca os seus conselheiros principais de defesa para fazer um ponto de situação sobre a guerra em curso com o Irão. A partir deste domingo, as lanchas rápidas estão proibidas de navegar entre as 9 da noite e as 7 da manhã. A medida consta do novo regime jurídico das embarcações de alta velocidade. O governo pretende assim contribuir para o combate ao tráfico de droga e tráfico de pessoas. Caso pretendam navegar durante a noite, estas embarcações rápidas terão de pedir uma autorização prévia à Autoridade Marítima Nacional. O Benfica conquistou a Taça de Portugal de futebol feminino, venceu esta tarde no Jamor o Porto por 2-0. Ivan Batista, o treinador da equipa benfiquista, realçou a estratégia que usou para ganhar o jogo.
4: Nós sabemos que tínhamos que entrar forte, queríamos muito entrar forte para tentar, de certa forma, tirar alguma esperança que pudesse haver na equipa adversária. Conseguimos fazê-lo bem na primeira parte, fomos para o intervalo com uma vantagem 2-0 e é uma final, tínhamos que conseguir controlar a segunda parte, como fizemos.
1: O Benfica venceu então o Porto por 2-0, com golos marcados na primeira parte do jogo. Daniel Chaves, o treinador da equipa do Porto, reconhece que há que continuar a crescer.
5: Ainda temos que melhorar, ainda temos que crescer, vamos dar passo em frente, é isso que queremos, ser competitivos novamente no próximo ano já na Liga BPI. Queremos, acima de tudo, lutar por títulos. E o Porto está cá, o Porto está no futebol feminino e o Porto está para ganhar.
1: Dentro de uma semana, o Estádio do Jamor vai voltar a ser palco da final da Taça de Portugal, desta vez entre o Torriense e o Sporting.
0: Edição de Augusto Henriques, simultâneo RTP Antena 1, RTP Antena 1 Açores, Madeira, Mundo e RTP África. 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Muito boa noite, passam 9 minutos das 11, esta é RTP Antena 1.
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0: A seguir, temos De Olhos Bem Fechados com Rui Alves de Sousa.
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10: E já estava aqui à vossa espera para mais uma viagem pelos sons do cinema, sempre de olhos bem fechados. Eu sou o Rui Alves de Sousa e hoje, como é habitual, tenho mais uma salada de frutas com bandas sonoras de muitas proveniências, épocas, nacionalidades, estilos. Começamos, como sempre, em alta, com um filme de animação de 1981 da série anime Mobile Suit Gundam, o primeiro filme de 81 desta série de ficção científica com robôs gigantes e guerras interplanetárias. Teve uma ótima banda sonora que eu conheço, e ao filme não, mas é muitas vezes nos filmes de animação que encontramos as melhores bandas sonoras. Vamos ficar com alguns sons destas batalhas interestelares compostas por Yushi Matsuyama e Takeo Watanabe. É assim que começamos, e depois ainda há muita coisa para ouvir.

0: E agora continuamos em territórios do cinema de ação, mas a falar em inglês e em 2012.
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0: É o segundo capítulo da saga Os Mercenários, aquelas histórias de ação protagonizadas por um grupo de velhas lendas do cinema de pancadaria dos anos 70, 80 e 90, com Sylvester Stallone, também com Chuck Norris, e aqui ouvimos uma troca de galhardetes entre Arnold Schwarzenegger e Bruce Willis. Vamos ficar com um tema da banda sonora que Brian Tyler fez para este Mercenários 2, realizado por Simon West.

0: E à terceira banda sonora continuamos em terrenos de pancadaria, mas desta vez a contar uma história real.
1: Eu hoje poderei dizer, sem vaidade nenhuma, que sou um cientista do boxe.
0: Soco a Soco é um documentário de Diogo Varela Silva sobre Orlando Jesus, ex-pugilista célebre dos anos 70 e 80 e depois disso um treinador de boxe de muitos campeões nacionais. Este filme teve uma banda sonora que nos transporta para as décadas de 70 e 80. Vamos ficar com um dos temas da música de Yuri Oliveira e André Júlio Turquesa.

0: Voltamos ao cinema americano para um filme coletivo realizado a oito mãos.
1: That's it, like my old granddaddy used to always say, the less a man makes declarative statements, the less apt he's to look foolish in retrospect.
2: That's quite brilliant, sir.
1: Ah, thank you.
0: Quentin Tarantino entra como ator em 4/4 e realiza um dos segmentos deste filme que tem Tim Roth a ser o empregado de um hotel, que junta os 4 segmentos deste filme, que além de Tarantino foi realizado por Allison Anders, Alexander Rockwell e Robert Rodriguez. Não é um filme assim tão interessante quanto talvez poderia ter sido, mas teve uma boa banda sonora dos Combustible Edison.

Paul Hartley é um realizador que já passou por estas viagens pelas bandas sonoras em algumas ocasiões e agora voltamos a ele e a um filme que assinou há 20 anos, Fay Grim, um filme dentro da saga das aventuras de Henry Fool, uma personagem recorrente da obra de Hartley, aqui a ser protagonizado por Parker Posey no papel de Fay Grim, uma comédia com lives de thriller que contou com banda sonora do próprio Paul Hartley.

0: Agora temos um filme que foi inspirado numa banda desenhada e o próprio autor dessa banda desenhada assinou o argumento da versão cinematográfica.
1: So she like my cousin?
2: Brilliant, Watson. Definite college material. Are you gonna major in brain surgery?
0: É Woody Harrelson em Wilson, de 2017, realizado por Craig Johnson, escrito por Daniel Klaus a partir da sua própria BD. Wilson não é uma personagem muito recomendável, mas este filme tenta dar-lhe alguma redenção e é uma comédia com laivos de desconforto, mas que também diz muito sobre a experiência humana. E ainda por cima teve uma ótima banda sonora de John Bryan.

Estamos de olhos bem fechados a viajar pelos sons do cinema, sensivelmente a meio desta viagem. Agora temos um filme da Marvel, não dos mais reconhecidos. A Marvel não tem tido a vida fácil nos últimos anos. Thunderbolts, de 2025, foi um desses fracassos da Casa das Ideias, da banda desenhada e do cinema. Mas o melhor de Thunderbolts é que teve uma banda sonora de Sonlux, que já não ouvíamos aqui no De Olhos Bem Fechados desde o primeiro episódio de todos. Vamos agora então voltar a Sonlux.

E o Senhor que se Segue é realmente O Senhor que se Segue. É o título português de Carambolage, filme francês, uma comédia negra realizada por Marcel Bluval, estreada em 1963 e protagonizada por Louis de Funès e Jean-Claude Brialy. Tem diálogos do mítico Michel Audiard, o grande dialoguista do cinema francês. A banda sonora não fica nada atrás, é de Gérard Calvi.

0: Clint Eastwood interpretou o papel do polémico polícia Harry Callahan, ou Dirty Harry, por várias ocasiões no cinema, 5 para sermos mais precisos. Vamos agora reencontrar a primeira sequela das aventuras desse polícia.
1: I never had to take my gun out of its holster once. I'm proud of that.
2: You're a good man, Lieutenant. Good man always knows his limitations.
0: O filme chama-se Magnum Force, foi realizado por Ted Post, em português Harry, o detetive em ação, e das sequelas é capaz de ser a melhorzinha, juntamente com o Impacto Súbito, que foi realizada também pelo próprio Clint Eastwood. Uma coisa é certa, é que, independentemente da qualidade dos filmes, podemos contar aqui, novamente, com uma ótima banda sonora do mestre Lalo Schifrin.

0: último instrumental de hoje é de um filme de Theo Angelopoulos, de 1998. Chama-se A Eternidade e um Dia.
1: E a ti, Mitera. 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
0: Um filme protagonizado por Bruno Ganz e o ex-libris do realizador grego. A história de um escritor que fica doente, ajuda um rapaz a voltar a casa, enquanto também reflete sobre a vida e o tempo que passou. A emblemática banda sonora da Eternidade e um Dia foi assinada por Eleni Caraindro.

filme Diabolik. Diabolik Kissei, é assim que se chama o filme de António e Marco Manetti, que contou com uma canção dos Calibro 35, é que já ouvimos aqui algumas vezes, porque eles gostam de recriar bandas sonoras míticas do cinema italiano. Esta canção, que contou com a voz de Alan Sorrenti, e se chama Ti Chiami Diabolik. É assim que me despeço, a pedir-vos muita cautela. Nunca se sabe quando o mestre do crime anda por aí algures à espreita para nos enganar. Até à próxima.

Previsão do estado de tempo para esta segunda-feira, Instituto Português do Mar e da Atmosfera. Previsão, céu em geral muito nublado, apresentando-se pouco nublado na região sul a partir de meio da manhã e no interior norte e centro a partir da tarde. Açores com períodos de chuva ou aguaceiros, Madeira também com aguaceiros fracos, mais prováveis na vertente norte da ilha e nas terras altas.

Temperaturas máximas previstas para esta segunda-feira. Porto, Viana do Castelo, Vila Real, Viseu e Guarda, 17 graus de máxima, 18 previstos para Ponta Delgada, 19 para Coimbra, Aveiro, Braga, Bragança e Leiria. Para Lisboa são esperados 20 graus de máxima, 21 previstos para Santarém, para Setúbal e para o Funchal, 22 graus, 23 para Évora, Beja e também para Castelo Branco. Faro poderá chegar aos 24 graus de máxima. Estamos a chegar à meia-noite, vamos ter notícias na RTP Antena 1.

0: 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Meia-noite em Portugal Continental e na Madeira, são 11 horas nos Açores. Em destaque nesta edição.
1: Aumentaram em 78% as execuções de pessoas no mundo. É o número mais elevado em 45 anos, revela um relatório da Amnistia Internacional. Um cidadão canadiano, passageiro do cruzeiro com um surto de antivírus, testou positivo. O transporte para o país de origem foi feito por uma tripulação portuguesa. O PP perdeu a maioria absoluta para governar na Andaluzia.
0: Notícias, edição da jornalista Augusta Henriques.
1: Os dados são da Amnistia Internacional. As execuções no mundo aumentaram 78% de 2024 para 2025. Foram executadas 2.707 pessoas. É o número mais elevado nos últimos 45 anos. André Julião, da Amnistia Internacional Portugal, explica que as execuções estão a aumentar nos países que já tinham esta prática.
2: O aumento significativo no total global conhecido deveu-se principalmente a um pico no Irão, onde o total do país, e aqui foram registadas pelo menos 2.159 execuções, mais do que duplicou o número de 2024, que foi de pelo menos 972. Temos também números preocupantes noutros países, como a Arábia Saudita, que superaram o número recorde de execuções registado no país em 2024, chegando ao número de pelo menos 356 em 2025. E outros países como o Kuwait, as execuções triplicaram, de 6 para 17, e no Egito quase duplicaram, de 13 para 23.
1: Segundo a Amnistia Internacional, estes números das execuções podem ser ainda superiores porque faltam dados, por exemplo, de países como a China, o Vietnã ou a Coreia do Norte. Quanto à pena de morte, foram registadas pelo menos 2.334 sentenças de morte em 48 países durante o ano passado, revela ainda este relatório da Amnistia Internacional que é revelado esta segunda-feira. O preço do barril de petróleo voltou a aumentar depois do ataque com um drone nos Emirados Árabes Unidos este domingo. O preço do Brent, que serve de referência para a Europa, subiu 1,24%. Esta alteração no preço do petróleo resulta da escalada da tensão no Médio Oriente com os episódios dos drones. A Arábia Saudita diz que interceptou este domingo 3 drones provenientes do espaço aéreo iraquiano. O ministro da Defesa saudita avisa que não vai aceitar qualquer ato de violação da soberania ou da segurança do país. Já os Emirados Árabes Unidos ponderam responder ao ataque com um drone que na tarde deste domingo atingiu uma central nuclear, sem, no entanto, fazer feridos ou provocar a libertação de radiação. O presidente dos Estados Unidos e o porta-voz das Forças Armadas iranianas trocaram nas últimas horas ameaças através das redes sociais. A agência Axios revela que na terça-feira Donald Trump vai reunir na Casa Branca os seus conselheiros principais para fazer um ponto de situação sobre a guerra em curso e discutir todos os cenários possíveis. No Líbano, um bombardeamento aéreo israelita provocou 7 mortos este domingo. Entre as vítimas está um chefe palestiniano da Jihad Islâmica. 15 pessoas ficaram feridas neste ataque. Em Cabo Verde, ainda se contam os votos.

0: Para apurar o resultado das eleições legislativas, as urnas de voto fecharam às 8 da noite, hora portuguesa. São mais de 1000 mesas de voto apenas nas ilhas. Os resultados parciais continuam a ser divulgados. E na última hora, Frederico Pinheiro, na sede do PAICV, começam a acumular-se os simpatizantes do partido, mas ainda não há resultados definitivos destas eleições.
1: Ainda não há, mas o otimismo começa a aumentar aqui em frente à sede do Partido Africano da Independência de Cabo Verde, que está na oposição há 10 anos. Esse otimismo reflete também em militantes com bandeiras aqui à frente da sede, também alguns gritos de alegria dentro da própria sede, mas ainda é incerto o resultado final. Oficialmente ainda falta apurar cerca de 8% das mesas de voto. A vitória, de facto, do PAICV parece certa. O que ainda não se sabe, e é essa a grande indefinição, é se o PAICV conseguirá ter uma maioria absoluta para governar o país. Dificilmente o MPD, que governa há 10 anos Cabo Verde pelo primeiro-ministro Ulisses Correia Silva, vai vencer estas eleições, mas é expectável que nas próximas 2 horas tudo fique definido.
0: Vamos continuar a seguir de perto as eleições em Cabo Verde, onde pode acontecer uma viragem política, resultado da votação deste domingo. Na Andaluzia, em Espanha, abre-se agora um novo ciclo político. O PP ganhou as eleições, mas, ao contrário do que apontavam as projeções à boca das urnas, perdeu a maioria absoluta e vai ter agora que negociar com o Vox para conseguir governar a região. Os primeiros dados mostram ainda que o PSOE voltou a perder lugares nesta região, que já foi um feudo socialista. A correspondente da Rádio Pública em Espanha, Ana Romeu, está a acompanhar a noite eleitoral na Andaluzia.
2: A surpresa da noite foi Juanma Moreno perder a maioria absoluta. Ficou com menos 5 deputados no Parlamento Regional da Andaluzia. O barão moderado do PP ficou a 2 assentos da maioria absoluta, 53 lugares que não lhe garantem que possa governar sozinho a maior e a mais populosa comunidade autónoma de Espanha. Muito possivelmente vai ficar refém do Vox. Houve mais participação eleitoral dos andaluzes e a extrema-direita ainda teve margem para crescer e conquistar mais um deputado. Tem agora 15. Maria Jesus Montero, até há pouco tempo ministra das Finanças e vice-presidente do governo, não conseguiu dar novo alento ao PSOE na Andaluzia, que foi um feudo socialista durante 37 anos. Previa-se uma derrota pior, mas ainda assim perdeu 2 lugares. Continua a ser a segunda força política, mas só com 28 deputados. Falhou pela segunda vez a estratégia de Pedro Sánchez, enquanto o secretário-geral socialista, de fazer avançar ministras como candidatas. O desgaste do governo é evidente. No único ano, esta é a 4ª eleição regional e o PSOE saiu sempre derrotado.
0: Reportagem da correspondente da Rádio Pública em Espanha, Ana Romeu, que está a acompanhar as eleições na Andaluzia. Há mais um caso positivo de antivírus relacionado com o cruzeiro Ondios. Um cidadão canadiano repatriado numa aeronave com tripulação portuguesa a partir de Tenerife, em Espanha, deu positivo para a infecção. O repatriamento aconteceu a 10 de maio. A aeronave foi operada por 12 tripulantes portugueses. A Direção-Geral de Saúde já vai esclarecer que, durante a viagem, os passageiros usaram máscaras respiratórias e a tripulação usou máscaras cirúrgicas e luvas, e no final o avião foi descontaminado. Acrescenta a Direção-Geral de Saúde que não há qualquer evidência de transmissão secundária associada a este voo, nem indicação de risco acrescido para a população em Portugal. A Organização Mundial de Saúde voltou também a reafirmar este domingo que é baixo o risco de uma contaminação por antivírus para a população em geral.
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7: Viva, boa noite. Aqui se abre a nossa Alma Lusa, lugar de fados e de outras grandes músicas. E hoje viajamos pelo disco mais novo de Filipa Biscaia.

0: Filipa Biscaia, hoje minha convidada aqui nesta emissão de Alma Lusa, e vamos aqui conversar e ouvir também alguns temas do álbum mais novo. Chama-se Antes que os Rios Sequem, um disco que já nos foi anunciado de algum modo por uma ou outra canção. Acho que foram dois temas que saíram no ano passado, estou certinho. Filipa Biscaia, bem-vinda aqui à Alma Lusa e à nossa conversa. Vamos então abrir aqui o teu disco, que, como eu gosto de dizer aqui em rádio, cheira a tinta fresca nesta altura, porque aqui na rádio as músicas no nosso imaginário têm tintas e têm cores. Conta-me lá, Antes que os Rios Sequem é um disco de viagem pelo fado, que é um dos teus territórios de referência de há uns anos esta parte, embora tenhas começado pela canção de Coimbra, ou pelo fado de Coimbra, não é? E é um disco que vai para muitas outras paragens. Como é que começa a história deste disco? Vamos por aí, era uma vez. Há um tema aqui que de algum modo foi o princípio do caminho. Conta-me lá, como é que nasceu, começou a nascer este disco?
1: Olá, Edgar. Obrigada pelo convite. Então, o disco, na verdade, começa com o tema que abre o disco, que é o Dona Filipa. Começa com esta ideia. Já quando estava a acabar de gravar o último disco, a Dona Filipa é uma guitarrada de um guitarrista,
0: José Nunes, dos grandes mestres da guitarra portuguesa, sim.
1: E eu tinha esta ideia de gravar esta guitarrada com voz.
0: Uh-huh.
1: Que era assim uma ideia meia louca, porque não é fácil de cantar.
0: Sim. Embora haja alguns temas instrumentais no fado, eu como mero ouvinte ouço alguns deles que são instrumentais, e às vezes parece que há palavras ali pelo meio, não é?
1: Pois.
0: Se calhar foi essa sensação que tu tiveste também.
1: Sim, a música tem essa força, não é? Mesmo que não haja palavras, acaba por despertar alguns sentimentos em nós. E este tema, não só pelo nome, Dona Filipa, não é?
0: Sim, porque será.
1: É um tema que eu sempre gostei muito, e que achei que fazia sentido ser cantado.
0: Uhum.
1: Então eu desafiei a minha amiga Terzinha Landeiro,
0: uma parceira fadista,
1: a escrever um poema para este tema. Não foi fácil, nós tivemos algumas reuniões, porque ela, pronto, há ali algumas partes musicadas que nós pensámos, se calhar não faz sentido pôr letra nesta parte, a guitarra faz esta parte e a voz faz aquela parte, enfim, e depois chegámos no final a uma conclusão, que foi: isto tem uma tessitura enorme, portanto isto só para uma voz se calhar também não dá. E até pensei, faria sentido, é uma guitarrada, convidar um fadista. E o mote para este poema, eu dei o mote à Terzinha, era o provérbio Deus escreve direito por linhas tortas.
0: Muito bem.
1: Era um provérbio que a minha avó dizia muito, porque eu tive assim um percurso um bocadinho torto até chegar até aqui. E a minha avó sempre dizia, se tivesse outra vida, eu era arquiteta e era designer, eu era muitas coisas, porque eu sempre gostei também de fazer muitas coisas. Eu estudei engenharia civil, depois estudei ciências do desporto e agora canto. Pronto.
0: Muito bem. Fizeste o primeiro curso de canto com a Tuna Feminina da Universidade de Coimbra.
1: Exatamente.
0: Com as fãs. Que é uma espécie de curso.
1: Exatamente.
0: Também, não é?
1: Também.
0: E foi
1: aí
0: que a tua voz começou a ouvir, tal como vejo nas minhas notas, como solista. Portanto, não estavas.
1: Certo.
0: Se calhar começaste lá no coro, mas alguma coisa te fez saltar para a primeira linha, foi?
1: Nas tunas funciona assim. Nós entramos e fazemos um teste para entrar. Toda a gente entra, na verdade, ninguém é posto de lado. Mas este teste vai nos indicar para que naipe de voz é que nós vamos. Nas fãs, nós usamos a nomenclatura baixo, base e alto, que basicamente é o baixo é o contralto, a base, o soprano é o alto, e agora está-me a faltar o nome da base, que era eu, na verdade.
0: Boa.
1: Eu encaixei-me na base.
0: Muito bem.
1: Depois para subir a palco temos que fazer um outro teste, e nesse teste nós temos que saber os temas da tuna. E foi nesse teste que as meninas que me fizeram o teste pensaram assim: bem, esta se calhar era capaz de encaixar num tema de solista.
0: Uh-huh.
1: E então desafiaram-me, e foi a primeira vez que eu
0: subi
1: a palco como solista.
0: Muito bem.

0: na tuna feminina da Universidade de Coimbra, nas fãs, tu cantaste, andaste no mundo do fado de Coimbra, cantaste mesmo fado de Coimbra, e foste para o Fado ao Centro, nomeadamente. Ias cantar mesmo, entraste mesmo na canção de Coimbra, no fado de Coimbra, ou estavas ali numa área mais na música tradicional? O que é que andaste a cantar da cidade do Mondego?
1: Ainda nas fãs, o repertório de Coimbra acaba sempre por ter muito do fado de Coimbra, não é? Porque são as influências de Coimbra. E cantávamos fado de Coimbra, cantávamos Luís Góis.
0: Uhum.
1: Um dos temas que...
0: Sim, que já está ali no campo do fado e da balada. Sim. E tem coisas absolutamente extraordinárias, não é?
1: Sim, e um dos temas que foi gravado também pelas fãs e que foi com arranjos das fãs, com os instrumentos tradicionais, não é? Que tocamos, o acordeão, o bandolim, o cavaquinho. Foi a Remagem à Lapa, de Luís Góis.
0: Uau.
1: E foi assim também que eu comecei. Eu já ouvia fado Coimbra desde que me conheço, porque os meus pais punham-me a ouvir fado Coimbra, foram estudantes, uhum. não é? Naturalmente já tinham essa bagagem. E depois, quando conheci neste meio estudantil o Fado ao Centro, eu tive esta proposta de começar a cantar fado de Lisboa. Em Coimbra ainda não há mulheres a cantar fado de Coimbra.
0: Agora já há algumas.
1: Há algumas, mas
0: sim,
1: não em casas minoria. De fado.
0: Sim. Falta esse passo, porque a nível de disco já temos aí alguns bons.
1: Sim,
0: exemplos.
1: sim. Eu própria também gravei.
0: E tu também.
1: Sim. Mas ainda é um percurso que temos
0: percebo,
1: que fazer.
0: Eu percebo.
1: Porque as casas de fado são muito tradicionais, eu entendo, porque servem para mostrar o que era aos turistas, não é?
0: Não e uma das coisas que se explica é uma tradição masculina, eminentemente masculina. Mas não foi por te proibirem, entre aspas, de cantar fado de Coimbra, aí em Coimbra, que resolveste rumar a Lisboa e vieste encontrar o outro fado, não é? Há essa passagem depois para Lisboa e queres conhecer, fizeste esse caminho à procura do fado de Lisboa, se bem que eu acho que isto é uma redundância, mas enfim. Pois conta lá.
1: Acaba
0: como
1: por
0: é que
1: ser,
0: foi?
1: Sim. Nós em Coimbra chamamos fado Coimbra e fado Lisboa, aqui só chamamos fado.
0: Exato.
1: Fado é Coimbra, na verdade, canção de Coimbra.
0: Sim, há essa discussão. Às vezes ouço isso, desculpa interromper-te, quando ouço muito com frequência dizerem o samba do Brasil ou a morna de Cabo Verde. Muito pronto. Foi só um à parte. Estamos no campo das redundâncias.
1: É verdade, porque a canção de Coimbra engloba muito mais do que o fado.
0: Sim.
1: Também engloba fado, que é uma pequenina parte da canção de Coimbra, mas engloba também o folclore, as baladas.
0: Exato.
1: Enfim, então, mas vamos simplificar e chamar fado.
0: Vamos chamar fado. Então, como é que vieste para o território do fado em Lisboa?
1: Eu comecei a vir para Lisboa ainda com o Fado ao Centro. Nós vínhamos cantar à Casa do Alentejo em eventos. Entretanto, eu comecei a ter mais interesse em ir a casas de fado e em conhecer, porque é muito difícil conhecer e entrar no espírito, tanto fora de Lisboa, principalmente em Coimbra, quando temos muito enraizada os costumes do fado de Coimbra e académicos. Então, em Lisboa eu encontrei o fado e comecei a perceber que era muito mais complexo do que aquilo que eu imaginava. Comecei a ir a casas de fado, a ouvir, a conhecer pessoas e a interessar-me cada vez mais, e depois percebi que se calhar era isto que eu gostava de fazer. E então vim para Lisboa. Não tinha nada garantido aqui, porque eu tinha acabado de estudar Ciências do Desporto, e ainda estava com o Fado ao Centro, com algumas coisas com eles, mas pensei, por que não arriscar? Se eu tiver que arriscar é agora, não terei se calhar uma oportunidade mais tarde, e então arrisquei e vim.

0: em 2022 já estavas em Lisboa, se estou a fazer bem as contas, já estavas. Sim. Lanças o teu primeiro álbum, 2 a 2. Saiu um single, Rosa Secreta, que foi nomeado para os International Portuguese Music Awards. Depois tens esse primeiro grande prémio, digo eu, em 2023, com a gravação ao vivo do Maria Faia, não é?
1: Sim.
0: Do tema Maria Faia, o prémio de melhor performance tradicional naquele mesmo certame do International Portuguese Music Awards. E por aí fora, vens alargando os teus fados e as tuas referências. É muito engraçado porque tu começas aqui a colecionar, entre aspas, e este disco é prova disso, nomes grandes, desde o José Nunes, que já falámos há pouco. Sim. Que te traz aqui o Dona Filipa, até a Mal e a Fernanda Maria, a Maria José da Guia e muitos outros, mas nunca perdes o lado da música tradicional. Continuas como tendo como referência José Afonso, Adriano Correia de Oliveira e muitos outros que estão aqui. Como é que este álbum se situa em relação ao primeiro? Está aqui uma Filipa Biscaia que já sabe, com este álbum, muito melhor para onde é que quer ir, porque eu acho que o primeiro álbum é sempre um experimentar de caminho para qualquer pessoa, não é? Este álbum é muito a cara e a alma da Filipa Biscaia.
1: Sim, é isso mesmo. O primeiro álbum foi mesmo o experimentar e o apresentar-me como intérprete. Como as minhas influências são várias, eu não nasci no seio do Fado de Lisboa, como muitos colegas meus. Eu, na verdade, nasci a ouvir Zeca Afonso, Adriano Correia de Oliveira, são as minhas maiores influências. E então acho que se nota neste segundo álbum, porque acaba por ser um bocadinho mais a nível de texto, apesar de eu não escrever, porque eu sinto que não me sinto preparada para escrever, mas dou o mote aos meus colegas para escreverem.
0: Sim.
1: E então eu queria falar sobre um bocadinho o que se passa no mundo e sobre o meu posicionamento sobre tudo aquilo
0: que está a acontecer. E isso pode ser feito, por exemplo, a partir de alguns fados tradicionais e outras letras que escreveram aqui para ti.
1: Exatamente.
0: É essa
1: sim.
0: a perspectiva.
1: Sim,
0: muito
1: sim.
0: bem. Tens aqui, pois, tens aqui Vitorino, Marcha dos Ciúmes Resolvidos, um tema que muito, muito engraçado teres ido buscar este tema. Não sei se foi numa pesquisa que estavas a fazer para o disco ou se já te tinhas cruzado com ele há algures.
1: O Ricardo Dias, que é o produtor do meu disco, ele trabalha e fez muita coisa com o Vitorino.
0: Sim, sim. Estou a imaginar.
1: E nós estávamos em gravações já, e na verdade este disco era para ser um EP e depois foram surgindo outros temas e que eu não quis deixar de fora. E estávamos em estúdio e eu lembro-me de perguntar ao Ricardo: tu podias falar com o Vitorino e pedir-lhe um tema para mim?
0: E ele,
1: ok, eu vou ligar já. E ligou na hora. E no dia a seguir eu tinha o tema.
0: Uau! Eu não sei, eu confesso que não andei a pesquisar. Este tema já tinha sido gravado pelo Vitorino ou estamos aqui perante um inédito?
1: É um inédito, sim, sim.
0: É que eu andei, fiz uma pesquisa rápida, confesso, não sei, de memória todos os... O
1: claro.
0: Grande livro do Vitorino.
1: Claro.
0: Não me lembrava desta Marcha dos Ciúmes Resolvidos ter ouvido
1: algo nisso.
0: Então
1: não.
0: Tens aqui um inédito.
1: É
0: vou
1: um
0: sublinhar,
1: inédito, sim.
0: Um inédito do Vitorino.
1: Sim,
0: muito
1: sim,
0: bem.
1: Sim.
0: Ouçam com atenção.
1: E é muito engraçado porque é uma história que de um amor resolvido. Que acho que todos temos uma história dessas para contar, que é, nós sofremos muito quando um namoro acaba, mas depois acabamos por encontrar outra coisa que
0: sim,
1: nos conforta, ou uma pessoa, ou até mesmo outra coisa.
0: Claro, claro.

0: Este disco, como disseste, Filipa Busquei, é uma reflexão tua e um olhar sobre o mundo, sobre muitas coisas da atualidade, mas é também um grande... Tem aqui muitos momentos de namoro à cidade de Lisboa. A cidade está aqui muito omnipresente, que era, por exemplo, nas calçadas de Lisboa, da Amélia Muj e da sua irmã, da Teresa Muj, que são duas grandes autoras também. E a Teresa já nos deixou, infelizmente, mas fica aí uma obra e uma escrita incrível.
1: Por acaso, desculpa interromper.
0: Diz.
1: Esse tema é muito engraçado, esta história, porque eu sou fã do Pedro Moutinho.
0: Uhum, somos dois.
1: Tanto que gravei um tema com ele no meu primeiro disco. E eu adoro o repertório dele. Uhum. E quando comecei a ouvir com mais atenção, eu fui ouvir os autores. E um dos autores que o Pedro costuma gravar é Amélia Muj. E eu, como sou amiga do Pedro, perguntei-lhe: olha, tu não conseguias que a Amélia me escrevesse uma letra, uma música, como fizesse uma música? E ele: ok, vou falar com ela, mas eu dou-te o contacto e tal. Pronto, o Pedro falou, mas depois a Amélia ligou-me a mim. Ligou-me e disse assim: olha, tu és a Filipa Biscaia? Eu: sim. Tu és alguma coisa a Madalena Biscaia? Eu: sim, era minha tia-avó. Ah, então nós somos família.
0: História
1: então
0: linda.
1: Nós descobrimos que, pronto, família por intermédio, por casamento, porque o ex-marido da Teresa é meu primo, é primo direito do meu pai, portanto, assim, é quase família. E foi engraçado que eu descobri isso e depois acabei por ainda falar com a Teresa um bom bocado.
0: Sim.
1: Já estava doente. Uhum. Mas foi muito giro. E a Teresa contou uma história das calçadas, que ela sentia que a calçada de Lisboa, calçada, na verdade, é tão tradicional e que é tão pouco falado. E ela contou-me uma história que eu desconhecia e que acho que a maior parte das pessoas também desconhecem, que foi como é que surgiu a calçada. Então, a calçada surgiu porque o rei Dom Manuel I, penso eu, recebeu de aniversário um rinoceronte fêmea.
0: Uhum.
1: E então, numa festa, talvez de aniversário, ele quis um desfile com o rinoceronte. Mas na altura não havia estradas, não é? Então, como é que nós vamos fazer isto? Porque o rinoceronte tem as patas muito grandes, é muito pesado, então estava a chover, então toda a gente ele vai ficar todo sujo, ele era branco, vai ficar tudo sujo, enlameado, e as pessoas também. Temos que arranjar aqui uma solução. Então a solução foi uma calçada em mármore. Hoje em dia faz-se mármore e granito.
0: Pois.
1: Na altura era mármore. E eu fiquei a saber esta história porque me ofereceram este tema.
0: Muito bem. Da Amélia Muj e da Teresa Muj, chama-se Calçadas de Lisboa.

0: Filipa Biscaia, que propósito é que também ganhas aqui um fado que passa a ter o teu nome? Que história é esta do fado Biscaia? Música do André Dias, letra do José Quintela.
1: Sim.
0: Isto foi, é mesmo. Não existia este fado, ou já havia um fado Biscaia? Não,
1: que não existia.
0: Ah, passa a existir.
1: Também foi feito
0: muito
1: para
0: bem.
1: Mim.
0: E mantém-se a tradição que eu acho que agora já de vez em quando acontece, de que era dar nomes aos fados, não é? As músicas,
1: sim.
0: Estou a falar só das músicas, muitas vezes tinham nomes, então passamos a ter um fado Biscaia. Isto é uma grande. Isto é uma medalha.
1: É verdade. Esse fado também foi dos primeiros. Eu queria ter um fado tradicional. Na altura não pensei num fado original. Peguei numa letra e pedi ao André para musicar, mas musicar de forma a ser fado tradicional, com aquelas regras todas da composição do fado tradicional. E então o poema era um poema de quadras e o André musicou. Enfim, quando estávamos no processo de gravação, pedi ao José Quintela para escrever, tendo em conta também um tema que eu queria falar no disco, que é este de não esquecermos de onde viemos, não esquecermos o passado, principalmente os erros do passado para não se repetirem, não é? E o Quintela escreveu, nós tínhamos muito pouco tempo para gravar, eu pedi-lhe o tema num dia e precisava do poema dois dias depois e ele foi super
0: quase
1: eficaz.
0: Quase na volta do correio, mandou a letra. E
1: sim.
0: Aqui está um fado Biscaia.

0: músicos, o André Dias, na guitarra portuguesa, que é também o produtor do... Não, desculpa, o produtor é o Ricardo Dias.
1: Exatamente.
0: Que aqui dá 60 ao piano. O André Dias está contigo na guitarra portuguesa, estou a referir em relação ao disco. Bernardo Viana na viola de fado, o Daniel Pinto no baixo acústico, tens aqui logo um trio maravilha. Uhum. Depois foste, o João Caetano já tem saudades de ouvir, ele anda lá mais por fora do que cá por dentro.
1: Agora já está cá.
0: Já está cá? Olha, sim. Já não sei, não tenho notícias dele.
1: Sim.
0: Que também canta umas coisas da área do fado bem interessantes, de vez em quando. Está, sim, aqui em com percussões e o Ricardo Dias no piano e com tudo isto, com o Ricardo Dias a dirigir, há aqui um trabalho que tem a assinatura dele, imagino eu também. Subliminarmente, o Ricardo Dias não faz uma produção assim em vão. Estou a
1: claro
0: brincar, não é? Como é que foi, assim, rapidamente este trabalho com o Ricardo?
1: Foi incrível, já o primeiro também já foi com ele. Eu também já sou fã do Ricardo há muitos anos, do trabalho dele, com a Cristina, com a Mísia, mesmo com o Vitorino. Já o conhecia de Coimbra, também nestas andanças estudantis,
0: uhum.
1: Casas de fado e tal. E eu tinha, na verdade, a primeira vez que eu estive com ele foi para um projeto de fado Coimbra, que acabou por não se realizar.
0: Uhum.
1: Mas enfim, eu fiquei sempre com vontade de trabalhar com ele.
0: Imagino.
1: E ainda bem, porque eu adoro o trabalho dele.
0: Muito bem. Nos últimos, estou a falar aqui só em relação ao alinhamento destes 10 temas, o último tema às vezes são os primeiros cravos, uhum, para a festa, escreve-se mesmo assim.
1: Sim.
0: Com a grande Capicua aqui a escrever-te uma letra magnífica. Foi um dos temas, eu dizia no princípio, este disco foi anunciado, não sei, se calhar já o ano passado, não é? Com um ou dois temas que saíram.
1: Sim.
0: Este foi um deles, não foi?
1: Sim, foi.
0: O Cravos
1: primeiro,
0: para a festa,
1: sim,
0: que já nos deixou ali vontade de conhecer o resto. Mas, culpa minha que te desviei no princípio, mas como os últimos são os primeiros, estavas-me a contar a história do primeiro tema do Dona Filipa, e eu acho que saltámos por isso, mas temos que falar. Quando disseste que no teu trabalho com a Terezinha Landeiro, que escreveu a letra, faltava ali uma voz, e vocês foram buscar um senhor que é uma referência,
1: sim,
0: uma voz
1: um
0: elegante,
1: gigante.
0: Um gigante, o grande, enorme António Rocha.
1: Exatamente.
0: Que é um senhor de outras eras, de outras, que são também as tuas, porque no fundo tu és uma jovem, entre aspas, comparativamente com outras gerações, mas tens aqui uma grande reverência às grandes gerações do fado. E o António Rocha é um dos muitos ilustres representantes que ainda estão entre nós, de uma certa geração e de um certo fado, não é? Como é que surgiu, ias-me contar isso, eu desviei-te na altura.
1: Sim.
0: Como é que surgiu, quando tu e a Terezinha andavam a pensar, precisamos de uma voz? Havia tantas vozes, e o António Rocha? Como é que se lembraram dele? Como é que foi a receptividade quando lhe fizeram o convite?
1: Foi incrível. O António é super humilde, e a primeira coisa que ele disse foi: vamos lá ver se eu vou conseguir. E era óbvio que ia conseguir, não é? Então, com a bagagem de fado que tem.
0: Claro.
1: Mesmo que não chegasse às notas, iria arranjar uma forma de chegar lá
0: e
1: de passar
0: maneira?
1: Uma mensagem, porque eu acho que é o poder do fado.
0: Exato.
1: E o António sabe fazer isto melhor que ninguém.
0: Ele fica aqui num território entre o canto e o recitar.
1: Exatamente.
0: Não é? Que é muito, muito interessante, muito, muito bonito.
1: Sim, sim, sim.
0: Muito bem.
1: E consegue passar uma mensagem de uma forma super intensa.
0: Boa. Na altura em que estamos aqui a gravar, Filipe Abuscá, ainda não há agenda de apresentação do concerto. Se calhar quando estiverem a ouvir esta conversa já há. Portanto, nas tuas redes sociais vão saber onde é que vais andar. Mas já, vocês já estão a trabalhar sobre o concerto. O que é que vai ser o concerto deste disco? Estes 10 temas chegariam para um concerto mais intimista, mas se calhar vais buscar coisas do trabalho anterior e, quem sabe, sei lá, do trabalho futuro. Não sei.
1: Sim,
0: conta
1: claro
0: lá,
1: sim,
0: o que é que está na vossa cabeça sobre o concerto que vai aí correr palcos a propósito deste disco.
1: Eu vou certamente pegar em alguns temas do disco anterior, vou também cantar alguns fados,
0: uhum,
1: porque foi onde eu consegui,
0: claro,
1: crescer, e onde me receberam tão bem sempre.
0: Vais trazer alguns de Coimbra, como falámos? Vais trazer um Góis, por exemplo?
1: Já...
0: Ou uma canção de Coimbra?
1: Por acaso, para este disco, falou-se de gravar a remagem à Lapa, depois acabou por
0: sim,
1: não
0: sim,
1: acontecer.
0: Mas no concerto, já sou eu a meter cunhas.
1: Sim, sim, sim, sim. Acaba sempre por acontecer, sim, um tema ou outro. Há um tema que eu costumo cantar que é o Lágrima de Preta, de Adriano Correia de Oliveira, que é um tema muito bonito e é uma crítica social também.
0: Sim.
1: Que no fundo
0: continua
1: a mensagem,
0: sentido,
1: a mensagem é as lágrimas são todas iguais,
0: exato,
1: independentemente de onde vieram. E é um tema que eu gosto muito também de cantar.
0: E, portanto,
1: precisamente porque eu gosto também de marcar um posicionamento. Eu acho
0: que
1: a música é uma das formas mais fortes de dizer,
0: e o concerto
1: questionar.
0: Vai ser construído então assim, com este disco, o anterior, e se calhar se te lembrares até lá com algum tema do próximo disco, por aí fora. Quem é que vai ser, como eu costumo dizer aqui numa linguagem mais pop, quem é que vai ser a tua banda à partida, a tua banda de estrada? Vais ficar com os músicos que tens aqui?
1: Com os músicos
0: eventualmente,
1: que tenho, sim.
0: Se calhar não todos, ou vais conseguir normalmente ter todos os que estão aqui?
1: Normalmente vão todos,
0: sim.
1: Idealmente vão todos.
0: Sim.
1: Depois depende, se for uma coisa mais intimista ou que não tenha oportunidade de levar o piano. O Ricardo também toca acordeon.
0: Sim.
1: Aliás, é o primeiro instrumento dele e ele toca lindamente e funciona muito bem também em concertos que são ao ar livre. Portanto, depende um bocadinho do conceito do concerto, mas idealmente eu levo a banda toda.
0: Muito bem, e acho que fazes muito bem. Onde é que nos sugeres que te sigamos nas redes sociais? Estás mais Instagram, Facebook?
1: Em todas as redes, Instagram, Facebook, até no TikTok. Não sou muito assídua no TikTok, mas estou lá.
0: Eu acho que Filipa Biscaia não é um nome muito comum, portanto é fácil encontrar-te. Eventualmente aparecerão outras Filipas Biscaia, mas não sei, por acaso não disse.
1: Na verdade, eu no acho que tanto no Instagram como no TikTok eu sou Filipa Biscaia, só.
0: És única.
1: Consegui.
0: Muito bem, boa. Muito bem, Filipa. Obrigado pela conversa, parabéns pelo álbum.
1: Obrigada.
0: Continuação de boas músicas e vamos ver se na próxima nos cruzamos aí numa sala, num concerto. Tens muitos palcos para conquistar por aí. Obrigado.
1: Obrigada.